0: Seu nome, minha irmã?
1: Maria das Dores.
0: O que que aconteceu, irmã Maria?
1: Pastor, um dia eu ouvi aqui um irmão testemunhando a venda de um carro. Eu tinha feito o propósito de ajudar no programa da Voz da Libertação por R$500. E como eu já estava me programando para mudar para Joatuba, minha casa do Campo Alto ia ficar fechada. E eu pensava, Jesus, tem misericórdia de mim, porque saí de lá de Joatuba para poder ir lá abrir a casa. Minha irmã também se dispôs a fazer esse trabalho, mas como ela chega em casa muito tarde, e pela honra e glória do Senhor Jesus. Naquele dia que aquele rapaz testemunhou, eu só curvei a minha cabeça e falei, Senhor, se o Senhor enviar pessoas para comprar minha casa, antes de eu mudar para Joatuba, eu vou ofertar R$1.000 para ajudar no programa da Voz da Libertação. Pastor, pela honra e glória do Senhor, quando foi na semana que eu já estava me preparando, agendei o caminhão, foi na semana, Deus enviou pessoas, um irmão da Quadrangular, para comprar minha casa. Eu já trouxe o dízimo, já trouxe os R$1.000 e já depositei lá no cofre.
0: Quem dá glória a Deus por isto? Essa bênção é muito grande, hein, minha irmã?
1: É muito grande.
0: A senhora fez um voto com Deus, não queria deixar a casa fechada. Olha o voto que Ana fez. Se o Senhor preparar, eu vou ajudar a obra do Senhor. E Deus preparou.
1: Deus preparou na vale mesma semana.
0: Vale a pena fazer voto com Deus.
1: Vale a pena.
0: Deus responde.
1: Com certeza, faz voto com fé, de coração, que com certeza Deus responde com fogo. Quem respondeu?
0: Quem dá glória a Deus por isso. Você está vendo? É uma bênção atrás da outra. E você também vai testemunhar, vai contar a bênção, vai louvar o nome do Senhor Jesus Cristo. Quer contar a bênção também? Isto. Vamos ouvir ela também contar a benção. Seu nome, minha irmã?
2: Sandra.
0: Sandra, o que que aconteceu, Sandra?
2: Muitos anos eu venho na igreja, né? Mas eu vinha nas campanhas, não era membro, não. Então, graças a Deus, por misericórdia e bondade, Deus me deu a oportunidade de hoje estar vindo na igreja, eu vou me tornar membro aqui da igreja. Então, pastor, naquela ocasião que eu vim aqui, eu conto não com vergonha, eu conto para glorificar o nome do Senhor Jesus e os irmãos nunca desanimar. Irmãos, eu chegava no ponto 11, eu não tinha dinheiro da passagem, mas eu queria vir na igreja. Eu chegava no ponto pela fé, eu falava, eu quero tanto o Senhor hoje na igreja, com meus filhos, e às vezes a continha da passagem, e às vezes não tinha dinheiro da passagem. Jesus me deu um carro, tá aqui o documento, me deu minha carteira de habilitação para a glória de Deus.
0: Meu Deus do céu, essa bênção é muito grande.
2: Louvado seja
0: o Senhor. Não tinha nem o dinheiro da passagem, mas não deixava de vir na igreja.
2: E o Senhor Jesus é minha testemunha viva que eu tô falando a verdade.
0: E hoje tá levantando o documento do carro, a chave do carro. Quem dá glória a Deus por isto? Vale a pena se esforçar, né, minha irmã?
2: Vale a pena.
0: E esses ouvintes que estão ouvindo agora em casa, dizendo, eu não sei se eu vou, eu não sei se eu me esforço, diga para eles, vale ou não vale a pena estar
2: vale
0: aqui?
2: Vale a pena. Ô, irmão, você que está ouvindo, está na sua casa, vem com a sua fé, não vem sozinho, não. Vem acreditando em Deus, você vai receber a vitória. Aqui, Jesus Cristo está aqui.
0: Aleluia, quem dá glória a Deus.
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nós vamos orar agora. Vamos clamar a Deus em favor de todas estas pessoas que já estão ajudando o programa Voz da Libertação. Vou orar em favor da irmã Maria de Lourdes e família, a Márcia Gonçalves, a Rosane Lúcio, a Maria das Graças Silva, a Iracema Monges, o Matheus Henrique. Vamos orar pela Neuza Rodrigues Nogueira, a Ivone Nascimento, a Olinda Moreira, a Raimunda Nogueira, o Jefferson Pinheiro. Vou orar pela vida da irmã Maria de Fátima. Também vamos clamar pela vida da Geralda Procópio, da Cecília Maria, da Terezinha de Jesus, da Ana Lourenço, Iraildes Maia, Joanita Maia. Vou orar pela vida da Maria da Paz. Vamos clamar pelo Jorge Batista, pela Thaís, pela Esther, pela Ildete, também pela Neuza Batista de Souza, pela Maria de Fátima, pelo Alessandro. Vou orar pela vida do Gerson Correia, da Silvia de Oliveira, da Elisângela, do Paulo Sérgio, da Lucineia. Vamos clamar a Deus agora pela vida do Vanderlei Caetano, da Emily, da Gleice, do Olavo Luz. Vamos clamar pela vida do Thalisson, do Leone, da Luísa Almeida. Vou orar pela vida do José Marcos, pela vida da Maria José Almeida, pela vida da Lucimar. Vamos orar agora, Belo Horizonte, em favor da vida do Sebastião e da Silvana, também do Gustavo, da Conceição e família, da Maria Auxiliadora e família, também da Jorgelina e família, o Raimundo de Oliveira, a Carmelita, o Charles Ribeiro. Vou orar pela vida da Isabel Freitas, do Arnaldo Freitas, da Antônia das Graças, do Marcelo Henrique família, da Raquel Lorena, também da Rosana Pereira. Vamos orar, Minas Gerais, em favor da vida da Ana Luísa Barbosa, da Edite. Eu também vou orar em favor da Jandira, da Joselita. Vamos clamar em favor da irmã Andréia Silva, do Fernando, da Zelita, do Reginaldo Diniz, do Renato Pereira, da Maria Conceição, do Leandro Alves, da Yasmin Helena. Vou orar pela vida da Geralda, da Maria Augusta, da Maria da Paz. Vamos orar em favor da vida do nosso irmão Elvésio, da Noemi Anastácia. Também vou clamar pela vida da irmã Adna, da Maria do Carmo, da Maria da Conceição, da Maria Sebastiana, do Leandro Alves e do Antônio Luiz.

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1: Porque sou eu que conheço os planos que tenho para vocês, diz o Senhor. Planos de fazê-los prosperar e não de causar dano. Planos de dar a vocês esperança e um futuro. Jeremias 29:11.
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2: Quando as dúvidas te assaltar, mantenha firme o seu coração no desejo sincero de perseverar até o fim. Se estás tristes, estás angustiado, estão te atirando pedras dia e noite, faça ao contrário, orai a Deus por todos os inimigos de forma humilde, pois Deus transformará todas essas pedras em uma rocha para alicerces da tua alma. 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

maravilhoso Deus e Pai. Aqui estamos, Senhor, uma vez mais, apresentando os nossos queridos irmãos e irmãs, mantenedores do programa A Voz da Libertação. Olha aí, Senhor, este povo que tem ajudado a manter, ó Deus, este programa 24 horas no ar. E nós não podemos fazer muita coisa, Senhor, a não ser orar por estas pessoas, a não ser clamar por estas vidas. E em nome do Senhor Jesus Cristo agora, eu quero orar, ó Deus, e pedir ao Senhor uma bênção especial, uma bênção muito grande, Senhor, sobre a vida de cada mantenedor. Repreende agora, meu Deus, o devorador, o migrador, repreende agora a inveja, repreende agora, Senhor, esta enfermidade, ó, meu Deus, esta pessoa que está enfrentando esta causa na justiça. Mas eu creio que o Senhor já está, meu Deus, entrando com a providência e respondendo estas vidas agora. Responde, meu Deus, de uma maneira especial. Responde, Senhor, de uma maneira sobrenatural. Continua, meu Deus, levantando cada vez mais e mais mantenedores da programação A Voz da Libertação. Olha aí, meu Deus, esta pessoa que faz este voto agora contigo, dizendo que se o Senhor abençoá-la, ó, meu Deus, ela vai também se tornar o mantenedor do programa Voz da Libertação. Mostra para ele, meu Deus, mostra para ela, Senhor Jesus, que o Senhor é com este programa, que o Senhor é com esta igreja, entregando agora o milagre, a bênção e a vitória sobre a vida de cada um. É o que nós já te pedimos e já te agradecemos, em o nome do Pai, do Filho e do Espírito Santo de Deus, e graças a Deus, e glória a Deus.

Que maravilha! Aí está, mais um momento de oração em favor de todos os nossos queridos irmãos e irmãs, mantenedores do programa Voz da Libertação. E se você ainda não se tornou o mantenedor do programa Voz da Libertação, corre, corre, porque você está perdendo as bênçãos do Senhor Jesus, porque Deus se agrada daqueles que têm ajudado a manter esta rádio, esta emissora no ar, para que o nome de Jesus e a palavra dele seja espalhada a todas as direções, para que vidas sejam alcançadas em o nome do Senhor Jesus. Então, a qualquer momento, eu volto com vocês dentro desta programação para orar por mais mantenedores do programa Voz da Libertação.

receba a doce paz do nosso Senhor e Salvador Jesus Cristo, do seu irmão em Cristo, pastor Guilherme Ribeiro. 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

Este é o seu, é o meu, é o nosso programa Voz da Libertação, programa Voz da Libertação, que é um órgão informativo da Igreja Pentecostal Deus de Amor, e está há mais de 64 anos no ar, levando as boas novas de salvação. É uma alegria poder estar aqui com você, Igreja Pentecostal Deus de Amor, que tem a sua sede mundial localizada na Avenida do Estado 4568, na Baixada do Glicério, Liberdade, em São Paulo, e também aqui em Minas Gerais, BH, Belo Horizonte. Temos a nossa igreja localizada na Avenida Amazonas 8410, aqui no bairro Cabana. Você é o nosso convidado especial, e o meu Deus, o nosso Deus, Ele vai te abençoar. E nós vamos de louvor, vamos de adoração, e depois deste belíssimo louvor, já nós estaremos orando a Deus para que o Senhor Deus opere um milagre na sua vida, na vida deste familiar que está internado, que vai passar por uma cirurgia, na vida desta pessoa que vai fazer uma entrevista, vai passar por uma audiência. Nós vamos orar e o meu Deus vai operar o milagre. Você louva e adora juntamente conosco. Esse é o seu, é o meu, é o nosso programa, A Voz da Libertação.

0: e este milagre vai chegar, esta bênção vai chegar, e o nome do Senhor Jesus será glorificado uma vez mais. Nós vamos clamar a Deus já já, e nós iremos orar a Deus, e eu tenho certeza que o milagre do Senhor vai acontecer. E por falar em milagre, eu não poderia deixar de comentar o que Deus já está fazendo aqui na Igreja Deus de Amor, e não será diferente. Já nesta quarta-feira, mais uma volta, mais um elo, mais um dia desta segunda etapa da grande campanha, o meu milagre vai virar notícia. Meu Deus do céu, quantos testemunhos, quantas bênçãos, quantas pessoas já testemunhando do que Deus está fazendo, e você vai ouvir aí agora de viva voz o que Deus está fazendo nesta grande campanha. O meu milagre vai virar notícia, e nesta quarta-feira não será diferente. Chegou Belo Horizonte, chegou Minas Gerais, é já nesta quarta-feira, no horário das 7 da manhã e também no horário das 19 horas, e você estará comigo, você será o próximo, a próxima que vai dar testemunho de fé, assim como estas pessoas já estão vivendo o milagre.
1: Meu nome é Maria do Carmo.
2: Conte a bênção.
1: Eu vou te contar na bênção, meus irmãos, que eu recebi glórias a Deus do Senhor fazendo as campanhas aqui. Há muitos anos que eu vivia, né, orando a Deus, vindo para as campanhas. Estava difícil receber a bênção, irmão. Mas o inimigo estava lutando de uma forma, irmão, que estava travada essa vitória que eu estava esperando o Senhor. Agora, graças a Deus, o Senhor deu a vitória que realizou, né, essa obra lá na minha casa, formando a minha cozinha.
2: A senhora reformou a cozinha da senhora?
1: Estava uma luta travada, mas
2: luta travada.
1: Meu irmão, foi anos e anos, meu irmão, eu orando, vindo para a campanha.
2: Pegando os votos.
1: Pegando voto e cumprindo com o voto e orando com aquele voto ali no chão. Eu joelhava, eu orava. E Deus, né, viu a minha fé e me abençoou e me deu a vitória.
2: O céu se abriu, a vitória chegou.
1: Graças a Deus, o céu se abriu. Deus me deu a cerâmica que eu queria para a minha cozinha, para a parede. E está uma bênção a minha cozinha. Eu só tenho que agradecer o Senhor.
2: A casa da senhora agora está faraônica, né, minha irmã?
1: Fez, tá.
2: Fez uma obra faraônica.
1: Fez, o Senhor Jesus me deu a vitória, irmão, fez uma grande obra na minha casa.
2: Valeu a pena?
1: Eu mesmo, valeu a pena. E como valeu, irmão?
2: A senhora, irmã Maria, está dentro da bênção ou fora da bênção?
1: Em nome de Jesus, eu estou dentro da bênção, não vou perder de jeito nenhum.
2: Pensei que a senhora ia perder.
1: Não, de jeito nenhum, estou dentro da bênção, irmão.
2: Então, glória a Deus bem alto.
1: Glória a Deus! Aleluia.
2: Seu nome e seu bairro, confirma.
1: Meu nome é Maria do Carmo Soares Martins. Eu moro no bairro Vila Pinho.
2: O nome da senhora? Região...
3: Luciana Guimarães.
2: Conte a bênção, minha.
3: É, a minha bênção é a bênção do meu esposo, né? Porque ele estava muito tempo desempregado e ele é vigilante, né? E aí, na primeira quarta-feira que ele veio aqui iniciar a campanha, né? Na quarta-feira de manhã, ele participou do culto das 7 horas da manhã e também das 9. E aí ele saindo daqui, o irmão Adalto orou por ele, profetizou a bênção na vida dele, né?
2: Pastor Guilherme também orou, toda a equipe.
3: O pastor Guilherme orou e toda a equipe. E aí, quando ele virou a esquina aqui do Cabana, o telefone dele tocou, né? E uma empresa de vigilância muito boa telefonou pra ele, já pra ele ir tomar posse do trabalho, né? Porque ele já tinha feito várias entrevistas em várias empresas, né?
2: Não tinha conseguido nada.
3: Não tinha conseguido nada. E nós congregamos lá no São Benedito, né? Somos obreiros, fazemos a obra de Deus. E ele colocou o propósito no coração de levantar, vir em jejum, né? E fazer a campanha aqui no Cabana. E no mesmo dia, na primeira quarta-feira, assistiu os dois cultos de 7 das 9, também cumpriu os votos. Ele dobrando aqui a esquina. Aí a empresa ligou pra ele. E ele...
2: Mesmo dia?
3: No mesmo dia. E ele já foi trabalhar, ele já tá trabalhando na rodoviária ali de Belo Horizonte, muito feliz, e nós com os nossos 8 filhos, né, para a glória de Deus.
2: 8 filhos!
3: 8 filhos, abençoados para a glória de Deus.
2: Graças a Deus, é como a areia do mar. Está vendo aí, pastor Guilherme e amados e diletos ouvintes, essa senhora, ela está colhendo o resultado da fé exercitada. O esposo dela, inclusive, para enfatizar o depoimento de fé dela. O esposo dela realmente esteve aqui, participou da campanha, pegou os votos e ele estava procurando emprego. O emprego no ramo que ele trabalha de vigilante, e no primeiro dia que ele entrou na campanha, exercitou a fé, pegou o voto, o céu se abriu, a porta se abriu e a vitória chegou. É, um salário satisfatório, gratificante.
3: Gratificante. Plano de saúde, ticket de alimentação, tudo.
2: Bênção completa.
3: Bênção completa. Estamos abençoados para a glória de Deus.
2: Mas vai vir aqui também?
3: Vou vir.
2: Dá um glória a Deus para Jesus.
3: Glória a Deus, aleluia.
2: Não, dá um glória a Deus.
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0: É um testemunho atrás do outro, é uma bênção atrás da outra. Tudo isso é o que Deus está fazendo nas quartas-feiras aqui na Igreja Pentecostal Deus de Amor. A pergunta que não quer calar é: a senhora ainda crê em milagres? O senhor ainda crê em milagres? Então venha viver os milagres de Jesus, venha ser abençoado por Deus, porque quando você colocar os seus pés aqui na Igreja Pentecostal Deus de Amor, eu tenho certeza que um milagre vai acontecer. Talvez você está aí do outro lado dizendo: pastor, mas eu moro tão longe. Mas quem precisa de um milagre não olha para a distância. Quem precisa de uma bênção não olha para a circunstância, mas marcha em direção ao milagre de Deus. E verdadeiramente podemos contemplar a mão de Deus sobre este lugar. Escute aí agora estes testemunhos de pessoas que já estão nas quartas-feiras fazendo esta poderosa campanha, e o milagre já virou notícia.
5: Luciene.
2: A senhora tá ansiosa para falar no microfone do programa, né?
5: Tô.
2: Tá ou não tá?
5: Tô.
2: Conte a bênção, mim.
5: A minha bênção é muito grande. Há muitos anos eu tinha um desejo de tirar a carteira de motorista. Toda vez que eu vi uma mulher dirigindo, olhava e falava comigo mesmo: eu vou tirar uma carteira de motorista e eu vou dirigir também. Eu tenho uma coisa assim que eu leio e depois eu esqueço.
2: A senhora sofre déficit de atenção. A senhora lê uma coisa, esquece. Prossiga.
5: Eu acredito que é verdade. Mas aí eu fui revelada aqui que Deus estava me dando uma carteira de motorista por duas vezes. Uma vez pelo pastor Adalto e outra vez pelo outro irmão.
2: Sim.
5: E aí eu coloquei no meu coração que eu ia tirar a carteira. Eu fiz um voto com Deus. Falei assim: Deus, se o senhor está mandando eu tirar a carteira, eu vou tirar essa carteira. E aí toda vez que eu ir lá na igreja, eu vou dar um voto para abençoar a tua casa de R$50 ou R$100. E aqui toda vez que eu vinha na quarta-feira, eu dava o voto. E eu falava: Jesus, a hora que o senhor vê que é a hora de eu ir lá na autoescola, o senhor me fala. E ali veio no meu coração o desejo de ir na autoescola. Peguei, fui lá, paguei tudo à vista e comecei a fazer as aulas. Aí quando eu cheguei na minha casa, que eu falei que estava fazendo autoescola, todo mundo riu de mim, debochou e falou assim que eu não ia passar. Eu falei assim: eu vou porque Jesus mandou. E ali eu comecei, fiz todas as aulas, fiz tudo bonitinho e eu não sabia nem dar ré. Voltei para casa e a minha menina falou assim comigo: mãe, eu conheço uma autoescola que vai ensinar a senhora direito, que lá os meninos lá é bom. Eu falei: onde que é? Ela falou assim: mãe, vem aqui para casa. Minha filha mora lá no Morro Alto. E ela falou assim: é lá no Nova Pampulha, o rapaz lá vai ensinar a senhora direito. Eu tenho certeza que a senhora vai passar. Aí, irmãos, eu já não tinha o dinheiro, né? Que eu tinha pagado tudo à vista lá, onde que eu tinha começado. E aí meu menino chegou e falou: mãe, eu vou te emprestar a senhora o dinheiro. Eu te emprestar a senhora 3.000. A senhora vai lá e tira a sua carteira. Aí, irmãos, eu fui, estudei, tirei a carteira. A carteira tá aqui.
2: Já tá habilitada.
5: Habilitada, tá aqui, ó. Pode olhar.
2: Meu Deus do céu, pastor Guilherme Ribeiro e diretos ouvintes, olha aqui, ó. Jesus mata a cobra e ele mostra a cobra morta também. Está vendo aí, ouvintes? Ela trouxe a CNH. Está reportando aqui que depois ela tinha uma dificuldade, déficit de atenção, TDAH, mas ela comparecendo aqui nas campanhas com o pastor Guilherme, foi revelada pelo Espírito Santo e já passou de primeira e já está prosperada e habilitada. Valeu a pena?
5: Valeu muito. O meu filho tem 18 anos, ele começou a tirar carteira primeiro que eu e não passou. E todas as meninas que começou a tirar carteira comigo lá, nenhuma delas passou e parou. meu menino parou e graças a Deus eu continuei e minha carteira está aqui na minha mão. E tem hora que eu mesmo olho e falo assim, Jesus, o Senhor mesmo que me deu, que é de mim, eu não conseguia.
2: Deus preparou tudo.
5: Preparou tudo.
2: E a nave está estacionada ali?
5: E ainda não.
2: Já está chegando.
5: Já está chegando.
2: Pela fé já chegou.
5: É, eu já sei até a cor e o nome do carro.
2: Então dá um glória a Deus bem alto aí.
5: Glória a Deus, aleluia!
2: Seu nome e seu bairro, confirma.
5: Meu nome é Luciene e moro no bairro São Cristóvão.
0: É aquilo que parecia impossível, travado, amarrado, parecia que não daria certo, mas olha o que o nosso Deus faz, e só está faltando você para viver o milagre de Deus, para viver o sobrenatural de Deus, aqui mesmo, na Avenida Amazonas, 8410, aqui no bairro Cabana, eu aguardo por você. Nós já vamos orar por todas estas pessoas que já enviaram seus nomes, porque após o louvor, após esta oração cantada, eu já volto com vocês no momento da oração. Em o nome do Senhor Jesus Cristo, o milagre vai acontecer em sua vida. Vamos que vamos, de louvor, de adoração, ao nome de Jesus.

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1: Maravilhoso Deus e Pai, Senhor, aqui estamos, uma vez mais, ó Deus, diante da Tua presença, para louvar e bendizer o Teu santo nome, pelas maravilhas que o Senhor tem feito e realizado. Senhor, eu estou aqui, meu Deus, ó Senhor, me humilhando a Ti e pedindo perdão pelas minhas falhas, pelas minhas transgressões. Pai, eu já quero apresentar a vida de cada um dos nossos queridos irmãos e irmãs que já enviaram, ó Deus, o seu pedido de oração, Senhor. Abençoe agora a nossa irmã Daniele, ó Pai, que está dizendo que precisa de um milagre. A nossa irmã Eugeni Martins Aníbal, lá da Nova Gameleira, que precisa desta bênção, principalmente para o Antenor. Visita agora o Josiel, do bairro Nova Alvorada. Também a nossa irmã Sandra Cruz, ó Deus, que precisa de um milagre. A nossa irmã Madalena, visita ela, Senhor. E também o Varley, que precisa deste milagre. A Vânia Maria, a Maria Aparecida, a Margarida, Senhor, em Igarapé, que deixaram, meu Pai, registrado, que precisam, Senhor, de um milagre, assim como a Fátima, meu Deus, e a sua mamãe, que precisa deste milagre, o irmão Leonardo, meu Deus, a irmã Elaine, e também, Senhor, a Camila, visita a Dona Tila, meu Deus, a nossa irmã Conceição de Borja Silva, a Maria da Conceição Nascimento, e também, meu Deus, a irmã Maria e a sua mamãe Mariana, que vai fazer uma cirurgia, mas eu creio, ó Deus, que o Senhor já foi na frente destas pessoas. Ó, meu Deus, a nossa irmã Heloides, lá de Esmeraldas, e também, ó Pai, a nossa querida irmã, visita agora, meu Deus, a irmã Cristina, que precisa de um milagre, visita, Senhor, a nossa irmã Rosiane, o Gabriel, o Henrique e toda esta família, a nossa irmã Rita, Senhor, e também eu oro pelo Walter, meu Deus, que precisa de um milagre, a irmã Fernanda, o Hugo, a Milar, Sebastião, o Samuel, Senhor, o Arlindo da Conceição, a Helenice, a Maria das Graças, ó Senhor, todas estas pessoas que enviaram, meu Pai, os seus nomes agora e participaram, ó Deus, desta programação. Senhor, eu não sei qual é a bênção que eles precisam, se é o milagre da cura, se é a porta aberta, se é a libertação para um parente. Ó,

Oh meu Deus, mas eu sei que o Senhor tem o poder para operar este grande milagre agora, Senhor. A nossa fé, meu Deus, já está viva para esta grande quarta-feira, meu Pai, em mais um elo, em mais uma volta desta grande campanha. O meu milagre vai virar notícia. Oh Deus poderoso, envia, Senhor, envia o povo. Envia as muitas almas, meu Deus, para que almas venham ser salvas, libertas, transformadas pelo teu poder. Senhor, eu apresento agora, meu Deus, cada ouvinte, Senhor, que está em oração comigo, colocando, meu Deus, esta causa em tuas mãos, e em o nome do Senhor Jesus Cristo, pelos olhos da fé, nós já podemos ver o milagre acontecer. Eu creio, meu Senhor, que ainda nesta semana, de hoje até na sexta-feira, esta pessoa, meu Deus, vai tomar posse desta grande vitória e ela vai dar um testemunho de fé. Esta irmã que faz este voto agora contigo, este irmão, meu Deus, que faz este propósito agora contigo, que o Senhor venha responder com fogo, meu Senhor, e confirmar o milagre, a bênção. Oh meu Deus, eu não poderia deixar de apresentar cada um dos mantenedores da programação A Voz da Libertação, aqueles que já colocaram seu nome no livro da oração. Deus de poder, manifesta, Senhor, a tua glória, a tua graça, manifesta, meu Deus, oh Senhor, aleluia, nesta hora, ora a tua unção sobre a vida de cada um, e que o teu nome venha a ser glorificado uma vez mais. É o que nós te pedimos e já te agradecemos, em o nome de Jesus, e graças a Deus, e glória a Deus. E eu só tenho a agradecer a você. Lembrando, quarta-feira eu aguardo você. E no domingo, toda Minas Gerais junto, reunido, para louvarmos o nome do Senhor e agradecermos a Deus desta igreja tão abençoada, que é a Igreja Pentecostal Deus de Amor. Se despede na comunicação o seu irmão em Cristo, pastor Guilherme Ribeiro, aqui na mesa de áudio em nosso estúdio, diácono Davi Reis, nos transmissores, presbítero Adalto. Que Deus abençoe, um forte abraço a você, e não se esqueça, quem não ama não conhece a Deus, porque Deus é amor.

Glória a Deus e graças a Deus, é com estes acordes musicais da Fundação Reviver que nós já estamos aqui para lembrar a você que chegou, hein? Chegou o mês da beneficência cristã, o mês do Agosto Verde. É este mês que Deus preparou para que esta igreja se mobilizasse em prol das instituições Reviver, Fundação Reviver e também a Associação Reviver Help Deus e Amor. E você pode e vai participar em todo este mês de agosto. O Senhor Deus te abençoará de uma maneira tremenda e especial.

0: talvez você está aí do outro lado dizendo, pastor, mas como eu posso participar do Agosto Verde? É muito simples, você vai trazer 1 quilo de alimento não perecível. Isto mesmo, todas as vezes que você for ao supermercado, você vai se lembrar do mês do Agosto Verde e vai ajudar o seu irmão próximo, você vai ajudar a sua irmã a com certeza também ter direito a um alimento, a uma refeição, porque são várias pessoas carentes que precisam do mantimento, e Deus vai abençoar a você. Escute isto, Deus vai prosperar a sua vida para que você possa também trazer 1 quilo de alimento não perecível, ou quem sabe até mesmo uma cesta básica. Você que está aí agora fazendo um propósito com Deus e dizendo que se o Senhor Deus o abençoar, você vai ajudar com 1, 2, 3, 10 cestas básicas. Escute aí agora o que Deus tem feito na vida daqueles que já estão ajudando com um alimento ou com uma cesta básica na grande campanha do Agosto Verde.
1: Graças a Deus. Querida irmã, seu nome?
2: Geraldo.
1: Qual que foi a bênção de Deus que a senhora recebeu através de contribuir com a Fundação Reviver?
2: Irmãos, são muitas.
1: O que mais marcou a vida da senhora?
2: Eu vou ser sincera diante do Senhor. Não tinha uma casa para morar. Eu não tinha paz, não tinha alegria, não tinha nada. Jesus é lindo, irmãos. Através da Fundação Reviver, o Senhor teve misericórdia de mim. Através de eu trazer o cofrinho que meu esposo coloca lá. Eu tenho a minha casa, meus filhos têm casa deles, que nenhum tinha. Casou, vivia maravilha sem lugar. Hoje, cada um deles tem casa própria. Deus deu para eles, deu para mim também. Hoje, para poder alimentar, não precisa Deus tratar de mim, meus filhos.
1: A família está toda prosperada e abençoada.
2: Jesus é bom. Quem entrega o cofinho na Fundação Reviver, ele não está entregando, ele está recebendo. Quando ele maravilha junta para Jesus, ele está juntando para ele mesmo, porque o Senhor Jesus é o dono do ouro da prata. Mas ele quer ver o nosso desejo do nosso coração, e ele falou, pedi, dá-se-vos-á. Se nós abrir nossa mão para Jesus, Jesus já derramou nas nossas vidas, e é para abundância, irmão, com saúde, paz, alegria, união do lar, na família, tudo de isso eu recebi que Jesus me deu.
1: Querida irmã, na lei da semeadura, aquele que planta mais, ele colhe mais. Aquele que planta menos, ele colhe menos. Todos aqueles que plantam na Fundação Reviver, recebem dobro da mão de Jesus.
2: Recebe dobro e já tem direito da salvação, porque o Senhor falou, reviver, Simão. No meu modo de pensar, aquele que está acabando de morrer, que não aguenta mais andar, Jesus levanta ele, põe de pé. Porque só ele tem poder e mais
1: Jesus
2: ninguém.
1: Restaura.
2: Ressuscitou o morto. Que eu já vi no tempo do nosso irmão saudoso missionário, eu vi Deus ressuscitar o morto. E ele Jesus pode ressuscitar até agora, porque ele tem poder.
1: É o mesmo Jesus.
2: De ontem, hoje, eternamente. Então, irmão, eu estou falando com você, paralítico, cego, aleijado, viciado, venha para a casa do Senhor. Jesus te ama tanto. Se você soubesse o tanto que Jesus te ama, você vinha amanhã não, vem hoje, porque o nosso Deus já está te esperando aqui, e ele tem uma bênção grande para te dar, e libertação e graça para você contar a sua vitória, como eu estou justificando aqui agora.
1: A senhora vai estar trazendo o cofrinho, os donativos, alimentos não perecíveis e o voto da Fundação Reviver, e toda grande Belo Horizonte tem que trazer para ser abençoado.
2: Amém, tem que trazer mesmo, irmão, porque você tem na sua casa, traz, porque aquele que não tem recebe, e ele não recebe só alimento para comer, beber, não, ele recebe saúde, paz, alegria e vitória em tudo. A vitória em termos de crise é Jesus, e sem Jesus não tem caminho. Venha e traz a sua ofertinha para casa do Senhor, tocar no seu coração, traz para reviver, porque o Senhor Jesus vai reviver sua vida, multiplicar as bênçãos, saúde, paz e alegria em nome de Jesus.
1: Seu nome e seu endereço completo para os ouvintes?
2: Meu nome é Geralda, eu moro na rua Centenário, número 18, Bairro Jardim Liberdade.
1: Querida irmã, seu nome?
3: Raimunda.
1: Qual foi a bênção que a senhora recebeu através de contribuir com a Fundação Reviver?
3: Uma bênção muito grande, irmão. Fiz o carnezinho do tijolinho, minha filha estava arriscada, até presa, mas o esposo dela, por causa do menino, que a mãe tinha sumido, ia ser novo registro, fez o menino no estudo, ela era diretora, né? O menino está na piscina, tratando do dente, tratando da saúde, uma coisa beleza, estudando. Daí a pouco, O menino quis ficar mais, encontrou a mãe dele, encontrou o registro dele, da mãe dele, que nem registro ele tinha. Saiu com 3 anos, agora já, agosto com 17 anos. O menino deu pra ruim, falou que ia ficar com a mãe dele, bateu até na minha filha, que ela tá cuidando dele, bateu na nora da minha filha e ficou fazendo coisa errada mesmo.
1: E depois que a senhora contribuiu com a Fundação Reviver, como que ele tá agora, irmã Raimunda?
3: Agora ele tá com a mãe dele, minha filha não tem mais responsabilidade dele, porque tava difícil, viu? Deus abençoe. Conseguiu o documento dele, do nascimento dele, fez o documento, ele tá com a mãe dele, minha filha, de saúde, essas coisas. Porque
1: Deus preparou tudo.
3: Deus preparou tudo através do carnezinho de tijolinho que a gente fez com fé em nosso Senhor Jesus.
1: Da Fundação Reviver.
3: Da Fundação Reviver. Deus abençoou. Agora eu peguei outro para fazer a favor da família toda.
1: Graças a Deus. E quem garante o milagre é o Senhor Jesus.
3: Senhor Jesus. É grande bênção que nós vamos receber.
1: Aleluia.
3: Aleluia.
1: Irmã Raimunda, deixa seu nome e seu endereço para os ouvintes.
3: Eu chamo Raimundo, eu moro em São Benedito, vou para Paraná 392.
1: Deus te abençoe.
3: Amém.
1: O nome da senhora e a bênção.
4: Eu quero contar o que Deus fez na minha vida, aqui no culto da Fundação Reviver. Minha filha estava desempregada e eu entrei aqui na cabana e pedi a Deus, através de um voto, em ajudar e manter essa obra. E o Senhor prometeu que estava me dando a vitória. E eu fiz o voto e falei, Deus, esse voto é para o Senhor abrir a porta do emprego para minha filha. E Deus me surpreendeu, porque foi 30 pessoas para concorrer uma única vaga. Ela fez ali a entrevista e mandou ela guardar em casa. E passou 5 dias, 6 dias e nada. Aí eu tornei a falar com o Senhor, Senhor, eu fiz o voto, eu quero a vitória. Quando foi para enterrar 8 dias, Deus mandou chamar ela na casa dela, falando para ela que aquela vaga seria dela. Para a honra e a glória do nosso Senhor Jesus Cristo, minha filha já está trabalhando. Então vale a pena nós estar na casa do Senhor, nós fazer voto, entrar com propósito de campanha em oração, porque Deus vai honrar a nossa pessoa. Mas nós temos que ter fé, crer, aleluia, que Deus tem poder para abrir porta onde não há porta. Deus tem poder para fazer milagre. E foi assim que Deus fez.

e você também não vai ficar de fora, não. Traga aqui na nossa sede estadual do Cabana, ou em qualquer uma das igrejas pentecostal Deus de Amor, espalhadas em todo o estado de Minas Gerais. Leve o seu 1 quilo de alimento não perecível e seja um canal de bênção na vida de outras pessoas. E também, eu tenho certeza que o Senhor Deus te abençoará e você, em nome de Jesus Cristo, será um canal de vitória para outras pessoas também. 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

que Deus abençoe a sua vida. Receba a doce paz do nosso Senhor e Salvador Jesus Cristo. Pastor Guilherme Ribeiro falando com você. Muito obrigado à sua audiência, a todos que nos acompanham pela 1060M, também agora pela 94.1 FM. Esta é a programação da Igreja Pentecostal Deus e Amor. A Igreja Pentecostal Deus e Amor, aqui em Belo Horizonte, tem a sua sede estadual na Avenida Amazonas, 8410, aqui no Cabana. E você é o meu convidado especial para marcar presença e ser abençoado pelo nosso Deus. Fique conosco, fique com a gente, porque esta programação traz o amor de Deus e as boas novas para você e a sua família.

0: E eu quero começar esta programação orando por você. Posso orar por você? Eu quero clamar a Deus neste exato momento por você, pela sua família. Eu quero orar agora para que Deus venha tocar na sua vida, a você que talvez está enfermo, a você que talvez está sofrendo com problemas que parecem ser insolúveis e impossíveis. Você vai orar agora juntamente comigo, porque o nosso Deus, ele tem um milagre, ele tem uma grande bênção para você e a sua família. É momento de falarmos com Deus, é momento da oração.
1: Quando as dúvidas te assaltar, mantenha firme o seu coração, no desejo sincero de perseverar até o fim. Se estás tristes, estás angustiado, estão te atirando pedras dia e noite, faça ao contrário, orai a Deus por todos os inimigos de forma humilde, pois Deus transformará todas essas pedras em uma rocha para alicerces da tua alma. Agora é momento de falarmos com Deus.
0: Maravilhoso Deus e Pai, Senhor, nesta hora de oração, aqui nós estamos uma vez mais para louvar e bendizer o teu santo nome na beleza da tua santidade, ó Deus. Senhor, uma vez mais estamos aqui clamando o teu santo nome, meu Senhor, e pedimos a bênção agora a todos os nossos queridos irmãos e irmãs ouvintes desta programação. Quantas pessoas, Senhor, que neste exato momento pararam, ó Deus, absolutamente tudo para orar juntamente conosco, para clamar ao Deus Todo-Poderoso, porque estas pessoas sabem, estas pessoas reconhecem que somente através do seu poder, somente através da sua misericórdia, este mal cairá por terra, esta obra maligna desaparecerá. Meu Deus, quantas pessoas que agora clamam por uma resposta, que agora clamam, Senhor, por um milagre, que agora clamam, ó Deus, por uma grande bênção. Venha, Senhor, responder esta querida irmã. Responde, ó Deus, este querido irmão agora. A tua palavra nos diz, ó Pai, eleva os meus olhos para os montes, de onde me virá o socorro? O meu socorro vem do Senhor, que fez o céu e a terra. Ó Deus poderoso, ó Deus santo e maravilhoso, nós oramos agora, meu Deus, clamando ao Senhor pelo teu socorro, clamando ao Senhor pela tua misericórdia. Senhor, meu Deus e Pai, estende as suas mãos poderosas, Senhor, estende as suas mãos milagrosas agora, para vir, ó Deus, nos ajudar, para vir, Senhor, nos abençoar. Eu apresento, ó Pai, este ouvinte que está, Senhor, acamado, esta pessoa que já foi até mesmo desenganada pela medicina, esta pessoa, meu Deus, que está sofrendo, Senhor, com este mal de Parkinson, este mal de Alzheimer, este mal de Chagas, em nome de Jesus Cristo agora, repreenda, Senhor, esta enfermidade, repreenda, meu Deus, esta doença nos ossos, esta enfermidade na coluna, no coração. Olha aí, Senhor, este ouvinte agora, meu Deus, que está sofrendo, Senhor, com este mal, esta pessoa que está com o rádio ligado, e está acamada, meu Senhor, enferma. Senhor, esta pessoa que está com tanta vontade, com tanto desejo de estar aqui na tua casa, clamando ao Senhor, buscando a tua presença, mas devido a estas enfermidades, esta pessoa não consegue se locomover, esta pessoa não consegue caminhar, mas eu creio, meu Deus, no milagre, eu creio, Senhor, na vitória, eu creio, meu Deus, na bênção que o Senhor tem sobre a vida deste querido irmão, sobre a vida desta querida irmã agora. Senhor, meu Deus, nós oramos, ó Pai, já apresentando também a cada família, Senhor, toma nas tuas mãos, meu Deus, este lar, toma nas tuas mãos esta família, Senhor. Ah, meu Deus, eu apresento agora esta pessoa, esta mãe, que está tão angustiada porque tem visto Satanás destruir os seus filhos, este pai que está, meu Deus, angustiado porque tudo está fechado em sua vida, tudo estava travado, Senhor, meu Deus, eu apresento agora, Senhor, esta pessoa que outrora trabalhava, estudava, tinha uma vida normal, mas agora, Senhor, está trancada neste quarto, debaixo desta depressão terrível, mas em o nome do Senhor Jesus Cristo agora, liberta, Senhor, esta vida, sai a depressão, sai agora, espírito da morte, sai agora, demônio da tragédia, sai agora, espírito do homicídio, espírito maligno do suicídio, em o nome de Jesus, saia, saia, Espírito Santo, Santo de Deus, se apodera, Senhor, deste lar, se apodera, meu Deus, desta família, se apodera, Senhor, deste coração, meu Deus, eu creio que aonde havia angústia, agora vai ter paz, aonde havia, Senhor, até mesmo sofrimento, agora terá as bênçãos do Senhor, aonde havia enfermidade, agora terá saúde, ó Deus tremendo, Deus poderoso. Senhor, eu quero apresentar agora, ó meu Deus, o estado de Minas Gerais, toma nas tuas mãos, Senhor, este lugar, toma nas tuas mãos, ó Deus, cada cidade, Senhor, abençoa este povo, abençoa, Senhor, agora, e visita os nossos irmãos que estão ali, Senhor, em Juiz de Fora, e também em Ubá, em Matias Barbosa, Senhor, visita agora todas as cidades da região, da zona da Mata Mineira, estas cidades, meu Deus, mas nós oramos agora e cremos que o Senhor é o Deus que cuida, o Senhor é o Deus que prepara tudo, o Senhor é o Deus que restaura, ó Deus poderoso, Senhor, o Senhor é o Deus que restitui, conforta, Espírito Santo, agora, o coração daqueles, meu Deus, que perderam a fé e a esperança, que perderam um ente querido, ó Deus, conforta agora, meu Senhor, o coração daqueles que estão angustiados, sem saber o porquê estas coisas aconteceram, mas nós sabemos, meu Deus, que tudo está no seu controle, o Senhor está no controle desta situação, o Senhor é o Deus que conhece o nosso deitar e o nosso levantar, o Senhor é o Deus que sabe a sinceridade de cada coração, e o Senhor conhece agora, ó meu Deus, que estamos aqui na fé, clamando ao Senhor, buscando a tua face e a tua presença, Senhor, abençoa as nossas sedes estaduais, as nossas sedes setoriais, as nossas igrejas centrais, as nossas sedes regionais, igrejas locais, casas de oração, ó Senhor, venha abençoar, ó Deus, esta obra, seja, Senhor, como a nossa diretoria, seja, meu Deus, com os nossos líderes, com os nossos pastores, ó Pai, que o Senhor venha continuar para dar o crescimento a esta obra, porque esta obra é do Senhor, esta igreja é do Senhor, e eu creio, meu Deus, que o Senhor fará maravilhas, eu creio, meu Deus, que o Senhor responderá com fogo, responde, Senhor, com fogo, a oração deste irmão, a oração da tua serva agora, em o nome de Jesus Cristo, sai agora, Satanás, em nome do Senhor Jesus. Eu apresento, ó Deus, aqueles que estão afastados, aqueles que estão desviados dos teus caminhos, aqueles, ó Deus, que estão perecendo, porque abandonaram a fé, porque saíram da tua presença. Ó, meu Deus, quantas pessoas, Senhor, que estão desapercebidas, quantas pessoas, meu Deus, que não estão entendendo que já estamos vivendo as últimas horas, já estamos vivendo, meu Deus, os últimos instantes da igreja na face desta terra, e aqui nós não queremos ficar, ó Pai, nós queremos estar na glória, nós queremos estar contigo no céu, e assim como os anjos e os 24 anciãos, estaremos aí, Senhor, declarando que só tu és santo, santo, santo. Ó, meu Deus, fortalece agora aquele que está fraco, levanta, Senhor, o que está caído, esta pessoa, Senhor, que está magoada, que outrora, meu Deus, pregava a tua palavra, este jovem que cantava no grupo de louvor, esta senhora que era uma obreira da tua casa, e agora, meu Deus, se afastou, e agora, Senhor, deixou a tua presença, mas ela se arrependeu, ele se arrependeu, Senhor, e é por isso que através desta oração, o teu Espírito Santo está tocando no coração dele, está tocando no coração dela agora. Ó Deus de poder, traz de volta, Senhor, traz de volta os desviados, traz de volta aqueles, meu Deus, que se abateram na fé. Salva, Senhor, as muitas almas, quantas pessoas, meu Deus, que neste exato momento estão partindo sem a salvação, mas em o nome de Jesus Cristo, nós oramos e pedimos agora ao Senhor, desperta a tua igreja, desperta o teu povo, para continuar aí, Senhor, atrás das almas, atrás daqueles que ainda não entregaram a sua vida ao Senhor. Deus poderoso e santo, venha, meu Deus, manifestar o seu poder e confirmar, ó Pai, a grande vitória. Senhor, eu apresento os nossos irmãos, novos convertidos, ó Deus. Ó Senhor, eu creio que o Senhor manifestará o teu poder uma vez mais. Senhor, eu coloco nas suas mãos agora esta obra, meu Deus, esta igreja. Toma nas tuas mãos o ministério geral da igreja, Deus de amor. Toma nas tuas mãos, Senhor, cada obreiro, cada pastor. Toma nas tuas mãos os presbíteros. Toma nas tuas mãos os jovens, as crianças, os anciãos, ó Pai, que o Senhor venha dar a vitória, que o Senhor venha abençoar esta grande obra. Ah, Senhor, eu creio, meu Deus, na resposta do Senhor. Toma nas tuas mãos os dizimistas fiéis, aqueles, meu Deus, que também têm ajudado a manter o programa Voz da Libertação no ar. Ó, Senhor, abençoe os teus filhos e filhas, prospera, Jesus, nesta hora, prospera na vida deste irmão, prospera na vida desta irmã, meu Deus. Senhor, que o Senhor venha abençoá-la, não deixa, Senhor, faltar o pão, não deixa, meu Deus, faltar saúde, repreenda, Senhor, o gasto na farmácia, repreenda, meu Deus, o prejuízo financeiro. Deus poderoso e santo, nós entregamos, Senhor, estes poucos minutos de oração nas suas mãos, e cremos, ó Deus, que haverá um milagre, que haverá a resposta do Senhor, e este ouvinte, ó Deus, Deus testemunhará das bênçãos do Senhor que receberá em sua vida, em o nome do Pai, em o nome do Filho, em o nome do Espírito Santo de Deus, e graças a Deus, e glória a Deus.

0: Que maravilha, glória a Deus e graças a Deus por este momento tão precioso, este momento tão abençoado da qual o nosso Deus preparou para você orar e clamar juntamente comigo, porque eu tenho certeza que o milagre de Deus, a bênção do Senhor chegará em sua vida. A senhora crê no milagre de Deus? O senhor crê no milagre de Deus? Crê que o Senhor ouviu a nossa oração agora? Então levante as suas mãos e diga obrigado, Jesus, e já receba a bênção do Senhor em seu lar e em sua família. Nós estaremos já no altar das orações, eu mesmo, pastor Guilherme Ribeiro, estarei no altar das orações. O Senhor Deus já colocou uma palavra em meu coração, e eu preciso entregar esta palavra a você. Venha estar conosco, venha estar com a gente já nesta segunda-feira, porque Deus, ele tem um milagre para a sua vida. Você que me ouve agora, prepare a sua fé, porque o Senhor Deus vai tocar em você. Avenida Amazonas, 8410, aqui no Cabana, é o endereço mais falado, mais citado da grande Belo Horizonte, e você é o nosso convidado especial. A você que vem de todas as regiões, a condução, o ônibus para em frente à igreja, a você que vem no metrô, estamos também bem próximos aqui à estação do metrô, a você que vem no seu veículo próprio, estacionamento monitorado, vigiado, e você pode sim comparecer, marcar presença e ser abençoado pelo nosso Deus. E aquele dia onde nós estaremos sim mergulhando na palavra do Senhor, aprendendo da palavra de Deus, porque diz as Sagradas Escrituras: lâmpada para os meus pés e luz para os meus caminhos é a tua palavra. Então eu tenho certeza que já nesta segunda-feira o nosso Deus, ele vai manifestar a sua glória, o seu poder, e você é o meu convidado especial para marcar presença e ser abençoado pelo nosso Deus. Eu também quero lembrar a você que é já nesta quarta-feira, hein? Atenção, atenção, toda Belo Horizonte, atenção, os nossos irmãos da região metropolitana, cidades circunvizinhas, atenção você que mora aqui bem pertinho da igreja, prepare a sua fé, prepare o seu coração, porque nesta quarta-feira Deus já preparou 6 grandes oportunidades para você estar conosco, às 7, às 10, ao meio-dia, também às 14, às 16 e às 19 horas nesta quarta-feira. Deus tem um milagre muito grande para a sua vida, para a sua família, a você. Venha estar comigo. Eu quero orar por você nesta quarta-feira. Eu quero chamar a atenção de todos os nossos irmãos. Você que é comerciante, você que trabalha por conta própria, você que tem aí a sua microempresa, você que está desempregado. Pastor, eu estou até desempregado. Meu Deus, você precisa ser o primeiro a chegar aqui nesta quarta-feira, porque Deus vai abrir as portas, porque Deus vai te abençoar. E você vai ouvir agora o que Deus já tem feito, o que Deus tem preparado aqui na Igreja Deus de Amor. E nesta quarta-feira, uma vez mais, o Senhor vai manifestar o seu poder, a sua glória. E eu tenho certeza que você será o próximo, a próxima a entrar na fila destes que já estão testemunhando dos milagres e das vitórias do Senhor.
1: Meu nome, irmã
2: Maria de Lourdes.
1: De onde?
2: De Vila Canária.
1: O que que aconteceu?
2: Aconteceu, pastor, que o meu filho estava desempregado. E aí ele bateu em muitas portas, botou muitos currículos, louvado seja Deus. Uns até chamava ele para entrevista, ele ia, mas não chamava. Aí eu fiz um voto com a Fundação Reviver. Eu disse: ai meu Jesus, eu vou fazer um voto com o Senhor. Se o Senhor abrir as portas para meu filho e ele conseguir se empregar, eu vou levar um voto para ajudar na Fundação Reviver, lá na sede, e vou contar meu testemunho.
1: E aí, minha irmã?
2: Jesus abriu, não demorou, meu irmão, Jesus abriu uma porta para ele. Quando ele já estava empregado, outra firma mandou chamar ele.
3: Meu Deus do céu!
2: Glória a Deus!
3: Então não abriu só uma porta, abriu duas.
2: Glória a Deus. Mas meu filho já estava empregado, ele me falou, eu digo, não, meu filho, Jesus voltou, foi esse, é esse que meu filho vai ficar, e ele está feliz para a glória.
3: Vale a pena fazer
2: eu
3: voto
2: também.
3: Com Deus.
2: Vale, meu filho. Vale a pena, vale a pena.
3: Deus respondeu.
2: É só fazer com fé que recebe a vitória.
3: Quem é que aplaude a Jesus e dá glória a Deus por isso?
0: Nesta quarta-feira as portas irão se abrir, o milagre vai chegar em sua vida e só está faltando você. Atenção, você mãe, pai, venha interceder pelos seus filhos. Talvez você está vendo aí o seu filho, a sua filha sofrer tanto, porque ele batalhou, ela se formou, ele terminou a faculdade, mas as portas não se abrem, não consegue uma vaga ali na área de estudo, parece que tudo está travado, está amarrado, mas nesta quarta-feira nós estaremos orando por você. Nesta quarta-feira eu quero orar pela sua vida. Essa luta você não vai vencer na força do braço, este problema você não vai vencer no grito, esta aprovação você não vai vencê-la com as suas próprias forças, mas quando você colocar os seus pés aqui no templo da glória de Deus, não conte o seu problema a ninguém, conte somente a Jesus, porque o meu Jesus, ele vai operar maravilhas, o meu Jesus vai manifestar o seu poder uma vez mais, e o socorro chegará em sua vida. Atenção você que está enfermo, atenção você que já procurou tantos médicos, mas quando você chega no médico, ele passa aquele tanto de exames e o resultado do exame não dá nada. O médico diz a você, olha, não tem nada, eu não encontrei nada, mas as dores persistem, o mal continua, mas em o nome de Jesus, tudo isso vai ter um fim já nesta próxima quarta-feira. Se a senhora puder, ei, a senhora que está me ouvindo aí agora, o senhor que está me ouvindo aí agora, eu sei que a fé deste povo é muito grande, e se você puder nesta quarta-feira, você virá e também virá no Santo Jejum a Deus. Eu estarei no Santo Jejum a Deus já nesta quarta-feira, e em o nome do Senhor você vai testemunhar do milagre, você vai testemunhar da bênção do Senhor Jesus. Chega de sofrer, chega de viver esta situação tão terrível, porque quarta-feira chegará em sua vida.
3: O que aconteceu?
2: Alguém pode até não dar valor, mas eu dou valor porque eu sei o que eu passei, né?
3: Seu nome, senhora?
4: É Cleonice.
3: De onde?
4: Irajá Velho.
3: O que aconteceu?
4: Meu filho trabalhava 3 anos numa empresa e saiu, mandaram embora. Fez uma equipe, mandou embora. E aí eu cheguei aqui e pedi a Deus no voto. Senhor, abra as portas para meu filho, ele já está trabalhando.
3: Já está trabalhando.
4: Não levou nem uma semana.
3: Meu Deus do céu, a senhora esteve na quarta-feira passada, fez o voto com Jesus, o voto das portas abertas, e Deus abriu as portas para o filho. Vale a pena estar nas campanhas.
4: Vale a pena.
3: Ô, minha irmã, essa bênção é grande ou é pequena?
4: Muito grande, que ele está com a filha de 4 meses, né? Aí a luta seria maior para mim, né?
3: Mas Deus deu socorro. Quem é que aplaude a Jesus e dá glória?
0: E é isso que ele vai operar, é isso que ele vai fazer na sua vida, já nesta próxima quarta-feira. Atenção, atenção, Grande Belo Horizonte, Avenida Amazonas, 8410, aqui no Cabana. Eu vou repetir, Avenida Amazonas, 8410, Cabana, é o endereço mais citado da Grande Belo Horizonte, 7:10, meio-dia. às 14, às 16 e também às 19 horas, eu estarei com você no altar das orações, para clamar ao Senhor, para orar por você, para entregar esta palavra profética que o Senhor Deus já colocou em meu coração. Eu tenho certeza que quando o batalhão da fé começar a orar, começar a clamar, os milagres do Senhor acontecerão em sua vida.
5: Quando a provação chegar, quando a doença chegar, chama pelo nome dele. É como aquele cego que estava à beira do caminho, aleluia, mendigando todos os dias, aleluia, sendo humilhado pela sociedade, mas quando ele descobre que Jesus estava passando, ele começa a chamar por este nome: Jesus, filho de Davi, tem misericórdia de mim. Jesus, filho de Davi, tem misericórdia de mim.
6: Oh glória, oh glória, oh glória, oh glória, oh glória a Deus.
3: As suas horas prestadas de serviço dentro da casa do Senhor não irão substituir o seu momento de comunhão, o seu momento de intimidade, o seu relacionamento com o Senhor. O Senhor quer você de volta nas madrugadas. O Senhor quer você de volta no jejum. O Senhor quer eu e você de volta na vigilância. O Senhor está nos chamando hoje para voltar. Volta! Volta para Jerusalém! Aleluia, pastor, por que que eu não sinto mais a presença de Deus? É porque nós deixamos ele. Ele estava aqui a todo tempo. Ele estava aqui a toda hora.
6: Volta, volta, volta, volta. Jesus está falando com a sua noiva nesta manhã. Jesus está falando com a sua igreja nesta manhã. Volta!

0: Senhor, quantas pessoas que chegaram enfermas, em o nome de Jesus Cristo, agora nós oramos e cremos que o Senhor é maior do que esta enfermidade. O Senhor é maior e é mais poderoso do que este câncer. O Senhor é mais poderoso, ó Deus, do que esta enfermidade que está no sangue desta pessoa. Cura ele agora, Espírito Santo. Cura ela agora, meu Deus, de uma maneira sobrenatural, para que o seu nome venha a ser glorificado aqui nesta manhã. Glorifica o teu nome, Espírito de Deus. Glorifica o teu nome, ó Pai.
1: Prepare a sua fé, prepare o seu coração, porque Deus já está com as mãos estendidas para abençoar a você, o seu lar e a sua família. Já nesta quarta-feira, você é o nosso convidado especial. Olha, traga alguém contigo, convide alguém. Esta pessoa que está desempregada, esta pessoa que está sofrendo, esta pessoa que está aí, é o seu vizinho, é o seu filho, convida ele, fala, vamos na igreja Deus de Amor, porque nesta quarta-feira, desta grande campanha, meu irmão, essa porta vai se abrir e o milagre do Senhor acontecerá em sua vida. O endereço, anote aí agora, é Avenida Amazonas, anote aí, Avenida Amazonas, 8410, aqui no Cabana, você é o meu convidado especial. Corre para cá, porque nesta quarta-feira, os milagres do Senhor, as bênçãos de Jesus chegarão em sua vida, e eu tenho a plena convicção que você também entrará na fila daqueles que irão dar o testemunho de fé, para que o nome do Senhor Jesus seja glorificado. Não olhe para as dificuldades, não olhe para o tamanho do gigante, olhe para o tamanho do seu Deus, porque o nosso Deus já está com as suas mãos estendidas para Minas Gerais, para Belo Horizonte, e em nome do Senhor Jesus Cristo, um grande milagre acontecerá.
0: Como é que chama a senhora?
2: Meu nome é Domingos.
0: De onde?
2: Candeias.
0: Lá de Candeias, o que que aconteceu?
2: Eu, o senhor fez o voto no dia 23 e eu cumpri já ontem, no dia 9. E aí minha filha também estava desempregada, ela trabalhava na prefeitura de Camaçari. E ali ela ia sair do trabalho, ela estava no aviso. E aí em seguida chamaram ela, disseram a ela que ela não ia sair mais do trabalho, porque não dá mais para você sair, você vai continuar com a gente.
0: Já estava de aviso.
2: Já estava no aviso. E ali eu... o senhor me tocou para ir nessa casa, um pessoal católico. E aí eu fui lá, evangelizei, e quando eu cheguei, aquela família fez uma venda. A glória de Deus.
0: Deus te abençoou. Deus abriu as portas.
2: Pagou na hora.
0: Deus abriu as portas para a senhora. Deus abriu as portas para a senhora e abriu as portas também para a filha. Era uma causa perdida, já estava de aviso.
2: Estava de aviso.
0: E o Senhor Deus abençoou.
2: A se alegrando porque ela ia sair.
0: Ô, minha irmã, vale a pena sair lá de Candeias para vir fazer campanha aqui.
2: Todos os dias estou aqui que o Senhor manda, não sei se é que é a alma que ele está querendo.
0: Quem é que dá glória a Deus por isso? Aleluia!
1: Com toda certeza, vale a pena você se levantar, vale a pena você vir e receber os milagres de Deus já nesta quarta-feira, porque Deus já está com a bênção para te entregar. Então levante-se, tenha fé, porque o Senhor Jesus, ele vai abrir essa porta a você. Atenção, você que está sofrendo tanto e já não sabe mais o que fazer, o Senhor preparou esta campanha, o Senhor preparou esta quarta-feira para que você compareça na Igreja Deus de Amor e seja abençoado pelo Senhor Jesus, e o milagre do Senhor com certeza acontecerá. Venha estar comigo, eu preciso orar por você, eu preciso, em o nome do Senhor Jesus, entregar esta palavra ao seu coração, e em o nome do Senhor Jesus, quando você chegar à Igreja Deus de Amor, atenção, entenda, quando você chegar aqui na Igreja Deus de Amor, você não vai contar o seu problema a ninguém, você apenas vai orar a Jesus, e o nosso Jesus, ele te abençoará, ele vai revelar o seu problema, a sua causa, e você vai viver o milagre do Senhor Jesus. Eu tenho certeza absoluta que você será o próximo, a próxima a entrar na fila destes que sim estarão contando a bênção, contando o testemunho em o nome do Senhor. Vamos de louvor? Vamos de adoração? Você vai louvando ao Senhor Jesus Cristo aí no seu lar, aí na sua casa, e enquanto você louva, enquanto você adora, o milagre do Senhor Jesus vai chegando aí em sua vida. É uma transmissão ao vivo, direto da nossa sede estadual de BH, aqui do Cabana. É a cobertura total para esta próxima quarta-feira.

Que Deus abençoe a você que está nos ouvindo, a você que acompanha esta programação. Obrigado a você pela sua audiência. Nós estamos já na expectativa total, na fé, para esta próxima quarta-feira, como você agora bem ouviu, e nós estamos aguardando você segunda-feira no culto de ensinamento da Palavra de Deus. E eu não poderia deixar de te lembrar, atenção todos os membros, todos os obreiros, atenção todo pastorado, presbitério, mocidade, senhoras, varões, chegou o dia onde a Igreja do Senhor estará unida e também as

aleluia, tu és uma igreja trabalhadora, tu és uma igreja persistente, perseverante, mas tenho, porém, contra ti, que deixaste o teu primeiro amor, tenho, porém, contra ti, que deixaste as tuas primeiras obras, mas hoje o Espírito de Deus, ele já está neste lugar, ele já está voltando a acender a chama, ele já está voltando a acender a chama, vai profetizar uma vez mais, vai ter lágrimas de novo, vai ter visões novamente, hoje o Senhor vai renovar.

Mas deixa eu te dizer algo aqui nesta manhã. O diabo não tem medo não, meu irmão. Aleluia do 38. Satanás não tem medo de 765. O diabo não tem medo de bomba de hidrogênio ou de bomba atômica. Mas você quer ver Satanás sair em disparada? É quando um filho de Deus começa a chamar por este nome. É quando uma filha de Deus começa a clamar por este nome. Você quer ver o diabo desesperado? É quando ele vê alguém assim, ó, de joelho no chão, dizendo: Jesus, Jesus, Jesus, Jesus, Jesus. Em meu nome expulsarão os demônios. Em meu nome falarão novas línguas. Em meu nome pegarão em serpentes. Em meu nome, se beberem alguma coisa mortífera, não lhes fará dano algum. Obras maiores.

0: começamos em oração e vamos terminar também em oração esta programação, para que você venha ser abençoado por Deus. Quanto mais oração, mais bênção, dizia já o nosso querido, saudoso missionário Davi Miranda. Pouco oração, pouca bênção. Muita oração, muita bênção. E nós iremos clamar ao Senhor nestes minutos finais pelo grande livramento do Senhor Deus à nossa vida. Conosco aqui nos estúdios também o pastor Ronaldo. Pastor Ronaldo, a paz do Senhor Jesus, seja muito bem-vindo à programação A Voz da Libertação.
1: A paz do Senhor, amados ouvintes, é o culto dia do pão, né? É o dia que vamos alimentar do pão celestial, pão divino, sim, porque sabemos que a palavra de Deus é alimento para a nossa alma. Você não pode ficar de fora, porque nesta noite Deus vai falar ao teu coração, como tem falado todos os dias. Deus tem falado nas campanhas, nos cultos, Deus ainda continua falando, porque Deus não mudou. Deus é o mesmo ontem, hoje, eternamente, e Ele permanece em nosso meio, pois a Tua palavra vai nos dizer que onde estiver dois ou três em Teu nome, Ele está em nosso meio. E nós temos certeza que quando este povo se reúne na Estadual do Cabana, há mover do Espírito Santo, há cura, há avivamento, o Senhor nos renova, porque eu tenho certeza que Deus é fiel.
0: É, com certeza, o nosso Deus, Ele é Deus tremendo, Ele é o Deus da palavra, e Ele quer edificar a sua vida através do poder da palavra. Vamos orar pelo povo, vamos orar pelos nossos ouvintes, e eu tenho certeza, ouvinte, que o milagre do Senhor chegará em sua vida.
2: Quando as dúvidas te assaltar, mantenha firme o seu coração, no desejo sincero de perseverar até o fim. Se estás tristes, estás angustiado, estão te atirando pedras dia e noite, faça ao contrário, orai a Deus.

por todos os inimigos de forma humilde, pois Deus transformará todas essas pedras em uma rocha para alicerces da tua alma. 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

0: maravilhoso Deus e Pai, nós te louvamos e te agradecemos, Senhor, por tudo que o Senhor tem feito e realizado em nossas vidas. Obrigado, meu Deus, por esta programação. Senhor, meu Deus, nós oramos agora e apresentamos a vida de cada um dos nossos queridos ouvintes que já estão conosco agora em oração. Colocamos, meu Deus, já esta segunda-feira em tuas mãos, Senhor. Usa, ó Pai, usa, Senhor, a minha fraca pessoa uma vez mais para trazer a tua palavra. Senhor, alimenta, meu Deus, este povo agora. Livra, Senhor, aqueles que já estão se preparando, se planejando para estarem conosco. Graças nós te damos, meu Senhor, por tudo que o Senhor tem feito, por tudo que o Senhor, meu Deus, tem realizado em nossas vidas. Sabemos, ó Deus, que não merecemos. Sabemos, Senhor, que não somos dignos, mas o seu amor, ó Pai, este amor incondicional nos constrange, porque o Senhor tem feito muito mais do que pedimos ou pensamos. Senhor, guarda o teu povo e a tua igreja agora.
1: Sim, meu Deus, venha manifestar o teu poder, Senhor Deus, Senhor Pai. Temos certeza, Senhor, que o Senhor é o Deus que já abriu os céus. O Senhor já marcou o encontro com esta pessoa que se encontra desanimada, que se encontra, Senhor, precisando ser renovada, restaurada, porque a Tua palavra nos diz, Senhor, que a Tua palavra é poderosa, a Tua palavra é digna de toda aceitação, é inerrante, a Tua palavra é verdadeira, a Tua palavra, Senhor, ela permanece, Senhor, porque o céu e a terra hão de passar, mas a Tua palavra não passará. E nós cremos nas Suas promessas, porque a Tua palavra nos afirma dizendo que aquele que pede, recebe, aquele que busca, encontra, aquele que bate, se abre. A Tua palavra nos diz, Senhor, clama a mim, anunciar-te-ei coisas grandes e firmes que ainda não sabem. Sim, meu Deus, a Tua palavra vai nos dizer, através do apóstolo Paulo, Senhor, que aquilo que o Senhor tem preparado para os Teus servos, os olhos não viram, os ouvidos não ouviram, e não subiu ao coração do homem. O Senhor vai revelar ao Teu povo, Senhor, coisas, Senhor, que os ouvidos não ouviram, que os olhos não viram, mas o coração será impactado pelo poder da palavra, pelo Teu Espírito Santo, ó Pai, que vai distribuir, Senhor, armaduras celestiais, ferramentas para trabalhar na seara. Os enfermos serão curados, porque o agente principal está em nosso meio. Meu Deus, que é o Teu Espírito Santo, o Consolador. Sim, Jesus, o Senhor é o centro da nossa vida, desta igreja. O Senhor é o primeiro, e o Senhor não mudou. Como o Senhor operou nos primórdios da igreja, o Senhor continua operando. A Tua palavra, que é tão poderosa, Senhor, que Teu Espírito Santo me traz à memória, Mateus capítulo 4, quando Jesus Cristo foi levado pelo Espírito ao deserto para ser tentado, Senhor. O diabo tentou usar, Senhor, a palavra, mas não era a palavra verdadeira, não era a verdadeira intenção da palavra divina, que o adversário tentou enganar ao Cristo, mas Jesus Cristo demonstrou e revelou para o inferno a intenção da Tua palavra, que é saquear o inferno, é jogar por terra os impedimentos, as barreiras, e trazer o pecador ao arrependimento, trazer o pecador a uma oportunidade de novidade de vida, das boas novas que são manifestadas dia após dia, tem nos manifestado através da Tua palavra, do Seu Evangelho. Não será diferente. Traga este irmão, esta irmã, que precisa de um renovo, que precisa de cura, que precisa de milagres, Senhor. Não importa a região, a localidade que ele se encontra, que ela se encontra, região metropolitana de Belo Horizonte, ó Pai, cidade, circunvizinhança, vizinhanças, todos vão receber o impacto, segunda-feira do pão, segunda-feira do ensinamento, segunda-feira que o Espírito Santo revelará sobre cada coração o poder da palavra, que é viva, que é eficaz. Não vir aqui é ficar de fora do que Deus preparou para o teu coração, manifesto através da palavra de Deus e as suas promessas, que Ele nos daria dos excelentes dons, distribuiria sobre a tua igreja, sobre o teu povo, porque o Senhor continua o mesmo, Ele não mudou, Ele ainda batiza com o Espírito Santo e com fogo, Ele ainda continua dando poder para pisar serpente, escorpiões, e toda força do maligno não vos fará dano algum. E estas promessas serão aqui agora renovadas, você será revestido pelo poder da palavra nesta segunda-feira, na Avenida Amazona, 8410, no bairro Cabana. Aqui está o teu milagre, aqui está a sua vitória.
0: Graças a Deus e glória a Deus. Que maravilha! Então já está tudo pronto, já está tudo preparado para você estar conosco, para receber a bênção e o milagre do Senhor em sua vida. Nós vamos ficando por aqui e você vai sim continuar recebendo as bênçãos, os milagres, a vitória de Deus através desta programação. Temos um encontro marcado neste culto de ensinamento. Você é o meu convidado especial. Se despede o seu irmão em Cristo, pastor Guilherme Ribeiro, também conosco o pastor Ronaldo, pastor Davi na mesa de áudio. Que Deus abençoe Belo Horizonte. Forte abraço. Fique na paz do Senhor Jesus.

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0: nós estamos falando de algo que afeta a alma e algo que afeta o corpo físico das pessoas.
1: You're talking about that which affects the soul and the physical body of people.
0: Mas a Bíblia Sagrada fala que só Ele cura o coração quebrantado.
1: But the Bible tells us He is the only one who cures the heart.
0: E cuida das suas feridas.
1: And takes care of your wounds.
0: Estamos falando de algo que é muito mais do que físico.
1: We are talking about something that is much more than physical.
0: Nós estamos falando da profundidade da alma do ser humano.
1: We are talking about the deepness of the soul of the human being.
0: Nos dias em que nós estamos vivendo,
1: in the days that we are living,
0: nós estamos vendo que o mundo tem buscado ajuda.
1: We see the world has sought help.
0: Em todos os lugares em que supostamente existiria uma ajuda.
1: In all places there would be help.
0: Pessoas buscam psicólogos.
1: People seek psychologists.
0: Conselheiros.
1: Counselors.
0: E em muitos casos até a psiquiatria.
1: And in many cases even psychiatrists.
0: E a palavra psiquiatria, na verdade, significa do grego.
1: And the word psychiatrist from Greek means.
0: A arte de curar a alma.
1: The art of curing the soul.
0: Mas eu pergunto, tem a psiquiatria curado a alma?
1: But I have asked you, is there anything that has cured the soul?
0: Eu nunca vi meus irmãos.
1: I've never seen, dear brothers.
0: Na minha existência, tanta gente ferida na alma.
1: In my existence, so many people hurting in their souls.
0: Tanta gente doente na alma.
1: So many people sick in their souls.
0: E por essa razão quero apresentar a vocês hoje.
1: And this is why I'd like to present for you today.
0: A maior especialidade do nosso Deus na pessoa do Pai, do Filho e do Espírito Santo.
1: The greatest specialty in the Holy Trinity, the Father, Son and the Holy Spirit.
0: Curar almas feridas e almas abatidas.
1: To cure souls that are sick and depressed.
0: Eu sei que o homem se esforça.
1: I know that men strive.
0: Eu sei que a medicina tem progredido em muitas direções.
1: Medicine has improved in many directions.
0: Eu sei que muitas doenças mentais estão sendo tratadas.
1: Many mental sicknesses have been treated.
0: Eu sei que muitas pessoas estão passando nesse momento da vida por doenças que são consideradas psiquiátricas.
1: Many people are going through psychiatric diseases.
0: Nós temos as pessoas chamadas as bipolares.
1: And we have bipolar people.
0: Nós temos uma palavra que já se tornou comum no vocabulário português. Temos os esquizofrênicos.
1: And we have the schizophrenic.
0: Temos as pessoas que sofrem de depressão.
1: Those who suffer from depression.
0: Transtornos de ansiedade.
1: Anxiety transports.
0: E aí nós vamos verificando pessoas.
1: And then we start to examine people.
0: Que têm buscado de qualquer maneira uma cura.
1: That have sought always a help.
0: Achando que talvez tratando meramente o que é físico.
1: And perhaps treating that which is physical.
0: Poderão se livrar dessas enfermidades que na verdade
1: they can get rid of these diseases that are actually
0: são mais profundas do que meramente enfermidades físicas ou até mesmo psíquicas.
1: Go deeper than physical or mental diseases.
0: E as pessoas tratam, tomam remédios.
1: And these people take medicine and treat
0: them. E tudo vale.
1: Where everything goes.
0: Ninguém deve ficar sofrendo pro resto da vida. Ninguém pode ficar prostrado pro resto da vida.
1: But no one can go suffering for the rest of their lives.
0: Então todo tipo de ajuda que possa vir.
1: So all types of help that can be sought.
0: Para trazer um bem-estar ao sofrimento psíquico das pessoas está valendo.
1: To bring good health to these people are valid.
0: Como podemos negar às pessoas o direito de sentirem bem-estar?
1: How can we deny people the right to feel well?
0: Mas a pergunta é,
1: but the question is,
0: seriam os tratamentos eficazes a ponto de alcançar a alma?
1: Are these treatments good enough to reach your soul?
0: A própria psiquiatria admite,
1: and psychology itself admits,
0: que muitas doenças psiquiátricas ainda não têm cura.
1: And many psychiatric diseases still don't have a cure.
0: Mas pode ser uma questão de diagnóstico.
1: They can be a matter of diagnosis.
0: Quando digo isso, estou dizendo, pode ser uma questão de entender exatamente o que está acontecendo com a pessoa.
1: Can be a matter of understanding very well what is happening to that person.
0: Vocês estão entendendo o que eu estou dizendo, meus irmãos?
1: You understand what I'm saying,
0: dear brothers? Estou buscando ser o mais simples possível.
1: I'm seeking to be very simple.
0: Pode ser que o que está acontecendo à pessoa,
1: what can happen to the person?
0: Grandes médicos e bem-intencionados intencionados,
1: great and well-meant doctors,
0: estejam tratando da sua forma,
1: are treating this their own way,
0: mas de repente não tenham detectado que a questão não é psíquica, a questão não é o sistema nervoso central, não é nenhum tipo de desequilíbrio, mas é uma questão espiritual.
1: But perhaps they haven't detected that it is not a physical matter, but a spiritual one.
0: E ainda não existe nenhum tipo de tratamento para a alma a não ser o remédio chamado Jesus Cristo.
1: There's still no medicine for your soul except for Jesus Christ.
0: Não tem esse negócio de toma três gotinhas para a alma de manhã, um comprimido para a alma à tarde e toma uma injeção para a alma de madrugada. Não vai resolver a sua questão da alma.
1: There's no pill or injection that can solve out your matters of your soul.
0: Tem muita diferença entre o físico, meus irmãos, e o espiritual.
1: There's a great difference between the physical being and the spiritual one.
0: Diria a vocês que existe até muita diferença entre o emocional e o espiritual.
1: There's also a great difference between your emotions and your spirit.
0: E posso garantir a vocês que nenhum tipo de ramo da medicina, nem mesmo a psiquiatria, tem poder para curar a alma humana. Não tem poder.
1: I guarantee you that no branch of medicine can cure the human soul.
0: Porque o grande problema da alma humana é a ausência de Deus, e não existe psiquiatria que possa curar esse tipo de enfermidade.
1: Because the greatest problem of the human soul is the lack of God.
0: Para a ausência de Deus, somente a presença de Deus.
1: And for the lack of God, only God's presence can cure.
0: Existem religiões que oferecem suquinhos.
1: There are religions that offer juices.
0: Outras que oferecem chazinhos.
1: Others offer tea.
0: Existem religiões que as pessoas acham que se fumar maconha a pessoa se aproxima de Deus.
1: Other religions think that by smoking marijuana they get close to God.
0: Vai chegar perto de Deus coisa nenhuma.
1: And they will not do so.
0: Vai ficar doente, vai ficar viciado em alguns casos, em alguns locais pode até ir para a cadeia.
1: They may get sick or even addicted or go to jail.
0: Existem ocasiões em que as pessoas chegam a falar até de drogas pesadas para a aproximação de Deus.
1: In some occasions, even hard drugs are used to get close to God.
0: Tudo isso que eu estou falando a vocês não é invenção para encher mensagem, não.
1: This is not an invention of my own.
0: Isso é pesquisa.
1: This is research.
0: Mas não adianta, porque a alma vai continuar doente e abatida, porque a ausência de Deus só se preenche com a presença de Deus.
1: It is no use because the lack of God can only be filled with the presence of God.
0: Existe uma busca.
1: There is a search.
0: E muitas pessoas, às vezes, antes de se encontrarem com aquilo que pode preencher as suas almas,
1: many people before finding that which can fill their souls,
0: antes de conhecerem aquilo que pode realmente trazer cura para as suas almas,
1: before they get to know that which brings cure to their souls,
0: essas pessoas fazem passes magnéticos.
1: These people try all sorts of things.
0: Essas pessoas bebem água fluidificada.
1: They drink a different water.
0: A aromaterapia.
1: Aromatherapy.
0: E acende incenso.
1: And they light incense.
0: E faz meditação.
1: And they meditate.
0: E não acontece nada.
1: And nothing happens.
0: Terapias com flores.
1: Therapies with flowers.
0: Alguns fazem regressão de vidas passadas.
1: And others try to get in contact with their older lives.
0: E às vezes as igrejas oferecem banho de descarrego.
1: Some other churches offer a shower that cleanses.
0: Sessão de descarrego.
1: A session.
0: E mergulha no sal grosso.
1: And they dive in salt.
0: E a sua carteirinha vai se esvaziando.
1: And your wallet gets empty.
0: E a sua alma vai se definhando.
1: And your soul gets
0: empty. E a ferida da sua alma não é curada.
1: And the wounds of your soul are not healed.
0: E a sua alma continua sedenta de Deus, carente de Deus, doente.
1: And your soul
0: e vazia.
1: Lack God and empty.
0: É isso que acontece.
1: That's what happens.
0: É cromoterapia, é terapia, enfim, é tanta coisa.
1: So many types of therapy.
0: Às vezes se busca até religiões.
1: Sometimes even religions are sought.
0: Nem a religião pode preencher isso.
1: But not even religion can fill this gap.
0: Nenhum tipo de ismo pode cristianismo, budismo, xintoísmo e vai também não.
1: And no types of religion can fill your soul.
0: Nada, nada, nada pode mudar a situação da sua alma ferida a não ser a presença de Deus.
1: Nothing
0: a não ser a presença de Jesus Cristo na sua vida.
1: Nothing can change the situation of your soul except the presence of Jesus Christ.
0: Espiritualidade sem Deus não é nada.
1: Spirituality without God is nothing.
0: Espiritualidade sem Jesus não é nada.
1: Spirituality without Jesus is nothing.
0: Não adianta buscar ajuda religiosa, religião e coisas do gênero.
1: It's no use to seek help in religion.
0: Quero lembrar a vocês, meus irmãos, que as religiões são responsáveis só no século 21 pela quarta, no nível tipo, é o quarto motivo de mortes no mundo, são as questões religiosas.
1: The greatest thing in religion is the matters of death in the world.
0: Há quem diga que está em terceiro lugar as mortes causadas por religiões ou por causa das religiões.
1: And it is because of religion that are so many deaths around the world.
0: Nós estamos falando de vida e de viver uma vida abundante. Não estamos falando de religiões baratas. Estamos falando de Deus.
1: We're not talking about cheap religions. We're talking about God.
0: O escritor do Salmo 42.
1: The psalmist of chapter 42.
0: Eu quero lembrar vocês, meus irmãos, que nós temos terremotos, nós temos, só lembrando, só voltando um pouquinho, temos terremotos, nós temos a questão das misérias, as catástrofes naturais, e a questão das guerras religiosas que matam gente, só perdem para isso, porque o resto...
1: Let me remind you that we have earthquakes and natural disasters.
0: Aí a gente chega ao ponto de perguntar o que fazer então, Mano Dorival? É isso que eu vou explicar para vocês agora.
1: And the deaths of people are only behind these.
0: É isso. O salmista, meus irmãos, ao escrever o Salmo 42,
1: when the psalmist wrote chapter 42,
0: ele estava com uma doença profunda na sua alma.
1: He had a deep wound in his soul.
0: Ele estava numa situação de penúria.
1: He was in a situation of complete sickness.
0: Não havia remédio físico humano.
1: There was no physical medicine for him.
0: E ele começa dizendo assim, como servo, no caso o animalzinho, né? Que é tipo parecido um, para não falar, é a corça, né? Mas a gente não sabe o que é corça também. Um animalzinho de quatro patas, é um viadinho.
1: And he starts talking as if he were a deer.
0: Como o servo brama pelas correntes das águas.
1: As the deer pants for streams of water.
0: Assim suspira a minha alma por ti, ó Deus.
1: So my soul pants for you, my God.
0: Eu quero trazer, meus irmãos, algumas coisas que vocês possam se mirar nelas para que as vossas almas sejam curadas.
1: I'd like to bring you some examples so that your souls can be cured.
0: A Bíblia Sagrada fala em duas ocasiões cruciais sobre a questão de descanso para as vossas almas.
1: The Bible speaks in two occasions the matter of resting our souls.
0: Quando Jesus fala, vinde a mim cansados e oprimidos.
1: Then when Jesus says, come to me all those who are tired and oppressed.
0: Ele fala, só em mim vocês poderão alcançar descanso para as vossas almas.
1: He says, only in me can you find rest for your souls.
0: Jeremias, no mais profundo da sua tribulação e desalento.
1: When Jeremiah was going through the toughest tribulations.
0: Ele mesmo fala, olha, buscai as veredas antigas, o caminho de Deus.
1: He said, seek for the ways of God.
0: Porque é a única maneira de encontrarem descanso para as vossas almas.
1: For it is the only way to find rest for your souls.
0: Em outras palavras, encontrarem a cura para as vossas almas.
1: In other words, to find the cure for your souls.
0: E o salmista deixa para nós.
1: And the psalmist leaves for us.
0: A primeira dica.
1: The first tip.
0: Assim como o servo brama pelas correntes das águas.
1: As the deer pants for streams of water.
0: Dependendo do tempo, da estação do ano.
1: No matter the season of the year.
0: Os servos nessa época, nessa região, buscavam águas por uma questão de sobrevivência.
1: The deer sought streams of water as a matter of survival.
0: Então o salmista diz, assim suspira a minha alma por ti.
1: So the psalmist said, my soul pants for you, my God.
0: Oh, Deus. É o primeiro passo.
1: That is the first step.
0: Eu vou suspirar.
1: I will pant.
0: Faz. Puxa lá do fundo, vai. Puxa lá do fundo.
1: And sigh deeply.
0: É uma coisa, meus irmãos, que nos faz entender que nós não podemos expressar em palavras.
1: It's something that makes us understand we cannot express it in words.
0: O nosso anseio pela presença do nosso Deus.
1: Our need for the presence of our God.
0: Quando eu estou suspirando, eu estou dizendo, eu não posso explicar em palavras.
1: When I have a deep sigh, I cannot express it in words.
0: O quanto eu almejo alguma coisa, nesse caso, o quanto eu almejo a presença de Deus.
1: How much I seek the presence of God.
0: Quando uma pessoa está cansada de sofrer,
1: when someone is tired of suffering,
0: pessoa já não aguenta mais tanta dor na sua vida.
1: Person cannot not take more pain in their lives.
0: E ela já não tem mais palavras.
1: And she has no more words.
0: Ela suspira.
1: She sighs.
0: Quer dizer, eu tô cansado de sofrer.
1: And that means that she is tired of suffering.
0: Quer dizer, eu não aguento mais.
1: She can't take it any longer.
0: Quer dizer, eu vou morrer se algo não acontecer.
1: That means that you will nearly die if nothing happens.
0: E o que a Bíblia está dizendo é isso.
1: This is what the Bible is telling us here.
0: Assim como o animalzinho busca as águas do momento da seca.
1: As the deer pants for streams of water.
0: A minha alma suspira.
1: My soul
0: pants. Por ti, ó Deus.
1: My soul pants for you, my God.
0: É uma entrega que a gente faz tipo assim, Senhor, eu não sei mais o que fazer, então eu suspiro pelo Senhor, porque o Senhor é a minha única salvação.
1: It is a sigh recognizing that God is our only salvation.
0: Por isso que a Bíblia fala, entrega o teu caminho ao Senhor.
1: This is why the Bible tells us, deliver your path to the Lord.
0: Confia no Senhor.
1: And trust God.
0: Você que sente como se fosse uma espada que transpassa o seu coração.
1: Those who feel as if it were a sword that pierced your heart.
0: E você sabe que lá no fundo a sua alma está ferida, está amargurada.
1: And you know that deep down your soul is wounded.
0: Não quer dizer que você não possa rir.
1: Doesn't mean that you cannot laugh.
0: Não quer dizer que você não possa ter de repente uma vida próspera.
1: Doesn't mean that you can't have a prosperous life.
0: Mas certamente quer dizer que existe um vazio de Deus na sua vida.
1: It certainly may say that there is a lack of God in your life.
0: E embora você possa ser próspero.
1: And although you may be prosperous.
0: Embora você possa ter fama.
1: Although you may be famous.
0: Embora você possa ser uma pessoa que seja sorridente sempre.
1: Although that you may be a smiley person.
0: Uma coisa eu posso garantir a você.
1: One thing that I can guarantee you.
0: Existe em você um vazio, existe em você a ausência de Deus, e existe em você incertezas e incertezas que você não sabe como resolver.
1: There's an emptiness in you that is the lack of God and uncertainty that you cannot solve.
0: E não adianta levantar a cabeça.
1: And there's no use raising your head.
0: Colocar o nariz para cima.
1: To raise your nose.
0: E se achar acima da palavra de Deus.
1: And think that you are above the word of God.
0: Porque ninguém está acima da palavra de Deus.
1: Because no one is above the word.
0: Essa palavra é a verdade, queira você aceitá-la ou não.
1: This word is the truth. Whether you accept
0: a ausência de Deus é doença da alma, e isso é incerteza e é insegurança para qualquer pessoa.
1: The lack of God is a wound in your soul, and this is uncertainty.
0: Por mais segura
1: anyone.
0: De si que ela possa dizer que seja.
1: The more certain of whatever you think you are.
0: Pode dizer que eu sou intelectual.
1: You may think of yourself as an intellectual.
0: Recentemente eu ouvi uma pessoa falando isso.
1: Very recently I heard someone saying this.
0: É porque eu habito no meio dos intelectuais, porque eu sou intelectual.
1: I'm an intellectual person.
0: Com todo respeito, grande porcaria.
1: With all respect, that means nothing.
0: Eu quero saber se essa pessoa tem a sua alma.
1: I'd like to know if this person has her soul.
0: Curada.
1: Cured.
0: Sã.
1: Completely well.
0: Se tem certeza da vida eterna.
1: If he is certain of her
0: life. Se vai morar no céu com o nosso Deus, com o nosso Cristo, com os anjos.
1: She will live in heaven with the Lord Jesus Christ.
0: Caso contrário,
1: otherwise,
0: a sepultura será um marco.
1: The grave will be a mark.
0: E após a sepultura virá somente a expectação horrível de juízo e o sofrimento eterno.
1: And after the grave only judgment and
0: isso em si traz insegurança e traz medo.
1: And this brings insecurity and fear.
0: Isso em si traz a sensação da cessação, ou seja, a sensação de que haverá de se cessar qualquer tipo de sucesso que a vida possa ter proporcionado a essa pessoa.
1: And this brings the end of all success that life may have proposed to this person.
0: Qualquer pessoa que está doente na alma pode receber a cura.
1: Any person that is sick in their soul can receive the cure.
0: Mas tem que passar por esse caminho.
1: But must go through this way.
0: A sua alma tem que suspirar pela presença de Deus.
1: Your soul must pant for the presence of God.
0: A sua alma tem que suspirar pela presença do Senhor.
1: Your soul must sigh.
0: Vai dizer, eu estou aqui, irmão Lorival, estou na presença de Deus. Amém. Deus te abençoe. Amém. Você pode até levantar a mãozinha e falar graças a Deus. Oh, recebo, recebo. Vejo obreiros aqui, obrigado por todos vocês estarem aqui. Mas eu pergunto, tem as vossas almas suspirados pela presença de Deus?
1: Many people are here, but have your their souls have sought the presence of God?
0: Será que vocês não estão aqui porque vocês têm medo da condenação ao fogo eterno?
1: Are you not only here because you are afraid of eternal condemnation?
0: Será que vocês não estão aqui só porque vocês têm uma necessidade imediata?
1: Are you not only here because you have a personal need right now?
0: Ou será que vocês estão aqui porque as vossas almas suspiram pelo Deus?
1: Or are you here because your soul seeks?
0: O salmista diz: a minha alma tem sede de Deus, o Deus vivo.
1: The psalmist said, my soul thirsts for God.
0: Porque você está aqui?
1: Why are you here today?
0: Quais são as suas pretensões de deixar a sua casa, sair da sua casa e vir a esse local chamado casa de Deus?
1: Why have you left your house and come here to the house of God?
0: Para que haja a cura da nossa alma, meus irmãos.
1: For our souls to be cured.
0: Como o servo brama pelas correntes das águas.
1: As the psalmist sought for the streams of water.
0: Assim suspira minha alma por ti, ó Deus.
1: So my soul pants for you, my
0: God. A minha
1: God.
0: Alma tem sede de Deus.
1: My soul thirsts for God.
0: Do Deus vivo.
1: For the living God.
0: Não é que eu venho à igreja só porque eu tenho que cumprir a minha carimbar a minha carteirinha.
1: I don't come to church to only get
0: não é,
1: my.
0: Não é que eu venho à igreja só porque tipo vai ter uma caravana gratuita.
1: Only because there's free transport.
0: Não.
1: No.
0: Eu venho à presença de Deus porque a minha alma tem sede de Deus.
1: I come to the presence of God because my soul seeks for God.
0: Aqui eu estou na presença de Deus de coração para coração. Deus está curando a minha alma. Deus está preenchendo o vazio da minha alma.
1: And when I'm here, God is filling the void in my soul.
0: A minha alma deseja isso.
1: My soul seeks for this.
0: A minha alma precisa disso.
1: My soul needs this.
0: Quer que a ferida ou quer que a sua alma seja curada, a primeira coisa, suspire por Deus, tenha sede de Deus.
1: You want your soul cured, have thirst for God.
0: A situação do escritor do Salmo 42 não era boa não, meus irmãos.
1: The situation of the psalmist of chapter 42 was not well.
0: Ele chega a dizer, as minhas lágrimas servem-me de mantimento de dia e de noite.
1: He said, my tears have been my food day and night.
0: E os opositores perguntam, onde é que está o seu Deus?
1: And the people said to him, where is your God?
0: Alguma coisa muito ruim havia acontecido na vida do salmista.
1: Something very wrong had happened to his life.
0: E no versículo 4 ele fala, quando eu me lembro disso.
1: And on verse 4 he said, when I remember these things.
0: Dentro de mim derramo a minha alma.
1: I pour out my soul.
0: Eu estava acostumado a ir à igreja com a multidão.
1: How I used to go to the house of God under the protection of the mighty one.
0: Com a multidão eu ia à casa de Deus com voz de alegria e louvor.
1: With shouts of joy and praise.
0: Com a multidão que festejava.
1: Among the festive throng.
0: Segunda coisa, meus irmãos, que a Bíblia Sagrada nos fala.
1: The second thing the Bible tells us.
0: Quer que a sua alma receba cura.
1: If you want your soul to receive the cure.
0: Entenda a questão da alegria e a questão do louvor.
1: Understand the matter of joy and praise.
0: Como vão vocês? Tudo bem com vocês?
1: How is your life?
0: Ah, tudo bem. Mas e vocês que não está tudo bem com vocês?
1: What about those who are not doing so well?
0: Vocês têm louvado a Deus?
1: Have you praised God?
0: É possível louvar ao Senhor no meio da tribulação?
1: Is it possible to praise God in the middle of tribulations?
0: Porque veja só. A sua alma já está ferida.
1: Your soul is already hurt.
0: A sua alma já está abatida.
1: Your soul is downcast.
0: A sua alma já está doente.
1: Your soul is sick.
0: E o que é que você faz? Você se recolhe?
1: What do you do? Do you take care of yourself?
0: Deixa cair o seu semblante.
1: You allow yourself to go sad.
0: Você deixa de louvar a Deus.
1: You cease to praise God.
0: Você deixa de entender as questões da alegria verdadeira.
1: You have ceased to understand the matters of true joy.
0: O que realmente representa a paz de Deus que invade os corações dos seus servos.
1: That represents the peace of God that goes in the hearts of His servants.
0: E você começa a viver exatamente o que sentimento maior de opressão te induz a viver.
1: You start to live under this depression.
0: Um sentimento de derrota antecipada.
1: This feeling of defeat.
0: Numa situação que traz até o descrédito a respeito do que Deus pode fazer para curar a sua alma.
1: A situation that many lack the understanding of what God can do for you.
0: Por essa razão, meus irmãos.
1: And for this reason, dear brothers.
0: Por mais ferida que estejam as vossas almas.
1: The more hurt that your souls are.
0: Por mais que as vossas lágrimas sejam a vocês mantimento de dia e de noite.
1: Although your tears have been food for you day and night.
0: Por mais que os vossos inimigos possam estar dizendo, tá vendo? Passou para a lei do escrito? Olha o que aconteceu, tá vendo?
1: Although your enemies mock you.
0: Por mais que todas as coisas ruins estejam acontecendo com vocês,
1: although many wrong things have been happening to you,
0: façamos como o salmista.
1: Let us do what the psalmist says.
0: Vamos derramar a nossa alma perante o Senhor.
1: Let us pour our souls before the
0: e
1: Lord.
0: E nos lembrar da alegria e do louvor.
1: And remember the joy and praise.
0: Eu sei que não é fácil demonstrar alegria e louvor no momento da tribulação.
1: I know it is not easy to pour our joy and praise in moments of tribulation.
0: Mas isso faz com que Deus se mova na sua direção.
1: But this helps God to move in your direction.
0: Porque isso significa que tem uma coisa que eu vou falar daqui a pouquinho. Isso significa que você,
1: because this means that you,
0: mesmo em meio à sua tribulação ou em meio ao inverno da sua vida,
1: even amidst your tribulation,
0: você sabe que alguma coisa vai acontecer.
1: You know that something will happen.
0: E não existe, meus irmãos, louvor e adoração de que possa ser tão tremendo.
1: There is no joy and praise that can be so tremendous.
0: Do que o louvor e a adoração e a alegria daquele que está em tribulação.
1: And the joy and praise of those who are going through tribulation.
0: Habakkuk fala, ainda que a figueira não floresça,
1: Habakkuk said, even though the flower doesn't grow,
0: nem haja fruto nas vides,
1: there are no fruits in the trees,
0: ainda que falhe o produto da oliveira,
1: although the olive does not produce,
0: ainda que os campos não produzam o mantimento,
1: although the field don't grow the food,
0: ainda que o rebanho seja exterminado,
1: although the flock may be exterminated,
0: ou seja, ainda que tudo esteja dando errado,
1: although everything is going
0: ele
1: wrong,
0: fala, todavia eu me alegrarei no Senhor.
1: He said, I will still be joyful in the Lord.
0: Eu me alegrarei no Senhor.
1: I will be joyful in God.
0: Eu exultarei no Deus da minha salvação.
1: I will praise the God of my salvation.
0: E ele completa dizendo, o Senhor Deus é a minha força.
1: He says, my God is my strength.
0: Ele fará os meus pés como os da corça.
1: He will guide my feet as the
0: e me fará andar sobre os meus lugares mais altos.
1: And make me ride in the highest
0: glorificação.
1: Places. Glorification.
0: Louvor.
1: Praise.
0: Alegria na tribulação.
1: Joy in the tribulation.
0: É espancamento direto na cara do diabo.
1: And this is defeating Satan.
0: É espancamento direto na cara do opositor.
1: Defeating your opposition.
0: É fechar a boca do opositor.
1: It's to close the mouth of your enemy.
0: É colocar por terra o que quer ver o seu mal.
1: It's to defeat all those who want to see
0: you. E é glorificar e anunciar o Deus da tua salvação.
1: To glorify your God of creation.
0: E dizer a ele,
1: and to say to him,
0: eu confio no Senhor mesmo na tribulação e mesmo na luta.
1: I trust you, dear God, even in tribulation.
0: Eu confio no Senhor.
1: I trust you, dear Lord.
0: Eu continuarei a derramar perante o Senhor a minha alma.
1: I continue to pour before you my soul.
0: Olha, meus irmãos.
1: Look, dear brothers.
0: Almas feridas todos os dias nós vemos e temos.
1: We see so many hurt souls every day.
0: Almas sãs.
1: Souls that are not well.
0: Curadas.
1: Being cured.
0: Abençoadas.
1: And blessed.
0: Habitadas.
1: And inhabited.
0: Também podemos ver todos os dias.
1: We can also see this every day.
0: Eu sei, meus irmãos, que a vida não é fácil para ninguém.
1: I know that our lives are not easy for anyone.
0: Cada um tem o seu tipo de lágrima.
1: Each one has their own types of tears.
0: Cada um tem o seu tipo de dificuldade.
1: Each one has their own difficulties.
0: O que às vezes não tem um problema na família, tem um problema na perna, que não tem dor de cabeça, tem dor no dedo. Cada um tem o seu tipo de problema.
1: Each one has their types of problems.
0: E a nossa alma pode se sentir abatida, triste.
1: And our soul can be sometimes downcast.
0: Às vezes, meus irmãos, tem os problemas espirituais que nós vivemos.
1: And sometimes we live in spiritual problems.
0: A Bíblia fala que todos nós somos pecadores.
1: The Bible tells us every one of us are sinners.
0: Mas é claro que a Bíblia também nos faz entender que existem pecados e pecados.
1: And of course the Bible tells us that there are types of sins.
0: E é claro que a misericórdia de Deus acima de tudo, pecado não entra do céu e pecado tem que ser perdoado.
1: And sin will prevent you from going to heaven and must be forgiven.
0: Mas é claro, meus irmãos,
1: but of course, dear brothers,
0: que existem pessoas que sabem
1: that people know
0: que o maior problema do distanciamento de Deus na vida delas,
1: the greatest problem from being far away from God in their lives,
0: não é a falta de interesse delas se apresentarem a Deus e se aproximarem dele.
1: It is not their lack of interest to come close to God.
0: Algumas pessoas sabem,
1: some people know,
0: que a dor da alma,
1: that the pain in their souls,
0: a ferida da alma,
1: the wound in their souls,
0: vem sendo causada,
1: has been caused,
0: por pecados que são praticados sistematicamente.
1: By sins that have been practiced every day.
0: Pessoas que sabem que estão errando e deliberadamente continuam errando.
1: People know that they are making mistakes and continue to do so.
0: Pessoas que se recusam a entender.
1: People that refuse to understand.
0: Os projetos de Deus.
1: The projects of God.
0: Se recusam a se arrepender.
1: They refuse to repent.
0: Confessar a Deus os seus erros, as suas falhas.
1: To confess to God their sins and mistakes.
0: Até prosperam materialmente falando.
1: And sometimes even prosper materially speaking.
0: Até são pessoas influentes no meio social onde vivem.
1: And may even be influential wherever they live.
0: Mas sabem quando estão no recôndito da sua solidão.
1: But they know what when they are depressed and alone.
0: Que as suas almas estão feridas, estão abatidas e precisam de Deus.
1: That their souls are hurt and downcast and need God.
0: E eu aconselho vocês nesse momento.
1: And I advise you right now.
0: Comecem a fazer com que as vossas almas suspirem pelo Senhor.
1: Start panting for the presence of God in
0: your soul. Comecem a entender que as vossas almas têm de sentir sede de Deus.
1: Start to understand that your souls need to feel thirst for God.
0: Comecem a glorificar, a exaltar, a sentir alegria, a entender o louvor e a alegria mesmo em meio às tribulações e às doenças das almas.
1: Start to glorify
0: God.
1: Even amidst your tribulations and struggles.
0: E em meio à confiança que vocês depositam louvando na tribulação.
1: And in this trust that you deposit in God by praising Him in troubles.
0: O salmista diz,
1: the psalmist says,
0: espera em Deus.
1: Wait in God.
0: O versículo 5.
1: On verse 5.
0: O interessante é que o salmista prega para a sua própria alma.
1: The psalmist is preaching to his own soul.
0: Hoje fala conosco.
1: Today it speaks to us.
0: Mas ele pergunta,
1: but he asks himself,
0: por que estás abatido, a minha alma?
1: Why, my soul, are you downcast?
0: Por que te abate, ó minha alma, e te comoves, perdendo a calma? Ele mesmo pergunta, por que estás abatido, a minha alma?
1: He asks why his soul is downcast.
0: Por que te perturbas em mim?
1: Why have you been disturbed within me?
0: Aí ele mesmo prega para sua própria alma.
1: And he asks himself his own soul.
0: Espera em Deus.
1: Wait in God.
0: Espera em Deus.
1: Wait in God.
0: E ele dá a mensagem de esperança para ele mesmo. Pois ainda louvarei na salvação da sua presença.
1: He gives himself hope, for I will still praise you in your presence.
0: E ele continua falando, oh meu Deus, dentro de mim a minha alma está abatida.
1: And he continues to say that within him his soul is downcast.
0: Portanto, lembro-me de ti.
1: Therefore I will remember you.
0: Eu não me esqueço do Senhor.
1: I do not forget the Lord.
0: Lá no versículo 11.
1: On verse 11.
0: Mais uma vez ele fala, por que estás abatido, a minha alma?
1: Once again he asks, why, my soul, are you downcast?
0: E por que te perturbas dentro de mim?
1: Why so disturbed within me?
0: E mais uma vez ele fala, espera em Deus, pois ainda o louvarei.
1: And once again he says, put your hope in God, for I will yet praise him.
0: Ele é a salvação da minha face.
1: He is my savior.
0: E é o meu Deus.
1: And my God.
0: Não há salvação a não ser em Deus, querida igreja.
1: There is no salvation except in God, dear church.
0: A Bíblia Sagrada diz, não há salvação em nenhum outro.
1: The Bible tells us there is no salvation in anyone else.
0: Pois debaixo do céu não há dado nenhum outro nome aos homens pelo qual devamos ser salvos.
1: There is no other name under heaven in which we can be saved.
0: Não há salvação a não ser no nosso Deus, na pessoa de Cristo.
1: There is no salvation except in God or in our Christ.
0: Não adianta esperar em cavalos, carros, cavaleiros. Não adianta esperar em novos governos.
1: There's no use waiting under new governments.
0: Para que a nossa alma esteja sã, saudável, só existe uma pessoa em que podemos esperar.
1: For our soul to be well.
0: Jesus Cristo, na pessoa do Pai, do Filho e do Espírito Santo, Jesus Cristo, esperamos ver.
1: We can only put our hope in Jesus Christ.
0: Deixa Ele curar a sua alma. Deixa Ele curar a sua alma.
1: Let Him cure your soul.
0: Deixa Ele sarar as suas feridas.
1: Let Him cure your wounds.
0: Permita Ele perdoar os seus pecados.
1: Allow Him to forgive you for your
0: Permita
1: sins.
0: Permita Ele dar a você a salvação que você precisa.
1: Allow Him to give the salvation
0: Deixa
1: you
0: Ele
1: need.
0: Trabalhar em você.
1: Let Him work in you.
0: Você precisa de Deus.
1: You need God.
0: Você precisa de Jesus Cristo.
1: You need Jesus Christ.
0: Entregue a Ele sem reservas, confiando plenamente na sua providência.
1: Deliver yourself completely completely trust
0: Confia
1: in him.
0: No Senhor.
1: Trust in God.
0: Espera no Senhor.
1: Wait in the Lord.
0: E essa alma que tem sede de Deus.
1: And the soul that thirsts for God.
0: E essa alma que suspira por Deus.
1: And the soul that pants for God.
0: E essa alma que entende a alegria e o louvor estando em qualquer estado diante de Deus.
1: The soul that understands joy and praise
0: to God. É a alma que confia e que espera e a alma que será curada e a alma que viverá bem, a alma que viverá eternamente.
1: It's the soul that will be cured and live eternally.
0: É melhor buscar refúgio no Senhor.
1: It is better to seek refuge in the Lord.
0: Do que confiar nos homens.
1: Than to trust in men.
0: Esse é o versículo mais central da Bíblia.
1: This is the most central verse in the Bible.
0: É melhor buscar refúgio em Deus, no Senhor.
1: It is better to seek refuge in the Lord.
0: Do que confiar nos homens.
1: Than to trust in men.
0: Salmo 118, versículo 8.
1: Psalms 118, verse 8.
0: Confia no Senhor.
1: Trust in the Lord.
0: Confia no Deus Todo-Poderoso.
1: Trust in the Almighty God.
0: Suspira por Deus.
1: And sigh for God.
0: Tenha sede de Deus.
1: Have thirst for God.
0: Meus irmãos, aqui onde estamos hoje, na presença de Deus, que privilégio nós estamos tendo.
1: Here we are in the presence of God.
0: Que nós possamos suspirar.
1: That we may pant.
0: Que a nossa alma tenha essa sede.
1: That our soul may have this thirst.
0: Que sejamos movidos a louvor, a alegria. Que nós sejamos movidos a dentro dessa paz, desse entendimento.
1: That we may be moved in this peace and understanding.
0: Em confiança e esperando sempre no Senhor.
1: Trusting and waiting in the Lord.
0: O salmista fala: Esperei com paciência no Senhor.
1: The psalmist said, Wait patiently.
0: E o Senhor veio.
1: And
0: e o Senhor atendeu o meu clamor.
1: You have answered my call.
0: Espera com confiança no Senhor.
1: Wait with hope in the Lord.
0: Eu sei que você pode esperar em tanta coisa para tantas outras coisas.
1: That you may wait in other things
0: Mas
1: for so
0: para
1: many
0: as questões da sua alma.
1: But for the matters of your soul.
0: Espera somente no Senhor e confia somente no Senhor.
1: Wait only in the Lord.
0: Porque Ele é o único médico, o único doutor que pode curar a sua alma ferida e a sua alma.
1: He is the only doctor that can cure your soul.
0: Que Deus abençoe você.
1: May God bless you greatly.
0: Que o Espírito de Deus siga falando tremendamente à sua vida.
1: May the Spirit of God continue.
0: Tem esperança para você sim.
1: There is hope for you, yes.
0: Tem socorro para você sim.
1: There is help for you.
0: O nosso Deus está aqui hoje aguardando a sua aproximação.
1: Our God is here today waiting for you to come close.
0: Se a sua alma está ferida, está abatida.
1: If your soul is hurt.
0: Se a sua alma está doente.
1: If your soul is sick.
0: O único que pode curá-la está aqui.
1: The only one who can cure it is here.
0: E Ele convida você.
1: And He invites you here today.
0: Venha a mim.
1: Come to Him this
0: O Senhor fala, vinde a mim.
1: The Lord calls you, come to
0: Cansados
1: Him.
0: Cansados e oprimidos.
1: Those who are tired and oppressed.
0: Feridos na alma.
1: Wounded in their soul.
0: Eu vos aliviarei.
1: I will give you rest.
0: Tomai sobre vós o meu jugo. Aprendei de mim que sou manso e humilde de coração.
1: Learn from Him who is humble of heart.
0: Venham descansar em mim.
1: Come and rest.
0: É a maneira de encontrar descanso para as vossas almas. Você que ainda não tem esse Deus.
1: Those who still don't have this God.
0: Você que está apartado dos caminhos do Senhor.
1: Those who are far away from the path of the Lord.
0: Vem cá para Jesus curar você, perdoar os seus pecados, escrever o seu nome no livro da vida. Vem cá.
1: Come forward so Jesus can cure you and forgive you.
0: Sai da sua cadeira.
1: Leave your place right now.
0: Sai de onde quer que você esteja, você que me ouve em casa agora.
1: Those who hear me at home right now.
0: Vem aqui à frente, chega de buscar todo recurso que você já tem buscado.
1: Enough seeking other resources.
0: Sem solução nenhuma.
1: Without any hope.
0: Olha, tem um Deus aqui que cura as feridas da sua alma.
1: There's a God who is here and can cure your soul.
0: Deus maior do que a psiquiatria.
1: He is greater than psychiatry itself.
0: Tem um Deus maior do que Freud.
1: There's a God who is greater than Freud.
0: E de que fraude também.
1: And fraud as well.
0: Tem um Deus maior do que qualquer processo da medicina.
1: There's God who is greater than medicine.
0: Tem um Deus maior do que qualquer tipo de terapia.
1: God who is greater than any type of therapy.
0: Tem um Deus maior do que qualquer tipo de carrego ou descarrego ou tipo de tempero.
1: God who is greater than any types of recession.
0: Se sal fosse essa coisa, a mulher de Ló não teria sido transformada numa estátua de sal. Né?
1: And there's any types of decisions.
0: Vem aqui à frente para Deus curar a ferida da sua alma.
1: Come forward and God can cure the wound of your soul.
0: É a única maneira de você seguir a vida com esperança.
1: It's the only way to lead your life of hope.
0: Se você não cura a sua alma, tudo vai ruim, tudo vai mal.
1: If you don't cure your soul, everything will go worse.
0: Se sua alma está mal,
1: if your soul is bad,
0: tudo estará mal.
1: Everything will go from bad to worse.
0: Vem aqui à frente aceitar o Senhor Jesus como seu Salvador.
1: Come forward and accept Jesus as your Savior.
0: A sua alma está vazia.
1: Your soul is empty.
0: Você precisa
2: precisa de um Deus.
1: You need a God.
2: Tem um Deus vivo aqui hoje.
1: There's a God who is alive here today.
2: Está pedindo entrada na sua alma.
1: He is asking for entrance in your soul.
2: Dá lugar para Deus na sua vida.
1: Give room for God in your life.
2: Você já andou por tantos caminhos e até hoje, o que resolveu?
1: If you walked so many paths, and what have you solved?
2: O que você conseguiu?
1: What have you accomplished?
2: Nada ou quase nada.
1: Nothing or almost nothing.
2: Você continua com medo.
1: You continue to be afraid.
2: Uma desesperança total fazendo ou permeando a sua vida.
1: Completely without hope in your life.
2: Deus está chamando você.
1: God is calling you here today.
2: A sua alma não está sedenta de Deus?
1: Is your soul not panting for God?
2: A sua alma não suspira pelo Senhor?
1: Does your soul not sigh for God?
2: Vocês que se ausentaram da presença de Deus, está sofrendo a vida sem Deus, não está?
1: Those who have been far away from God, is your life not suffering?
2: Se você falecer hoje, onde você vai passar a eternidade?
1: If you die today, where will your eternity be?
2: Você abandonou Deus pelas suas razões próprias.
1: You have abandoned God for your own reasons.
2: Hoje é o dia da sua reconciliação.
1: Today is a day of reconciliation.
2: Você tem sofrido tanto.
1: You have been suffering so much.
2: Tem andado depressivo, depressiva.
1: You have been walked in depression.
2: E o pior é a desesperança.
1: And the worst is the life without hope.
2: Que invade os corações dos desviados de tal forma.
1: That goes into the hearts of those who are far away in such a way.
2: Que fica difícil até viver.
1: That it is hard even to live.
2: Você quer reconciliar-se com Deus agora, você que está em casa, você que está aqui.
1: You want to return to God right now. Those who are at home, those who are here.
2: O pecado pesa, meus irmãos.
1: Sins are heavy, dear brothers.
2: O pecado pesa.
1: Sins are heavy to carry.
2: A Bíblia fala através do profeta.
1: The Bible tells us through the prophet.
2: Essa terra balanceia como um bêbado.
1: This world is like a drunken man.
2: Essa terra balanceia, cambaleia como um bêbado.
1: This world shakes like a drunken man.
2: Ela balanceia como rede de dormir.
1: As a place to lay down.
2: Porque a sua transgressão pesa sobre ela.
1: Because its transgressions are heavy upon it.
2: Ela cairá.
1: It will fall.
2: E não se levantará.
1: And it will not raise up again.
2: Quando a Bíblia fala essa terra,
1: when the Bible tells us this earth,
2: ela não está dizendo o planeta físico, ela está dizendo as pessoas.
1: It's not talking about this planet, but the people in it.
2: Pecado traz consequências e morte.
1: Sins bring consequence and death.
2: Traz separação eterna de Deus.
1: It brings the eternal separation from God.
2: Desviados venham para a reconciliação.
1: Those who are far away return to God right now.
2: A gente canta um hino.
1: We sing a song.
2: Canto com a igreja, peço para a igreja que se coloque de pé.
1: And I ask the church to stand up.
2: Deus está dando oportunidade. Não tenha pena. Não fique envergonhado, não.
1: Do not be ashamed. God is giving you an opportunity.
2: Eu já fui desviado da minha mocidade também.
1: I also went astray from the path of the Lord when I was young.
2: Um dia tive que voltar para Cristo.
1: One day I had to return to Christ.
2: Porque entendi que sem Jesus, sem Deus

0: para vocês, olha, esse foi o dia que o Senhor te deu.
1: This is the day the Lord has been giving you.
0: Essa é a oportunidade que o Senhor te dá.
1: This is the opportunity you have been given today.
0: Almas doentes, feridas.
1: Those that are sick and wounded.
0: O nosso Deus quer curar.
1: Our God wants to cure you.
0: Deixa sua alma ter esse anseio, essa sede de Deus.
1: Allow your soul to have thirst for God.
0: Nós vamos orar por vocês, queridos irmãos, que estão aqui à frente.
1: We will pray for those who came forward.
0: São almas que o Senhor nos dá.
1: Their souls the Lord gives us.
0: Deus está curando as feridas da vossa alma.
1: God is curing the sickness of your soul.
0: Olha, não tem ansiolítico, não tem clonazepam, não tem diazepam, não tem rivotril, não tem lexotan. Não, não tem.
1: There's
0: ferida
1: no...
0: da alma, só Deus.
1: The wounds of your soul, only God can cure.
0: Só Deus.
1: Only God.
0: Aquele peso, aquela amargura.
1: That burden, that sickness.
0: Deus está vindo e está limpando todos vocês que estão aqui na frente. Olha, sintam Deus limpando vocês.
1: God is cleansing.
0: Deus está limpando vocês, está lavando vocês.
1: He is washing here today.
0: Deus está curando as vossas almas.
1: God is curing your soul.
0: As feridas das vossas almas.
1: The wounds in your soul.
0: As vossas almas que têm sede de Deus.
1: Souls that thirst for God.
0: Deixa eu orar por vocês.
1: Let me pray for you. If you
0: Jesus liberta
1: God,
0: você.
1: God can deliver you.
0: Levanta
1: today.
0: Sua mão, igreja, comigo. Vamos orar por essas pessoas. Olha aí, é uma congregação que Deus nos dá.
1: Let us pray for these people, dear church.
0: Grande Deus, poderoso Pai. São vidas que estão diante do Senhor. Almas que estavam feridas, abatidas. Almas entristecidas. Almas ansiosas, com fardos impossíveis de serem carregados. Senhor meu Deus, essas almas anseiam pelo Senhor. Essas almas têm sede de Ti, ó Deus poderoso. Essas almas não estão confiadas no homem, mas confiadas em Ti. Lava, ó Deus. Purifica, ó Deus. Perdoa, ó Deus. Escreva o nome no livro da vida de cada uma dessas pessoas, ó Deus. Mas acima de tudo, Senhor, que essas vidas recebam o remédio para o que traz os grandes ferimentos na alma, a ausência de Deus. Venha morar nessas vidas, ó Deus, que estão recebendo o Senhor, que estão se entregando ao Senhor. Venha morar nessas vidas que serão orientadas, serão levadas ao batismo. E pedimos ao Senhor que essas vidas permaneçam até o dia em que o Senhor chamar a sua igreja ou chamar individualmente cada um. Senhor meu Deus, em nome de Jesus, seja com essas pessoas agora e sempre. E para sempre, Senhor meu Deus, receba essas vidas, venha morar nesses corações, em nome de Jesus Cristo. Amém, Senhor. Amém, Senhor. Amém. Graças a Deus. Aleluias. Oremos, meus irmãos, grande Deus, poderoso Pai. Nós queremos ver a libertação para essas vidas, os sinais que o Senhor faz nessas vidas. Nós queremos ver o poder do Senhor nessas vidas. Confirma a sua obra, Senhor meu Pai. Confirma os seus milagres, Senhor meu Deus. Confirma a sua bênção nessas vidas agora, libertando, fazendo a Deus uma obra tremenda em cada coração, em cada vida. Meu Deus, eu repreendo toda a força do mal, da destruição. Repreendo todo o mal em nome de Jesus. Amém, Senhor. Amém. Muito obrigado, meus irmãos. A gente só tem que agradecer a Deus e ao esforço de vocês. É um prazer pregar para todos vocês. Não importa a igreja que vocês são, para nós é uma alegria falar de Deus para vocês. Digam comigo assim: a paz do Senhor, mais uma vez. A paz do Senhor, mais uma vez. A paz do Senhor Jesus. Deus abençoe São Paulo, Deus abençoe Brasil. Ouvintes, que Deus abençoe vocês por tudo quanto vocês tem feito pela obra do Senhor também, e que nós possamos sempre caminhar juntos, de mãos dadas, sempre na mesma direção. Que Deus abençoe vocês, Deus abençoe todos vocês, ouvintes. Fiquem com Deus e até a próxima oportunidade. Eu sou o pastor Lourival de Almeida, esse é o programa A Voz da Libertação, e nós somos da Igreja Pentecostal Deus é Amor.
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1: não andem ansiosos por coisa alguma, mas em tudo, pelas orações e súplicas, e com ações de graças, apresentem seus pedidos a Deus. E a paz de Deus, que excede todo o entendimento, guardará o coração e a mente de vocês em Cristo Jesus. Filipenses 4, 6 e 7.
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2: Vamos seguir com os testemunhos. Seu nome, por favor.
3: Meu nome é Juan.
2: Juan, confirma aquilo que Deus fez na sua vida.
3: Nesse tempo de pandemia, em casa, eu passei por um momento muito delicado na minha vida psicológica, né? No meu coração, comecei a sentir ataque de ansiedade por tudo que estava acontecendo. Por mais que a gente serve a Deus, né, a gente está sujeito a essas coisas. E eu nunca tinha passado por aquilo. Então ali eu comecei a orar juntamente com os irmãos no rádio, a oração da meia-noite, juntamente com os irmãos. E ali Deus foi me dando vitória, foi me ajudando a passar por aquele momento. E ali eu comecei a superar toda aquela crise. E graças a Deus, depois de um tempo, eu não senti mais nada. Eu comecei a ficar em paz com a situação, com tudo, e graças a Deus eu recebi uma vitória.
2: Que maravilha, Juan. É interessante que a psicologia afirma que um dos fatores do ser humano que, né, que tem mais atingido nessa pandemia é manter-se positivo. E a ansiedade, a depressão, ela tem alcançado muitas e muitas vidas. E conforme esse testemunho que você relatou, qual é a palavra que você dá para essas pessoas que estão em casa, indepressivas, com síndrome do pânico? Qual é a palavra que você dá para essas pessoas?
3: Então, a palavra que eu dou é que a gente precisa prestar muita atenção no que a gente ouve, porque se você ouvir tudo que está acontecendo e deixar de olhar para Deus, que Deus ele é a nossa base, né? Deus, a sua palavra, a palavra de Deus é a nossa base. Então, se você, por um momento, deixar de olhar para o Senhor e começar a olhar para as circunstâncias, é inevitável que a ansiedade venha. É inevitável que você se sinta frágil, que você se sinta vulnerável a todo tipo de medo, a todo tipo de ansiedade. E ali, começando naquela campanha juntamente com os irmãos, eu comecei, a fé voltou, a fé fortificou meu coração a olhar somente para Deus, somente para o reino do Senhor, que ele é inabalável.
2: Aquele mal-estar que você estava passando, aquelas crises de ansiedade, sumiu por completo.
3: Por completo, irmão.
2: Por completo. Está aí o resultado das orações, o resultado daquilo que nós dirigirmos as nossas palavras diante de Deus. Deus, ele faz coisas tremendas, Deus, ele faz coisas poderosas. E assim como Deus fez na vida do Juan, ele vai fazer na sua vida também. Juan, confirma seu nome por completo, por favor.
3: Meu nome é Juan Gabriel de Santos.

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Quero só dar um som que nesse caso, com a gloriosa paz do Senhor Jesus. Somos gratos ao Senhor por mais um dia que passou, por mais uma madrugada na presença do poderoso Deus. Como é maravilhoso saber que Deus ouve o clamor do seu povo, a oração da sua igreja chega perante o trono do Senhor. Você que está em sintonia com o programa A Voz da Libertação, não perca. Vamos orar juntos, se unirmos num só clamor, e Deus, segundo a sua misericórdia, responderá às tuas e às nossas orações. Oramos ao Senhor. Senhor, meu Deus e meu Pai, em nome do Senhor Jesus, eu entro perante o teu trono para te agradecer, meu Pai, pelo dia que passou, pela vida, meu Deus, pelo ar que respiramos, pela tua infinita misericórdia, Pai. Eu te dou graças, graças, graças, Senhor, porque mais uma vez podemos dizer o Senhor é bom para nós, meu Pai. O Senhor é o Santo de Israel, o grande e poderoso Deus que tem todo o poder nos céus e na terra, Pai, e debaixo da terra em tuas mãos, Senhor. Para ti nada é impossível, meu Pai. Eu creio, meu Deus, que mais uma vez, Senhor, o clamor do teu povo chegará perante o teu trono. As lágrimas daqueles que te buscam, meu Pai. Como é maravilhoso, meu Deus, derramar as nossas lágrimas. Reconhecer que nós somos carentes da tua misericórdia. Pai, perdoa os nossos pecados, a qual nós pecamos em pensamentos, em palavras, em obras. Senhor, lembra do teu grande amor, da tua misericórdia. Pai, eu reconheço diante da tua presença, meu Deus e meu Pai, que nada somos e nada podemos, meu Pai. Na verdade, não sabemos como orar, Senhor, mas pela tua misericórdia, Pai, envia teu santo e querido Espírito para interceder por nós com gemidos inexprimíveis. Pai, não rejeita nossa súplica, não rejeita nossa oração, meu Pai. Não rejeita o nosso clamor perante o teu trono. Eu reconheço, meu Deus, o quanto que nós somos carentes da tua misericórdia e do teu perdão. Lembra da tua misericórdia, meu Pai. Como é maravilhoso saber que teu filho derramou seu sangue inocente para perdoar as nossas transgressões, para perdoar o nosso pecado perante a tua presença. Pai, lembra da tua misericórdia. Nada nós somos se humilhamos perante o teu trono, reconhecendo a nossa fragilidade, a nossa pequenez perante a tua presença. Pai, eu te suplico agora a tua misericórdia em prol da tua querida igreja, Deus e amor, meu Pai. Esse ministério a qual nasceu no teu coração, meu Deus, antes que chegasse na terra, meu Pai, já estava registrado no teu coração.
Por isso eu te suplico agora a tua misericórdia. Pai, lembra de cada membro da tua igreja. Lembra, Senhor Jesus, de cada lágrima derramada perante o teu trono. Pai, esta igreja, ela nasceu no joelho, meu Deus, e ela continua, meu Pai, ainda de joelho dobrado perante o teu trono. Pai, eu te suplico a tua misericórdia sobre toda a membresia da tua igreja. Pai, aquele membro que está derramando lágrimas, Senhor Jesus, renova suas forças, renova por amor do teu grande nome. Quem sabe ele não tem palavras para pedir, ele só geme e derrama lágrima, mas uma lágrima vale mais que mil palavras. Senhor, abraça teu rebanho, abraça tua noiva amada, abraça tua querida igreja, Pai, abraça nossa querida diretoria, a irmã Sereni Miranda, que é a presidente da tua igreja, a presidente da Fundação Reviver. Pai, tu colocou um cargo tão alto na mão da tua filha. Que coisa mais linda, meu Pai. Anos e anos o Senhor preparou a tua serva para entregar esta missão na mão dela, meu Pai. Eu te peço saúde em prol da tua serva. Eu te peço misericórdia, meu Pai. Abraça tua filha, meu Deus. Sustenta ela no poder do teu Espírito. Dá saúde para tua serva. Renova suas forças cada manhã, meu Pai. Senhor, eu creio que tu és o administrador. Sustenta ela na palma das tuas mãos. Engrandeça teu grande nome sobre a vida da tua filha. Pai, a nossa querida vice-presidente, a cantora Débora Miranda, Pai, que desde a sua infância, sempre do lado do pai e da mãe, lutando em prol dessa igreja, ajuda tuas servas nesta caminhada. Fortaleça cada manhã, meu Pai. Repreenda todo o levante do inimigo. Repreenda toda a enfermidade, meu Pai. Ajuda a tua serva a continuar, meu Deus, a ser o vaso que ela é perante o teu trono. Pai, eu creio, meu Pai. Lembra no pastor Lorival de Almeida, Pai, esse teu filho que já luta há tantos anos em prol da tua igreja, meu Pai. Restaura a saúde do teu servo. O que é para ti, meu Pai? Ah, Senhor Jesus, toca no mais profundo, Pai, aonde nenhum médico pode tocar, mas as tuas mãos é poderosa. Alcança, Senhor, agora. Toca no corpo físico do teu filho e encha ele do teu Espírito. Restaura, Senhor, é para a tua glória. Pai, eu também oro pelo Davi Neto, esse jovem que tu levantou com tanta sabedoria.
com tanta unção, com tanto amor, meu Pai, dê força para teu filho, meu Deus, ajuda teu servo, a sua esposa, ah, Senhor, meu Deus, lembra da sua família, lembra do seu filhinho, da sua filha, abençoa teu servo e conceda a ele sabedoria e graça para administrar esta obra tão grande, meu Pai. Confirma teu grande milagre sobre a vida do teu servo, dê a ele força no momento das lutas, sustenta ele na palma das tuas mãos, abençoa ele e a sua querida esposa, Pai, abençoa esta querida família, abençoa o pastor Milton, a sua família, vai de encontro da necessidade, Pai, da estratégia para a diretoria, revela para eles, meu Pai, a cada dia, meu Deus, Senhor, uma nova estratégia para ganhar almas, Senhor. O pastor Osmar Antônio, no país do Peru, alcança teu filho e a sua querida família. Alcança o pastor Marcos, a sua esposa. Alcança o pastor Jerry, meu Pai. Lembra do teu grande amor, meu Deus. Abençoa o pastor, meu Pai, Beata, lembra-te dele no teu reino, derrama sobre ele a tua graça, Senhor, renova as forças do teu filho, alcança a sua querida família. Pai, eu oro também, meu Deus, pelo pastor Wesley ali de Campinas, meu Pai, a sua família, a igreja que ele pastoreia, alcança, meu Deus, e dê a vitória. A Maria José, meu Pai, ajuda a tua serva, dê saúde, meu Pai, lembra do teu grande amor, Senhor, derrama sobre eles a tua graça. Alcança a diretoria da Fundação Reviver, meu Pai. Lembra da tua misericórdia. Usa teu cílio e a tua cília. Usa também, meu Deus, a Fundação Help. Pai, eu creio que o teu poder se manifesta. A irmã Regiane, que é a presidente, Pai, dá ela sabedoria, força e graça, meu Pai. Derrama lá do alto teu espírito, derrama a tua graça soberana, meu Pai. Vai abençoando agora todos os pastores da tua igreja. Alcança, meu Deus, os teus ministros. Vai de encontro da necessidade. Vai de encontro e da saúde para teus filhos. Abençoa também os presbíteros, aonde eles estiverem pastoreando. Pai, estenda as tuas mãos, Senhor, derrama a tua graça sobre todas as igrejas. Deus e amor, meu Pai, por mais longe que ela esteja, por mais, Senhor, que seja dificuldade de chegar naquela igrejinha, meu Pai, mas o Senhor conhece seu rebanho. Senhor, alcança esse presbítero. Alcança este diácono, meu Pai. Vai derramando a tua graça soberana sobre cada diácono, meu Deus. Muitos deles, meu Pai,
Muitas vezes falece, mas o Senhor é a nossa bandeira. Derrama sobre eles a tua graça, teu poder, meu Pai. Derrama de uma maneira especial. Nem força para teu filho. Renova, Senhor, a sua saúde. Vai derramando teu poder soberano. Alcança cada obreiro, cada obreira. Alcança pela tua misericórdia. Derrama a tua graça soberana, Pai. Administra esta tão grande obra. Olha que coisa mais linda, meu Pai. A tua igreja chegou na Ásia, Senhor. Alcança os pastores do país do Japão. Alcança teus ministros, meu Pai. Estenda as tuas mãos sobre a grande Ásia, aonde tiver uma alma perdida. Alcança e derrama a tua graça, tu me reclama, siriclama. Pai, vai derramando teu Espírito, vai derramando teu poder sobre a Ásia, Senhor. Abre as portas no Oriente Médio, abre as portas na Grande Índia, abre as portas em Filipinas, meu Pai. Abre as portas, meu Deus, na China Vermelha, na Coreia do Norte. Pai, visita nossos irmãos que estão ali, atrás de uma grade, por testemunhar do teu amor. Alcança eles, meu Deus. Repreenda, meu Pai, a fúria do adversário contra nossos irmãos. Derrama a tua graça soberana. Derrama teu Espírito poderoso, meu Pai. Entra naquelas prisões, Jesus querido. Abraça nossos irmãos, meu Pai. Fortaleça eles no teu poder. Derrama teu Espírito, meu Pai. Eu creio no teu grande amor, meu Deus. Abre as portas na grande Europa, meu Pai. Vai derramando a tua graça, Senhor. Livra a Ucrânia, Jesus querido. Repreenda esses demônios sanguinários. Paralisa esta guerra da Ucrânia na Rússia. Paralisa pelo precioso sangue derramado lá na cruz do Calvário. Pai, lembra da tua misericórdia. Livra, livra, livra a tua nação, Senhor. Salva também o país da Rússia. Alcança nossa igreja na Polônia, meu Pai. Alcança a tua querida igreja. Vai de encontro da Polônia, meu Pai. Livra teus filhos que estão ali, pastoreando teu rebanho na Polônia. Lembra da tua misericórdia, do teu grande amor. Pai, no país da Suécia, o pastor José Nilson e a sua família, alcança seus filhos, a sua filha. Que coisa mais linda, meu Pai. Pastoreando aquele país, meu Deus. Derrama a tua graça soberana sobre o país da Suécia. Resgata aquelas almas sofridas. Resgata por amor do teu nome. Vai de encontro agora, Jesus querido. No país da Suíça, meu Pai, lembra da tua igreja em Genebra, lembra, lembra da tua igreja, meu Pai, estenda as tuas mãos, Senhor,
também sobre Zurique, meu Pai. Em nome de Jesus, alcança teus filhos que estão trabalhando em prol da tua obra. Pai, usa teus ministros, meu Pai, no país, Senhor Jesus, da Alemanha. Pai, abençoa a nação alemã, meu Pai. Vai de encontro agora e derrama a tua graça sobre esta nação. Vai derramando o teu espírito sobre o país da Holanda, meu Pai. Repreenda a grande fúria do inferno contra a Luanda, Jesus querido. Ajuda esta nação, meu Pai. Vai derramando o teu espírito de uma maneira especial sobre Luxemburgo, sobre Bélgica, meu Pai. O país da França, alcança teus filhos. O país da Itália, meu Pai. Lembra do país da Espanha. Lembra do ali de Londres, meu Deus. Alcança teus filhos de Portugal. Derrama sobre eles a tua graça, a tua unção. Fortaleça teus ministros, meu Pai. Fortaleça a tua querida igreja, meu Pai. Fortaleça, acrescenta teu rebanho. Traga as almas perdidas, meu Pai. Aquela alma oprimida, meu Deus. Aquela alma que é cativa, Pai. No mundo da droga, do álcool, no mundo da prostituição, Pai, aqueles que perderam tudo o que tinha, hoje só resta uma calçada para eles dormir. Senhor, lembra do teu grande amor, meu Pai. Restaura estas almas, Senhor. Restaura por amor do teu nome. Restaura pela tua misericórdia, meu Pai. Vai derramando sobre eles o teu poder, meu Deus. Lembra, Pai, lembra da casa, porta aberta. Pai, ali tem um lugar, meu Deus, para eles ouvir a tua palavra. Pai, um lugarzinho para eles, meu Deus. Abençoa esse projeto, esse trabalho. Abençoa esta alma, meu Pai, que tem vergonha de voltar para o seu lar. Ele trocou sua família pela droga. Ele trocou o seu lar, seu aconchego por tudo, pela perdição desta vida, meu Pai. Repreenda esses demônios. Repreenda esse espírito da miséria. Repreenda pelo poder da tua palavra. Repreenda pelo poder do teu sangue. Repreenda, meu Pai, liberta essas almas do cativeiro, Jesus querido. Como é maravilhoso sentir a tua graça, sentir o teu poder. Clama, se clama. Pai, alcança essas almas, Senhor. Alcança pela tua misericórdia. Pai, estenda tuas mãos sobre cada concentração anunciada. Pai, abençoa o encontro das crianças ali na sede mundial, a festividade que a cantora Débora Miranda já está anunciando. Pai, abençoa mesmo, meu Pai. Envia as crianças. Envia o pai e a mãe também, meu Deus. Abençoa, Pai, o Agosto Verde na Fundação Reviver, meu Pai.
Envia caravanas, meu Pai. Mova o Brasil e o mundo em prol desse grande culto de Agosto Verde. Derrama sua graça, seu poder, meu Pai. Derrama para a tua glória. Leva aquelas almas perdidas, Pai. Leva, Senhor, porque se teu Espírito convencer as almas, elas virão, meu Pai. Eu creio que o teu Santo Espírito é poderoso para convencer aquela alma perdida, para convencer aquela alma oprimida, para convencer aquele pai de família. Senhor Jesus, perdido no álcool, perdido na droga, no jogo, meu Pai. Ele já não tem alegria no aconchego do seu lar, meu Pai. O inimigo já tomou a mente dele, meu Deus. Liberta essa alma da escravidão. Liberta, liberta por amor do teu nome. Pai rico, lama, que lama. Pai, eu sinto a tua graça, Senhor, abraçando essas almas, Senhor. Abraça teu povo, Jesus querido. Abraça, Senhor, lembra do culto. Ah, Senhor Jesus, dessa quarta-feira, Pai, cinco horário, grande mover de Deus, desde a primeira hora das 7 da manhã, o culto das 9 do meio-dia, Pai, o culto das 15 da 19 hora, Pai, derrama a tua graça, usa teu cílio, administra a tua igreja, administra a tua palavra, Senhor. Tu conhece a necessidade de cada alma. Tu conhece o que ele precisa ouvir, meu Pai. Fala com o teu povo, meu Deus. Usa teu filho de uma maneira especial. Derrama sobre eles a tua graça, a tua unção. Derrama para a tua glória. Pai, visita também agora os corais da tua igreja, Pai. Visita o louvor do teu povo, meu Pai. Visita a mocidade em geral. O regenere, meu Pai, todos os grupos jovens. Lembra do teu grande amor, meu Pai. Usa teu filho, levanta eles com poder, com unção, com autoridade, meu Pai. O que nós queremos ver é o teu agir, queremos é a tua presença no meio da igreja. Levanta os jovens, Pai, levanta homens e mulheres, cheio do teu Espírito Santo, que quando lhes levantar a sua mão, o teu nome seja glorificado, meu Pai. Como é maravilhoso, meu Deus, ver o teu agir no meio da igreja, ver a tua glória se manifestando. Como é maravilhoso ver a alma sendo liberta, ver paralítico andando, meu Pai, ver mudo falando, ver cego enxergando, meu Pai. Como é maravilhoso ver a tua glória. Glorifica teu grande nome, meu Pai. Estenda as tuas mãos agora sobre a família católica, meu Pai. Ai, como é lindo ver um católico entrar na tua casa. É tão lindo ver ele sendo abraçado com amor. É lindo ver ele chorando na tua presença, levantando a sua mão, te aceitando como Senhor e Salvador da sua alma.
Pai, estenda tuas mãos sobre toda a família católica, sobre as famílias espíritas, meu Pai. Liberta eles da escravidão. Pai, abençoa também, meu Deus, os nossos irmãos de outros ministérios. Alcança eles de uma maneira especial. Alcança aquela ovelhinha que está fraca, meu Pai. Já não sente mais o calor do teu Espírito. Já não sente a tua graça, a tua unção. Pai, até chega a dormir na hora da oração. Pai, desperta, desperta, meu Pai. Derrama uma porção dobrada sobre eles agora. Vai de encontro desta ovelha, meu Pai. Repreenda, Senhor, o desânimo. Repreenda o cansaço. Repreenda pelo poder da tua palavra. Repreenda, Pai, eu creio num grande avivamento espiritual. Vai derramando o teu Espírito Santo. Vai derramando essa graça soberana. Vai derramando ricolama. Vai visitando essas almas, Senhor. Repreenda, Pai, o demônio do suicídio. Pai, essa alma que o inimigo está seduzindo para o suicídio. Meu Deus, lembra do teu amor, meu Pai. Repreenda esse espírito do suicídio. Repreenda pelo poder da tua palavra, pelo poder que há no teu sangue. Saia da mente deste homem e dessa mulher. Em nome de Jesus Cristo, esta alma não te pertence. Esta alma é do Senhor. Pai, lembra do teu grande amor, da tua misericórdia. Pai, essa pobre família, meu Deus, que eram tão felizes. As crianças brincavam, corriam do lado da mãe e do pai, junto, meu Deus. E hoje o inimigo entrou nesta família, destruiu esse casamento, Senhor. Hoje um já não fala com o outro, já não há diálogo, não há amor. Pai, como é triste, meu Deus, contemplar o destruidor agindo, contemplar a fúria de Satanás contra as famílias na terra, Pai. Lembra da tua promessa. O Senhor disse a Abraão: abençoarei todas as famílias da terra. Pai, eu creio nessa promessa. Destrua, Pai, agora toda a fúria do inimigo, meu Deus. Lança por terra, meu Pai. Repreenda a ira do inimigo. Pai, traga esta família à reconciliação. Pai, aquela pessoa que desviou, saiu da tua igreja, Pai, abatido, triste, angustiado. Senhor, traga esta ovelhinha de volta para teu rebanho. Pai, não deixe o inimigo fazer-lhe sentir vergonha, meu Deus. Pai, a igreja está de porta aberta. Pai, os teus ministros de braço aberto, ricolama, para abraçar aquela ovelha ferida, meu Deus. Lembra do teu grande amor, meu Pai. Vai derramando a tua graça soberana sobre aquela ovelhinha, meu Pai.
traga de volta, traga Jesus querido. Quem sabe ele tem vergonha de voltar, meu Pai. Mas eu sei que é o inimigo, porque teus ministros, Pai, a diretoria está de braço aberto para acolher aquela ovelhinha de volta para o abrisco, Senhor. Eu creio no teu poder, na tua misericórdia. Guarda teu povo, livra de todo mal, meu Pai. Repreenda a fúria do aniversário. Repreenda pelo poder da tua palavra. Seca as lágrimas daqueles, meu Pai, que foram seduzidos, meu Deus. E hoje, meu Deus, tem saudade de se voltar para a igreja. Pai, traga eles, traga por amor do teu nome. Traga para nós dar um abraço, juntamente, meu Deus, com toda a igreja. A diretoria que abraçar esta ovelha. Confirma mesmo o teu grande milagre. Derrama a tua graça, Senhor. Sobrenatural, meu Pai. Como é maravilhoso, meu Deus, contemplar o teu agir, meu Deus, no meio do teu rebanho. Abençoa os adolescentes, meu Pai. Lembra, meu Deus, a tua misericórdia. Pai, nós queremos ver a igreja cheia. Como é maravilhoso, meu Pai. Abençoa as criancinhas, meu Deus. Ah, Senhor, se eles soubessem o valor que eles têm diante da tua presença. Ai, que coisa mais linda, meu Pai. O futuro está na mão deles, meu Deus. Ajuda aquele jovem que está pensando, ah, meu Deus, até mesmo de se afastar da tua igreja, por causa da faculdade, por causa do trabalho, por causa da amizade, meu Deus. Ah, Senhor, fala com ele, meu Pai. Te revela pela madrugada, meu Deus. Mostra o valor que ele tem na tua presença. Eu creio, meu Deus, que tudo isso o Senhor é poderoso para fazer, meu Pai. Alcança também aquela igrejinha lá no sertão, meu Pai. Aquele pastor que anos luta com aquele rebanhinho. Pai, dê força, dê saúde para ele, para sua esposa, para sua família. Vai no encontro das igrejinhas, na beira das ribeirinhas, meu Pai. Alcança teu filho, meu Deus, ali no Nordeste, no Amazonas, meu Pai. Alcança, Senhor, a pátria brasileira, aonde tiver uma igreja de porta aberta. Pai, estenda tuas mãos e abençoa teu rebanho. Abençoa de uma maneira especial. Alcança agora a América do Norte, meu Pai. Vai de encontro de cada irmão, meu Deus. Vai de encontro de cada igreja, meu Pai. América, grande América do Sul. Pai, abençoa também a América do Norte. Derrama a tua graça, teu poder, meu Pai. Vai de encontro da grande África, meu Deus. Eu creio na tua misericórdia. Alcança teu rebanho no país da África. Senhor, salva a África, lava com teu sangue. Lembra da tua promessa da salvação na grande África. Pai, eu creio, meu Deus, no mover das tuas mãos, no agir do teu Espírito Santo. Usa teus ministros africanos, meu Pai.
usa e derrama sobre eles a tua graça, da estratégia para o país, meu Pai. Abençoa tanto a parte espiritual como a parte material, meu Pai. Provê para a África o teu melhor. Alcança o país do Haiti, Jesus querido. Repreenda a fúria do aniversário ali no país do Haiti, meu Pai. Joga por terra, meu Deus. Eu creio que tu és soberano, tu és grande, tu és poderoso, meu Pai. Alcança de uma maneira especial a nação haitiana, meu Pai. Derrama a tua graça soberana, reclama, se reclama. Reclama, tu me reclama. Eu creio na grande obra ali no país do Haiti, Jesus querido. Olha que coisa mais linda, meu Pai. O Senhor vai virar o cativeiro no país do Haiti. Senhor, eu creio nesta promessa. Eu creio que tu és soberano, tu és grande.

Ana, meu Pai, aquela ilha tão escravizada, Jesus querido, lembra do Teu grande amor, meu Pai, e derrama sobre eles a Tua graça. Abençoa também a América, Jesus querido. Abençoa Teus ministros que trabalham incansavelmente na América, meu Pai. O pastor Elias de Almeida, meu Deus. Todos os pastores ali na Flórida, ali em Atlanta, em Boston, meu Pai. Senhor, seria impossível falar todas as igrejas, mas alcança todas as igrejas ali na América, meu Deus. Derrama a Tua graça, Senhor. Abençoa a autoridade americana, Pai. Alcança, Senhor, este país, meu Deus. Abençoa as autoridades brasileiras, meu Pai. Abençoa, Senhor, derrama sobre o Brasil a Tua graça soberana. Pai, repreenda toda dificuldade, todo levante do inimigo, meu Pai, toda estratégia maligna, meu Pai, soluciona cada causa judiciária da Igreja Deus e Amor, meu Pai. Estenda as Tuas mãos soberana e derrama a Tua graça sobre o Brasil. Derrama Teu poder, meu Pai. Abre porta onde não há porta. Abençoa as empresas no Brasil, meu Deus. Vai derramando a Tua graça. Repreenda toda falência aqui no país do Brasil, Jesus querido. Abençoa a pátria brasileira, meu Pai. Abençoa cada leito, cada hospital, meu Pai. Aonde tiver alguém enfermo agora, alcança, Senhor. Repreenda o espírito da morte. Repreenda pelo poder do Teu sangue. Repreenda pelo poder da Tua palavra. Repreenda o câncer maligno agora. Em nome de Jesus, saia, saia, saia. Todo câncer maligno, toda enfermidade, todo tumor na cabeça, seja repreendido pelo poder da palavra, pelo poder que há no nome de Jesus Cristo. Pai, aquela pessoa com glaucoma, Pai, toca nas vistas, Senhor. Opera aquela catarata, meu Pai. Repreenda a surdez, a mudez, Jesus querido. Toca na audição dessa pessoa agora. Abençoa, repreenda toda a inflexão na garganta, nas amígdalas, meu Pai. Vai queimando a enfermidade, Senhor, na tireoide, Jesus querido. Toca nos pulmões, meu Pai. Repreenda toda a inflexão pulmonária. Repreenda, meu Pai, em nome de Jesus. Toca também no coração. Repreenda toda a parada cardíaca, todo derrame pelo poder da Tua palavra. Toca no estômago dessa pessoa que não consegue nem dormir de tanta dor, meu Pai. Repreenda essa úlcera cancerosa. Repreenda esse câncer maligno. Repreenda essa lesão no fígado, Pai. Em nome de Jesus. Na bilis, na vesícula, no baço, Senhor, toca no profundo. Vai queimando toda pedra, meu Pai. Todo cálculo nos rins, Senhor. Na bexiga, meu Pai. Toda inflexão intestinal.

0: elimina toda a enfermidade, toda a bactéria, todo o vírus, pelo poder que há no teu sangue, meu Pai. Eu creio, meu Deus, toca nos ossos. Senhor, que coisa triste, Pai, levantar pela manhã entre gemidos e dores, meu Pai. Eu creio que Tu és Deus que cura. Eu creio que Tu és Deus que restaura os ossos. Restaura pela Tua misericórdia. Restaura, meu Pai. Toca nas veias, toca, Jesus querido, toca na pele, na medula óssea, toca nos nervos, meu Pai. Só o Senhor tem este poder, meu Deus. Eu creio num Deus de milagre, num Deus que tem todo o poder nos céus e na terra, e que para Ti nada é impossível. Alcança pela Tua misericórdia, vai derramando a Tua graça, Senhor. Aquela criança paralítica, meu Pai, aquela criança, ela vê as outras brincando e ela, Pai, não consegue. Senhor, repreenda essa paralisia. Deus, lembra do Teu amor, meu Pai. Repreenda do alto da cabeça a planta dos pés agora, em nome de Jesus Cristo. Toda paralisia seja queimada, seja destruído pelo poder da Tua palavra. Pai, toca na vida daquele homem, daquela mulher. Deus, lembra que ele trabalhava, ele andava, Senhor. Hoje está preso numa cadeira de roda. Pai, em nome de Jesus Cristo, levanta dessa cadeira de roda. Levanta e anda no nome de Jesus Cristo. Seja curado e alcançado pelo poder do sangue lá da cruz. Senhor, abençoa agora, Pai. Realiza uma grande obra, glorifica Teu grande nome, meu Pai. Esta vida que está ali no Erasmo Gettner, Pai, ali está dando na reta final, está dando seus últimos respiros no vale da sombra da morte. Pai, alcança agora pela Tua misericórdia, vai de encontro pelo poder da Tua palavra, pelo poder do Teu sangue agora. Repreenda essa enfermidade, repreenda, Pai, porque o Senhor tem esse poder. Pai, quando eu lembro na Tua promessa, no livro de Isaías, Senhor, capítulo 53, o Senhor fez uma promessa. O Senhor disse que levaria sobre si todas nossas enfermidades, e eu creio nessa promessa. Esta enfermidade que está nesse corpo já não é mais dele, porque o Senhor o levou sobre si, meu Pai. Eu creio na Tua misericórdia, Pai. Lembra da Tua misericórdia, abençoa agora. Senhor, abençoa o homem da lavoura, o homem do sítio, da fazenda. Alcança, Senhor, aquelas almas. Alcança aquele trabalhador ali, meu Pai. Vai de encontro, meu Deus, e derrama a Tua graça. Abençoa seu trabalho. Abençoa, meu Pai, derrama sobre eles a Tua graça, a Tua saúde, o Teu poder. Alcança os indígenas, meu Pai. Eu clamo pelos indígenas agora. lembra dos nossos irmãos indígenas, meu Deus, vai derramando a tua graça. São almas tão preciosas, meu Pai. Alcança teu cílio e a tua cília. Derrama sobre eles a tua graça. Pai, livra, livra, livra de todo mal. Pai, derrama teu espírito também sobre os marinheiros em alto mar, meu Pai. Alcança teu cílio, meu Deus. Vai de encontro daquele barco em dificuldade, Senhor. Lembra do teu grande amor, meu Pai. Abençoa, meu Deus, os aviões nos ares. Livra de toda tragédia, Pai. Abençoa, meu Deus, aquele missionário que está viajando para levar a tua palavra. Derrama sobre ele a tua graça e o teu livramento. Abençoa, meu Pai, alcança os caminhoneiros em altas estradas pela madrugada, os motoristas de ônibus, meu Pai. Livra, livra, livra, livra, livra, Pai, aqueles que estão, Senhor, a caminho do seu trabalho, os guarda da madrugada. Alcança, Senhor, de uma maneira especial. Guarda e livra, meu Deus, os trabalhadores da tua obra. Abençoa os técnicos, abençoa os locutores, meu Pai. Abençoa os trabalhadores, meu Pai. Abençoa os cantores da voz da libertação. Pai, guarda a tua cília, guarda teu cílio, quanto que o inimigo luta, meu Pai, para eles não louvar o teu grande nome, Senhor. Pai, o inimigo, o adversário é terrível. Pai, ele tira as forças, meu Pai. Repreenda pelo poder da tua palavra. Abençoa o louvor da tua igreja, receba. É para a tua glória, meu Pai. Estenda as tuas mãos abençoadoras. Lembra do teu grande amor, da tua misericórdia. Vai derramando agora da tua graça de uma maneira especial sobre a vida de cada membro da tua casa, de cada membro da tua igreja, do teu corpo. Derrama a tua graça, Senhor. Derrama, Senhor, e dê força. Fortaleça a tua igreja, Pai, de uma maneira especial. Abençoa os projetos, Senhor. A oração global, meu Pai. Levanta homens e mulheres cheios do teu Espírito. Coloca um desejo ardente nos seus corações em buscar a tua face, Senhor. Vai derramando a tua graça, Senhor. Abençoe-me, Jesus querido. Abençoa os grupos da evangelização. Abençoa de uma maneira especial. Vai derramando teu poder soberano, meu Pai. Vai derramando, meu Pai, o projeto, meu Deus, Senhor da cura. Levanta homens e mulheres cheio do teu Espírito, meu Pai. Derrama a tua graça soberana, meu Deus. Eu creio no teu poder, eu creio na tua misericórdia, eu creio, rica, lama, sirene, clama. Eu creio que tu não mudou, tu és o mesmo. Realiza a tua obra, abençoa as creches, meu Pai. Abençoa o trabalho da tua igreja, Senhor. Lembra do teu grande amor, meu Pai. Abençoa a liderança, Senhor. Derrama a tua graça, Senhor. Derrama teu poder e alcança. É para a tua glória que nós te pedimos, Senhor. E te agradecemos, meu Pai, que cada projeto da tua igreja receba o impacto do teu Espírito. Tudo isso nós te pedimos, Senhor, e te agradecemos para a tua glória, em nome de Jesus. Que Deus abençoe, que Deus os guarda, que o Senhor vos recompensa, porque até aqui o Senhor nos ajudou. Que Deus possa recompensar a todos para a glória do seu grande nome. Amém. Amém.
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3: Uma hora e três minutos.
4: Meu nome é Daniel Laureano dos Santos. Amados irmãos, eu queria contar, porque estava perdido no mundo das drogas, no mundo das bebidas. Eu gostava muito de assistir filme pornográfico. Perdi o meu irmão morto dentro da minha casa, junto com a minha família, com a minha mãe e meu pai. E ali eu fui crescendo com aquela mente fechada, a mente somente para fazer as coisas ruins. Então foi crescendo, e amados irmãos, com 16 anos, eu conheci umas rapaziadas. E ali eu comecei a misturar com eles, roubar, sequestrar as pessoas. E ali eu conheci, amados irmãos, um dos amigos me ofereceu a cocaína. Me falou que era para mim ficar a noite toda acordada, para que eu ficava mais esperto, para cuidar das vítimas. Eu usei aquela cocaína, depois que eu usei aquela cocaína, o desejo foi dobrando. Às vezes eu usava uma, depois eu usava mais duas cápsulas de cocaína. E foi se agravando a cada dia. E foi passando o tempo, comecei a sair às 4 horas da manhã, fugindo da minha mãe e do meu pai, para roubar. Então ali, amados irmãos, nós foi cada dia sendo conhecido pela favela, Jardim Oratório. Então ali foi cada dia eu ficando mais assustado. E de repente, amados irmãos, um dos meus amigos virou crente. Me chamou para uma igreja evangélica, a qual que eu peguei, eu gritei com ele, não vou pisar meus pés neste lugar. E quando eu entrei dentro da minha casa, como eu pisei o pé dentro da sala, eu vi ainda a diferença das trevas e a luz. Como eu olhei para dentro do quarto, eu vi aquela escuridão que me arrepiou todo. Então eu peguei, eu procurei aquele rapaz, falei, rapaz, me espera que eu vou. Eu gostava de andar tudo de preto. Então eu, quando cheguei na igreja, o Senhor falou comigo grandemente. Mas meus irmãos, glória a Deus, fiquei pouco tempo dentro da igreja. Eu não estava ainda capacitado, liberto de muitas coisas. Então eu caí novamente, passei 8 anos no mundo das drogas. Tudo que eu fazia, eu comecei a fazer tudo novamente, mas o dobro. E ali eu comecei a usar cocaína, comecei a usar maconha, até chegar no melado. Melado é misturado com a menor, com a maconha. Eu já não estava sozinho, eu estava com a esposa do meu lado. E ali tudo que eu fazia, ela sofria, porque ela via eu chegando naquela madrugada, 3 dias fora de casa, no rádio. Escutava o Davi Miranda na oração ali. E quando eu se parei dentro de uma cozinha, escutando aquele homem orando. E ali, amados irmãos, glória a Deus, aleluia, Jesus. Fui liberto desse mal. Te entreguei a Jesus. Me batizei em 5 meses. Hoje eu vivo numa alegria. No mundo eu estava triste, magurado, com revolta no coração. E hoje, nesse mundo agora que eu vivo, vivo liberto, curado das drogas, liberto, glória a Deus, aleluia, da prostituição. E hoje eu vivo uma vida feliz com meus filhos. Você que está escutando o testemunho a qual que eu estou contando, desse Deus maravilhoso, a qual que você se encontra nas drogas, a qual você se encontra na prostituição, eu tenho algo para dizer para a tua vida. Que Jesus está com o braço aberto para a tua vida também. E quer que a Deus te libertar. É somente dar lugar para Ele e deixar Ele te mover. Meu nome é Daniel Laureano dos Santos. Moro no Jardim Oratório Mauá, na rua Guarujá, número 191.

0: para a sua vida mudar, é preciso que haja uma concordância total e completa entre você e a sua fé. Mas como saber se tenho fé suficiente para que haja essa concordância? Não basta apenas crer em Deus de uma forma sentimental e emotiva, mas é preciso acreditar nele de uma forma totalmente consciente. E isso só é possível através de sua palavra. As Escrituras Sagradas não nos deixam dúvida ao dizer: a fé vem pelo ouvir e ouvir a palavra de Deus. Para tocar o coração de Deus, é preciso que Ele veja em cada um de nós como estamos o servindo, qual a nossa crença para com Ele. Se você começar a crer em Deus hoje, de uma maneira consciente, ouvindo e crendo em Sua palavra, tenha certeza de que sua vida nunca mais será a mesma. 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
1: Uma hora e 8 minutos.

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2: Muito bom dia na paz do nosso Senhor e Salvador Jesus Cristo. Está começando o programa Madrugada do Socorro de Deus. Eu sou seu irmão em Cristo, Daniel Mariano. Na mesa de som, o competente Hamilton Júnior. E também no WhatsApp, o nosso querido irmão hoje é o Guilherme. É o Guilherme que está no WhatsApp. Hoje é dia 10 de agosto de 2026. Espero que todos vocês, não é, possa ter tido, né, um final de semana abençoado pelo Senhor Jesus. Inclusive ontem, não é, nós tivemos um dia especial, estivemos na nossa Santa Ceia aqui no Templo da Glória de Deus pela manhã, ao qual ministrou o pastor Cléber de Oliveira, e também tivemos um dia especial que foi o Dia dos Pais. Espero que todos os filhos, não é, tenha tido um domingo especial com seus pais. E você que não tem mais o seu pai, eu tenho certeza que o Pai Celestial, o Pai Eterno, o Pai Verdadeiro, não é, te deu aquele abraço, né, confortando a todos aqueles que ainda sente saudade, né, dos seus pais. Eu tenho certeza que você que é pai também teve um domingo abençoado de ter os seus filhos perto de vocês, não é? Isso é muito importante. Eu quero lembrar a todos também que o Dia dos Pais é todos os dias, não é? Tem aquele cuidado, aquele carinho, discipulando, orientando, apoiando, ajudando, enfim. Deus abençoe a todos os nossos queridos irmãos, não é, que comemoraram este domingo, o Dia dos Pais. E Deus abençoe também as nossas queridas irmãs que estão também na audiência, todas as nossas irmãs, enfim, todo o povo de Deus que está na sintonia nesta madrugada de segunda-feira. Estamos aqui ao vivo, agora é 1 da manhã, 16 minutos na capital paulista, e você que quer participar aqui da programação Madrugada do Socorro de Deus, você tem a oportunidade, a qual você pode já ligar aqui para nós, deixar o seu nome completo e colocar também os pedidos de oração, nome daquelas pessoas que estão precisando receber a oração, a qual nós estaremos fazendo às 2 horas da manhã. Então anote os telefones, DDD 11, você que é, ou você que mora, perdão, fora da capital paulista, não esqueça de deixar, ou seja, de discar o prefixo aqui da capital paulista, que é o DDD 11-3208-2790. E temos também mais um telefone disponível a todos vocês, que é o DDD 11-3208-2743, ok? Ligue aqui para nós, deixando o seu nome e também deixando os pedidos de oração nesta madrugada de segunda-feira. 1 da manhã, 17 minutos na capital paulista.
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2: Muito bem, agora são exatamente 1 da manhã, 18 minutos na capital paulista. Você já pode entrar aqui em contato conosco nesta madrugada de segunda-feira. Mas eu peço, com todo amor, não é, e todo carinho, você que já participou de outras madrugadas, ligando, deixando o seu nome, deixando os pedidos de oração, agora eu peço para que você também venha deixar, não é, espaço para que outras pessoas que nunca participaram da programação Madrugada do Socorro de Deus, para que essas pessoas também venham ter a oportunidade de também deixar o seu nome e também deixar os pedidos de oração. Porque é muito importante, ouvintes, não é? Nós abrimos espaço para que outras pessoas também venham estar ligando e deixar também os pedidos de oração. Não estamos aqui de maneira nenhuma excluindo os irmãos, pelo amor de Deus, não é isso não, ok? Mas nós devemos também, não é, abrir e abranger espaço para que outras pessoas venham também participar da programação Madrugada do Socorro de Deus. Já temos ouvintes, ô Hamilton? Não? Então nós vamos então via o WhatsApp. Você ainda não tem um WhatsApp aqui da Rádio Deus de Amor? Então anote DDD 11 98292 3392. Repetindo, DDD 11 98292 3392. Este é o WhatsApp aqui da Rádio Deus e Amor. Você também pode participar deixando o seu nome e deixando também os nomes daquelas pessoas que precisam ser alcançadas e abençoadas pelo Senhor Jesus. Inclusive, muitas pessoas já estão participando via WhatsApp. Olha só, nós temos o Clemilton pedindo oração em favor do seu lar, em favor da sua casa. Clemilton é de Piracicaba, interior de São Paulo. Ô, irmão Clemilton, nós vamos estar orando e apresentando o seu lar, a sua casa e a sua família nas mãos do Senhor Jesus. Meu muito obrigado pela sua mensagem e Deus abençoe a todos os nossos queridos irmãos aí da cidade de Piracicaba. Temos também o nosso irmão Leonardo. Ele é aqui do grande ABCDMR e ele pede oração. Oração em favor da esposa e também em favor do seu filho, é o Leonardo, aqui de Santo André. Deus abençoe a todos os nossos queridos irmãos da cidade de Santo André. Temos também a Patrícia, ela pede oração por portas abertas. Já faz muito tempo que ela está desempregada. Nós vamos estar orando, irmã Patrícia, e eu creio que o Senhor Jesus, ele é poderoso para abrir esta porta de emprego. Ela fala aqui do centro da capital paulista, aqui no Bom Retiro. Deus abençoe a todos os nossos irmãos do centro aqui da capital paulista, não é? Temos Bom Retiro, temos a Praça da Sé, temos Parque Dom Pedro, muitas pessoas que moram aqui na proximidade da sede mundial. Deus abençoe também a Kátia, ela pede oração em favor também da sua vida, que ela está passando por um processo de enfermidade. Ok, irmã Kátia, nós vamos estar orando e apresentando a sua saúde nas mãos do Senhor Jesus. A nossa irmã Kátia, ela fala, ou seja, ela deixou a sua mensagem e ela mora, né, em Santo Amaro, zona sul de São Paulo. Deus abençoe a nossa irmã Kátia e a todos os nossos irmãos aí de Santo Amaro. Agora 1h21, nós vamos agora ouvir uma linda mensagem com o pastor Lorival de Almeida, que vem com um tema muito interessante: superando crises. Então vamos estar agora acompanhando o pastor Lorival de Almeida com o quadro Pão Diário e daqui a pouco voltaremos com todos vocês aqui na Rádio Deus e Amor.
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6: A Bíblia fala que muitas são as aflições do justo, mas o Senhor de todas o livra. Então, há duas coisas aqui que eu... Na verdade, três coisas. As aflições são muitas. Aflições de quem? Dos justos. Mas o Senhor as livra de quantas? De todas. Ou seja, não tem margem para derrota. Minha gente, povo de Deus, não tem margem para derrota. Aflições passaremos. É justo, sim. Ou seja, você é justo? Não estou falando da aflição, estou falando de você. Às vezes a aflição também é justa, né? O que você está vivendo como justo, é isso que eu estou dizendo. O Senhor livra, sim, de todas as aflições o Senhor livra. Vamos entender isso como uma realidade ou vamos trazer isso aqui assim, tipo de... Não, é um apelo que poético. Não, é uma realidade. Se nós olharmos hoje, olha, ouvintes, jornais, telejornais, internet, também jornais, esses ainda de papel mesmo, né, revistas semanais, enfim, todos os veículos de comunicação que nós temos acesso hoje estão falando sobre crise. E olha, eu ouço isso desde o tempo que eu comecei a ler. Olha que eu comecei cedo, hein? Sempre vai existir um tipo de crise. Na década de 70 tivemos a crise do petróleo, né? Crise econômica. Guerra, que é uma das grandes crises, nunca parou. E isso vai afetando, não importa se a nação é desenvolvida ou não. Não importa, nós estamos no final dos tempos e isso é assim mesmo. As crises estão aí. O apóstolo Paulo, em sua segunda carta ao jovem pastor Timóteo, ele afirma que no final dos tempos nós teremos dias trabalhosos. Quer mais trabalhoso do que o tempo presente? Cada dia mais nós estamos vendo que nós estamos no tempo do fim, realmente. E as crises estão aí a âmbito mundial. E posso dizer a vocês que nós temos também as nossas próprias crises, né? A nossa vida pessoal. Então, crise não é uma coisa assim, tipo, vai dizer, entre aspas, o privilégio de país de terceiro mundo. Não, crise, ela é para todo mundo. A crise existe para todas as nações. Algumas em menor, outras em maior escala, mas elas estão presentes nas nações, no planeta e também no nosso particular, não é? E as crises, elas estão aí, são inevitáveis porque são inerentes à natureza humana. Agora, essa verdade nos deixa mais tranquilos, né? As aflições são grandes. Nós, mesmo como pessoas justas, vamos viver essas aflições, mas vamos ser livres dessas aflições. Então isso nos traz tranquilidade. Porque mesmo em meio às maiores crises humanas existenciais, não é? Nós sabemos que nada é definitivo, tudo é reversível quando nós temos Deus. Então nós queremos sugerir, não é? Dentro de um processo bíblico, algumas diretrizes para que você que está aí vivendo essa sua crise, que você está achando, eu vou morrer, são coisas que todos nós passamos, e é isso mesmo, você que está no meio de uma crise grave agora, nós passamos crises, não é? Você pode até estar depressivo, tudo, mas você é servo de Deus, você vai vencer isso aí, e nós queremos dar algumas diretrizes para colaborar na superação das crises que você está vivendo nesse momento, e que você possa ter uma vida mais equilibrada, mais feliz, mais esperançosa, mais saudável, tá certo? Então nós vamos falar sobre isso hoje, espero que você esteja aberto para que você tome atitudes que possam vir mudar a sua vida, não é? Porque muitas pessoas entram nas suas crises, às vezes apenas as suas crises pessoais, e não querem mudar. Eu até entendo que a natureza humana realmente é muito conservadora e é por isso que se torna tão difícil, às vezes, as pessoas se adaptarem a uma nova forma de viver, até mesmo em detrimento da própria sobrevivência. Mas é preciso pensar um pouquinho mais, né? Que um dos grandes princípios, um dos grandes fundamentos do Evangelho e da salvação é o arrependimento, que é justamente uma mudança de direção, é uma mudança de posicionamento. Então, olha, que Deus possa abençoar você através das diretrizes que vamos trazer a você e que você possa, de repente, ter uma mudança, quem sabe uma metanoia, uma mudança completa, começando pela mente, passando pelos sentimentos, pelos hábitos, para que haja uma transformação nessa sua vida e você possa ter mais esperança em meio a essa crise que está te consumindo. Pense um pouquinho, ouvinte, avalie aí um pouquinho. Entenda, saia desse comodismo, desse ócio, desse sentimento de que, não, eu tenho que ser assim, meu pai é assim. Tem muita gente que fala, ah, meu pai é assim, morreu assim, mas não precisa ninguém morrer derrotado desse jeito, não. É preciso mudar, e se hoje é o dia da sua mudança, que Deus está trazendo a você essa oportunidade, que você mude, não é? Que você mude. Crise, chegou? Tenha sabedoria, então, para tomar a direção certa, viu? Isso é uma verdade clara. Uma verdade clara, porque quando a crise vem, às vezes, no meio daquele atropelo da crise, nós acabamos escolhendo o mal. E o resultado, então, não é o resultado que se espera. Então, se você, no meio de alguma crise, tem que tomar alguma decisão, pense bem. Às vezes é a crise no trabalho, na família. Mas pense bem na hora de escolher. Porque às vezes, em meio a grandes pressões na vida, nós escolhemos de uma forma emocional, de uma forma não correta, e aí a crise só vai se aprofundar. Porque às vezes se escolhe o caminho errado. É preciso perseverar no caminho certo. Crises e pressões e aflições que a vida nos traz não justificam as nossas más escolhas, achando que temos direito por isso ou por aquilo. Segunda diretriz: esteja sempre bem posicionado. Viu? E existem duas coisas muito importantes, dentre outras da Escritura. E elas, ambas, essas duas verdades, escritas por Paulo. Olha só. Porque não é aprovado aquele que se aprova a si mesmo, mas sim aquele a quem o Senhor aprova. 1 Coríntios 10, 18. E a outra é a boa, agradável e perfeita vontade de Deus. Ou seja, Deus tem um plano, ou seja, um propósito para a vida de cada pessoa. Aqueles que o amam, é claro. O plano de Deus será executado na vida deles. Agora, Deus tem um plano na vida de todos. Você tem que se dispor ao plano. Nesse plano de Deus está contido um projeto de vida, tempo para a realização e um local. Esse local nós chamamos o centro da vontade de Deus. Nós temos de estar no centro da vontade de Deus. É a única maneira de descansarmos tranquilamente na sombra do Onipotente. É necessário estar no lugar certo. Não adianta fugir do centro da vontade de Deus. Jonas tentou, não deu certo. E não vai dar certo para ninguém. Se você fugir do centro da vontade de Deus, a tempestade vai aumentar. Mais uma diretriz: não complique. Grande parte das nossas crises, elas vêm de falta de humildade da nossa parte, desentendimentos, né, no nosso relacionamento com outras pessoas. Estão falando de crise pessoal, né? E nós sempre temos aquela facilidade de achar que o outro sempre é complicado de entender, difícil, e não dá. A natureza humana é assim. Agora, nós precisamos identificar com mais propriedade a situação. Eu quero aplicar de forma literal algo que é muito interessante. A Bíblia revela que ao encarnar-se, Jesus se identificou conosco. Não é? Vamos aplicar isso aqui. Aplicar de forma literal essa palavra significa que nós devemos nos colocar no lugar do outro. Sentir o que o outro sente, ver o que o outro está vendo, ser o que o outro é. Foi a forma que Deus se utilizou, eu diria, para que depois nós, a própria palavra pudesse dizer, não, tentado em tudo, e foi como nós, um de nós e tal. Algumas pessoas chegam até a dizer, não, foi a forma que Deus encontrou para nos entender e solucionar a nossa crise. Não, Deus já nos entendia tudo, mas era o processo, não é? Era o processo, mas de qualquer maneira foi assim. Jesus, sendo Deus, veio como um ser humano, humilde, cortês. E nós, às vezes, não queremos nos colocar na posição dos outros. Nós, às vezes, só vemos a nossa parte, só o outro que é ruim. E dessa forma não dá, nós não facilitamos a situação. É preciso facilitar. Vamos facilitar, minha gente. Vamos deixar de complicar situações que, às vezes, estão mais fáceis do que pensamos, mas nós, às vezes, somos o fator complicador de uma crise. Não é? Aí fica difícil vencer a crise, não fica? Fica difícil. E mais uma vez eu retorno a vocês a palavra do salmista. Muitas são as aflições do justo. Num contexto mais amplo, nós estamos em crises. Eu digo crises porque dentro de uma grande crise mundial nós podemos identificar as que mais afetam o nosso país. É a crise do emprego, é a crise moral, não é? Nosso país está numa crise moral sem tamanho. É uma crise de fé. Nós estamos vivendo uma crise ou seja, várias crises dentro de uma crise, que essas afetam todos nós. Mas nós podemos descansar no Senhor, porque o Senhor está no controle da vida dos seus servos. As crises serão superadas. Então você que na sua casa está ruim, dobra-te perante o Senhor, vai. Dá uma oportunidade para Deus e para você mesmo. Facilita a coisa, vamos lá. Você que está em crise financeira, tudo, passando dificuldades, levanta a cabeça, Deus abre portas, mas vai atrás. A sua família, confia que Deus vai estabilizar tudo, mas é preciso sentar, conversar, se colocar no lugar dos outros. Vamos lá, nós podemos, temos a nossa parte. O Senhor vai nos livrar de todas as nossas crises. Isso é certeza. Isso é certeza. Mas nós devemos nos comportar como justos, dentro do parâmetro, né, que nós entendemos do justo. Nós vamos nos comportar como justos e nós vamos vencer as aflições.
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2: Muito bem, agora são exatamente 1:40 na capital paulista. Este é o programa Madrugada do Socorro de Deus. E você que quer participar aqui da programação Madrugada do Socorro de Deus, nós temos o telefone DDD 11-3208-2790. Repetindo, DDD 11-3208-2790. E temos também mais um telefone já disponível para todos vocês, ouvintes, que é o DDD 11-3208-2743. Repetindo, DDD 11-3208-2743. E temos também o nosso WhatsApp, que é o DDD 11-98292-3392. Você tem a oportunidade de você deixar aqui a sua mensagem via WhatsApp, mensagem via texto, deixando o seu nome e deixando também os seus pedidos de oração nesta madrugada de segunda-feira. Temos muitas pessoas já participando também via WhatsApp aqui da Rádio Deus Amor. Nós temos a nossa irmã Letícia, ela pede oração, oração em favor do seu lar, em favor da sua casa e também em favor da sua família. Temos também a nossa irmã Luciene. Pastor, eu peço oração para que Deus venha estar restaurando o meu casamento. Muitas pessoas interagindo conosco aqui.

Jardim Santo André, na Igreja Pentecostal dos Amores. Eu estou aqui para testificar o que Deus fez na vida do meu filho Gustavo. Sou mãe de 6 filhos e Gustavo é o segundo. Gustavo, ele foi criado na igreja, sempre caminhou conosco. Eu pertencia ao Ministério Deus e Amor, meu esposo pertencia à Assembleia de Deus. Então eu caminhei muito tempo com ele sozinha. Então, quando chegou na adolescência, o Gustavo não quis ir mais para a igreja. Gustavo começou a olhar o mundo, começou a desejar as coisas do mundo. É tudo a indução, é escola, é amigos. Então, Gustavo, ele começou a não querer mais ir para a igreja, até que não foi mais. Eu levava ele, insistia, convidava, mas não é por força nem por violência. Então, Gustavo, ele começou a querer sair. Muitas vezes ele queria sair. Eu não deixava muito ele sair, mas algumas vezes eu cedia, mas ficava ali monitorando ele, onde você está, com quem você está, no celular, mandando mensagem. Ele foi um menino muito obediente, mas dentro desse tempo eu via meus irmãos, o inimigo querendo arrastar ele mesmo para o mundo. Então o Gustavo começou na escola, meus irmãos, onde a gente não pode estar lá para ver o que está acontecendo. Então, pela primeira vez, o Gustavo experimentou bebida na escola. Ele chegou aqui em casa alterado e desmaiou. Meu marido foi com ele para o hospital, 11 horas da noite, foi o horário que chegou da escola. Depois eu descobri que o Gustavo bebeu na escola. Os amigos levaram bebidas para a escola. Desse tempo, o Gustavo, ele começou... Eu comecei a mostrar para ele a realidade do mundo. Ele ficou um pouco temoroso, mas não veio para a igreja. Ele andava com essas pessoas e eu sempre orando pelo Gustavo. Gustavo começou a ouvir funk, Gustavo começou a gostar muito de funk. Ele escrevia letras de funk. Então, eu nem sabia que ele escrevia funk. Eu fui descobrir depois de um tempo que ele começou a falar que estava indo no estúdio e eles convidaram o Gustavo para escrever música. Meus irmãos, dentro desse tempo, Deus falava muito, Deus usava os profetas, revelando que Deus estava dando muito livramento de morte, porque nesse meio tem muito isso, inveja, o inimigo querendo a todo tempo ceifar a vida dos jovens, dos adolescentes e de todos aqueles que Deus tem promessa e daqueles que até estão no mundo, não é verdade? Então o Gustavo, ele estava com seus sonhos na terra, ou seja, os sonhos dele era ser famoso aqui. O inimigo levando ele para esse caminho. Gustavo então começou a beber, ele nunca chegou em casa bêbado, mas eu percebi que ele bebia lá. Ele não estava bem psicologicamente, porque ele estava muito nervoso. Então, eu lembrava que o Senhor tinha promessa na vida do Gustavo. E ele saía, às vezes que saía, ele não fazia coisas ao extremo, mas eu via assim uma fúria muito grande do inimigo querendo arrastar ele. Ele mudou as vestes dele, as roupas que, sabe, a mãe olhar e falar assim: meu filho, isso não é roupa para você. Mas ele queria usar aquele estilo de roupa e eu ficava muito triste. Mas companhias começaram a querer andar com ele, chamar ele, convidar ele. Eu aconselhava: Gustavo, ele não é seu amigo. Não, ele é meu amigo. Ele falou que é meu amigo. Eu falei: não é, Gustavo. Então, irmãos, eu passei muito tempo orando: Senhor, não deixa o Gustavo se aprofundar. Não deixa o Gustavo ir para esse caminho sem volta. Eu sei que ele bebia, nunca chegou em casa transtornado, mas eu via que ele bebia nas redes sociais, eu via a foto dele. E orando, buscando, irmãos, quando foi esse ano de 2023, o Gustavo, ele começou a ir para a igreja, coisa que ele nunca queria ir mais, ou seja, ele não queria mais frequentar a igreja, e de repente o Gustavo começou a ir para a igreja. Meu coração ficou muito alegre, eu fiquei muito feliz. O Gustavo começou a caminhar, e numa consagração, num dia de folga dele, eu recebi da minha pastora uma foto, um vídeo: Gustavo se entregou para Jesus. Meu Deus, meu coração ficou transbordando de alegria. Irmãos, eu criei na promessa que Deus falou que ia salvar ele, que ia trazer ele para a presença de Deus. Muitas campanhas eu fiz na Igreja de Deus é Amor, muitos votos, minha mãe também fazendo voto, e minha mãe profetizava: você vai ver o Gustavo na presença de Deus. Hoje, o Gustavo está na presença de Deus. No mês de agosto, o Gustavo desceu as águas. Irmãos, hoje o Gustavo vai para a vigília. Todas as sextas-feiras, o Gustavo está lá no santuário buscando a Deus. Então, o que eu quero dizer para você que é mãe? Hoje, o Gustavo está com 21 anos.
cada dia mais ele está mais focado, ele lê a Bíblia, ele ora, ele busca a Deus aqui em casa. E eu quero dizer para você que é mãe, que a promessa que Deus fez na vida do teu filho ainda está de pé, porque ele é fiel. Não desanime, continua fazendo campanha, continua buscando a Deus, faz voto, porque Deus ouve as orações.

0: orações de uma mãe, e através das orações, através dos votos que eu fiz, a minha mãe também fazendo voto pelo Gustavo, Deus resgatou ele, não deixou o inimigo tragar. Então não importa em que situação teu filho esteja, ele pode estar nas drogas, ele pode estar nas bebidas, ele pode estar no funk, onde estiver, as mãos de Deus Todo-Poderoso vai resgatar eles no momento certo, porque a oração Deus está recebendo. Minha irmã, a tua oração o Senhor está recebendo. Eu creio na tua vitória, assim como a minha chegou. Deus abençoe a todos.
1: É, queridos irmãos ouvintes, o nosso Deus é um Deus que Ele ouve a nossa oração, assim como você ouviu esse lindo testemunho, esse relato a qual a nossa querida irmã relatou sobre a vida deste jovem que estava perdido, já próximo, não é? Já nas dependências do álcool, das drogas, mas através dela perseverar, orar, clamar a Deus, Deus fez um grande milagre. Por isso, não desista, por isso você tem a oportunidade dada por Jesus nesta programação de você colocar o seu lar, a sua casa, a sua família, os seus filhos nas mãos do Senhor, porque Ele é poderoso para fazer a grande obra sobre a vida daqueles que você tem colocado e tem apresentado diante do Senhor. Por isso, vamos atender o primeiro ouvinte nesta madrugada. Alô, bom dia, paz do Senhor Jesus.
2: A paz, irmão, tudo bem?
1: Melhor agora, com quem eu falo?
2: É Mário, Porto Alegre.
1: O irmão Mário de Porto Alegre. Deus abençoe a todos os nossos irmãos aí do sul do nosso país.
2: Sua família, todos.
1: Amém. O irmão Mário, o que podemos ajudar o senhor nesta madrugada, meu querido irmão?
2: Eu queria pedir oração para a família, Mariana.
1: Mais alguém, irmão Mário?
2: É o Murilo.
1: Ok.
2: Maria Laura.
1: Uhum.
2: Marcos.
1: Sim. Alô, mais alguém, irmão Mário?
2: A todos os nossos irmãos pentecostal.
1: Amém. Ô, irmão Mário, o senhor pertence à nossa Igreja Pentecostal Deus e Amor?
2: Oi?
1: O senhor é da nossa Igreja Pentecostal Deus e Amor ou de uma outra denominação?
2: Não, Deus e Amor.
1: Ai, que maravilha.
2: Da rodoviária ali.
1: Ai, que bênção de Deus.
2: Para o Guaspares, número 80.
1: Ah, maravilha, maravilha de Deus. Então, o irmão já recebeu muitas bênçãos de Deus, né, irmão Mário?
2: Que bênçãos de Deus, meu amor. A minha filha foi curada na Deus e Amor.
1: É. Recebeu um milagre.
2: Ela estava com problema no coração, levei uma roupinha dela lá e Deus curou ela.
1: Através do irmão ter feito um propósito em favor da sua filha, hoje ela está totalmente curada do problema do coração.
2: Está bem, graças a Deus.
1: Vale a pena, né, servir esse Jesus, né, irmão Mário?
2: Oi?
1: Vale a pena servir esse Jesus, não é?
2: Poxa, vale.
1: Ô, irmão Mário, faz um convite, aproveitando essa oportunidade, né, para os nossos queridos irmãos ouvintes que estão na sintonia, e olha que a audiência é muito grande nesta madrugada, faça um convite para todos os nossos irmãos, para que eles também venham participar, não é? Da oração, daqui a pouquinho às 2 horas da manhã nós vamos estar orando e clamando a Deus. Faça um convite a todos os nossos queridos irmãos que estão agora na sintonia, para que eles venham também apresentar o seu lar, a sua casa, a sua família e aquelas pessoas que estão doentes, que precisam ser curadas e libertas pelo Senhor Jesus, irmão Mário.
2: Eu peço a todos os irmãos que estão na audiência, que às 2 horas o Senhor vai fazer um clamor.
1: Maravilha. Mário, muito obrigado, viu, pela sua participação.
2: Eu poderia contar um testemunho?
1: Pode contar sim. Fica à vontade, Mário.
2: Faz uns 2 anos que eu saí daí. Eu tava no culto lá. E saí da igreja. Quando eu saí da igreja, atravessamos duas ruas para chegar na Praia do Anjo. Na primeira rua, eu vi uma voz: não olha para trás. Tudo bem. E ele conversando, viu, atendendo o telefone. Aí eu perguntei para ele, o que é que o senhor deseja? Aí eu quero o relógio e quero o dinheiro.
1: Uhum.
2: Mas não olha para trás. Tudo bem. O relógio eu não uso. E o dinheiro eu deixei na igreja que tinha. Ah, aí foi ele dizendo assim, ó. O senhor é da igreja, sou da igreja. E que dia era a Bíblia? Aí eu puxei, estava na bolsa até aqui. Aí ele foi e disse assim no telefone, olha, leva ele na parada, deixa ele na parada, não faz nada nele, porque ele é um homem de Deus. Eu fui embora, cheguei na parada, não vi ninguém.
1: Que livramento, hein, Mário? Isso que é Deus, não é?
2: Glória a Deus.
1: Deus é um Deus do livramento. Não é? É o próprio Deus colocando as mãos para livrar, para guardar, não é, Mário? E tenho certeza absoluta que não foi uma coincidência, não. Foi o próprio Deus que colocou ali sobre a vida daquele cidadão, não é? Aquele medo, aquele receio, aquele temor para não tentar nada contra a vida do irmão.
2: Agora, irmão, eu senti uma coisa atrás, assim, no ombro, mas não era pontuda, era tipo um dedo, assim, mas
1: sim.
2: Eles não olham para trás,
1: sim.
2: Né? Não sei, não
1: claro.
2: Posso, né?
1: Uhum. Mas o nosso Deus, ele livrou o irmão, não é, de todos os males, de todos os perigos que aquele homem queria até mesmo fazer contra a sua vida. E louvamos a Deus por esse lindo testemunho. Pelo nosso Deus ter guardado e livrado o Senhor no dia qual o Senhor passou por essa situação, que ninguém quer passar, né, Mário? Um momento desagradável, mas o nosso Deus é um Deus que livrou a vida do Senhor para que nada viesse a acontecer.
2: E as pessoas não acreditam em Deus ainda.
1: É verdade. Mário, muito obrigado pelo seu lindo testemunho nesta madrugada. Que Deus te abençoe.
2: Amém, vamos orar junto com o Senhor agora.
1: Amém, daqui a pouquinho, hein, às 2 horas da manhã, vamos estar juntos orando e clamando a Deus. Um forte abraço, uma ótima semana para o Senhor. Muito bem, acompanhamos, né, o nosso irmão Mário contando e relatando um lindo testemunho ao qual ele recebeu da parte do Senhor Jesus. Agora nós vamos dar uma pequena pausa para ouvirmos o psicólogo Jessé Ávila. E ele vem com um tema muito interessante, solidão da era das redes sociais. É o Clínica da Alma. Vamos acompanhar juntos. Daqui a pouco voltaremos com todos vocês. Não saia da sintonia do programa A Voz da Libertação, aqui na Rádio Deus e Amor.
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5: Olá, seja muito bem-vindo a mais um episódio do Clínica da Alma, um espaço para falarmos sobre saúde mental, qualidade de vida, inteligência emocional e desenvolvimento interior, sempre de forma leve, prática e com base científica. Você sabia que o aumento do uso de redes sociais está associado ao crescimento da sensação de solidão? Por essas razões, hoje nós vamos falar sobre a solidão na era das redes sociais. Quando estar conectado não preenche o vazio. Interações digitais não substituem vínculos profundos. E isso é fato. A ausência de conexão emocional real pode gerar um vazio, mesmo com alta interação online. Por exemplo, alguém que passa o dia todo conectado e está sempre conversando com pessoas nas redes, mas não tem com quem compartilhar momentos difíceis. Então, estar cercado de contatos não significa estar conectado emocionalmente. E é por essa razão que eu tenho aqui 5 dicas práticas que pode lhe ajudar a lidar com a conexão e, ao mesmo tempo, com a solidão digital. Número 1. Priorize encontros reais. Por exemplo, marcar conversas presenciais em vez de apenas mensagens. em vez de só estar conectado, conversando com amigos dentro do digital. Os encontros reais podem fazer muito mais sentido. Número 2, reduza o uso automático das redes. Evite entrar por hábito quando se sente sozinho. Número 3, desenvolva vínculos profundos, isto é, invista em relações com troca emocional real, a interação social de verdade. Penúltimo, pratique presença nas relações. Então, estar junto exige atenção, não apenas proximidade. Você já deve ter visto esse exemplo, onde muitas pessoas estão próximas, mas ao mesmo tempo distantes, porque estão cada uma com o seu smartphone. Então, estão juntas no mesmo ambiente, porém desconectadas do mundo real e das questões emocionais. Por último, busque ambientes de pertencimento. Grupos, igreja e comunidade ajudam a reduzir os episódios de solidão. Como disse Johan Harry, o oposto da depressão não é felicidade, é conexão. E aí, você gostou desse conteúdo? Então compartilhe a nossa programação com amigos e familiares e continue nos acompanhando. Fique atento porque a qualquer momento estaremos de volta com mais reflexões que podem transformar a sua vida. Forte abraço e até breve.

Muito bem, agora são exatamente 2 horas da manhã. Agora iremos à identificação das emissoras e daqui a pouco voltaremos já na oração das 2 horas da manhã. Eu mesmo, Daniel Mariano, vou estar orando e clamando a Deus em seu favor. Continue conosco na programação Madrugada do Socorro de Deus, aqui na Rádio Deus e Amor.

0: quando você acha que não há ninguém que possa te ajudar. Tenha fé no Senhor.
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4: 2 horas e 2 minutos.

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Muito bem, agora são 2 da manhã, 7 minutos na capital paulista. Chegou o grande momento, momento de nós clamarmos a Deus, momento de nós estarmos orando e clamando ao Senhor, porque eu tenho certeza, ouvintes, que o nosso Deus, o nosso Pai, Ele vai ouvir, Ele vai atender a nossa oração nesta madrugada de segunda-feira. Vamos orar, vamos clamar ao Senhor neste momento. Glorioso Deus, maravilhoso e eterno Pai, Deus de poder, Deus de graça, Deus de misericórdia, Senhor, quero aqui agradecer ao Senhor por este momento ao qual o Senhor preparou para que cada um de nós viéssemos estar clamando a Ti. E quando falo, meu Deus, em estarmos, é porque não estou sozinho. Há milhares e milhares de pessoas que estão neste momento também, já em oração, clamando, buscando a face do Deus eterno, o Deus verdadeiro, o Deus real, o Deus que está pronto para ouvir o nosso clamor e a nossa petição. Olha, meu Deus, quantas coisas o Senhor realizou neste final de semana. Quantas vitórias, quantas conquistas, quantos sonhos e realizações os Teus servos, ó Pai, puderam presenciar, o agir, a manifestação, as mãos poderosas do Senhor pelejando e guerreando em favor dessas vidas. E muitas pessoas estão nesta madrugada querendo agradecer ao Senhor por este momento único, por este momento tão maravilhoso, meu Deus, que elas presenciaram, seja um milagre, uma cura, uma libertação. Oh, meu Deus, essas pessoas agora estão também para Te agradecer, porque bom, Senhor, é nós pedirmos, mas muito melhor é podermos agradecer ao Senhor por tantas vitórias, agradecer ao Senhor por tantos livramentos. Às vezes, meu Senhor, nós estamos até desapercebidos, mas o Senhor não vacila, o Senhor não dorme, o Senhor não fica desapercebido, o Senhor está sempre com Seus olhos atentos e contemplando a todos nós. E é nesses momentos que nós estamos desapercebidos, é aí que o Senhor está trabalhando e agindo em nosso favor, para que nada venha nos acontecer, para que nada venha nos atingir. Oh, meu Deus, muito obrigado, Senhor, pela Tua proteção, pelo Teu grande amor. Muito obrigado, ó Deus, pela preocupação que o Senhor tem conosco, ó Pai. Mas, Senhor, nesta madrugada, tem muitas pessoas que se encontram numa situação tão difícil, meu Pai, numa situação tão complicada. Essas pessoas nunca tiveram uma experiência com o Senhor. Quem sabe essas pessoas, ó Pai, ligaram o seu rádio. Quem sabe essa pessoa, ó Deus, estava mexendo no aplicativo e essas pessoas foram direcionadas à programação aqui da Rádio Deus e Amor. Quem sabe essas pessoas estavam, ó Deus, procurando uma programação que viessem até mesmo consolá-las, que viessem falar fortemente ao coração dessa pessoa, ó Pai. E muitas pessoas, ó Pai, neste momento estão nos acompanhando pela primeira vez e estão sendo profundamente tocadas
tocadas, ó Deus, pelo Teu Espírito Santo, que quer, ó Pai, ajudar essas pessoas a sair ou saírem dessa situação a qual ela se encontra. Muitas pessoas se encontram numa situação muito difícil, muito complicada. Socorre essas pessoas, socorre essas vidas que são tão carentes, são tão necessitadas de Ti. Quem sabe essas pessoas, ó Deus, ou muitas dessas pessoas, passaram um final de semana tão difícil, tão complicado, meu Deus, triste, abatidos, abatidas. Quando se refere-se, ó Deus, principalmente quando uma data tão especial que foi ontem, a data do Dia dos Pais, quem sabe este jovem, esta moça, este moço, sentiu saudade. Saudade, ó Deus, de conversar com o pai, de ter um diálogo, ó Deus, com o pai biológico. Os conselhos, as palavras de incentivo. Mas porque essa pessoa, ó Deus, se levou aí para um caminho, Senhor, que para ela é um caminho sem volta, isso fez com que essa amizade, este amor, este carinho de um pai para com uma filha, de um pai para com um filho, viesse, meu Deus, ser afetado. E quem sabe, ó Deus, este pai também sente saudade da sua filha, do seu filho, das conversas, do sentar na mesa. Oh, meu Deus, quem sabe foi um domingo tão complicado, meu pai, tão difícil, que esta família passou e atravessou, sem ter, ó Deus, aquele almoço em família, sem ter, ó Pai, aquela mensagem ou aquela ligação de felicitação pelo aniversário, por uma data tão especial que foi ontem, por causa de brigas, por causa de desavenças, por causa, meu Deus, de casos que aconteceram que não foram muito bem resolvidos, muito bem resolvido, meu Pai. Mas restaura, Senhor, restaura, meu Deus, este relacionamento deste pai com este filho, este relacionamento deste pai com esta filha, desta filha, deste filho com este pai. Oh, meu Deus, venha também o Senhor consolar, consolar aqueles que perderam seus entes queridos neste final de semana. Quantas pessoas que estão ainda em luto, quantas pessoas, ó Pai, estão ainda lutando para superar perdas, danos, coisas que foram, meu Deus e meu Pai, perdidas, e essa pessoa não aceita, essa pessoa está inconformada. Oh, meu Deus, só o Senhor que pode consolar essas vidas, só o Senhor que pode trazer a paz para tantos corações que estão em conflitos, tantos corações que estão aflitos, tantos corações que estão, meu Deus, revoltados. Senhor, só o Senhor que pode entrar nesses corações e transformar o ódio, a ira, em comunhão, em bênçãos, em vitórias. Por isso que clamamos ao Senhor nesta madrugada. É por isso, meu Deus, que o Senhor tocou fortemente ao meu coração
em apresentar essas pessoas, ó Deus, neste momento. Socorre também aqueles que precisam do teu socorro. Socorre aqueles que não estão, ó Deus, podendo ir, meu Pai, e receber, ó Senhor, algo que tanto elas queriam receber, queriam conquistar. Mas o Senhor pode fazer isso por elas. Elas podem receber nesta madrugada a tua companhia. Elas podem receber nesta madrugada a alegria que tanto elas têm, tanto essas pessoas têm buscado, Senhor, há muitos e muitos anos. Senhor, eu creio, meu Deus, eu confio que o Senhor é poderoso para fazer uma grande transformação na vida desta pessoa que está orando comigo neste momento. Pessoa que está passando, meu Deus, ou pessoas que estão passando por depressão, ansiedade, síndrome do pânico, síndrome do medo, que a tua paz, a tua companhia venha invadir, ó Pai, este quarto onde está esta pessoa que há tanto tempo, Senhor, está em isolamento, tantos anos que essas pessoas estão batalhando, ó Deus, para se libertar, ó Senhor, desta depressão tão terrível, desta ansiedade tão terrível, Senhor, que tem aprisionado essas pessoas, que tem, meu Deus, feito essas pessoas se sentirem mal, se sentirem, meu Deus, desprezadas. Ó Senhor, arranca agora esse sentimento, arranca agora este pensamento de morte. Quantas pessoas, Senhor, que estão agora com este pensamento de tirar a própria vida, vai repreendendo, Senhor, nesta madrugada, em nome de Jesus. Visita, Senhor, este casal, visita, meu Deus, este casamento. Quantos, ó Pai, quantos são, ó meu Deus, os casais que estão em brigas, estão agora discutindo, ó até mesmo, Senhor, estão até mesmo brigando um com o outro, até mesmo, Senhor, tendo agressão física. Senhor, repreenda, Senhor, esse demônio da destruição que quer destruir este casamento, que quer destruir, Senhor, esta união que já está, Senhor, já há muitos e muitos anos, ó Senhor, tendo, ó Pai, essas brigas, essas discussões, essas contendas, ó Pai, neste lar. Senhor, este filho, esta filha, Senhor, tem acompanhado, ó Senhor, brigas constantes dos seus pais. Senhor, cessa agora, meu Pai, todas as brigas. Cessa agora, meu Deus, é no teu nome que pedimos. Restaura este casamento. Restaura, meu Deus, esta união matrimonial, Senhor. Porque eu creio que o Senhor é poderoso, meu Deus, para escrever uma nova história neste casamento. Vai repreendendo, Senhor, as invejas. Vai repreendendo, Senhor, as traições. Vai repreendendo, meu Deus, esse demônio, ó Deus, que foi enviado, ó Senhor, para fazer este homem se separar desta senhora. Senhor, não permita que esta senhora venha se separar deste Senhor. Ó Pai, mas que o Senhor venha fazer uma grande obra, Espírito Santo. Venha abençoar também aqueles que estão neste momento pedindo justiça, porque foram injustiçados. Foram, meu Deus, condenados há alguma coisa que eles não fizeram. E agora essas pessoas, ó Deus, estão com um sentimento de vingança. Essas pessoas agora, meu Deus, foram colocadas, ó Senhor, um sentimento tão terrível.
mas que o Senhor venha trazer o perdão para essas pessoas. Que essas pessoas, ó Pai, venha liberar o perdão para aqueles que ofenderam, para aqueles que, ó Deus, disseram algo contra a vida dessas pessoas, ó Deus, e elas foram injustiçadas, ó Deus. Ó Senhor, quero orar e também clamar em favor de todas as pessoas que estão doentes nesta madrugada. Muitas pessoas enfermas, muitas pessoas que estão com dores no corpo, muitas pessoas, ó Deus, que agora estão chorando com muitas dores, porque esta enfermidade, Senhor, tem tirado a paz, o sossego dessas pessoas. Senhor Jesus, se compadece dessas vidas. Vai no leito dessas pessoas, ó Pai, aonde essas pessoas estão internadas, neste quarto, meu Deus, deste hospital, entra com a providência, aonde o familiar não pode ir, aonde o amigo não pode ir, aonde, meu Pai, as pessoas próximas não podem ir, vai ao encontro dessas pessoas, ó Deus, trabalha, Senhor, de uma maneira gloriosa, porque não precisamos, ó Deus, ensinar o Senhor como o Senhor deve fazer, e o Senhor não precisa da ajuda de ninguém para operar o grande milagre que o Senhor quer operar sobre essas vidas. Arranca, Senhor, esta enfermidade. Arranca, Senhor, seja um tumor, seja um câncer. Arranca, meu Deus, toda a inflamação, toda a infecção neste organismo. Seja, meu Deus, no intestino, seja, meu Deus, nos rins, seja no fígado, seja nos pulmões, seja no coração. Visita, meu Pai, todos os órgãos dessas pessoas, ó Deus, e faça uma grande obra milagrosamente, Senhor, nesta madrugada. Essas pessoas que sofrem, ó Deus, com pressão alta, essas pessoas que sofrem, meu Deus, com essa diabetes, Senhor, muitas pessoas diabetes, que são diabéticas, ó Pai, Senhor, faça um milagre sobre a vida dessas pessoas, quem sabe estão agora sofrendo com este problema sério, Senhor, nas correntes sanguíneas, Senhor, faça uma grande obra nesta madrugada. Pessoas que estão com muitas dores na coluna devido a esta hérnia de disco, devido a este bico de papagaio. Oh, Espírito Santo! Quantas pessoas que estão sofrendo, Senhor, com uma infecção urinária. Quantas pessoas, oh Deus, que estão sofrendo, Senhor, com essas dores nos nervos, nos ossos, pessoas, ó Deus, que estão agora com essas enfermidades que aos olhos da medicina é impossível dessas pessoas saírem dessa situação. Quem sabe muitas pessoas foram diagnosticadas e foram desenganadas pela medicina. Faça um milagre nesta madrugada, Senhor. Mostra, meu Deus, para os médicos, ó Deus, que o Senhor é médico dos médicos por excelência. Aquilo que é impossível aos homens é possível para o Senhor. E eu creio, ó Deus, que aquilo que é impossível vai se tornar possível nesta madrugada, porque o Senhor vai mostrar, vai fazer e vai realizar para que todos venham dizer que verdadeiramente o Senhor é Deus. Ah, Pai da Glória, vai ao encontro também de todas as pessoas que estão internadas, seja na UTI, na CTI. Visita as pessoas, ó Deus, que estão agora neste quarto de isolamento,
Visita também, meu Deus, a ala da pediatria. Visita, meu Pai, esta criança que está enferma. Visita, meu Pai, esta criança que está fazendo um tratamento, Senhor, do câncer. Um tratamento, Senhor, tão delicado e tão difícil, que isso tem envolvido toda a família, o pai, a mãe, os irmãos têm acompanhado, meu Deus, esta criança que está lutando, meu Deus, para sobreviver. Mas o Senhor está trazendo vida. O Senhor está trazendo esperança nessa madrugada para esta criança, meu Pai. Oh, meu Deus. Senhor, eu quero clamar em favor de todas as pessoas que estão também desempregadas. Quantas pessoas que nesta madrugada estão tão preocupadas, ó Deus, porque não sabe o que dá para o seu filho, o que dá, Senhor, para os seus parentes que moram nesta casa. Quem sabe este homem, esta mulher, está pensativa, dizendo: o que será que vai acontecer quando amanhecer? O que eu vou dar de alimento para as pessoas que moram comigo? Oh, Senhor! Mas surpreenda nesta madrugada esta senhora, este homem, esta pessoa que está orando e clamando ao Senhor. Não deixa faltar a farinha. Não deixa faltar o azeite nesta casa. Não deixa faltar o arroz. Não deixa faltar o feijão. Não deixa faltar, meu Deus, o pão para esta casa, para esta família. Que a mesa, meu Deus, que hoje ela viu que estava vazia, mas eu creio que ainda hoje pela manhã essa mesa vai se tornar farta, abundante, porque o Senhor vai surpreender, ó Deus, esta família poderosamente. A prosperidade vai entrar nesta casa, porque o Senhor vai suprir todas as necessidades, ó Deus. Pai da glória, venha abençoar todos aqueles que estão orando e apresentando uma causa na justiça. Todas as pessoas que estão, ó Deus, precisando, que o Senhor venha entrar com a providência nas documentações. Pessoas que estão orando, Senhor, porque elas precisam receber aquilo que é de direito delas. Já faz muitos e muitos anos que essa pessoa tem lutado por esta causa. E até agora, meu Deus, essa pessoa não teve êxito. Mas eu creio que no nome de Jesus essa pessoa ela vai receber a grande vitória em nome do Teu Filho amado Jesus Cristo. Senhor, venha abençoar todos os irmãos que estão trabalhando nesta madrugada, os irmãos que trabalham na área da enfermaria, os irmãos que trabalham, meu Deus, na área da segurança, os irmãos que trabalham na portaria, os irmãos que trabalham, Senhor, também, ó Deus, por aplicativos, nossos irmãos que são caminhoneiros, que estão viajando, neste momento estão pegando a rodovia, pegando a estrada, Senhor, e quem sabe é um local tão perigoso, um local deserto, um local escuro. Livra, Senhor, os seus servos, ó Pai, neste momento, de todo acidente, de todo homem sanguinário. Livra, Senhor, este homem, esta mulher da morte. Senhor, que o Senhor venha dar um bom sono e um bom descanso para aqueles que vão terminar esta oração e depois eles vão descansar, eles vão dormir. Que o Senhor venha dar paz. Venha dar sossego para essas pessoas. Senhor, venha abençoar a nossa igreja pentecostal, Deus e Amor. Abençoa esta obra. Abençoa esta igreja poderosamente, como o Senhor sempre tem abençoado. Abençoa também
a nossa mãe na fé, a nossa irmã Irene Miranda, Senhor. Continue abençoando, livrando, protegendo e guardando a nossa irmã Irene Miranda. Abençoa a nossa irmã Débora Miranda, pastor Lorival de Almeida. Vem abençoar, Senhor, toda a nossa diretoria mundial. Vem abençoar todos os departamentos, ó Pai, que envolve a nossa Igreja Pentecostal, Deus de Amor. Vem abençoar todos os cultos, todas as concentrações, todos os eventos, ó Pai, que teremos aqui no Templo da Glória de Deus. Vem abençoar também o nosso querido presbítero Davi Miranda Neto, toda a juventude do Regenere. Vem abençoar também o Expansão Jovem, a Escolinha do Pequeno Galileu. Vem abençoar o projeto Multiplicação, ó Deus. Enfim, abençoa a sua obra de uma maneira poderosa e gloriosa, meu Deus. Vem abençoar também a Fundação Reviver, a Fundação Reviver Help, ó Deus de poder, ó Deus de glória. Que o Senhor venha abençoar também, ó Deus Santo, o evento que teremos, ó Pai, neste mês de agosto, no dia 22 de agosto, onde nós estaremos comemorando 32 anos, ó Pai, da Fundação Reviver, com o tema O Dia de Semear. Traga as pessoas, ó Deus, que estarão participando deste grande culto, ó Deus, dessa grande festividade, o Agosto Verde. O Senhor venha colocar as tuas mãos, livrando, protegendo e guardando, Senhor, os nossos irmãos que estarão comparecendo em todas as regiões, em todos os estados do nosso Brasil, ó Pai. Livra, Senhor, os seus irmãos que estarão vindo de caravanas, que estarão vindo com seus próprios automóveis, que estarão vindo, Senhor, de avião, enfim, ó Deus, que o Senhor venha guardá-los, protegê-los. Em nome do Teu Filho amado, Jesus Cristo, abençoa também, ó Deus, esta programação. Venha abençoar também, ó Deus, a vida do Hamilton, Senhor, o seu lar, a sua casa, a sua família. Que o Senhor continue abundantemente abençoando a vida do seu servo, Senhor. Que ele continue sendo, meu Deus e meu Pai, um vaso, um instrumento nas suas mãos para abençoar, Senhor, tantas pessoas, ó Deus, que têm acompanhado, que têm ouvido esta programação. Venha abençoar nosso irmão Guilherme também no WhatsApp, que tem dado, Senhor, uma palavra de conforto, uma palavra, Senhor, de ânimo para todos aqueles que mandam as suas mensagens via WhatsApp. Ó Senhor, que eu venha também, Senhor, ser um instrumento nas suas mãos, ó Deus, para atender os ouvintes, para poder, Senhor, ouvir, ó Pai, o que os seus servos precisam e necessitam receber nesta madrugada, para que eu possa interceder em favor da vida deles. Abençoa, Senhor, o meu lar, a minha casa, a minha família, meu esposo, meus filhos. Abençoa a congregação, ó Deus, aonde eu sou o pastor, pela sua misericórdia, Senhor, ali em Santana, na zona norte de São Paulo. Enfim, ó Deus, abençoa todos os pastores, presbíteros, diáconos, cooperadores, obreiros, obreiras, os membros. Abençoa os novos convertidos que vão descer as águas batismais no mês de setembro. Fica conosco, fica com o teu povo, Senhor, e nos dê uma grande vitória. Nos dê, Senhor, grandes vitórias nessa semana que está começando. É que eu te peço e te agradeço, em nome de Jesus, o nosso Senhor. Amém, amém, Jesus.

Muito bem, eu quero agradecer a todos os irmãos que oraram juntamente comigo nesta madrugada e neste momento eu quero fazer um convite a todos vocês que ainda não tomaram uma decisão de aceitar ao Senhor Jesus, que ainda não tomaram, mas já estão sentindo aquela alegria de aceitar a Jesus nesta madrugada. Pastor, eu quero aceitar a Jesus. Eu quero sentir este amor tão glorioso, esta alegria que há muito tempo eu não sentia, pastor. Eu estou sentindo algo tão gostoso. Isso é a presença de Jesus, meus irmãos. E você que quer continuar sentindo esta presença tão gloriosa, que é a presença do Senhor Jesus, eu quero convidar você, neste momento, a você repetir essas palavras dizendo assim comigo, dizendo: Senhor Jesus, perdoa todos os meus pecados e escreve o meu nome no livro da vida e sela com teu sangue, porque neste momento eu te aceito como meu único e suficiente Salvador da minha vida. Perdoa, meu Deus, todos os meus pecados, todos os meus erros, ó Pai. E neste momento, ó Deus, eu quero servir ao Senhor de todo o meu coração, até o grande dia do grande arrebatamento, a qual o Senhor irá buscar a sua igreja. E eu tenho certeza que o Senhor também irá me buscar. Você que neste momento ouviu esta oração e foi tocado pelo Senhor Jesus, você que estava afastado, afastada da presença do Senhor Jesus, e neste momento você quer voltar, pastor.

0: a vida com alegria, uma vida na presença novamente do meu Jesus. Então você vai repetir essas palavras dizendo assim: Senhor Jesus, perdoa todos os meus pecados e escreve meu nome no livro da vida e sela com teu sangue, porque neste momento eu volto para os teus caminhos, ó meu Pai, para nunca mais sair da sua presença. Me ajuda, meu Senhor, me ajuda, meu Jesus, porque eu preciso e necessito do Senhor todos os dias na minha vida. Amém e amém, Senhor Jesus. Que Deus abençoe a todos os nossos queridos irmãos que aceitaram ao Senhor Jesus, e Deus abençoe a todos os nossos irmãos que voltou ou voltaram para o Senhor Jesus hoje. Que Deus abençoe a todos vocês, lembrando que somos da Igreja Pentecostal Deus e Amor. Mas como igreja, a partir de hoje, nós somos a sua querida família.
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0: Muito bem, agora são 2 da manhã, 48 minutos. Nós vamos agora ao Bíblia em Foco. Nosso querido irmão Levi Muniz vem com o tema Amizade. Vamos acompanhar juntos, daqui a pouco voltaremos com todos vocês aqui na Rádio Deus e Amor.
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3: Olá, ouvintes, aceitem a paz do Senhor Jesus. Que Deus os abençoe. Eu sou o diácono Levi Muniz. Quero falar com você hoje um pouquinho sobre amizade. Eu tenho aqui nas minhas mãos a Bíblia Sagrada, a Palavra de Deus, no livro de 2 Samuel. 2 Samuel, capítulo 9, a partir do verso 1. E disse Davi: há ainda alguém que ficasse da casa de Saul para que lhe faça bem por amor de Jonatas? E havia um servo na casa de Saul cujo nome era Ziba, e chamaram para que viesse a Davi. E disse o rei: és tu Ziba? E ele disse: sou eu, teu servo. E disse o rei: não há ainda alguém da casa de Saul para que eu use com ele de beneficência de Deus? Então disse Ziba ao rei: ainda há um filho de Jonatas, aleijado de ambos os pés. E disse o rei: onde está ele? E disse Ziba: eis que está na casa de Maquir, filho de Amiel, em Lodebar. Então mandou o rei Davi e o tomou da casa de Maquir, filho de Amiel, de Lodebar. E vindo Mefibosete, filho de Jonatas, filho de Saul, a Davi, se prostou com o rosto em terra e se inclinou a Davi. Saul, gente, foi o rei que antecedeu Davi no trono de Israel. Porém, o rei Saul perseguiu o rei Davi por muitos anos. Mesmo assim, Jonatas, que era filho de Saul, tinha uma grande amizade com Davi. Davi fez um juramento de amizade com Jonatas, dizendo que eles dois seriam cúmplices. Com o seu reino já estabilizado, Davi decidiu honrar quem restara da família de Saul por amor a Jonatas. Davi se lembrou da amizade que Jonatas tinha para com ele. Davi lembrou da família de Jonatas. A pergunta que eu faço é: que tipo de amigo você é? Quando descobriu que um filho dele ainda vivia, mandou chamá-lo. Mefibosete tinha uma deficiência nos pés por causa de um acidente quando criança. A Bíblia diz, em 2 Samuel, capítulo 4, versículo 4, que quando Saul e Jonatas foram mortos em Jezreel, Mefibosete, filho de Jonatas, tinha 5 anos de idade. E quando a notícia da morte de Saul e Jonatas chegou, a mulher, a ama, a senhora que cuidava de Mefibosete, pegou o menino e fugiu. Mas ela tinha tanta pressa que ela deixou aquela criança cair. E a Bíblia diz que ele ficou manco, a Bíblia diz que ele ficou aleijado de ambos os pés. E a situação ficou difícil. Viúvas, estrangeiros, órfãos e deficientes sempre são mais vulneráveis na sociedade. Porém, Davi mostrou-se alegre em poder mostrar bondade ao filho de seu amigo. Ele disse: por causa da minha amizade com o seu pai, eu vou cuidar de você. Deus, ele tem algo a fazer na minha e na sua vida. Todos nós estávamos longe de Deus, mas a partir do momento da morte de Jesus Cristo na cruz do Calvário, a Bíblia diz que rasgou-se o véu, quebrou-se a parede da separação, e hoje nós podemos ter a amizade de Deus. Jesus disse na sua palavra: tenho-vos chamado amigos, porque tudo quanto ouvi de meu pai, vos tenho feito conhecer. Ei, ouvinte, assim como Jonatas e Davi tinham uma amizade que foi além da morte, Deus quer voltar a ter amizade com você. Se você aceitar esta amizade, se você aceitar este amor, o Senhor, Ele te chama para comer na sua mesa. Ah, você está sendo convidado pelo amigo mais chegado que o irmão, que é o Senhor Jesus. Ele diz: vinde a mim, vós que estáis cansados e oprimidos, e eu vos aliviarei. Que você entenda que ter consideração pelo próximo é sinal que entendemos o que Deus fez por nós ao entregar Jesus à morte. Jesus morreu para que eu e você tivéssemos vida e vida em abundância. Que Deus te abençoe, que você possa entregar os seus caminhos ao Senhor e a sua vida nunca mais será a mesma.
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aqui para te adorar e louvar o seu nome. Sim, meu Deus, neste momento eu abro meu coração. Eu abro a minha alma e do fundo do meu coração eu te digo: Senhor, eu te amo, eu te louvo. Para sempre estarei seguindo o teu caminho, Senhor. Estarei contigo para sempre, andando lado a lado.

0: Muito bem, agora são exatamente 3 horas da manhã. Nós iremos à identificação das emissoras e logo após nós estaremos orando mais uma vez e desta vez com nosso querido pastor Lourival de Almeida. Continue na sintonia da programação Madrugada do Socorro de Deus aqui na Rádio Deus é Amor.
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4: 3 horas e 2 minutos.
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paz do Senhor São Paulo, a paz do Senhor Brasil. Eu sou o pastor Lourival de Almeida e nós vamos estar juntos agora nessa oração, clamando ao nosso Deus, o nosso Deus que certamente tem grandes respostas para nós. Ore por mim e vou estar orando por você. Alguém vai estar orando pela gente, não é? Prepara o seu coração, vamos falar com Deus agora de coração para coração.

0: Grande Deus de poder e de toda glória, exaltado seja o nome do Senhor para todo sempre. Toda glória, toda honra, nós colocamos ao Senhor somente, porque o Senhor é digno de toda honra, o Senhor é digno de todo louvor, de toda adoração. Senhor meu Deus, nós estamos diante do Senhor, primeiramente porque sabemos que o Senhor é Deus, que o Senhor é o único e verdadeiro Deus, não há outro Deus. Obrigado, ó Pai, pelas grandes maravilhas, obrigado, Senhor meu Deus, pelo grande socorro que o Senhor representa para nós, que o Senhor representa para mim e para minha família. Eu estou certo, ó Deus, do agir do Senhor nesse momento, em tantas vidas, em tantas pessoas. Por isso, ó Deus, que estou aqui clamando pela Sua presença. Se eu não tivesse essa certeza, se eu não tivesse, ó Deus, essa absoluta certeza de que o Senhor está ouvindo o nosso clamor, eu nem estaria aqui, Senhor. Senhor, meu Deus, antes mesmo de começar a colocar diante do Senhor as nossas questões, eu quero pedir ao Senhor uma vez mais, purifica-nos de todo mal. Perdoa os nossos pecados, ó Deus, as nossas iniquidades, tudo que nos faz mal para a alma, para o espírito. Lava-nos, ó Deus, purifica-nos. Eu quero orar, ó Deus, sabendo que a minha oração está chegando diante do Senhor. Eu quero, ó Deus, ter ousadia para adentrar à Sua presença e diante do trono do Senhor, fazer ouvida a minha oração, fazer ouvido o meu clamor. Meu Deus, meu Pai, eu sei que milhares de pessoas estão orando comigo nesse momento. E são pessoas, ó Deus, que cada uma delas tem os seus problemas, tem as suas dificuldades e estão clamando ao Senhor também, porque sabem que só o Senhor é Deus. Senhor meu Deus, Senhor meu Pai, eu sei que às vezes um problema aqui pode ser grande, outro pode ser maior, mas existem problemas, ó Deus, extremamente grandes, que estão paralisando pessoas, problemas, ó Deus, que estão tirando de muitos até a esperança da própria vida. Por isso, ó Pai, eu estou diante do Senhor e quero clamar pelo Seu amor, quero clamar pela Sua misericórdia, Senhor, pelas grandes respostas do Senhor na minha vida, na minha casa, na minha família, na casa desse ouvinte, na família desse ouvinte. Senhor, meu Deus, eu quero clamar fortemente por coisas, ó Pai, que nós poderíamos classificá-las como milagrosas, coisas que poderíamos classificar como prodigiosas. Senhor, meu Deus, o Senhor é assim, um Deus de prodígios, um Deus de maravilhas, e eu creio que nesse momento a mão do Senhor está alcançando tanta gente, Senhor. A mão do Senhor está atingindo esse coração que está ferido no peito, esse coração, ó Deus, que está ferido dentro, está aberto, é uma ferida aberta, esse coração, ó Pai, que já está, ó Pai, a ponto de ser esmiuçado por esses problemas que infelizmente induzem, ó Deus, às lágrimas. Essas pessoas, ó Pai, que não sabem mais o que fazer para vencer, ó Deus, essa dor que queima, essa dor, ó Deus, que realmente leva a um poço de desespero tantas pessoas. Meu Deus, são lágrimas, são tantas lágrimas. Essas pessoas estão em estado de sofrimento porque, ó Deus, estão atravessando problemas terríveis familiares, problemas, ó Deus, terríveis emocionais, problemas, ó Pai, que elas sabem que se o Senhor não agir, elas não poderão fazer nada. Meu Deus, quanta gente agora com o coração queimando, quantas pessoas no fundo do poço da ansiedade, Senhor, e não se contêm, e não conseguem se conter, ó Pai, porque realmente a dor é muito profunda. É como se uma lança tivesse transpassado este coração, trazendo, ó Deus, aqueles sofrimentos próprios, dos sofrimentos lá do coração mesmo. Mas eu sei que o Senhor pode visitar agora, meu Deus. Visita essa pessoa, Pai. Visita esse lar agora, meu Deus. Visita essa família agora, Senhor. Visita com o visitar do Senhor, retumbante, tremendo, que vem, ó Deus, causando um efeito extraordinário, trazendo um efeito sobrenatural, tirando, a Deus, a dor desse coração, tirando a dor dessa vida, fazendo com que essa vida possa, ó Deus, voltar a ser realmente uma vida. Meu Deus, meu Pai, quantos lares em desespero profundo, quantas famílias, ó Deus, estão sendo dizimadas, quantas famílias estão sendo separadas, quantas pessoas nesse momento, ó Deus, vivendo dissabores, de estarem, ó Pai, Pai, atravessando momentos de solidão, de separação, Senhor meu Deus, não só a separação meramente física, às vezes, ó Deus, aquela separação eterna, eu poderia dizer assim, porque, ó Deus amado, coisas que estão aí entranhadas lá no fundo da alma, estão sendo agora, ó Pai, separadas, divididas. Senhor, o Senhor é Deus que traz consolo, o Senhor é Deus que traz a paz, o Senhor é Deus que levanta, o Senhor é Deus que reestrutura. Por isso que estou clamando a Ti, visita essa família agora, meu Deus, visita, visita agora. Eu estou clamando em favor dessa instituição, Senhor, que não é ideia do homem, que não é ideiazinha, ó Deus, de uma sociedade falida, de uma sociedade totalmente fora da inteligência que o Senhor gostaria de ver nela. Eu estou clamando por algo, ó Deus, que foi o Senhor quem instituiu, foi algo, ó Deus, que o Senhor criou e está sendo, ó Deus, sofrida, está sendo perseguida, está sendo, ó Deus, infelizmente atacada de forma avassaladora. Meu Deus, o Senhor é Deus para preservar a família e os seus princípios, o Senhor é Deus para preservar a família e livrar, Senhor meu Deus, do sofrimento a sociedade como um todo, a igreja como um todo. Sabemos que as igrejas, ó Deus, são formadas por famílias, e nós queremos, ó Deus, que o Senhor coloque as suas mãos, tirando desse coração esse sentimento rebelde, tirando desse coração esse sentimento de guerra, tirando, Senhor meu Deus, do meio, do seio dessa família, esse sentimento de revolta, esse sentimento, ó Deus, até mesmo iracundo, que tem levado muitas pessoas a praticarem assassinatos, a praticarem a violência exacerbada. O Senhor é tremendo, meu Pai, visita essa família agora, e eu repreendo, a Deus, aquele que também se levantou como a oposição número um contra a família, repreendo a ação satânica nessa casa, repreendo a ação diabólica nessa família. Saia, Satanás, saia, espírito imundo, você que entrou nessa casa através do desvirtuamento das verdades espirituais proclamadas na Bíblia Sagrada, você que entrou nessa família através do alcoolismo, através da maconha, através do crack, através da cocaína, através das drogas sintéticas, através das drogas medicinais também, chamadas as legais, e você está causando, Satanás, nesses lares, através dessas drogas, verdadeiras batalhas, e quantas vidas já foram perdidas. Quantas famílias já foram destruídas, mas o meu Deus está entrando nessa casa agora, fazendo brilhar a luz da paz, da alegria, a luz da compreensão. Senhor meu Deus, Senhor meu Pai, é o Senhor quem cuida, eu sei. Se o Senhor não cuidar, Senhor meu Deus, as sentinelas não poderão fazer o que só o Senhor pode fazer. Eu quero também trazer, ao Pai, a presença do Senhor, pessoas que estão desesperadas, pessoas que estão num estado, ó Deus, infelizmente, já quase de morte mesmo, pessoas que estão num estado pré-morte, pessoas que estão internadas em hospitais, pessoas, ó Deus, que já foram enviadas para suas próprias casas, porque a medicina, depois de ter feito o seu trabalho, já não entende haver solução para essa pessoa. E as famílias estão sofrendo, as pessoas estão sofrendo. Às vezes as enfermidades, ó Deus, não são enfermidades que talvez produzam dores, mas algumas, ó Deus, são enfermidades que produzem dores horrorosas, dores terríveis, dores massacrantes. E essa pessoa, Deus, noite e dia está gritando, está pedindo socorro, alguém alivia a minha dor. Meu Deus, meu Pai, visite essa pessoa agora. Sei, ó Pai, que ao homem está colocado o obstáculo da impossibilidade, ao homem está colocado o obstáculo de até onde ele pode chegar com o seu recurso, ou até mesmo, ó Deus, poderíamos dizer, com a sua mentalidade curta, talvez inoperante a partir de um determinado ponto, mas ao Senhor tudo é possível. Visita agora, ó Deus, o Senhor que é o Criador do homem, da anatomia do homem, visita agora esse corpo abatido, esse corpo condenado, esse corpo, ó Deus, que só espera o momento em que estará, Senhor, totalmente inerte e preparado para a sepultura, mas o Senhor é Deus poderoso para nesse momento visitar essa vida. Famílias estão orando comigo, pais de criancinhas, ó Deus, inocentes, estão orando comigo agora. Sei, meu Deus, que também muitas pessoas de todas as demais idades estão orando comigo agora, porque, ó Deus, são pessoas que tantas delas estão numa idade tão tenra e já estão, ó Pai, vivendo essa situação de morte. O Senhor é poderoso para aliviar, o Senhor é poderoso para dar a cura, o Senhor é poderoso para fazer acontecer o extraordinário. Eu repreendo essa dor, eu repreendo essa enfermidade. Saia desse corpo agora, saia. Saia a dor que afeta essa vida, saia a dor que afeta esse corpo, saia a enfermidade, que é a enfermidade para a morte. Eu te ordeno, saia agora. Meu Deus, o Senhor é Deus e é para a glória do nome do Senhor. Não é para a exaltação desse que está orando, não, Senhor. Não é para a exaltação, ó Pai, de nenhum ministério também, não. É para a exaltação do nome do Senhor. Nós temos fé, nós colocamos a nossa fé diante do Senhor. Em nome de Jesus, ó Deus, opere milagres e testemunhos vão acontecer. E quantas vidas, ó Pai, estarão ouvindo esses testemunhos e estarão reavaliando as suas próprias decisões, as suas próprias situações, e quantas haverão, ó Pai, de entender o Senhor como Deus único, poderoso e verdadeiro. Opera em nome de Jesus agora, meu Deus, pela fé nós cremos, pela fé, ó Senhor, nós clamamos. Opera o milagre nessa vida, opera o milagre, opera o prodígio nessa vida, opera a libertação nessa vida, opera agora nessa família. Opera agora em nome de Jesus, e o nome do Senhor será glorificado de hoje para sempre. Quantas pessoas, ó Deus, também estão sofrendo problemas de ordem, ó Deus, psicológica, algumas até de ordem psiquiátrica. Quantas pessoas sofrendo a famigerada depressão, quantas pessoas, ó Deus, vivendo no vale da ansiedade, quantas pessoas desesperadas porque estão desempregadas. Senhor, meu Deus, o Senhor é poderoso para agir. Tenha piedade, meu Deus. Nós imploramos ao Senhor, usando a palavra piedade, seja, meu Deus, misericordioso. Senhor, permita atuar a sua misericórdia. Tenha misericórdia, Senhor, de todos nós e das pessoas que estão vivendo esse vale de horrores, esse momento difícil, esse momento, ó Deus, em que a companheira dessa pessoa, desse lar, são as lágrimas quentes que rolam por esses rostos. O Senhor é poderoso para aliviar, alivia agora, meu Deus. Não pode essa tristeza durar para sempre, não, meu Deus, não pode essa noite ser uma noite eterna. Por isso, Senhor, meu Deus, em nome de Jesus, mesmo que o choro esteja durando nesse momento de noite, nessa vida, nessa família, eu tenho certeza absoluta, meu Pai, que o dia vai raiar e está raiando agora. Senhor, meu Pai, tenho certeza absoluta que o choro tem de cessar em nome de Jesus Cristo. A tristeza tem de ir embora em nome de Jesus Cristo. Toda a desavença tem de ser vencida e esse sofrimento não será para sempre. Estenda as tuas mãos para trazer a alegria que falta a essa casa, meu Deus. Estenda as tuas mãos para trazer o socorro que essa pessoa está pedindo. Essa pessoa que já não tem mais nem palavras, ó Pai, já usou tudo que tinha de recurso para falar, para se pronunciar, para se colocar diante do Senhor, em nome de Jesus Cristo. Atue agora, meu Deus, atue agora, Senhor, nessa vida. Eu creio, meu Deus, no atuar do Senhor. Eu creio, meu Deus, no mover do Senhor, no mover das tuas mãos, para a glória do teu santo nome. Visita, traga alegria, alivia esse sofrimento, alivia, meu Deus, esse coração que está pesado, supercarregado por tanta tristeza, por tantas desilusões. Meu Deus, meu Deus, meu Deus, se o Senhor não aliviar esse coração, quem poderá fazê-lo, Senhor? Traga, ó Pai, eu insisto, alegria a essa vida. Senhor, meu Pai, a alegria o Senhor coloca na sua palavra como um reflexo, a Deus, da presença, do poder, do mover, como um fruto do Espírito. Traga alegria, traga paz a esse coração que tanto precisa. Traga, Senhor, meu Deus, da sua presença para trazer uma nova perspectiva de vida a esses que estão nesse desespero, a esses, ó Deus, que parece tudo tão escuro, tudo tão triste, tudo tão infinito. Senhor, eu sei que o Senhor vai agora, meu Pai, encerrar esse sofrimento, encerrar, meu Deus, essa dor. O Senhor vai abrir portas, O Senhor vai colocar diante dessas pessoas uma nova vida, um novo dia, Senhor meu Pai. Senhor meu Deus, visita, Senhor meu Pai, as pessoas que estão em presídios, penitenciárias, visita, Senhor, uma vez mais, eu peço, as nossas criancinhas, visita com o visitar poderoso das Tuas mãos, visita trazendo, Senhor, meu Pai, o socorro que todos precisam, Senhor, quantos pastores já estão alinhados, ó Deus, para fazer a Sua obra, já estão destacados para as grandes campanhas em todo o nosso planeta, Senhor, usa nas Tuas mãos, todos estes que têm um coração voltado para Ti, que com honestidade, ó Deus, se arvoram como arautos do Senhor para proclamar a Sua palavra, que sejam homens de Deus, que sejam usados nas Tuas mãos e que, Senhor meu Pai, a obra do Senhor seja feita, seja concretizada por intermédio dessas pessoas. Senhor meu Deus, em nome de Jesus Cristo, vá fazendo das Tuas grandes operações, vá fazendo dos Teus grandes sinais. Nós cremos, ó Deus, nos sinais das Tuas mãos, nós cremos nas operações que o Senhor pode fazer agora, em nome de Jesus. Manifesta-te, ó Deus, manifesta-te, ó Pai, a essa casa, a essa igreja que será, ó Deus, impactada quando o Senhor usar esse Seu servo que vai estar falando da salvação que há em Cristo Jesus. Senhor meu Deus, Senhor meu Pai, nós queremos ver a obra do Senhor crescendo, Senhor, queremos, ó Deus, que o Senhor abençoe, ó Pai, também a programação da Igreja Pentecostal, Deus e amor, tudo que já está sendo anunciado, que haja a união do Seu povo, que haja, Senhor meu Deus, a união das igrejas e que as pessoas possam entender que o Senhor coloca as pessoas nas posições, que o Senhor dá às pessoas o rebanho para cuidar, mas o rebanho continua sendo do Senhor e eles devem apenas administrar, Senhor, meu Deus, meu Pai, Senhor de toda a glória, o Senhor é Deus vivo, o Senhor é Deus poderoso. Estenda as Tuas mãos para abençoar a nossa juventude, todos aqueles que trabalham no Ministério do Louvor. Estenda as Tuas mãos para abençoar a administração da Sua igreja, Senhor, abençoando a diretoria, abençoando todos os obreiros, ó Deus, que têm se esforçado para que a obra do Senhor seja feita. Deus de poder, Deus de misericórdia, nós glorificamos o nome do Senhor, nós exaltamos o nome do Senhor. O Senhor é digno de toda honra, o Senhor é digno de toda glória. Senhor, tocai nas nossas famílias, na minha família, Senhor, na minha esposa, nos meus filhos, em nome de Jesus Cristo, Pai, abençoai grandemente, Senhor, não só a minha família, mas todas as famílias que estão agora com o coração voltado a Ti, clamando, Senhor, clamando por misericórdia, por ajuda, que as autoridades dessa nação, Senhor, possam ter piedade do povo e que possam, ó Deus, legislar em favor do povo, que possam, Senhor meu Deus, tantos que infelizmente, ó Deus, não têm nada de honestidade, repensarem as suas vidas e, Senhor meu Deus, poder, que essas pessoas possam praticar atitudes dignas do cargo que ocupam, para que a nação possa ser melhor, para que o povo possa ter alívio no seu sofrimento. Senhor, Senhor, em nome de Jesus Cristo, o Senhor pode, meu Deus, cuidar da nossa nação e nós diremos, ó Pai, que somos felizes, porque essa nação é uma nação que serve o Senhor, é uma nação que serviria pelo menos, Senhor meu Pai, o Senhor, se todos se propusessem em seus corações ser do Senhor, ter a Sua palavra como uma regra, ter a palavra do Senhor, meu Pai, pronta, ó Deus, para ser diretriz, para que o nosso povo possa viver debaixo da Sua ordem, debaixo, Senhor meu Deus, da orientação do Senhor. Deus de poder, Deus de misericórdia, visita essa pessoa que está chorando agora, meu Pai, essa pessoa, meu Deus, que está pensando até no suicídio nesse momento. O Senhor é Deus poderoso, meu Pai, o Senhor é Deus misericordioso, o Senhor é Deus que pode, meu Deus, nesse momento repreender esse espírito suicida, espírito maligno. Você não vai matar essa pessoa, não. Você não vai destruir essa pessoa, não. Não, não vai. Não vai, porque a mão do meu Deus está estendida e agindo agora. E essa vida vai, Senhor meu Deus, se recuperar, se o Senhor abençoá-la, se o Senhor guardá-la e se o Senhor livrá-la, Senhor. Senhor meu Deus, quantas pessoas ainda tão jovens, ó Pai, que infelizmente estão no mundo das drogas, que estão, Senhor meu Deus, cedendo pouco a pouco à morte, posso dizer assim, porque, ó pai começaram, talvez usando algo que parecia ser fácil de deixar, mas infelizmente foram envolvidas, infelizmente foram escravizadas por tantas drogas, ó pai, que já se tornou impossível delas mesmas ou por elas mesmas abandonarem tudo isso. Mas o Senhor está vendo, ó Deus, o clamor dessa mãe, o Senhor está vendo o clamor desse pai, e o Senhor é poderoso, Senhor meu Deus, para dar a vitória para essa família, dá a vitória para essa família, meu pai, que está clamando em favor desse filho, em favor desse pai de família, porque, meu Deus, nós vemos com os nossos próprios olhos pessoas de todas as idades, ó Deus, nas ruas, nos cruzamentos, nos faróis, nos semáforos, quantas pessoas, Senhor meu Deus, de todas as idades, jovens, às vezes pessoas já mais idosas, pessoas daí de uma certa idade, ó Deus, todas ali, ó Pai, sabemos nós que são usuárias e não conseguem abandonar o vício. Quantas delas têm pedido socorro e nós estamos pedindo socorro por elas, pedindo a Deus que o Senhor prepare os teus servos, as tuas servas, que fazem esse trabalho evangelístico, visitando, Senhor meu Deus, dando uma palavra de esperança a essas pessoas. Usar estes servos, ó Pai, usar estas servas, ó Pai, para que essas pessoas possam se livrar desse peso da morte, possam se livrar dessa condenação, porque, meu Deus, é realmente, ó Pai, como se estivessem carregando a morte em si mesmas. Senhor, em nome de Jesus, livra, Senhor, agora, dá força para essa pessoa fazer a parte dela, porque eu sei que a parte do Senhor, o Senhor já está fazendo, em nome de Jesus Cristo, em nome de Jesus Cristo, em nome de Jesus Cristo. Espírito imundo que induz essas pessoas, que proporciona essas pessoas a droga, a morte, eu te ordeno, você está vencido, o meu Deus está agindo, sai da frente, meu Deus, dê força a essas pessoas para que se levantem, Pai de amor, esse lar em contenda, a agressão, Senhor meu Pai, infelizmente já adentrou essa família. Senhor, o Senhor é Deus para levantar, guardar, dar paz, tranquilidade, recuperar, em nome de Jesus Cristo, Pai de poder, eu creio na resposta do Senhor, eu creio no poder das tuas mãos para todos esses que estão orando comigo, conosco agora. Quantas pessoas extremamente interessadas, Senhor meu Pai, em fazer a sua obra, quantas pessoas, ó Deus, interessadas em ter uma oportunidade de fazer a sua obra, o Senhor vai abrir essa porta, meu Deus, e aqueles, ó Deus, que agem apenas por interesse próprio, eu sei que o Senhor também haverá de fazer com que, Senhor, essa porta seja fechada até que haja arrependimento nesse coração. O Senhor é Deus, eu louvo o Senhor, meu Deus, eu estremeço no meu coração, na minha alma, no meu corpo, no meu espírito, de estar na sua presença, sabendo que o Senhor é um Deus vivo, poderoso, que o Senhor é um Deus que tem olhos, olhos como chama de fogo, que enxergam todas as coisas, que enxergam todos os corações, que estão agora enxergando o meu coração, enxergando o coração desse ouvinte, meu Deus, com esses olhos como chamas, olha essa vida agora, meu Pai, olhe, meu Deus, e veja o que precisa essa pessoa, e faça a sua obra, meu Pai, faça a sua obra, Senhor, meu Deus, guarda, meu Deus, vidas, guarda-nos, ó Deus, dando-nos o livramento, já que vivemos num país tão perigoso, já que vivemos, ó Deus, numa cidade tão perigosa, dá-nos o livramento, guarda-nos nas tuas poderosas mãos. Nós clamamos a ti, ó Deus, certos da sua resposta, clamamos a ti, ó Deus, certos do seu poder, certos, ó Deus, de que o Senhor está ouvindo o nosso clamor, em nome de Jesus Cristo, nosso Salvador, amém, Senhor, amém, Senhor Jesus. Bem, prezados ouvintes, Deus abençoe vocês, que vocês tenham na oração juntamente conosco sido tocados pelas mãos do nosso Deus, porque isso é tão gostoso, tão maravilhoso e traz tanta esperança. Nós somos da Igreja Deus e Amor, o nosso endereço é esse aqui, Avenida do Estado 4568, aqui no bairro da Liberdade. Deus abençoe todos vocês, fiquem com Deus e até a próxima oportunidade. Sou seu irmão em Cristo, pastor Lourival de Almeida.
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2: Bom é louvar ao Senhor e cantar louvores ao teu nome, ó Altíssimo, para de manhã anunciar a tua benignidade e todas as noites a tua fidelidade. Salmos capítulo 92, versículos 1 e 2.

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3: Lembre-se do seu Criador enquanto você ainda é jovem, antes que venham os dias maus e cheguem os anos em que você dirá: não tenho mais prazer na vida. Lembre-se dele antes que chegue o tempo em que você achará que a luz do sol, da lua e das estrelas perdeu o seu brilho e que as nuvens de chuva nunca vão embora. Então os seus braços, que sempre o defenderam, começarão a tremer, e as suas pernas, que agora são fortes, ficarão fracas, e os seus dentes cairão, e sobrarão tão poucos que você não conseguirá mastigar a sua comida. A sua vista ficará tão fraca que você não poderá mais ver as coisas claramente. Você ficará surdo e não poderá ouvir o barulho da rua. Você quase não conseguirá ouvir o moinho moendo ou a música tocando, e levantará cedo quando os passarinhos começam a cantar. Então você terá medo de lugares altos e até caminhar será perigoso. Os seus cabelos ficarão brancos e você perderá o gosto pelas coisas. Nós estaremos caminhando para o nosso último descanso, e quando isso acontecer, haverá gente chorando por nossa causa nas ruas. A vida vai acabar como a lamparina de ouro cai e quebra quando a sua corrente de prata se arrebenta, ou como um pote de barro se despedaça quando a corda do poço se parte. Então o nosso corpo voltará para o pó da terra de onde veio, e o nosso espírito voltará para Deus que o deu. O fim de todas as coisas é: teme a Deus e obedeça a sua palavra, porque este é o dever de todo ser humano. Enquanto você tem oportunidade, compareça na Igreja Pentecostal Deus de Amor e entregue a sua vida ao Senhor Jesus, e passe a andar na presença de Deus.

Senhor Jesus. Quero contar uma experiência que eu tive com Deus quando eu estava procurando uma igreja que eu já sentia no meu coração de servir a Deus. Eu andei em algumas igrejas, em vários ministérios, porque eu queria uma igreja que eu pudesse me encontrar com o Senhor. E visitei alguns ministérios, mas nenhum deles me tocou. Certo dia, eu entrei na sede mundial e lá eu sentei e fiquei observando o culto. E veio as irmãs cooperadoras, obreiras, e me chamou, né, para ir na frente aceitar Jesus na hora que o missionário estava pregando. Lembro eu que era um dia de quarta-feira, mas eu não quis ir, estava sozinha. Aí no outro, quando foi no domingo, eu voltei para a igreja novamente. Eu sentia o Espírito Santo de Deus falando comigo no meu coração. Vai ser aqui que eu tenho grande obra para fazer em sua vida através do Espírito Santo. E ali, irmão, eu sentei. Aí as irmãs, na hora do apelo, elas vieram me chamar. Eu estava toda cheia de pintura. Eu estava com cheias de bijuterias, pulseiras, de calça comprida. E ela falou, vamos lá na frente, vamos aceitar Jesus. E eu fui. O missionário estava pregando, era na época da sede mundial, né? Na igreja antiga. E eu fui, mano. Aceitei Jesus. E aí, quando eu cheguei em casa, eu já fui tirando as coisas que não era do agrado de Deus na minha vida. O Espírito Santo de Deus já foi fazendo uma obra na minha vida. Aí se passou, né? Eu acompanhei os cultos, ia nos cultos na quarta, no domingo, com o missionário. Passou 6 meses, começou a anunciar o batismo. E um dia o missionário falou assim, que as pessoas que estivessem já se preparando para o batismo, se quisesse entrar na fila para ser batizada com o Espírito Santo, ele ia descer do púlpito e ia colocar as mãos sobre as nossas cabeças. Irmãos, eu senti uma vontade muito grande de entrar na fila, mas nesse dia eu estava com meu filho de 8 anos e a minha filha de 6 meses no colo. Mas mesmo na oração eu senti uma graça de Deus sobre a minha vida. Eu falei, mas eu não vou na fila, vou esperar para o próximo domingo. E quando terminou o culto, eu vim embora, cheguei em casa e falei para o meu esposo, falei, olha, bem,

0: mal na cabeça das pessoas e eu queria ir para a fila, mas com as crianças não dá. E ele foi, irmãos. Quando foi no próximo domingo, ele foi comigo. E assim começou a oração, né? Eu falei para ele ficar com as crianças e entrei na fila. Quando eu entrei na fila, eu fui sentindo um poder muito grande do Espírito Santo sobre minha vida. Mas eu não estava batizada ainda, mas eu sentia que eu ia ser batizada naquele dia. E assim foi, irmãos. E eu vi o missionário descendo do púlpito e colocando as mãos sobre as cabeças das irmãs e as irmãs cheias do Espírito Santo. E eu estava orando, orando, e eu comecei a sentir algo diferente sobre o meu corpo, sobre a minha vida naquele momento. Mas ali eu estava assim, quando o missionário foi chegando perto de mim, eu parecia que algo estava impedindo, porque parecia que eu estava me sentindo acanhada naquele momento. E eu não me soltava para ser batizada. Aí o servo de Deus, missionário Davi Miranda, ele se aproximou de mim, colocou a mão na minha cabeça e falou assim: minha serva, você já está batizada com o Espírito Santo. Naquele momento, eu comecei a sentir o poder tão grande de Deus sobre a minha vida, que eu sei que dali me tiraram, levaram lá para o púlpito. Eu fiquei lá, irmão, cheio do Espírito Santo, falando em línguas estranhas. E quando foi naquele momento, o culto foi, chamaram todo mundo para ir para frente receber oração, e eu ali já estava ajoelhado no púlpito. Eu sei que terminou o culto, irmãos. Chegou meu filho e falou: mãe, o culto já terminou, já acabou, já está na hora de ir embora, já deu paz Senhor. Irmãos, eu não vi, eu estava tão cheio do Espírito Santo e Deus que eu nem vi o culto terminar. Eu ali de joelho, dobrado ali na beira do púlpito, só recebendo o poder do Espírito Santo de Deus. E essa é uma experiência que eu tive. Então eu agradeço a Deus por esse ministério e que Deus abençoe e todos aqueles que estão na frente desse trabalho. Deus abençoe a todo mundo e que aquele irmão que tem um chamado do Senhor e que abra seu coração e faça a obra do Senhor. Deus abençoe por essa oportunidade em nome de Jesus Cristo.
1: Quanto sofrimento, desilusão, tristeza e angústia na sua vida, caro amigo ouvinte. Você vive chorando, pensando: Deus se esqueceu de mim. Deus me abandonou. Deus não quer mais nada comigo. Você está enganado. Deus te ama. Deus te quer bem. Deus quer abençoar a sua vida. Você está pensando em tirar a sua própria vida? Você pensa em fugir de tudo e de todos, esconder-se e dizer: ninguém gosta de mim? Você está debaixo de uma depressão. Preste muita atenção. Deus te ama, porque de tal maneira Ele enviou seu único Filho para que todo aquele que nele crê não pereça, mas tenha vida eterna. Jesus, Ele morreu. Morreu pelos teus pecados em uma cruz de dor, sofrimento e angústia, para te dar a paz e a tranquilidade. Ele mesmo disse bem claro: eu sou o bom pastor, e o bom pastor dá a vida pelas suas ovelhas. Ele chegou a dizer mais ainda: vinde a mim todos que estão cansados e oprimidos, e eu vos aliviarei. 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
5: 4:02.
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7: Meu nome é Kessia, eu sou da Zona Oeste de São Paulo, gostaria de contar meu testemunho. Quando eu tinha lá pelos meus 12 anos, minha mãe me deixava muito sozinha, né? E nisso eu comecei a usar maconha. Usei maconha até os meus 21 anos, mas já com 16 anos já comecei a usar outros tipos de drogas, que foi o doce, a bala, o loló, né? Entre outras drogas. E já com os meus 18 anos, eu comecei com a cocaína. E eu estava grávida com 21 anos e daí eu falei assim, meu Deus, e agora? O que eu faço, né? Ele pode nascer com alguma doença de tanta droga que eu usei. Então eu acabei fazendo um concerto com Deus e pedindo para Deus nunca mais deixar eu usar droga, para que meu filho nascesse saudável e tudo mais, né? E graças a Deus meu filho nasceu saudável, Deus me libertou totalmente e essa foi o meu grande testemunho. Amém.
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9: Muito bem, agora são exatamente 4:00 AM, com 4 minutos na capital paulista. Eu sou seu irmão em Cristo, Daniel Mariano, na mesa de som, Hamilton Júnior, e no WhatsApp o nosso irmão Guilherme. Agora nós vamos para o bloco de notícias Saúde Mental. Daqui a pouco voltaremos com todos vocês aqui na Rádio Deus e Amor.
10: E vamos ao momento de informação aqui na Rádio Deus e Amor. Isolamento invisível. A solidão na terceira idade é um desafio que exige calor humano. O envelhecimento traz consigo mudanças que podem gerar um grande isolamento. Muitos idosos passam longos períodos sozinhos sem ninguém para conversar. A solidão profunda é um fator de risco que acelera o adoecimento mental. A falta de interação social constante leva à tristeza e ao desânimo crônico. Os laços familiares muitas vezes se afrouxam com a pressa dos mais jovens. Ouvir as histórias dos mais velhos é um remédio poderoso contra a melancolia. Incentivar a participação em grupos de convivência realmente faz uma diferença na rotina. Pequenos gestos, como uma visita inesperada, renovam a alegria de viver. A inclusão do idoso nas atividades da casa devolve o sentimento de utilidade. A saúde mental na terceira idade depende diretamente do afeto recebido. Ninguém foi feito para viver aí os últimos anos em silêncio e abandono. Cuidar dos idosos é, de fato, retribuir todo o amparo que eles deram no passado. Cura pela natureza. Atividades ao ar livre reduzem o estresse e melhoram o humor. O contato com o ambiente natural traz um benefício imediato para o cérebro. Passar tempo em praças e parques ajuda a baixar a pressão arterial rapidamente. A luz do sol matinal é fundamental para a produção de hormônios e bem-estar. A caminhada diária é a forma mais simples e barata de organizar a mente. O movimento físico estimula o corpo a liberar substâncias que geram alegria. Apenas 20 minutinhos aí de um passeio já modificam o estado emocional. Sair de ambientes fechados renova a respiração e amplia a visão de mundo. Esse respiro tira a mente do foco dos problemas e das preocupações diárias. A natureza tem esse poder, né? Um ritmo próprio que ajuda a acalmar a agitação interna. O verde das árvores e o ar fresco são calmantes fornecidos pelo Criador. Um corpo em movimento e em contato com a luz garante uma mente muito mais saudável.
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0: Muito bem, agora vamos passar os canais de comunicação da Igreja Pentecostal Deus é Amor. 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
0: Muito bem, hoje é segunda-feira, dia 10 de agosto de 2026. E olha, já se preparando para esta data. Dia 10, conhecido como hoje. Hoje é segunda-feira, temos cultos aqui no Templo da Glória de Deus. Por que cultos? Porque são vários cultos, vários horários, ao qual você e toda a sua família poderão estar comparecendo e também recebendo as bênçãos do Senhor. Inclusive, daqui a pouquinho, às 7 horas da manhã, já começa o nosso primeiro culto, e aí não para mais. Às 7, às 9, às 11, às 15, e finalizando no horário das 19 horas. Inclusive, eu quero chamar a sua atenção para o horário das 19 horas, porque teremos o prosseguimento da poderosa campanha Segunda do Pão. E na oportunidade estará ministrando a Palavra de Deus o pastor Kleber de Oliveira, atual dirigente aqui da nossa sede mundial. Por que Segunda do Pão? Porque é um alimento espiritual. Nada melhor que começarmos uma nova semana sendo alimentados pela Palavra de Deus, um alimento espiritual para a nossa vida, para nós prosseguirmos, não é? Cheios do Espírito Santo, com as nossas forças sendo renovadas pela Palavra de Deus. Por isso, eu quero convidar a todos os nossos queridos ouvintes e a sua amada família para estar conosco hoje, às 19 horas, na campanha Segunda do Pão.
3: A Bíblia diz no capítulo 36, suplicando pelo estado da sua nação, a Bíblia diz que Deus estende sobre ele as suas mãos, porque ele confessa dizendo: e veio sobre mim a mão do Senhor, e foi o Senhor que me levou em espírito. Diga comigo: em espírito. havia uma mão poderosa por trás de todo este acontecimento. Havia uma mão poderosa por trás de toda esta instrução. Havia uma mão poderosa por trás da revelação profética daquilo que ele tinha que pronunciar. Logo eu entendo que as mãos de Deus não é somente aquela mão misteriosa que diz a Bíblia no livro do profeta Daniel, que repreendeu a loucura daquele que estava usando os utensílios de Deus para se embriagar, e todos aqueles que não serviam a Deus puderam enxergar somente uma mão sem braço, uma mão sem corpo, uma mão que não dava para saber de onde havia vindo, mas aquela mão entrou e escreveu naquela parede estucada: Mene, Mene, Peque o Farsim, e ninguém podia discernir o que Deus havia escrito, porque eles viram as mãos, mas não entenderam a revelação. Aqui não, Ezequiel disse: as boas mãos do Senhor, ela veio sobre mim, e eu me deixei levar, e eu me deixei convencer, e eu me deixei mover pelo Espírito dele, pelo poder dele, pela operação dele. Glorifique, pode glorificar, pode exaltar. A Bíblia diz que Paulo fazia de fraco para com os fracos, para com os que estavam na lei, ainda que abaixo da lei ele não estivesse. Ele diz que fez de tudo e de todas as formas para ver se de alguma maneira ele conseguia ganhar alguns. Quando Jesus chegou lá, movido no Espírito, e ele começou a pregar, a admiração foi tal que todo mundo começou a se interrogar: não é este o filho de Maria? Não é este o filho de José? Não estão conosco os seus irmãos e as suas irmãs, identificando a ele como mais um dentre todos aqueles que pensavam que tinham a palavra que podiam levar os cativos à real libertação? Mas Jesus disse: não, existe uma diferença entre a palavra deles e a minha palavra, porque todos quantos vieram antes de mim eram ladrões e salteadores, e as ovelhas não os ouviram.

0: Eu sou o aprisco aonde você deve estar.
1: E Deus, ele sabia que os homens não poderiam crer naquilo que é, como disse a Bíblia em Hebreus 11, 3, naquilo que não se vê. De forma que quando Jesus se revelou como Deus, ele disse, agora está, porque aquilo que de Deus se pode contemplar na feitura do Filho se revela. Eles tinham Cristo presente, ouviram as suas palavras, tocaram no seu corpo, viram as suas obras, a ponto que até depois da ressurreição tiveram a incredulidade, a intenção de meter o dedo dentro do seu corpo trasladado. Mas por que eles não foram mudados? Porque o entendimento é que vai reger, é que vai dominar e governar a nossa vida. Não é pelo ver, a Bíblia diz, bem-aventurados sois vós, que não viram ao Senhor, que não tiveram esta dádiva do Pai de amor, mas pela fé crestes que Ele é o que a Bíblia diz através da palavra.
0: E agora, Senhor, há mães clamando, agora pais que estão clamando, agora filhos que estão orando, agora uma igreja buscando a Tua presença. Pai, toma lugar no nosso coração, toma lugar, meu Pai, na nossa visão, para que a nossa visão seja ampla, para que o nosso coração receba agora, para que os ouvintes que estão na transmissão receba o toque, receba a graça, receba o poder, receba a unção do Teu Espírito Santo, convidando a eles para pedir, convidando a eles para clamar, porque na Tua palavra, Senhor, escrito está, pedir e dar-se-vos-á, buscais e encontrareis, bateia e abrir-se-vos-á, porque todo aquele que pede, recebe. Igreja, todo que pede, recebe. Pede a Deus agora, pede ao Senhor agora, pede aquele que tem poder nos céus e na terra, para que Ele te dê agora. Dai-nos agora, Senhor, a direção, dai-nos agora um coração preparado, que seja o nosso coração como a boa terra, para receber a Tua palavra, para receber a Tua revelação, que nenhuma distração venha impedir a Tua palavra, que nenhum incômodo, que nenhum enfado, ó Deus, no corpo, na carne, venha impedir o Teu falar, o Teu operar nesta tarde. Abençoa, Senhor, porque cremos no poder da Tua palavra, cremos no poder do Teu Evangelho. Porque escrito está, Senhor, ó Deus, que o Teu Evangelho é poder para a salvação de todos aqueles que crêem. Dai-nos fé agora, Pai, para crer na salvação da nossa casa, para crer na salvação da nossa família, para crer na salvação dos nossos filhos. Quantas famílias perdidas, quantas famílias destruídas, quantas famílias arruinadas, Pai, quantos estão agora, ó Deus, lutando contra o terror, contra o angustiador, contra o mal, meu Pai, que entrou na família.
2: Como é o seu nome?
3: Aleluia, Diana.
2: O que você tinha, Diana?
3: Eu sentei aqui no banco, a irmã que estava com dificuldade de andar. E as duas
1: Ela
3: irmãs,
1: veio carregada, Levi,
3: vim carregada, e passou quando você orou, eu consegui vir andar, e tô bem.
1: Tá andando?
3: Pela glória do Senhor Jesus.
1: Quem viu ela vindo sendo carregada para aceitar Jesus?
3: Meu Senhor Jesus.
1: Ah, meu Deus do céu, Deus está se movendo em nosso meio, igreja. Quem foi? Ah, não, não.
2: Olha, aí,
1: olha,
2: pastor,
1: a mulher
2: tá
1: andando
2: correndo.
1: Perfeitamente.
2: A mulher que chegou aqui carregada está andando para a glória de Deus.
1: Ô, minha irmã, venha cá, deixa eu falar com a senhora. Qual é o teu nome, filha?
3: É Diana.
1: Ô, Diana, eu vi duas obreiras. Cadê as obreiras que vieram carregando ela? Uma foi a senhora. Vem cá, minha irmã. Nome da senhora. Como que ela estava andando, minha irmã?
4: Ela não estava conseguindo levantar do banco.
1: Bem devagarzinho.
4: Aí eu fui lá e perguntei para ela se ela queria oração.
1: Ela aceitou.
4: Eu trouxe ela aqui.
1: Agora caminha mais, senhora. Caminha mais agora. Vai dando glória a Deus. Para você glorificar, hein? Para você espantar a dúvida. Para você vencer. Abaste calabaia. Olha a senhora. Veio carregada para o altar. Tomou a decisão, Levi, de aceitar a vida. E agora vai voltar curada para a glória de Deus.
5: Aí está, pastor Kleber. Um grande milagre de Deus no nosso meio. Esta senhora... com dores no nervo ciático, dores terríveis, mas ela relatou que através da oração e da revelação do Espírito Santo, as dores sumiu. Seu nome, irmã?
6: Meu nome é Maria, irmão.
5: Dona Maria, a senhora chegou aqui como?
6: Eu cheguei de manhã, irmão, não saí sentada a tarde toda e o pastor passou orando e eu vim aqui na frente. Quando eu cheguei aqui na frente, começou a expulsar. Parecia que uma coisa tremia aqui no nervo ciático.
5: Saindo?
6: Saindo.
5: As dores eram aonde?
6: Eu era aqui no nervo ciático.
5: Doía tudo, irmão?
6: Doía tudo, tudo.
5: Aonde estão as dores?
6: As dores sumiu, irmão.
5: Aonde estão?
6: Sumiu.
5: Quem foi curou a senhora?
6: Jesus.
5: O que a senhora não podia fazer e agora pode, minha irmã?
6: Oh, andar.
5: Anda aí, minha irmã. Caminha aí. Vai. Aí está pastor Kleber.
7: Correndo, minha
5: testemunhando
7: irmã.
5: O grande milagre de Deus.
7: Olha, não podia caminhar.
1: Ela disse que chegou aqui e estava sentada. Até para se levantar era uma dificuldade. Minha irmã, foi embora a dor?
6: Foi embora, irmão. Começou a tremer uma coisa
1: no momento
6: aqui.
1: Da oração isso, tremia.
6: Isso, começou a tremer.
1: Essa é alteração de maravilha.
6: Mexia aqui
1: e agora toca, cadê a dor?
6: Sumiu.
1: Quem te curou?
6: Jesus.
7: E sempre será Jesus.
2: Jesus está curando domingo à tarde aqui na sede mundial. Como é o seu nome?
8: Eu chamo Benedita.
2: Dona Benedita, o que a senhora estava sentindo?
8: Eu estava sentindo uma dor aqui do lado do meu braço, aqui atrás. Aí na hora da oração, na hora que Deus usou o pastor, eu senti um calorão danado. Senti um calor assim, ó, tô com o corpo até queimando.
7: Fogo do Espírito
2: Gente,
7: Santo.
2: Pastor, na hora da oração, ela disse que sentiu um calor da planta do pé ao alto da cabeça. E na hora da oração, a dor desapareceu. Cadê a dor?
8: Desapareceu.
2: Quem te curou?
8: Jesus.
2: Levanta a mão e glorifica a Deus, igreja. Como é o seu nome?
9: É Sônia.
2: Dona Sônia, o que a senhora estava sentindo?
9: Estava sentindo a dor aqui do lado, aqui, ó. Até as pernas estavam doendo. Para me levantar da cama é um sacrifício. É. Mas por hoje...
2: A senhora chegou aqui com a dor?
9: Tem 3 dias que eu estou aqui. Mas graças a Deus eu fui livre.
2: Jesus te curou.
9: Curou.
2: Na hora da oração.
9: Ah, na hora de...
2: A dor desapareceu.
9: Saiu tudo, que eu até senti.
2: Oh, glória. Na hora da oração, a dor desapareceu e ela está aqui glorificando o nome do Senhor.
10: Pastor Kleber, ouvintes do programa Voz da Libertação, uma explosão de milagres. O Senhor Jesus operou aqui agora, neste momento da oração. Meu irmão, o nome do Senhor.
11: Pedro.
10: Ô Pedro, o que é que aconteceu com o Senhor aqui no momento da oração?
11: Estava com uma dor de cabeça e uma dor da coluna e caiu por terra, em nome de Jesus.
10: Meu Deus do céu, o Senhor sentia dores de cabeça, sentia dores da coluna e agora a dor desapareceu?
11: Apareceu.
10: Vamos fazer um teste, levanta e abaixa, por favor. Quem dá glória a Deus, igreja?
1: Glória!
10: Há quanto tempo o Senhor sofria? Quanto tempo?
11: Já tinha mais ou menos quase um ano.
10: Quase um ano de sofrimento.
11: Glória a Deus.
10: O Senhor chegou a tomar remédio para ser curado?
11: Tava tomando.
10: E não adiantou nada.
11: Não, não.
10: Quem te curou agora?
11: Jesus.
10: Quem te curou agora?
11: Jesus.
10: Quem dá glória a Deus, igreja?
1: Jesus se levantou do túmulo. Ele está curando.
10: Pastor Kleber, mais uma senhora aqui. Minha irmã, seu nome?
12: Maria Luciene.
10: Minha irmã, conte para os ouvintes e os amigos internautas o que aconteceu com a senhora aqui agora.
12: Faz muitos dias que eu venho sentindo, mais de 3 meses, como fosse um esporão no meu calcanhar, no pé, embaixo.
10: E agora na oração, o que é que aconteceu?
12: Agora na oração, já procurei a dor.
10: Desapareceu.
12: Como Jesus.
10: Sim. Cadê as dores?
12: Seu. Desapareceu.
10: Cadê as dores?
12: Apareceu.
10: Quem te curou?
12: Jesus.
10: Quem te curou?
12: Jesus.
10: Quem dá glória a Deus, igreja?
7: Jesus curando o pastor Alex,
10: obrigado,
7: e libertando.
10: Obrigado,
13: aí
10: Jesus,
13: está o pastor
10: obrigado.
13: Kleber, Jesus libertando aqui nesta tarde. O nome do Senhor, irmão.
14: José Carlos.
13: Irmão José Carlos, o Senhor chegou aqui como?
14: Cheguei pesado, sem querer vir na igreja, mas eu falei, eu vou. Em nome de Jesus, eu vou.
13: Ele estava falando aqui, pastor Kleber, que ele chegou aqui vendo vultos, uma coisa terrível, até que caiu no chão. Porém, no momento da oração de libertação, como que o Senhor se sente agora?
14: Aliviado.
13: Sentiu um alívio?
14: Um alívio muito grande.
13: Jesus te libertou.
14: Amém.
13: Quem libertou o Senhor?
14: Jesus.
13: Diga obrigado, Jesus.
14: Obrigado, Jesus.
13: Aí está pastor Kleber, Jesus libertando nesta tarde.
7: Aplauso para Cristo. Vamos ouvir mais testemunhos.
10: Pastor Kleber, ouvintes, uma senhora que está testemunhando aqui que ela estava surda, surda, surda. E agora ela ouviu uma explosão.
1: Glória.
10: E todavia agora está ouvindo perfeitamente. Meu irmão, o nome da senhora?
15: Irmão, meu nome é Raquel. Faltava 2 dias para me voltar a trabalhar, porque eu estava de férias. E de repente começou um barulho muito forte dentro da minha cabeça. E o ouvido, eu não escutava só o barulho e a perturbação na cabeça. Fiz todos os exames de sangue, de tudo, e dava tudo negativo. Eu falei, Senhor, o que é que eu faço, Senhor?
16: O médico não encontrou o problema.
15: Não encontrava o problema.
16: E nessa tarde, o que é que aconteceu no momento da oração?
15: Agora eu fui revelada do barulho do ouvido e a perturbação na cabeça.
16: Curada.
15: Graças a Deus.
16: Quem te curou, minha irmã?
15: Ai, foi Deus, irmã.
16: Este choro é tristeza ou alegria?
15: É muita alegria, Senhor.
17: Aplauso para Jesus. Pastor Ed Carlos, olha para cá, irmã, olha para cá. O que vocês não sabem é que no momento da oração, uma legião se apoderou do corpo dela. Eu estava vendo tudo aqui. E aquela legião que perturbava a mente, que deixava surda, e ela ia no hospital, exames, remédio, não aparecia nada.
15: Nada, irmão, eu tentei me matar, falei pro meu filho.
17: Queria se matar?
15: Eu vou me enforcar, irmão.
17: Queria se enforcar?
15: Eu comecei a viver bicho.
17: Via bicho?
15: Via bicho, irmão.
17: Olha que demônio. Quem reconhece Jesus, o vitorioso, sobre a morte. Ô, minha irmã, como está se sentindo agora?
15: Eu tô bem, irmão. Eu tô bem, tô ótimo, irmão.
17: Liberta. Diga obrigado, Jesus.
15: Obrigado, meu Deus.
17: Pela minha libertação. Se isso não é milagre para você, o que é milagre, então? O que é milagre, então? Vamos ouvir mais um testemunho.
16: Minha irmã. Qual é o nome da senhora?
18: Maria do Carmo.
16: O que aconteceu com a senhora no momento da oração?
18: Não, estava com problema na garganta e Jesus me curou.
16: A senhora estava com enfermidade na sua garganta, foi revelada pelo Espírito Santo. Jesus tocou na senhora?
18: Também.
16: Quanto tempo a senhora sofria?
18: Uns 15 dias.
16: E agora, o que aconteceu?
18: Jesus me curou.
16: O que aconteceu?
18: Jesus.
16: Quem te curou?
18: Jesus.
16: É milagre.
17: Aleluia.
16: Da glória a Deus, igreja.
17: É Deus levantando. Ele levanta, ele levanta, ele levanta. Diga glória a Deus.
19: Glória.
17: Olhos
19: a Deus.
17: Paralíticos andando.
19: Glória a Deus, pastor Kleber. Amados ouvintes do programa Voz da Libertação, Deus está fazendo milagre. Minha irmã, seu nome?
20: Helena.
19: Helena, quanto tempo estava aí sofrendo na cadeira de roda?
20: Foi mais de 5 anos.
19: E agora levantou aqui, minha irmã?
20: Aqui.
19: Irmã, você estava 5 anos na cadeira de roda.
20: Mais de 5 anos de diabetes.
19: Mais de 5 anos. Qual era o problema?
20: É diabetes alta, descontrolada. Pressão alta, paralítica, sendo dependente de todo mundo. Todo mundo sendo dependente.
19: E agora hoje aqui, o que aconteceu?
20: O Senhor me tirou da cadeira.
19: Como?
20: O Senhor me tirou da cadeira de roda.
19: O Senhor me tirou da cadeira de roda, pastor Kleber.
17: Ouvintes, irmãos que estão aqui nos ouvindo, a cadeira de roda dela está aqui no altar. E a senhora caminhando sozinha, olha lá, no corredor para a glória de Deus.
21: Glória a Deus, é impressionante.
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26: A paz do Senhor Jesus. O meu nome é Joana. 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
0: Meu nome é João Márcio de Barra Bonita. Gosto de ouvir muito o programa Deus e Amor. 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
3: Aqui é Mamarlene Jandira. Estou ouvindo seu programa para libertação. Amo vocês, a paz do Senhor Jesus. Mamarlene Jandira.
4: Sou ouvinte assídua e amo todos os temas abordados no programa. 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A paz para vocês.
5: Eu amo esse programa. 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
6: Paz do Senhor, eu sou aqui de Fortaleza. 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
8: Muito bem, agora são exatamente 4:30 da manhã, aqui na Rádio Deus e Amor. Estamos aqui ao vivo nesta manhã de segunda-feira. E agora nós vamos acompanhar juntos o projeto Eu e Mais Um, com a nossa irmã Débora Miranda, que vem com o tema A Igreja Através dos Séculos. Vamos acompanhar juntos. Daqui a pouco voltaremos, daqui a pouco nós estaremos de volta com todos vocês aqui na Rádio Deus e Amor.
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27: Graça e paz de Jesus a todos vocês. Estamos chegando com Espaço Eu e Mais Um. 5 minutinhos, onde a gente ensina a palavra de Deus àqueles que estão começando na caminhada cristã. O saúdo Débora Miranda, na paz do Senhor Jesus. Estamos essa semana falando sobre a igreja, né? Como ela começou, como ela prosseguiu, o termo etimológico da palavra igreja, enfim. E hoje nós vamos falar, ainda continuando, a igreja através dos séculos. Falamos da primeira igreja, a primitiva, depois dos primeiros séculos, e hoje eu vou falar como aconteceu depois disso. O que aconteceu? A decadência da igreja. Aquele fervor do cristianismo começou a decair a partir do século IV da era cristã. Como que isso aconteceu? Quando a política imperial tomou, podemos dizer, a cor de um cristianismo convencional. A igreja se politizou e perdeu as verdadeiras características cristãs que até então ela tinha. Os líderes eclesiásticos, eles começaram a disputar o poder até que se estabeleceu uma hierarquia, que acabou, podemos dizer, entre aspas, por entronizar a um homem, o Papa, a quem eles declararam vicário, ou seja, o sucessor de Cristo. E antes se havia reconhecido o Espírito Santo como sucessor de Cristo. Mas não. Novas doutrinas começaram a fazer a sua aparição. Por exemplo, a adoração de santos, o estabelecimento dos sacramentos, a infalibilidade papal e outras coisas mais. Então, por 1000 anos houve um obscurantismo, podemos dizer, adormecedor, que não deixou brilhar a verdadeira luz transformadora do Evangelho. Então a igreja, já chamada agora católica, se converteu em uma religião política e opressora. Depois disso começa então a reforma cristã. Mesmo assim, a partir do século XV da nossa era, Deus se manifestou através de uma série de reformas. Começaram a fazer com que o cristianismo voltasse às Sagradas Escrituras e também voltasse ao Espírito de Deus como guia da sua fé. A leitura livre da Bíblia, a busca de Deus em oração e a participação de todos os crentes no serviço cristão, aí sim Tudo isso trouxe um novo avivamento mundial para a igreja. Então, dali em diante, os grupos evangélicos começaram a proclamar uma mensagem bíblica que mostrava um retorno ao modelo da igreja do Senhor Jesus lá do livro de Atos dos Apóstolos. E aí chegamos até a igreja de hoje. E na atualidade o mundo está sendo confrontado, podemos dizer, com a mensagem de salvação, a mensagem de cura, de serviço a Deus, de santidade. E esta mensagem chegou até você. Viram a importância? O Senhor disse aos discípulos, olha, vocês estão aqui aprendendo comigo, agora vocês vão se espalhar, eu vou voltar a Deus, ao meu Pai, e vocês vão se espalhar, e esse evangelho vai até os confins da terra, e chegou até você. Aí na sua cidade você ouviu o evangelho, este mesmo evangelho que o Senhor Jesus anunciou. E aí você ouviu, e você se chegou ao Senhor. Então, a sua membresia na igreja vai unir você a milhares e milhares de crentes que praticam a fé que elas proclamam. Então vejam a importância de você conhecer este evangelho, como ele chegou até você, a história da igreja. É claro que foi só um resumo, né? A gente não se aprofundou, mas é importante você saber como a igreja começou e ela chegou até você. Você gostou desta aula? Mande o seu comentário para o nosso WhatsApp 98292-3392. Se despede, Débora Miranda, e até a próxima oportunidade. 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
1: Glorioso Deus, maravilhoso e eterno Pai, Deus de amor, Deus de graça, Deus de misericórdia, aqui estou mais uma vez na sua presença, ó Pai, clamando e pedindo em favor de todos os nossos queridos irmãos, ó Pai, que precisam e necessitam também de uma grande vitória, não somente espiritual, mas também financeiramente. Quantas pessoas, ó Pai, que estão desempregadas e desempregados. Quantas vidas, ó Deus, que estão aflitas e aflitos por receberem, ó Pai, aquela notícia, Senhor, que até mesmo entristece o coração dessas pessoas, que é, Senhor, a dificuldade que elas têm de estarem, meu Deus, empregadas. Quantos currículos, quantas entrevistas, ó Deus. E essas pessoas, ó Deus, estão nessa expectativa já fazem meses. E por que não dizer muitos anos na situação, ó Deus, de desespero, de aflição. Porque desejam ardentemente, ó Pai, por esta porta de emprego. Para que ela possa e para que ele possa levar o sustento, o alimento, o mantimento para esta mesa, para esta dispensa. Senhor, faça uma grande obra, Senhor, esta semana. Ó, meu Deus, porque eu creio que o Senhor Jesus é poderoso para abrir uma grande porta para essas vidas, ó Deus, que querem poder também ter um salário recompensador, de ter todos os benefícios, ó Pai, que uma empresa, ó Deus, dá de direito aos seus funcionários. E este homem, esta mulher, este moço, esta moça, deseja, almeja, meu Deus, está nesta empresa, neste trabalho, neste departamento. Ó Senhor, que o Senhor venha preparar, que o Senhor venha, meu Deus, colocar as tuas mãos. Tira todo medo, tira todo receio, tira todas as dúvidas, tira todas as incertezas. Senhor, que essa pessoa venha ser bem-sucedida, que este homem venha ser bem sucedido nesta entrevista de emprego. Ah, Senhor, meu Deus e meu Pai, quantas pessoas que vão começar hoje o primeiro dia de trabalho, seja com eles, ó Pai, que eles venham, Senhor, meu Pai eterno, confiar no Senhor, que nada venha roubar esta grande vitória, esta grande bênção que o Senhor preparou para os teus servos neste trabalho. Abençoa aqueles que já estão se preparando para sair de casa. Que o Senhor venha livrar, Senhor meu Pai, essas pessoas no ponto de ônibus, na rua, na avenida. Ah, meu Deus, que o Senhor venha conduzir o teu servo, a tua serva, em segurança até o trabalho. Muitas pessoas estão já retornando dos seus afazeres. Dá o livramento, Senhor. Guarda essas pessoas, porque os parentes

uma maneira poderosa, os irmãos que estarão congregando em todas as nossas igrejas pentecostal Deus de Amor, não somente aqui na nossa capital paulista, mas em todos os estados, cidades, regiões, que o Senhor venha colocar as suas mãos, ó Deus, que esta segunda-feira venha ser uma segunda-feira com muitas bênçãos e com muitas vitórias da parte do Senhor Jesus. Por isso, meu Deus, fique conosco nesta manhã, fica conosco esta segunda-feira, meu Pai, nos livrando, nos guardando e nos protegendo, é que eu te peço e te agradeço no teu nome. Amém e amém, Senhor Jesus.

0: Muito bem, agora são 4 da manhã, 50 minutos na capital paulista. Nós vamos para o bloco de notícias Saúde em Foco. Daqui a pouco voltaremos com todos vocês aqui na Rádio Deus e Amor.
1: E vamos ao momento de informação aqui na Rádio Deus é Amor. Gordura no fígado. Saiba o que ajuda a reverter a doença de acordo com especialistas. Olha, entre tantas dúvidas a respeito da condição popularmente conhecida como gordura no fígado, um dos maiores questionamentos é sobre o que deve ser feito para reverter o quadro. Em torno aí de 30% da população brasileira tem a doença. E segundo especialistas, é preciso atuar em 3 pilares principais para reverter a gordura no fígado. Os médicos pontuam que o primeiro suporte é a alimentação estratégica. Reduzir o máximo possível de consumo de açúcar, carboidratos refinados, como pão francês e biscoito, e alimentos ultraprocessados, aconselham os especialistas. O segundo pilar é o movimento. Colocar o corpo para gastar energia por meio de exercícios como a caminhada acelerada, que força o fígado a queimar o estoque de gordura. O terceiro está aí em diabetes, do colesterol e da pressão alta. Afinal, a reversão da esteatose hepática vem de resultado direto de um estilo de vida consciente, porque o fígado sente as escolhas e principalmente as erradas. Conforme especialistas, a reversão da gordura no fígado pode ser descrita como uma operação de esvaziamento de estoque. Ao melhorar a alimentação, fazer exercícios, o corpo entra em um estado de déficit de energia. O organismo ele começa a quebrar as moléculas de gordura que ficam estocadas no fígado, processo chamado de lipólise, e transformá-las em energia circulante. Problemas na tireoide. Sintomas parecidos podem confundir com menopausa. Cansaço constante, alterações de humor, dificuldade para dormir, ganho de peso e mudanças na sensação de calor e frio, os sintomas costumam ser associados à menopausa, mas também podem indicar alterações na tireoide. A semelhança entre os quadros faz com que muitas mulheres tenham dúvidas sobre a origem dos sinais e reforça a importância da avaliação médica. Os especialistas explicam que tanto a menopausa quanto doenças da tireoide provocam mudanças hormonais capazes de afetar vários sistemas do organismo. E por isso, o diagnóstico correto depende da análise do conjunto de sintomas e, em muitos casos, da realização de exames complementares. Segundo especialistas, condições como hipertireoidismo, hipotireoidismo e menopausa podem apresentar manifestações muito parecidas. Entre os sintomas compartilhados estão irregularidade menstrual, alterações de humor, aumento da sudorese e insônia. E apesar disso, alguns detalhes ajudam a direcionar a investigação. Enquanto no hipertireoidismo a transpiração costuma ser mais generalizada, na menopausa ela frequentemente aparece em episódios conhecidos como fogachos, caracterizados por ondas repentinas de calor. De acordo com especialistas, sintomas como ganho de peso, baixa energia, sonolência, irritabilidade e alterações na percepção de temperatura podem estar presentes tanto na menopausa quanto em doenças da tireoide. E por isso, é tão importante uma investigação ampla antes de atribuir os sintomas exclusivamente às mudanças hormonais da menopausa.
0: Muito bem, chegamos ao final de mais um programa, Madrugada do Socorro de Deus. Lembrando a todos que esta programação vai ao ar todas as madrugadas, logo após a oração da meia-noite, a oração da intercessão global. Muito obrigado a todos vocês pelo carinho, pela sua audiência, uma excelente segunda-feira e uma ótima semana com Cristo Jesus. Quem comunicou com todos vocês, seu irmão em Cristo, Daniel Mariano. Na mesa de som, Hamilton Júnior. Muito obrigado, Hamilton, pelo carinho e também pela sua atenção. Deus abençoe o nosso irmão Guilherme, também no WhatsApp. Agora eu vou deixar vocês com o culto no lar. E na oportunidade estará ministrando a palavra de Deus o pastor Lorival de Almeida com o tema A Razão da Nossa Esperança. Logo após, a oração ao vivo, a oração do amanhecer, dentro do programa Sertão Evangelho. Lembrando a todos que esta igreja pentecostal, Deus é amor. Muito obrigado, fiquem todos na paz do Senhor Jesus.
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4: 5 horas.
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8: Glória a Deus. Eu saúdo a igreja com a paz do Senhor Jesus. Cantem comigo assim:

0: gostosa a gente convidar Jesus mais para
1: entrar na minha casa.
0: Que o Senhor Jesus exploda em bênçãos dentro da nossa casa. E na casa que ainda não entrou, algumas casas entram e acaba saindo. Aí poderia ser:
1: retorna pra minha casa, retorna pra mim.
0: Dá pra ser também, se quiser, dá ou não dá? Dá. O importante é que Jesus esteja lá. O vocal vai louvando a Deus, vai preparando o seu coração. Tudo aqui é a mensagem de Deus pra você.

recebendo as bênçãos de Deus aí, meus irmãos. Estamos na presença de Deus e sabemos que Deus está abençoando nesse lugar, curando enfermidades. Deixa Deus falar contigo.

Essa batalha é nossa. Todo crente, meus irmãos, sabe que caiu de paraquedas no meio de uma guerra, né? Não tem esse negócio de zona sem guerra, não. Zona desmilitarizada espiritualmente falando, não é lugar do crente, não. O crente está em guerra noite e dia. Então, quando sair a batalha, que Deus esteja contigo, hein? Senão, não dá. Fiquem de pé em nome de Jesus.

vamos colocar nossa família na mão de Deus e pedir a Deus: Senhor, eu quero que o Senhor entre na casa daquele meu filho que está meio rebeldinho, não é? Alguém da minha família que o Senhor precisa ir lá. Livra-nos, Senhor. Livra-nos de todo mal. Livra-nos, Senhor, de todo mal. Livra-nos, Senhor, meu Deus, de todo mal, de toda peste. Livra-nos, Senhor, meu Deus, de tudo que pode fazer mal. Livra-nos, Senhor, meu Deus, de todas as armadilhas. Livra-nos, Senhor, meu Deus, do homem mau, do homem violento. Livra-nos, Senhor, meu Deus, de todas as artimanhas diabólicas. Guarda essa casa, guarda essa família. Os nossos irmãos, meu Deus, que às vezes trabalham em serviços perigosos, às vezes saem de casa em horários diferentes, perigosos também. Livra, Senhor, meu Deus, guarda com o seu amor, com a sua misericórdia, livra do mal. Guarda, meu Pai, guarda, Senhor, meu Deus, guarda, guarda, guarda, ajuda, Senhor, meu Pai. Quando o Senhor guarda, nós sentimos a tranquilidade e podemos dizer que estamos habitando com tranquilidade debaixo da sombra do Onipotente. Aí sim, Senhor meu Deus, nós veremos pessoas caírem ao nosso lado, à nossa direita, à nossa esquerda, mas sabemos que o Senhor nos guardará e não permitirá que praga alguma chegue à nossa casa. Guarda essa igreja, entra nessa casa, Senhor Jesus, entra nessa família. Entra nessa casa, entra nessa família, Senhor Jesus. Entra para abençoar, guardar, proteger em nome de Jesus Cristo. Amém, Senhor. Amém. Amém. 1 Pedro no capítulo 3 é a nossa leitura. Grande culto gostoso, com muito louvor, com muita adoração. Oração, palavra de Deus, muitas manifestações do Senhor e a presença de Deus nos lares e nas famílias cada vez mais forte. 1 Pedro no capítulo 3. Primeira Pedro, capítulo 3. Eu vou ler o versículo 15, porque eu vou passar o restante com vocês na própria mensagem. Nós estamos, meus irmãos, agradecendo a Deus pela esperança, apesar do mundo em crise. Então, nós queremos falar hoje sobre a razão da nossa esperança. E é interessante como a Bíblia nos coloca isso de uma forma forte. 1 Pedro 3,15. Antes, santificai a Cristo como Senhor em vossos corações, e estais sempre preparados para responder com mansidão e temor a qualquer que vos pedir, ou seja, vos perguntar, a razão da esperança que há em vós. Como eu vou ler com vocês algumas outras partes, meus irmãos, eu vou parar aqui. Eu sei que eu parei na vírgula, pode deixar que nós vamos refletir. Ora, que já deu tudo certo e que vai continuar dando tudo certo, isso é uma realidade. Solta a voz comigo e canta assim, olha.

faz parte da esperança. Vai dar tudo certo. Agora, meus irmãos, sem delongas, eu quero que vocês me acompanhem no texto, começando do versículo 8, lembrando que a esperança sempre é a expectação de um futuro bom, de coisas boas, né? Quando se fala em esperança, a gente sempre fala em coisa positiva. Ninguém fala, eu tenho esperança que meu filho, quando crescer, vai para a cadeia. Isso não é esperança, isso é um desastre. Não é? Oh, eu tenho esperança que quando eu ficar velho, eu vou ficar cheio de reumatismo, diabetes. Isso não é esperança. Isso é uma desgraça. Quando a gente fala em esperança, é claro que a gente fala em coisa boa. Nós temos a pretensão, sim, e esperamos que vamos ter um bom futuro. Não é? Isso é importante. E nós estamos embasados no possível e no provável, já que já somos servos de Deus. É possível e é provável que vamos ter um bom futuro, vamos ter uma vida boa, uma vida abençoada por Deus, não é verdade? O versículo 8, e finalmente sede todos de um mesmo sentimento, compassivos, amando os irmãos entranhavelmente, misericordiosos, afáveis, não tornando mal por mal ou injúria por injúria, antes, pelo contrário, bem dizendo, sabendo que para isso fostes chamados, para que por herança alcanceis a bênção. Porque quem quer amar a vida e ver os dias bons, refreia a sua língua do mal e os seus lábios não falem engano. Aparte-se do mal e faça o bem, busque a paz e siga-a. Porque os olhos do Senhor estão sobre os justos e os seus ouvidos atentos às suas orações, mas o rosto do Senhor é contra os que fazem males. Meus irmãos, eu gostaria de ser assim. Tudo isso aqui que está falando do 8 até o versículo 12. Que coisa boa isso aqui. Já pensou? Todos em um mesmo sentimento, compassivos, amando os irmãos, entranhavelmente amáveis, misericordiosos, afáveis. Me fez mal, não vou pagar com o mal. Me injuriou, não vou pagar com injúria. Pelo contrário, me injuriou, vou dizer: Deus abençoe. É tão difícil, mas é tão bom. Porque para isso nós somos chamados, é o que está dizendo a Bíblia. Tudo coisa boa que faz parte da vida de gente boa. Dessa forma, nós vamos alcançar a bênção, diz a Bíblia. Quem quer amar a vida e os dias bons, refreia a sua língua do mal, que os seus lábios não falem engano. Gente boa faz isso. A parte do mal e faça o bem. Gente boa faz isso. Busque a paz e siga. Que maravilha! Coisa boa. Vai orar, Deus vai ouvir. Os olhos do Senhor estão atentos sobre os justos. E aí vai. Aqui, meus irmãos, é tremendo, é maravilhoso, mas de repente nos deparamos com o versículo 13. Primeiro a Bíblia fala que o Senhor é contra os que fazem males. Depois, no versículo 13, qual é aquele que vos fará mal, se fordes zelosos do bem? Vocês entenderam que quando a gente paga o mal com o mal, quando a gente faz o que é ruim, a gente pratica coisa má, não é? É possível que alguma pessoa se levante, alguma pessoa nos faça também sentir o mal, mas de repente a Bíblia Sagrada faz aqui uma listagem de coisas boas, tremendas, e vai dar tudo certo. Quem quer ser bem sucedido, viver em paz, é assim que tem que fazer. Mas aí vem a pergunta: e qual é aquele que vos fará mal, se fordes zelosos do bem? Aí o versículo 14 nós vemos, mas também existe a possibilidade: se padecerdes por amor da justiça, sois bem-aventurados. É. Como crentes, nós somos filhos da esperança, não é verdade? O incrédulo é filho do medo. E não temais com medo deles, nem vos turbeis. Não é interessante, meus irmãos, que a Bíblia Sagrada basicamente está aqui colocando uma situação de atitude, uma situação da ação da pessoa que quer viver bem, quer viver em paz, dizendo: olha, o crente vive assim. De repente a pergunta: quem é que seria capaz de fazer mal a quem é zeloso do bem? Aí
igreja tem que ser obrigatoriamente zelosa do bem. Tudo que a Bíblia está colocando aqui é para nós. Nós devemos viver isso, devemos propagar isso, devemos respirar isso, devemos exalar isso, cheirar isso. Mas assim mesmo, meus irmãos, de repente a gente começa a perceber, e eu vejo com desconfiança esse versículo 13, e tinha que ser o 13, não é? Eu sou supersticioso, falou em 13, eu morro de medo, porque 13 é o número do azar. Ai, meu Deus! Estou brincando com os irmãos, eu estou só sendo irônico, viu? Daqui a pouco alguém vai falar aqui, não, o Molivaldo falou que o número 13 é maldito. Não, não estou falando isso. É possível que mesmo você praticando todas as boas obras que a Bíblia Sagrada relaciona, de repente você passe por uma situação de dificuldade, uma situação de perseguição, alguém pode se levantar contra você sem nenhuma razão. E a Bíblia fala assim: padecedes por amor da justiça, sois bem-aventurados. E não tenha medo daquele que vier te perseguir, não. Antes selecione, santifique, separe a Cristo como Senhor no seu coração. E a Bíblia fala: e estáis sempre preparados para responder. Esse preparados é estar sempre com a língua afiada mesmo para responder, com mansidão e temor a qualquer que vos pedir a razão da esperança que há em vós. Imagine, meus irmãos, deixa eu criar um quadro. Eu acredito que todos nós somos tementes a Deus. Acredito que todos nós buscamos viver uma vida agradável para que possamos ter paz conosco, com os outros. Ser um testemunho vivo do que representa o nosso Deus. Mas de repente, meus irmãos, mesmo estamos fazendo as coisas que recebemos como ensino da Bíblia, sendo bons crentes, bons cidadãos, buscando nos apartar do mal, sendo boas pessoas, fazendo o bem. Imagine você que de repente você comece a passar tribulações ou a ser perseguido. Você de repente, por amor à justiça, você começa a sofrer danos. Alguém pode pedir a você uma explicação. Alguém pode chegar para você e falar: mas eu não estou entendendo. Você se lembra, eu falei de Jó, né? A mulher de Jó, ela foi bastante dura em palavras com ele. Em outras palavras, porque Jó era um homem, a Bíblia fala, íntegro. Era um homem justo. Era um homem temente a Deus. Mas de repente ele está no mais profundo poço da desgraça. De repente ele pega cacos de telhas para se coçar pelas enfermidades que estavam no seu corpo, na sua pele. A mulher dele basicamente disse para ele: Jó, eu não estou entendendo. Você é um homem de Deus, você se aparta do mal, você é um homem bondoso. Você é tão bondoso e tão temente a Deus que os seus filhos saíam para as festas, você já se sacrificava por eles com medo que eles pecassem. E você está nessa desgraça. Ela poderia ter perguntado: qual é a razão da sua esperança? E ele deveria estar afiado para dar a resposta. É isso que a Bíblia Sagrada está dizendo. Às vezes nós podemos ser chamados para explicar a razão da nossa esperança para outras pessoas. As pessoas às vezes, meus irmãos, nos veem como coitadinhos aflitos. As pessoas nos veem às vezes como pessoas alienadas e separadas de tudo, que não desfrutam nada. Tem uma vida às vezes tão regrada em tantos sentidos. E mesmo assim, às vezes passamos por tribulações, passamos por gozações, passamos por perseguições. E alguém pode perguntar: então para que é que serve o seu Deus se você é tão bom e sofre desse jeito? Os irmãos estão entendendo? Por isso nós estamos aqui hoje, para agradecer, porque nós sabemos qual é a razão da nossa esperança. Eu sei qual é a razão da minha esperança. Você sabe qual é a razão da sua esperança. Existem, meus irmãos, situações, por exemplo, uma pessoa da igreja,
às vezes para se edificar. Eu já passei por essa questão. Passei por uma situação muito difícil na minha vida, uma certa época, e me perguntaram, mas escuta, do que adiantou você ser crente, ser pastor, ganhar almas, tudo que você passou aí? Só faltaram me falar como a mulher de Jó, né? Tipo, não foi a minha esposa, hein, claro. Mas só faltaram me falar, por que você não deixa o seu Deus? Não vou falar mal de sua. Por que você não deixa o seu Deus, já que você servia a esse Deus e passou por tudo que você passou? Passei pelo vale da sombra da morte e saí do outro lado. Basicamente a pergunta foi, por que que é que você continua tendo esperança nesse teu Deus se você está vivendo essa situação? Você sabe qual é a razão da sua esperança? Porque a Bíblia Sagrada nos fala que nós devemos saber qual é a razão da nossa esperança. Devemos estar afiados para responder. Seja em que âmbito ou em que nível for a pergunta. Porque é claro que essa pergunta pode ser feita por pessoas diferentes. Eu dizia a respeito do irmão novo convertido. Às vezes ele está buscando entendimento, pode perguntar para você, escuta, eu queria me edificar. E qual é a razão da sua esperança? Eu vejo você uma pessoa de tanta luta. Talvez o irmão da fé possa perguntar para a sua própria edificação. E aí tudo bem, problema nenhum não. Aqueles que eu chamo os empreendedores de uma busca. Pessoas que estão buscando alguma resposta, buscando talvez entender com mais profundidade as coisas de Deus, podem perguntar, mesmo porque essas pessoas buscando direção e encorajamento, podem perguntar a nós, escuta, eu sei que o irmão é um homem de luta, eu sei que, mas às vezes eu vejo o irmão passando tanta tribulação, não é? E como é que é essa esperança toda? Qual é a razão dela? Por que você tem tanta esperança? Até aí também tudo bem. Mas, meus irmãos, a coisa começa a pegar quando nós entendemos que algumas pessoas perguntam. Não é porque querem ser encorajadas, não é porque querem ser direcionadas, não é porque querem ser edificadas, mas porque querem fazer zombarias, gozações, perseguições. E é o que nós estamos vendo. Eu venho falando, meus irmãos, há muito tempo que preconceito, não só nesse país, mas nesse planeta, maior do que os cristãos sofrem, não existe. Infelizmente muitas pessoas desistiram justamente por não entender a razão da sua esperança, o porquê elas têm esperança. Você sabe a razão da sua esperança? O porquê que você tem esperança mesmo? Sendo uma pessoa que busca esse mesmo sentimento, uma pessoa compassiva, misericordiosa. Vejam vocês quantos adjetivos lindos aqui, olha. Uma pessoa que não torna o mal por mal, uma pessoa que é uma bênção, né? Uma pessoa que refreia a língua, uma pessoa que se aparta do mal. Você saberia dizer qual é a razão da sua esperança? Porque você, apesar de tudo isso, às vezes passa por situações que você chega a questionar, será que isso está certo? Será que eu estou no caminho certo? Você sabe dizer, porque isso é importante. Isso é importante. Nós servimos a Deus, nós somos de Deus, nós fazemos as coisas de Deus, mas é claro, nós passamos, estamos sujeitos e é bíblico, nós fomos orientados e sabemos que podemos passar por aflições, nós podemos ter dores, nós somos peregrinos e estrangeiros, e se nos perguntarem qual é a razão da vossa esperança, vocês estão afiados para responder qual é a razão da vossa esperança? Eu estou afiadíssimo, meus irmãos. Nós temos de dar uma resposta a essas questões. Não há, ou seja, a essa questão, não há espaço para ignorância quando se trata dessa pergunta. Nós temos de saber. Porque a nossa fé, meus irmãos, não pode ser uma fé cega. A nossa fé não pode ser uma fé que é embasada em meros sentimentos ou no Maria vai com as outras. A nossa fé, meus irmãos, ela tem que ser muito mais do que isso. Nós temos que entender essas questões. Temos de ter uma resposta às questões para não cairmos no vazio. Claro que eu posso resumir a resposta. Não tenha medo. Se você padecer por amor à justiça, você é bem-aventurado. Cristo está separado no seu coração, não tenha medo. Não fique turbado. A Bíblia Sagrada fala que nós devemos nos regozijar na esperança. A resposta é simples. E se houver espaço, nós podemos prolongar o assunto a noite toda, o dia inteiro, a semana inteira, se necessário for. Qual é a razão da sua esperança? A razão da minha esperança, a razão da nossa esperança. Qual é a razão da sua esperança? Todo mundo querendo a resposta, lá. Você tem a resposta, você sabe a resposta. A razão da nossa esperança é...
A razão da nossa esperança é? É Jesus Cristo. A razão da nossa esperança é Cristo. Não é simplesmente o nome, é tudo o que Ele é, tudo o que Ele representa para nós, tudo o que Ele representa em forma de promessa, proteção, provisão. A razão da nossa esperança é Cristo. Louvado seja o nome do Senhor Jesus. Cristo é a nossa esperança. Agora, quando nós falamos de Cristo, meus irmãos, é evidente que quando nós falamos de Cristo, nós podemos fragmentar o que Cristo representa para nós em forma de esperança. Não é só nos regozijarmos na esperança. A Bíblia Sagrada fala, primeiramente, meus irmãos, muitas pessoas têm esperança em muita coisa, mas a esperança de muita gente não ultrapassa os limites da vida e da morte. A única esperança que ultrapassa os limites da vida e da morte é a esperança chamada Jesus Cristo. A Bíblia fala que se nós confiarmos e esperarmos em Cristo apenas nas coisas concernentes a essa vida, nós somos os mais miseráveis de todos. Então as pessoas que têm esperança no dinheiro, têm esperança no sucesso, têm esperança que vão fazer isso, fazer aquilo, mas a sua esperança morre com a morte. Nós estamos anos luz na frente dessa gente. A nossa esperança, meus irmãos, ela não se resume apenas nas coisas dessa vida, não. A nossa esperança transcende os limites da vida. O que quer dizer isso, irmão Lourival? Antigamente a gente cantava hinos. E muitos hinos eram muito espirituais. Não que não cantemos hinos espirituais hoje, mas é claro que antigamente parece que nós tínhamos uma gama maior de hinos espirituais, né?

É. Vê que não é aquela coisa do tasco-tasco de hoje, Jesus está descendo, ele nada. Ó, a gente tem que ter essência. É evidente, meus irmãos, quando nós falamos da esperança que transcende a vida, a primeira coisa que nós pensamos é a vinda do Senhor Jesus. Até hoje eu estava cantando um hino, pensando na mensagem, falei, meu Deus, preciso de pelo menos dois hinos aqui agora para rechear isso aqui. E você sabe que vem um hino até comum, não é? Aqui no mundo as desilusões são tantas, mas existe uma esperança, é que ele... Como é que é? Aqui no mundo as desilusões são tantas, mas existe uma esperança. Vocês estão entendendo, meus irmãos, a esperança? A esperança está nos hinos, a esperança está na harpa, a esperança está indo a russo, a esperança está na mensagem. Tem tribulação, tem luta, aqui no mundo as desilusões são grandes, são tamanhas, nós buscamos viver uma vida pacífica, uma vida dentro daquilo que Deus quer da gente. E assim mesmo, às vezes somos perseguidos, às vezes nós... Agora está na moda fazer stand-up só falando mal de crente. Tudo enquanto é coisa de ruim que acontece é por causa da Bíblia dos crentes. Não esquenta a cabeça não, sabe por quê? Porque você tem a resposta. Qual é a razão da sua esperança? A razão da nossa esperança é Jesus Cristo. Ele vai voltar, ele vai arrebatar a sua igreja. E se ele não arrebatar enquanto eu estiver vivo, eu morro e vou estar com ele lá na glória. Louvado seja o nome do Senhor Jesus. A razão da nossa esperança é que enquanto o mundo, meus irmãos, não desfrutará a glória de Deus, os benefícios do céu, nós vamos estar na presença de Deus para sempre. Não vai ser um mero caixãozinho ou sete palmos de terra que vai nos deter. Nós vamos ressuscitar se morrermos antes do arrebatamento. E se formos arrebatados, estaremos para sempre com Cristo, porque a nossa cidade está no céu, de onde nós também esperamos o nosso Senhor e Salvador Jesus Cristo. E enquanto vivemos aqui na terra, qual é a razão da nossa esperança? Continua sendo Cristo. Vocês já perceberam o quanto a palavra de Deus já se cumpriu? Vocês já perceberam o quanto as promessas que nós vemos registradas na carta magna de Deus têm se cumprido? O mundo acha que nós somos coitadinhos, né, meus irmãos? Ai, ai, ai. Me dá uma coceira na cabeça. Ui. Coitadinha. Coitadinhos aí. Qual é mais fácil? Viver a vida enchendo a cara de cachaça e fumando maconha ou renunciar a tudo isso e dizer eu não tomo porque eu não sou escravo? Qual é mais fácil? Você se manter puro, purificado, em paz, com a sua boca livre de palavrões e tudo enquanto outras coisas, ou viver essa vida profana, mundana e nojenta? Eles acham que nós é que somos os coitadinhos aí. Eu não estou nem falando de inversão de valores, não estou falando de falta de entendimento, estou falando de burrice mesmo. Nós temos a esperança e sabemos que isso aqui é transitório, isso aqui é vaidade. O que é vaidade? Vaidade é o transitório. Vaidade é o perecível. Isso aqui, tudo, nada disso vai permanecer, por mais rico ou rica que a pessoa seja. A sua riqueza não ultrapassa os limites da vida. Mas essas riquezas aqui, nesses adjetivos que eu li para vocês, isso nos faz transcender, ultrapassar os limites. A nossa esperança é Cristo, a nossa provisão. A nossa esperança é Cristo, a nossa proteção. A nossa esperança é Cristo, nosso companheiro nas horas mais negras da nossa vida, mais escuras da nossa vida. Mas que é engraçado é, porque eu estava lendo esse capítulo e eu fiquei um bom tempo no versículo 13 mesmo.

0: depois de ser tão zeloso. É sempre ele. Ou usa um ou usa outro, mas é sempre ele. Um dá lugar para ele. Lembra? Cuidado com ele. Cuidado, irmão. Deu lugar, ele usa. Vai se levantar, mas vai quebrar a cara toda vez que se levantar. Vai achar que teve vitória, mas vai quebrar a cara toda vez que achar que teve a vitória. Sabe por quê? Porque nós separamos Cristo para morar em nosso coração. Jesus Cristo é a nossa bandeira, a nossa esperança. Quando nos perguntarem a razão da nossa esperança, podemos responder: a razão da nossa esperança é Jesus Cristo, o que Ele é e o que Ele representa. Jesus Cristo representa a nossa salvação, a nossa vida. Nós temos razões para ter esperança. São providências que o Senhor tem nos ofertado, são bênçãos espirituais. E essa certeza, meus irmãos, de que, como diz o hino, aqui no mundo tem desilusões, tem tudo, mas a esperança é que ele vai voltar. E não é que ele vai voltar e falar hello, não, ele vai voltar e falar vamos embora, chega de ficar aqui, vamos para lá, tem um lugar que está preparado desde a fundação do mundo. Nós temos essa esperança, essa certeza da vida eterna. Então a razão da nossa esperança é Cristo. A razão da nossa esperança é que não importa o tamanho da luta, a nossa vitória já está escrita na história, porque Cristo morreu na cruz do Calvário e nós estamos com Cristo hasteando o estandarte da vitória eterna. Cristo como Senhor no coração. Vocês estão preparados? Preparado? Preparado? Todo mundo preparado? Qual é a razão da vossa esperança? Qual é a razão da vossa esperança?
1: Quem tem Jesus tem tudo. Quem não tem, não tem nada. Mas

No céu já tem morada. Quem tem Jesus tem esperança. Quem tem Jesus sabe que tem a vitória sobre todas as coisas. O mundo, meus irmãos, eles nos acham coitadinhos, mas coitadinhos são eles, bobinhos, não é? Bobinhos. Acham que estão em vantagem. Não, não estão em vantagem. Nós estamos em vantagem. Se você tem Jesus, você tem tudo. Desde as suas necessidades da vida até as promessas depois da vida. O céu nos foi garantido pela morte de Cristo na cruz do Calvário. Quem tem Jesus tem tudo. Se você tem Jesus, você pode responder qual é a razão da sua esperança. Quando vierem te perguntar qual é a razão da sua esperança, esteja afiado para responder: a razão da minha esperança é Cristo, o que Ele é, o que Ele representa, o que Ele fez e o que fará ainda. Que Deus abençoe vocês, meus irmãos. Cristo é a razão da nossa esperança. Coloquem-se de pé em nome de Jesus Cristo. Coloque a mão sobre a sua cabeça. O nosso Deus vai fazer uma obra na sua vida. Se tiver enfermidade, vai sair. Você que ainda não tem Jesus Cristo, a Bíblia faz uma seleção. Não é questão de desqualificação, não. É uma questão de seleção e diferenciação. A Bíblia Sagrada diz que nós não somos como os demais que não têm esperança. Não somos como os demais que não têm esperança. Nós somos diferentes. Porque Cristo faz a diferença na nossa vida. Se você tem Cristo na sua vida, você tem esperança. Quem não tem Cristo em sua vida, não tem esperança. Você que está aqui, está apartado dos caminhos do Senhor. Deixa Deus abençoar você. Volta para Ele. Você que está aqui e ainda não tem Jesus no seu coração.

0: Receba Jesus como seu Salvador. Você vai passar para o lado. Em que há diferença? Não somos como os demais que não têm esperança. Nós somos diferentes, porque nós temos esperança. Olha, meus irmãos, se a Bíblia Sagrada nos sugere que a pergunta pode ser feita, certamente a Bíblia Sagrada nos sugere que a resposta tem que ser dada. Que resposta você daria sobre a esperança que você tem? Se você tem Jesus, você pode dizer: não, a razão da minha esperança é Cristo. Se você não tem Jesus, eu até fico perguntando: qual é a razão da sua esperança? Alguns esperam em dinheiro, alguns esperam em influência, poder, beleza. Essas coisas passam, meus irmãos. Não é? Essas coisas passam. Mas a esperança chamada Jesus Cristo não passa. As promessas. Se você está longe de Deus, volta para Ele agora. Se você não aceitou o Senhor Jesus como seu Salvador, aceita agora. Se você está desviado dos caminhos do Senhor, você não tem esperança. Você precisa dessa esperança. Essa esperança que nos mantém vivos. Essa esperança que nos mantém, meus irmãos, na caminhada. Essa esperança que, quando vem a luta, nós sabemos que podemos lutar. Às vezes nós levamos até um safanão na vida, não é verdade? Às vezes levamos uma rasteira, um tombo, mas nós temos a esperança de nos levantar e seguir. Sabemos que, embora tenhamos de lutar, a nossa vitória já foi conquistada por Ele, o Filho de Deus. Vem para Cristo, reconcilia-te com Deus. Dá um sinal com a sua mão, tem irmãos aí no seu lado, já aí, com bem-vindo à vida. Se você quer ter a esperança que nós temos, levanta a sua mão, que os irmãos vão atender você aí no seu banco onde você está. Coloca a mão na sua cabeça, igreja. Senhor meu Deus, Senhor meu Pai, o Senhor é Deus poderoso para curar. O Senhor é Deus poderoso para fazer obra de libertação. O Senhor é Deus poderoso para receber essa pessoa que volta para os braços do Senhor, purificá-la, perdoá-la, levantá-la, para receber também esse que se entrega ao Senhor. A partir do momento que se entrega ao Senhor, pertence a Ti, ó Deus. E sei que o Senhor guarda e protege aqueles que a Ti pertencem. Senhor meu Deus, Senhor meu Pai, que a bênção do Senhor esteja sobre essa igreja, que o milagre do Senhor esteja sobre essa igreja, que as maravilhas do Senhor estejam sobre esse povo. Nós temos o Senhor Jesus como a nossa esperança, meu Pai, e estamos afiados para responder qual é a razão da nossa esperança. Senhor meu Deus, Senhor meu Pai, visita esse coração, ó Deus, que é um coração que se transformou numa fonte de lágrimas. O Senhor é poderoso, ó Deus, para aplanar essa vida. O Senhor é poderoso para levantar essa vida. O Senhor é poderoso para abençoar essa igreja. Eu quero nesse momento, ó Deus, pedir ao Senhor, eu invoco, meu Deus, a presença do Senhor com humildade nesse momento. Senhor, o Senhor é Deus poderoso e o Senhor pode curar essa vida. Glorificado, exaltado seja o nome do Senhor. Nós te exaltamos, ó Pai. O Senhor pode nesse momento curar essa enfermidade. O Senhor pode nesse momento repreender esse espírito maligno. Aliás, Senhor meu Deus, eu repreendo em nome de Jesus, ó Pai. Eu repreendo esse espírito imundo que se apoderou dessa casa, dessa família, trazendo desgraças e mais desgraças, levando pessoas para um tipo de vida, ó Deus, incondizente com a vida dos salvos. O Senhor pode levantar e tornar essa pessoa uma vez mais uma pessoa fortalecida, uma pessoa de pé, uma pessoa, meu Deus, que não vai desistir da caminhada. Põe a tua mão agora, meu Deus, nessa juventude, nos adolescentes, nesses que aqui estão buscando a sua face, a sua presença. Põe a sua mão, ó Deus, para levantar, para ajudar, para abençoar. Meu Deus, em nome de Jesus, nós queremos ver esse câncer ser extirpado. Nós queremos ver essa obra satânica ser subjugada no poder do nome do nosso Senhor Jesus Cristo. Saia dessa vida, saia dessa casa, obra má, obra maligna. Saia agora, saia em nome de Jesus Cristo. Senhor meu Deus, o Senhor é Deus poderoso. Eu sei que o Senhor está em nosso meio. E eu sei que o Senhor está ouvindo a nossa oração. Eu sei que o Senhor está ouvindo o clamor desse povo, o clamor dessa igreja. Abençoa, meu Deus, com as tuas bênçãos. Purifica, perdoa os nossos pecados, lava-nos na tua palavra. Meu Deus, meu Pai, em nome de Jesus, vai fazendo maravilha agora, meu Deus. Vá fazendo sinais, prodígios em nosso meio. Senhor, meu Deus, em nome de Jesus, operai maravilhas em nosso meio. Operai maravilhas, ó Deus, coisas estonteantes. Coisas, ó Deus, inimagináveis. Coisas, ó Pai, que possam fazer o nome do Senhor ser elevado, glorificado. Senhor, meu Deus, o Senhor conhece esse corpo, essa vida, essa pessoa cometida por essa obra diabólica, satânica, esse espírito imundo que veio, meu Deus, trazendo desgraça, esse espírito imundo que veio trazendo destruição e morte. Eu te repreendo, obra má, maligna, meu Deus, eu repreendo todo o mal, eu repreendo toda a potencialidade do inferno. Sai agora, derrama do seu poder sobre essa, derrama do seu poder sobre essa igreja, derrama do seu poder sobre essa gente, meu Deus. Abençoa, Senhor, abençoa com todas as bênçãos das tuas mãos. Eu creio, Senhor, meu Pai, eu creio que o Senhor está ouvindo o clamor do seu povo. Eu creio que o Senhor está sendo um Deus de resposta para o seu povo. Em nome de Jesus Cristo, meu Pai. Em nome de Jesus Cristo, ó Deus. Amém, Senhor. Amém, amém. Queridos irmãos, nós vamos fazer a unção sobre todos vocês. Qual é a razão da vossa esperança? A razão da nossa esperança é o nosso Senhor Jesus Cristo. Nós vamos ungir a todos vocês. Muito obrigado, queridos. Obrigado, irmãos, todos vocês. Obrigado pela presença de vocês. Bem-vindos, viu? Todos vocês, não importa o ministério que vocês congreguem, vocês são bem-vindos a esse lugar. Digam comigo assim: a paz do Senhor Jesus. Mais uma vez, a paz do Senhor Jesus. Mais uma vez, a paz do Senhor Jesus. Vão com Deus, meus irmãos. Vocês estão abençoadíssimos. Ouvintes amados, vocês vão continuar na companhia alegre do programa Voz da Libertação. E que Deus abençoe todos vocês. Se despede aqui do púlpito da Igreja Pentecostal Deus e Amor, Sede Mundial, o vosso irmão e colaborador em Cristo, pastor Lourival de Almeida. Fiquem todos com Deus.
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1: Horas, mais um minutinho na capital paulista. Bom dia, presbítero aqui, bom dia pra você, meu querido irmão. Bom dia pra você, minha querida irmã. É hoje, segunda-feira, dia 10 de agosto de 2026. Clima 18 graus na capital paulista e tá bom demais pra ficar debaixo da coberta, não é?
2: Bom dia, pastor César Medina. Pega na minha mão aqui, rapaz.
1: Rapaz.
2: Eita, Lorde, que prazer. Não, viu? Homem já tolou o pé aí do riacho lá.
1: Já foi.
2: Tá conosco aqui. Bom dia, você que é rádio ouvinte. Bom dia, você que está agora sintonizado pelo Rádio dos Amor. Você que está agora pelo YouTube, pelo Facebook, pelo canal Direto com Deus. Já estamos aqui segunda-feira, pastor César.
1: Sim, senhor. Segunda-feira abençoada para todos aqueles que servem ao Senhor. Olha, não existe segunda-feira brava, não. Não. De jeito maneira. Nós vai é pegar o caminho da roça. Já. Mas antes nós temos que fazer o quê, presbítero?
2: Buscar ele, rapaz. Que é digno, que honra, glórias.
1: É verdade.
2: Todo louvor. E já tá agora nos escutando, só esperando que a gente fale com ele, viu?
1: Exatamente. Então, para que o nosso dia e a nossa semana seja lindo, maravilhoso e abençoado, nós vamos prosear com Deus. Meu Deus e meu Pai, o Senhor é bom. O Senhor é maravilhoso, glorioso, especial, meu Pai. Meu Deus Todo-Poderoso, aqui nós estamos, juntamente com os irmãos internautas, os irmãos rádio ouvinte, Senhor Jesus, estamos todos reunidos na Tua presença, para este momento de oração, para este momento íntimo, para este momento de falar com o Papai do Céu. Aleluia! Oh, meu Deus! Neste momento, Senhor, eu te adoro, te glorifico, te exalto, porque o Senhor é o merecedor de toda honra e de toda glória. Sim, e que toda a humanidade deve, Senhor, deve reconhecê-lo como Deus. Deus Pai, Deus poderoso, onipotente, onisciente e onipresente, Senhor. Pai amado, é tão lindo estar na Tua presença. O Senhor nos honra com este privilégio, ó Pai. E agora, Senhor, os irmãos internautas e os irmãos rádio-ouvintes, ó Pai, em busca, em oração, em clamor, em súplica, na Tua presença, Senhor. Meu Deus, Pai querido, eu te agradeço neste momento, Pai, porque o Senhor tem feito obras maravilhosas nas nossas vidas. Sim, na minha vida, na vida do presbítero Zaqueu, na vida de cada um que trabalha conosco aqui na produção, Senhor. O Senhor é tão bom, Pai querido, que nos permitiu conhecer a Tua palavra, nos permitiu conhecer o Teu poder, a Tua graça, a Tua glória. Meu Deus poderoso, embora não somos, Pai querido, merecedores, não somos merecedores, mas o Senhor é bom. O Senhor é misericordioso. Benigno é o Senhor. Pai, vem abençoar este irmão, esta irmã, que neste momento, nesta manhã, se prepara, meu Deus, para sair de casa, ou até mesmo já saiu de casa, já está no itinerário, meu Pai, para o trabalho. Senhor, iniciando esta semana com trabalho abençoado, Senhor. Guarda ele, guarda ela. Guarda, Senhor, no trajeto, no, Senhor, no percurso da casa para o trabalho. Guarda, Senhor, quem está no ônibus, no metrô, no trem, no monotrilho, quem está no carro por aplicativo, quem está no táxi, quem está na motocicleta. Senhor, meu Deus, aquele que está no seu carro próprio, na sua condução própria, abençoa. Abençoa, Senhor amado, eu te peço, confirmando a vitória, confirmando a bênção, confirmando as portas abertas, meu Deus. Senhor Jesus, neste momento abençoa também esta pessoa que está saindo para distribuir o seu currículo, Pai, por uma vaga, por um emprego, Senhor. Pai Celestial, porque as coisas, cada dia que passa, estão apertando e apertando cada vez mais. Ajuda ele, para que ele possa, Senhor Jesus, para que ele possa conseguir um emprego, para que ele possa conseguir um trabalho. Abre as portas da prosperidade para a vida dele, meu Pai, para a vida dela. Eu te peço neste momento, que o Senhor venha abençoá-lo e abençoá-la. Senhor, aquele que amanheceu triste, que ele não se sinta mais triste a partir de agora. Que o Teu Espírito Santo, Senhor, entra no coração dele, no coração dela, arranca essa tristeza, essa angústia e abençoa-o para que ele possa entender que é só ele levantar a cabeça ou dar um passo ao Senhor e ele receberá maravilhas de bênçãos na sua vida. Meu Deus, eu te peço agora que o Senhor venha abençoá-lo, abençoá-la. Esta pessoa que amanheceu doente, enferma, do nada. Aconteceu uma dor de cabeça, uma dor de estômago. Aconteceu, ó Pai, sentir dores horríveis e terríveis. Senhor Jesus, visita esta pessoa agora. Agora mesmo, Senhor. Repreenda, queima, destrua essa doença, essa enfermidade, Senhor. Seja qual a causa, qual a origem, seja queimado na raiz, em nome do Senhor Jesus. Papai querido, eu te peço para que o Senhor possa abençoar esta pessoa que está enferma, está hospitalizada. Senhor, o diagnóstico é forte, Pai. O diagnóstico é de choro e de lamentações. Pai amado, mas há, Senhor, há esperança para ele e para ela, Senhor. Porque operando o Senhor, quem há de impedir? Pai amado, por isso, Senhor, queima esta enfermidade, esta infecção, esta inflamação. Queima, Senhor, os cálculos renais. Queima, Senhor Jesus, os cálculos biliares. Queima, Senhor Jesus, qualquer tipo de doença, o câncer. Seja queimado, repreendido, banido, ó Pai, do corpo desta pessoa. Meu Deus Todo-Poderoso, eu te peço agora para que o Senhor possa operar. Senhor, eu sei que o Senhor tem poder para operar. Pai amado, abençoa também, meu Deus Todo-Poderoso, esta pessoa que precisa, Pai, união na família. Senhor Jesus, o amor da família se esfriou, ó Pai. E esta luta familiar, as discussões, as pelejas, as brigas, Senhor Jesus, Pai, entra com providência na vida desta família, ajudando, guardando e livrando, para que esta família não venha se decompor, ó Pai, mas que sejam cada dia mais unidos na Tua presença. Senhor, não deixa que uma herança coloque inimizade entre os irmãos, entre os parentes e entre a parentela, Senhor. Outra, Pai querido, não deixe que nenhum se aproveite, Senhor Jesus, do seu irmão, da sua irmã, mas sim que a partilha desse bem seja feita, Pai querido, com justiça. Sim, Senhor, Pai querido, com igualdade, em nome do Senhor Jesus. Meu Deus, abençoa. Abençoa também a nossa diretoria mundial, a irmã Irene Miranda, pastor Lorival de Almeida, a irmã Débora Miranda, presbítero Davi Miranda Neto, Senhor. Abençoa nossa diretoria deliberativa. Pai, que a bênção do Senhor nunca, Senhor, venha cessar sobre a vida deles, ó Pai. Abençoa também a nossa diretoria executiva, pastor Milton de Almeida, pastor Antônio Osmar de Oliveira. Abençoa, Senhor Jesus, presbítero Marco Magno, presbítero Fabrício Beata. Abençoa, Senhor, também, meu Pai, presbítero Wilson Siqueira, presbítero Gerri Adriane e a irmã Maria Josefina, Senhor. Abençoa, Senhor amado, a todos que compõem a diretoria mundial, que compõem, Senhor Jesus, o corpo de obreiros. Senhor Jesus, abençoa os diáconos, abençoa os cooperadores, presbíteros. Senhor Jesus, os evangelistas, os pastores, os missionários, os membros da Igreja Pentecostal, Deus e Amor, os dizimistas, os ofertantes, aqueles que fazem votos com sinceridade e cumprem, Senhor, abençoa, Senhor Jesus. Dai a vitória, Pai querido, eu te peço, confirmando, Pai amado, sim, a bênção, Senhor Jesus. Neste momento eu te peço também para que o Senhor possa visitar os países que estão em guerra. Sim, a Ucrânia, a Rússia, Senhor, todo o Líbano, a faixa de Gaza, Senhor meu Deus, Pai Celestial. Eu te apresento o Irã nas tuas mãos. Eu te apresento a Nigéria, Pai, que estes dias, Senhor Jesus, extremistas, Pai Celestial, ceifaram vidas de muitos cristãos e evangelistas, Pai. Tenha misericórdia da Nigéria e transforma aquele país em nome do Senhor Jesus, meu Deus. Aleluia, glória ao Senhor.
2: Sim, meu Aleluia. Deus. Tenha de misericórdia, ó Pai, de cada missionário, de cada evangelista que tem empregado o Teu Evangelho, ó, meu Deus, por aí afora. Tenha de misericórdia, ó Deus, de cada um daqueles que tem levado a boa semente, ó Deus, a boa palavra, as boas novas, neste mundo, ó Deus, tão pecaminoso. Pai, em concordância com a oração do teu servo, pastor César Medina, pedimos a ti, ó Deus, que o Senhor venha livrar. Livra, Senhor, estes missionários que têm se empenhado tanto. Estes que têm, ó Deus, ali pregado a palavra de Deus, ó meu Deus, e junto com a sua família, alguns têm sofrido tanto, é meu Deus, quantos desses já perderam as suas vidas, já perderam, Deus, até mesmo a sua dignidade, devido às humilhações que estes opressores, que estes, ó Deus, extremistas, eles têm feito contra os pastores, os missionários, os evangelistas. Papai, mas acreditamos que a Igreja de Cristo, que está posicionada em oração, a Igreja de Cristo que tem orado, intercedido em favor de cada família dos missionários e dos missionários que estão pregando o teu Evangelho, aqueles que estão presos, aqueles que foram, eu posso dizer, Deus, humilhado em praça públicas, aqueles que perderam parentes ali, sua família, daqueles que, oh meu Deus, estão passando por situações tão humilhantes, caóticas, mas mesmo assim, eles permanecem, ah meu Deus, com os olhos fitos em Ti. Mesmo assim, eles permanecem Te glorificando e Te exaltando e não negam, ah meu Deus, o Teu nome. Papai, esteja com eles, protegendo, guardando e livrando-os de todo mal. Oh, aleluias. Meu papai amado, eu oro também juntamente com esta pessoa que tem orado tanto pela salvação da sua casa, desse pastor, desta pastora, deste missionário, missionária, deste homem e desta mulher de Deus, que agora está com seus joelhos dobrados. Outros se encontram com seu rosto em pó. Quantos destes já estão ali indo para o trabalho? Meu pai amado, outros dirigindo. Mas todos estes estão agora sintonizados na programação. E tem orado em favor da sua casa. E tem orado em favor da salvação, da libertação de sua família e parentela. Meu Deus, que o Senhor venha ouvir e contemplar a oração de cada um deles. Quantos destes que têm ganhado tantas almas para o Teu reino? Quantos destes que têm orado e o Senhor tem agido na libertação, com salvação, meu Deus, com transformação? Mas ele tem se perguntado e questionado, oh meu Deus, e a sua família, Pai? E a salvação do filho desse pregador. E a salvação, ó Deus, da sua casa. Papai, salva, Pai. Salva a sua família. Salva a nossa família. Salva a nossa casa, meu Deus. Que o Senhor venha blindar, sim. Blinda a nossa casa. Blinda a nossa família, meu Deus. Que o Senhor venha blindar os nossos sentimentos. Que o Senhor venha blindar a nossa vida espiritual. Que o Senhor venha blindar a nossa saúde. Blinda, Senhor. Papai. Blinda contra as afrontas do diabo. Blinda, Senhor, contra os laços que o inimigo tem preparado. E o teu intuito de ver cada um triste, angustiado, abatido, lá na sarjeta. Mas nós, como igreja de Cristo, nós, como igreja do Senhor, nos posicionamos diante do teu altar, sim, meu Deus, e colocamos a nossa casa, a nossa família, a nossa parentela em tuas mãos. Senhor, tira, papai, o nome de cada internautas e ouvintes. Tira, Senhor, o nome de cada parentes e internautas que agora estão ouvindo a programação, do nome daqueles que querem fazer o mal. No nome deste bruxo, do nome, oh Deus amado, essa pessoa que é bruxo, essa pessoa que faz tanta maldade. E pega o nome dessas pessoas, oh Deus. Oh, papai, pedimos a Ti, Senhor. Retira, papai, retira, meu Deus, essa pessoa que está sendo vítima de obras malignas. Retira o nome destas pessoas, ó Deus, que se encontra ali com o nome em um centro, ó Pai amado, de pessoas que fazem o mal. Ali, meu Deus, onde eles se reúnem e fazem a oferenda no intuito de destruir este casamento, no intuito, ó Deus, de destruir esta família, papai. No teu nome há poder, no teu nome há poder, sim, para desfazer a obra do mal. E é em nome do Senhor Jesus Cristo, é em nome do Senhor Jesus Cristo que nós oramos, estamos aqui intercedendo e pedindo ao Senhor que o Senhor blinde, ó Pai, blinde esta família. Meu Deus, esta família que está sofrendo tanto, olha, papai, olha para esta casa, olha para estes parentes, olha para tantas contendas aí, meu Deus, é tantas brigas, é tantas discussões, é um, ó Deus, que não quer mais falar com o outro, é, meu Pai amado, mas acreditamos e confiamos, sim, no Teu poder, e bem sabemos, ó Pai, que quando o Senhor age, quando o Senhor opera, quando acontece o Teu grande mover, não há maligno, não há bruxaria, não há feitiçaria, não há encantamento que possa resistir. É uma segunda-feira, meu Deus, aonde nós colocamos a nossa casa, a nossa família em Tuas mãos, mas bem sabemos que já está, Senhor, sim, oh, aleluias, meu Deus. Quantas mães, quantos pais, parentes, que ainda estão agora chorando, porque o seu filho, porque a sua filha, o seu parente, ainda não apareceu, saiu na sexta-feira, meu Deus, e não deu mais notícias, meu Deus, não deixas que o inimigo venha ceifar esta vida, não deixa que o inimigo venha destruir esta casa, não deixa, Senhor, que o inimigo venha roubar a felicidade desta casa, papai, protege, meu Deus, oh, meu Deus, quantas famílias agora estão tristes, se encontram angustiadas, é, papai, este filho, esta filha, este parente que chegou drogado, chegou ali morto de bêbado, ó Pai, chegou totalmente debilitado, oh, meu Deus, livra, papai, livra esta família, Pai, que o Senhor venha repreender estes espíritos malignos, que tem levado esta casa a lágrimas, ali, meu Deus, a eles ficarem tão tristes devido a estes vícios do álcool, a estes vícios das drogas, é tantos vícios, ó Deus, e estes vícios têm destruído totalmente a felicidade desta casa. Olha para aí, meu Deus, esta mãe que tem orado em favor do seu esposo, pedindo a Ti que o Senhor livre-os destes vícios do diabo, estes vícios do álcool, da maconha, da cocaína, do baralho, é tantos vícios, ó Deus, este esposo já não consegue mais ter o controle, esta esposa, já esses filhos, já não conseguem mais ter o controle, já vendeu tudo na sua casa, é, meu Deus, está vendendo tudo, ele bebe desenfreadamente, usufrui de drogas desenfreadamente, ó Pai, mas tem uma pessoa agora clamando por libertação. Tem alguém agora pedindo ao Senhor misericórdia, misericórdia desta casa, Pai, misericórdia desta família, aonde o Pai já não arruma mais emprego, aonde esta casa, Pai, eles passam tanto problemas financeiramente, o aluguel atrasado, as contas atrasadas, é, papai, o ganho já não é o suficiente, trabalha tanto, ganha tão pouco, sai de manhã cedo e volta à noite, e mesmo assim, o dinheiro não é o suficiente para pagar as dívidas, meu Deus. Oh, meu Deus, tenha de misericórdia. Misericórdia deste lar, misericórdia desta família onde eles sofrem tanto com tantas enfermidades. É, meu Deus, é enfermidade que tem destruído um a um, mas nós como igreja de Cristo, nós repreendemos a enfermidade. Enfermidade, infecção, maligno, este tem levado tantos protozoários, bactérias, oh Deus, olha para esta pessoa que está sofrendo tanto com estes vírus, onde o médico não consegue diagnosticar, olha essa enfermidade que tem destruído esta casa, tem destruído esta pessoa, meu Deus, já fizeram tantos exames, já gastaram tanto dinheiro, mas mesmo assim nada tem adiantado, nós repreendemos a enfermidade, é, essa enfermidade que tem ali, meu Deus, Deus, está oculto neste corpo, enfermidade que os médicos, a medicina, a ciência não consegue diagnosticar, mas o meu Cristo tem uns olhos de fogo, mas em nome do Senhor Jesus Cristo, enfermidade, saia deste corpo, enfermidade, saia desta família, saia desta vida, em nome do Senhor Jesus Cristo, meu Deus, passa o teu sangue sobre esta casa, e que eles venham ter a paz, a felicidade, que eles venham ter, meu Deus, um dia, uma semana em tuas mãos abençoada. Assim nós te pedimos, meu Deus, assim nós te clamamos e já te agradecemos por cada um que te aceitará nesta manhã. Em nome do Senhor Jesus Cristo, amém e amém, Senhor Jesus Cristo, amém.
1: Amém, amém, presbítero Zaqueu. Depois de uma oração dessa, o dia fica melhor.
2: Verdade.
1: Porque o Senhor Jesus dissipa todas as obras das trevas.
2: Oh, glória.
1: Aleluia. E olha, o Senhor tem bênçãos para você. Você que orou, você que pediu, tenha absoluta certeza que o Senhor Jesus, ele está te abençoando. Sim, está curando você dessa doença, dessa enfermidade. Exatamente. Ele está abrindo portas onde você nem imagina que tem uma porta para ser aberta. Isso mesmo. O Senhor Jesus está abençoando o teu lar, a tua família. Está te dando vitória. Mas para que a vitória, a bênção, seja contínua, sabe? É quando a gente entrega a vida ao Senhor nosso Deus. Aí ela se torna contínua na nossa vida. Por quê? Porque aí você descobriu a fonte da bênção, a fonte da vida eterna. Aleluia. Glória a Deus. É, muitos estão correndo aí para ver se encontra a fonte da vida eterna, sendo que basta só entregar a sua vida ao Senhor Jesus. E o Senhor Jesus vai falar para você: passaste da morte para a vida. Portanto, aceite o Senhor Jesus, entregue a sua vida para Ele e você verá que a fonte das bênçãos é o Senhor Jesus. A fonte da vida é o Senhor Jesus. Viva com Jesus e viva mais ainda. Isso mesmo. Portanto, aceite o Senhor Jesus comigo. Diga comigo assim: Senhor Jesus, neste momento eu te aceito como meu único e suficiente Salvador da minha vida, da minha alma. Senhor Jesus, perdoa-me todos os meus pecados e livra-me de toda a iniquidade já praticada. Lava-me e purifica-me. Senhor Jesus, escreva o meu nome no livro da vida, sela com teu sangue, para que a partir de hoje, nunca mais, o meu inimigo, o inimigo da minha alma, que é o diabo, que ele nunca mais tenha poder ou influência sobre a minha vida. Senhor, me ajuda, me fortaleça, me guarda, me livra, Senhor, para que eu possa estar preparado para o dia da vida eterna, em nome do Senhor Jesus. Amém e amém, Senhor Jesus. Aleluia.
2: Eita glória, ó, você que aceitou a Jesus, entre em contato conosco agora. E-mail: queraceitarjesus@ipda.com.br. Eu disse: queraceitarjesus@ipda.com.br. E o nosso WhatsApp é 119-594-4645. Disse 119-594-4645. 4645. Esse é o número do WhatsApp para você interagir conosco aqui, pode ser, não queira aceitar Jesus, e tenho certeza que quando você mandar o seu nome, a cidade e o estado de onde você está aceitando a Jesus, um pastor de plantão, ele vai te retornar a mensagem e te direcionar para o pastor aí da sua região, ou o mais próximo, viu? E já vai marcar a data do seu batismo, a data da Santa Ceia do Senhor, e eu tenho certeza que nós adoraremos ao Senhor junto, pastor César.
1: Em nome do Senhor Jesus, e eu quero te dizer, seja bem-vindo à família Deus e Amor, a família que realmente busca a presença do Papai Celestial. Isso mesmo, a nossa igreja é uma igreja? É só isso?
2: Presbítero? É mais do que uma igreja.
1: Ah, tá.
2: Aqui somos uma família, pastor César.
1: É isso mesmo.
2: E esta família quer ir pra onde, César?
1: Eita, vai morar no céu com Jesus.
2: Eu acho que você tá animado não, meu.
1: Rapaz, que isso.
2: Tá animado.
1: É, não.
2: Segunda-feira que animado.
1: Bora trabalhar, minha gente. Rapaz.
2: Pastor César, vamos começar agora com o povo que vai ficar pelo rádio local. Olha, você que está, vai ficar com a programação local da sua região, quer continuar aqui no Sertão Evangélico, ó, migra agora pro YouTube. Igreja Pentecostal Deus e Amor Oficial. Você vai continuar conosco até as 7h30. Você está comigo o canal Direto com Deus, Português e demais canais do YouTube, que ficarão também com a programação local. Quer continuar no oficial? Ó, é o oficial, Igreja Pentecostal Deus e Amor Oficial.
1: Exatamente. Portanto, aí está a oportunidade para você continuar com a gente através das nossas redes sociais, através do YouTube. É, vamos que vamos, então, aqui.
2: A Alzira já chegou.
1: Epa, então nós vai fazer o seguinte, dar oportunidade para ela, né?
2: Depois da oração dessa, rapaz.
1: Menino, verdade. Então, Alzira, pode falar, linha aberta para você, uai. Dia pra você, menino. Dia pra você, menino.
2: Vai falar, irmãozinha.
1: É, calma, calma, irmãozinha, calma. Irmãozinha tá, né? Ó. Cadê ela?
2: Rapaz, tô achando que ela tava vindo devagarinho, viu?
1: Tá chegando.
2: Foi nós
1: que se adiantou um pouco, né? É verdade.
2: É porque do público.
1: É, a gente tá olhando aqui, a gente falou, opa. Já tá aí, mas fica
2: vamos
1: tranquilo.
2: Vamos aqui, vamos aqui, vamos. 11982923392.
1: Isso, vamos que vamos. Ó, manda sua mensagem. Sua mensagem de texto, sua mensagem de áudio. Envia também aí o seu vídeo pra compartilhar junto com a gente, uai.
2: E a gente fazendo cardio, César. Ó, no carro ali, dirigindo, caminhoneiro.
1: É, caminhoneiro,
2: né?
1: Verdade. Você que tá indo pro emprego de busão. Eita,
2: barato. Tá cheio, será?
1: É. Tá e lotado? Aquele que tá pegando pau de arara pra ir pra roça?
2: Nos canaviais.
1: Nos canaviais, nos miarais.
2: Cafezais.
1: É verdade, olha. Vamos que vamos, então.
2: Vamos que vamos. Tem gente com a gente lá ouvindo a programação.
3: Bom dia, dá o play. Senhor Jesus, pastor Ezaqueu Medina.
1: Bom dia.
3: Que alegria. Que alegria conquistar com vocês.
1: Alegria toda nossa.
3: Oh, é uma benção, é uma maravilha ter vocês dentro do nosso lar.
1: Amém.
3: No nosso dia.
2: Prazer nosso, irmã.
3: Meu nome é Maria Aparecida, moro em Silva Jardim.
1: Silva Jardim.
3: Eu gostaria de ver o canto dos bichos.
1: Rapaz.
2: É que é o canto dos... Agora não corra não, viu, irmã?
1: É. É o canto dos bichos, olha.
2: É o corral.
1: É, isso mesmo. Deus abençoe, minha irmã, pela sua...
4: A paz do Senhor, irmã.
1: Mensagem.
4: Jaqueu.
2: Paz.
4: A paz do Senhor, pastor César Medina.
1: Paz do Senhor.
4: Melhorou, pastor?
1: Melhorei.
4: Não, né? Não vai largar o irmão Jaqueu nem nós, né?
1: Só tá precisando
4: Deus
1: engordar
4: ilumina,
1: a canela.
4: Pastor.
2: Sim, irmã.
4: Jaqueu.
2: Oi.
4: Passa aí o canto do Saracura pra nós.
1: Saracura.
4: Aqui na cidade de Rialma, Goiás.
2: Goiás.
4: Interior de Goiás.
1: Será que não tá chovendo,
4: manda
1: não?
4: Manda um alô pra nós, a paz do Senhor, pra todos os nossos irmãos da Igreja Pentecostal Deus e Amor. Fica com Deus, meu irmão. A paz do Senhor.
1: Amém.
4: Deus te ilumina.
1: Paz do Senhor.
2: Alô, Goiás.
1: Deus abençoe. Olha.
2: A tua cena tá fininha, igual sabia.
1: Minhas canelas. Ah, rapaz.
2: Ô, tá pardal.
5: Bom dia.
1: Fininha igual quero.
5: Eu sou o irmão de Bill, sou aqui de Belém do Pará.
1: Diga.
5: Estou ligadinho aqui nas programações da Rádio Deus e Amor.
1: Amém.
5: E estou ligado agora no programa Sertão Evangélico.
1: Amém.
5: Estou aqui tomando meu cafezinho. Opa. E também me preparando para poder ir trabalhar.
1: Tá tomando café com açaí.
2: Com açaí, tu acha?
1: Açaí, é.
2: Café com açaí, César?
1: Café com açaí, é. Opa,
6: olá,
1: tá chegando, Alzira, tá chegando.
6: Ladislau aqui, Jacareí.
1: Calma, irmãozinha, já vai.
6: Oh, que bem, vocês estão ligadinhos aqui, eu e minha esposa aqui ouvindo o programa.
2: É onde, amor?
6: Tão evangélico, que coisa linda. É isso aí. Sorta a siriema aí pra nós ouvir.
1: Nós vai sortar,
6: pastor,
1: sim, senhor.
6: Fica na paz do Senhor Jesus.
1: Amém. Siriema. Muito obrigado. Deus abençoe.
2: Agora vai, Alzira.
1: Agora vai.
2: Eu acho que agora vai.
1: É, isso mesmo. Vamos que vamos.
2: É porque o mosquitão tá achando o som, o mosquitão, meu Deus.
1: É verdade. Vamos que vamos, Alzira.
7: Pai do Senhor, meu nome é Alzira. Quero contar um testemunho que aconteceu com a minha filha, Cláudia. Assim, a minha filha Cláudia estava com uma dor muito grande no útero dela. Sentia muita dor. Aí ela foi e fez um exame. Aí o médico constatou que ela estava com câncer. Aí a gente disse, meu Deus, e agora? Porque eu já tive também de seio e ela no útero dela. Aí a gente conheceu a irmã Jane. A irmã Jane fez um convite para a gente ir na igreja Deus é Amor. Aí nós fomos um dia à tarde, numa quarta-feira, e veio a revelação para ela que ela ia ter uma grande libertação que Deus ia fazer para ela, para honra e glória do Senhor. Levou acho que mais ou menos uns 2 meses, ela sentiu muita dor forte na barriga, muita dor forte. Dali para cá, meus irmãos, não teve mais nada. Aí ela foi, consultou. O médico disse para ela assim, Cláudia, cadê o teu câncer que não está aqui? Ela disse assim, doutor, pergunta primeiramente para Deus e depois para minha mãe, porque minha mãe orava com a igreja Deus é Amor e olha, ficou curada, graças a Deus. Meu nome é Alzira, moro no bairro Boa Vista, agradeço esse Deus maravilhoso. Eu conheci, eu era católica, mas hoje já não sou mais. Graças a Deus conheci esse Deus maravilhoso. Amém?
1: Amém!
2: Que testemunho, meu pastor César.
1: Ó,
2: este câncer no útero mata mais de 7 mil pessoas por ano no Brasil.
1: Misericórdia, menino.
2: Mais de 7 mil pessoas. É muita gente.
1: 7 mil vidas sendo ceifadas por ano.
2: Por ano.
1: Meu.
2: A média é essa. Imagina só, a irmã, ela falou, olha, eu tenho um histórico,
1: sim,
2: da fala, né? Que ela teve câncer de mama. Sim. E agora, a sua filha, o seu parente, agora, imagina ali. Ela com câncer no útero.
1: Ah,
2: rapaz. Ah. E ela falou, o médico era hereditário. E o médico só não tem jeito, o médico só não tem mais tratamento, porque como ela estava sentindo as dores, já estava sentindo os sintomas, porque o câncer inicia silencioso.
1: Sim, sim,
2: a
1: sim.
2: Pessoa não percebe. Quando já se expande, quando os sintomas já começam a aparecer, é que já está bem adiantado.
1: Já está avançado.
2: Está avançado.
1: Exatamente.
2: Mas o que ela fez, César? Ela não se desesperou.
1: Uhum.
2: Ela, rapaz, é a mulher sábia,
1: uhum.
2: A mãe dela crente. O povo já sabendo, não tem muita palavra.
1: É.
2: Vamos para onde? Para a igreja de Cristo, rapaz.
1: Lógico. É.
2: Rapaz, menino, imagina.
1: Olha só. Um convite fez toda a diferença.
2: Verdade.
1: Na vida dela. Né? Um convite especificamente para ir para a presença do Papai do Céu. E isso mudou a vida dela. Hoje ela testifica, ela testemunha. Ela fala assim que ela pertencia, né, a uma outra religião, mas ela conheceu esse Deus. E onde Deus curou ela? Na igreja pentecostal Deus e Amor. O médico ficou até abismado, falou, oxê,
2: onde foi isso?
1: Cadê o câncer daqui? Cadê? Jesus fez, ó, um limpa. Fez, e esse câncer desapareceu. E quem é que não aceita o Senhor Jesus? né, num milagre extraordinário como esse. Portanto, você é o nosso convidado especial. Hoje é a segunda do pão. Venha receber a bênção de Deus, porque nós temos cultos em vários horários aqui na Igreja Pentecostal Deus e Amor, na Avenida do Estado, 4568. E os horários são, presbítero Zaqueu?
2: 7, 9, 11, 15 e hoje, especialmente, às 19 horas. Entrada principal pela Avenida Prefeito Passos, número 10. Ó, e você que não pode vir aqui na nossa sede mundial,
1: isso,
2: está em outra cidade, em outros estados, acesse agora ipda.com.br. Lá embaixo, na parte inferior à esquerda, tem a opção endereços. E lá você poderá encontrar a Igreja Pentecostal mais perto de você. 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Aqui somos uma família e esta família que vai morar no céu.
1: É isso mesmo, e por isso chegando, cantor Ivan Luiz, para chamar o povo para ir morar
2: arretado,
1: no céu. Esse é arretado.
2: Paraibano de Jesus,
1: eita, rapaz. Canta, Ivan Luiz, chama meu povo.
2: Eita, glória.
1: Glória.
2: Glória.

0: 7h45, bora acordar, meu povo! Ó, Madinó, pega aqui o chocalho já.
1: Rapaz,
0: imagina.
1: É, pra localizar onde tá a cabra, cabrito, boi, a vaca.
0: Mas tem uns aí que também tá merecendo, pô, nos pés, viu?
1: Tem que colocar uns 10 desses, né? Tem que colocar uns 10 desses pra ver se localiza o peão.
0: Ô, Medina, ó.

0: aqui no nosso YouTube. Maria Helena, Elias, Persília Rosa, Cristina Ruiz. Ruiz, né?
1: Cristina Ruiz.
0: Ela é de onde mesmo?
1: Argentina, la hermana Cristina Ruiz, que Dios te bendiga muchísimo. A todos los hermanos de Argentina y a todos los hermanos de habla hispana, que Dios les bendiga a todos ustedes. Bendiciones. Y a todos los hermanos campesinos, ¿vio?
0: E não tem oi, César, bora ver, faz uma demais.
1: Rapaz, eu tô aqui perdido ainda.
0: O Gabriel Araújo do Voz tá aqui também.
1: É que eu não sei lidar muito com a tecnologia.
0: Espião aí, rapaz, sei não. Mas
2: que barbaridade.
0: Adriana, Catarina, Alexandro do Canto, rapaz.
1: Alexandro do Canto?
0: Rapaz, olha o meu nome, mas que chama, rapaz.
1: Que é isso, menino? Alexandro do Canto.
0: É. Oh, ele canta, deve cantar.
1: É, deve cantar. Não é que ele fica no canto, ele deve cantar.
0: Pois é. E você ainda não mandou sua mensagem de texto, de áudio, de vídeo?
1: Olha.
0: Tem muita gente tá mandando mensagem.
1: Rapaz, tudo que
0: aí
1: que
0: no YouTube,
1: isso?
0: No Facebook, né?
1: Aham.
0: Uhum. Você já compartilhou? Não, ó, Carlos Eduardo, lá do estado de Paraná, Londrina.
1: Opa.
0: Ele fala, bom dia na Santa Paz do Senhor.
1: Bom dia.
0: Indo pro trabalho agora e ouvindo vocês no rádio aqui no carro.
1: Eita, maravilha.
0: E essa segunda-feira seja de muita vitória pra todos nós.
1: Que privilégio pegar uma carona com você, irmão José. É verdade. Olha só, nós temos Persília Rosa no YouTube acompanhando a gente.
0: Persília Rosa.
1: É, tá pedindo. Tá pedindo pra Deus abrir as portas pra ela.
0: Já tá aberto em
1: nome de Jesus, é verdade. Vamos que vamos? Quem mais?
0: José Almeida, tá lá, José Almeida do estado do Pernambuco, César, lá de Caruaru.
1: Tá pernambucano?
0: Pernambucano arretado, rapaz. Paz do Senhor, meus irmãos, bom dia! Ouvindo aqui o programa enquanto prepara aquele café forte para ir pra roça, rapaz.
1: Para
0: ir pra roça.
1: Desse
0: aquele milharar, rapaz.
1: Tamo colher milho pra fazer pavonha.
0: Quebrar as espigas lá, rapaz.
1: Pra fazer cuscuz.
0: Rapaz. Não, tem que esperar secar. Pra depois você ralar.
1: Sim.
0: Sabe, né? Fazer aquele flocão ali. Sabe fazer cuscuz?
1: Rapaz.
0: Sabe fazer cuscuz ali no milho?
1: Não, né? Não, não sei fazer cuscuz não.
0: Ah, tá.
1: É. Aí é com a minha esposa.
0: Não, pegar o milho, ralar
1: preparar a farinha, preparar a farinha do cuscuz. É outra coisa, né, filho? Aí o trabalho é trabalho masculino, meu filho. É verdade. Vamos que vamos. Quem mais tá com a gente? Quem mais aqui? Tem mais gente?
0: Tem mais, contigo lá. Ele quer que você fale o nome dele lá.
1: Tem uma, Cláudio Pereira também.
0: Cláudio Pereira?
1: É, tá no YouTube também acompanhando a gente, verdade? Ó. Tá pedindo oração pro Samuel.
0: Samuel.
1: É, nós vai orar sim, né? Cada dia que passa a gente tá orando. Tem o Raimundo Nonato, de Juazeiro do Norte.
0: Cearense, rapaz.
1: Cearense. Bom dia, Pai do Senhor. Passando só pra deixar um abraço. Obrigado por esse abraço. E dizer que o Sertão Evangélico é a melhor companhia para quem pula cedo da cama. Toca o galo abençoado pra nós.
0: Olha o galo, ó.
1: Opa!
0: Já amanhece, o galo cantando, os bem-vindos, as galinhas, rapaz.
1: O galo tem que cantar meio longe. O galo tem que cantar meio longe.
0: Perde tu, né?
1: Se não
0: pega ele.
1: Se não vira canja.
0: Rapaz. O Cleitinho apareceu assim, aqui o Cleitinho, viu?
1: É, Cleitinho. Deve tá bom, deve tá gordo, né?
0: Tá sendo cevado, César.
1: Tá sendo cevado, Cleitinho.
0: Luzia Fernandes, lá de Dourados, Mato Grosso do Sul, César.
1: É, lá da minha terra, meu filho.
0: Que alegria estonizar na programação nesta manhã, friazinha, viu? Aqui no sítio, a gente não perde um dia do programa de vocês. Que Deus abençoe a semana de todos.
1: É isso mesmo. Deus abençoe você aí, conterrânea. É, Deus multiplique as bênçãos na sua vida.
0: Ô, glória a Deus.
1: Eita, maravilha. Quem mais?
0: Rapaz, é o Brasil inteiro sintonizado. É o norte, é o sul, centro-oeste, sudeste.
1: Muita gente, né? Porque é o melhor programa caipira.
0: Não tem outro, César.
1: Não tem outro, não. O melhor programa caipira porque anuncia o evangelho do Senhor.
0: Ah, imagina só. É. O melhor programa do Brasil, o melhor programa caipira da manhã, o Sertão Evangélico, maior rede rádio evangélica do Brasil.
1: É
0: aqui, na grandona, rapaz, viu?
1: É verdade, no YouTube, no Facebook, no Instagram, e muita gente, mais de 460 emissoras anunciando

0: o Evangelho do Senhor, levando também o sertão evangélico para todo mundo, no Brasil e no mundo. Aleluia!
1: Gito e Zezinho, tá chegando.
0: Tá, Zezinho.
1: Pra cantar um louvor abençoado, rapaz.
0: Rapaz, então vamos dar oportunidade.
1: Vamos, rapaz. Individualidade.

0: 6:53.
1: Mais já? Certo. Rapaz, oh, esse reloginho não para não.
0: 7:53, César. Sabe onde? Lá, Fernando de Noronha.
1: É. E é 5:53 lá no Mato Grosso do Sul.
0: E 4:53 lá no Acre, em algumas cidades do Amazonas, viu?
1: Que lindo.
0: Tá o Brasil inteiro, mas tá ligado com o sertão, viu?
1: É verdade.
0: César, nas suas mãos aí.
1: A palavra, rapaz, de Deus.
0: Fala de novo, é o quê?
1: A palavra de Deus.
0: Eita glória, é luz, rapaz, é tudo.
1: É verdade, menino. E o Senhor tem uma palavra especial pra você, que está acompanhando o Sertão Evangélico. Presta atenção na palavra, porque Deus está falando contigo.
0: Eu vou te ajudar.
1: Tira. Ajuda o pregador.
0: Ajuda o pior. E eu também tiro o meu chapéu, viu?
1: É verdade. No livro de 1 Pedro, no capítulo 5, olha, nós temos a palavra do Senhor. Versículo 6, 7 e 8. Humilhai-vos, pois, debaixo da potente mão de Deus, para que a seu tempo vos exalte. Aleluia. Lançando sobre ele toda a vossa ansiedade, porque ele tem cuidado de vós. Sede sóbrios, vigiai, porque o diabo, vosso adversário, anda em derredor, bramando como leão, buscando a quem possa tragar. E o Senhor, ele não quer que você seja tragado pelo adversário. Mas o Senhor, ele quer que você saia, que você levante, que você seja realizado, que você seja abençoado. Mas o primeiro versículo que nós lemos diz: humilhai-vos. Humilhar-se na presença de Deus é se apresentar. É reconhecer que só o Senhor pode fazer alguma coisa na sua vida, por você, pelo seu lar, pela sua família. Isso, pois debaixo da potente mão de Deus. Humilhai-vos, pois, debaixo da potente mão de Deus. Deus é potente, onipotente na realidade. Ou seja, tem todo o poder. Agora imagina você, debaixo das mãos de Deus, debaixo da potência das mãos de Deus, aleluia, livre de qualquer inimigo, livre de qualquer situação de vexame, livre de qualquer situação vexatória, porque o Senhor, a seu tempo, vos exaltará. Ele vai te exaltar, ele vai tirar você do monturo, ele vai tirar você dessa luta, ele vai tirar você. Mas primeiramente, se apresente ao Senhor. Você tem que dar o primeiro passo, é você que tem que dar a iniciativa. Porque Deus, ele não invade o coração do homem e da mulher, não. Ele bate na porta, se você permitir, ele entra. E você é abençoado em nome do Senhor Jesus. O inimigo quer te tragar de tudo quanto é jeito. Quer contra você fazer tudo quanto é mal. Mas se você se humilhar debaixo da potente mão de Deus, a vitória é sua. Você deve lançar diante do Senhor, lançando sobre ele toda a vossa ansiedade, porque ele tem cuidado de vós. Ansiedade, desespero, depressão, opressão, lança diante do Senhor, lança sobre o Senhor, entrega a tua vida a Ele, aceite o Senhor Jesus, reconcilie-se com Ele e a vitória é sua, em nome de Jesus. Amém e amém, Senhor Jesus. Aleluia!
0: Eita! Eita, glória a Deus. Eita, que palavra abençoada, rapaz.
1: Verdade, é.
0: Depois dessa palavra, depressão, ansiedade e tudo que pertence já foi pro quinto dos infernos,
1: meu César. Em nome de Jesus.
0: Rapaz, isso foi assim uma lapada nas costas do rapaz. Perdeu até o chifre.
1: Uma lapada com espada de fogo aí.
0: Rapaz,
1: é isso mesmo. Vamos que vamos!
0: 6:58 antes de a gente ir lá com o Galdeiro na radiola, César.
2: E é? Ó. Jesus. A paz do Senhor a todos os ouvintes aí do programa Sertão Evangélico.
1: Amém.
2: Ah, irmãos aqui, olha quem apareceu. Hoje ele tirou o pé do riacho. Bem-vindo novamente, Pastor Medina.
1: Amém, muito obrigado.
2: Deus abençoe, uma excelente semana.
1: Pra você também, meu querido. Aquele abraço do tamanho do coração de Deus pra você.
3: Paz do Senhor, pastor, sou ouvinte do programa Sertão Evangélico, Francisco, irmão Francisco daqui de Brasília, conhecido como Pastorzinho.
1: Eita,
3: quero mandar o canto da Sabiá para o pessoal aqui do acampamento Pepe Mujica e do acampamento Noel Tangérico e o Chico Mendes.
1: Tá bom,
3: alertar esse povo tudo aí para ir para a roça para trabalhar, que já tá chegando a chuva, né?
1: É verdade. O senhor
3: está se aproximando para preparar a terra para plantar, para a gente comer comida saudável, né? Comida sem tóxico, só com orgânico, né? É isso aí.
1: É isso mesmo.
3: Fica com Deus, a paz do Senhor Jesus.
1: Amém, paz do Senhor Jesus. Rapaz, é uma planta, uma horta, tem de tudo que é orgânico, é gostoso demais.
0: É verdade, César. Verdade. Tudo orgânico, César.
1: É, tudo orgânico. Bem gostosinho.
0: César, vamos mandar pra uma página aqui, ó.
1: É, o quê?
0: Isso aqui do YouTube, rapaz, ó.
1: Pode
0: eu falar. Vi um comentário dos irmãos comentando lá do interior de São Paulo.
1: Aham.
0: Ó.
1: Diga.
0: Viviane de Capela do Sergipe, setorial de Caicó, Rio Grande do Norte, irmã.
1: Eita.
0: Valéria.
1: Uhum.
0: Mas quem aqui, ó. Gente, Brasil inteiro estonizado na
1: mesmo.
0: Programação. Catanduva, rapaz, interior de São Paulo, viu?
1: É.
0: E sem falar mais de tanta gente hoje acompanhando
1: a programação. Não, se você for citar todo mundo aí...
0: É, muita gente.
1: Nós vai ter que fazer uma lista, ó. Vai.
0: Mas agora me deu fome agora.
1: Rapaz.
0: Deu uma broca aqui, rapaz.
1: Opa, vamos então. Ó, já são 7:00 da manhã. Nós vai fazer o seguinte. Um cadinho só. Nós vai voltar com vocês. É verdade. É, mas eu vou voltar sentado na mesa. Comendo aquele queijinho. Rapaz. E você vai estar fazendo café. Você vai fazer o café.
0: Tá bom. Eu entendo.
1: Café que derruba uma café.
0: Eu entendo.
1: É, porque...
0: Você tá muito fininho,
1: sabe
0: magrinho.
1: Eu tenho que me alimentar.
0: Você tá muito desmatriado.
1: Cria massa muscular, sabia?
0: Você tá desmatriado demais.
1: Eu tô mesmo.
0: É o Caliel, tá com fome, Caliel.
1: Não sei como é que
0: calma, Caliel.
1: Não sei como que tá no faroleto.
0: Porque o Caliel tá desmafiado igual você, César.
1: É isso mesmo, vamos lá.
0: 7:01, rapaz.
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0: chegou a hora abençoada. É, a hora abençoada. Já tá fazendo café, Zaquio?
1: Tá no cheiro, rapaz. Tá no cheiro medonho aqui, rapaz.
0: É, aí é? Tá não, tá no cheiro medonho não, tá no cheiro gostoso.
1: Ah, é?
0: É. Cheiro medonho, que negócio é esse? Ah, cheiro medonho.
1: Cheiro medonho. Tá um cheiro medonho, rapaz.
0: É um cheiro gostoso.
1: Tá gostoso?
0: Sei. Rapaz do céu, invadiu todo o estúdio esse cheiro agora, hein? Tá? Os meninos já estão de água na boca lá.
1: Rapaz.
0: É, tá com água na boca.
1: Será essa gente de
0: quê?
1: Lá da tua região lá?
0: Ah, Mato Grosso do Sul, Mato Grosso.
1: Não, tu tem qual cidade mesmo?
0: É, eu sou de Ponta Porã, no Mato Grosso do Sul.
1: Ih, do Paraguai.
0: Na fronteira com o Paraguai, fronteira rapaz. Seca.
1: Você
0: atravessa a avenida, você já tá no outro país.
1: E é assim?
0: E é. Aí você atravessa a avenida... Gente, você atravessou a avenida, você começa a falar assim, aí já babei cominha, agora tá pendendo o assante,
1: não
0: sei
1: não. E onde eu moro, em Teresina, Piauí, você atravessa a fronteira, você tá em Timor do Maranhão.
0: Rapaz, você tem que falar maranhense, né?
1: Maranhense. Agora, agora não sei falar não, viu?
0: Rapaz, não sabe falar sei maranhense, não.
1: Já vou.
0: Bom dia, maranhense, tá abençoado. Café tá bom, eu quero esse café, olha. Nós temos
1: hambúrguer,
0: sanduíche? Tem até sanduba.
1: Isso aqui é sanduíche,
0: é? É, sanduíche.
1: E isso aqui é o quê, Medina? Esse negócio aqui?
0: Rapaz, olha.
1: Deixa eu ver.
0: Bolo de limão. É, um bolo de limão, meu filho. Olha, bolo. Tem até rodela de limão, rapaz. Olha que bonito.
1: E que dali? Quer saber o que dali, César?
0: Esse aqui é enroladinho de alguma coisa.
1: É enroladinho mesmo? É salgado, então?
0: Parece que é, porque tem... Rapaz... Eu tô vendo, parece que tem salsicha dentro.
1: Eu acho que é presunto.
0: Tem presunto e queijo.
1: Presunto e queijo.
0: É, então, menino.
1: Café pra você.
0: Opa! Muito obrigado.
1: Enquanto isso, César, vamos sabe quem?
0: Quem?
1: A Cristine, César.
0: Ih, é, ué.
1: Que o Caliel está bravo, Caliel, rapaz.
0: Tá bravo, né?
1: É, rapaz.
0: Rapaz. O homem não tem nem tamanho, tá bravo?
1: Tem, rapaz, porra, rapaz. Ô, Cristine, vem logo, vem, Caliel vem, pegar
0: vem.
1: A gente.
0: Vem, Cristine, bom dia.
2: Bom dia! Chegou o momento de informação aqui no programa Sertão Evangélico. Vamos trazer as principais notícias do campo, curiosidades e informações quentinhas do agronegócio brasileiro. Fôlego Rural. Mais recursos ajudam o produtor a manter a safra em andamento. O crédito rural empresarial atingiu 316 bilhões e 57 milhões de reais no primeiro semestre da safra 2025-2026. O valor representa crescimento de 6% sobre o mesmo período da temporada anterior. Na prática, esse recurso ajuda a comprar insumos e a manter a produção em funcionamento. E sem esse apoio, o custeio pesa mais e o planejamento da safra fica comprometido. Além disso, dinheiro liberado no tempo certo reduz atrasos e traz mais segurança ao produtor. Esse ponto é importante porque o campo depende de prazo, clima e decisão rápida. Portanto, o avanço do crédito não é apenas um dado financeiro, mas um apoio direto à produção. Assim, ele influencia a oferta de alimentos e a estabilidade da renda no meio rural. Por isso, financiamento acessível continua sendo peça importante para o agro brasileiro.
0: Viu?
1: César,
0: hã?
1: Dinheiro liberado no tempo certo.
0: É, quando que é o tempo certo?
1: Todo dia. Pra mim é todo dia, é dia certo.
0: Rapaz, por que não libera logo pra nós aí, né? Pois verdade? Né? Rapaz,
1: sei não.
0: Oxe, dinheiro liberado no tempo certo? Não liberou ainda por quê? É, mas é assim.
1: Ô, Cristine, ajuda a gente aí que você vai.
0: Tem as documentações, a papelada.
1: Tem que assinar?
0: É, tem, rapaz, oxe, tem que ter a garantia.
1: Tem que mostrar a cara ali.
0: É.
1: E crachar do rosto aqui, né?
0: É verdade, rapaz.
1: Obrigado, Cristine. Por uma notícia que agregou meu conhecimento, mas me deixou pensativo, viu? Qual que é o dia certo de ganhar dinheiro, hein? Sei não, viu?
0: Sei não, hein?
1: Ô, César, o café tá bom?
0: Tá bom, rapaz, olha.
1: Diga.
0: Você tá de parabéns, você aprendeu a fazer café, hein? Você aprendeu a fazer café.
1: Café é, que derruba, não é mais o macaco do galho.
0: É, ok.
1: Agora é o bando todinho.
0: É. Já derruba com árvore e tudo. É, com tudo.
1: Isso aí.
0: Rato. Calma. Tá derrubando até o cafezeiro.
1: De novo, Zé.
0: Põe um pouquinho. Aqui, vai.
1: Tá muito cheio, Zé. Calma. O meu celular agora começa...
0: Eita, maravilha.
1: Melhor chamar lá, mano.
0: Vamos fazer o seguinte...
1: Diga.
0: Vamos fazer um minutinho de oração, agradecendo ao Senhor, né?
1: Oremos também pela sogra do...
0: De quem?
1: Do Olavo.
0: Vamos orar sim.
1: Também, né?
0: O nome da sogra do Olavo, como é que é, será?
1: Benedita?
0: É?
1: Cícera.
0: Opa, você já trocou o nome da sogra do homem? Rapaz. Mas Cícera, né? Senhor meu Deus, Pai querido, neste momento, Senhor, nós te agradecemos pelo pão de cada dia que o Senhor nos deu. O Senhor nos abençoou e multiplicou para nós. Assim também como o Senhor nos abençoou e multiplicou para nós, põe na mesa daquela mãe, daquele pai, daquela família que não tem, Senhor. Que seja multiplicado infinitamente, Senhor. Senhor Jesus, abençoa também todas as pessoas que precisam de uma oração. A irmã Cícera, seja ela abençoada. Abençoa também, Senhor, o Bruno Zamboni, a sua companheira. Senhor Jesus, sua esposa, abençoa, Senhor. Abençoa, Pai amado, dando paz, alegria, felicidade, saúde, principalmente. Confirmando a vitória, em nome de Jesus. Multiplicação e bênção. Bênçãos de Deus sobre a vida de todos. Amém. E amém, Jesus.
1: Amém. Professora Fabiana, chega mais aí, mulher de Deus.
3: Eita. Vamos valorizar cada palavra que sai da nossa boca, pois são poderosas sementes. Sejam bem-vindos ao quadro Minhas Palavras Benditas.
4: Olá. Eu estava na igreja e uma pessoa começou a falar comigo. Ela disse: irmã, preciso falar com o pastor. Achei que ele tinha chego. É que foi trago uma encomenda para ele. Sabe se ele está? Tinha chego. Foi trago. Será que essas palavras existem? O que você acha? As formas tinha trago e tinha chego não existem, não estão corretas. Por quê? Porque o particípio dos verbos chegar e trazer é respectivamente chegado e trazido. Por isso, é errado falar ele tinha chego, o pacote foi trago. Tire essas palavras do seu vocabulário urgente. Diga: ele tinha chegado tarde, foi trazido na hora certa. Por fim, você costuma dizer: vou ir ao mercado? Vou ir ao shopping? Parece redundante. Particularmente, acho feio. Mas, se você costuma falar assim, fique tranquilo, porque a locução verbal vou ir existe e está correta. Da mesma forma que posso falar vou andar, vou cantar. O que ocorre aqui é que o verbo ir, ele é o auxiliar de si mesmo. Antes de finalizar, você notou que para evitar redundância, eu disse particularmente acho feio e não eu particularmente acho feio, como é muito comum ouvir por aí. Não, não diga assim. Diga: eu concordo ou particularmente concordo. Fica a dica da professora Fabiana para você levar o seu português para outro nível. Obrigada por assistir ao programa e até o próximo episódio. E lembre-se, nossas palavras são poderosas. Imagine-se benditas.

0: muito bom.
1: Eu, particularmente, concordo com ela.
0: É. Mas aí já não pode colocar o eu, não. Porque já tem o... Particularmente, não concordo. Concordo, então, é. Ó. Então, tô me referindo à minha pessoa.
1: Então, particularmente, não concordo.
0: A língua brasileira, entende? Ou seja, o português, a gramática, existe uma exigência tremenda, né?
1: Uhum.
0: Aí você fala bonitinho, é verdade.
1: Você é bonitinho.
0: Olha, muito obrigado.
1: Obrigado. Feio mais arrumadinho. Ó, cuidado, viu?
0: Rapaz.
1: Feio, desgastado. Se você falar assim, ó, no Piauí, ó. Rapaz, tá bonitinho, rapaz, arruma problema.
0: Ele é?
1: Tipo eu aqui, ó, eu tô um feio arrumadinho hoje.
0: Ah, tá. Então você tá bonitinho.
1: Tô bonitinho hoje.
0: Tá bonitinho.
1: Você tá bonitinho hoje, rapaz. Não é pegando nada no escuro.
0: Ele... Rapaz, no escuro até...
1: Meu Deus. Ereni Miranda já chegou por aí, ó.
0: Até o fantasma se espanta, menino. Vamos que vamos. Chegando então, irmão. Ereni Miranda, nossa presidente mundial, para louvar a Deus com minha Bíblia.
1: Ereni Miranda, rapaz.

0: Ricardo, todos os esquerdos.
1: Estão machucando aí nessas lives.
0: 7:16 na capital paulista, meu filho.
1: É?
0: Eu nem vou sair aqui da mesa, não, meu filho.
1: Aqui desceu, já desceu.
0: É?
1: Me entalei aqui, homem.
0: Bebe o café, velho. Bebe o café.
1: Rapaz.
0: Bebe o café, homem. Desentala.
1: Rapaz. Já tava bom, viu? Desceu assim, rasgando
0: rapaz.
1: Tudo, homem.
0: Rapaz, menino do céu, que é isso? Rapaz, mas é assim mesmo. Tem momento que é meio assim, né? Tá seco demais, né? Então, por isso que tem que ter o café junto.
1: Verdade.
0: Verdade. Você já comeu cuscuz com café?
1: Eu, todo dia.
0: Ah, então. Aí é que tá. Porque se você só comeu cuscuz seco, ele vai descer entalando.
1: Né? É.
0: Aí você toma um cafezinho assim.
1: Com leite.
0: Meu Deus do céu.
1: Que sabe o que eu consigo mais gosta? Cuscuz de arroz.
0: Cuscuz de arroz é bom.
1: É, eu não encontrei aqui em São Paulo.
0: Aqui não?
1: Aqui não tem cuscuz de arroz.
0: Ah, não.
1: Aí em casa, nós éramos em seis.
0: Seis.
1: Aí metade gostava do
0: arroz
1: e outro do arroz.
0: Ah, é?
1: Aí era metade, cuscuzeira, metade ficava.
0: Como
1: é que é, né?
0: É verdade. Lá em casa era diferente.
1: Como é que é lá?
0: Lá em casa também tinha esse costume aí de, por exemplo, um gostar de tal coisa e outro gostar de tal, sabe? Aí a minha mãe fazia tudo lá, falou assim, ó, quem tá com fome, come. Quem é, meu Deus.
1: Quem não tá com fome?
0: Não, quem não tinha essa não.
1: Não, vou fora disso.
0: Aí falava assim, se chegasse, falava pra minha mãe assim, falava, ah, não, eu não quero isso aqui não. Falava, então tá bom, fica tranquilo. Pegava o prato do fulano, do César Medina, aí distribuía pros outros irmãos, sabe? Porque lá em casa nós somos em 8 irmãos.
1: Ih, rapaz.
0: É. Aí distribuía pra todo mundo. César Medina ia dormir no paiol, meu filho. Sem nada.
1: Chorando.
0: Era. Não tinha essa de fazer bonitinho, não, assim, separadinho, não.
1: Ângela Antunes, rapaz. Olha, tá chegando pra contar o que Deus fez na sua vida.
0: Isso mesmo, Ângela.
1: É contigo, mulher de Deus.
2: Eu recebi uma bênção grande pro meu irmão, Aloysio Antunes. Ele estava fazendo faculdade, né? Ele iniciou a sua carreira numa drogaria como entregador. E ele começou a trabalhar como entregador, chegou a ser balconista, né? E até mesmo gerenciar a loja, ficando como fiscal, como gerente de loja. E aí eu fui fazer a faculdade de farmácia, e falei para ele que ele poderia fazer, porque ele sabia muito mais do que eu, né, acerca de farmácia. E aí ele começou a fazer o curso, a graduação de farmácia. Só que ele começou a fazer, só que ele tinha dificuldade nos cálculos. E ele foi passando nos períodos, né, de 6 em 6 meses, vão tocando de período, só que todas as disciplinas de cálculo, ele perdia. E aí ele foi passando dos que não precisavam de cálculo e foi juntando as disciplinas de cálculo. Só que farmácia, a maioria da grade é cálculo, né? É química, cálculos. E ele foi perdendo, porque ele não tem essa habilidade com cálculos. E ele foi perdendo e foi juntando disciplinas. Eu concluí a graduação de farmácia com 4 anos e meio. Ele já estava há 7 anos dentro da universidade e não conseguia concluir. Porque ele foi perdendo, foi juntando e depois não tinha outras disciplinas, só tinha cálculo e ele foi puxando, montando a grade, mas não conseguia passar. E todos os períodos era aquilo. E aí eu comecei a fazer o propósito com Deus, comecei a orar e pedir a Deus para que ele conseguisse, só que seria um milagre. Em um determinado ano, ele já estava com 7 anos, e ele montou a grade, e todas as disciplinas dele, a grande parte da disciplina, caiu com apenas uma professora. E aí eu falei, eu não sei, isso é sinal de Deus, alguma coisa, porque eu nunca tinha visto isso. O professor foi liberando, a professora foi liberando. E eu comecei a orar pela professora, comecei a colocar o nome dela na oração e pedindo. E ela foi liberando as notas e ele foi botando um aprovado, e aprovado, e aprovado. E faltava uma única disciplina. E a gente ficou ali naquela expectativa. E ela liberou, aprovado. Depois de 7 anos, ele conseguiu ser aprovado em todas as disciplinas por Deus, para mostrar que foi Deus que deu essa graduação a ele, que foi Deus que preparou para ele. E hoje ele é formado, é farmacêutico, e também realizou o grande sonho dele de ter a sua própria farmácia. Deus deu a ele também essa condição de ser um proprietário da sua própria farmácia. Deus continua fazendo milagres, era impossível, mas Deus, pela oração, pela fé, pelas campanhas, Deus concedeu esse milagre.
0: Calma, né? Rapaz,
1: eu sou técnico de farmácia, eu te falo, irmão, eu sei que você passou. Dificuldade danada, rapaz, eu fugia, certo?
0: A pior bobeira.
1: Era assim, ó, era de segunda a sexta, né?
0: Uh-huh.
1: Eu falei assim, não, só vou quando não tem matéria de cálculo, né? Olha, rapaz, nunca, assim, você nunca vai então, porque todo dia.
0: Não adianta,
1: mas... É molécula.
0: É
1: contar, tipo, por exemplo, a conversão de ml pra gota, gotas pra ml, a molécula do desidratado, monohidratado. Rapaz.
0: E tem que decorar as fórmulas, né? Tem que decorar, aprender.
1: Eu passei, não sei como.
0: Aprender as fórmulas. Para que eu possa, né, ter um bom desempenho. E olha, mas tudo na vida é cálculo. Agora fala para mim. Tá, tudo bem, ele passou 7 anos lutando para, né, por causa da dificuldade dos cálculos. Agora fala para mim, qual o melhor cálculo que a gente faz na vida? É quando você vai lá, né?
1: Contar dinheiro.
0: Aí ninguém te passa para trás, né? Ai, eu sou ruim em cálculo, tá bom. Aí eu tenho que te dar R$1.000, aí eu te dou só R$700, rapidinho tu acha cálculo pra saber que você tá saindo perdendo, né?
1: Você também é formado numa parte de...
0: Sim, matemática.
1: Matemática,
0: licenciatura, né? Em matemática, rapaz.
1: Então você...
0: Ah, menino, é bom demais. Você faz uma equação de limites, meu filho.
1: Meu Deus.
0: Eita, aí sim, meu
1: filho. Aí imagina só, ele com essa dificuldade toda... Uma dificuldade danada.
0: Exatamente.
1: Vendo todo mundo se formar, todo mundo concluir o semestre ali, e ele parado.
0: Verdade.
1: Estagnado. Com certeza ele pensou em desistir.
0: Pensou
1: em, não, eu vou largar tudo. Mas, meu amigo, quando tem alguém ali de joelho,
0: buscando ao Senhor.
1: Rapaz, flui. Tu viu que, de repente, lá as coisas começaram a andar.
0: Sim.
1: Né?
0: É porque ela relata que ele tinha dificuldade na parte dos cálculos. O que Deus faz? Ah, Deus vai colar a prova para você? Não. Deus não vai colar a prova para você, não vai fazer a prova para você. Mas ele vai abrir os seus conhecimentos, e isso é bíblico. Porque quando Deus convocou o povo para fazer as tendas, entende? Deus chamou Moisés para reunir o povo de Israel, entende? Uhum. E Deus deu-lhes os dons para ser artífice, entende? Artesão, para ser, entende? Então é assim, Deus faz, aquele que tem fé recebe. Verdade. Por isso que você que está estudando, você que está fazendo uma graduação. Ah, não, você está fazendo uma pós-graduação, um mestrado. Você que está fazendo doutorado, você que já está indo para pós-doc. Olha, não desanima não. Jesus é contigo, está te abençoando. Vamos que vamos. Tá, esse canudo é importante para você? É importante para você então? Tá bom, se é importante para você, meu filho, vamos que vamos levantar a cabeça. Porque senão, eu digo uma coisa para você... O cabo do Guatambu é mais pesado do que a cadeira.
1: Aqui pra você então.
0: Eita!
1: Já começa, rapaz.
0: Não, Zaque, não.
1: Quem mandou você rasgar o seu diploma de...
0: Ai, ai, ai. Eu acho que eu vou voltar a ser professor de novo.
1: Rapaz. Eu acho que isso aqui tá errado. Essa aqui é muito alta pra mim.
0: Ah, é?
1: E também tá muito cega.
0: Então tá bom, você que sabe.
1: É,
0: tá cega aí.
1: É pequenininha.
0: Rapaz.
1: Sei não,
3: Lula. Bom dia, pastor Zaqueu. Bom dia, pastor César Medina.
0: Bom dia.
3: Senhor Jesus.
1: Paz,
3: bom dia pra nós. Que o Senhor abençoe. Que o tempo tá fechado, querendo chover. Mas que o Senhor possa estar abençoando toda a produção.
0: Amém.
3: As nossas vidas, as nossas famílias.
0: Tá certo.
3: Estou feliz que o pastor Sérgio está aí na...
1: Voltou.
3: Aliança.
0: É.
3: Senhor, forte abraço. Com o toque do papagaio boadeiro.
0: Papagaio boadeiro.
3: Ah,
4: Pai do senhor, Sérgio Medina.
0: Pai, senhor.
4: Eu, a Tenisa, da IPBA BR-116, Teofilândia do Nordeste. Manda um alô aí para o Ombro Irmão Fernando, pastor Felipe, pastor Valeriano, pastor Samuel ali em Serrinha, irmã Joana ali em Araci, para meu primo Douglas em São Paulo que tá ligado. Essa rádio 24 horas, não desligo, não saio, não entro nessa sintonia, não sei a rádio, Deus e amor, amém?
0: Tá certo.
4: Tô cansado vidas, que Deus abençoe vocês poderosamente.
0: Rapaz, menina, olha aqui, você destruiu
3: a enxadeira, tinha pastor Zaqueu, que Deus abençoe
0: você,
3: que o pastor Sérgio voltou, que
1: pois está, é, mas...
3: com muita saudade, graças a Deus.
0: Amém!
3: E Deus abençoe, abençoe todos vocês, eu sou daqui
1: nem mandou
3: da
1: mensagem,
3: da não, cidade de Figueirópolis, filho da minha Maria Marcos, eu não perco esse programa por nada.
0: Maria
3: Deus
0: Marcos,
3: abençoe vocês todos e todos os ouvintes. Que Deus abençoe na paz do Senhor Jesus.
0: Alô, minha gente! Alô, obrigado pela participação sua aí, minha irmã! Olha!
1: Aí.
0: Rapaz, que barulhinho é esse, meu amigo?
1: Sei não, viu?
0: Você
1: é, mas eu acho que a gente já...
0: Tá o quê?
1: Não tem mais ninguém agora abaixo da cama.
0: Tem
1: agora.
0: Mais ninguém,
1: né? Abaixo da cama, em cima da cama e nem na rede. Sabia disso?
0: Ih, é, homem?
1: É. Então, rapaz, sem muita conversa agora,
0: isso
1: certo?
0: Aqui tava mais cego do que... Meu Deus, tô topeira. Já. Mais cego do que topeira.
1: Que
0: é isso?
1: Tropeira! Então, vamos...
0: prosear com Deus, em nome do Senhor Jesus.
1: Senhor Deus maravilhoso, te louvamos e te agradecemos, ó Pai, por mais uma manhã na tua presença.
0: Verdade, Pai.
1: Obrigado, Deus, pelo fôlego de vida. Obrigado pela saúde, pela família.
0: Amém.
1: Por mais um dia o Senhor ter misericórdia de nós.
0: Aleluia.
1: É, Pai. Que é a tua misericórdia que faz nós, que nós tenhamos vidas.
0: Verdade.
1: E que nós estejamos na tua presença.
0: Sim,
1: Pai.
0: Senhor.
1: Meu Deus, esteja conosco, com cada internauta, com cada ouvinte. Aqueles que no dia de hoje farão uma cirurgia.
0: Aleluia.
1: Aqueles que no dia de hoje terão o resultado de um exame, ou terão alguma audiência, ou algo tão importante, divisor de água. Pai, livra cada um deles de maus notícias, ó Pai. Que o Senhor esteja com tuas mãos estendidas sobre o nosso dia, sobre a nossa semana, em todas as áreas. Assim nós te agradecemos, em nome de Jesus. Amém!
0: Amém! Eita, mano!
1: Eu tô animado hoje pra trabalhar.
0: Tá,
1: rapaz,
0: né?
1: Tô numa animação!
0: Uma
1: rapaz.
0: Animação!
1: Tá, pá, aquela animação
0: tu,
1: de.
0: Tu tá pensando na rede.
1: Ó, de Tucu. Tá...
0: rede de Tucu, hein, né?
1: Ó, o Caliel.
0: Ah, é.
1: Caliel, ele já tá mais tranquilo. Agora tem uma rede pra onde tu com.
0: Não, é que agora ele tomou café já,
1: ah,
0: sabe?
1: Ah, com café.
0: É, aí ficou, sabe, na maciota.
1: Foi o, o Vitor Lima Félix que trouxe pra ele o café.
0: Ah, é?
1: É.
0: Rapaz.
1: E ele aprovou esse café, viu?
0: E é mesmo?
1: Tomaram, viu?
0: Ah, olha, menino. É, esse menino é abençoado.
1: É, benzo de mal.
0: Sabe, eu gosto muito de Calié, sabe?
1: Calié, é?
0: É, eu gosto muito dele. Ele é humildezinho, sabe?
1: Bora, meu pastor. Ô, Galdero, calma. Bora, então.
0: Calma, Vitor.
1: Ele é maior, ele é maior, Galdero.
0: Eu vou dar enxadeco
1: pra ele. Não, mas ele é maior, pastor.
0: Não, eu vou dar enxadeco pra ele.
1: Trabalhar.
0: É, pra ele trabalhar.
1: Ele é grandão,
0: viu? Não, Vitor. Rapaz, é?
1: É. Cuidado,
0: é melhor ficar quietinho.
1: É. Fica pianinho, viu?
0: É isso aí, meu. Vamos que vamos.
5: Que barbaridade.
0: Se Jesus não voltar! Poxa, é uma dupla?
1: É dupla de dois,
0: bora. Dupla de um?
1: 3, 2, 1. Se Jesus não voltar, amanhã a gente volta! Tu volta mesmo amanhã? Rapaz, eu duvido!
0: É!
1: Eu duvido!
0: Da saiceira!
1: Duvido.
5: Mas que sai barbaridade.
0: Cera. Do ouvido sai cera.
1: Duvido que amanhã você vai
0: vir. Olha, quem vai estar?
1: 10 horas, Voz da Libertação. Ó, gente, ó, novidade.
0: Verdade.
1: Você que está pelo rádio, Deus e Amor, hoje o Voz da Libertação é transmitido agora pelo rádio.
0: E é também.
1: Rapaz,
0: ó. Que conquista maravilhosa.
1: Maravilha demais. Parabéns a todos, o Ítalo Siqueira, Gabriel Araújo, Thiago Santos, Levi Muniz, no Voz da Libertação, áudio e vídeo pelo rádio agora.
0: Ah, vamos que vamos!
1: Vamos trabalhar!
0: Até amanhã! Vem trabalhar, rapaz!
1: Bora trabalhar!
0: Vem trabalhar, eu tô
1: falando. Eu já vim hoje, você vai vir amanhã? Duvido.
0: Vem trabalhar,
1: rapaz! Vai vir amanhã, rapaz! Oxi! Vai dar uma desculpa amanhã de novo.
0: Tô pensando o quê? Olha, não quer trabalhar, não.
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receba a doce paz do nosso Senhor e Salvador Jesus Cristo, do seu irmão em Cristo, pastor Guilherme Ribeiro. 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

Este é o seu, é o meu, é o nosso programa Voz da Libertação, programa Voz da Libertação, que é um órgão informativo da Igreja Pentecostal Deus de Amor e está há mais de 64 anos no ar, levando as boas novas de salvação. É uma alegria poder estar aqui com você, Igreja Pentecostal Deus de Amor, que tem a sua sede mundial localizada na Avenida do Estado 4568, na Baixada do Glicério, Liberdade, em São Paulo, e também aqui em Minas Gerais, BH, Belo Horizonte, temos a nossa igreja localizada na Avenida Amazonas 8410, aqui no bairro Cabana. Você é o nosso convidado especial. E o meu Deus, o nosso Deus, ele vai te abençoar. E nós vamos de louvor, vamos de adoração. E depois deste belíssimo louvor, já já nós estaremos orando a Deus para que o Senhor Deus opere um milagre na sua vida, na vida deste familiar que está internado, que vai passar por uma cirurgia, na vida desta pessoa que vai fazer uma entrevista, vai passar por uma audiência. Nós vamos orar e o meu Deus vai operar o milagre. Você louva e adora juntamente conosco. Esse é o seu, é o meu, é o nosso programa, A Voz da Libertação.

0: e este milagre vai chegar, esta bênção vai chegar, e o nome do Senhor Jesus será glorificado uma vez mais. Nós vamos clamar a Deus já já, e nós iremos orar a Deus, e eu tenho certeza que o milagre do Senhor vai acontecer. E por falar em milagre, eu não poderia deixar de comentar o que Deus já está fazendo aqui na Igreja Deus de Amor, e não será diferente. Já nesta quarta-feira, mais uma volta, mais um elo, mais um dia desta segunda etapa da grande campanha, o meu milagre vai virar notícia. Meu Deus do céu, quantos testemunhos, quantas bênçãos, quantas pessoas já testemunhando do que Deus está fazendo, e você vai ouvir aí agora de viva voz o que Deus está fazendo nesta grande campanha. O meu milagre vai virar notícia, e nesta quarta-feira não será diferente. Chegou Belo Horizonte, chegou Minas Gerais, é já nesta quarta-feira, no horário das 7 da manhã e também no horário das 19 horas, e você estará comigo, você será o próximo, a próxima que vai dar testemunho de fé, assim como estas pessoas já estão vivendo o milagre.
1: Meu nome é Maria do Carmo.
2: Conte a bênção.
1: Eu vou contar na bênção, meus irmãos, que eu recebi, glórias a Deus do Senhor, fazendo as campanhas aqui. Há muitos anos que eu envia, né, orando a Deus, vindo para as campanhas. Estava difícil receber a bênção, irmão. Mas o inimigo estava lutando de uma forma, irmão, que estava travada essa vitória que eu estava esperando o Senhor. Agora, graças a Deus, o Senhor deu a vitória, que realizou, né, essa obra ali na minha casa, formando a minha cozinha.
2: A senhora reformou a cozinha da senhora?
1: Estava uma luta travada, mas
2: luta travada.
1: Meu irmão, foi anos e anos, meu irmão, eu orando, vindo para a campanha.
2: Pegando os votos.
1: Pegando voto e cumprindo com o voto e orando com aquele voto ali no chão. Eu joelhava, eu orava. E Deus, né, viu a minha fé e me abençoou e me deu a vitória.
2: O céu se abriu, a vitória chegou.
1: Graças a Deus, o céu se abriu. Deus me deu a cerâmica que eu queria para a minha cozinha, para a parede. E está uma bênção a minha cozinha. Eu só tenho que agradecer o Senhor.
2: A casa da senhora agora está faraônica, né, minha irmã?
1: Fez, tá.
2: Fez uma obra faraônica.
1: Fez, o Senhor Jesus me deu a vitória, irmão. Fez uma grande obra na minha casa.
2: Valeu a pena.
1: Senhor mesmo, valeu a pena. E como valeu, irmão?
2: A senhora, irmã Maria, está dentro da bênção ou fora da bênção?
1: Em nome de Jesus, eu estou dentro da bênção, não vou perder de jeito nenhum.
2: Pensei que a senhora ia perder.
1: De jeito nenhum, estou dentro da bênção, irmão.
2: Então, glória a Deus bem alto.
1: Glória a Deus! Aleluia.
2: Seu nome e seu bairro, confirma.
1: Meu nome é Maria do Carmo Soares Martins. Eu moro no bairro Vila Pinho,
2: da região.
3: Luciana Guimarães.
2: Conte a bênção, minha.
3: É, a minha bênção é a bênção do meu esposo, né? Porque ele estava muito tempo desempregado e ele é vigilante, né? E aí, na primeira quarta-feira que ele veio aqui iniciar a campanha, né? Na quarta-feira de manhã, ele participou do culto das 7 horas da manhã e também das 9. E aí, ele saindo daqui, o irmão Adalto orou por ele, profetizou a bênção na vida dele, né?
2: Pastor Guilherme também orou, toda a equipe.
3: O pastor Guilherme orou e toda a equipe. E aí, quando ele virou a esquina aqui do Cabana, o telefone dele tocou, né? E uma empresa de vigilância muito boa telefonou pra ele, já pra ele ir tomar posse do trabalho, né? Porque ele já tinha feito várias entrevistas em várias empresas, né?
2: Não tinha conseguido nada.
3: Não tinha conseguido nada. E nós congregamos lá no São Benedito, né? Somos obreiros, fazemos a obra de Deus. E ele colocou o propósito no coração de levantar, vir em jejum, né? E fazer a campanha aqui no Cabana. E no mesmo dia, na primeira quarta-feira, assistiu os dois cultos de 7 das 9, também cumpriu os votos. Ele dobrando aqui a esquina. E aí a empresa ligou pra ele. E ele...
2: Mesmo dia?
3: No mesmo dia. E ele já foi trabalhar, ele já tá trabalhando na rodoviária ali de Belo Horizonte. Horizonte, muito feliz. E nós com os nossos 8 filhos, né? Para a glória de Deus.
2: 8 filhos!
3: 8 filhos, abençoados para a glória de Deus.
2: Graças a Deus, é como a areia do mar. Está vendo aí, pastor Guilherme e amados e diletos ouvintes, essa senhora, ela está colhendo o resultado da fé exercitada. O esposo dela, inclusive, para enfatizar o depoimento de fé dela, o esposo dela realmente esteve aqui, participou da campanha, pegou os votos e ele estava procurando emprego. O emprego no ramo que ele trabalha de vigilante, e no primeiro dia que ele entrou na campanha, exercitou a fé, pegou o voto, o céu se abriu, a porta se abriu e a vitória chegou. É, um salário satisfatório, gratificante.
3: Gratificante. Plano de saúde, ticket de alimentação, tudo.
2: Bênção completa.
3: Bênção completa. Estamos abençoados para a glória de Deus.
2: Mas vai vir aqui também?
3: Vou vir.
2: Dá um glória a Deus para Jesus.
3: Glória a Deus, aleluia.
2: Não, dá um glória a Deus.
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0: É um testemunho atrás do outro, é uma bênção atrás da outra. Tudo isso é o que Deus está fazendo nas quartas-feiras aqui na Igreja Pentecostal Deus de Amor. A pergunta que não quer calar é: a senhora ainda crê em milagres? O senhor ainda crê em milagres? Então venha viver os milagres de Jesus, venha ser abençoado por Deus, porque quando você colocar os seus pés aqui na Igreja Pentecostal Deus de Amor, eu tenho certeza que um milagre vai acontecer. Talvez você está aí do outro lado dizendo: pastor, mas eu moro tão longe. Mas quem precisa de um milagre não olha para a distância. Quem precisa de uma bênção não olha para a circunstância, mas marcha em direção ao milagre de Deus. E verdadeiramente podemos contemplar a mão de Deus sobre este lugar. Escute aí agora estes testemunhos de pessoas que já estão nas quartas-feiras fazendo esta poderosa campanha, e o milagre já virou notícia.
3: Luciene.
2: A senhora está ansiosa para falar no microfone do programa, né?
3: Tô.
2: Tá ou não tá?
3: Tô.
2: Quanto é a bênção, mima?
3: A minha bênção é muito grande. Há muitos anos eu tinha um desejo de tirar a carteira de motorista. Toda vez que eu vi uma mulher dirigindo, eu olhava e falava comigo mesmo: eu vou tirar uma carteira de motorista e eu vou dirigir também. Eu tenho uma coisa assim que eu leio e depois eu esqueço.
2: A senhora sofre déficit de atenção. A senhora lê uma coisa, esquece. Prossiga.
3: Eu acredito que é verdade. Mas aí eu fui revelado aqui que Deus estava me dando uma carteira de motorista.

0: aí toda vez que eu ir lá na igreja, eu vou dar um voto para abençoar a tua casa de R$50 ou R$100. E aqui toda vez que eu vinha na quarta-feira, eu dava o voto. E eu falava, Jesus, a hora que o Senhor vê que é a hora de eu ir lá na autoescola, o Senhor me fala. E ali veio no meu coração o desejo de ir na autoescola. Peguei, fui lá, paguei tudo à vista e comecei a fazer as aulas. Aí quando eu cheguei na minha casa, que eu falei que estava fazendo autoescola, todo mundo riu de mim, debochou e falou assim, que eu não ia passar. Eu falei assim, eu vou porque Jesus mandou. E ali eu comecei, fiz todas as aulas, fiz tudo bonitinho, e eu não sabia nem dar ré. Voltei para casa. E a minha menina falou assim comigo, mãe, eu conheço uma autoescola que vai ensinar a senhora direito, que lá os meninos lá é bom. Eu falei, onde que é? Ela falou assim, mãe, vem aqui para casa. Minha filha mora lá no Morro Alto. E ela falou assim, é lá no Nova Pampulha, o rapaz lá vai ensinar a senhora direito. Eu tenho certeza que a senhora vai passar. Aí, irmãos, eu já não tinha o dinheiro, né, que eu tinha pagado tudo à vista lá, onde que eu tinha começado. E aí meu menino chegou e falou, mãe, eu vou te prestar a senhora o dinheiro, eu te presto a senhora 3.000. A senhora vai lá e tira a sua carteira. Aí, irmãos, eu fui, estudei, tirei a carteira tá aqui.
1: Já tá habilitada.
0: Tá habilitada, tá aqui, ó, pode olhar.
1: Meu Deus do céu, pastor Guilherme Ribeiro e Dileto Solvintes, olha aqui, ó, Jesus mata a cobra e ele mostra a cobra morta também, está vendo aí, ouvintes? Ela trouxe a CNH, está reportando aqui que depois ela tinha uma dificuldade, déficit de atenção, TDAH, mas ela comparecendo aqui nas campanhas com o pastor Guilherme, foi revelada pelo Espírito Santo e já passou de primeira e já está prosperada e habilitada. Valeu a pena?
0: Valeu muito. O meu filho tem 18 anos, ele começou a tirar carteira primeiro que eu e não passou. E todas as meninas que começou a tirar carteira comigo lá, nenhuma delas passou e parou. Meu menino parou e graças a Deus eu continuei, minha carteira está aqui na minha mão e tem hora que eu mesmo olho e falo assim, Jesus, o Senhor mesmo que me deu, que de mim eu não conseguia.
1: Deus preparou tudo.
0: Preparou tudo.
1: E a nave está estacionada ali?
0: E ainda não.
1: Já está chegando.
0: Já está chegando.
1: Pela fé já chegou.
0: É, eu já sei até a cor e o nome do carro.
1: Então dá um glória a Deus bem alto aí.
0: Glória a Deus, aleluia!
1: Seu nome e seu bairro, confirma.
0: Meu nome é Luciene e moro no bairro São Cristóvão.
2: Aquilo que parecia impossível, travado, amarrado, parecia que não daria certo, mas olha o que o nosso Deus faz, e só está faltando você para viver o milagre de Deus, para viver o sobrenatural de Deus, aqui mesmo, na Avenida Amazonas, 8410, aqui no bairro Cabana, eu aguardo por você. Nós já vamos orar por todas estas pessoas que já enviaram seus nomes, porque após o louvor, após esta oração cantada, eu já volto com vocês no momento da oração. Em o nome do Senhor Jesus Cristo, o milagre vai acontecer em sua vida. Vamos que vamos, de louvor, de adoração, ao nome de Jesus.

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1: Maravilhoso Deus e Pai, Senhor, aqui estamos, uma vez mais, ó Deus, diante da Tua presença, para louvar e bendizer o Teu santo nome, pelas maravilhas que o Senhor tem feito e realizado. Senhor, eu estou aqui, meu Deus, ó Senhor, me humilhando a Ti e pedindo perdão pelas minhas falhas, pelas minhas transgressões. Pai, eu já quero apresentar a vida de cada um dos nossos queridos irmãos e irmãs que já enviaram, ó Deus, o seu pedido de oração, Senhor. Abençoe agora a nossa irmã Daniele, ó Pai, que está dizendo que precisa de um milagre. A nossa irmã Eugeni Martins Aníbal, lá da Nova Gameleira, que precisa desta bênção, principalmente para o Antenor. Visita agora o Josiel, do bairro Nova Alvorada. Também a nossa irmã Sandra Cruz, ó Deus, que precisa de um milagre. A nossa irmã Madalena, visita ela, Senhor. E também o Varley, que precisa deste milagre. A Vânia Maria, a Maria Aparecida, a Margarida, Senhor, em Igarapé, que deixaram, meu Pai, registrado, que precisam, Senhor, de um milagre, assim como a Fátima, meu Deus, e a sua mamãe, que precisa deste milagre, o irmão Leonardo, meu Deus, a irmã Elaine, e também, Senhor, a Camila, visita a Dona Tila, meu Deus, a nossa irmã Conceição de Borja Silva, a Maria da Conceição Nascimento, e também, meu Deus, a irmã Maria e a sua mamãe Mariana, que vai fazer uma cirurgia, mas eu creio, ó Deus, que o Senhor já foi na frente destas pessoas. Ó, meu Deus, a nossa irmã Heloides, lá de Esmeraldas, e também, ó Pai, a nossa querida irmã, visita agora, meu Deus, a irmã Cristina, que precisa de um milagre, visita, Senhor, a nossa irmã Rosiane, o Gabriel, o Henrique e toda esta família, a nossa irmã Rita, Senhor, e também eu oro pelo Walter, meu Deus, que precisa de um milagre, a irmã Fernanda, o Hugo, a Milar, Sebastião, o Samuel, Senhor, o Arlindo da Conceição, a Helenice, a Maria das Graças, ó Senhor, todas estas pessoas que enviaram, meu Pai, os seus nomes agora e participaram, ó Deus, desta programação. Senhor, eu não sei qual é a bênção que eles precisam, se é o milagre da cura, se é a porta aberta, se é a libertação para um parente, ó meu Deus, mas eu sei que o Senhor tem o poder para operar este grande milagre agora, Senhor. A nossa fé, meu Deus, já está viva para esta grande quarta-feira, meu Pai, em mais um elo, em mais uma volta desta grande campanha. O meu milagre vai virar notícia. Oh Deus poderoso, envia, Senhor, envia o povo, envia as muitas almas, meu Deus, para que almas venham ser salvas, libertas, transformadas pelo Teu poder. Senhor, eu apresento agora, meu Deus, cada ouvinte, Senhor, que está em oração comigo, colocando, meu Deus, esta causa em Tuas mãos, e em o nome do Senhor Jesus Cristo, pelos olhos da fé, nós já podemos ver o milagre acontecer. Eu creio, meu Senhor, que ainda nesta semana, de hoje até na sexta-feira, esta pessoa, meu Deus, vai tomar posse desta grande vitória, e ela vai dar um testemunho de fé. Esta irmã que faz este voto agora contigo, este irmão, meu Deus, que faz este propósito propósito agora contigo, que o Senhor venha responder com fogo, meu Senhor, e confirmar o milagre, a bênção. Ó, meu Deus, eu não poderia deixar de apresentar cada um dos mantenedores da programação A Voz da Libertação, aqueles que já colocaram seu nome no livro da oração. Deus de poder, manifesta, Senhor, a tua glória, a tua graça, manifesta, meu Deus, ó Senhor, aleluia, nesta hora, a tua unção sobre a vida de cada um, e que o teu nome venha a ser glorificado uma vez mais. É o que nós te pedimos e já te agradecemos, em o nome de Jesus, e graças a Deus, e glória a Deus. E eu só tenho a agradecer a você. Lembrando, quarta-feira eu aguardo você. E no domingo, toda Minas Gerais junto, reunido, para louvarmos o nome do Senhor e agradecermos a Deus desta igreja tão abençoada, que é a Igreja Pentecostal Deus de Amor. Se despede na comunicação, seu irmão em Cristo, pastor Guilherme Ribeiro, aqui na mesa de áudio em nosso estúdio, diácono Davi Reis, nos transmissores, presbítero Adalto, que Deus abençoe, um forte abraço a você, e não se esqueça, quem não ama, não conhece a Deus, porque Deus é amor.

0: Muito bem, 8:01. Bom dia, que Deus abençoe a sua vida. Desistir, uma coisa, desistir. Bom dia, meu amigo, bom dia, meu irmão. E como se cumprimenta em África, ou melhor, Moçambique, capital Maputo, Acurrula Carroce, a paz do Senhor Jesus. Que Deus abençoe o seu dia, a sua semana. Deus abençoe o seu lar, a sua casa. Vem conosco, vem com fé, vem com alegria. Mandar um abraço à irmã Aisha, ouvindo a programação, a voz da libertação também. Não é verdade, pastor? Estou ouvindo a rádio, estou no trânsito e a rádio é uma bênção. Deus abençoe, Deus guarde. O Jonathan Caetano também precisa de oração. Vamos orar quem pede essas leis. Vem conosco, meu povo, porque é dia de comunhão, é dia de bênção, é dia de vitória, é dia de milagre. É momento agora para falarmos do tempo. E eu volto com todos vocês porque há muito de Cristo. Até já.
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0: Muito bem, vamos com tempo e temperatura e temos aqui algumas alterações. Rio Branco no Acre com 33 de máxima, mínima de 23 e hoje chuvoso, céu nublado em Boa Vista, Roraima, com máxima de 34, máxima de 32, Belém do Pará, também nublado, e com 35, Palmas em Tocantins, também nublado, mas máxima de 35, mínima de 24. Temos parcialmente chuvoso, com 27 Aracaju, Sergipe, 28 Maceió em Alagoas, 29 Fortaleza no Ceará. São Paulo, aquela garoa e frio. As temperaturas caem em São Paulo, máxima de 17, mínima de 13. E garoa, chuva para São Paulo. Rio de Janeiro, máxima de 29, mínima de 19, também chuvoso. Vamos puxar com o sul, chuva, ou melhor, parcialmente chuvoso, Curitiba no Paraná, máxima de 11 e 16 para Florianópolis, Santa Catarina, com o céu parcialmente nublado. 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
1: É, toco com fé, Ângela Gonçalves, louvor, adoração, celebração a Deus, o nosso Pai. E se você quer adquirir mais, não é? Você pode encontrar uma igreja Deus é Amor mais próxima e vai lá. Vai lá adorar, celebrar e glorificar a Deus, o nosso Pai. Por falar em adquirir e ir à igreja, você tem a oportunidade também, não é, de ainda hoje, chegar a uma igreja Deus é Amor mais próxima da sua casa, do seu bairro, na sua cidade, e desfrutar da alegria e desfrutar do tempo. Está em São Paulo, Itapevi, é um pouquinho já quase para o interior, não é? Você vai encontrar a nossa igreja na Avenida Rubens Caramês, 850. Você, por exemplo, que está em Santa Catarina, Balneário Camboriú, Rua Siqueira Campos, número 73, também no centro, Campo Redondo, Rio Grande do Norte, Rua Pedro Gomes de Araújo, número 32, centro do distrito. Você que está e quer encontrar a Igreja de Deus Amor no Espírito Santo, São José do Calçado, Rua Pedro Medina, número 23, também no centro. Você que nos acompanha está no Paraná, Almirante Tamandaré, Travessa Paulo Bini, 41, também no centro. Procure uma igreja Deus Amor mais próxima da sua casa, do seu bairro, da sua cidade, e vá lá servir, adorar e exaltar a Deus. Vamos lá, são 8:09, eu quero chamar a sua atenção porque vamos clamar a Deus agora a oração da gratidão. Oração da gratidão, oração para entregarmos a Deus a nossa semana, entregarmos a Deus o nosso dia, entregarmos a Deus e começarmos da melhor maneira possível. Quero então convidá-lo a orarmos, falarmos com Deus.
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1: Maravilhoso Deus, poderoso eterno Pai, Deus de vida, Deus de graça, Deus de favor e também de milagre. Obrigado, Senhor, pelo privilégio de estarmos em Tua presença e iniciarmos mais um dia com a Tua bênção, com a Tua vitória, com o Teu favor, com o Teu cuidado. Obrigado, Senhor, porque a todo instante, a todo momento, tens sido um Deus maravilhoso, um Deus bom, um Deus compassivo, um Deus que trabalha, um Deus que opera, um Deus que age em favor de filhos que buscam a sua presença todos os dias. Obrigado, meu Deus, obrigado, meu Pai, porque o nosso coração está preparado para viver o milagre. Graças nós te damos, ó Senhor, porque todos os dias tens feito uma obra extraordinária. Obrigado, meu Deus, por cuidar da nossa vida, cuidar da nossa casa, cuidar da nossa família, cuidar do nosso lar. Obrigado, meu Pai, porque tens estendido as tuas mãos e tens feito uma obra maravilhosa. Senhor, que o Senhor abençoe o nosso dia, abençoe a semana, abençoe o nosso trabalho, abençoe, Pai, e que nós possamos viver um tempo de graça, um tempo de glória, um tempo de favor, um tempo de refrigério, um tempo de bênçãos, um tempo, Pai, em que o Senhor colocará as suas mãos e dará a resposta. Obrigado, meu Deus. Somos gratos pelo que já recebemos, somos gratos pelo que temos e porque ainda farás. Somos gratos por aquilo que o Senhor nos dará. E isso se chama viver em fé. Somos gratos, ó Pai, por aquilo que o Senhor já nos deu, mas também somos gratos por aquilo que tens preparado sobre a nossa vida. Obrigado, meu Deus, obrigado, meu Pai, por fazer a nossa alma, sim, Senhor, uma alma revigorada, fortalecida. Obrigado, meu Pai, por fazer os nossos dias, dias de renovo e dias de fé. Obrigado, meu Senhor, por estender as Suas mãos e por trazer ao nosso entendimento, Pai, a razão do viver, o sentido da vida, a proposta da eternidade. Obrigado, meu Senhor, porque tens estendido as Tuas mãos e tens feito, meu Deus, uma obra excelente em homens falhos, em homens pecadores, em homens errantes. Tens feito, meu Pai, uma obra extraordinária em vidas, sim, meu Deus, falhas, errantes e pecaminosas, mas reconhecemos o Teu valor, reconhecemos, ó Pai, o Teu favor, e por isso obrigado, gratidão, Senhor, porque mesmo quando falhamos, estás lá, quando nos entristecemos, estás lá, quando queremos parar na jornada, o Senhor está lá, quando buscamos caminhos de derrota, caminhos de fraqueza e de frustração, o Senhor está lá para endireitar as veredas, conduzir os nossos passos, direcionar a nossa vida. Ó Pai maravilhoso, obrigado, meu Deus, obrigado, meu Pai, por estender as mãos de milagre e de poder sobre cada um de nós. Gratidão, Senhor, pela força diária. Gratidão, meu Pai, sim, Senhor, porque tens nos sustentado, ó Pai, meu Deus. Gratidão, Senhor, porque tens limpo o nosso coração, tens tirado todo o medo, todo o rancor, tens liberto a nossa mente, tens liberto, meu Pai, a nossa vida. Gratidão, Senhor, gratidão, meu Pai, porque a Tua vontade está sobre nós. Gratidão, meu Deus e Pai, aleluia, porque a nossa família, pelo olho da sociedade, pelo olho e pela vontade do diabo, era para ter sido já destruída. A nossa casa era para ter sido, Pai, destruída. Sim, Senhor, as enfermidades era para terem arrasado a nossa vida. Oh, meu Pai, por tudo que vivemos, Senhor, por aquilo que a nossa família vive, por aquilo, meu Pai da glória, que está, oh, Senhor, diante de nós, oh, Pai, era para termos sido arrasados, mas o Senhor tem cuidado de cada detalhe. O Senhor tem feito a obra, oh, meu Pai, e uma obra excelente. Visita, Senhor, quem ora comigo nesta manhã de oração, neste momento de clamor, a irmã Expedita, abençoa, guarda e protege, Senhor, oh meu Deus, a cada ouvinte que está conosco agora também, e a cada internauta, que a Tua mão poderosa alcance agora e jogue por terra todo mal, toda obra do inimigo, toda obra satânica e diabólica, toda obra maléfica, todo impedimento, Senhor, toda luta, meu Pai, e que esta semana seja uma semana proveitosa, e que o dia de hoje seja um dia proveitoso, um dia de cura, um dia de milagre, um dia de libertação, um dia de transformação, um dia de renovo, um dia de paz, que haja bênção, que haja resposta, que haja milagres, que haja favor, que haja cura, que haja bênção de Jesus, e que o Senhor faça mover do nosso caminho todo o mal, e que a Tua mão nos acompanhe, para a glória do Teu santo nome. Cremos, confiamos e esperamos. Gratidão, Jesus, por aquilo que ainda não recebemos, por aquilo que ainda não vivemos, mas temos a certeza que já está conosco. Em nome de Jesus, que o Senhor proteja e livre esta casa, livre este lar, livre esta família. Gratidão, Pai, porque a Tua mão é sobre nós e nós viveremos milagre. Já começamos a viver milagre, porque o Senhor tem cuidado de cada detalhe da nossa vida. Gratidão, Senhor, porque o Teu amor, ultrapassa todo o entendimento. No nome de Jesus, obrigado, e nós cremos. Amém. E graças.

0: Agradecemos a Deus de todo o nosso coração, com todo o nosso entendimento, com toda a nossa alma. E olha, Ele tem feito uma obra extraordinária. E você que está conosco, tem a oportunidade e privilégio de agradecer. Já agradeceu hoje? Se não, manda mensagem para cá. Vamos agradecer juntos, é verdade. Isso mesmo, agradecer a Deus é bom demais. Minha irmã Batista, Pai do Senhor, Restauração Porto de Emprego, agradeça. Piracicaba, um abraço. Deus abençoe. Elide Viana, amém. Assim cremos, a vitória é nossa. Manda mensagem para cá. 119-8292-3392. Manda sua mensagem com gratidão e confirme a sua cidade. Queremos saber de onde você nos ouve, de onde nos acompanha. Combinado? Vamos lá. São 8 horas e 20 minutos. Saúde emocional. Jessé Ávila é o Família em Foco. Não sai daí. Queremos conversar com vocês, orar juntos e viver um tempo de testemunho, de palavra e comunhão. Até já.
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3: Olá, seja muito bem-vindo a mais um episódio do Família em Foco. Um espaço dedicado para reflexões sobre relacionamentos, convivência e bem-estar familiar. Aqui falamos de temas que podem transformar o dia a dia da sua casa, sempre com base em estudos, mas de um jeito simples e prático. Você sabia que saúde emocional não significa ausência de problemas, mas a capacidade de lidar com eles sem adoecer emocionalmente? A Organização Mundial da Saúde, a OMS, define saúde emocional como a capacidade de enfrentar desafios, gerenciar emoções, manter relações saudáveis e adaptar-se às mudanças da vida. Veja o seguinte exemplo. Quando a saúde emocional ela está fragilizada, a pessoa costuma viver em extremos, reage de forma exagerada, se fecha emocionalmente ou perde o equilíbrio diante de pequenas dificuldades. A saúde emocional não se constrói, é claro, de uma vez. Ela é desenvolvida aos poucos, por meio de escolhas diárias e relações saudáveis. Por isso, eu trago aqui 5 dicas práticas que pode lhe ajudar a ter uma saúde emocional de qualidade. Número 1, reconheça as suas emoções sem negá-las ou reprimi-las. Número 2, desenvolva estratégias para lidar com o estresse no cotidiano. Número 3, mantenha diálogos abertos e respeitosos dentro da família. Penúltimo, estabeleça limites emocionais bem claros. E por último, procure apoio profissional quando perceber sinais persistentes de algum tipo de dano ou sofrimento. Como disse Carl Rogers, o curioso paradoxo é que quando me aceito como sou, então eu posso mudar. Se você gostou desse conteúdo, compartilhe a nossa programação com amigos e familiares e continue aí nos acompanhando. Fique atento, porque a qualquer momento estaremos de volta com mais reflexões que podem transformar a sua vida. Um forte abraço e até breve.
0: Muito bem, 8 horas e 24 minutos, Família em Foco, é conteúdo para você viver todo dia e entender o quanto é importantíssimo, não é, dentro da família, dentro do casamento, ter a saúde emocional, emocionalmente firme, emocionalmente, não é, aproveitar todo o tempo, todo momento, tudo que está ao seu redor, seja forte, seja corajoso. 8 horas e 24 minutos, você está conosco nesta manhã, não sai daí porque tem bênção de Jesus. Vamos ao testemunho, milagre, favor, e depois podemos voltar com o belíssimo louvor do Elias Santos, para fecharmos aqui esta hora de rede, não é? Até 8h30. Então, você que está conosco, desfrute desta manhã, seja abençoado, em nome de Cristo.
4: A paz do Senhor, meu nome é Cleonice, moro em São Caetano do Sul. Já tem praticamente 10 anos que meu marido faleceu devido ao câncer e eu fiquei sozinha. Meus filhos se casaram, todo mundo foi embora, tinha muita solidão, muita tristeza, mas nunca deixei de buscar a Deus. Sou de uma outra igreja evangélica, mas sempre buscando, e quando foi esse dia ouvindo a rádio aqui no meu carro, eu fiz um propósito com Deus, que se Deus enviasse alguém na minha vida, alguém que tomasse a frente, que se posicionasse, que não precisasse eu ficar pedindo, olha, eu gostaria de ser assim, o assado, porque como a gente é evangélico, a gente procura fazer a coisa correta e certa, mas no mundo que nós vivemos hoje, não é bem assim. Quando você começa a conversar com uma pessoa que está interessada em você, a primeira coisa que eles querem é sexo, é já ir morar com você. E quando a gente fala que é evangélico, que é uma coisa séria, que é esperar no Senhor, que é noivar, né, quer casar, bonitinho, como manda as escrituras, a palavra de Deus, eles tiram até sarro da gente. Quantas vezes eu me decepcionei quando eu ia falar que eu queria alguém na minha vida, que fosse um servo de Deus, mas que procurasse fazer a coisa correta diante de Deus. Eles saíam fora. E esperei por 10 anos. Nesse dia eu falei para Deus, Senhor, se eu encontrar alguém até o final de ano de 2021, que chegue com esse propósito de querer namorar, casar, ter uma vida digna diante de Deus, essa vai ser a pessoa que eu quero para mim. E não demorou muito tempo. Logo eu comecei a ter um novo contato, um novo relacionamento. E essa pessoa que Deus preparou para mim tomou a frente de tudo. Vamos nos casar na igreja. Você quer casar na igreja? Vamos casar no civil. Vamos esperar no Senhor. E as coisas foram se ajeitando, fomos correndo atrás. E hoje, eu digo para honra e glória do Senhor, hoje eu estou casada. Vai fazer 2 meses que eu estou casada. E tudo foi conforme eu pedi. Por isso que eu estou vindo falar meu testemunho. E dizer a todas as pessoas que ficam sozinhas, por perca de esposo ou de esposa, até mesmo com problema que acaba se divorciando, não se precipite, espere no Senhor. Porque quando a gente espera no Senhor, o inimigo ele é ousado, ele coloca muita coisa no nosso caminho. Mas se a gente tem uma determinação de esperar no Senhor, com certeza o Senhor prepara. Então a todos os homens, a todas as mulheres, né, solteiros, solteiras, que esperem no Senhor. E o momento certo vai vir. Possa demorar um pouco, mas com certeza chega. Esse é o meu testemunho em nome de Jesus. Meu nome é Cleonice, moro em São Caetano.

tempo de milagre, tempo de cura, tempo de viver libertação, tempo de viver restauração, tempo de viver a graça do Senhor. A cada testemunho é uma lembrança. É possível viver de fé. É verdade. É possível viver pela fé. É possível viver a resposta de Jesus. E meu convite para ti é simples. Vem comigo para esta manhã e vamos aproveitar tudo aquilo que Deus tem preparado para o nosso coração. Vamos aproveitar tudo aquilo que Deus tem preparado para a nossa alma. E o tempo é hoje, o tempo é agora, o tempo é já. A escolha é tua, a decisão é tua e a vitória também é tua. Só que é em nome de Jesus Cristo. 8h29, fechamos com um belíssimo louvor, belíssima canção. E você não vai sair daí porque esta manhã tem Jesus Cristo purinho para o teu coração.

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2: Bom dia, irmãos do programa Voz da Libertação. Aqui é a Silvana, da Voz Andres de São Leopoldo. E o versículo do dia para os irmãos e os ouvintes do programa: o Senhor e meu pastor de nada nos faltará. Que Deus abençoe a vida dos irmãos. Este programa tem sido uma bênção no meu lar. Fique na paz do Senhor.
3: Bom dia, meus irmãos. A paz do Senhor, meus irmãos. Aqui é o irmão José Luiz, daqui do Residencial Novo Horizonte. Bom dia para todos e é bem. E que Deus abençoe a todos.
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Glória a Deus e graças a Deus, é com estes acordes musicais da Fundação Reviver que nós já estamos aqui para lembrar a você que chegou, hein? Chegou o mês da beneficência cristã, o mês do agosto verde. É este mês que Deus preparou para que esta igreja se mobilizasse em prol das instituições Reviver, Fundação Reviver e também a Associação Reviver Help Deus e Amor. E você pode e vai participar em todo este mês de agosto. O Senhor Deus te abençoará de uma maneira tremenda e especial.

0: Talvez você está aí do outro lado dizendo, pastor, mas como eu posso participar do Agosto Verde? É muito simples. Você vai trazer 1 quilo de alimento não perecível. Isto mesmo. Todas as vezes que você for ao supermercado, você vai se lembrar do mês do Agosto Verde e vai ajudar o seu irmão próximo. Você vai ajudar a sua irmã a, com certeza, também ter direito a um alimento, a uma refeição, porque são várias pessoas carentes que precisam do mantimento. E Deus vai abençoar a você. Escute isto. Deus vai prosperar a sua vida para que você possa também trazer 1 quilo de alimento não perecível, ou quem sabe até mesmo uma cesta básica. Você que está aí agora fazendo um propósito com Deus e dizendo que se o Senhor Deus o abençoar, você vai ajudar com 1, 2, 3, 10 cestas básicas. Escute aí agora o que Deus tem feito na vida daqueles que já estão ajudando com um alimento ou com uma cesta básica na grande campanha do Agosto Verde.
1: Graças a Deus. Querida irmã, seu nome?
2: Geraldo.
1: Qual que foi a bênção de Deus que a senhora recebeu através de contribuir com a Fundação Reviver?
2: Irmãos, são muitas.
1: O que mais marcou a vida da senhora?
2: Eu vou ser sincera diante do Senhor. Não tinha uma casa para morar. Eu não tinha paz, não tinha alegria, não tinha nada. Jesus é lindo, irmãos. Através da Fundação Reviver, o Senhor teve misericórdia de mim. Através de eu trazer o cofrinho que meu esposo coloca lá. Eu tenho a minha casa, meus filhos têm casa deles, que nenhum tinha. Casou, vivia sem lugar. Hoje, cada um deles tem casa própria. Deus deu para eles, deu para mim também. Hoje, para poder alimentar, não precisa Deus tratar de mim, meu Deus.
1: A família está toda prosperada e abençoada.
2: Jesus é bom. Quem entrega o cofim na Fundação Reviver, ele não está entregando, ele está recebendo. Quando ele junta para Jesus, ele está juntando para ele mesmo, porque o Senhor Jesus é o dono do ouro da prata. Mas ele quer ver o nosso desejo do nosso coração, e ele falou, pedi, dá-se-vos-á. Se nós abrir nossa mão para Jesus, Jesus já derramou nas nossas vidas, e é com abundância, irmão, com saúde, paz, alegria, união do lar, na família, tudo disso eu recebi porque Jesus me deu.
1: Querida irmã, na lei da semeadura, aquele que planta mais, ele colhe mais. Aquele que planta menos, ele colhe menos. Todos aqueles que plantam na Fundação Reviver, recebem dobro da mão de Jesus.
2: Recebe dobro e ainda tem direito na salvação, porque o Senhor falou, reviver-se, irmão. No meu modo de pensar, aquele que está acabando de morrer, que não aguenta mais andar, Jesus levanta ele, põe de pé. Porque só ele tem poder e mais
1: Jesus
2: ninguém.
1: Restaura.
2: Ressuscitou o morto. Que eu já vi no tempo do nosso irmão saudoso missionário, eu vi Deus ressuscitar o morto. E ele Jesus pode ressuscitar até agora, porque ele tem poder.
1: É o mesmo Jesus.
2: De ontem, hoje, eternamente. Então, irmão, eu estou falando com você, paralítico, cego, aleijado, viciado, venha para a casa do Senhor. Jesus te ama tanto. Se você soubesse o tanto que Jesus te ama, você vinha não amanhã não, vem hoje, porque o nosso Deus vai estar te esperando aqui, e ele tem uma bênção grande para te dar, e libertação e graça para você contar a sua vitória, como eu estou justificando aqui agora.
1: A senhora vai estar trazendo o cofrinho, os donativos, alimentos não perecíveis e o voto da Fundação Reviver, e toda a grande Belo Horizonte tem que trazer para ser abençoado.
2: Amém. Tem que trazer mesmo, irmão, porque você tem no sua casa, traz, porque aquele que não tem, recebe, e ele não recebe só alimento para tampar, comer, beber, não, ele recebe saúde, paz, alegria e vitória em tudo. A vitória em termos de crise é Jesus, e sem Jesus não tem caminho. Venha e traz a sua ofertinha para casa do Senhor, tocar no seu coração, traz para reviver, porque o Senhor Jesus vai reviver sua vida, multiplicar as bênçãos, saúde, paz e alegria em nome de Jesus.
1: Seu nome e seu endereço completo para os ouvintes?
2: Meu nome é Geralda, eu moro na rua Centenário, número 18, Bairro Jardim Liberdade.
1: Querida irmã, seu nome?
3: Raimunda.
1: Qual foi a bênção que a senhora recebeu através de contribuir com a Fundação Reviver?
3: Uma bênção muito grande, irmão. Fiz o carnezinho do tijolinho. Minha filha estava arriscada, até presa, mas o esposo dela, por causa do menino, que a mãe tinha sumido, ia ser o novo registro, fosse o menino no estudo. Ela é diretora, né? O menino está na piscina, tratando do dente, tratando da saúde. Uma coisa beleza, estudando. Daí a pouco, O menino quis ficar mais, encontrou a mãe dele, encontrou o registro dele, da mãe dele, que nem registro ele tinha. Ganhou com 3 anos, agora ele já, agosto, com 17 anos. O menino deu pra ruim, falou que ia ficar com a mãe dele, bateu até na minha filha, que ela tá cuidando dele, bateu na nora da minha filha e ficou fazendo coisa errada mesmo.
1: E depois que a senhora contribuiu com a Fundação Reviver, como que ele tá agora, irmã Raimunda?
3: Agora ele tá com a mãe dele, minha filha não tem mais responsabilidade dele, porque tava difícil, viu? Deus abençoe. Conseguiu o documento dele, do nascimento dele, fez o documento e ele tá com a mãe dele, minha filha, de saúde, essas coisas. Porque
1: Deus preparou tudo.
3: Deus preparou tudo através do carnezinho de tijolinho que a gente fez com fé em nosso Senhor Jesus.
1: Da Fundação Reviver.
3: Da Fundação Reviver. E Deus abençoou. Agora eu peguei outro para fazer a favor da família toda.
1: Graças a Deus. E quem garante o milagre é o Senhor Jesus.
3: Senhor Jesus. É grande bênção que nós vamos receber.
1: Aleluia.
3: Aleluia.
1: Irmã Raimunda, deixa seu nome e seu endereço para os ouvintes.
3: Eu chamo Raimundo, eu moro em São Benedito, Rua Paraná 332.
1: Deus te abençoe.
3: Amém.
1: O nome da senhora e a bênção.
4: Eu quero contar o que Deus fez na minha vida, aqui no culto da Fundação Reviver. Minha filha estava desempregada e eu entrei aqui na cabana e pedi a Deus, através de um voto, em ajudar e manter essa obra. E o Senhor prometeu que estava me dando a vitória. E eu fiz o voto e falei, Deus, esse voto é para o Senhor abrir a porta do emprego para minha filha. E Deus me surpreendeu, porque foi 30 pessoas para concorrer uma única vaga. Ela fez ali a entrevista e mandou ela guardar em casa. E passou 5 dias, 6 dias e nada. Aí eu tornei a falar com o Senhor, Senhor, eu fiz o voto, eu quero a vitória. Quando foi para enterar o 8º dia, Deus mandou chamar ela na casa dela, falando para ela que aquela vaga seria dela. Para a honra e a glória do nosso Senhor Jesus Cristo, minha filha já está trabalhando. Então vale a pena nós estar na casa do Senhor, nós fazer voto, entrar com propósito de campanha em oração, porque Deus vai honrar a nossa pessoa, mas nós temos que ter fé, crer, aleluia, que Deus tem poder para abrir porta onde não há porta, Deus tem poder para fazer milagre, e foi assim que Deus fez. Música.

e você também não vai ficar de fora, não. Traga aqui na nossa sede estadual do Cabana, ou em qualquer uma das igrejas Pentecostal Deus de Amor, espalhadas em todo o estado de Minas Gerais. Leve o seu 1 quilo de alimento não perecível e seja um canal de bênção na vida de outras pessoas. E também, eu tenho certeza que o Senhor Deus te abençoará e você, em nome de Jesus Cristo, será um canal de vitória para outras pessoas também. Participe conosco, Agosto Verde, mês da beneficência cristã, o nome de Jesus será glorificado através da sua vida, para a glória de Deus nosso Pai. Aguardo você, venha participar desta grande campanha de arrecadação de alimentos, mês da beneficência cristã. É o Agosto Verde, na Igreja Deus é Amor.

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0: sua glória.
1: Deus tem um milagre para você nesta quarta.
2: No dia da quarta-feira que eu estava aqui, o senhor falou assim que Deus estava mostrando que ele ia chegar na casa dele e ia receber uma bênção. No outro dia, a carta da aposentadoria chegou. Foi ali, ó, aqui, tá aqui, o senhor viu, né?
3: Pastor Guilherme Ribeiro e amados ouvintes, estou aqui com a Fabíola de Contagem. Ela está reportando aqui que ela sofre com essa enfermidade desde os 19 anos de idade. Ela está com 35 anos e ela diz que sentiu ali a cura instantânea da parte de Deus ali agora, Pastor Guilherme. É milagre!
1: Seu nome, minha irmã?
4: Fabíola.
1: Onde eram as dores, irmã Fabíola?
4: No estômago.
1: Sofria muito dessa enfermidade.
4: Muita azia, dores também.
1: Sofria com esta azia e esta dor.
4: Sim, eu tomo omeprazole.
1: Chega até tomar os remédios, mas já não estava adiantando muita coisa.
4: Não adianta, né? Porque dependendo do que come, volta tudo de novo, né?
1: Voltava tudo novamente. Mas sim, hoje Jesus te curou.
4: Amém.
1: Hoje Jesus, glória, te libertou da enfermidade.
4: Aleluia.
1: Levanta as mãos e diga obrigado, Jesus.
4: Obrigado, Jesus.
1: Já está curada pelo, amém, poder de Deus. Quem dá glória a Deus aí? Aleluia.
3: Glorifica a Deus com ela.
1: O endereço da Vitória é no bairro Cabana, Avenida Amazonas, 8410, onde o milagre de Cristo espera por todos.
5: Eu estava numa causa na justiça, no DPVAT, um acidente que eu sofri há 5 anos atrás. 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
1: Não percam, nesta quarta-feira, em 6 horários, 7 da manhã, 10 da manhã, 12:00, 14:00, também às 16:00 e no culto da noite às 19:00. 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

0: Senhor, tocar, vai fazendo maravilha, vai operando, ó Pai, milagre, ó Deus Altíssimo, Deus querido, Senhor, estamos na Tua presença, porque nós sabemos, ó Pai, que o Senhor faz o impossível tornar possível, meu Pai, ó Deus, abençoe, meu Pai, quarta-feira, é a quarta-feira, ó Pai, é a quarta-feira, Senhor, ó Espírito de Deus, trabalha, trabalha, Senhor, ó Rabacalabás, reclama, labaia, ó Deus amado, Deus querido, aqui estamos, ó Pai, uma vez mais na Tua presença, Senhor, para Te pedir, meu Pai, da Tua bênção, da Tua graça, da Tua misericórdia, Senhor, ó Rabasturi, clama, labaia, reclama, labaia, ó Deus, graças damos a Ti, ó Pai, pelo que o Senhor tem feito, Senhor, orem calamás, decanta, labastéria, trabalha, Senhor, trabalha, Pai, trabalha, Senhor, de uma forma, Senhor, tremenda, especial, nós vamos sentir a Tua glória, a Tua presença, ó Deus, venha trabalhar, Senhor, vai agindo, meu Pai, conforme a Tua vontade, o Teu querer, o rabassura manai, decanta, labastéria, Pai de amor, Pai querido, renova a fé, renova, Senhor, traz o Teu povo, abençoa o Teu povo, rica labaste comanaia, renova a fé, traz, meu Deus, vitória, vitória, vitória, aqui está, meu Pai, este povo orando, buscando a Tua face, meu Pai, para que o Senhor venha fazer milagre, Pai, nesta quarta-feira, o Senhor venha fazer milagre, Senhor, rica labaste candalabaia, faz milagre, Senhor, opera maravilha, meu Pai, opera coisas grandes, meu Pai, sabemos que o Senhor faz, sabemos que o Senhor garante vitória, rabasturi, clama, labaste, clama, labaia, ó Deus Pai, ó Deus Filho, ó Deus tremendo, e palabasturi, calabastéria, meu Deus, abençoe, meu Deus, trabalha, meu Deus, abre as portas, Senhor, o rabasturi, clama, labaste, clama, labaia, ó Deus amado, Deus querido, usa, Pai, de misericórdia, usa, Pai, de compaixão, meu Pai, vai trabalhando, Senhor, vai nos dando vitória, Pai, vai nos fortalecendo, Senhor, o rabaclama, labaste, clama, labaia, ó Deus Altíssimo, Deus querido, ó Deus que faz maravilha, ó Deus que opera milagres, Senhor, o rabaclama, labaste, clama, labaia, usa, Pai querido, o labasturi, clama, labastéria, ó Deus, alai de comanaia, trabalha, Senhor, prospera, Pai, prospera, tague chocondá labassúria, opera maravilha, opera coisa grande, Senhor, venha trabalhar, Senhor, venha agir, meu Pai, venha garantir vitória, meu Pai, ó Deus forte e poderoso, guia nossos passos, meu Pai, guia nossos passos, meu Pai, guia, Pai, abençoe poderosamente, usa, Pai, usa com poder, usa com autoridade, labassúria, tarabaclama, labastéria, sim, meu Pai, Tu és fiel, meu Pai, traz o povo nesta quarta-feira, traz, Pai, o Teu povo nesta quarta-feira, Senhor, o rabacalabastei, epalabaxai, declama, labaia, ousa, Pai, de compaixão, meu Pai, ousa, Pai, de misericórdia, trabalha, Senhor, trabalha, Pai, dai de calabasturi, clama, labaia, ó Deus, nós sabemos, ó Pai, que o Senhor é forte e poderoso na batalha, Senhor, ouvinte, calabasturi, calabaia, ó glória a Deus, aleluia, ó maravilha, Deus é fiel, Deus é fiel, ouvinte, estamos aqui na expectativa, para esta quarta-feira, estamos nessa expectativa aqui para esta quarta-feira, às 7 da manhã, às 10 da manhã, ao meio-dia, às 2 da tarde, às 16 horas e às 19 horas. Você não vai perder, você não pode ficar de fora, em nome do Senhor Jesus Cristo. Oh, glória,
1: tem misericórdia.
0: Governador Rubens, quarta-feira, às quarta-feira, Deus tem movido as águas. Qual é a sua expectativa para esta quarta-feira?
1: A minha expectativa é muito grande, porque quando o pastor, ele vai pregar a palavra aqui nos dias de quarta-feira, os milagres têm acontecido, alguém que tem ficado em casa e não tem vindo tem perdido, porque quando ele ora, os milagres acontecem, porque Deus tem confirmado os milagres na vida dele. Então, orar aqui para todo mundo, né? Pelos dons da divina revelação, pelos dons de cura divina, o milagre vai acontecer, que pelos olhos da fé eu já vejo o milagre acontecer na vida daqueles ouvintes que estiver em casa, alcance da minha voz. Olha, venha para cá no culto de quarta-feira, porque Jesus, ele tem uma bênção para você. Ele prometeu que vai curar, ele prometeu que vai salvar, ele prometeu que vai perdoar, ele prometeu que vai entrar com providência na sua casa, na sua vida, na vida da sua família. Vem, ouvinte de casa, não fica em casa, vem, quarta-feira de milagre, aonde o nosso Deus estará.
0: Quarta-feira, às 7 horas da manhã, é aqui mesmo, na Avenida Amazonas, 8410, aqui no bairro Cabana, Igreja Pentecostal Deus e Amor. Você não pode perder, você não pode ficar de fora é perder o milagre, é um dia de milagre, hein? Corre pra cá, ouvinte, corre pra cá, pra você receber o seu milagre, ouvir a palavra de Deus. Quarta-feira, às 8 da manhã, você vai receber o milagre, você vai receber a sua vitória, você vai ter muitas maravilhas, você vai ver acontecer muitas coisas sobrenatural acontecendo aqui nesta quarta-feira. Minha irmã, quarta-feira, você tem acompanhado os cultos de quarta-feira, tem recebido tantos milagres também. Mais uma quarta-feira, qual é a sua expectativa para esta quarta-feira?
2: A minha expectativa, meus irmãos, venha, venha receber as suas bênçãos, as suas vitórias, porque só aqui na Igreja Deus e Amor é que é um pronto-socorro de Jesus. Pastor José Marcos, meu pai, misericórdia, abençoa todos eles, Senhor, que vai estar aqui firme, forte, orar para vocês, buscar o Senhor para os irmãos. Não perca essa quarta-feira, venha com toda a fé, com toda a esperança, e que vocês vão receber, igual eu, o Senhor tem me abençoado. Então eu convido a vocês, não deixa, não deixa, não perca essa quarta-feira abençoada do Senhor Jesus.
0: Quando a senhora entrou nesta campanha, a senhora conseguiu conquistar, realizar sonhos que a senhora tinha. Hoje a senhora é uma mulher realizada, abençoada, por entrar nesta campanha. Deus entregou muitas bênçãos para a irmã.
2: Ah, são várias que não dá nem para contar, porque as bênçãos é respondida pelo Senhor Jesus, pelo guarda de Israel, pelo médico dos médicos, tantas enfermidades que já caiu por terra. Então vocês não aguardem em casa não, vocês que se encontram acamados em casa, sem esperança de ser curados, vem aqui no pronto-socorro de Jesus, que vocês vão sarar, vocês vão ser curados, em nome do Senhor Jesus.
0: Dia de todo mundo vir para cá, dia de receber o sobrenatural de Deus, porque o nosso Deus, ele é Deus do sobrenatural. O nosso Deus, ele faz o sobrenatural acontecer. Então é a quarta-feira. Quarta-feira você não vai perder, você não vai ficar de fora. Vocês que têm comparecido, vocês têm recebido o poder de Deus, a graça de Deus, a unção de Deus. Muitas pessoas já curadas do câncer, muitas pessoas já curadas da coluna, muitas pessoas já está estabelecido, chegou aqui caídos, mas agora o Senhor já estabeleceu, já abriu as portas. Quantas pessoas chegou aqui com a sua empresa falida, mas agora teve a restituição da tua empresa. Quarta-feira, às 7 da manhã, às 10 da manhã, ao meio-dia, às 14h, às 16h e às 19h. E o milagre estará acontecendo. A irmã está aqui na fé, a irmã está aqui na expectativa. Quarta-feira, qual é o nome da irmã?
3: Damiana.
0: Irmã Damiana, só tem acompanhado os cultos, a senhora tem visto muitos milagres acontecer?
3: Muitos, muitas bênçãos, muitos milagres tem escutado pelo ar.
0: Deus tem feito milagre.
3: Muitos milagres.
0: E a fé é grande, a fé é grande.
3: É. Tem que ter fé, né? Se não recebe a bênção de Deus.
0: Tem que ter fé, olha aí, tem que ter fé. Se tiver fé, receba a bênção de Deus. É, vem buscar a bênção, tem que vir buscar a bênção de Deus. E nós temos a certeza que o Senhor está aqui para abençoar. Que o Senhor está aqui para te abençoar. O Senhor está aqui para te dar vitória. Então não fique de fora, ouvinte. Não fique de fora. Corre para cá. Corre para cá. Corre para cá. O Senhor tem vitória. O Senhor tem coisas grandes para fazer quarta-feira. É em nome de Jesus, hein? Você de perto, você de longe. Você da cidade circunvizinha. Quantas pessoas vêm de longe para receber o milagre? Quantas pessoas não medem a distância para receber o milagre? E você é o nosso convidado para esta quarta-feira. Você não pode perder, ouvinte. Avenida Amazonas, 8410, no bairro Cabana. Igreja Pentecostal Deus e Amor, é o lugar do seu milagre. É o lugar que Deus está abençoando, que Deus está curando, que Deus está libertando, que Deus está salvando. É em nome do Senhor Jesus. No nome do Senhor, corre para cá. Quarta-feira, este horário já marcado por Deus para te entregar o milagre. Para abrir as portas, para salvar, para libertar, para curar. Igreja Pentecostal Deus e Amor, é aqui mesmo na Avenida Amazonas, 8410, bairro Cabana. Vem para cá, ouvinte, corre para cá, aqui é o lugar do seu milagre. Você não pode perder, você não pode ficar de fora. A bênção do Senhor é certa na nossa vida. Tem mais uma irmã aqui que faz parte da equipe PEMU, ela que tem acompanhado as quarta-feiras, tem ajudado, é, cooperado, é, acompanhado os milagres. O nome da irmã?
4: Beatriz Isabel da Silva.
0: Irmã Beatriz, só que tem acompanhado aqui as quarta-feiras, você tem visto Deus curar, libertar. Mais uma quarta-feira, qual é a tua expectativa?
4: É, que todos venham para cá, todos venham aqui na quarta-feira, porque o milagre está aqui de Jesus. Ele me curou, eu sou uma pessoa abençoada, porque ele está aqui esperando. Venha todos para cá.
0: Ele te curou, minha irmã.
4: Me curou.
0: Foi abençoada.
4: Já sou abençoada.
0: Recebeu a benção da cura e hoje está abençoada. Quem te curou?
4: Jesus.
0: Qual igreja?
4: Igreja Deus Amor.
0: Meu Deus, olha aí, ouvinte, olha aí. Olha aí, ela é uma testemunha viva que recebeu a cura aqui na nossa igreja Pentecostal Deus e Amor. Hoje é uma obreira da casa de Deus, hoje coopera na casa de Deus e faz parte da equipe PEMU. É uma equipe abençoada que acabou de chegar do evangelismo, que estava buscando as almas. Quarta-feira eles vão estar aqui, é, porque eles têm acompanhado, têm recebido bênção e vitória. Quarta-feira, não fique de fora, corre pra cá. Corre para cá, porque o nosso Deus, ele tem um milagre para sua vida. Ele tem um milagre para você. Ele está fazendo maravilha acontecer na nossa vida. Deus está presente aqui. Às quarta-feiras, multidões têm comparecido aqui na nossa igreja Pentecostal Deus e Amor. Irmã Lúcia, está aqui a serva de Deus, que tem ajudado a obra do Senhor, que tem orado, que tem cooperado, é mais uma obreira da casa de Deus, quarta-feira. E eu tenho certeza que a fé da irmã é grande para esta quarta-feira. Qual é a expectativa da irmã para quarta-feira?
5: É muito grande em nome de Jesus. Eu faço um convite para todos em nome do Senhor Jesus para comparecer junto conosco, receber a bênção do Senhor Jesus em nome de Jesus.
0: É mais uma quarta-feira. A irmã tem certeza que milagre vai acontecer.
5: Em nome de Jesus, um milagre acontece. Pode vir, ouvinte. Em nome do Senhor Jesus, tu verás o agir de Deus.
0: É, o agir de Deus é lindo na sua vida, aqui na nossa igreja pentecostal. Deus e amor, a fé é grande, a expectativa é grande. Deus está operando, Deus está trabalhando, Deus está abrindo as portas, Deus está para acontecer aqui na nossa igreja pentecostal. Deus e amor, na Avenida Amazônia, 8410. A expectativa é grande, aleluia. O povo está aqui na fé. Dá glória a Deus aí. Isso glorifica a Deus, glorifica a Deus. Aleluia, aleluia. Olha aí, ouvinte, a fé do povo. Olha aí a expectativa. É maravilha. Quarta-feira, Omaraba Suribicanda Labaia. Às 7 horas da manhã, às 10 horas da manhã, ao meio-dia, às 2 da tarde, às 16 horas e às 19 horas. Uma equipe de pastores, uma equipe de cooperadores, uma equipe de diáconos, uma equipe de presbítero aqui, quarta-feira, Igreja Pentecostal Deus e Amor, na Avenida Amazônia, 8410, bairro Cabana. Vem pra cá! Belo Horizonte, vem pra cá, Minas Gerais, vem pra cá, Brasil! Aleluia!
6: Vem,
0: Deus abençoe! Povo de Contagem, povo de Ribeirão das Neves, povo de Betim, Sete Lagoa, João Bolevade, Itaguara, Igarapé, aleluia, Canaã, povo ali de Sete Lagoa, o povo ali, Conselheiro Lafaiete, Barbacena, todo mundo, todos pra cá. A vitória é grande. Que Deus abençoe, ouvinte. Fiquem todos com Deus. Fiquem todos na paz do Senhor Jesus. Adelante, estúdio. Fiquem na paz do Senhor Jesus.
6: Amém.

Deus abençoe aos queridos ouvintes do programa Voz da Libertação. Agora é 9 horas da manhã, 12 minutos. Segunda-feira, dia 10 de agosto. Deus abençoe você que está em sintonia com esta programação, nesta manhã maravilhosa de segunda-feira. A graça, misericórdia de Deus esteja sobre as vossas vidas nesse dia de hoje, uma segunda-feira abençoada. Tivemos aí um final de semana de Santa Ceia do Senhor, o qual foi uma bênção. Deus se fez presente aqui neste lugar. Recebam todos a paz gloriosa de nosso Senhor e Salvador Jesus Cristo. Para você que está aí acompanhando o programa Voz da Libertação, eu sou o seu irmão em Cristo, Davi Reis.

ouvintes, quero convidar você a estar conosco na Igreja Deus e Amor, hoje, segunda-feira, às 19 horas. Nós teremos o grande culto da palavra. E olha, é segunda-feira, os cultos acontecem em três horários, 9h14, 19 horas. E o culto da palavra de Deus, exclusivamente às 19 horas. Então venha buscar a presença do Senhor Jesus, venha buscar a presença de Deus. Hoje Deus tem uma palavra revelada ao seu coração, pois a palavra de Deus é lâmpada aos nossos pés, luz aos nossos caminhos, e você está convidado a vir ouvir uma palavra diretamente do coração de Deus para o seu, para o meu, para os nossos corações.

No Salmo 1, a Bíblia vai nos fazer uma exortação. No Salmo de número 1, a Bíblia vai trazer para nós uma recomendação. Que bem-aventurado é o varão que medita na lei do Senhor de dia e de noite. Assim diz o texto sagrado. Salmo 1. Bem-aventurado o homem que não anda segundo o conselho dos ímpios, nem se detém no caminho dos pecadores, nem se assenta na roda dos escarnecedores. Antes tem o seu prazer na lei do Senhor, e na sua lei medita de dia e de noite. E a Bíblia vai nos dizer mais ainda que aqueles que meditam na lei do Senhor de dia e de noite será como a árvore plantada junto a ribeiros de águas, a qual dá o seu fruto no seu tempo, e as folhas não cairão, e tudo quanto fizer prosperará.

0: que medita na palavra de Deus, que medita na palavra do Senhor. Então venha para cá buscar a Deus, meditar na palavra do Senhor, dar ouvido à voz de Deus. Uma pergunta que eu te faço: você tem meditado na palavra de Deus? A palavra de Deus tem sido o seu pão diário? Quanto tempo que você não pega a palavra de Deus para abrir durante o dia? E Deus te convida a você abrir o texto sagrado, meditar na palavra de Deus de dia e de noite. Então, busque a presença do Senhor. Olha, ouvinte, se você for parar para pensar, se você abrir a Bíblia todos os dias, e vou dizer para você, se você meditar num capítulo por dia, um capítulo, você não vai demorar muitas vezes nem 5 minutos para ler. Nem 5 minutos você vai demorar para ler um capítulo por dia. A não ser que você leia o Salmo 119, que ele tem mais versículos e será mais demorado um pouco. Mas, na maior parte do texto sagrado, você não vai gastar nem 5 minutos para ler um capítulo inteiro. Então, nessas 24 horas por dia, como não meditarmos na palavra de Deus? Como não meditarmos na palavra do Senhor? Se nem 5 minutos você leva. Se você colocar lá no YouTube, capítulo tal, você vai buscar lá o livro, o capítulo, e você vai ver que os áudios duram 3, 4, 5 minutos. Por quê? Porque é rápido. E assim você pode, ler a palavra de Deus, meditar nesta palavra, mas não simplesmente ler e esquecer. Só ler simplesmente por ler, mas ler e meditar na palavra de Deus. Examinar o texto sagrado, examinar a palavra de Deus. Na sua lei, medita de dia e de noite. Serão prósperos. A Bíblia diz que se nós meditarmos na palavra de Deus, Deus prosperará o nosso caminho. Muitas vezes, o que falta para você ser próspero é você meditar na palavra de Deus. Meditar na palavra do Senhor. A palavra de Deus tem que ser examinada, tem que ser, lida todos os dias e meditar nela como uma fonte de alimento para a nossa vida. Assim como você precisa da comida, da água, nós também precisamos da palavra de Deus. Pois a nossa alma, nossa vida tem sede da presença de Deus. E a presença do Pai, do Filho, do Espírito Santo, ela é buscada quando oramos, jejuamos e quando lemos a sua palavra. Bem-aventurado é o varão que medita na lei do Senhor, de dia e de noite.
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0: O Senhor do mundo te chamou para viver a sua vontade, examinar a sua palavra e estar em seus caminhos. Olha, 20 hoje, às 19 horas, o culto doutrinário da palavra de Deus, o ensinamento da palavra do Senhor para as nossas vidas, e você é o nosso convidado especial para estar aqui ouvindo uma palavra de Deus, pois Deus, ele vai falar com você. Tenho certeza que Deus, ele vai falar contigo. Então não fica de fora, não perca o grande culto desta segunda-feira, às 19 horas, o culto da palavra de Deus.

0: Quinta-feira, quarta-feira, o prosseguimento da grande, poderosa, monumental campanha. Nesta quarta-feira, nós teremos o prosseguimento da campanha O Meu Milagre Vai Virar Notícia. É nesta quarta-feira, já é o sexto elo, hein? Eita, glória a Deus! O sexto elo que já estamos encaminhando para o final desta poderosa campanha, que Deus fez grandes milagres através desta campanha. O agir de Deus foi tremendo, o mover de Deus foi glorioso. E você que está ouvindo, acompanhando esta programação, você não pode ficar de fora desta quarta-feira, nesta campanha abençoada. Quarta-feira de milagre, quarta-feira de bênção, quarta-feira O Meu Milagre Vai Virar Notícia. O seu milagre vai virar notícia, Deus vai agir, Deus vai mover na sua vida.
1: Alerta moradores da Grande Belo Horizonte para o prosseguimento da poderosa campanha. Mas diz a palavra do Senhor que o verdadeiro socorro vem de Deus. O verdadeiro refúgio está em Deus. 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
1: Deus tem um milagre para você nesta quarta.
2: No dia da quarta-feira que eu estava aqui, o senhor falou assim que Deus estava mostrando que ia chegar na casa dele e ia receber uma bênção. No outro dia, a carta da aposentadoria chegou. O senhor foi ali, ok, tá aqui, o senhor viu, né?
3: Pastor Guilherme Ribeiro e amados ouvintes, estou aqui com a Fabíola de Contagem. Ela está reportando aqui que ela sofre com essa enfermidade desde os 19 anos de idade. Ela está com 35 anos e ela diz que sentiu ali a cura instantânea da parte de Deus ali agora, Pastor Guilherme. É milagre!
1: Seu nome, minha irmã?
4: Fabíola.
1: Onde eram as dores, irmã Fabíola?
4: No estômago.
1: Sofria muito dessa enfermidade?
4: Muita azia, dores também.
1: Sofria com esta azia e esta dor?
4: Sim, eu tomo omeprazol.
1: Chega até tomar os remédios, mas já não estava adiantando muita coisa.
4: Não adianta, né? Porque dependendo do que come, volta tudo de novo, né?
1: Voltava tudo novamente. Mas hoje Jesus te curou.
4: Amém.
1: Hoje Jesus te libertou da enfermidade.
4: Aleluia.
1: Levanta as mãos e diga obrigado, Jesus.
4: Obrigado, Jesus.
1: Já está curada pelo poder de Deus. Quem dá glória a Deus aí? Aleluia.
3: Glorifica a Deus com ela.
1: O endereço da Vitória é no bairro Cabana, Avenida Amazonas, 8410, onde o milagre de Cristo espera por todos.
5: Eu estava na causa da justiça, no DPVAT do acidente que eu sofri há 5 anos atrás. 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Tá aqui, ó. Já dizimei, eu ofertei e é só vitória.
1: Não percam, nesta quarta-feira, em 6 horários, 7 da manhã, 10 da manhã, 12:00, 14:00, também às 16:00 e no culto da noite às 19:00. 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

0: Ouvintes, quarta-feira vai ser bênção neste santo lugar. Quarta-feira nós veremos prodígios, sinais e maravilhas acontecerem.
1: E estará no esconderijo do Altíssimo.
0: Quarta-feira, Pastor Guilherme Ribeiro, às 7 da manhã e às 19 horas, ministrando a Palavra de Deus no sexto elo da campanha. O meu milagre vai virar notícia. É, a sexta virada da campanha. E eu tenho certeza que Deus vai agir, Deus vai mover, Deus vai abençoar. É, as muralhas vão cair por terra, no nome do Senhor Jesus Cristo. Vamos insistirem até o final. E as muralhas que impedem o seu milagre, que impede a sua bênção, que impede a sua vitória, vai cair por terra em nome do Senhor Jesus Cristo. Tenho certeza que Deus vai te abençoar. Tenho certeza que Deus, ele vai mover ao seu favor. Vitória, milagre, bênção virá sobre a sua vida em nome do Senhor Jesus Cristo. Esteja presente conosco em nossa sede estadual do Cabana. Deus quer te abençoar, abençoar a sua casa, abençoar a sua família, mas se faz necessário você estar conosco em nossa sede estadual do Cabana para ser abençoado por Deus. Não fique de fora, não perca esta oportunidade. Vamos juntos buscar a bênção de Deus, pois as bênçãos de Deus enriquece e não acrescenta dor. Sim, ouvinte, a bênção de Deus é certa, a vitória do Senhor é certa sobre a minha, a sua e a nossa vida, em no nome de Jesus.

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0: É, aqui vemos milagres, aqui vemos prodígios, aqui vemos o coxo saltar, o paralítico andar, o surdo ouvir, o cego enxergar. Aqui vemos milagres gloriosos. Aqui vemos maravilhas tremendas Deus fazer. E você é o nosso convidado especial para vir receber milagre e bênção de Deus para a sua vida, em nome de Jesus. Vamos ouvir o que Deus faz na grande quarta-feira. Vamos acompanhar os grandes milagres, os grandes prodígios, as maravilhas que o nosso Deus faz. É maravilhas tremendas, hein? É coisa gloriosa Deus fazendo neste lugar.
2: Esta vitória vai virar notícia. Apresenta para Deus a chave da sua casa. Apresenta para Deus agora a chave do seu lar. Vai dizendo: entra no meu lar, Senhor Jesus. Entra na minha casa, Senhor Jesus. Entra na minha família, Senhor Jesus. Apresenta agora o processo que está na justiça. Vem caminhando, vem caminhando. Olha o milagre acontecendo. Olha as muletas já sendo levantadas. Em o nome do Senhor Jesus Cristo. Olha o milagre de Jesus acontecendo agora. Sai enfermidade, sai enfermidade, sai enfermidade, sai espírito da paralisia, sai espírito da paralisia, em o nome do Senhor Jesus Cristo. O que estava na coluna, o que estava agora no cérebro, na medula, o que estava agora até mesmo nos ossos, saia, saia, saia, saia, saia, saia. Olha o milagre acontecendo. É dia de boas novas, é dia de boas novas, é dia de boas novas.
3: Pastor Guilherme Ribeiro, é impressionante, estou aqui com a Marta. O primeiro dia da campanha, o meu milagre vai virar notícia. Ela disse que quebrou a perna, fez várias cirurgias e não tinha possibilidade de andar. Após a oração, explosão de milagres, ela disse que a dor sumiu, está caminhando para a glória de Deus, o nosso Pai. Glorifica a Deus com ela, igreja.
2: Ô Márcia.
4: Marta,
2: o que que aconteceu que você precisou desta muleta?
4: Eu torci o joelho um tempo atrás e quebrei o meu pé em dezembro.
2: Chegou a quebrar o pé, torceu o joelho.
4: Isso.
2: E precisava dela para caminhar.
4: Pra caminhar.
2: E agora, na hora da oração?
4: Meu,
2: está pisando.
4: Não tá doendo.
2: Cadê as dores? Sumiu, já está até pulando.
3: Pastor Guilherme, ela está reportando aqui que a dor sumiu, desapareceu, e ela disse que não ia vir na igreja hoje, mas Deus enviou o anjo e trouxe ela aqui no primeiro dia da campanha, Pastor
2: caminha,
3: Guilherme.
2: Caminha, Marta, caminha.
3: Caminha mais, caminha, caminha mais.
2: Olha aí, olha o Senhor Jesus curando aqui nesta manhã.
3: Já está correndo.
2: O milagre já virou notícia.
3: Volta, minha irmã, volta, minha irmã.
2: Volta, Marta. Isso.
3: Volta. Dá uma carreira aí, ó.
2: Quem dá glória a Deus.
3: Olha a prova
2: isso.
3: Do milagre aí, ó. Completamente curada, Pastor Guilherme.
2: Completamente curada para a glória de Deus, nosso Pai.
4: Glória a Deus.
2: Quem dá glória a Deus por isso? Você não precisa mais disso, não. Vai. Antes ela precisava te carregar. Agora é você que carrega ela.
3: Leva no ombro.
2: Glória a Deus.

0: Glória a Deus, louvado seja o nome do Senhor. Que maravilha, ouvinte, ao agir, o operar de Deus, as manifestações do Espírito Santo, hein? Que é lindo, milagre aconteceu na vida da Marta. Marta foi curada pelo poder de Deus, hein? No momento da oração de explosão de milagre, Marta estava com a muleta, mas o milagre chegou na vida dela. Deus repreendeu mal a enfermidade e Marta pôde andar. Marta caminhou em nossa sede estadual do Cabana. O milagre chegou na vida dela. E você que está ouvindo aí o programa Voz da Libertação, você não pode perder a oportunidade de ser abençoado por Deus. Quarta-feira agora, quarta-feira de grandes milagres, quarta-feira de grandes prodígios de Deus na sua vida. O meu milagre vai virar notícia, o seu milagre também pode virar notícia. Se você comparecer na Igreja Deus e Amor, sede estadual do Cabana, está de portas abertas esperando por você. Venha viver milagre. Venha experimentar o poder de Deus em sua vida. Quarta-feira, em 6 horários, o prosseguimento da grande e poderosa campanha O Meu Milagre Vai Virar Notícia. 7 da manhã, pastor Guilherme Ribeiro. 10 da manhã, presbítero José Marcos. Ao meio-dia, presbítero Adalto Luiz. Às 14 horas, presbítero José Marcos novamente. Às 16 horas, cooperador Devanildo Antônio. Às 19 horas, o pastor Guilherme Ribeiro retorna ao Santo Altar de Deus para clamar a Deus em favor da sua vida. Então venha buscar a bênção de Deus, venha buscar milagre, venha vivenciar um tempo de milagre para a sua vida, um tempo de vitória para você, pois o nosso Deus está aqui para operar milagre. Nosso Deus está aqui para garantir vitória na sua vida. Não importa há quanto tempo você esteja com essa enfermidade, Jesus tem o poder de curar e abençoar a sua vida.
1: Nome da senhora e a bênção?
2: É Gilda, é o meu neto que está...
3: O microfone aqui está muito baixinho, está muito baixinho.
2: Eu tive que pedir a Deus por ele, que ele não trabalha, que ele está com 20 anos.
3: O neto da senhora?
2: Meu neto, ele tem depressão e ele não trabalha e não come, não toma banho, ele tem problema grave de depressão.
3: A senhora entrou no INSS pelo benefício.
2: Aí eu falei com Deus que preparasse para ele o benefício, Deus preparou, eu falei que ia dar R$100 quando ele recebesse, aqui está.
3: O benefício chegou.
2: Chegou.
3: A bênção veio.
2: Amém, Jesus.
3: E hoje a senhora está entregando o voto. Quem dá glória a Deus por isso?
1: Pastor Guilherme Ribeiro, este varão veio lá da região de Vespasiano. Uma causa na justiça desde quando?
4: 2019.
1: Desde 2019. Ele entrou no propósito, meu milagre vai virar notícia, causa ganha. Ele fez um voto de gratidão de R$750 para ajudar a pagar o programa de rádio. Seu nome?
4: Flávio.
1: É desse jeito, Flávio?
4: É desse jeito mesmo.
1: Desde?
4: 2019, 7 anos.
1: Sete anos
4: fez em fevereiro.
1: Entrou na campanha, fez o voto, a vitória chegou.
4: A vitória chegou.
1: Tremendo, pastor Guilherme. Impressionante. É a campanha, o meu milagre vai virar notícia. Seu milagre virou notícia.
4: Virou notícia, amém.
1: Valeu a pena.
4: Valeu.
1: Seu nome e seu bairro?
4: É Flávio da Amaral Sueli.
1: Deus te abençoe.
4: Amém.
1: O nome da senhora?
5: Mari José.
1: Está chegando de qual bairro?
5: Veneza.
1: Conte a bênção, minha.
5: O meu esposo estava pelejando para aposentar, não conseguia. E ele fez um propósito com Deus e Deus abençoou. E ele trouxe o primeiro salário para a igreja para ajudar a obra de Deus.
1: Meu Deus do céu. Ele fez um propósito de dar o primeiro salário que ele recebesse da bênção da aposentadoria para ajudar a pagar o programa de rádio.
2: Amém.
1: É isso mesmo?
2: Sim, irmão, sim.
1: Não vai fazer falta, não?
2: Não, em nome de
1: Jesus. Deus tem prosperado?
2: Deus tem prosperado, em nome de Jesus.
1: O nome da senhora?
2: Maria José Gomes, lá do Veneza.
1: Seu nome?
6: Arlindo.
1: Valeu a pena?
6: Valeu.
1: Primeiro salário, abençoando a igreja.
6: Sim, sim.
1: Valeu a pena?
6: Valeu.
1: Seu nome?
6: Arlindo.
1: Seu pai?
6: Veneza.
1: Deus te abençoe.
3: É um milagre virando notícia. Quem dá glória a Deus? O Senhor está me revelando aqui, olha, que tem uma pessoa que na hora da oração você sentiu como que se algo estourou dentro de você. O Senhor curou você do caroço canceroso hoje. Na hora da oração, você sentiu, parece que estourou algo aqui dentro de você. O Senhor me revela que Ele curou você aqui hoje. O Senhor curou esta pessoa. Pode procurar as dores, pode procurar a enfermidade que você estava, pode procurar o mal aí agora. Eu quero te ouvir para o aumento da fé do povo de Deus, do Cabana e de Minas Gerais. O Senhor me revela aqui que na hora da oração, tem três pessoas que você sentiu um fogo, uma glória tremenda. E este fogo na hora da oração, aleluia, ele começava aqui na sua nuca e ia até os seus pés. E Jesus curou estas três pessoas aqui hoje de um disco na coluna, de uma hérnia na coluna destas três pessoas aqui agora. Olha lá, já tem uma curada ali. Aonde estão as outras? Isto, lá atrás, ali também. Vamos lá, o nome desta senhora.
1: O nome da senhora e conte a bênção.
7: Luzinete da Silva Ferreira, sou de Betim.
3: O que aconteceu?
7: Aconteceu hoje quando eu me levantei encurvada. E para levantar, precisei fazer assim. Eu digo, é para eu ir na igreja? Vou sim mesmo. Aí agora cheguei e recebi o meu milagre.
3: A senhora levantou hoje praticamente travada, encurvada. E agora na hora da oração.
7: Assim, na hora da oração. Eu senti um fogo.
3: Sentiu queimar as enfermidades. É o poder de Deus aqui neste lugar.
7: Glória a Deus.
1: A coluna destravou.
3: Procura aí, procura aí as dores. Agacha, levanta.
1: Já está fazendo até um teste, pastor Guilherme. Olha aí, ó.
3: Olha o milagre de Deus acontecendo aqui agora. Quem dá glória a Deus por isso?
1: A coluna dela está melhor do que a minha.
3: Já está melhor do que a nossa. Aleluia. Tem mais um aí também, ó.
1: Seu nome e a bênção.
8: Alpides.
3: O que aconteceu, Albino?
8: A minha coluna ficou boa, graças a Deus.
3: Foi curado agora também.
8: Foi curado.
3: Chegou aqui com muitas dores.
8: Dores. Dores na coluna, dores nas costas.
3: Agora dores na coluna, dores nas costas. E agora, depois da oração?
8: Sumiu.
3: Desapareceu. Quem te curou, Albino?
8: Jesus.
3: Foi Jesus, foi Jesus.
1: Glorifica a Deus com ele.
3: Quem

Glória a Deus! Que maravilha! É o operar de Deus na Igreja Pentecostal, Deus e Amor. Louvado, engrandecido, exaltado é o nome do Senhor Jesus Cristo. Grandes milagres, grandes prodígios, sinais e maravilhas estão acontecendo na grande quarta-feira de milagre. Você acompanhou aí grandes sinais de Deus. O nosso Deus operando grandes maravilhas. E Deus quer operar maravilha na sua vida também. Então não fica de fora. Não perca a oportunidade de ser abençoado por Deus da Igreja Deus e Amor. Aqui é um lugar de milagres, ouvintes. Aqui é o lugar de bênção de Deus. Aqui o nosso Deus está operando prodígios, sinais e maravilhas. E Ele vai operar na sua vida também. Igreja Pentecostal Deus e Amor, Avenida Amazonas, 8410, no bairro do Cabana. Venha para cá, querido ouvinte, venha buscar a bênção de Deus, venha buscar a vitória do Senhor. Na quarta-feira, teremos o prosseguimento da campanha O Meu Milagre Vai Virar Notícia. Então esteja presente conosco, venha buscar a bênção de Deus, venha buscar a vitória do Senhor. Tenho certeza que Jesus, Ele vai operar o milagre na sua vida. Olha, ouvintes, estamos no mês de agosto. Nesse mês de agosto, teremos a realização do Agosto Verde, hein? É, e eu quero trazer aqui o convite na voz do homem de Deus, pastor Guilherme Ribeiro, para o dia do Agosto Verde, o dia do culto da Fundação Reviver.

o mês da beneficência cristã, o mês do agosto verde. É este mês que Deus preparou para que esta igreja se mobilizasse em prol das instituições Reviver, Fundação Reviver e também a Associação Reviver Help Deus e Amor. E você pode e vai participar em todo este mês de agosto. O Senhor Deus te abençoará de uma maneira tremenda e especial.

0: talvez você está aí do outro lado dizendo, pastor, mas como eu posso participar do Agosto Verde? É muito simples, você vai trazer 1 quilo de alimento não perecível. Isto mesmo, todas as vezes que você for ao supermercado, você vai se lembrar do mês do Agosto Verde e vai ajudar o seu irmão próximo, você vai ajudar a sua irmã a com certeza também ter direito a um alimento, a uma refeição, porque são várias pessoas carentes que precisam do mantimento e Deus vai abençoar a você. Escute isto, Deus vai prosperar a sua vida para que você possa também trazer 1 quilo de alimento não perecível ou quem sabe até mesmo uma cesta básica. Você que está aí agora fazendo um propósito com Deus e dizendo que se o Senhor Deus o abençoar, você vai ajudar com 1, 2, 3, 10 cestas básicas. Escute aí agora o que Deus tem feito na vida daqueles que já estão ajudando com um alimento ou com uma cesta básica na grande campanha do Agosto Verde.
1: Graças a Deus. Querida irmã, seu nome?
2: Geraldo.
1: Qual que foi a bênção de Deus que a senhora recebeu através de contribuir com a Fundação Reviver?
2: Irmão, são muitas.
1: O que mais marcou a vida da senhora?
2: Eu vou ser sincera diante do Senhor. Não tinha uma casa para morar. Eu não tinha paz, não tinha alegria, não tinha nada. Jesus é lindo, irmão. Através da Fundação Reviver, o Senhor teve misericórdia de mim. Através de eu trazer o cofrinho que meu esposo coloca lá. Eu tenho a minha casa, meus filhos têm casa, Deus, que nenhum tinha. Casou, vivia. Maravilha. Sem lugar. Hoje cada um deles tem casa própria. Deus de deu para eles, deu para mim também. Hoje, para poder alimentar, não precisa destratar de mim, meu esposo está bem.
1: A família está toda prosperada e abençoada.
2: Jesus é bom, Jesus é bom. Quem entrega o cofinho na Fundação Reviver, ele não está entregando, ele está recebendo. Quando ele Maravilha. Junta para Jesus, ele está juntando para ele mesmo. Porque o Senhor Jesus é o dono do ouro da prata. Mas ele quer ver o nosso desejo do nosso coração. E ele falou: pedi, pedi, dá-se-vos dá. Se nós abrir nossa mão para Jesus, Jesus já derramou nas nossas vidas. E é com abundância, irmão. Com saúde, paz, alegria, união do lar, na família. Tudo disso eu recebi porque Jesus me deu.
1: Querida irmã, na lei da semeadura, aquele que planta mais, ele colhe mais. Aquele que planta menos, ele colhe menos. Todos aqueles que plantam na Fundação Reviver, recebem em dobro da mão de Jesus.
2: Recebe drogo e ainda tem direito na salvação, porque o Senhor falou reviver, irmão. No meu modo de pensar, aquele que está acabando de morrer, que não aguenta mais andar, Jesus levanta ele, põe de pé, porque só ele tem poder e mais
1: Jesus ninguém. Restaura.
2: Ressuscitou o morto, que eu já vi no tempo do nosso irmão soldado missionário. Eu vi Deus ressuscitar o morto e ele Jesus pode ressuscitar até agora, porque ele tem poder.
1: É o
2: e
1: mesmo Jesus
2: de ontem, hoje e eternamente. Então, irmão, eu estou falando com você, paralítico, cego, aleijado, viciado, venha para a casa do Senhor. Jesus te ama tanto. Se você soubesse o tanto que Jesus te ama, você vinha amanhã não, vem hoje, porque o nosso Deus vai estar te esperando aqui e ele tem uma bênção grande para te dar, e libertação e graça para você contar a sua vitória, como eu estou justificando aqui agora.
1: A senhora vai estar trazendo o cofrinho, os donativos, alimentos não perecíveis e o voto da Fundação Reviver, e toda a grande Belo Horizonte tem que trazer para ser abençoado.
2: Amém, tem que trazer mesmo, irmão, porque você tem sua casa traz, porque aquele que não tem recebe, e ele não recebe só alimento para tampar, comer, beber, não, ele recebe saúde, paz, alegria e vitória em tudo. A vitória em termos de crise é Jesus, e sem Jesus não tem caminho. Venha e traz a sua ofertinha para casa do Senhor, tocar no seu coração, traz para reviver, porque o Senhor Jesus vai reviver sua vida, multiplicar as bênçãos, saúde, paz e alegria em nome de Jesus.
1: Seu nome e seu endereço completo para os ouvintes?
2: Meu nome é Geralda, eu moro na rua Centenário, número 18, Baja

0: de liberdade.
1: O nome da senhora e a bênção.
2: Eu quero contar o que Deus fez na minha vida, aqui no culto da Fundação Reviver. Minha filha estava desempregada e eu entrei aqui na cabana e pedi a Deus, através de um voto, em ajudar e manter essa obra. E o Senhor prometeu que estava me dando a vitória. E eu fiz o voto e falei, Deus, esse voto é para o Senhor abrir a porta do emprego para minha filha. E Deus me surpreendeu, porque foi 30 pessoas para concorrer uma única vaga. Ela fez ali a entrevista e mandou ela guardar em casa. E passou 5 dias, 6 dias e nada. Aí eu tornei a falar com o Senhor. Senhor, eu fiz o voto, eu quero a vitória. Quando foi para enterar o 8º dia, Deus mandou chamar ela na casa dela, falando para ela que aquela vaga seria dela. Para a honra e a glória do nosso Senhor Jesus Cristo, minha filha já está trabalhando. Então vale a pena nós estar na casa do Senhor, nós fazer voto, entrar com propósito de campanha, em oração, porque Deus vai honrar a nossa pessoa. Mas nós temos que ter fé, crer, aleluia, que Deus tem poder para abrir porta onde não há porta. Deus tem poder para fazer milagre. E foi assim que Deus fez.

e você também não vai ficar de fora, não. Traga aqui na nossa sede estadual do Cabana ou em qualquer uma das igrejas Pentecostal Deus de Amor, espalhadas em todo o estado de Minas Gerais. Leve o seu 1 quilo de alimento não perecível e seja um canal de bênção na vida de outras pessoas. E também, eu tenho certeza que o Senhor Deus te abençoará e você, em nome de Jesus Cristo, será um canal de vitória para outras pessoas também. Participe conosco, Agosto Verde, mês da beneficência cristã, o nome de Jesus será glorificado através da sua vida para a glória de Deus nosso Pai. Aguardo você, venha participar desta grande campanha de arrecadação de alimentos, mês da beneficência cristã, é o Agosto Verde, na Igreja Deus é Amor.

0: 10 horas, vamos aos prefixos, já já voltamos com você.
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0: ocasião de falarmos com Deus, vamos orar, buscar a Deus. Nada melhor do que falarmos com Deus em oração, para Deus trazer a calmaria, para Deus acalmar as tempestades, para Deus repreender toda a força do mal. Vamos orar, vamos buscar a presença de Deus em oração.
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Deus maravilhoso, Pai, aqui estamos diante da Tua presença mais uma vez, para buscar, meu Deus, a Tua face, buscar Tua presença, Senhor. Deus, em nome de Jesus, que o Senhor venha abençoar, venha agir, venha mover, Pai. Venha, Deus, fazer a Tua grande obra, a Tua vontade, Senhor. Deus, em nome de Jesus, confirma, Pai, a bênção, a vitória, o milagre sobre a vida dos Teus filhos, do Teu povo, Pai, nesse momento.

Pai, no nome do Senhor Jesus Cristo, Tu és o Deus de maravilha, o Deus que garante a bênção, o Deus que garante, Pai, vitória. Deus é abençoando Teus filhos, Deus é abençoando, Pai, Teu povo. Vai, meu Deus, movendo, vai agindo, Senhor, vai movendo, Pai. Deus, em nome de Jesus, ó Pai, abençoa Seus filhos, abençoa Seu povo. Eu creio, meu Deus, se o Senhor garante a bênção, Deus, a vitória. O Senhor é Deus poderoso. O Senhor é o Deus que garante, meu Deus, a bênção, Pai, e a vitória. Deus, em nome de Jesus, ó Pai, vai, Deus, confirmando, Senhor, a bênção. Vai confirmando, Senhor, a vitória. Vai confirmando, Deus, o milagre. O Senhor é Deus de bênção, o Senhor é Deus de vitória, o Senhor é Deus que garante, Senhor, o milagre. O Senhor é Deus que garante, Pai, a resposta. O Senhor é Deus que garante, Senhor, o milagre, Pai. Abençoa Seus filhos, abençoa Seu povo, abençoa a Tua igreja, Pai. Isso, aqueles que estão ouvindo o programa Voz da Libertação. Tem misericórdia, Pai, dos Teus filhos. Vai garantindo, Senhor, a bênção, Deus, e a vitória.

teus filhos. Abençoa, Senhor, a tua igreja, o teu povo. O Senhor é Deus, se garante, meu Pai, a bênção. O Senhor é Deus, se garante, Pai, a vitória. Vai, meu Deus, abençoando teus filhos. Vai abençoando, Pai, o teu povo, Senhor. Pois o teu povo, meu Pai, que garante, meu Deus, a bênção. O Senhor é Deus, se garante, Pai, a vitória.

Vai, meu Deus, confirmando bênção, vai confirmando, meu Deus, milagre. O Senhor é Deus, ó Pai, que garante, Senhor, a bênção. O Senhor é Deus que garante, meu Pai, milagre. Deus, em nome de Jesus, abençoa teus filhos, abençoa teu povo. Vai, Senhor, agindo, Senhor, na vida deles, ó Pai. Tu és o Deus de bênção, Tu és o Deus de vitória, Tu és o Deus de milagre, poderoso e maravilhoso para agir, ó Deus, em cada vida, em cada situação.

Senhor Deus, quantas pessoas, Pai, em situações difíceis, ó Deus. Pessoas que estão aí, ó Pai, ó Deus, passando por momentos de tribulação, ó Pai. Assim, ó Deus, como essas vidas, Pai, que entraram em contato comigo neste momento, passando por tantas brigas, ó Pai, em seus lares, em suas famílias, e clamando, ó Deus, por uma ajuda. Pai, socorre essas vidas, Pai. Ó Deus, tenha misericórdia. Vemos, ó Pai, o inimigo agir, ó Deus, o inimigo trabalhar, meu Deus, o inimigo fazer a sua grande obra. O Senhor é Deus de milagre, o Senhor é Deus de mudança de vida. O Senhor pode mudar esta vida, Pai. O Senhor pode repreender, ó Pai, os levantes do inferno. O Senhor pode repreender os levantes de Satanás. Pai, repreenda. Não deixa, meu Deus, o inimigo agir. Não deixa, Pai, o inimigo trabalhar, Senhor. Não deixa, meu Deus, o inimigo conseguir, ó Pai, influenciar esta pessoa, este lar, esta família. Tu és o Deus de bênção, Tu és o Deus de milagre, Tu és o Deus que garante, meu Pai, a bênção, Deus e a vitória. O Senhor é Deus poderoso para continuar, meu Pai, trabalhando. Deus, abençoa, Senhor, cada vida, cada pessoa, Senhor, que está, meu Deus, acompanhando, Senhor, esta programação. O Senhor é Deus, ó Pai, que garante, meu Pai, a bênção. O Senhor é Deus que garante, Senhor, a vitória. Quantas pessoas que estão, ó Deus, ouvindo o programa, estão, ó Pai, sofrendo, padecendo, Pai. Tu és o Deus de misericórdia. Tu és o Deus de bênção. Tu és o Deus de misericórdia e poderoso para agir, ó Deus, e trabalhar, meu Pai. O Senhor é o Deus que garante, Senhor, a bênção, a vitória sobre a vida dos teus filhos. Pai, Esther, que está ouvindo o programa, visita ela agora. Hudson, Deus, que está lá, meu Pai, acompanhando o programa, abençoa ele. Abençoa o Nilton, Manuel, meu Pai, a sua família. Abençoa o Davi, ó Pai, que sempre ouve o programa, a sua família. Abençoa, meu Deus e meu Pai, o nosso irmão Francisco, meu Pai, e sua família. O nosso irmão Alinho, a sua família, Senhor. Deus, confirma sobre eles a sua bênção, meu Pai, a sua vitória. Abençoa, meu Deus, a nossa irmã, ó Pai, Ruth, ó Deus, que é mantenedora desta programação, ó Pai. Abençoa a vida, meu Pai, da sua filha, Deus. Garanta, meu Pai, sobre ela a bênção, Deus, e a vitória. O Senhor, ó Deus, é poderoso para abençoá-la. O Senhor é Deus poderoso para confirmar, meu Pai, vitória. Vitória é certa, a bênção é certa, o milagre é certo, meu Pai, quando o Senhor, ó Deus, quer agir. Deus, eu creio, meu Pai, na vitória do Senhor, eu creio, meu Deus, na bênção, meu Pai. Deus, eu sei que o Senhor, ó Deus, é o Deus que garante, meu Pai. Eu sei, meu Deus, o Senhor é o Deus que garante, Senhor, o milagre. E o milagre é certo quando o Senhor age. A bênção é certa quando o Senhor age. O milagre é certo, Pai, quando há uma ação do Senhor. Então, Deus, abençoa teus filhos, Pai. Abençoa tuas filhas, Deus. Vai, meu Deus, agindo de forma maravilhosa. Vai movendo, Deus, de forma extraordinária. De tal forma, Pai, que esta vida contemple, Senhor, o Teu agir, contemple o Teu manifestar, ó Deus. E venha, Senhor, ser testemunha do Seu poder e da Sua glória. Pai, muda a história desta vida. Deus, muda o cativeiro desta pessoa. Pai, esta pessoa que é uma pessoa mantenedora do programa, esta pessoa que é um participante da campanha, esta pessoa que é dizimista, esta pessoa que busca a Tua presença, esta pessoa que se consagra, que se entrega a Ti, Deus, muda a história da vida dela, Pai. Faça, Deus, uma grande obra, Senhor.
O Senhor é Deus capaz de mudar esta vida. O Senhor é Deus capaz de mudar a história. O Senhor é Deus capaz de quebrar, ó Pai, cativeiros e toda a força dos demônios, ó Pai, e agir, Deus, mediante, Pai, a sua vontade, o seu poder. Deus, em nome de Jesus, ó Pai, quero ver, Deus, o teu agir, quero ver o teu manifestar, quero ver o teu trabalhar, Senhor. Faça, meu Deus, a tua grande obra. Faça, meu Deus, o teu mover acontecer, Pai. Deus, em nome de Jesus, que o Senhor age, que o Senhor abençoa, que o Senhor faça, meu Pai, com que esta vida seja alcançada agora. Deus, muda a história desta pessoa. Transforma esse cativeiro, Pai. Quantas pessoas que estão olhando para a sua vida e pensando que está perdido, que acabou, que não tem jeito. Esta pessoa que vive aprisionada, Senhor, pelos demônios. Muda esta vida, Pai. Esta pessoa que vive, meu Deus, vítima de uma enfermidade que a medicina já decretou que não tem cura. Esta pessoa cancerosa, esta pessoa desenganada, Senhor, opera milagres, Pai. Faça uma grande obra. Deus, muitas vezes, ó Pai, não sabemos como pedir. Muitas vezes, ó Pai, não sabemos como orar, mas o Senhor é o Deus que sabe, meu Pai, como abençoar, meu Deus, esta vida, esta pessoa, Senhor. Então abençoa, confirma sobre eles a tua bênção. Confirma, Pai, sobre eles a tua vitória. Que haja, meu Deus, bênção, que haja milagre, que haja o toque das tuas mãos, ó Pai. Eu creio, Senhor, no agir do Senhor e agindo, Deus, quem impedirá, Pai? Deus, obrigado, Senhor, por tua graça, obrigado pelo seu amor, obrigado por sua misericórdia, Deus. Obrigado, Pai, por sua presença. Eu creio, Deus, que agindo o Senhor, ó Deus, ninguém impedirá, Pai.

Venha buscar, meu Deus, ah, Senhor, esta vida. Venha, meu Deus, em busca, Pai, desta pessoa. O Senhor é Deus poderoso para abençoar. O Senhor é Deus poderoso para garantir, Pai, vitória. Louvado e engrandecido seja o nome do Senhor. Pai, vem em busca desta pessoa que neste momento, Pai, clama por socorro, dizendo: Jesus, me ajuda. Ajuda eles, Pai. Ajuda eles, meu Deus, a vencer. Ajuda eles a superar, meu Pai, as dificuldades. Ajuda eles, ó Deus, a superar, meu Deus, todos os problemas. Para a glória do Teu nome.

Eu creio, meu Pai, na vitória das tuas mãos, no mover do Senhor. Deus, eu oro, meu Pai, por vidas, ó Deus, que estão aqui, Pai, participando, pedindo, ó Deus, a oração, o clamor, Pai. Pessoas que estão aqui, ouvindo nossas orações, ouvindo nosso clamor. Deus, tu és poderoso para os abençoar. Pai, e glorifica o Senhor pela obra que o Senhor fez e que o Senhor vai fazer. Deus, obrigado pelos milagres, obrigado pelas bênçãos, obrigado pelas vitórias, obrigado, Deus, por cada milagre, cada bênção, cada vitória que o Senhor preparou para mim, para os ouvintes do programa Voz da Libertação. Abençoa as campanhas que aqui são realizadas, os cultos a Deus que aqui estão acontecendo e vão acontecer. Que o Senhor venha mover, que o Senhor venha agir, que o Senhor venha manifestar a sua glória. Que possamos neste lugar contemplar o seu poder. Que possamos neste lugar contemplar a tua glória para a glória do teu nome. Obrigado, Deus, por este momento. Obrigado, Pai, pela sua presença. Em nome de Jesus. Amém. Graças a Deus.

0: Deus abençoe você, ouvinte, que esteve no momento do clamor, no momento da oração, orando juntamente comigo. Creia que a bênção de Deus é certa sobre a sua vida. Creia que a vitória do Senhor já te alcançou neste momento. Sei que o nosso Deus está sempre pronto para abençoar a sua vida. E olha, sei que Deus tem uma vida melhor para você, em nome de Jesus. E olha, ouvinte, mais uma vez, quero convidar você para o grande culto de quarta-feira. Está chegando aí a quarta-feira da bênção, a quarta-feira da vitória, a quarta-feira dos milagres de Deus, hein?
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7: Seu nome?
8: Meu nome é Vanderlei.
7: O que aconteceu?
8: Ó, eu tava há um ano já, sabe, tratando do rins, tinha uma pedra de 5 centímetros no meu rins, e os médicos falaram assim que eu ia perder o rins, que eu ia ter que abrir a barriga para tirar o rins para fora para conseguir tirar essa pedra. Ela estava num lugar muito complicado. Aí minha mãe insistindo, minha irmã que é da Deus e amor insistindo, falou assim: vamos lá na igreja na quarta-feira, você vai receber oração. Aí eu vim na quarta-feira. quarta-feira, quando foi na outra segunda-feira, minha cirurgia não tinha previsão, porque os médicos falaram que poderia levar até 3 anos para liberar essa cirurgia para mim. E ia ter que cortar minha barriga, entendeu? Tirar o rins para fora para abrir ele. Só que Deus me deu uma vitória tão grande, mas tão grande, e eu não tenho mais nada no rins e estou liberta em nome de
7: Jesus. Jesus preparou tudo.
8: Jesus preparou tudo. Eu nem
7: tinha. Senhora veio na campanha da quarta-feira, o Senhor respondeu a sua oração, o seu
8: semana.
7: Clamor na outra semana.
8: Na outra semana eu fui operada.
7: E agora já está curada.
8: Estou curada.
7: Essa bênção é grande ou é pequena, nada. Minha irmã?
8: É enorme.
7: É enorme.
8: A vitória de Deus.
7: Quem dá glória a Deus por isso?
9: 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Local: Avenida Amazonas, 8410, no bairro Cabana, Igreja Pentecostal Deus é Amor, uma igreja de todos e para todos.

Glória a Deus, queridos ouvintes, quarta-feira tá chegando, hein? Quarta-feira abençoada, quarta-feira, o meu milagre vai virar notícia. Nesta quarta-feira, você é o nosso convidado especial para estar conosco, vivenciando um tempo de milagre. Olha, eu quero fazer um pedido especial para você. Estamos no Agosto Verde, o Agosto da Beneficência Cristã. E sim, estamos no mês da Beneficência Cristã. E eu quero convidar você que Deus tem prosperado a sua vida, Deus tem prosperado a sua casa, Deus tem prosperado a sua família. Quero convidar você a trazer aqui a sua doação. Você que está ouvindo aí o programa Voz da Libertação, Deus tem abençoado a sua vida, Deus tem abençoado você. Quero convidar você a trazer a sua doação, o seu donativo, para ajudar aqueles que precisam. Existem pessoas que neste momento estão necessitadas, precisando da sua ajuda, precisando da sua contribuição. E Deus, Ele pode abençoar a sua vida se você ajudar essas pessoas que precisam. Tantas pessoas que estão passando por necessidade, nós queremos convidar você a doar um alimento não perecível. Você que tem condição de trazer um quilo de alimento não perecível, traga. Você que tem condição de trazer um pacote de arroz de 5 quilos, traga. Você que tem condição de trazer um açúcar de 5 quilos, traga. Traga ali um café, um óleo, traga seu donativo, a sua ajuda, a sua contribuição. Vamos fazer a obra beneficente prosperar. E olha, Deus vai abençoar a sua vida. Deus, Ele vai abençoar você. No nome de Jesus Cristo, estenda tuas mãos, ajuda aqueles que precisam, ajude aqueles que necessitam. Existem tantas pessoas enfrentando momentos de necessidades, passando por dificuldades. E Deus, Ele quer abençoar você. Deus quer abençoar a sua casa. Deus quer abençoar a sua família. Então, no nome de Jesus, esteja presente. Venha buscar a Deus na Igreja Deus e Amor, participar da campanha e trazer o seu alimento neste mês de agosto, para Deus abençoar a sua vida. Estamos no Agosto Verde, o mês da Beneficência Cristã, e convidamos você a fazer parte deste povo que ajuda, que abre a mão para ajudar o necessitado. Deus tem muito mais a te entregar. Deus tem muito mais para dar a você. Então esteja presente, venha buscar a Deus, venha buscar o Senhor. Deus abençoar a sua vida, Deus abençoar a sua casa, Deus abençoar a sua família, em nome de Jesus. Igreja Pentecostal Deus e Amor, Avenida Amazonas, 8410, no bairro Cabana. Estamos arrecadando o seu donativo, a sua doação. Doe e Deus vai prosperar a sua vida. Deus vai prosperar a sua vida em nome do Senhor Jesus. Muito mais do que o que você tem dado. Muito mais do que o que você tem ajudado aqueles que precisam. Tenho certeza que tua vida, teus alimentos, tua dispensa será próspera e abençoada por Deus. Passe a doar, doe, faz uma prova com Deus, dizendo: Deus, eu vou levar lá a minha doação, o Senhor abençoar a minha dispensa, eu vou doar mais vezes. E você veja, Deus vai prosperar a tua dispensa, Deus vai prosperar os teus alimentos, Deus vai multiplicar na tua vida e muito mais você vai receber de Deus em nome do Senhor. Faça parte deste povo de Deus que abençoa aqueles que precisa e eu tenho certeza que a recompensa virá de Deus para você em nome de Jesus.

0: ouvintes, as portas da Igreja Pentecostal Deus e Amor estão abertas para você buscar a Deus conosco, buscar a presença do Senhor Jesus Cristo, enquanto se pode achar, invocá-lo porquanto o Senhor está perto. Venha buscar a Deus conosco, participar das campanhas, participar dos cultos, participar das concentrações que estão acontecendo. São sempre concentrações de bênção, concentrações de vitória. Inclusive, estávamos falando aí da grande quarta-feira, porque quarta-feira era marcante na vida do povo de Deus. Quarta-feira, os milagres que acontecem aqui são milagres tremendos, são coisas extraordinárias, então aproveite essa quarta-feira que você possa estar na presença do Senhor, buscando a bênção e a graça de Deus na sua vida. Quarta-feira, grandes prodígios, sinais e maravilhas vão acontecer. Você vai tomar posse da vitória. Você vai tomar posse do milagre de Deus para a sua vida. São muitas pessoas que têm sido abençoadas, muitas pessoas que têm alcançado a vitória. E você vai ouvir aí o que Deus está fazendo na grande campanha de quarta-feira.
1: Luciene.
2: A senhora está ansiosa para falar no microfone do programa, né?
1: Tô.
2: Tá ou não tá?
1: Tô.
2: Conte a bênção, minha.
1: A minha bênção é muito grande. Há muitos anos eu tinha um desejo de tirar uma carteira de motorista. Toda vez que eu vi uma mulher dirigindo, olhava e falava comigo mesmo. Eu vou tirar uma carteira de motorista e eu vou dirigir também. Eu tenho uma coisa assim que eu leio e depois eu esqueço.
2: A senhora sofre déficit de atenção. A senhora lê uma coisa, esquece. Prossiga.
1: Eu acredito que é verdade. Mas aí eu fui revelado aqui que Deus estava me dando uma carteira de motorista por duas vezes. Uma vez pelo pastor Adalto e outra vez pelo outro irmão.
2: Sim.
1: E aí eu coloquei no meu coração que eu ia tirar a carteira. Eu fiz um voto com Deus. Falei assim, Deus, se o Senhor está mandando eu tirar a carteira, eu vou tirar essa carteira. E aí toda vez que eu ir lá na igreja, eu vou dar um voto para abençoar a tua casa de R$50 ou R$100. E aqui toda vez que eu vinha na quarta-feira, eu dava o voto. E eu falava, Jesus, a hora que o Senhor vê que é a hora de eu ir lá na autoescola, só me fala. E ali veio no meu coração o desejo de ir na autoescola. Peguei, fui lá, paguei tudo à vista e comecei a fazer as aulas. Aí quando eu cheguei na minha casa, que eu falei que estava fazendo autoescola, todo mundo riu de mim, debochou e falou assim, que eu não ia passar. Eu falei assim, eu vou porque Jesus mandou. E ali eu comecei, fiz todas as aulas, fiz tudo bonitinho e eu não sabia nem dar ré. Voltei para casa. E a minha menina falou assim comigo, mãe, eu conheço uma autoescola que vai ensinar a senhora direito, que lá os meninos lá é bom. Eu falei, onde que é? Ela falou assim, mãe, vem aqui pra casa. Minha filha mora lá no Morro Alto. E ela falou assim, é lá no Nova Pampulha, o rapaz lá vai ensinar a senhora direito. Eu tenho certeza que a senhora vai passar. Aí, irmãos, eu já não tinha o dinheiro, né? Que eu tinha pagado tudo à vista lá, onde que eu tinha começado. E aí meu menino chegou e falou, mãe, eu vou te prestar a senhora o dinheiro, eu te presto a senhora 3.000. A senhora vai lá e tira a sua carteira. Aí, irmãos, eu fui, estudei, tirei a carteira tá aqui.
2: Já tá habilitada.
1: Habilitada, tá aqui, ó, pode olhar.
2: Meu Deus do céu, pastor Guilherme Ribeiro e diletos ouvintes, olha aqui, ó, Jesus mata a cobra e ele mostra a cobra morta também, está vendo aí, ouvintes? Ela trouxe a CNH, está reportando aqui que depois ela tinha uma dificuldade, déficit de atenção, TDAH, mas ela comparecendo aqui nas campanhas com o pastor Guilherme, foi revelada pelo Espírito Santo e já passou de primeira e já está prosperada e habilitada. Valeu a pena?
1: Valeu muito. O meu filho tem 18 anos, ele começou a tirar carteira primeiro que eu, não passou. E todas as meninas que começou a tirar carteira comigo lá, nenhuma delas passou e parou. Meu menino parou e graças a Deus eu continuei, minha carteira está aqui na minha mão e até a hora que eu mesmo olho e falo assim, Jesus, o Senhor mesmo que me deu, que é de mim, eu não conseguia.
2: Deus preparou tudo.
1: Preparou tudo.
2: E a nave está estacionada ali?
1: E ainda não.
2: Já está chegando.
1: Já está chegando.
2: Pela fé já chegou.
1: É, eu já sei até a cor e o nome do carro.
2: Então dá um glória a Deus bem alto aí.
1: Glória a Deus, aleluia!
2: Seu nome e seu bairro, confirma.
1: Meu nome é Luciene e moro no bairro São Cristóvão.

fácil. Para mim foi algo bem simples, mas para nossa irmã não. Para ela foi uma grande vitória. Para ela foi um grande milagre. A gente não pode menosprezar as conquistas das pessoas. E ela alcançou a vitória porque ela buscou a Deus na campanha de quarta-feira. Deus é poderoso para abençoar. Talvez para você, a CNH foi algo fácil. Mas existem coisas na tua vida que são difíceis e para outros são fáceis. E é isso que você tem que entender, que muitas vezes nossa dificuldade não é a dificuldade do outro. É a dificuldade do outro, não é a nossa dificuldade. Mas o nosso Deus, ele age mediante a fé de cada um. Deus, ele faz um milagre na vida de cada um que confia, que pede, que clama a ele em busca de um milagre. Então, em nome de Jesus, venha buscar a Deus. Para nossa irmã, foi uma grande dificuldade tirar a CNH. Mas ela clamou a Deus, buscou o Senhor. Deus entregou a ela a vitória. E você que está ouvindo, qual é a tua grande dificuldade? Qual é o teu grande problema? Uma grande conquista que você almeja em sua vida. Que você tem e que você espera. Que você está lutando para alcançar. E até hoje não conseguiu. Venha buscar a Deus. Venha para a campanha de quarta-feira. Teu milagre vai virar notícia. O milagre da nossa irmã virou notícia, porque ela veio buscar a Deus. Ela esteve presente em nossa sede estadual do Cabana e alcançou o milagre. Você também pode vivenciar milagre. Você também pode alcançar uma mudança para a sua vida. Tua vida pode ser melhor. Tua família pode ser abençoada por Deus. A sua causa pode ser uma causa que, olha, Deus vai agir, Deus vai prover, Deus entrar com solução e a vitória vai chegar em nome de Jesus. Então corre para cá, vamos juntos buscar a presença de Deus, buscai ao Senhor enquanto se pode achar, invocá-lo, porquanto o Senhor está perto. O Senhor está perto e pronto para abençoar a sua vida. Pronto está o Senhor para abençoar você. Igreja Deus e Amor, Avenida Amazonas, 8410, bairro do Cabana. Esse é o endereço da sua bênção, esse é o endereço da sua vitória, em nome do Senhor Jesus Cristo. Venha buscar a Deus, venha buscar a presença do Senhor, enquanto se pode achar. E eu tenho certeza que aqui você vai encontrar um Deus poderoso e pronto para abençoar a sua vida, em nome de Jesus.

Queridos ouvintes do programa Voz da Libertação, mais uma vez quero lembrar você que está chegando Agosto Verde, hein? Tá chegando Agosto Verde. Neste mês de agosto, teremos o grande dia, o Agosto Verde, dia 23 de agosto, dia 23, o Agosto Verde em nossa sede estadual do Cabana. Você é o nosso convidado especial para participar do Agosto Verde. Agosto Verde, dia 23, em nome de Jesus, o grande culto da Fundação Reviver em nossa sede estadual do Cabana. Venha buscar a Deus, venha buscar a presença do Senhor Jesus Cristo. Tenho certeza que vai ser um dia marcante, vai ser um dia abençoado. E você que está ouvindo aí o programa Voz da Libertação, você não pode perder. Dia 23 de agosto, um grande dia do Agosto Verde. Um dia, um mês da arrecadação, onde estamos aqui chamando a tua atenção, convidando você a fazer parte deste povo que abre a mão, que ajuda a obra, e Deus abençoará muito mais a sua vida. Dia 23 de agosto, a grande festa da Fundação Reviver em nossa sede estadual do Cabana. Tenho certeza, Deus, ele garante a bênção, Deus garante a vitória, Deus garante o milagre na sua vida. Venha estar conosco. Venha para a Igreja Deus e Amor, esteja presente aqui neste lugar para experimentar o poder de Deus, experimentar a ação de Deus em sua vida, experimentar a ação do céu para você. Igreja Deus e Amor, uma igreja de milagres, uma igreja de cura, uma igreja onde há manifestação do poder de Deus. Participe, culto da Fundação Reviver, dia 23 de agosto, e olha, temos aí grandes concentrações para você participar. São grandes concentrações de milagre. E também quero deixar aqui o meu convite para todo o povo de Deus, as mulheres de fé, os homens de fé. Está chegando também o grande evento, encontro de homens, o encontro de mulheres de fé do estado de Minas Gerais. Está chegando, hein? Esta grande festa vai ser uma bênção, vai ser maravilhoso, e eu tenho certeza que vai ficar marcante nos corações do povo de Deus. Se prepare, se programe para você estar conosco na grande festa do povo de Deus, aonde estaremos celebrando os homens de fé, mulheres de fé, reunidas numa só fé, num só propósito, buscando a bênção, buscando a vitória, buscando o milagre de Deus. Esteja presente na Igreja Deus e Amor, hein? Dia 26 de setembro, às 14 horas, em nossa sede estadual do Cabana, o grande encontro de homens segundo o coração de Deus, e também no salão de número 1, as mulheres de fé, no encontro de mulheres de fé. Vem estar conosco, 26 de setembro, às 14 horas. Estamos chegando aí ao final da nossa programação, só nos resta agradecer a Deus em um minuto de oração. Grande Deus, maravilhoso e eterno Pai, estou, meu Deus, passando neste momento para agradecer ao Senhor pela oportunidade de estar junto com os ouvintes aqui no programa Voz da Libertação, Pai. Obrigado por esse dia, obrigado por essa segunda-feira, por essa semana. Que o Teu amor, a Tua graça, a Tua presença esteja conosco. Que o Senhor, ó Pai, nos acompanhe, nos ajude. Deus, tenha misericórdia, Pai, da nossa vida. Tenha misericórdia, Deus, do nosso ser, dos nossos corações.
O Senhor é Deus que garante, meu Pai, a bênção. O Senhor é Deus que garante, Senhor, o milagre. Que haja, meu Deus, bênção, que haja vitória, que haja, meu Deus, milagre sobre esta vida. E Tua presença, Pai, fica conosco, não só agora, mas todos os dias de nossas vidas. Em nome de Jesus, amém. Graças a Deus. 11 horas da manhã, ouvintes, vamos ficando por aqui. Agradeço o carinho da sua audiência, agradeço aos nossos irmãos lá no transmissor. Fique com Deus, na paz do Senhor Jesus. Esteve com vocês, ser uma em Cristo, Davi Reis. Deus vos abençoe.

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1: Muito bem, estamos de volta com você aqui no Voz da Libertação. Agora são 11 horas e 1 minuto. Nós estamos ao vivo com você nesta segunda-feira, dia 10 de agosto, diretamente aqui da capital paulista, do Templo da Glória de Deus. Olha, para você que está chegando agora pela Rádio Deus e Amor, eu sou o Ítalo Siqueira, eu tenho também na minha companhia Presbítero Levi Muniz, Gabriel Araújo, e este é o novo formato do programa Voz da Libertação, agora no audiovisual, que vai ao ar de segunda a sexta, das 10 ao meio-dia, e nós queremos contar com a tua participação. Muito obrigado para você que está pelas redes sociais, se você acompanha pelo rádio também, obrigado pela sua audiência. E se quiser acompanhar em imagens também, em vídeos, acesse o nosso canal no YouTube, Igreja Deus e Amor Oficial, e você vai ver tudo isso em primeira mão. Olha só, a nossa enquete está ativa, está no chat. Hoje nós queremos saber sobre o texto de João, capítulo 11. Jesus falou assim, olha, tirai a pedra. A gente sabe lá da ressurreição de Lázaro. Lázaro estava já no sepulcro há 4 dias. Jesus chegou lá e falou, tirai a pedra. Mas para quem Jesus falou isso? Quem Jesus mandou tirar a pedra? Letra A, Jesus falou para Marta. Foi para Marta que ele ordenou. Letra B, para as pessoas que estavam presentes, para os funcionários que estavam presentes ali. Ou letra C, para os seus discípulos. Nós temos um número de votos, Gabriel, atualizado?
2: 87.
1: 87 votos. A nossa meta hoje é 150 votos, hein? Então vote, participe. Você que está aqui pelo YouTube, Facebook, Instagram, tem o chat, é só votar automaticamente. Ou pelo rádio você pode mandar mensagem para o nosso WhatsApp. 119-8292-3392. Participe e aprenda mais da palavra de Deus. Olha só, agora 11 horas e 3 minutos, eu tenho um recado muito especial para você. Nós estamos no Agosto Verde, o mês da beneficência cristã, e tá chegando o dia, hein? Tá chegando o dia do aniversário de 32 anos da Fundação Viver, e vai ser dia 22 de agosto. Eu sei que você já anotou na tua agenda, sei que você já está preparado, já está inserido aí na caravana da tua igreja, então nós vamos nos encontrar aqui, hein? Nós vamos nos encontrar, tomar aquele café juntos, se abraçar, tirar fotos, todo mundo alegre na presença de Deus, porque dia 22 de agosto vai ser bênção e vai ser aqui no Templo da Glória. E olha, nossa presidente, nossa diretoria, evangelistas da nossa igreja como a Maria Lorene e também o pastor Jerry Borchat, que pregará a palavra de Deus, sem contar dezenas, centenas de caravanas que virão de todo o estado de São Paulo e de outros estados, e você não pode ficar de fora. Olha, para falar sobre a Fundação Reviver, o Agosto Verde, nós temos um convidado muito especial. Ele é coordenador de muitos projetos aqui da Fundação Reviver, está muito atuante, tanto em São Paulo como em todo o Brasil, e ele está aqui hoje para falar com a gente com muito mais propriedade. Vamos receber pastor Nelson Santos. Pastor Nelson, a paz
3: bom
1: do Senhor
3: dia,
1: Jesus, seja
3: Senhor.
1: Bem-vindo. Pode se aproximar mais aqui, varão. Gostei da gravata, Senhor. Hein? Gravata verde.
3: Para celebrar, né? O Agosto Verde.
1: E o Senhor está vestindo a camisa, hein?
3: Ítalo, agradeço o convite, amém. Presbítero Levi, irmão Gabriel. E estamos aqui, como o irmão falou, vamos falar um pouquinho sobre as instituições Reviver.
1: Glória a Deus.
3: No Agosto Verde, o mês da beneficência cristã. E até aí no intervalo, que estavam nos acompanhando, ouvindo um pouquinho a nossa presidente, a irmã Irene, falando um pouquinho como foi a fundação. Estamos falando também sobre a associação. Vamos falar um pouco mais dos projetos e daquilo que nós esperamos realizar ainda mais no mês de agosto.
4: Glória a Deus.
3: Meu Deus.
2: Olá, e... olha aí, ó. A Fundação Reviver, ela tá fazendo, comemorando aniversário, né?
4: 32 anos,
2: e nós temos todas as frentes, né? Tanto para ajudar as crianças, mas está aí o nosso pastor, que ele falará melhor sobre o que está acontecendo, ele entrará a fundo sobre todos os trabalhos. Enquanto isso, muitas pessoas aqui no chat já mandando o coração. Por exemplo, a nossa Florisa Menezes, ela assim, ó, Deus abençoe a todos os projetos da IPDA, a Fundação Reviver.
5: Olha só.
2: E IPDA comentando. E ó, faça como ela fez, mande os corações aí no chat, coração verde, você que apoia todas as causas da nossa igreja, você que apoia todo movimento, né? Nossa igreja é uma igreja viva, né?
5: Igreja Deus e Amor é uma igreja viva, orgânica, né? Uma igreja que trabalha para abençoar a vida de milhares de pessoas. E você que está nos ouvindo aí, ó, participe. Inclusive, Gabriel, nesse mês de agosto, todas as nossas igrejas viraram ponto de arrecadação.
2: Sim.
5: Todas as igrejas. Se você for vir aqui à sede mundial, ou qualquer uma das nossas igrejas, ontem eu estive lá em Franco da Rocha, e tem uma mesa, assim, do lado, assim, o pessoal não era culto da Reviver, sim, mas o pessoal trazendo as doações, colocando lá, e dia 22, todo mundo aqui na sede mundial, porque nós vamos fazer uma festa muito grande, né? Nós vamos... falar não só como está o trabalho da Fundação, contar um pouco da história, como também, através dessa arrecadação, ajudar milhares e milhares de pessoas.
2: E ninguém melhor para falar sobre isso como o nosso pastor Nelson Santos, pastor Nelson, que é o coordenador desse projeto. Ítalo, podemos?
1: Eu acho que agora pode.
2: Consegue?
1: Olha, me deu um pequeno ataque de tosse aqui, mas acontece, né?
2: Tá, acontece. Esse ar gelado aí é só Jesus.
1: É verdade. Mas, pastor Nelson, olha, pode vir mais pra cá, pastor? Bem... Eu tô tossindo, mas bem... eu não mordo, não, tá?
3: Não, tá bem.
1: Não é transmissível.
3: Pastor, não, eu vou fazer igual a irmã. Ela veio na Santa Cena, só ficou de longe.
1: Boa, boa. Tá prestando atenção, hein?
3: Não.
1: Pastor Nelson, olha, desde já, muito obrigado pela sua presença. A gente quer saber mais sobre essas expectativas, esses preparativos para o dia que está em breve, tá chegando perto, o dia de semear.
3: Sim, dia 22, e todo mês de agosto, tradicionalmente nós fazemos isso aqui na sede mundial, o Agosto Verde. Depois as congregações também fazem lá nas suas unidades, né? E por que nós fazemos isso? Porque no mês de agosto a própria Fundação Reviver celebra o seu aniversário, quando foi a fundação, e como é o mês da beneficência, nós nos empenhamos ainda mais, porque fazemos isso todo ano, nós nos empenhamos ainda mais para que todos façam arrecadações das doações ali de calçado, vestimenta, alimento. Por quê? Porque com essas arrecadações nós conseguimos efetivamente praticar o amor de Deus, porque o Senhor nos diz que nós temos que ir pregar o Evangelho aos quatro cantos do mundo, mas ele também diz que nós temos que estender a mão ao necessitado. É uma obrigação nossa socorrer a viúva, o órfão, o estrangeiro necessitado. É mandamento do Senhor.
1: Verdade.
3: Inclusive Paulo, em 2 Coríntios 9, ele diz uma palavra que diz o seguinte: quando você dê com alegria e daquilo que você pode, não por obrigação. E é isso que nós precisamos praticar no Evangelho também. A beneficência, ela não é uma obrigação. Ela é uma ordenança do Senhor pelo amor, né, pela prática do amor dele que ele ensina. Então, em agosto, nós nos empenhamos ainda mais em todo o Brasil para ter essa grande arrecadação e aí conseguir suprir aquelas pessoas necessitadas. Muitos perguntam, Ítalo, mas é só para os irmãos membros da Deus e Amor? Não. A igreja não, a igreja é aberta para atender todos os necessitados. E nós temos visto quanto a Igreja Pentecostal Deus e Amor, através das instituições Reviver, por exemplo, tem atuado nas próprias catástrofes que nós vemos. Nós tivemos um grande exemplo em 2024 ali no sul do país. Já todos os anos nós socorremos também nessa época do inverno, por exemplo, o sul do país. Na última sexta-feira nós destacamos uma carreta com alimentos, roupas para Mato Grosso, a Mambaí. Por quê? É uma região que faz muito frio, tem muita necessidade e todo esse empenho. Então, neste mês de agosto, além da celebração, nós fazemos isso, nós nos empenhamos cada vez mais. E o dia 22 é onde nós nos reunimos, né? Vamos nos reunir, primeiro para quê? Agradecer ao Senhor por tudo que o Senhor tem nos permitido fazer. Agradecer a Deus como Ele prospera o seu povo e como o seu povo, praticando o amor de Deus, abre a mão e ali ajuda para que nós possamos socorrer muitas vidas.
1: Muito bem. Inclusive, o Senhor citou a carreta que saiu daqui de São Paulo em direção a Mambaí e Dourados, né?
3: Exato.
1: Tiago e eu estávamos lá e nós gravamos alguns vídeos, fotos e tal. E realmente uma carreta gigantesca, viu? Eu não sei se vocês acompanharam. Ela já tinha chegado uns dias antes, né?
3: Exato.
1: E ela foi lotada, assim, abastecida de cestas básicas e muita coisa. Então isso representa o que é a Fundação Reviver. E o senhor coordena alguns projetos.
3: Exato, quais eu participo de alguns projetos. Hoje nós temos ali um dos projetos que nós praticamos aqui em São Paulo e no Rio de Janeiro, que é o projeto ASAF. É um projeto voltado à formação de orquestra filarmônica dentro da comunidade. Então nós temos um projeto na comunidade Paraisópolis, em São Paulo, e o outro na comunidade Rocinha, no Rio de Janeiro.
2: Meu Deus.
3: Qual que é o propósito? Começar ali com jovens de 13 até a idade, quem queira participar, para que o trabalho esteja dentro da comunidade e impacte efetivamente a comunidade. Porque nós sabemos que são situações adversas que aquelas crianças, aqueles jovens, desde o início ali, vivem. E através deste projeto, nós, além da música, nós levamos ali também a uma palavra da palavra de Deus, para que estas crianças e jovens enxerguem de que há uma outra realidade. E como o irmão estava aqui orando, falando que é o mês da petição, vendo que efetivamente nós podemos ter os nossos sonhos e Deus alcança, né, nos faz alcançar estes sonhos. Então tem o projeto ASAF. Nós temos também, pelas instituições Reviver, tem ali o projeto Água para o Nordeste, que graças a Deus temos alcançado as muitas comunidades, e não ficou só para o Nordeste, nós estamos crescendo em todo o Brasil. Então nós temos poços perfurados no Piauí, no Pernambuco, agora dia 24 eu vou exatamente para Mambaí, vamos perfurar um poço numa comunidade indígena.
1: Glória a Deus.
3: E o próximo planejado vai ser em Camalaú, na Paraíba. E temos mais poços também em Dormentes, no Pernambuco. Então estamos expandindo. Graças a Deus, todos têm nos acompanhado, têm ali nos ajudado e nós temos tido a oportunidade de avançar. Nós temos também ali o projeto que, na verdade, é chamado Pão e Vida, que os membros da nossa igreja conhecem, onde principalmente nós socorremos ali os irmãos de fé, mas também todos aqueles que vêm ali têm necessidade. E nós temos também acompanhado outros projetos. Por exemplo, nós temos o consultório odontológico e em breve nós estamos trabalhando, por quê? Muitos sabem que nós temos uma carreta 2 Saúde, que é um ambulatório, onde nós percorremos o Brasil o ano passado. Esse ano está sendo feita uma manutenção e volta para o próximo ano. Mas nós temos um micro-ônibus, que é um consultório odontológico móvel.
1: Glória
3: e ele está sendo restaurado agora para em breve, eu creio que mais 2 meses, nós voltamos a colocar esse micro-ônibus ali para atender comunidades. Ou seja, ele vai ali e naquela comunidade ele atua fazendo aquelas consultas básicas.
1: Olha,
3: são muitos projetos.
1: Com a sua fala, realmente a gente percebe que a Fundação Reviver é gigantesca e está em crescimento. Inclusive, agora, a gente vai acompanhar uma matéria que a nossa equipe fez do projeto Águas para o Nordeste.
3: Exato.
1: Você conhece esse projeto, né, pastor?
3: Conheço. Isso está no coração, está ali desde o início. Vamos, então, acompanhar.
1: Vamos acompanhar. Vamos, então, olha, você que está em casa, preste muita atenção. Você que está pelo rádio, quiser acompanhar as imagens que a nossa equipe fez, venha para o YouTube no canal Igreja Deus e Amor Oficial. Vamos acompanhar então, pastor, aqui no telão, como ficou essa matéria.
6: Irmão Tiago, aqui nós vamos ingressar em mais um espaço da Vila Reviver, que é um espaço que nós chamamos já de complexo de criação de caprinos e ovinos. O nosso objetivo é trazer a comunidade carente aqui, em situação de vulnerabilidade, para ensiná-los a criação de cabras, numa evolução genética para que essas cabras deem um grande volume de leite e também com esse leite nós vamos ter uma queijaria.
7: Então, Tiago, como eu falei, esse aqui é o sistema dessalinizador. Padre Senhor Jesus, irmão Luciano.
8: Tudo bem?
7: O irmão Luciano vai explicar para nós. Então, ele é um sistema que funciona com membranas, é um sistema israelense. Irmão Luciano, como que explica para nós todo o processo?
8: Aqui é o sistema, vem, esse sistema aqui, a entrada de água dele é por aqui. Ela vem daquela caixa de 5 mil litros de água, passa por aqui pelo processo de dessalinização.
6: Irmão Tiago, depois de tudo que você viu do processo de dessalinização, aqui está o resultado, que para nós é uma grande satisfação, inclusive para aqueles irmãos que contribuem, simpatizantes, né, que fazem as suas doações, suas ofertas para nós, que está aqui, ó, são essas torneiras aqui, que a princípio aquelas famílias que têm condição de vir com um galão de água, para pegar já a água dessalinizada. Essa área aqui é uma área de espera, onde eles podem vir. Nós aproveitamos aqui umas placas solares e depois, ao final, nós temos ali onde nós também alimentamos carro-pipa que levam para as comunidades. E aqui, finalizando, a nossa estrutura, onde nós enchemos os carros pipa para entregar nas comunidades. Então nós temos as caixas, toda a tubulação, cuidado, vai se molhar aí. O irmão pega a mangueira, pode abrir um pouquinho aí, para os irmãos verem. E aí nós vamos ter então a água saindo para abastecer os carros pipa.

0: Olha, em primeiro lugar, parabéns à nossa equipe que foi até lá, né? As imagens muito, muito belas, apresentou bastante o projeto. Parabéns ao Thiago Santos, ao Isla que estava lá, né? E Pastor Nelson, quando a gente fala sobre Fundação Reviver, é isso. Somente uma obra de Deus para se preocupar com uma região distante, onde não tem água, onde o calor é intenso, e proporcionar toda essa estrutura com água filtrada, água potável e totalmente grátis para a população.
1: Isso, irmão Ítalo, aqueles que puderam nos acompanhar com imagem, aí teve outros só que ouviram, nós vimos ali primeiro um dos projetos que nós estamos fazendo agora, que nós vamos criar caprinos e ovinos para ensinar a população e depois ajudá-los a que eles criem nas suas comunidades para eles terem a sua forma de subsistência. E depois nós vimos ali na Vila Reviver, aquele projeto grande, Deus preparou aquele terreno, onde nós temos um projeto de dessalinização. Por quê? Naquela região do Piauí a água é totalmente salobra. E muitas pessoas já ingerindo aquela água têm que fazer hemodiálise 3 vezes na semana.
0: Meu Deus.
1: E se mencionando de que essa cidade paulistana está a 230 quilômetros de Petrolina ou 600 quilômetros de Teresina, onde está disponibilizado o tratamento de hemodiálise.
0: São cidades com uma estrutura melhor.
1: Exato. Então ali nós temos todo esse complexo de dessalinização com uma tecnologia israelense, onde tem água potável, onde em algumas populações eles vêm buscar com ali um recipiente que ele possa estar ali, outros nós vamos com carro-pipa, e nós vimos do alto ali a comunidade de Racho do Meio, como o irmão falou, o irmão Ítalo, né, e o nosso irmão Isley esteve ali filmando, Tiago, desculpe, corrigindo, né, Tiago, exato, e vocês puderam ver do alto, aqueles que puderam ver a imagem, totalmente seco. É uma comunidade que está a 13 quilômetros da nossa unidade ali da Vila Reviver, e que eles, ali nós estávamos puxando daquele poço, uma cacimba que eles chamam, uma água salgada. Então nós estávamos demonstrando ali o quão benefício foi feito. O irmão Tiago entrevistou aquele pessoal ali daquela comunidade para ver o benefício da água potável que chega ali. Então são coisas maravilhosas, esses 32 anos da Fundação Reviver. Aqueles que não sabem, a Fundação Reviver começou, quando a nossa irmã Irene até relata isso, começou com a união de irmãs aqui em São Paulo, que viam idosos e pessoas passando fome, em situação de rua, pegavam aqui alimentos, faziam sopão, e olha como estava começando, pegava a garrafa PET, cortava a garrafa PET, e com essa garrafa PET que servia o sopão. E 32 anos depois nós estamos no Brasil todo, com muitos projetos que nós temos, alcançando vidas. Então isso é a prática do amor. É levar a palavra como a Igreja Pentecostal Deus e Amor tem levado ao mundo nesses 64 anos, mas nesses 32 anos é isso que nós temos praticado efetivamente. É no anunciar e no praticar o amor de Deus. Então é isso que nós queremos convidar aqueles que nos acompanham a participar conosco aqui no dia 22 de agosto. Vamos ali celebrar a Cristo, agradecendo ao Senhor por tudo que Ele tem permitido, com muita alegria, mas também momento de comunhão entre os irmãos.
0: Verdade.
1: O ano passado foi lindo, esperamos que esse ano venham mais pessoas ainda. Ó, e tem as, como o irmão Levi estava falando que ele visitou ali, as igrejas aqui da grande capital já vão participar. Tem umas que todo aquele momento de comunhão, os irmãos vêm e falam, mas eu vou ficar o dia todo aí. Olha, se vier pela manhã, a nossa irmã evangelista Maria Lorena estará trazendo a mensagem.
0: De manhã.
1: Nós temos ainda o santuário da oração, para que se a pessoa queira fazer oração, está ali. Nós vamos ter a cantina da Help a Deus e Amor, está aberta o dia todo. Nós teremos barraquinhos com muitos alimentos.
0: Glória a Deus.
1: O pastor Paulo falou um pouquinho aqui de como.
0: Falou.
1: Então é um dia maravilhoso que nós nos dedicamos a realmente ter aquela comunhão, né, agradecer a Deus, dar graça a Deus por tudo que Ele tem permitido. Eles conheçam um pouco também, nós vamos falar um pouquinho, recapitulando dos projetos. E é isto.
0: Glória
1: a Deus. Essas são as instituições Reviver, fazendo e praticando o amor de Deus.
0: Glória a Deus. Fundação Reviver fazendo assistência social com amor, com excelência. Glorificando o nome de Deus. Pastor Nelson, olha, muito obrigado. Deus
1: abençoe. Nós que agradecemos em nome das instituições que viver. E que os irmãos possam aí, né, falar aos irmãos deste mês, focarem para 22 de agosto, virem e celebrar conosco esse grande aniversário. Com certeza a nossa líder mundial, nossa irmã Irene Miranda, vai ficar muito feliz de receber todos aqui, juntamente com a diretoria da Igreja Pentecostal Deus e Amor e das instituições Reviver.
0: Glória a Deus. Deus
1: muito
0: abençoe,
1: obrigado.
0: Pastor Nelson, muito obrigado.
1: Paz a todos.
0: E vamos esperar o senhor aqui mais vezes, que Deus abençoe. E olha, sabe o que vai acontecer também dia 22? Milagres. Tem muita gente recebendo curas, bênçãos financeiras, libertações, através dos cultos da Fundação Reviver. E é por isso que agora a gente vai acompanhar juntos o testemunho da irmã Inês. Ela recebeu bênçãos através dos cultos da Fundação Reviver. Então vamos assistir.
2: Quando eu me casei, a gente não tinha nada. A gente não tinha casa, não tinha carro, não tinha nada. Como todo mundo tem um sonho de realizar o sonho da casa própria, né? A gente morava de favor, passava muita humilhação. O marido trabalhou de caseiro e depois ele começou a trabalhar por conta. Mas sempre assim, casa cedida. E aí eu orava muito a Deus, pedia a Deus para me dar uma casa própria. A gente comprou um terreno, mas não deu para construir. E a gente foi orando. Aí eu tentei fazer empréstimo, juntar dinheiro e não dava certo. Aí, quando foi um dia, eu peguei um carnezinho. Aquele cofrinho também. Aí eu fiz um propósito com Deus. Falei, Jesus, eu vou encher essa latinha, eu vou pagar esse carnezinho todo mês. Se o Senhor me der minha casa própria. Aí eu comecei a pagar aquele carnezinho. Acho que quando eu paguei umas 3 ou 4 folhinhas. Mas aí eu pagava e colocava na latinha lá também. Só que o mais, assim, que eu era mais fiel, era o carnezinho, sabe? Todo mês eu fazia aquele propósito, todo mês, assim, no começo do mês eu tinha uma data já pra pagar ele. Aí eu fui e Deus usou um pastor e falou, ó, Deus tá mandando te dizer que vai te entregar uma escritura na sua mão de um documento que você pede. Aí eu falei, glória a Deus, né? Porque eu tava até chorando já naquela semana pra tentar conseguir fazer um empréstimo pra tentar dar uma entrada na casa, sabe? E aí, eu recebi aquela revelação e também posso. Falei, não, não vou fazer. Aí, quando foi um dia, aí a gente pegou aquele terreno que a gente tinha, que não tinha como construir, porque ia ter que investir muito, a gente tinha condições de investir para construir nele. Aí, a gente negociou ele e, através dele, a gente foi e conseguiu comprar a nossa casa. E, para a honra e glória do Senhor Jesus, esse mês aqui eu já vou pagar a escritura, já. Essa revelação já faz, ó, uns 4 anos que eu recebi. E essa semana, quando o rapaz foi e falou, a gente vai ter que transferir o documento e tal, aí eu lembrei da revelação. Eu falei, nossa, Deus usou o pastor lá atrás para falar comigo dessa escritura aqui, tá se cumprindo agora. Só que ele já tá longe, né? Mas um dia ainda vou ter a oportunidade de testemunhar para ele que Deus usou ele. Você que sente vontade ou que, não só pelo bem material, mas é o mais espiritual que é o importante. Mas você que tem vontade de ter algo, até mesmo uma cura, uma libertação, Deus usa também, Deus faz também através, né, da Fundação Reviver. Então faz propósito com carnê, através do carnê, através do cofrinho, que a bênção é garantida, tenho certeza, que eu sou prova disso.
0: A bênção é garantida, a nossa irmã Inês deu certeza disso. Quando você faz votos nos cultos da Fundação Viver com Fé, os milagres acontecem. Não se trata de ser especificamente da Fundação Viver, Deus só opera através da Fundação Viver. Não se trata disso. Se trata de quando você faz beneficência cristã com amor, com vontade, com orgulho, Deus te abençoa também com amor, com vontade e com orgulho. Então vem cultuar com a gente nos cultos da Fundação Reviver. Olha, Levi, para uma mulher que morava de favor e passava muita humilhação, agora concluindo o pagamento até da escritura da casa, isso é milagre financeiro, né?
3: A vida mudou. A vida da irmã foi transformada, porque morava de favor, tinha muita dificuldade, aquela humilhação, e agora, depois que ela fez esse voto com Deus, o Senhor deu a casa e ela já tirou até a escritura. Ó, a vida realmente foi transformada, e é isso que Jesus faz, né? Quando nós confiamos, nós somos abençoados.
0: Glória a Deus. Eu vejo muito, Gabriel, nos cultos da Fundação Reviver, as pessoas recebendo bênçãos financeiras. Será que tem alguma relação quando a gente faz benefício cristã, Deus abençoa financeiramente? Parece que tem alguma coisa relacionada aí, né?
4: Sim, tudo está relacionado. A partir do momento que nós ajudamos o necessitado, ajudamos, como a Bíblia ensina, ajudar o socorrer o órfão, ajudar as viúvas, no sentido de você fazer, quem recompensa é Deus. Lógico, não estamos falando de uma oferta de troca, de, ó, Senhor, vou ajudar alguém, o Senhor me ajuda. Não, mas um coração abençoado, um coração voluntário atrai a atenção de Deus. E Deus abençoa justamente porque sabe que essa pessoa também irá abençoar. Então Deus faz isso, Deus engrandece o nome dele na sua vida para que você também, através disso, possa continuar engrandecendo o nome dele.
0: Glória a Deus. Então olha só, você quer viver bênçãos reais, bênçãos verdadeiras, seja nas finanças, na saúde, no casamento, na família? Nós esperaremos por você no dia 22 de agosto, aqui na sede mundial, será o aniversário de 32 anos da Fundação Reviver. Presidente, irmã Irene Miranda, a nossa diretoria deliberativa executiva, evangelista Eliana Miranda, evangelista Maria Lorene, pastor Jerry Bochá, Avenida do Estado 4568 ou Avenida Prefeito Passos, número 10, Liberdade, São Paulo. Esperaremos por você aqui no Templo da Glória de Deus. Olha só, agora 11h27, a gente vai com o nosso repórter externo. Você que está acompanhando pela primeira vez, nós temos o momento da externa do Voz. O nosso repórter Tiago Santos sempre visita alguma igreja, sempre visita alguma região do estado de São Paulo, até de outros estados, para trazer informações para nós. Enquanto ele se prepara, a gente vai cantar com a nossa irmã Débora Miranda. Sim, daqui a pouco a gente vai com ele pegar todas essas informações e atualizações, mas agora a gente vai cantar com Débora Miranda a canção Caminhada. Solte a sua voz e cante conosco aqui no Voz da Libertação.
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0: Glória a Deus, nossa irmã Débora Miranda cantando aqui com a gente. Olha, você que deseja acompanhar esse vídeo, clipes da nossa irmã Débora Miranda, e que tem clipe com lançamento recente, hein? Tanto da irmã Débora Miranda, quanto de outros cantores da MC Music, você pode acompanhar no nosso canal do YouTube Igreja Deus é Amor Oficial, ou na nossa plataforma IPDA Play. 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Então, participe. Inclusive, hoje, segunda-feira, irmã Débora Miranda, né? Oração do meio-dia, ao vivo, e na sequência, mensagens cantadas. É isso mesmo, Levi?
1: É isso mesmo. Meio-dia em ponto, programa Mensagens Cantadas. Tem a oração do meio-dia e logo em seguida o programa Mensagens Cantadas. E ó, hoje, eu vi a irmã Débora falando, hoje tem aquele quadro Conhecendo Melhor a Sua Bíblia, que é um quadro onde ela explica bem detalhadamente a palavra de Deus. Ninguém pode perder.
0: Glória a Deus. Então é isso aí. Daqui a pouco, irmã Débora Miranda ao vivo no canal Igreja Deus é Amor Oficial e também na Rádio Deus é Amor, né? Sim. Olha, agora a gente vai sair um pouquinho aqui do estúdio e a gente vai lá para a IPDA Setorial de Capelinha, Minas Gerais, com o pastor Natanael Chaves. Ele está com a gente e vai conversar um pouco sobre a obra de Deus. Pastor Natanael, a paz do Senhor Jesus, bom dia, bem-vindo à Voz da Libertação. É um prazer tê-lo conosco.
2: Pai do Senhor Jesus, Ítalo Siqueira, Deus abençoe sua vida. Quero agradecer a Deus pela oportunidade de estar aqui participando do programa Voz da Libertação e também cumprimentar todos os apresentadores aí do estúdio, toda a equipe que está trabalhando para que este programa venha alcançar vidas e transformar pessoas. E estamos aqui na cidade de Capelinha, para a honra e glória de Deus, trabalhando na nossa igreja Deus é Amor, aqui da sede setorial de Capelinha. E eu estou aqui tomando café mineiro.
0: Glória a Deus.
2: Café mineiro.
0: Que bênção, pastor. Glória a Deus.
2: Glória a Deus. Nós temos buscado desenvolver um trabalho aqui na nossa igreja para a pregação da palavra de Deus, porque assim nós conseguimos alcançar vidas e transformar vidas. Graças a Deus, a obra de Deus vem crescendo aqui em Capelinha. Temos um campo aqui abençoado, um campo estruturado. E a nossa preocupação maior aqui não é apenas realizar os cultos, mas alcançar vidas através de trabalhos, através de evangelismo, ações sociais que a nossa igreja Deus é Amor aqui de Capelinha está desenvolvendo aqui em todo o campo, em toda a região aqui de Capelinha. Aqui é um povo muito abençoado, temos cultos aqui na nossa igreja todos os dias, para a glória de Deus, e o trabalho vem crescendo, a obra vem crescendo. Estamos aqui, a última vez que eu conversei com vocês, eu estava lá em São Paulo, né? Agora estou aqui em Minas Gerais, mas tudo para a honra e glória de Deus. E o trabalho, a obra vem crescendo aqui na nossa igreja Deus é Amor, em Capelinha. Muitas pessoas estão sendo abençoadas, muitas pessoas estão sendo alcançadas pelo poder de Deus, pelo poder da palavra de Deus aqui na nossa igreja. Pessoas recebendo milagres, pessoas sendo curadas, pessoas sendo transformadas pela palavra. E o nome de Deus sendo glorificado aqui na nossa igreja Deus é Amor, aqui na nossa sede setorial de Capelinha. Estamos trabalhando com diversos projetos aqui, com diversos departamentos da nossa igreja. Eu, quando eu cheguei aqui, eu pude encontrar uma igreja desenvolvida. Temos nossos departamentos, o Pequeno Galileu. Trabalhamos com o Expansão Jovem, com as mulheres de fé, com os homens de fé, para a glória de Deus aqui, o trabalho está sendo desenvolvido aqui e vidas estão sendo alcançadas pelo poder da palavra. E também quero lembrar, né, estamos no mês de agosto, o mês da beneficência, né? Nosso programa hoje foi voltado para o Agosto Verde e aqui também estamos fazendo esse projeto, esta ação social aqui para a glória de Deus, e muitas pessoas estão sendo alcançadas através da Fundação Reviver. Ajude você também esta obra assistencial da nossa igreja, né? Mas aqui na nossa sede setorial de Capelinha, para a honra e glória de Deus, o trabalho está sendo desenvolvido, as atividades da igreja, e muitas vidas estão sendo alcançadas pelo poder da palavra, em nome de Jesus.
0: Glória a Deus, que bênção. Olha, o pastor passou o máximo de informações para nós, né? Falou sobre todos os projetos, sobre todas as atuações. Então, parabéns, pastor. Parabéns aí por essa atuação, pelo trabalho de vocês. E nós queremos saber, inclusive, sobre a Fundação Reviver, Agosto Verde, o senhor pontuou aí no final. Então, eu quero saber, para complementar a sua fala, como é que tem sido a atuação da Fundação Reviver? Vocês têm feito projetos sociais, doação de cestas básicas, roupas, como é que está funcionando aí em Capelinha, Minas Gerais?
2: Aqui a nossa região é necessitada, ela é muito carente. Então, como que eu posso dizer? A Fundação é um meio onde atua em diversos setores da região. É um departamento muito forte. Então, aqui a gente trabalha com arrecadação de alimentos, para que nós possamos realizar cestas básicas. Há muitas pessoas carentes aqui, elas precisam desse trabalho, deste meio para se ajudar. Então, a igreja, através da Fundação Reviver, vem trabalhando aqui para alcançar essas pessoas que necessitam dessa ação social. E a igreja trabalhando focada, determinada para alcançar essas pessoas aqui em Capelinha, né? Aqui Capelinha é o norte de Minas Gerais. Então, é uma região aqui que ela é uma região que precisa muito da Fundação Reviver. E graças a Deus, a Fundação Reviver está aqui, e está aqui em Capelinha.
0: Glória a Deus. Que Deus abençoe o pastor Nathanael Chaves. Muito obrigado pela participação. Continue exercendo esse excelente trabalho aí, viu? Muito obrigado.
2: Eu quero deixar um convite para vocês, viu? Já Opa. Se programar. O Gabriel ficou me devendo lá em São Paulo, né? Aí
0: Muito bem.
2: Em São Paulo, mas eu quero convidar vocês três para vir aqui.
0: Opa, marcar
2: para vocês me dar uma glória a Deus conosco.
0: Vamos esperar o convite, pastor. Muito obrigado.
2: A nossa igreja fica localizada na rua Carlos Prates, 422, bem no centro de Capelinha. Deus abençoe a todos, ouvintes. Deus abençoe a todos, em nome de Jesus.
0: Glória a Deus. Pastor Nathanael Chaves, de Capelinha, Minas Gerais. Olha, vamos aguardar, hein, pastor? Vamos aguardar o convite. E você quer conhecer mais as igrejas Deus e Amor? Acompanhe diariamente o Voz da Libertação, de segunda a sexta, das 10 ao meio-dia, e você vai conhecer isso e muito mais. Gabriel, quero saber se a nossa audiência está participando, mensagens, respostas à enquete, como é que está aí a participação do público?
3: O pessoal está comentando bastante, mas, pastor, fiquei te devendo aqui em São Paulo. Peço até perdão por isso, que algumas datas não batiam, mas será um privilégio ver que o Senhor estava aqui, agora Deus te levou para Minas Gerais para cuidar lá, que Deus abençoe grandemente a sua vida e seu ministério. Então, muitas pessoas aqui, Ítalo, mandam mensagem. Por exemplo, acabou de chegar a mensagem aqui do Cassiano Camargo. Ele é neto da Sueli Camargo, lá de Colombo, Paraná, que está conosco também. Que veio por intermédio da Persília, a Persília fazendo os discípulos e estão estão aqui comentando conosco, muita gente mandando mensagem, muita gente, por exemplo, a Naná, tá aqui, né? Naná, ou Nana, não sei. Naná, não sei. Tá aqui assim, ó. Eu ajudo a Fundação Reviver e Deus tem me abençoado bastante. Inclusive, estou fazendo faculdade, estou quase concluindo esse ano, se Deus quiser.
1: Maravilha.
3: E com certeza Deus quer, para que você continue abençoando e ajudando mais pessoas. A própria Sueli Camargo aqui, ela falou assim, ó, essa mensagem do devocional veio com uma flecha em nossos corações, que Deus abençoe. Muita gente participando aqui conosco, e eu quero ler algumas mensagens mandada para nós do WhatsApp. E a primeira mensagem que eu quero ler do WhatsApp, o Arcas vai jogar, é da Marlene. Bom dia, Deus abençoe a igreja amada na gloriosa paz do Senhor Jesus, amém. Deus abençoe também. Próxima mensagem, o Arcas vai mandar pra gente, é do Paulo Alexandre Faveiro. A melhor equipe do programa Voz da Libertação, ô glória, estamos na audiência, amém.
1: Mandou
3: amém, que Deus abençoe. Então, opa, aí está acompanhando, eu ali tentando ajeitar o costume, mas amém.
0: Mandou ali, até eu... foto, hein, Gabriel?
3: Mandou até foto da trigésima, número do nosso programa, é número de 365.
1: 365.
3: Né? Ó, completamos um ano.
1: Maravilha.
3: De programa, que Deus abençoe. Próxima mensagem, e continue mandando mensagem, foto, vídeo, assim se você quiser, ó. O Ítalo Cavalcante de Arujá. A paz do Senhor Jesus, já estou na sintonia da programação Voz da Libertação, estou de pé pela fé com Jesus de Nazaré.
1: Amém.
3: Um abraço para o pastor Delalande, um abraço para o Ítalo Siqueira, Gabriel Araújo, Levi Muniz. A programação dá uma bênção, sucesso, chuchu, beleza, olha aí, ó. Amém, Ítalo, que Deus abençoe grandemente a sua vida. Temos mais mensagens? E temos mais mensagens. E o Arcas diz que é da Jeane de São Paulo. Meu nome é Jeane, estou assistindo esse canal todos os dias, eu baixei aqui na rádio, é a Deus e Amor de São Paulo. Fico ligadinho na rádio e já estou batizada na Isa. Ó, glória a Deus.
1: Amém.
3: Deus é bom demais. Eu já aceitei Ele como Salvador da minha vida. Foi a melhor decisão. Como diz José de Paula, a melhor coisa que eu já fiz na minha vida foi tomar a decisão de aceitar Jesus.
1: Glória,
3: né? Com certeza.
1: Deus.
3: Essas foram as mensagens que nós lemos das pessoas que mandaram pelo WhatsApp. E agora temos mensagem de áudio, Ítalo.
0: Será que temos?
3: Será que temos?
0: Olha, o nosso WhatsApp está aí disponível para você entrar em contato com a gente, viu? 119-8292-3392. Estamos esperando a tua interação. Vamos ouvir o áudio da Lúcia. Vamos lá, Lúcia, é com você. Cadê a irmã Lúcia? Vamos ouvir o que a senhora tem a dizer.
4: Irmãos.
3: Glória.
4: Eu sou a Márcia, moro em Sinop, Mato Grosso. E ouço a rádio Deus e Amor o dia inteiro.
0: Glória a Deus.
4: É uma rádio abençoada, já tive milagres sobre a rádio, hein? Agradeço a todos. Que Deus abençoe vocês aí, essa rádio aí é uma benção.
0: Glória a Deus.
1: Amém.
0: Muito obrigado, irmã Márcia. Falei Lúcia, mas era Márcia.
3: É Márcia.
0: Deus abençoe, irmã Márcia. Obrigado pela audiência. Agora nós temos a mensagem do Adailton. Ah, vamos lá, Adailton. Vamos saber o que você tem a falar pra gente. É com você, varão.
5: Por favor, irmão, como será? Era para o João Vinícius. Pela mente dele, meu irmão.
3: Amém.
5: Tá bom?
0: Deus
5: continue lhe abençoando. E dê um bom dia. Eu não sei se a mensagem está certa, se está errada. É como eu falei que era Maria. Não sei se é. Meu nome é Maria Lúcia, do Santo de Jesus.
0: Glória a Deus. Bom, Maria Lúcia, a senhora tá certa, errado tô eu aqui, que falei a Daílton, mas é... Perdão, fui menino. Olha, muito obrigado, irmã Maria Lúcia, pela sua audiência, que Deus abençoe. Será que o Adailton chegou, varão? Será?
3: Ô, varão!
0: Adailton!
3: Fala, Adailton!
0: Fala,
3: Adailton!
0: É você, varão!
6: Deus abençoe a todos, aos projetos...
7: Bom dia, meu irmão, tu é irmão Adailton, Porto Velho Andói. Respondendo a enquete aí, eu acho que foi pelo seu céu. Bom dia, fico com Deus.
0: Rapaz, ele respondeu em que?
1: Respondeu
0: em que? Foi seus servos, será que ele falou?
3: Foi.
0: Tem como repetir,
3: foi.
0: Brunão? Tem como repetir esse áudio? Vamos lá, vamos ouvir novamente. O Adailton respondeu a enquete, vamos lá.
7: Bom dia, meu irmão, que é irmão Adailton, Porto Velho Andói. Respondendo a enquete aí, eu acho que foi pelo seu céu.
0: Olha aí.
7: Onde eu fico com Deus.
0: Muito bem. Então a gente pode considerar que é a opção C, né? Seu discípulo.
3: Opção C, discípulos.
0: Muito obrigado, Adailton. Então quer dizer que, Levi, o pessoal pode mandar mensagem no WhatsApp. Foto, vídeo, pode pedir oração.
1: Pode.
0: Pode
1: interagir.
0: Testemunho, até responder a enquete?
1: Responder a enquete e interagir. Talvez você quer contar um testemunho, você quer pedir oração, você quer interagir, você quer mandar um abraço, um alô para alguém. Fica à vontade. Quiser mandar vídeo, áudio, tudo isso a gente faz aqui no nosso WhatsApp. A gente recebe, encaminha, coloca no ar e o nome de Deus é glorificado.
0: Sabe o que dá para fazer também pelo WhatsApp? Ah. Mandar os aniversariantes pra gente cantar, pra gente dar as felicitações. E hoje é aniversário da Natália, a irmã da nossa diretora Amanda.
3: Amanda.
0: Então vamos lá, será que nós temos a nossa bela canção aí de... Olha aí.
6: Olha.
0: Feliz aniversário, Natália, que Deus abençoe, sucesso, saúde, prosperidade e paz pra você. Feliz aniversário, né, gente?
3: Feliz aniversário. Que Deus firme seus passos, prospere seus caminhos e frutifique sua vida em todas as áreas. Que em tudo Deus te abençoe.
1: E para todos os aniversariantes, né?
0: Claro.
1: E porventura, a gente não sabe, mas que estão nos acompanhando, parabéns, muitos anos de vida.
0: Nosso WhatsApp é 11982923392. Tudo isso e muito mais você pode fazer pelo nosso WhatsApp. 11982923392. Vem pra cá, vem pro Voz, vem participar com a gente. E olha só, nós chegamos ao momento do encerramento da nossa enquete. Você votou? A enquete de hoje, João capítulo 11, verso 39. Disse Jesus, tirai a pedra. Para quem Jesus pediu para tirar a pedra? A quem Jesus ordenou? Letra A, Marta. Letra B, para as pessoas, para os funcionários presentes. Ou letra C, seus discípulos. Você votou, participou? Gabriel, quantos votos nós temos?
3: 162 votos.
0: Opa, glória a Deus.
3: A meta era 150?
0: Passamos a meta, hein? Passamos a meta. Palmas para nós.

0: favores para o encerramento da nossa enquete. Olha só, está aqui na tela o resultado da nossa votação. Nós tivemos aí três opções, 163 votos, 15% desses votos foi para a opção, opção C, é isso?
1: C.
0: Opção C, C, né? É, 43% entre a letra A e a letra B ficou quase empatado, né? Sim. 43% para a letra A e 42% para a letra B. Ou seja, as pessoas ficaram ali divididas entre para Marta e para as pessoas presentes. Mas vamos lá, Gabriel, vamos lá. É, qual a resposta certa da enquete de hoje? Para quem Jesus ordenou tirar a pedra?
1: Bom, ó, o Cassiano Camargo Ribeiro também está fazendo aniversário hoje, que Deus abençoe.
0: Opa, parabéns,
1: sua vida, Cassiano. Que é o neto da Sueli, salvo engano.
0: E é a primeira vez dele hoje, né?
1: E isso, primeira vez, é o neto da Sueli Camargo e está fazendo aniversário. Tá todo mundo aqui, ó, a Persília mandando os parabéns para ele. Então, parabéns também, varão, que Deus abençoe. Agora, vamos ao texto. A resposta certa é a resposta B. Por que a resposta B? A Nara deixou essa enquete aqui e nós vamos responder agora. Vamos usar somente o texto para isso. João, capítulo 11, verso 39. Disse Jesus, tirai a pedra. Marta, irmã do defunto, disse-lhe, Senhor, já cheira mal, porque já é 4 dias. Perceba que Jesus aqui está falando na questão da ressurreição de Lázaro. Lázaro morreu. E o Senhor Jesus, eu sou a ressurreição e a vida. Quem crê em mim, ainda que seja morto, viverá. Crês tu nisso? Ele diz para ela no verso 26. E ela diz, Senhor, eu sei que o Senhor é o Cristo, e no último dia ele vai ressuscitar. Só que no 34 ele diz, onde vocês puseram? Então, onde o pusestes? Disseram-lhe, Senhor, vem e vê. No 35, Jesus chorou. Ou seja, o contexto aqui é o seguinte, no 34 Jesus falou, tá, onde que ele está? Onde que Lázaro está? E ele falou, vem e vê, nós vamos te mostrar. No 38, Jesus, pois, movendo-se outra vez em si mesmo, foi ao sepulcro. E era uma caverna e tinha uma pedra posta sobre ela. A pedra estava no túmulo. E ele diz, tirai a pedra. No 40, disse-lhe Jesus, não te hei dito que se credes verás a glória de Deus? Por quê? Porque, não, vamos lá, a pedra era grande o suficiente, ou pesado o suficiente, para que uma pessoa, sendo até homem, não conseguisse mover. Então não faz sentido. Jesus olhar para Marta, a mulher, e falar assim, ó, tira a pedra, Marta. Ela não ia conseguir. A não ser que ele estava fazendo aqui um milagre, justamente dar uma força para ela que ela não tinha para ela tirar a pedra. Então, não. Vamos ler aqui o texto. O texto não diz assim, ó. Disse-lhe Jesus, tirai a pedra, Marta. Não, o texto diz. Disse-lhe Jesus, tirai a pedra. Marta, a irmã do defunto, disse, ou seja... Jesus está olhando para quem? Para os trabalhadores, para as pessoas que estavam em volta e diz, tirem a pedra, ou tirai a pedra. E a Marta se manifesta dizendo, mas Senhor, já cheira mal porque faz 4 dias. Então a resposta certa, Jesus não pede para ela tirar porque ela não conseguiria tirar. Então as pregações hoje é, tira a pedra que eu vou fazer milagre, tirem a pedra, Marta, não seja Marta, tirem a pedra. Não, Jesus não pediu para Marta, mas sim para quem estava perto, ou os trabalhadores, ou quem estava em volta, para as pessoas. Então a resposta certa é a letra B.
0: Muito bem. E isso também, Gabriel, é uma questão até de português simples, né, Levi?
2: Sim.
0: Porque assim, o texto diz assim, ó, disse Jesus, tirai a pedra, ponto.
1: Ponto.
0: Marta, a irmã de Lázaro, disse. Ou seja, ele terminou um assunto e já está começando outro, né?
2: Exatamente. É. E no versículo 41, está escrito, a primeira frase do versículo está dizendo, tiraram então a pedra.
0: Tiraram.
2: Então, se tiraram... Tiraram. Foram as pessoas, não foi
0: plural,
2: nada.
0: Né?
2: Exatamente.
0: Muito bem, Levi, então, parabéns, olha aí.
2: Resposta...
0: Contribuiu perfeitamente.
2: Resposta está aí. 160, olha, 173 votos tivemos.
0: Glória a Deus.
2: Maravilha.
0: Bênção. Muito obrigado, Gabriel e Levi. E olha, amanhã vai ter mais enquete, Gabriel.
1: Teremos enquete. E amanhã está boa também. A de amanhã traz novidades. Essa aqui, essa semana as enquetes farão você olhar para o texto... Com um olhar diferente.
2: Clínico e diferenciado.
1: Clínico e diferenciado. Depois dessas enquetes, você vai olhar para quem estiver pregando e vai falar, já ouvi essa enquete, não é assim não, hein? O texto está errado. Você está errando o texto.
2: Muito bem, Gabriel. Vai ser como os bereanos, né? Os bereanos
0: é verdade.
2: Questionavam.
0: Exato. Obrigado, Gabriel. Obrigado, Levi, por essa excelente enquete. Já estou ansioso para de amanhã, hein?
2: Amém.
0: Mas vamos lá. Olha só, infelizmente, nós chegamos ao fim de

0: mais uma edição. E eu quero agradecer a todos vocês que estiveram com a gente, pelas redes sociais, pelo rádio. Amanhã estaremos de volta aqui, hein, das 10 ao meio-dia, Voz da Libertação, neste novo formato, mas mantendo a mesma essência. Palavra de Deus, oração, louvores, testemunhos, participações especiais e muito mais. Muito obrigado, Gabriel Araújo. Obrigado, presbítero Levi Muniz, que Deus abençoe. Amém. Fique agora com a nossa irmã Débora Miranda, na oração do meio-dia. Até amanhã, se assim Jesus permitir. Fique na paz do Senhor Jesus.
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1: 11 horas e 57 minutos.

Ó Deus eterno, estamos na Tua santa presença, Deus. E nós, com nosso coração entregue a Ti e sincero, nós queremos Te louvar, Senhor. Já neste momento desse dia, nós paramos as nossas tarefas para falar contigo em oração. Ah, Senhor, ao meditarmos a Sua grandeza, nos sentimos tão pequenininhos, ó Deus. Somos tão pequenos como um grão de areia no mar. Senhor, meu Deus, nós queremos nesse instante te louvar pelo que o Senhor tem sido. Como o Senhor é bom, quão grandes são as Suas misericórdias que se renovaram esta manhã. Senhor, meu Deus, eu estou reunida aqui com tantas pessoas, com milhares. Cada história com a sua situação. Hoje há pessoas que oram comigo que estão felizes, outras muito tristonhas. Mas que em tudo o Senhor seja louvado. Senhor, eu quero te agradecer pela comida, pelo alimento que esteve em nossa mesa por esta manhã. Quero te agradecer, Senhor, acima de tudo pela salvação que custou a tua vida, Senhor, na cruz. Te agradecer, Senhor, pela palavra que foi revelada aos nossos corações. Ah, meu Deus, esta palavra que guia os nossos passos, que ilumina os nossos caminhos, que endireita as nossas veredas. Senhor, o que seria de nós sem o Senhor? Não seríamos nada, mas o Senhor nos amou primeiro e teve misericórdia e compaixão de nós. Quero te agradecer, meu Deus, juntamente com milhares e milhares de ouvintes e telespectadores, a sua bondade, a sua paciência para conosco, meu Deus. Senhor, o Senhor continua nos amando, mesmo quando nós erramos. O Senhor não ama o nosso pecado, mas o Senhor continua nos amando. Senhor, meu Deus, eu quero te agradecer, meu Deus, pela nossa família. Quero te agradecer pelo Evangelho que chegou até nós. Ó Pai querido, nós te louvamos, nós te bendizemos. O quanto o Senhor tem sido bom para conosco. E nós temos sido tão maus, ó Deus. Louvado e engrandecido seja o nome do Senhor que está sobre todos os nomes. Meu Deus, nós somos pó da terra. E sempre, meu Deus, vamos precisar do Senhor, porque sem Ti, nada, nada podemos fazer. Senhor, por isso nós rogamos humildemente a Tua presença. Rogamos humildemente, Senhor, a Sua misericórdia. Ó Deus, eu apresento nesse instante, em todos os lugares que tiver uma pessoa levando a Tua palavra, seja um evangelista nas ruas desta cidade, seja um evangelista dentro das conduções de ônibus, de metrô, de trem, de barco, onde estiver uma pessoa, meu Deus, renunciando o seu conforto físico para levar a Tua palavra. Que o Senhor esteja ali aprovando, o Senhor esteja ali, Senhor, meu Deus, provendo o que esta pessoa precisa. Senhor, quantas pessoas estão agora em lugares tão perigosos, como em países que não há liberdade para levar a Tua santa palavra. Mas estão ali, meu Deus, em lugares até escondidos, em porões, reunidos em pequenas orações, em reuniões rápidas, para que não sejam descobertos. Mas estão ali. Eu sei que os seus ouvidos, Senhor, estão atentos às orações daquele lugar. Oh, meu Deus, eu oro também para os nossos pastores,
que estão, meu Deus, clamando, estão lutando, meu Deus, nas igrejas, estão visitando, estão trazendo alimento para elas, para que elas possam crescer alimentadas e saudáveis. Abençoando as famílias dos nossos pastores, as esposas, os filhos. Eu oro também pelos jovens, que Satanás tem abocanhado com tantas coisas, com tantas opções terríveis, que aparentemente são até bonitas, mas o final delas é a morte. Senhor, eu oro pelas nossas crianças, tão frágeis, mas tão amadas por Ti, que estão, meu Deus, muitas vezes neste momento sofrendo abusos físicos, abandono, falta de amor. Quantas criancinhas estão neste momento, Senhor, sendo abusadas sexualmente, às vezes até pelos seus próprios pais e genitores. Senhor, meu Deus, em nome de Jesus eu Te peço agora, Senhor, venha cuidar dessas criancinhas, aquelas que estão enfermas. Quantos meses ela está neste hospital? Quantos meses ela está, meu Deus, enferma e aos cuidados médicos? E este pai e esta mãe choram, pedindo, meu Deus, a cura desta criança. Ela põe a sua mão sobre o rádio com tanta fé, Senhor, para que o Senhor a visite nesta UTI, nesta CTI. Senhor, vem inspirar os médicos, a equipe médica, fisioterapeutas, os médicos especialistas, para cuidar desta criancinha. Quantas desenganadas, meu Deus, esperando apenas a morte, estão cancerosas, estão sofrendo, meu Deus, as agruras dos últimos dias, os dias terminais desta enfermidade tão terrível. Oh, meu Deus, nosso coração chora por elas. Senhor, muito mais o Seu coração, Senhor. Abraça estas criancinhas. Ameniza estas dores, ó Deus. Venha curá-las para que o Teu nome seja glorificado. Venha, meu Deus, agora. Quero orar também agora pelas viúvas que estão, meu Deus, muitas vezes abandonadas pelos seus próprios filhos. Não recebem uma mensagem, não recebem muito menos um abraço, Senhor. Quantas vezes estão ali passando necessidade, estão tímidas de falar deste problema, dessa situação, para quem pode ajudá-las. Mas o Senhor é marido das viúvas, aleluia. Visita elas agora, também os órfãos, que nunca sentiram, Senhor, um abraço, um afago carinhoso, quentinho, de um pai e de uma mãe. Senhor, eu quero orar neste momento por pessoas que estão nos vícios, já não sabem mais o que fazer. Estão, meu Deus, se arrastando, e sabendo que elas estão escravizadas, sabem que precisam da libertação, mas não têm forças de dar um passo em direção ao Senhor. Ah, meu Deus, mas essa pessoa faz menção do Teu nome agora, e ela grita por socorro e diz: Senhor, me ajuda, porque senão eu vou morrer. Ah, Senhor, Tu és o libertador de Israel. Liberta, Senhor, para que o Seu nome seja glorificado. O Senhor veio para libertar os cativos. Liberta, meu Deus. Quantas pessoas amarradas nas correntes malignas. Quantas pessoas amarradas, meu Deus, em correntes de vícios. Senhor, quantas pessoas amarradas nas correntes da violência, dos crimes. Não conseguem abandonar. Ah, Senhor, se essas pessoas Te conhecessem. Ah, se essas pessoas pudessem conhecer quem é o Senhor. Permita, meu Deus, que um evangelista, um bom samaritano vá até elas agora e as abrace com a Tua palavra.
com o Teu Evangelho. Oh, meu Deus, nós estamos aquém daquilo que o Senhor tem ordenado de ir e pregar, de ir evangelizar, de ir discipular. Perdoa-nos, Senhor. Não temos feito aquilo que o Senhor tem pedido. Estamos acomodados. Estamos bem, estamos confortáveis. Isso não é bom. Desperta-nos, Senhor, para o chamado, para a ordem imperativa que o Senhor deixou para o Seu povo: ide e pregai. Meu Deus, nós precisamos fazer a obra de um bom evangelista, porque as almas morrem ao nosso lado e nós nada fazemos. Senhor, venha com as Suas mãos de misericórdia resgatar aquelas pessoas que estão agora tentando tirar suas vidas. Nós não queremos ter, Senhor, a culpa destas almas que morreram sem salvação. O despertamento precisa acontecer em nossas vidas. Vem, Espírito Santo. Vem, Espírito Santo, desperta o Seu povo. Estamos na última hora para que as trombetas toquem e o Senhor arrebate a Sua igreja. Aleluia. Que dia glorioso onde podemos estar com o Senhor para sempre e fugir desta terra nojenta que jaz no maligno. Ó, Senhor, a violência cresce a cada dia. O pecado corre rápido, Senhor, e ele cresce a cada dia também, meu Deus. E quantos estão se entregando a essa situação pecaminosa? Jesus, nós somente pedimos socorro. Nós não somos nada, Senhor. É o Senhor que é tudo em nós. Ó Deus, levanta esta pessoa que caiu. Ela sabe que ela precisa mudar, que ela precisa se levantar. Estenda aquela mão que um dia foi furada na cruz do Calvário. Por Sua misericórdia e graça, estenda esta mão, Senhor. Levanta este que está caído, esse que está à beira do caminho, como aquele cego de Jericó que clamava pela misericórdia quando o Senhor Jesus passava. Aleluia! Eu sei que o Senhor passa nos lares agora. Passa mesmo, Senhor, também na minha casa. Passa nesta casa por Sua graça, Senhor. Humildemente eu te peço, passe mesmo, Senhor, neste hospital, onde esse radinho está ligado, esse celular. Também, Senhor, nesse presídio, quantos estão orando comigo? Quantas pessoas estão pedindo, Senhor, a liberdade física, que já cumpriram, meu Deus, a justiça da terra. Agora aguardam, meu Deus, a liberdade. Senhor, meu Deus, que o Senhor possa agora fazer com que esse advogado, ele recomece, que ele se lembre deste processo que está engavetado, talvez até esquecido, ó Deus. Senhor, meu Pai, esta pessoa que ora agora por sua aposentadoria, tantos anos na labuta, talvez até na roça, nos sítios, de sol a sol todos os dias, e nada tem, Senhor, de resposta. Todos os dias é a mesma coisa. Eu sei que ela pode ter sido esquecida pelas instituições governamentais, mas não pelo Senhor. Tu és aquele, meu Deus, o dono da prata e do ouro, aquele que sustenta, aquele que promove, aquele que realmente traz a promoção verdadeira. Oh, Senhor, eu oro neste momento por aquelas mães que estão buscando ser mães. Ou seja, ainda não são mães, estão buscando ser mães, estão fazendo tratamentos e nada dá certo. Senhor, nós temos tantos exemplos bíblicos daquilo que o Senhor pode fazer. A Sara, que ficou grávida ainda na sua idade tão avançada, porque o Senhor trabalha no improvável. Oh, glória a Deus!
como esse Deus que nós servimos é lindo, é maravilhoso, trabalha no impossível. Venha, meu Deus, abrir a madre agora desta mulher. Jesus, são tantas as necessidades, mas eu quero agora me ater, Senhor, e dar esse espaço para nós orarmos pela nossa vida espiritual, que é mais importante, que é o essencial, o primordial, meu Deus, é o que rege a nossa vida. Sim, meu Deus, quantas pessoas estão mornas, querem voltar, mas não conseguem. Senhor, meu Deus, que o Teu Espírito Santo venha agora mover nesta casa, mover nesta vida. Senhor, meu Deus, quantas pessoas deixaram o primeiro amor. Quando aceitaram a Ti, tinha o prazer de falar com o Senhor. Tinha o prazer de estar em consagração, examinando a Tua palavra. Hoje a Bíblia está num canto da sala, ou até aberta no salmo, mas nunca lida e examinada. Ó Senhor, é Teu Espírito Santo que nos move a buscarmos a Tua face. É Teu Espírito Santo que nos ensina. É Teu Espírito Santo que nos traz aquela vontade de buscar a Ti. Vem Espírito Santo. Vem Espírito Santo. Vem Espírito Santo sobre nós, sobre a Sua igreja. Transforma esta mente. Transforma esta casa, Senhor, transforma. Transforma, meu Deus, esta mente que está totalmente atrapalhada, enganada. Visita, Senhor. Vai fazendo a obra, meu Deus, tremenda, maravilhosa, meu Pai espiritual. Quantas pessoas estão até na igreja. Entraram no Evangelho, mas o Evangelho não entrou nelas. Nunca tiveram uma experiência contigo. Ah, Senhor, elas precisam ter essa experiência contigo. Como elas precisam. Porque a vida delas vai mudar, Senhor. Meu Deus, quantas pessoas receberam o chamado, os dons espirituais, mas não têm colocado em prática. E são tantas desculpas, ó Deus, que nem podemos mencionar aqui. Senhor, meu Pai, abre portas espirituais. Abre portas para este pastor, para ele regressar, meu Deus, aos púlpitos novamente. Eu quero neste momento, Senhor, pedir ao Senhor humildemente que o Senhor venha abençoar, meu Deus, esta irmã que abriu a sua casa para pregar o Evangelho. Hoje estas portas estão fechadas. Senhor, esta pessoa que não entende o Evangelho, ela não sabe, Senhor, mas o Teu Espírito Santo pode ensiná-la. Como é bom servir a Ti, que não é uma obrigação. Que o Teu Evangelho, Senhor, é o amor. Que o distintivo do Evangelho é o amor, porque o Senhor sempre pregou o amor. Por onde o Senhor passava, o Senhor pregava a Sua palavra com amor. E nós queremos fazer isso, meu Deus. Viver o amor. Pregar o amor. Pregar a Tua palavra com amor. Aleluia. Senhor, e que o nosso testemunho fale mais alto que as nossas palavras. O nosso testemunho em casa, no trabalho, na escola, não somente na igreja. Ó Deus, venha perdoar as nossas falhas, nossa falta de compromisso às vezes, Senhor. Ó Deus, muitas vezes o conforto nos abraça e nós deixamos de ir à igreja e deixamos de congregar, porque está frio. Mas não deixamos de ir ao trabalho porque está frio. Não deixamos de ir na escola porque está frio, mas deixamos de ir à Tua casa porque está frio. Como somos convenientes, ó Deus. Nós reconhecemos o quanto somos maus, somos miseráveis, pó da terra. Ainda bem que o Senhor cobre a multidão dos nossos pecados com o Seu amor. Que o Senhor não olha para nós como o homem vê. O Senhor olha diferente.
O Senhor olha o interior, o nosso interior, o nosso coração. Ó Espírito Santo, venha revestir-nos desta graça, para que nós possamos prosseguir adiante, sem olhar para a direita e nem para a esquerda. Ó Deus, quantas pessoas neste momento fazem um voto de retidão a Ti, de fidelidade a Ti, e confessam, Senhor, que precisam mudar. Receba, meu Deus, esta confissão. Receba, Senhor, este pedido agora. Olha para esta pessoa, meu Deus, que está dizendo, Senhor, como eu mudei, eu preciso voltar ao primeiro amor. Ó Deus, coloque em nosso coração aquela fome da Tua palavra, de ouvir dela, de examinar ela, Senhor. Nós queremos apenas bênçãos materiais, financeiras, físicas, familiares. Esquecemos do mais importante, que é o espiritual. Espírito Santo, venha sobre nós agora e renova as nossas forças, a nossa fé, meu Deus. Renova, Senhor, que o grande avivamento comece em nós e depois vai chegando a nossa família também, ó Deus. Senhor Jesus, quantas pessoas agora estão em luto. E luto, ó Deus. Perderam alguém da família. Eu me lembro delas agora. Esta dor, Senhor, que está cravada na alma, no coração. Uma perda de um filho, Senhor, como dói. Eu não posso imaginar, Senhor, a perda de um filho querido. Vem, meu Deus, sarar, Senhor, esta ferida. Eu não posso dizer a esta pessoa, não chore, porque o Senhor diz, chorai com os que choram. O próprio Senhor chorou a morte de Lázaro, o seu amigo. Meu Deus, apenas console. Ameniza esta dor, Senhor. Traga o consolo do Teu Espírito Santo a este coração que está ferido. Ela está desiludida, achando que tudo se acabou. Não, mas ainda há vida. Porque onde o Senhor está, há vida em abundância. Senhor, muitas vezes nós não entendemos o trabalho do Senhor. Nós conhecemos, Senhor, muitas vezes superficialmente. Nós até, meu Deus, aceitamos, muitas vezes não entendemos, mas aceitamos aquilo que o Senhor está fazendo. Senhor, não nos deixe de fora dos Teus planos, dos Teus propósitos. Nós queremos estar dentro deles. Senhor, usa-nos. Mesmo com a nossa pequenez, a nossa miséria, venha nos usar, Senhor. Porque as almas perecem. Quantas pessoas perdem as suas vidas e estão perdidas para sempre, porque não querem ouvir, não ouviram falar do Seu grande amor. Meu Deus, nos encaminhe para o Evangelho verdadeiro, no Evangelho superficial, muitas vezes que pregamos com a nossa vida, Senhor. Ó Deus, é tão bom servir a Ti. Não é, Senhor, obrigação, mas é tão bom nós servirmos o Senhor. Meu Deus, venha sarar as feridas. Venha sarar, Senhor, as feridas que muitas vezes são causadas pelos espinhos deste caminho pedregoso, Senhor. Nós sabemos que são muitas as lutas, as provações que a Sua igreja tem passado. Mas nós sabemos também que o Senhor tem estado conosco. Quando o Senhor subiu aos céus, o Senhor deixou uma promessa, e ela é fiel e verdadeira, que nós não ficaríamos abandonados, que nós teríamos o Espírito Santo para que estivesse conosco todos os dias até a consumação dos séculos. Fica conosco, Senhor, não vá embora. Não silencie a Sua voz, Senhor, por favor. Fale conosco, fale comigo, meu Deus, nós queremos ouvir. Tenha total liberdade, Espírito Santo, para falar, para exortar, para redarguir, Senhor. Venha, meu Deus, venha, Senhor, com esta voz maravilhosa, falar com os Teus filhos, falar com a Sua igreja. Ó Deus,
Eu finalizo esta oração te agradecendo. Que oportunidade, Senhor, de nós falarmos com o único Deus, o verdadeiro, o dono do universo, aquele que criou os planetas. Imagine, Senhor, nós temos esta oportunidade, este privilégio, Senhor. É sem palavras. Obrigado, meu Deus, porque o Senhor nos aceitou. O Senhor é o nosso Deus. Muito obrigada, Senhor, pelo seu amor. Muito obrigado por esta oportunidade de eu poder orar, meu Deus, com o mundo inteiro, através dessa rede de rádios e também de internet, Senhor. Fica conosco neste dia. É o nosso pedido em oração, no nome de Jesus. Amém, Senhor. Amém.

0: Você que acompanhou essa programação, esta oração, melhor dizendo, você ouviu o que o Senhor falou com você através desta oração. Você sentiu no seu coração a necessidade de vir para o Senhor. Você sabe que a sua história é ruim. E ela vai continuar ruim antes, mesmo que você tenha até boas intenções, mas se você não tiver Jesus para mudar a sua história, você vai continuar assim. Senhor Jesus quer você. Ele morreu por você. Ele ama você do jeito que você é. Do jeito que você está vendo, do jeito que você está agora. Não precisa mudar para chegar até o Senhor. Você vai orar comigo. Você que quer aceitar Jesus neste instante. Você que quer regressar aos caminhos do Senhor. Você vai orar comigo neste instante. Assim. Senhor meu Deus, em nome de Jesus, eu me achego a Ti, Senhor, humildemente, pedindo, Senhor, a Sua misericórdia e a Sua graça. Perdoa meus pecados, Senhor. Eu reconheço que sou mau. Eu preciso de Ti, meu Deus. Venha arrancar as páginas velhas da minha vida. Eu quero ter uma vida nova, Senhor. Caminhar com o Senhor. Ser ensinada pelo Senhor. Escreve o meu nome, Senhor, agora no livro da vida, para o último dia da redenção. Muito obrigada, Senhor, por me aceitar. Em nome de Jesus. Amém e amém, Senhor Jesus. Agora você faz parte da família do Senhor. Você vai ligar agora no WhatsApp 95094-4645 e você vai falar com o pastor. Eu aceitei Jesus pelo rádio e eu quero as orientações, o que eu devo fazer agora para me preparar para o batismo nas águas. Anote o nosso WhatsApp agora e mande a sua mensagem ou seu áudio. Sim, 95094-4645. Ou então o nosso e-mail, euqueroaceitarjesus@pda.com.br. Deus abençoe você. Que o Espírito Santo de Jesus, Espírito Santo de Deus, continue nos corações, nas vidas, nos lares. Fiquem na paz do Senhor. Se despede, Débora Miranda.
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0: Boa tarde, São Paulo, Brasil, a paz do Senhor Jesus. Vos saúda Débora Miranda nesta segunda-feira. E eu tenho certeza que Deus tem muita coisa linda para seu coração, para sua vida. Eu tenho certeza que o Senhor vai falar com a família. Temos aqui também dica de saúde. Hoje nós temos a nossa pergunta que a gente vai debater e depois a Bíblia vai responder. As perguntas não são para confundir, mas para refletir, tá certo? E eu quero começar o programa de hoje com uma pergunta que nós vamos refletir agora, e vocês têm dois meios de dar aí a sua sugestão, sua opinião. Temos aí pelo nosso WhatsApp 98292-3392, ou então pelos canais oficiais da Igreja Deus e Amor Oficial, Débora Miranda Oficial no YouTube, tá? Entre lá agora, curta a página, quero vocês compartilhando. Vamos lá, todo mundo compartilhando, vamos evangelizando, gente, vamos lá. Compartilhando com alguém que você conheça, ou até pessoas que você conheça superficialmente, sabe que não são crentes, que não conheçam a palavra de Deus. Vamos lá, evangelista no ar, tá certo? Vamos lá, entre agora na página, ou seja, no canal do YouTube, Igreja Deus e Amor Oficial, curta a página, compartilhe. Eu tenho certeza que você estará evangelizando. É. Ou então também o meu canal no YouTube, Débora Miranda Oficial. Tá tudo certo aí? Vamos à nossa pergunta?
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0: A nossa pergunta é essa: o que mais importa para Deus? A boa intenção ou a atitude correta? Sabe como que é? Às vezes você tem aquela sensação que está tudo certo, mas mesmo assim as coisas não acontecem, né? Será que realmente é isso que está acontecendo? Foi a boa intenção e não a atitude correta? O que você acha? Nós estamos aguardando a sua opinião nos nossos canais, que nós já dissemos agora. Enquanto vocês vão pensando aí, nós vamos à nossa primeira mensagem musical hoje. Esse programa totalmente musical que vai trazendo, vai gotejando aí a palavra do Senhor ao seu coração. Ângela Gonçalves trazendo essa mensagem ao seu coração.

0: maravilha, que maravilha o Senhor trazendo a sua bênção sobre a nossa vida. Talvez alguém esteja me ouvindo agora no trânsito, em casa, talvez até no hospital, no trabalho. E a pergunta que não sai da sua mente é: Deus, ó Senhor, será que o Senhor está me ouvindo? Na Bíblia nós encontramos tantas pessoas que passaram por isso, né? José foi vendido pelos irmãos, Davi foi perseguido, Ana chorava porque não podia ter filhos. E todos esses momentos parecia que Deus estava demorando. Mas Deus não estava ausente, Deus estava trabalhando. Irmãos, eu acho que uma das coisas mais difíceis da vida é entender que o silêncio de Deus não significa a ausência de Deus. Mas a gente acha que é isso. Há momentos em que Deus está preparando aquilo que nós ainda não estamos prontos para receber. A gente nunca pensa assim, né? Talvez você esteja olhando para uma porta fechada e pensando: ah, Deus me abandonou. Mas se essa porta está protegendo você, essa porta fechada? E se o atraso que tanto incomoda hoje for exatamente o que vai evitar uma grande dor amanhã? A fé não é acreditar apenas quando tudo está dando certo. A fé é continuar confiando quando ainda não entendemos o que Deus está fazendo. Será que Deus está demorando ou será que Ele está preparando algo maior do que você imagina? Fique conosco, porque Deus está falando. Deus está agindo num momento em que tudo parece ficar parado. E eu acredito que esta palavra pode falar diretamente ao seu coração.
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0: Fique aqui comigo, porque Deus tem palavra de vida para o seu coração. Nós queremos a sua participação. O que mais importa para Deus? A boa intenção ou a atitude correta? A gente vê tanta gente falando, né? Não, hoje eu Deus sabe meu coração, eu não quis errar, foi uma boa intenção. Mas será que isso é suficiente para Deus? Hoje essa resposta pode mudar a forma como você enxerga a sua fé, não é? Então nós vamos falar pela palavra de Deus, quase no finalzinho desta programação, tá certo? E eu quero contar uma história, enquanto vocês vão pensando na pergunta em debate de hoje: o que importa para Deus, a boa intenção ou a atitude correta? Vamos aí a uma história, uma ilustração que traz uma lição de vida para a nossa fé.

vez, um pregador mudou-se da cidade de Houston, Texas, e poucos dias depois que chegou, ele teve que ir de ônibus de sua casa até o centro daquela cidade. Quando ele se sentou, ele descobriu ter recebido 25 centavos a mais no troco e pensou: é melhor eu devolver esses 25 centavos. Ou esquece: não, são apenas 25 centavos, acho que não precisa, é só 25 centavos. Quem se preocuparia por quantia tão pequena? Acho que eu vou deixar aqui no bolso mesmo. Não que eu esteja querendo roubar, mas preguiça de ir lá voltar e devolver 25 centavos. Eu acho que vou deixar por aqui. Chegou o ponto onde ele deveria descer. Quando chegou ao ponto, parou momentaneamente ali na porta. Ah, não, na verdade eu vou voltar. Eu vou entregar esses 25 centavos e vou devolver isso aqui. Não, não dá. Minha consciência está pesando muito mais do que eu posso imaginar. E lá ele devolveu ao rapaz que estava ali cuidando dos trocos, né? Ó, tome, você me deu troco a mais, 25 centavos. E ele disse para aquele pregador: mas você não é um novo pregador, não é? Eu tenho pensado sobre ir ouvir a sua mensagem aqui na cidade. Eu queria apenas ver o que você faria se eu lhe desse troco a mais. Só isso. Vejam. Quando o pregador saiu do ônibus, agarrou-se literalmente ao poste mais próximo e exclamou: oh, meu Deus, me perdoe. Eu quase vendi o seu filho por 25 centavos. Em 1 Pedro capítulo 2, versículo 12, disse: tendo o vosso viver honesto entre os gentios, para que glorifiquem a Deus pelas boas obras que em vós observem. E a nossa meditação e a nossa hoje a reflexão é sobre esta pergunta: o que mais importa para Deus? A boa intenção ou a atitude correta? Você já pensou sobre isso? A gente vê muito isso, né? Deus vê a intenção, mas também Deus vê a atitude? Ou o que importa é a sua intenção e não tanto a sua atitude? Nós queremos a sua mensagem de voz para o WhatsApp ou talvez até uma mensagenzinha escrita, né? Escreva nos comentários também do YouTube. O nosso WhatsApp é 98292-3392, aqui em São Paulo. E os nossos canais no YouTube, Igreja Deus e Amor Oficial e Débora Miranda Oficial. Vamos lá, queremos vocês participando. Nós vamos a mais uma mensagem musical e depois teremos a nossa dica de saúde. Precisamos ter saúde física, não é? Temos que cuidar do templo do Espírito Santo. O próximo hino que nós vamos ouvir está no meu novo canal de crianças, né, Débora Kids, que está sendo uma benção. Estou muito feliz pela repercussão. As crianças estão aceitando bastante, né? E cada semana, cada 15 dias, melhor dizendo, nós estamos com uma nova mensagem musical, nós estamos com hinos, músicas infantis, atenção professores, pais. E hoje nós vamos apresentar uma música nova que eu lancei semana passada, Comer e Crescer. Vamos lá, criançada, meditando neste hino.

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1: Nós estamos fazendo aqui um alerta atual, né? O vírus respiratório e cuidados essenciais para isso. Nós estamos aí tendo, ouvindo, né? Você que está me ouvindo agora, esse é um alerta importante de saúde pública. O Brasil está registrando um aumento de casos de síndromes respiratórias, principalmente gripe e vírus respiratórios que afetam crianças, idosos e pessoas com imunidade baixa, pessoas com problemas de doenças degenerativas, né? Doenças mais graves. Bom, e isso merece atenção, porque em muitos casos essa gripe começa simples, né? Mas pode ir evoluindo para uma internação, daí o negócio começa a piorar. Porque no hospital tem vírus, tem bactérias e o negócio começa a ficar mais grave. E o que, que está acontecendo hoje? Os dados recentes mostram que vírus da gripe, a influenza, continuam circulando em várias regiões do nosso país. E está tendo um aumento de internações por infecções respiratórias. Crianças pequenas, idosos são os mais atingidos. Ou seja, não é algo distante. Está acontecendo agora. E quem mais precisa de cuidado? Os grupos de maior risco, que são crianças pequenas, gestantes, idosos, pessoas com doenças crônicas. E esses grupos podem ter complicações mais rápidas. Vocês estão entendendo? Isso é muito importante ficar atento, porque muitas vezes é uma coisa tão simples, mas tão complicada. A vacinação é a principal proteção. As autoridades de saúde reforçam. A vacina contra a gripe continua sendo a principal forma de prevenção contra esses casos graves. E ela está disponível gratuitamente no SUS para os grupos prioritários. Agora, atenção para algo muito importante. Medidas simples ainda salvam vidas. É. Lavar as mãos com mais frequência. Evitar aglomerações se estiver com sintomas. Usar máscara se estiver gripado. Manter ambientes ventilados, acordou, abre um pouquinho a janela do quarto, né? Beber bastante água. Parece básico, né? Mas funciona. E um sinal de alerta, procure atendimento médico se houver febre alta persistente, falta de ar, tosse forte, que piora, e fraqueza intensa. E não espere piorar. O brasileiro tem esse problema, né? Acho que todo mundo, o ser humano. Olha que mensagem importante. Muita gente pensa, ah, é só uma gripezinha, é só um resfriado. Mas em alguns casos, não é só gripe. Não. Pode evoluir rápido. Então fica aqui essa orientação de utilidade pública. Cuide da sua saúde, proteja os mais vulneráveis, mantenha a vacinação em dia e não ignore sintomas fortes. Saúde é algo que a gente não percebe o valor até precisar dela. Saúde é algo importante. Então, temos atenção a isso, a nossa dica de saúde de hoje.
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1: Vocês estão conosco aqui no Melhor do Rádio Brasileiro, neste momento de almoço. Quanta gente agora trabalhando na hora do almoço, outros viajando na boleia do caminhão, ouvindo a gente, dando aí uma caroninha para o nosso programa. Muito obrigada. Nós temos aqui a enquete, a resposta, no quadro aqui de hoje, né? O que mais importa para Deus, boa intenção ou atitude correta? A Gisélia diz, a paz do Senhor Débora, para mim a atitude correta é mais importante. Andréia Santos, a minha opinião, uma coisa é fazer, outra é falar. Atitude explica muita coisa. O Ítalo Cavalcante no YouTube, Débora Miranda Oficial, diz, a paz do Senhor, irmã Débora, eu sou Ítalo de Arujá. A programação está um sucesso e acredito que o que vale para Deus é a atitude correta, porque de boa intenção, o inferno está cheio. Ele veio aí com um chavão, né? Um provérbio. O que mais importa para Deus? A boa intenção ou a atitude correta? Eu quero ouvir você. Enquanto vocês vão pensando, mais um hino, Lucas. Deus te levanta, Cristina Santana, do CD Vaso Restaurado.

0: E nós vamos seguindo, trazendo aqui o melhor do rádio brasileiro para a sua vida. Nós estamos com a pergunta em debate. Você acha que mais importa para Deus é a boa intenção ou a atitude correta? Nós queremos ouvir você, você que nunca participou. Estamos aguardando a sua participação no nosso WhatsApp, 11982923392. Lucas, se tiver a gente já ouve. Vamos lá? Então vamos.
1: A paz do Senhor Jesus Cristo, irmão Débora Miranda. E, na minha opinião, eu acho que o que vale aí para Deus... A intenção ela é boa também, mas eu acho que vale são as atitudes corretas, né? Porque você ter uma intenção é uma coisa, você fazer é outra. Fica aqui a minha opinião e eu também estou ligadinho aqui no programa Mensagens Cantadas. Deus abençoe a todos. A paz do Senhor Jesus.
2: A paz do Senhor, irmã Débora. Sua irmã Liette, aqui da Ilha de Mosqueiro, no estado de Pará, acerca da resposta

0: certa. Com certeza, o que vale para Deus é a atitude correta. Amém? A paz do Senhor Jesus.
1: Olha aí, as pessoas estão participando, como também a Rosimeire do Rio de Janeiro. Ela diz, boa tarde, paz do Senhor Jesus. Eu acho a intenção correta e a atitude. Os dois caminham juntos. Ela diz, que programa maravilhoso, aprendo muito, irmã Débora. Deus abençoe cada dia a sua vida. Obrigada a você, Rosimeire, pela sua audiência e preferência à nossa programação. O Marco de Curitiba, creio que Deus valoriza a intenção, mas espera que ela se transforme em atitude. Boa vontade, sem ação, acaba ficando incompleto. Obrigada, Marcos, pela sua também participação. A Sandra nos manda a mensagem, a sua opinião de Goiânia. Para mim, a atitude correta pesa mais. Muita gente tem boa intenção, mas acaba fazendo o que é errado. Obrigada, Sandra. Deus te abençoe. Carlos nos escreve de Recife. Acho que Deus observa o coração primeiro. A intenção revela quem realmente nós somos. Obrigada. Eliane de São Paulo, os dois são importantes, tanto a atitude como também a intenção. Uma boa intenção sem atitude não ajuda ninguém. E uma atitude correta sem sinceridade pode ser apenas aparência. Obrigada. João de Belém, Pará, Deus vê a motivação. Às vezes a pessoa erra tentando acertar. E acredito que Deus considera isso também. Obrigada, irmão João. A Patrícia de Campo Grande, Mato Grosso do Sul. Prefiro pensar que Deus espera obediência. Nem toda boa intenção produz um resultado bom. As respostas estão boas, né, gente? Povo inteligente, hein? Roberto de Porto Alegre. A atitude correta é a prova de que a intenção é verdadeira. Sei lá, né? Nem sempre. A irmã Débora sempre dando opinião antes. Não pode. A Marcha de Salvador, Bahia. Creio que Deus analisa o conjunto. O coração e as ações precisam caminhar juntas. Obrigada, Deus abençoe. André de Londrina, boa intenção. Sem responsabilidade pode causar danos. Por isso considero a atitude correta mais importante do que a boa intenção. Obrigada, André. O pessoal está respondendo a pergunta aí maravilhosamente bem, né? A Vanessa de Vitória diz assim, Deus conhece nossas limitações. Muitas vezes a intenção sincera tem muito valor diante dele. Obrigada, Vanessa. Deus te abençoe. Fernando, da cidade de Ribeirão Preto, interior de São Paulo. Ele diz assim, acredito que Deus se agrada quando a intenção e a prática estão alinhadas. Obrigada, irmão Fernando, pela sua participação. Luciana nos escreve de Maceió, Alagoas. Vejo a intenção como a raiz e a atitude como fruto. Sem fruto, a raiz perde o sentido. Essa escreveu muito poeticamente, ó. Obrigada, Luciana. Paulo de Brasília, Distrito Federal. Para mim, Deus olha primeiro para o coração, porque ninguém consegue esconder suas verdadeiras motivações. Obrigada, irmão Paulo. Deus abençoe. Renata de Florianópolis, da bela cidade, lá de Santa Catarina. Uma atitude correta, diz ele, feita apenas para impressionar os outros, não tem tanto valor quanto parece. Obrigada, Renata. Gilberto de Manaus. Ele diz assim, a boa intenção é importante, mas Deus nos deu sabedoria para agir da maneira certa. Muito obrigada, Gilberto, pela sua participação aqui conosco. Juliana de Santos, eu creio que Deus valoriza a sinceridade, mesmo quando ainda estamos aprendendo a agir corretamente. O pessoal está participando, Deus abençoe. Se tivesse que escolher, disse o Sérgio de João Pessoa, diria que a atitude é correta. O amor verdadeiro aparece nas ações. Muito obrigada, irmão Sérgio. Deus abençoe. Agora aguardamos a sua resposta. Daqui a pouquinho eu continuo lendo aqui as respostas, tanto do canal da Igreja Deus e Amor Oficial, quanto do meu canal, Débora Miranda Oficial. Mas não somente quero que você participe, eu quero que você compartilhe o nosso programa. Nós temos que deixar essa preguiça, temos que compartilhar. Temos que compartilhar o programa. As pessoas leem e não agem, temos que agir, temos que evangelizar, temos que colocar para frente o canal da Igreja. Você curte o canal da Igreja, mas nunca compartilha? Compartilhe os programas, compartilhe os cultos, as lives, tá certo? Compartilhe agora, vamos lá, todo mundo compartilhando esta programação que você está ouvindo nesse instante, neste canal Igreja Deus e Amor Oficial. Vamos lá, trabalhando para o Senhor.
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0: amor? Não, mas falta de tempo e atenção. E hoje Deus te convida a refletir. Será que sua família está apenas morando junta? Ou realmente vivendo junta? Porque família não se perde de uma vez, preste atenção. Não se perde a família de uma vez. Ela se perde aos poucos, quando a conexão vai sendo substituída pela distração, pela falta de foco. E talvez hoje o primeiro passo não seja uma grande mudança, mas uma simples conversa, um simples abraço. Falamos de família e você tem que estar atento a isso. Olha, gente, o século XXI está arrastando famílias para o abismo por causa da internet. Gente, pelo amor de Deus, vamos prestar atenção. Família cristã, pelo amor de Deus, nós temos a palavra de Deus aqui. Vamos prestar atenção, não deixe as redes sociais roubarem este momento tão importante do almoço, do café da manhã. A gente já fica o dia inteiro longe, né? Trabalho o dia inteiro, estudo o dia inteiro, chega à noite, internet, internet, internet, internet. Mas é assim que eu relaxo. Não, não, não. Vamos ter organização, vamos? Vamos deixar um tempo para tudo, vamos lá? Vamos nos conectar novamente? É assim que Deus quer para aquela instituição que Ele criou.
1: Se alguém não cuida de seus parentes, e especialmente dos de sua própria família, negou a fé e é pior que um descrente. 1 Timóteo capítulo 5, versículo 8.
0: Vamos entregar a nossa vida ao Senhor, cantando Priscila Rubio, do canal do YouTube da gravadora MC Music, e no bonito Entrega.

0: permaneça em mim, Senhor Jesus. Você está ouvindo o programa Mensagens Cantadas, gravadora MC Music, todos os dias com você. Nós temos vários vídeos no canal MC Music. Nós temos um canal no YouTube, MC Music, que está sendo lançado lá todos os novos vídeos. 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E também no canal Débora Kids Oficial, nós estamos com novas músicas infantis todo mês, toda semana praticamente. E todo mês nós temos uma história nova, infantil para as crianças. Eu quero deixar esse canal bastante recheado, né? Bastante optativo, com bastante opções para as crianças, com atividades, com histórias, porque as crianças têm tantas opções hoje no mundo, tantos jogos, tantas coisas violentas que incitam a criança à violência, as coisas ruins. Eu estava vendo uma criança esses dias perto de mim falando réu, réu. A criança nem sabe o que é isso, mas eu sei o que é. Réu significa inferno em inglês, ou seja, ela ouviu em algum lugar, em algum filme, alguma música, essa palavra réu, e saiu falando, né? Imagine as mensagens subliminares que estão entrando pelas músicas, pelos desenhos infantis, entre aspas, inocentes, né? Então nós temos um canal seguro, um canal bíblico, evangelístico, educativo, gostoso de ouvir, seguro, que você pode ficar tranquila, tranquilo, que seu filho não vai ter nenhum problema de assistir qualquer daqueles vídeos com histórias que são bíblicas e histórias não bíblicas, mas com mensagens, com lições bíblicas, tá? 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
1: Paz do Senhor Jesus, irmã Débora. Aqui quem fala é a Maria Helena. Maria Helena Moura, eu moro em Caieiras, aqui no Residencial Samarino, Caieiras. Eu estou muito feliz de participar da pergunta. A gente tem que ter a atitude correta, né? Sinceridade com Deus, né? Porque sem as duas, a gente não está seguindo a Deus, servindo a Deus conforme tem que servir, né? Então, essa é a minha resposta. Sinceridade e atitude correta com Deus, né? Estou sempre buscando a Deus. Eu estou muito feliz. Eu sou membro da igreja aí da Baixada do Grissério. Sou da sede central do IS. Muito obrigado. E fica na paz do Senhor Jesus Cristo. Fica com Deus, irmão. Fica com Deus.
2: Débora, paz do Senhor, Levi Muniz passando por aqui. Com relação à resposta da enquete, da pergunta, eu acredito que Deus vê a intenção do coração. Às vezes a pessoa toma uma atitude correta, mas a intenção do coração dela não é aquela, não é boa. Entendeu? Ela só fez o que é correto, mas não fez o que é certo. Não sei se você me entende. Então, eu acredito que Deus vê o nosso coração, Deus vê a intenção do nosso coração. Um abraço, Deus abençoe. O programa está uma bênção.
0: Obrigada, amigo Levi. Deus te abençoe, sempre participando. Me lembro do Levi pequenininho, né? Com um radião desse tamanho. Ele é maior que ele. Andava pela sede mundial aí, atrás do Lorival. E gostava de ouvir o Lorival pregar, né, Levi? Deus te abençoe. Está aí há tanto tempo, desde que conheceu a palavra de Deus, desde que nasceu, está aí, né? Conosco e hoje apresentando o programa. Que maravilha. Que Deus abençoe grandemente a sua vida e também da sua esposa. E nós vamos aguardando a sua opinião, a sua participação com a nossa pergunta. Você acha que importa para Deus a boa intenção ou a atitude? Aquela atitude correta. Estou fazendo essa pergunta e eu quero você participando. Tatiane de Cuiabá, Mato Grosso. Penso que Deus considera a intenção, mas nos chama ao amadurecimento para transformar a intenção em prática. Meu Deus, esses ouvintes estão muito chiques nessas respostas, hein? É. Leonardo de Foz do Iguaçu. Nem toda ação aparentemente correta nasce de um coração correto. Por isso a motivação é fundamental. Mais uma resposta bonita, né? Obrigada, Leonardo. Helena de Aracaju, Sergipe. Deus deseja um coração sincero e uma vida coerente. Separar a intenção e a atitude é muito difícil, porque uma deveria alimentar a outra. Obrigada, irmã Helena. Creuza Ribeiro, de Vila Velha, Espírito Santo. O que vale a atitude correta dentro da palavra do Senhor? Também quero agradecer a Creuza pela participação. Cláudia Gouveia, de Guarulhos, participa. Tudo bem, irmã Débora? Tudo bem, graças a Deus. Para mim, diz ela, sempre o que é certo, é a atitude correta, pois Deus não compactua com o erro. Obrigada, Cláudia, Deus te abençoe. Agradeço você pela sua participação, tá certo? Que Deus abençoe. E nós vamos seguindo, aguardando a sua participação, aqui na nossa pergunta em debate de hoje. Débora e Neni cantam Hora de Despertar, CD Prova de Amor.

0: Que maravilha, nós estamos preparados para esse dia de glória, né? Nós temos que estar com as nossas lamparinas acesas, porque a qualquer momento, aí vem o noivo! Aí vem o Senhor Jesus para arrebatar a sua igreja, né? Meus queridos irmãos, sejamos preparados. Você que está em casa, no trânsito, no trabalho, na correria do dia a dia, pare por um instante, respire fundo. Deus tem uma palavra de renovo para o seu coração. Abra sua mente para o que diz a palavra do Senhor. Filipenses 4, versículos 6 e 7. Não andeis ansiosos por coisa alguma, antes em tudo sejam os vossos pedidos conhecidos diante de Deus, pela oração, súplica e ação de graças, e a paz de Deus, que excede todo entendimento, guardará o vosso coração e o vosso pensamento em Cristo Jesus. Eu não sei qual é a tempestade que você está enfrentando hoje. Talvez seja uma preocupação na sua família, uma porta que se fechou, talvez uma resposta que não chegou. E vem a ansiedade, né? A ansiedade tenta roubar a sua paz e fazer você esquecer do tamanho do nosso Deus. Mas a Bíblia não diz para não sentirmos medo. Ela nos ensina o que fazer com ele. Ela diz, mude o foco. Em vez de alimentar a preocupação, alimente a sua oração. Aleluia. Entregue esse fardo nas mãos daquele que tem o controle de todas as coisas. A paz que você precisa não vem da ausência de problemas, não. Ela vem da presença de Deus no seu barco. Onde você estiver agora, se puder, feche os seus olhos por um instante. Coloque a sua vida nas mãos do Pai e diga, Senhor, eu quero estar na Tua presença, dentro da Sua vontade. Acalma o meu coração. Acalma minha vida, que eu quero sentir o quanto o Senhor tem cuidado de mim. Eu quero estar sempre na Sua presença. E me ensine a lançar, Senhor, sobre o Senhor, toda a minha ansiedade, porque o Senhor tem cuidado de mim. E eu quero começar a fazer agora o quadro Conhecendo Melhor a Sua Bíblia. A gente vai responder calmamente, né? Fazer esse estudo profundamente, respondendo a pergunta, o que mais importa a Deus? É a boa intenção ou é a atitude correta? Vamos então começar a fazer esse estudo bíblico através do rádio. Você que não tem condições, principalmente, de ir à igreja, pegue a Bíblia Sagrada, o seu caderninho, ou então grave esse estudo para depois você ouvir. Vamos estudar a Palavra de Deus?
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0: Esta pergunta é simples, mas ao mesmo tempo ela é complicada, né? O que mais importa para Deus? A boa intenção ou a atitude correta? Porque muita gente vive assim, né? Ah, Deus sabe meu coração, eu não quis errar, foi com boa intenção. Mas será que isso é suficiente para Deus? Em 1 Samuel 16, 7, Deus vê o coração e a vida. Deus vê a intenção, mas Deus também vê a atitude. Ou seja, Deus não separa o que você sente do que você faz. O que está dentro precisa aparecer fora. Vemos a questão de Saul. Ele teve boa intenção, mas não substituiu a obediência. Não é? Deus deu uma ordem clara para Saul. Olha, você vai fazer assim. Você vai fazer do jeito que eu estou falando. Mas Saul disse, não, vou fazer do meu jeito. E quando ele foi confrontado, ele disse, não, mas eu fiz isso para oferecer sacrifício a Deus. Quer dizer, parecia uma boa intenção. Aí Deus responde a Saul, não, obedecer é melhor do que sacrificar. Então, aqui nós vemos um princípio forte. Boa intenção não corrige desobediência. Falando com os jovens agora, um jovem diz assim, ah, eu sei que não deveria ver isso na internet, eu sei disso, mas eu não quis nada de errado, não fiz nada de errado. Ou seja, eu entrei nesse relacionamento com essa moça ou com esse jovem porque eu achei que era amor, né? Aí larga a moça, larga o rapaz, a pessoa fica ferida. Mas a pergunta é: isso que aconteceu te aproximou ou te afastou de Deus? No livro de Provérbios está escrito: há caminhos que parecem certos, mas o fim deles é a morte. Falando com as mães, por exemplo, uma mãe diz: eu gritei com meu filho, eu o xinguei de nome feio. Eu gritei com ele, mas foi com boa intenção, porque eu estava nervosa e foi para educar ele que eu gritei. Ou você pode dizer: não, eu controlo tudo porque eu amo demais. Mas amor sem sabedoria pode machucar. Efésios capítulo 6, versículo 4 diz: não irritem os seus filhos. Então, boa intenção não substitui atitude desequilibrada, não é? Não substitui atitude equilibrada, melhor dizendo. Falando agora com o líder de uma igreja, o líder de uma igreja, de uma congregação, que cuida de uma congregação: não, eu tomei essa decisão para proteger a igreja. Mas será que foi direção de Deus ou apenas a sua emoção? Em 1 Samuel capítulo 15, mostra Saul fazendo algo para Deus, entre aspas, mas fora da vontade de Deus, como eu acabei de falar agora. Nem tudo que parece espiritual é direção de Deus. Portanto, nós temos que ter o discernimento do Espírito Santo para que a gente possa ter uma boa intenção e uma boa atitude, né? Por exemplo, membros: ah, eu não vou na igreja, eu não sirvo na igreja, mas o meu coração é de Deus, eu não aceitei Jesus, mas eu amo a Deus, Deus sabe o quanto eu amo a Deus. Não, eu fumo, mas eu amo a Deus. Não, mas eu roubo, mas eu amo a Deus. Como que é isso, né? A gente vê boa intenção, mas a atitude está incorreta. Este povo me honra com os lábios, mas o coração está longe de mim. Então existe esse outro extremo, como diz em Isaías capítulo 29, versículo 13. Fazer tudo certo por fora, mas estar vazio por dentro, isso se chama religiosidade sem vida. Nós temos de ter boas intenções e boas atitudes. Não adianta você querer ir à igreja todos os dias para mostrar a alguém que você é crente, mas por dentro você está dizendo: ai, eu tenho que ir na igreja todos os dias. Todos os dias tem que estar na igreja. Ai, meu Deus, que coisa chata. Má intenção, má atitude, boa atitude. Está indo na igreja, puxa, está na igreja todo dia, mas má intenção. Está indo para uma segunda intenção. Temos tantas situações que a gente pode meditar, que a gente pode pensar. Agora, o equilíbrio bíblico é o mais importante. Só a intenção não basta e só a atitude sem coração não basta, entenderam? Isso é muito importante a gente meditar. Deus quer os dois juntos, boa intenção e boa atitude. É claro que Deus não vai desprezar uma boa intenção, mas Deus também não aceita desobediência disfarçada. Veja que coisa interessante. Em João capítulo 14, versículo 15, está falando sobre algo muito importante. Se vocês me amam, obedecerão aos meus mandamentos. Olha só, às vezes a gente está vendo por fora uma pessoa e a gente está julgando ela pela atitude. E às vezes o coração dela é bom também. Ou também a atitude é boa, mas a intenção é muito mal, muito má. O que você pensa sobre isso? Deus não despreza uma boa intenção, mas também não aceita uma desobediência disfarçada. Presta atenção, porque intenção sem atitude vira uma desculpa. E atitude sem coração vira religião vazia.

que você sente. Deus está apenas olhando o que você tem como intenção, nem apenas o que você faz. Mas Deus está perguntando, sua vida está alinhada comigo por dentro e por fora? Você é o que você é em quatro paredes. Porque tem muita gente disfarçada de crente. Por fora está resplandecente, mas por dentro está uma podridão. Como o Senhor diz, sepulcro caiado. Meu Deus, isso é muito triste, né? O que nós podemos dizer sobre isso? Boas intenções. Boas intenções e boas atitudes, ou más intenções e boas atitudes. Más intenções e boas atitudes. Segundo a Bíblia, ela é profunda nisso. E como é gostoso a gente ter um Deus que sempre está cuidando da gente e olhando o que a gente está pensando, o que a gente está fazendo, porque a gente é muito julgado pelo homem, não é? Às vezes a gente está até com boa intenção e as pessoas estão julgando a gente, dizendo que, ah, aquilo lá é por causa disso, por causa daquilo. Ah, faz aquilo por causa daquilo, por causa daquilo. Na Bíblia, a combinação de más intenções com boas atitudes é descrita como hipocrisia, falsidade ou religiosidade vazia. Olha que coisa interessante, Deus não analisa apenas as ações externas, o que as pessoas veem, mas julga o coração, as motivações verdadeiras. Bom, qual que é o princípio geral então? Deus vê o coração. O ser humano se impressiona com as aparências, a gente é assim. Puxa, aquele irmão, ele está todo dia diante do altar, a gente se impressiona, meu Deus, como aquele irmão espiritual. O ser humano vê a aparência, não adianta, é Deus que fala. O ser humano se impressiona com as aparências e com as boas ações, mas Deus sonda as intenções por trás daquela atitude, não é? Provérbios 16, 2 diz assim, todos os caminhos do homem parecem puros aos seus olhos, mas o Senhor avalia as intenções. Bom, eu quero trazer aqui um exemplo bíblico de boas ações com más intenções. Um bom exemplo é o dos fariseus. Jesus condena aqueles que dão esmolas publicamente apenas para serem elogiados. Por exemplo, aquela atitude de ajudar os pobres era boa da dos fariseus, mas a intenção, olha, eu estou ajudando os pobres, era aquela vaidade, aquele orgulho, né? Então, essa vaidade, aquele orgulho dos fariseus anulava a recompensa que Deus iria dar a eles. Judas Iscariotes, aquela falsa preocupação com os pobres, né? Judas, ele pergunta, por que um perfume caro foi usado para ungir Jesus em vez de ter sido vendido para ajudar os necessitados? Então a Bíblia revela que a intenção real de Iscariotes e Judas era roubar o dinheiro da bolsa. Ananias e Safira, outro exemplo. Atos 5. O casal vende uma propriedade e entrega parte do dinheiro à igreja. E aquele casal finge estar doando o valor total. Aquela boa atitude, aquela doação, foi corrompida pela má intenção, que foi mentira e busca por status. Quem estivesse olhando aquele casal, meu Deus, está dando uma propriedade deles para uma boa causa, imagine! Mas eles estavam mentindo a Deus, estavam roubando a Deus. Bom, também temos o perigo. Segundo ponto, o perigo da lisonja e do elogio falso. A Bíblia condena duramente quem usa palavras bonitas e atitudes gentis para camuflar o mal ou obter vantagens. Por exemplo, Salmo 55, 21. A sua fala é macia, como manteiga, mas a guerra está no seu coração.
As suas palavras são mais suaves que o azeite, mas são espadas desembainhadas. Meu Deus! Provérbios 26 diz, quem odeia disfarça isso com os lábios, mas no coração abriga o engano. Embora sua conversa seja mansa, não acredite nele. Quantas pessoas lisonjeiras, né? Começa a agradar a liderança da igreja, ou agradar o patrão para poder conseguir um benefício financeiro, ou ser preterido pelo chefe lá do emprego, mas é tudo mentira. Deus vê o engano. Você é crente, o que que é isso? Não é? Agora, o que Jesus diz sobre a raiz das atitudes? O que que vale mesmo para Deus? O que vale para Jesus? Para Jesus, uma atitude é verdadeiramente boa se a intenção que a gerou for pura. O exterior reflete o interior. E Jesus compara os hipócritas a sepulcros caiados, que por fora parecem bonitos, belos, quer dizer, são as boas atitudes, mas por dentro estão cheios de ossos e podridão, que são as más intenções. Que coisa triste, né? Bom, como nós estamos aqui para trazer a solução pela palavra de Deus, a orientação bíblica para evitar essa divisão entre a ação e a intenção é a busca pela integridade e sinceridade diante de Deus. No livro de Tiago, capítulo 4, versículo 8, diz, aproximem-se de Deus e Ele se aproximará de vocês, ou seja, chegue-se a Deus e Ele se chegará a vós. Pecadores, limpem as mãos. E vós que tem a mente dividida, purifiquem o vosso coração. Que oração linda Davi fez. No Salmos 139, versículo 23. Sonda-me, ó Deus, e conhece o meu coração. Prova-me e conhece os meus pensamentos e vê se há em mim algum caminho mau. Veja que coisa tremenda. Em que classe você está? Deus te sonda agora. Se você está sendo uma pessoa verdadeira ou hipócrita. Na igreja uma coisa, em casa outra. Condena os outros, mas faz o mesmo. É um hipócrita. Ainda bem que nós temos um Deus que vê todas as coisas. Como diz aquele hino que eu canto. Deus vê muito além do que o homem vê. Às vezes você é julgado por algo que você teve tão boa intenção de fazer e você é julgada ridicularmente pelas pessoas, porque você fez. E por você não ser amada por aquelas pessoas, você é julgada. Mas ainda bem que você tem um Deus que conhece o seu coração, a sua boa intenção. Não te detenhas em continuar fazendo as boas atitudes e também tendo as boas intenções. Agora você que está tendo má intenção e fazendo como hipócrita faz o fariseu, fazendo uma atitude, entre aspas, correta para dizer que é bom crente, que é boa pessoa, Deus está olhando o seu coração agora e sondando. Mas dá tempo ainda de você mudar, de você mudar esta má atitude e ser um crente verdadeiro. Não adianta você disfarçar. Você fazer que é e não é. Porque Deus vai julgar você segundo o seu coração. Porque é Ele quem sonda o coração, aquela vida interna, aquele, o seu interior, é Ele quem julga e é Ele quem vê. E você que gosta de julgar aquele que faz, achando isso, aquilo, quem é você para julgar? Nós não somos nada para julgar a ninguém. Somente Deus tem esse poder e esse direito de julgar alguém. Deus está falando com pessoas que às vezes estão até desprezando esta palavra. Mas não despreze essa palavra, porque esta palavra, ela é de Deus para o seu coração. Deus está cuidando de você, mostrando para você o quanto você precisa melhorar para você ser salvo. Meus irmãos, esta mensagem que nos confronta e nos chama a sinceridade diante de Deus, ela é importante hoje. Deus está nos confrontando hoje com a sua palavra.
Porque nós humanos olhamos por fora. Você já parou para pensar o que é possível fazer a coisa certa pelo motivo errado? Nós nos impressionamos com quem ajuda, com quem fala bonito, com quem está sempre de braços abertos, mas a Bíblia diz em 1 Samuel 16:7 que o homem vê a aparência, mas o Senhor vê o coração. Deus não assiste apenas ao nosso teatro externo. Ele sonda os bastidores da nossa mente. Os religiosos no tempo de Jesus, os chamados fariseus, eles davam esmolas. Oravam em público, né? E faziam cara de coitado quando estavam em oração e jejum. Aos olhos do povo, as atitudes eram santas. E hoje está cheio de fariseu e hipócrita dentro da igreja. Jesus olhou para eles e os chamou de hipócritas. Por quê? Porque a intenção deles era o orgulho, a vaidade do coração, o desejo de serem aplaudidos pelos homens. A atitude dos fariseus era boa, mas a intenção era má. E quantas vezes nós caímos nessa armadilha de Judas Iscariotes? Ele criticou o desperdício de um perfume caro, dizendo que o valor deveria ir para os pobres. Parecia uma linda atitude, não é? De caridade, de bondade. Mas a palavra revela que a intenção dele era roubar o dinheiro do Senhor. Meus queridos irmãos, grave isso no coração. Deus não aceita uma boa ação para camuflar uma má intenção. Não, não adianta. Não adianta pedir perdão por educação se no coração você ainda guarda o rancor. Não adianta ajudar alguém esperando algo em troca ou querendo mostrar que você é superior. Não, não adianta. Para Deus, a raiz da árvore importa muito mais do que o fruto que ela exibe, como estava dizendo a irmã que participou aqui. Por isso, a nossa oração hoje a Deus precisa ser o mesmo do salmista Davi. Sonda-me, ó Deus, porque tu conheces o nosso coração. Prova-nos e conhece os nossos pensamentos. Vê se há em nós, Senhor, algum caminho mau. Ah, meus irmãos, que as nossas mãos façam bem, porque o nosso coração está cheio do bem. Está cheio do amor de Cristo e não por interesse. Seja sincero com Deus e com os irmãos. Para que você parecer bom se seu coração é mau? Deus te conhece. Seja sincero com Deus onde você esteja agora. E que você possa resplandecer de dentro para fora, refletir o que está dentro para mostrar o que está fora, e para mostrar o que está fora o que está dentro. Que Deus possa te ajudar, me ajudar, nos ajudar a refletirmos o verdadeiro coração, honesto, sincero, bom para com os homens e para com Deus. Que Deus te abençoe em Cristo Jesus.

quadro Conhecendo Melhor a Sua Bíblia, respondendo a nossa pergunta de hoje. A pergunta que tão maravilhosa, tão profunda, né? O que mais importa para Deus, a boa intenção, a atitude correta. Nós queremos que todos os dias você esteja ouvindo a nossa programação. Não somente hoje, que estamos aqui ao vivo e também pelas redes sociais. Mas todos os dias estamos aqui das 12h30 até as 14 horas, levando a mensagem de salvação, colocando hinos para sua meditação e também trazendo a palavra de Deus, sempre com estudo bíblico, momento da família, tantas coisas interessantes. Vamos a mais um hino, irmão Lucas? Temos aí mais um hino, um lançamento novo com a irmã Priscila Santana. Nós vamos ouvir o hino Não Temerei, do CD Oásis, um novo lançamento da nossa gravadora. Música.

Neto, não temerei, novo lançamento MC Music, nós estamos com muitos lindos lançamentos. E você quer conhecer, entra no canal MC Music, tá bom? 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

Em 65 anos da igreja, nós estamos, assim, já com a boa intenção, né? Estamos falando de intenção. Nós estamos com a boa intenção de fazer um estádio. Nós estamos orando para a gente achar o estádio. As datas não estão batendo com a nossa data daqui do aniversário. Nós queremos fazer no estádio. E 65 anos, trazer os membros de fora, né, de outros países, fazer uma grande festa evangelística, cada membro trazendo uma pessoa não crente. Imagine que lindo no estádio, todo estádio louvando ao Senhor, todo estádio recebendo a palavra. Coisa linda, não é? Então, olhem para que Deus prepare essa data, um estádio. Estamos procurando estádio aqui em São Paulo, que possa receber toda essa multidão, porque as datas não estão abertas para a data do aniversário da igreja, no mês de junho. Se a gente não conseguir em junho, a gente vai tentar fazer no outro mês, né? Talvez julho, agosto, mas a gente vai insistir, vamos começar procurando. Mas orem a este favor, tá certo? Gente, estamos em cima da hora, nosso horário passou rapidinho. Nós vamos orar, então, neste momento, juntamente com você. Grandioso Deus, nós estamos mais uma vez na Tua santa presença para Te louvar. Te agradecer, meu Deus, foi muito bom estar com os nossos ouvintes agora. E muito mais com a Sua presença, Senhor, porque sem a Sua presença nada de bom aconteceria. Senhor, nós te louvamos também, Senhor, por esta oportunidade de falar do Seu amor, de aprender, de ensinar também. É uma oportunidade rica, Senhor. Meu Deus, esteja nessas famílias que estão agora acompanhando o nosso programa. Esteja, Senhor, com as pessoas que estão agora necessitadas de uma palavra. Senhor, venha agora fazer a Sua obra de redenção nestas famílias. Pessoas que estão depressivas, pessoas que estão desesperadas, procurando uma porta, Senhor. Seja a porta aberta agora, levando, Senhor, uma pessoa para pregar o Teu Evangelho, para abraçá-la. Senhor, que esta pessoa não seja agora uma pessoa suicida, meu Deus. Venha agora socorrer esta pessoa que está na ânsia da morte. Tu és o socorro presente, meu Deus, na hora desta angústia. Senhor, visita agora esta pessoa enferma fisicamente, espiritualmente. Senhor, curando da depressão, curando, Senhor, da ansiedade, que é o mal do nosso século. Senhor, que amanhã possamos voltar com este vigor, com esta alegria. Continue conosco, Senhor, pois o mundo tem sido muito mal, abençoando a nossa nação, salvando a nossa nação, salvando as nações, meu Deus, levando os Teus servos, meu Deus, para levar a Tua palavra. Em nome de Jesus, eu Te agradeço por esta oportunidade de falar do Seu grande amor. Em nome de Jesus, amém.

0: E assim nós vamos dando um final ao nosso programa, dando um ponto final ao nosso programa, agradecendo a sua audiência, a você que nos deu essa preferência de estar aqui conosco. Amanhã estaremos de volta às 12 horas e 30 minutos, eu juntamente com meu esposo, o pastor Lourival de Almeida. Também temos o nosso canal para as crianças, Débora Kids Oficial. Entre agora, Débora Kids Oficial, curta a página e compartilhe. Compartilhe com crianças que você conheça, tá certo? E também temos o Ministério Online da Igreja Deus e Amor e pdaplay.com.br, tá certo? Muito obrigado aos técnicos Lucas e também ao cinegrafista, assessoria, a todos que nos ajudaram. Muito obrigado ao Senhor por esta oportunidade. Deus abençoe a todos vocês. Se despede Débora Miranda e também pastor Lourival de Almeida. E até amanhã, se Deus quiser.
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1: Igreja Pentecostal Deus e Amor, que tem a sua sede mundial, localizada na Avenida do Estado, 4568, em Liberdade, São Paulo, capital. Em Belo Horizonte, em Minas Gerais, a nossa sede estadual está localizada aqui mesmo, na Avenida Amazonas, 8410, aqui no Cabana. E você é o nosso convidado especial, mais do que especial, para estar conosco durante todos os dias, seguintes horários, às 7, às 10, ao meio-dia, às 14, às 16 e às 19 horas, porque nós temos todos os dias concentrações para a glória de Deus, nosso Pai. Eu sou o seu irmão em Cristo, pastor Guilherme Ribeiro. Vamos contigo, cobertura total de todos os eventos, campanhas, tudo aquilo que está acontecendo. É o nosso Deus manifestando o seu poder em Minas Gerais, e você não vai ficar de fora das bênçãos do Senhor.
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1: Eu quero lembrar a você que hoje, segunda-feira, é o dia da palavra, é o dia do ensinamento, hoje, segunda-feira, também às 19. Você é o nosso convidado especial para marcar presença e ser abençoado por Deus no culto de ensinamento da palavra do Senhor. Lembrando a todos vocês que no horário das 19 horas, eu mesmo, pastor Guilherme Ribeiro, estarei no Santo Altar das Orações, já para entregar a palavra profética da qual o Senhor já colocou em meu coração. E eu preciso sim orar por você, clamar a Deus pela sua vida. Então você é o nosso convidado especial para marcar presença já nesta segunda-feira. Nós vamos trazendo informações de tudo que vai acontecer já nesta semana. Alerta, alerta, toda a região metropolitana. Atenção, você que é membro, você que é obreiro aqui da nossa sede estadual do Cabana, porque nesta segunda-feira nós temos aquele encontro todo especial, onde nós estaremos no culto de ensinamento da palavra de Deus. Meu Deus, lâmpada para os meus pés, luz para os meus caminhos, é a tua palavra. Então venha estar comigo, venha ouvir a voz do Espírito Santo, venha receber a palavra de Deus, que será pregada, que será ministrada já nesta segunda-feira, e você é o meu convidado especial. O endereço é aqui mesmo, na Avenida Amazonas, 8410, aqui no Cabana, e você é o meu convidado especial. E na quarta-feira também, nós teremos, hein? Porque está chegando esta quarta-feira, Deus tem um milagre. E nós vamos de louvor, e após este louvor, o programa Voz da Libertação continua, os testemunhos, aquilo que Deus tem operado, do que o Senhor Deus irá fazer aqui na nossa igreja pentecostal Deus e Amor. Nós vamos de louvor, vamos de adoração. Ouvinte fiel desta programação.
3: Diga, louvamos.

0: está curando você aqui agora. O Espírito de Deus me diz, presta atenção, o Senhor me faz saber que há mais de três meses, essa pessoa, você tem notado um gosto de sangue na boca. A sua boca aparece aquele gosto de sangue. Cadê você? Podia dizer que era qualquer uma de vocês. O Senhor me diz que já era para ter te atacado um AVC, um derrame. Jesus te dá saúde aqui agora. Deixa eu orar pela senhora. É, vem cá. Já deu glória a Deus. Cadê o aleluia? Não era para a senhora estar aqui hoje não, viu? Como é que a senhora chama?
1: Maria de Lourdes.
0: É assim mesmo?
1: É, eu sinto gosto.
0: O gosto de sangue na boca. Vem cá. Senhor, cura a irmã Maria de Lourdes hoje. Essa enfermidade, essas dores na cabeça, este gosto de sangue, a partir de hoje, Jesus, eu creio que o milagre já aconteceu. Enfermidade, e não volta nunca mais, em nome de Jesus. Irmã Maria, a senhora está curada. Levanta a mão e diga obrigado, Jesus. Isso, quem dá glória a Deus aí? Diga assim comigo, eu e a minha casa serviremos ao Senhor. Seu nome, minha irmã?
2: Meu nome é Terezinha.
0: O que aconteceu, irmã Terezinha?
2: Aconteceu que sexta-feira passada eu vim aqui em nome de Jesus. Aí Deus usou o irmão Zé Márcio, aleluia, para essa revelação, aleluia. Que tinha uma pessoa que estava aqui na igreja, mas o pensamento dela estava no hospital. Meu filho estava lá, meus irmãos, aleluia, cheio de aparelho, aleluia, com princípio de infarto, aleluia. E Deus usou o irmão para passar. Aí eu vim aqui na frente, aleluia, falou assim, irmã, a senhora crê, aleluia. E ali, meus irmãos, aleluia, Deus falou para ele, Deus está me mostrando, minha irmã, aleluia, hoje ainda. Seu filho está em casa, Deus me mostra, mas recebe na alta, ele está em casa para um negócio com Jesus. Quando eu cheguei lá em casa, meus irmãos, aleluia, que aleluia, que contei a benção, aleluia, eu, aleluia, já tinha recebido alta, aleluia,
0: meu
2: alta.
0: Deus do céu,
2: aleluia, para quem ia ser transferido, meu chegou a ser transferido, foi transferido, que tinha que fazer um monte de exame, que ele estava assim, assim, aleluia,
0: estava hospitalizado, a sua. Ela veio no culto, veio na igreja, foi revelada pelo poder de Deus, e quando chegou lá já estava de alta.
2: Em nome de Jesus.
0: Ô, minha irmã, essa bênção é grande ou é pequena?
2: Muito grande, aleluia.
0: Vale a pena estar na sexta-feira clamando pela família.
2: Fala, em nome de Jesus, aleluia. Desde o início eu comecei, aleluia.
0: Quem dá glória a Deus por isso? Diga glória a Deus. Deus.

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Glória a Deus e graças a Deus, é com estes acordes musicais da Fundação Reviver que nós já estamos aqui para lembrar a você que chegou, hein? Chegou o mês da beneficência cristã, o mês do agosto verde. É este mês que Deus preparou para que esta igreja se mobilizasse em prol das instituições Reviver, Fundação Reviver e também a Associação Reviver Help Deus e Amor. E você pode e vai participar em todo este mês de agosto. O Senhor Deus te abençoará de uma maneira tremenda e especial.

0: Talvez você está aí do outro lado dizendo: pastor, mas como eu posso participar do Agosto Verde? É muito simples. Você vai trazer 1 quilo de alimento não perecível. Isto mesmo. Todas as vezes que você for ao supermercado, você vai se lembrar do mês do Agosto Verde e vai ajudar o seu irmão próximo. Você vai ajudar a sua irmã a, com certeza, também ter direito a um alimento, a uma refeição, porque são várias pessoas carentes que precisam do mantimento, e Deus vai abençoar a você. Escute isto: Deus vai prosperar a sua vida para que você possa também trazer 1 quilo de alimento não perecível, ou quem sabe até mesmo uma cesta básica. Você que está aí agora fazendo um propósito com Deus e dizendo que, se o Senhor Deus o abençoar, você vai ajudar com 1, 2, 3, 10 cestas básicas. Escute aí agora o que Deus tem feito na vida daqueles que já estão ajudando com um alimento ou com uma cesta básica na grande campanha do Agosto Verde.
1: Graças a Deus. Querida irmã, seu nome?
2: Geraldo.
1: Qual que foi a bênção de Deus que a senhora recebeu através de contribuir com a Fundação Reviver?
2: Irmãos, são muitas.
1: O que mais marcou a vida da senhora?
2: Eu vou ser sincera diante do Senhor. Não tinha uma casa para morar. Eu não tinha paz, não tinha alegria, não tinha nada. Jesus é lindo, irmãos. Através da Fundação Reviver, o Senhor teve misericórdia de mim. Através de eu trazer o cofrinho que meu esposo coloca lá. Eu tenho a minha casa, meus filhos têm casa deles, que nenhum tinha. Casou, vivia
1: maravilha
2: sem lugar. Hoje, cada um deles tem casa própria.
1: Deus
2: deu para ele, deu para mim também. Hoje, para poder alimentar, não precisa Deus tratar de mim, meu Deus.
1: A família está toda prosperada e abençoada.
2: Bom, Jesus é bom. Quem entrega o cofinho na Fundação Reviver, ele não está entregando, ele está recebendo. Quando ele maravilha junta para Jesus, ele está juntando para ele mesmo, porque o Senhor Jesus é o dono do ouro da prata. Mas ele quer ver o nosso desejo do nosso coração, e ele falou: pedi, pedi, dá-se-vos dá. Se nós abrirmos nossa mão para Jesus, Jesus já derramou nas nossas vidas, e é com abundância, irmão, com saúde, paz, alegria, união do lar, na família, tudo disso eu recebi que Jesus me deu.
1: Querida irmã, na lei da semeadura, aquele que planta mais, ele colhe mais. Aquele que planta menos, ele colhe menos. Todos aqueles que plantam na Fundação Reviver recebem dobro da mão de Jesus.
2: Recebe dobro e já tem direito na salvação, porque o Senhor falou reviver, senão. No meu modo de pensar, aquele que está acabando de morrer, que não aguenta mais andar, Jesus levanta ele, põe de pé, porque só ele tem poder e mais
1: Jesus
2: ninguém.
1: Restaura.
2: Ressuscitou o morto, que eu já vi no tempo do nosso irmão saudoso missionário. Eu vi Deus ressuscitar o morto, e ele Jesus pode ressuscitar até agora, porque ele tem poder.
1: É o mesmo Jesus.
2: De ontem, hoje, eternamente. Então, irmão, eu estou falando com você, paralítico, cego, aleijado, viciado, venha para casa do Senhor. Jesus te ama tanto. Se você soubesse o tanto que Jesus te ama, você vinha amanhã, não. Vem hoje, porque o nosso Deus já está te esperando aqui, e ele tem uma bênção grande para te dar, e libertação e graça para você contar a sua vitória, como eu estou justificando aqui agora.
1: A senhora vai estar trazendo o cofrinho, os donativos, alimentos não perecíveis e o voto da Fundação Reviver, e toda a grande Belo Horizonte tem que trazer para ser abençoado.
2: Amém. Tem que trazer mesmo, irmão, porque você tem na sua casa, traz. Porque aquele que não tem, recebe. E ele não recebe só alimento para comer, beber, não. Ele recebe saúde, paz, alegria e vitória em tudo. A vitória em termos de crise é Jesus. E sem Jesus não tem caminho. Venha e traz a sua ofertinha para casa do Senhor. Tocar no seu coração, traz para reviver, porque o Senhor Jesus vai reviver sua vida, multiplicar as bênçãos, saúde, paz e alegria em nome de Jesus.
1: Seu nome e seu endereço completo para os ouvintes?
2: Meu nome é Geralda. Eu moro na Rua Centenário, número 18, Bairro Jardim Liberdade.
1: Querida irmã, seu nome?
2: Raimunda.
1: Qual foi a bênção que a senhora recebeu através de contribuir com a Fundação Reviver?
2: Uma bênção muito grande, irmão. Fiz o carnezinho do tijolinho, minha filha estava arriscada, até presa, mas o esposo dela, por causa do menino, que a mãe tinha sumido, esse novo registro, fez o menino no estudo, ela era diretora, né? O menino está na piscina, tratando do dente, tratando da saúde, uma coisa beleza, estudando. Daí a pouco,
3: O menino quis ficar mais, encontrou a mãe dele, encontrou o registro dele, da mãe dele, que nem registro ele tinha. Tá eu com 3 anos, agora eu já, agosto eu com 17 anos. O menino deu pra ruim, falou que ia ficar com a mãe dele, bateu até na minha filha, que ela tá cuidando dele, bateu na nora da minha filha e ficou fazendo coisa errada mesmo.
1: E depois que a senhora contribuiu com a Fundação Reviver, como que ele tá agora, irmã Raimunda?
3: Agora ele tá com a mãe dele, minha filha não tem mais responsabilidade dele, porque tava difícil, viu? Deus abençoe. Conseguiu o documento dele, do nascimento dele, fez o documento, ele tá com a mãe dele, minha filha, de saúde, essas coisas. Porque
1: Deus preparou tudo.
3: Deus preparou tudo através do camezinho de tijolinho que a gente fez com fé em nosso Senhor Jesus.
1: Da Fundação Reviver.
3: Da Fundação Reviver. Deus abençoou. Agora eu peguei outro para fazer a favor da família toda.
1: Graças a Deus. E quem garante o milagre é o Senhor Jesus.
3: Senhor Jesus. É grande bênção que nós vamos receber.
1: Aleluia.
3: Aleluia.
1: Irmã Raimunda, deixa seu nome e seu endereço para os ouvintes.
3: Eu chamo Raimundo, eu moro em São Benedito, vou para Paraná, 32.
1: Deus te abençoe.
3: Amém.
1: O nome da senhora e a bênção.
4: Eu quero contar o que Deus fez na minha vida, aqui no culto da Fundação Reviver. Minha filha estava desempregada e eu entrei aqui na cabana e pedi a Deus, através do voto, em ajudar e manter essa obra. E o Senhor prometeu que estava me dando a vitória. E eu fiz o voto e falei, Deus, esse voto é para o Senhor abrir a porta do emprego para minha filha. E Deus me surpreendeu, porque foi 30 pessoas para concorrer uma única vaga. Ela fez ali a entrevista e mandou ela guardar em casa. E passou 5 dias, 6 dias e nada. Aí eu tornei a falar com o Senhor, Senhor, eu fiz o voto, eu quero a vitória. Quando foi para entrar 8 dias, Deus mandou chamar ela na casa dela, falando para ela que aquela vaga seria dela. Para a honra e a glória do nosso Senhor Jesus Cristo, minha filha já está trabalhando. Então vale a pena nós estar na casa do Senhor, nós fazer voto, entrar com propósito de campanha em oração, porque Deus vai honrar a nossa pessoa. Mas nós temos que ter fé, crer, aleluia, que Deus tem poder para abrir porta onde não há porta. Deus tem poder para fazer milagre. E foi assim que Deus fez.

aí você também não vai ficar de fora, não. Traga aqui na nossa sede estadual do Cabana, ou em qualquer uma das igrejas pentecostal Deus de Amor, espalhadas em todo o estado de Minas Gerais. Leve o seu quilo de alimento não perecível e seja um canal de bênção na vida de outras pessoas. E também, eu tenho certeza que o Senhor Deus te abençoará e você, em nome de Jesus Cristo, será um canal de vitória para outras pessoas também. Participe conosco, Agosto Verde, mês da beneficência cristã, o nome de Jesus será glorificado através da sua vida para a glória de Deus nosso Pai. Aguardo você, venha participar desta grande campanha de arrecadação de alimentos, mês da beneficência cristã, é o Agosto Verde, na Igreja Deus é Amor.

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0: Glória a Deus e graças a Deus, queridos ouvintes da programação A Voz da Libertação, Pastor Guilherme Ribeiro de volta com você dentro desta programação para orar uma vez mais em favor de todos os nossos queridos irmãos e irmãs mantenedores do programa Voz da Libertação. Meu Deus, este exército que não para de crescer, são várias e várias pessoas que têm contribuído para que o programa Voz da Libertação continue no ar todos os dias, levando o Evangelho da Salvação, levando a Palavra de Deus.
1: Ele te dá a mão, vem pra Jesus.
0: São pessoas que já retiraram seu carnezinho do programa Voz da Libertação, ou que já enviaram o seu Pix diretamente na conta bancária da Igreja Deus de Amor e enviaram o comprovante para o 31 975 19 1994. E agora estas pessoas também já estão testemunhando o que Deus está fazendo, o que Deus está operando na Igreja Pentecostal Deus de Amor, na vida daqueles que têm contribuído. Escute aí agora estes testemunhos de fé que vão também impactar a sua fé para que você se torne um mantenedor do programa Voz da Libertação.
2: Seu nome, minha irmã?
3: Maria das Dores.
2: O que que aconteceu, irmã Maria?
3: Pastor, um dia eu ouvi aqui um irmão testemunhando a venda de um carro. Eu tinha feito o propósito de ajudar no programa da Voz da Libertação com R$500. E como eu já estava me programando para mudar para Juatuba, a minha casa do Campo Alto ia ficar fechada. E eu pensava, Jesus, tem misericórdia de mim, porque sair de lá de Juatuba para poder ir lá abrir a casa, minha irmã também se dispôs a fazer esse trabalho, mas como ela chega em casa muito tarde, e pela honra e glória do Senhor Jesus. Naquele dia que o rapaz testemunhou, eu só curvei a minha cabeça e falei, Senhor, se o Senhor enviar pessoas para comprar minha casa, antes de eu mudar para Juatuba, eu vou ofertar R$1.000 para ajudar no programa da Voz da Libertação. Pastor, pela honra e glória do Senhor, quando foi na semana que eu já estava me preparando, ajeitei o caminhão, foi na semana, Deus enviou pessoas, um irmão da Quadrangular, para comprar minha casa. Eu já trouxe o dízimo, já trouxe os R$1.000 e já depositei lá no cofre.
2: Quem dá glória a Deus por isto? Essa bênção é muito grande, hein, minha irmã?
3: É muito grande.
2: A senhora fez um voto com Deus, não queria deixar a casa fechada. Olha o voto que Ana fez. Se o Senhor preparar, eu vou ajudar a obra do Senhor. E Deus preparou.
3: Deus preparou na
2: vale
3: mesma semana.
2: Vale a pena fazer voto com Deus.
3: Vale a pena.
2: Deus responde.
3: Com certeza, faz voto com fé, de coração, que eu com certeza Deus responde com fogo. Quem respondeu?
2: Quem dá glória a Deus por isso? Você está vendo? É uma bênção atrás da outra. E você também vai testemunhar, vai contar a bênção, vai louvar o nome do Senhor Jesus Cristo. Quer contar a bênção também? Isto. Vamos ouvir ela também contar a bênção. Seu nome, minha irmã?
4: Sandra.
2: Sandra, o que que aconteceu, Sandra?
4: Quantos anos eu venho na igreja, né? Mas eu vinha nas campanhas, não era membro, não. Então, graças a Deus, por misericórdia e bondade, Deus me deu a oportunidade de hoje estar vindo na igreja, eu vou me tornar membro aqui da igreja. Então, pastor, naquela ocasião que eu vim aqui, eu conto não com vergonha, eu conto para glorificar o nome do Senhor Jesus, e os irmãos nunca desanimaram. Irmãos, eu chegava no ponto 11, eu não tinha dinheiro da passagem, mas eu queria vir na igreja. Eu chegava no ponto pela fé, eu falava, eu quero tanto o Senhor hoje na igreja, com meus filhos, e às vezes a tinha da passagem e às vezes não tinha dinheiro da passagem. Jesus me deu um carro, tá aqui o documento, me deu minha carteira de habilitação para a glória de Deus.
2: Meu Deus do céu, essa bênção é muito grande.
4: Louvado seja
2: Deus. Não tinha nem o dinheiro da passagem, mas não deixava de vir na igreja.
4: E o Senhor Jesus é minha testemunha viva que eu estou falando a verdade.
2: E hoje está levantando o documento do carro, a chave do carro. Quem dá glória a Deus por isto? Vale a pena se esforçar, né, minha irmã?
4: Vale a pena.
2: E esses ouvintes que estão ouvindo agora em casa, dizendo, eu não sei se eu vou, eu não sei se eu me esforço, diga para eles, vale ou não vale a pena estar
4: vale
2: aqui?
4: Vale a pena. Ô, irmão, você que está ouvindo, está na sua casa, vem com a sua fé, não vem sozinho, não. Vem acreditando em Deus, você vai receber a vitória. Aqui, Jesus Cristo está aqui.
2: Aleluia. Quem dá glória a Deus?
5: Vibrante. E...

nós vamos orar agora. Vamos clamar a Deus em favor de todas estas pessoas que já estão ajudando o programa Voz da Libertação. Vou orar em favor da irmã Maria de Lourdes e família, a Márcia Gonçalves, a Rosane Lúcio, a Maria das Graças Silva, a Iracema Monges, o Matheus Henrique. Vamos orar pela Neuza Rodrigues Nogueira, a Ivone Nascimento, a Olinda Moreira, a Raimunda Nogueira, o Jefferson Pinheiro. Vou orar pela vida da irmã Maria de Fátima. Também vamos clamar pela vida da Geralda Procópio, da Cecília Maria, da Terezinha de Jesus, da Ana Lourenço, Iraildes Maia, Joanita Maia. Vou orar pela vida da Maria da Paz. Vamos clamar pelo Jorge Batista, pela Thaís, pela Esther, pela Iudete, também pela Neuza Batista de Souza, pela Maria de Fátima, pelo Alessandro. Vou orar pela vida do Gerson Correia, da Silvia de Oliveira, da Elisângela, do Paulo Sérgio, da Lucineia. Vamos clamar a Deus agora pela vida do Vanderlei Caetano, da Emily, da Gleice, do Olavo Luz. Vamos clamar pela vida do Thalisson, do Leone, da Luísa Almeida. Vou orar pela vida do José Marcos, pela vida da Maria José Almeida, pela vida da Lucimar. Vamos orar agora, Belo Horizonte, em favor da vida do Sebastião e da Silvana, também do Gustavo, da Conceição e família, da Maria Auxiliadora e família, também da Jorgelina e família, o Raimundo de Oliveira, a Carmelita, o Charles Ribeiro. Vou orar pela vida da Isabel Freitas, do Arnaldo Freitas, da Antônia das Graças, do Marcelo Henrique família, da Raquel Lorena, também da Rosana Pereira. Vamos orar, Minas Gerais, em favor da vida da Ana Luísa Barbosa, da Edith. Eu também vou orar em favor da Jandira, da Joselita. Vamos clamar em favor da irmã Andréia Silva, do Fernando, da Zelita, do Reginaldo Diniz, do Renato Pereira, da Maria Conceição, do Leandro Alves, da Yasmin Helena. Vou orar pela vida da Geralda, da Maria Augusta, da Maria da Paz. Vamos orar em favor da vida do nosso irmão Elvésio, da Noemi Anastácia. Também vou clamar pela vida da irmã Adna, da Maria do Carmo, da Maria da Conceição, da Maria Sebastiana, do Leandro Alves,

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1: Porque sou eu que conheço os planos que tenho para vocês, diz o Senhor. Planos de fazê-los prosperar e não de causar dano. Planos de dar a vocês esperança e um futuro. Jeremias 29:11.
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1: Vou lutar com as armas que o Senhor me deu, vou vencer como Ele assim também venceu.
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2: Quando as dúvidas te assaltar, mantenha firme o seu coração, no desejo sincero de perseverar até o fim. Se estás tristes, estás angustiado, estão te atirando pedras dia e noite, faça o contrário, orai a Deus por todos os inimigos de forma humilde, pois Deus transformará todas essas pedras em uma rocha para alicerces da tua alma. Agora é momento de falarmos com Deus.

maravilhoso Deus e Pai. Aqui estamos, Senhor, uma vez mais, apresentando os nossos queridos irmãos e irmãs, mantenedores do programa A Voz da Libertação. Olha aí, Senhor, este povo que tem ajudado a manter, ó Deus, este programa 24 horas no ar. E nós não podemos fazer muita coisa, Senhor, a não ser orar por estas pessoas, a não ser clamar por estas vidas. E em nome do Senhor Jesus Cristo agora, eu quero orar, ó Deus, e pedir ao Senhor uma bênção especial, uma bênção muito grande, Senhor, sobre a vida de cada mantenedor. Repreende agora, meu Deus, o devorador, o migrador. Repreende agora a inveja, repreende agora, Senhor, esta enfermidade, ó, meu Deus, esta pessoa que está enfrentando esta causa na justiça. Mas eu creio que o Senhor já está, meu Deus, entrando com a providência e respondendo estas vidas agora. Responde, meu Deus, de uma maneira especial. Responde, Senhor, de uma maneira sobrenatural. Continua, meu Deus, levantando cada vez mais e mais mantenedores da programação A Voz da Libertação. Olha aí, meu Deus, esta pessoa que faz este voto agora contigo, dizendo que se o Senhor abençoá-la, ó, meu Deus, ela vai também se tornar o mantenedor do programa A Voz da Libertação. Mostra para ele, meu Deus, mostra para ela, Senhor Jesus, que o Senhor é com este programa, que o Senhor é com esta igreja, entregando agora o milagre, a bênção e a vitória sobre a vida de cada um. É o que nós já te pedimos e já te agradecemos, em o nome do Pai, do Filho e do Espírito Santo de Deus, e graças a Deus e glória a Deus.

Que maravilha! Aí está, mais um momento de oração em favor de todos os nossos queridos irmãos e irmãs, mantenedores do programa Voz da Libertação. E se você ainda não se tornou o mantenedor do programa Voz da Libertação, corre, corre, porque você está perdendo as bênçãos do Senhor Jesus, porque Deus se agrada daqueles que têm ajudado a manter esta rádio, esta emissora no ar, para que o nome de Jesus e a palavra dele seja espalhada a todas as direções, para que vidas sejam alcançadas em o nome do Senhor Jesus. Então, a qualquer momento, eu volto com vocês dentro desta programação para orar por mais mantenedores do programa Voz da Libertação.

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2: Olha aí, ó. Olha aí, ó. Grita, queima ele! É você que quer tirar a vida dela com essa enfermidade, não é, Satanás? O que você colocou nela, hein, Satanás? É o câncer, né? Grita, queima ele, Jesus! É a mesma legião que estava na vida daquela mulher encurvada. Só que Jesus viu o que tinha na vida dela. Era um espírito de enfermidade. Espírito de enfermidade! Legião do inferno! E não volta nunca mais. Que a senhora chama, minha irmã?
4: Heloísa.
2: Oi, irmã Heloísa.
4: A médica me deu até o exame para fazer ultrassom, endoscopia, coloscopia.
2: A médica já tinha passado todos os exames, mas não vai dar nada, irmã.
4: Sei, Jesus.
2: Sabe por quê? Porque Jesus curou a senhora aqui nesta manhã.
4: Amém.
2: A senhora foi liberta por Jesus aqui nesta manhã.
4: Amém.
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6: O nome da senhora?
7: Mari José.
6: Tá chegando de qual bairro?
7: Veneza.
6: Conte a bênção, mim.
7: O meu esposo estava pelejando para aposentar, não conseguia. Aí ele fez um propósito com Deus e Deus abençoou. E ele trouxe o primeiro salário para a igreja para ajudar a obra de Deus.
6: Meu Deus do céu. Ele fez um propósito de dar o primeiro salário que ele recebeu.

0: recebesse da bênção da aposentadoria para ajudar a pagar o programa de rádio.
1: Sim, irmão, sim.
0: Deus tem prosperado?
1: Deus tem prosperado, em nome de Jesus.
0: Valeu a pena?
2: Valeu.
0: Primeiro salário, abençoando a igreja.
2: Sim.
0: Valeu a pena?
2: Valeu.
0: Seu nome?
2: Arlindo.
0: Seu pai?
2: Veneda.
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3: Você não queria perder a vida dele, né, diabo? Grita, queima ele, Jesus! Grita, queima ele, Jesus! Olha aí, olha o diabo já desesperado. Segura, segura, olha aí, ó. Você não queria perder ele, né, Satanás? Mas você perdeu. Em o nome do Senhor Jesus Cristo, todas as legiões, amarrado, Satanás. Olha aí que demônio violento. Segura, obreiro. Segura, grita, queima ele. Olha que coisa terrível. Olha que demônio violento. Todas as legiões que estava lutando contra a vida dele, sai, legião, sai, está liberto.
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5: E vamos prosseguindo, nós estamos no Agosto Verde, irmão Nelson. Estamos aí com todo o povo de Deus empenhado na arrecadação no mês da beneficência cristã.
6: Mais um ano, pastor Paulo, mais um mês dessa campanha que fazemos anualmente pelas instituições Reviver. O mês, inclusive, que também a Fundação Viver
7: completa ano, né? 32 anos. E como nós estávamos falando, pastor Paulo, hoje até no programa Voz da Libertação, é o mês que, sendo a beneficência cristã, onde na verdade nós cumprimos os mandamentos do Senhor, que Ele nos ordena, né, socorrer as viúvas, o órfão, estrangeiro necessitado, onde nas igrejas pentecostais Deus Amor, e através da programação, onde nós ainda concentramos mais ainda esforços para ter arrecadações, doações, para poder atender cada vez mais pessoas em situação de vulnerabilidade e necessidade.
5: Exatamente. Eu quero já aqui agradecer aos pastores, nossos queridos irmãos de todo o Brasil, que têm empenhado nesse trabalho. Nós estamos recebendo imagens já de cultos realizados, programação já toda prontinha para os próximos cultos. Que Deus abençoe vocês ricamente, que o nome do Senhor seja glorificado, e eu exalto o nome do Senhor porque os irmãos aí têm realmente se empenhado em prol à obra de Deus. Estava falando com o pastor Misael agora de manhã lá em Paulistana, um senhor lá, empresário, dono de um mercado, chegou lá na igreja com 10 cestas básicas de doação para ajudar os nossos projetos ali na região, irmão Nelson.
7: Que bênção, pastor Paulo, como vai avançando os nossos parceiros, né? E nós vemos que, aquilo, às vezes o pessoal fala, mas é só a igreja, são só os irmãos da Deus e Amor? Não. Na nossa audiência, graças a Deus, e tudo que a Igreja Pentecostal Deus e Amor faz, até pelo programa Voz da Libertação, muitos irmãos de outros ministérios que acompanham a programação já sabem desse trabalho das instituições de viver, outros vão se tomando ciência, e muitos contribuem, e também muitos empresários e outros que se tornam simpatia por esse trabalho que nós estamos fazendo, pastor Paulo, porque vem a seriedade do trabalho, nós estamos sempre prestando conta, e tem muita gente que quer ajudar. E aí, vendo esse trabalho que nós estamos fazendo, as instituições Reviver, tem ajudado. E nós glorificamos ao nome do nosso Deus por tudo isso.
5: Exatamente. E olha, eu quero convidar você a nos acompanhar pelas redes sociais. Acabou de sair um vídeo no Instagram da Associação Reviver Help, Deus é Amor, onde eles foram fazer um grande trabalho evangelístico. É um trabalho evangelístico ali no Amazonas. Estava a irmã Regiane, estava também a irmã Lourdes, o pastor André, a Franciele, e foram fazer um grande trabalho em Itacoatiara, onde Deus abençoou. Num culto, foram mais de 300 cestas de doações. E já com essas doações, eles navegaram e foram até a costa do Surubim, que é uma região ali da Amazônica, uma região costeira, e ali eles foram alcançados muitas vidas nesse trabalho maravilhoso. Então, você que quer conhecer esse trabalho, vai lá na Reviver Help Deus e Amor no Instagram, você vai conhecer esse trabalho maravilhoso, servindo a Deus, levando a palavra de Deus ali nas regiões e o Senhor abençoando grandemente, para ser preciso, nas regiões ribeirinhas do Amazonas. Então foi esse trabalho. Quer ver mais outros? Também nós temos na Fundação Reviver os trabalhos maravilhosos, nós temos os eventos que serão realizados e também todos os irmãos e irmãs que têm enviado para nós o seu movimento aí das instituições, o Senhor tem abençoado a sua vida grandemente, em nome do Senhor Jesus. Aqui um exemplo, os irmãos lá de Salvador enviaram o banner do evento que vai acontecer na nossa Igreja Deus e Amor de Salvador. Será no dia 23 de agosto, às 9h14. Olha só, em dois horários, o evento dos 32 anos da Fundação Reviver, em Salvador, Bahia, e Deus abençoando grandemente em nome do Senhor Jesus. Então vai ser uma bênção de Deus, todos os irmãos estão convidados em todo o Brasil a fazer essa obra e conhecer nossos trabalhos no Instagram da Reviver Help Deus e Amor e Fundação Reviver. Você vai conhecer nossos trabalhos e ver também o que nós estamos fazendo aí Brasil afora.
7: E pastor Paulo, como o irmão falou, lá na extremidade, né? A região amazônica ali, os irmãos fazendo esse trabalho, e nós recordamos também que na última sexta-feira saiu também aqui da sede mundial, né, do nosso depósito, aquela carreta para o contrário, o extremo, né?
5: Exato.
7: A carreta saiu completamente cheia ali com alimentos, também roupas, para o Mato Grosso.
5: Exatamente, nós tivemos a carreta que saiu na sexta-feira, fizemos na quinta já a reportagem, gravamos alguns vídeos, na sexta-feira terminou de carregar a carreta e já saiu para Amambai e também Dourados, no Mato Grosso do Sul. Nós enviamos uma carreta com várias toneladas de roupa e também 1.000 cestas básicas divididas entre as duas cidades. Foi realmente uma entrega maravilhosa, chegou muito bem a carreta e agora os pastores já estão preparando a logística de distribuição desses alimentos.
7: E pastor Paulo, nós falamos ali de um extremo ao outro, mas no meio, no centro-oeste, ali a região de Goiânia, que todos os anos, aquele grande trabalho para o Agosto Verde, aquele grande esforço. E então, lá é todo o Brasil. Graças a Deus, estamos trabalhando por todo o Brasil e, principalmente, como eu falei, no mês de agosto, todas as igrejas muito empenhadas para fazermos esta grande arrecadação. E por quê? Porque depois, aí já também nos meses de setembro, outubro, novembro, nós podemos atender a necessidade não só de membros da Deus e Amor, podemos frisar isso. Não. Nós estamos para socorrer aquele que está necessitado, aquele que está em situação de vulnerabilidade, para que eles tenham ali dignidade. E todos os anos, então, com essa arrecadação, lembrando que as arrecadações, pastor Paulo, é bom frisar isso, elas ficam na localidade, ficam nas unidades, nas igrejas, para que cada região atenda ali as necessidades da sua região, né?
5: Exatamente, então isso que é importante, muito bem lembrado, irmão Nelson. Irmãos, não fiquem preocupados, pode levar na tua igreja, ela vai ser utilizada aí na região e com certeza muito bem empregado para ajudar nossos irmãos domésticos na fé, também as pessoas que precisam de apoio, independente da sua religião, nós estaremos ajudando todos em nome do Senhor. Vamos então a chamada, irmão Nelson, do dia 22, vai ser uma bênção de Deus.
7: Está perto, né? Vamos
5: chegar. Está chegando. Tá chegando.
7: Vamos ouvir então, Amanda.
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7: E aí, então, dia 22 de agosto, você que está nos acompanhando em todo o Brasil, você que não vai ter a oportunidade de estar conosco fisicamente aqui na sede mundial, mas você pode estar em comunhão acompanhando diretamente pelo YouTube, que nós vamos ter a transmissão ao vivo, Pastor Paulo, como fazemos todos os anos.
5: Exatamente, nos acompanhe aí pelo YouTube, estaremos transmitindo aqui direto da nossa sede mundial esse culto especial. E você pode acompanhar, nos ajudar, divulgar aos seus amigos e familiares. E é impressionante, irmão Nelson, eu estava... por esses dias já, vários irmãos eu tenho conversado e falado sobre os nossos projetos. E os irmãos que acompanham nas redes sociais elogiam e veem que os resultados são visíveis nesse trabalho. E um dos irmãos disse que passou essas informações para os seus familiares, pessoas que não são da igreja. E eles ficaram assim, admirados, e o empenho da igreja, o cuidado que nós temos nos projetos, não só no Nordeste, mas como no Norte e em todo o Brasil. Então isso é importante. Então faça o mesmo, ouvintes. Não fique só você sabendo do que as instituições estão fazendo, mas divulgue para a sua família, para os seus amigos. Peça para eles ajudarem também. Você que faz parte do nosso ministério, de outros ministérios, todos estão convidados a nos ajudar nesses projetos. Precisamos muito do teu apoio. Estamos avançando cada dia mais. Estamos aí crescendo, mas precisamos do seu apoio. Nós temos muita coisa a fazer, mas precisamos financeiramente do seu apoio.
7: Sim, Pastor Paulo, porque nós... E é evidente, né? Nós não temos nenhuma participação governamental, nenhuma empresa que subsidie esses trabalhos. Então nós vivemos da ajuda de todos os irmãos, como eu falei, irmãos que são membros da Igreja Pentecostal Deus e Amor, irmão de outros ministérios, que queremos agradecê-los, simpatizantes. Mas você que, neste momento, e nós temos certeza em nome do Senhor Jesus, esse momento vai passar, você que não tem condições financeiramente de ajudar, você pode nos ajudar na oração e também nesse gesto de evangelizar e ali compartilhar sobre todo este trabalho. Porque tem muitas pessoas que querem ajudar, estão dispostas a ajudar. O que elas precisam é encontrar algum canal sério onde efetivamente ela se sinta segura de que aquilo que ela está fazendo, aquela contribuição vai ser bem utilizada. E é isso que nós fazemos com toda a transparência, com toda a responsabilidade, porque além de comentar aqui, mostrar nas redes sociais, nós podemos dizer a vocês que nós, anualmente, nós sofremos uma auditoria externa e também somos obrigados a prestar conta ao Ministério Público.
5: Exatamente. O irmão Armando vai preparar para nós ali o nosso WhatsApp central da Fundação Reviver. Eu quero deixar eles para você que quer informações sobre doações, como você pode ajudar. Dependendo da região do país que você está, você pode também apoiar os nossos projetos. Então isso é muito importante. Está à sua disposição o nosso WhatsApp para qualquer informação.
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7: E, Pastor Paulo, e todos aqueles que nos ajudam, e tudo que nós fazemos é fundamentado na palavra de Deus, quantas pessoas que efetivamente cumprindo este mandamento do Senhor, que é olhar com empatia para um necessitado, quando contribui, o Senhor mesmo diz na palavra dele que é ele que dará a paga, aquele que de coração aberto, de boa vontade, ajuda o próximo. E quantos testemunhos nós temos visto, Pastor Paulo, disso acontecer aqui, nesses anos das instituições Reviver.
5: Exatamente, quantas pessoas, famílias todas abençoadas por Deus, mães e pais orando pelos filhos, pelos pais, filhos pelos pais, fazendo propósito com Deus, ajudando a obra social, e milagres acontecem. Vamos ouvir um deles.
9: Quem está falando aqui é o Jota Gomes, da cidade de Formosa, Goiás. Quero dar um testemunho. Eu sou funcionário público e certa época, na cidade onde eu trabalho, como funcionário público da área de segurança, eu consegui um outro trabalho de segurança para conciliar na folga. E aí, passado certo tempo, eu sabia que esse outro emprego ia acabar, ia fechar as portas, né? Vendo a situação que estava acontecendo, fiz um propósito com Deus, né? De contribuir com a Fundação Reviver, se assim Deus me mantesse com essa outra porta aberta. Apesar de eu já ter um outro trabalho fixo, né, concursado, mas aí eu pedi para Deus, para que Deus me mantesse a porta aberta para mim. E foi aí que eu vi um saindo, outro saindo, um entrava, outro saía, e chegou o momento que esse outro emprego acabou, tinha acabado, não haveria mais necessidade, né? Então, mas Deus, pela tua misericórdia e pelo meu compromisso com a obra missionária, não só com a Fundação Reviver, então Deus abençoou que estou até hoje lá, graças ao Senhor, que me permitiu que eu continuasse também com esse outro emprego. E aí foram tirados todos lá, né, que trabalhava lá comigo, e somente eu continuo lá, e com certeza, porque Deus colocou a mão. Então eu estou dando esse testemunho para a glória, para glorificar o nome do nosso Senhor Jesus Cristo, e dizer para os seus ouvintes, quem tem compromisso com Deus, Deus nunca vai deixar ele passar necessidade, e jamais deixar essa pessoa no prejuízo. Então é o meu testemunho, e eu agradeço pela oportunidade, em nome de Jesus.
5: Olha aí, está vendo nosso irmão lá de Goiás nos contando essa bênção que ele recebeu do seu trabalho? Você está vendo o propósito com Deus? O que é o momento que ele mais precisava, o momento que ele mais necessitava, ele alcançou a vitória do Senhor. E não é só na vida profissional, na espiritual, na conjugal, em todas as áreas da nossa vida, quando fazemos propósito com Deus de ajudar a obra social, de colaborarmos com esse trabalho maravilhoso, ajudando vidas por todo esse imenso Brasil, nosso Deus estende as tuas mãos e nos abençoa. E o irmão fala com muita firmeza, né? Ele já fez aquele propósito sabendo que receberia de Deus a vitória. E eu convido você a nos ajudar, a apoiar os projetos. Faça com Deus. Não é você trocando o seu voto pela bênção, não. É você fazendo um propósito com o Senhor. Eu quero ajudar, Senhor. E Deus vai estender as mãos e abençoar a sua vida poderosamente. Eu sei que há pessoas nos ouvindo agora com tantos problemas, dificuldades, mas o Senhor nos abençoa quando confiamos nele.
7: É uma promessa do nosso Deus, Pastor Paulo. E quantos e quantos testemunhos o irmão aí relatando, mas é isso, ele disse que ele já tem um emprego fixo, mas ele ia buscar uma forma de ter mais renda, os compromissos familiares que ele tinha ali, e ele viu que esse segundo trabalho estava ali para se encerrar, e ele temeu, Pastor Paulo, ele temeu de que não haveria mais aquela renda, mas aí ele coloca no coração, né, de daquilo que ele fosse receber, ajudar. Ele fala que não só a Reviver, mas também a obra missionária, ou seja, fazendo o evangelho completo. E o que ele recebeu? Na verdade, a manutenção do trabalho, Deus olhando para o coração dele, de como ele estava fazendo aquele trabalho, de estar contribuindo para a obra social, de ajudando outras pessoas, né? Que é o que Deus quer, que o amor dele seja praticado. E é isso que Deus sempre fala: olha, nós temos que olhar para o próximo como a nós mesmos. Quando nós vemos alguém ali passando fome, não tem um calçado, não tem uma vestimenta, não tem um abrigo, é obrigação nossa de praticar o amor de Deus e estender a mão. Por quê? Quando nós fazemos isso, o nome de Deus é glorificado. E é isso que o irmão fala, que tudo ele estava fazendo agora de testemunha para o nome do Senhor ser glorificado.
5: E o nosso Senhor responde à fé, ao clamor das pessoas, porque o Senhor ele abençoa para que a pessoa possa, com aquilo que tem, que está recebendo, abençoar mais a obra dele. E o nome do Senhor é glorificado diante de todos esses milagres que nós ouvimos. Faça parte, nos ajude, nos apoie. Eu tenho certeza que Deus vai abençoar a tua vida grandemente. Daqui a pouco vamos passar aí as contas da Fundação Reviver, as contas da Associação Reviver Help, para você ajudar as nossas instituições e Deus abençoando grandemente. Mas eu queria aproveitar, Monel, estamos naquela campanha anual para nós angariarmos roupas de frio para as pessoas necessitadas.
7: Exato, pastor Paulo. Na região sul do país, né, podemos falar aí do centro-oeste para baixo, mais uma vez alteração de tempo, e cai drasticamente a temperatura e quantas pessoas necessitadas de um agasalho. Então você, nós estamos falando do agosto verde, das doações, arrecadações, você que olhando aí no seu guarda-roupa, aquela roupa que você já não utiliza mais, aquele calçado, doe. Deixa ali para alguém que tenha necessidade, porque sempre tem necessidade e as pessoas passam muito frio. Aqui na região, principalmente de São Paulo, quantas pessoas em situação de rua que às vezes não tem nem um cobertor, pastor Paulo. E nós sabemos que tem pessoas sim, que você olhando ali, você pode ajudar alguém. Então faça isso. Você, ó, até no dia 22 também, você que vem para cá, aproveita, traz a sua doação e você no Brasil todo, procure uma das igrejas pentecostal Deus e Amor e deixe ali e contribua conosco nesta campanha do agasalho.
5: Contamos com o seu apoio mais uma vez, em nome do Senhor Jesus, nesse ano de 2026. Vamos acompanhar então essa chamada para você, onde você pode doar, como pode fazer a sua doação na campanha do agasalho. Vamos ouvir.
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0: Deus. Graças a Deus. Muito bem, amados e diletos ouvintes do programa de rádio A Voz da Libertação, ao som desse belíssimo acorde musical, vai lá! Mais uma edição do seu querido programa de rádio A Voz da Libertação.
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0: E lembrando aos amados e diletos ouvintes que este programa de rádio é algo oficial informativo, pertencente às igrejas Pentecostal Deus e Amor. A liderança mundial está a cargo da serva de Deus, a nossa irmã Eni Miranda. Direção local estadual de todo o estado de Minas Gerais, pastor Guilherme Ribeiro. Aqui na comunicação e apresentação do programa, seu irmão e amigo e comunicador de todos os dias, presbítero Adalto Luiz. E lembrando aos amados, diletos e queridos ouvintes que a nossa sede mundial se encontra localizada na Avenida do Estado, 4568, Baixada do Glicério, a poucos minutos da estação de metrô do Parque Dom Pedro II e da Praça da Sé. Aqui em Belo Horizonte, o maior trabalho evangelístico de todo o estado de Minas Gerais. Localiza-se na Avenida Amazonas, 8410, no bairro Cabana. A poucos minutos da Tente City, ao lado, colado, no Sacolão, Feirão da Fartura.

É isso mesmo, amados e diletos ouvintes, lembrando que nós temos culto todos os dias, tá bom? Todos os dias, de manhã, tarde e à noite. Lembrando também que toda sexta-feira, poderosas vigílias do poder de Deus a partir das 23 horas. E todos os sábados, o grande culto do projeto Expansão Jovem na responsabilidade do presbítero Tiago Lucas e a tua digníssima esposa, cooperadora Raquel.

0: Carlos Amados e Dileps ouvintes, que hoje é segunda-feira, hein? É, daqui a pouquinho, logo mais às 19 horas, no Santo Altar, na Santa Tribuna, com livro aberto. Ele não está sozinho, juntamente com ele, o Pai, o Filho e o Espírito Santo, Pastor Guilherme Ribeiro e a tua digníssima esposa e toda a equipe da fé. Noite da Palavra, Culto da Palavra, segunda-feira do Pão, Culto Doutrinário. Hoje é noite de aprender da Palavra de Deus.
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0: Mais uma vez o endereço, não confie na sua memória, caneta e papel na mão. Smartphone, é isso mesmo, agenda telefônica do seu smartphone na mão. Avenida Amazonas 8410, no bairro Cabana, a poucos minutos da estação de metrô Vila Oeste e a poucos minutos

0: Agora 15 horas com 33 minutos na capital mineira. Deus abençoe nosso irmão Wallace Thomas, conectado nas duas emissoras de rádio, 94.1 FM, Rádio 1060 AM, e no link da internet na rádio web, no bairro Buritis. Deus abençoe irmão Wallace Thomas. Lembrando aos amados e diletos ouvintes que a nossa expectativa está voltada, hein? É isso mesmo, a nossa expectativa está voltada para amanhã, quarta-feira. Ou seja, nesta quarta-feira, amanhã terça-feira, depois de amanhã quarta-feira, nesta quarta-feira, dia 12 de agosto, prosseguimento da grande monumental campanha que arrasta e agrega multidões. O meu milagre vai virar notícia. Segunda etapa, AGU 29. A glória da última casa será maior do que a primeira. Presença já confirmada, às 8 horas da manhã e às 20 horas, pastor Guilherme Ribeiro, o nosso líder espiritual de todo o estado de Minas Gerais, em santo jejum e santa consagração, com a Bíblia aberta, com o livro sagrado aberto, pregando a palavra de Deus, ungido com azeite santo, e ministrando as orações do desafio. Às 10 e às 14, presbítero José Marcos. Ao meio-dia, Deus usando a minha fraca pessoa, presbítero Adalto Luiz. E às 16 horas, o afro cooperador Devanildo Antônio. Nós vamos acompanhar aquilo que mais marca esta programação: curas divinas, milagres e libertações. Aquilo que Deus está operando todas as quarta-feiras no prosseguimento dessa grande monumental campanha profética. O meu milagre vai virar notícia, segunda etapa.
1: Vem cá, meu irmão. Qual é o seu nome?
2: Adalgísio. O
1: que que aconteceu, meu irmão?
2: Pastor, eu tenho alguns dias que eu tinha anunciado um carro, uma caminhonete Estrada, 2016, e eu não estava conseguindo vender. Aí eu estava sentado ali na quarta-feira de manhã, aí eu falei com Deus, falei, meu Deus, se eu vender aquele carro, eu vou cumprir um voto de R$500. Quando eu cheguei lá em casa, que eu almocei, que eu estava sentado lá, liga um rapaz e falou assim, eu quero ver seu carro. Eu falei, tudo...
1: No mesmo dia?
2: No mesmo dia. Eu saí dali, fui embora, almocei. Aí eu tava sentado lá, o rapaz me liga. Falou, eu quero ver seu carro. Eu falei, pode vir. Aí ele veio, olhou e falou assim, amanhã cedo eu venho buscar o carro.
1: Meu Deus do céu! Quem dá glória a Deus por essa bênção grande? O senhor tava aqui na quarta-feira... O senhor fez um voto com Deus, está aqui o voto, e disse assim, Senhor, se o senhor preparar um comprador para esse carro, eu vou ajudar a sua obra.
2: R$500.
1: R$500. Chegou em casa no mesmo dia.
2: No mesmo dia.
1: O telefone tocou.
2: Isso.
1: Eu vou aí ver o carro.
2: Foi.
1: E a bênção já chegou.
2: Foi. Ele veio ontem de manhã e pegou o carro e levou embora.
1: Quem é que dá glória a Deus? Essa bênção é grande ou é pequena, meu irmão?
2: É muito grande.
1: Vale a pena fazer voto com Deus?
2: Com certeza.
1: Com certeza. Diga glória a Deus aí. Você está vendo o que Deus faz? É isso que eu estou falando. É disso que eu estou dizendo. A resposta chega na hora. Ele fez o voto, pastor, e no mesmo dia a resposta chegou.
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0: Existe um dito popular que diz assim, ó: contra fatos não existe argumento. Quem opera isso, pastor, é Jesus de Nazaré, é o Messias, é o homem das mãos furadas, é o homem dos pés furados, É Ele que está abrindo porta onde não tem porta. É Ele que está solucionando problemas insolúveis. É Ele que está curando do câncer ao resfriado, toda quarta-feira profética. Pastor Guilherme Ribeiro, às 8 horas da manhã e às 20 horas, em santo jejum e santa consagração, em uma comunhão com Deus no extremo. O homem que fala com Deus e Deus fala com ele. Ele vai estar com toda a equipe da fé no santo altar, na santa tribuna, nessa quarta-feira, dia 12. Pastor, o que que eu tenho que fazer? Você tem que exercitar sua fé. O que que é exercitar a fé, pastor? É ter um posicionamento. Quarta, sexta e domingo, meu irmão, não vai funcionar você colocar uma garrafa de água em cima do rádio receptor, colocar uma peça de roupa, não. Você tem que ter um posicionamento, exercitar sua fé. Sai da zona de conforto. O Espírito Santo não opera na zona de conforto, minha irmã. Ele opera na zona da fé. O Espírito Santo quer que você compareça no Templo dos Milagres, no maior templo da IPDA da capital mineira, no maior trabalho evangelístico do estado de Minas Gerais, na Avenida Amazonas 8410, no bairro Cabana, a Igreja do Arco-Íris, que traz na placa saudoso fundador.

0: contar a benção também. Isto. Vamos ouvir ela também contar a benção. Seu nome, minha irmã?
1: Sandra.
0: Sandra, o que, que aconteceu, Sandra?
1: Muitos anos eu venho na igreja, né? Mas eu vinha nas campanhas, não era membro, não. Então, graças a Deus, por misericórdia e bondade, Deus me deu a oportunidade de hoje estar vindo na igreja, eu vou me tornar membro aqui da igreja. Então, pastor, naquela ocasião que eu vim aqui, eu conto não com vergonha, eu conto para glorificar o nome do Senhor Jesus e os irmãos nunca desanimar. Irmãos, eu chegava no ponto 11, eu não tinha dinheiro da passagem, mas eu queria vir na igreja. Eu chegava no ponto pela fé, eu falava, eu quero tudo para o Senhor hoje na igreja, com meus filhos. E às vezes a continha da passagem, e às vezes não tinha dinheiro da passagem. Jesus me deu um carro, está aqui o documento, me deu minha carteira de habilitação para a glória de Deus.
0: Meu Deus do céu, essa bênção é muito grande.
1: Louvado seja
0: o nome do Senhor. Não tinha nem o dinheiro da passagem, mas não deixava de vir na igreja.
1: E o Senhor Jesus é minha testemunha viva que eu estou falando a verdade.
0: E hoje está levantando o documento do carro, a chave do carro. Quem dá glória a Deus por isto?
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3: Segundo o relato dela, ela não tinha um centavo para pagar uma passagem de um coletivo, de uma lotação. Mas ela queria comparecer no Templo dos Milagres, na Igreja Pentecostal Deus e Amor, o tanque de Betesda do século 21, o tanque de Siloé. Ela foi a pé, via São Canelinha, e compareceu, entrou na campanha, teve um posicionamento, exercitou sua fé, entrou na campanha e pegou o voto, pá! O diabo começou a cair por terra. O diabo começou a ter dois trabalhos. Um para levantar contra a vida financeira dela e outro para cair por terra. Eu quero só enfatizar as palavras do depoimento dessa senhora. Ela diz, pastor Guilherme, não tinha um centavo para vir na igreja. Hoje está aqui a CNH, a chave do automóvel, do carro. Zero, aleluia. Hoje ela tem imóvel, tem casa, tem propriedade, tem carro, tem CNH. E provavelmente, para ela manter esse carro, para ela manter esse status de vida, ela tem que ter também uma conta satisfatória. É, uma conta no banco satisfatória. É nessa quarta-feira, povo de Deus, dia 12. Pastor Guilherme, ele vai estar orando forte em seu favor. É. Pastor Guilherme, ele vai estar com a taça de azeite, um azeite santo. Um azeite consagrado a Deus que fica no santo altar. É o dia da unção na cabeça de todo dizimista e ofertante fiel. Você que pegou o voto, você que pegou o propósito. Você vai estar recebendo a unção que despedaça o jugo, é isso mesmo. A unção que despedaça o jugo, você vai estar recebendo no alto da sua cabeça. Você vai ficar de fora, é claro que não. Pastor, qual que é o foco? Qual que é a função dessa unção que despedaça o jugo? Para Deus abençoar os teus celeiros. Para Deus repreender a miséria, a maldição e o devorador. Para Deus repreender todos os demônios gafanhotos do inferno. Todos os demônios territoriais. É nessa quarta-feira, o dia do dizimista e do ofertante fiel. E você que pegou o voto, você que pegou o propósito. Nessa quarta-feira. Eu sei que já é típico de todo o povo do estado de Minas Gerais. Já é típico de todo o rebanho belo horizontino. Não quebrar campanha na IPDA sede mãe do bairro Cabana. São multidões, que entram ali nos umbrais do templo em santo jejum e santa consagração. E nessa quarta-feira, dia 12, marque na sua agenda telefônica. Pelo amor de Deus, coloque todas as coisas da sua vida como secundária e venha dar prioridade, venha priorizar essa quarta-feira profética. essa grande campanha, aonde Jesus de Nazaré, o Messias, o homem dos pés curados, o homem das mãos curadas, está curando do câncer ao resfriado. Escuta aí.
0: Seu nome, minha irmã?
1: Lourdes.
0: O que que aconteceu, irmã Lourdes?
1: Meu esposo estava desempregado há 4 anos e eu estava orando para Deus abençoar na campanha de família que o Senhor estava fazendo. E eu fiz a campanha, fiz o voto com o Senhor, que foi em abril, o Senhor abriu as portas para ele.
0: 4 anos desempregado.
1: 4 anos.
0: E a irmã entrou na campanha da família, fez a campanha, fez o voto com Deus e hoje está aqui contando a bênção.
1: Fez 3 meses que ele está trabalhando, graças
0: a Deus. Já passou até da experiência.
1: Graças a Deus.
0: Quem dá glória a Deus por isso? Quem pode dar glória a Deus?
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0: O Espírito de Deus que revela e não se engana. O Senhor me revela aqui em nosso meio uma pessoa que você sente a sua boca amargar de uma forma que você nunca viu. E o Senhor está curando você aqui hoje e repreendendo essa enfermidade, repreendendo esse mal. Você vai receber a vitória. Levantou as mãos, essa senhora, isso, pode aplaudir, pode dar glória, pode dar glória. Jesus te cura, Jesus te cura. Aleluia.
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3: Jesus Cristo de Nazaré, o Messias, ele te cura, ele te liberta, ele tem o diagnóstico, ele tem o remédio para a sua dor, ele tem um antídoto, ele resolve esse problema insolúvel que o diabo desencadeou contra a sua vida, a sua casa, a sua família, a sua empresa, os seus negócios. Jesus tem uma vitória da parte de Deus para você nessa quarta-feira, dia 12, a sexta volta nas muralhas de Jericó. A sexta volta dessa campanha. Pastor, qual que é o meu posicionamento? Você sair da zona de conforto, comparecer em santo jejum e santa consagração. Vamos estar unindo a nossa fé com o nosso líder espiritual de todo o estado de Minas Gerais, pastor Guilherme Ribeiro, e toda a hierarquia de homens de Deus, pastores, presbíteros e diáconos, que vão estar nesse grande conclave espiritual, a sexta volta nas muralhas de Jericó. Pastor Guilherme Ribeiro, presença já confirmada, às 8 horas da manhã e às 20 horas, com o livro sagrado nas mãos, com a Bíblia aberta, em santo jejum e santa consagração, em uma comunhão, uma intimidade com Deus no extremo, e da parte de Deus, um anjo guardião do lado dele, com uma espada de fogo desembainhada. Às 10 e às 14, o homem dos mistérios, o homem das vigílias, presbítero José Marcos, que Deus tem usado com muita unção, com muita ousadia, com muita intrepidez, na santa tribuna, no santo altar. Ele vai estar às 10 e às 14, dando lugar para o Espírito Santo, sendo um canal de bênção e um divisor de águas na sua vida. Ao meio-dia, Deus usando a minha fraca pessoa, presbítero Adalton Luiz. Eu tenho uma palavra da parte de Deus que o Espírito Santo já me concedeu. Vou estar dando lugar para o Espírito Santo, compartilhando alguns capítulos e versículos do livro sagrado da Bíblia Sagrada, no culto do meio-dia. E às 16 horas, o afro cooperador Devanildo Antônio. 15 horas com 49 minutos, pontualmente, na cidade de Belo Horizonte. Vamos acompanhar também como Deus tem usado com muita unção, com muita intrepidez, com muita ousadia na santa tribuna, a pessoa do presbítero José Marcos, às 10 e às 14. Escuta aí.
4: Glória! O Espírito Santo de Deus me mostrou aqui uma pessoa aqui Eu te vi com muita dificuldade para andar, muita dor nas pernas e na coluna. Jesus te cura aqui agora. Vem aqui, ô glória, vem correndo aqui, Senhor, vem correndo aqui. Ô glória a Deus, aleluia. Ô glória a Deus, ô glória a Deus. Jesus já fez o milagre. Jesus já fez o milagre. Jesus já fez o milagre. Jesus já fez o milagre. Jesus já fez o milagre. Quem crê que Jesus já fez o milagre?

0: veio para mim aqui. É isso mesmo?
1: É isso mesmo. Muita dor nas pernas e na coluna. Tava custando andar.
0: E agora?
1: Agora eu tô curada.
0: Em nome de?
1: Jesus!
0: Ei!

0: Jesus.
1: 15 horas com 52 minutos, pontualmente na cidade de Belo Horizonte. Está vendo aí, irmão Wallace Thomas, no bairro Buritis. É a maneira que Deus opera. É a maneira que o grandão da Galileia opera, toda quarta-feira profética. Essa campanha que está impactando a opinião pública e já está bombástica nas redes sociais. O meu milagre vai virar notícia. Segunda etapa, Ageu capítulo 2, verso 9. A glória da última casa será maior do que a primeira. Vem e vê. Como Filipe diz para Natanael quando ele estava debaixo da figueira. Vem e vê o que Jesus está fazendo. O homem das mãos furadas, o homem dos pés furados, aquele que substituiu a nossa falta na cruz do Calvário. E depois de 72 horas, depois de 3 dias, o meu livro sagrado diz que Deus o ressuscitou dentre os mortos.

0: Deus vai estar operando nessa quarta-feira, dia 12, por intermédio do nosso líder espiritual de todo o estado de Minas Gerais, pastor Guilherme Ribeiro.
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0: O convite é meu, a dicção é minha, Deus usando a minha fraca pessoa, mas a convocação é do grandão da Galileia, é de Jesus de Nazaré. Ele quer te ajudar, Ele quer te curar, Ele quer te libertar, Ele quer abrir a porta para você, Ele quer quebrar e desmanchar esse trabalho espiritual que o diabo usou alguém para desencadear contra a sua vida. Mas você tem que exercitar a sua fé. Sai da zona de conforto, meu irmão. Sai da zona de conforto, minha irmã. Deus não opera na zona de conforto. Deus, Ele opera na zona da fé. E esse convite estende não só a família IPDA. Você que é de outro ministério evangélico, você que é de outra denominação, você que é da Igreja Assembleia de Deus, metodista, presbiteriana, o Brasil para Cristo, evangélico quadrangular, mundial do poder de Deus, congregação cristã do Brasil, casa de oração Betel, você que é da Wesleyana, enfim, você que é evangélico de qualquer ministério, você que não tem uma crença, você que não tem uma religião, você que congrega nas IPDA, sede estadual, sede setorial, anexos, congregações locais, você que é católico, é católica, você que está desigrejado, você que está fraco na fé, você que está no alcance da minha voz, dia 12 agora, na quarta-feira profética, o pastor Guilherme Ribeiro, em santo jejum e santa consagração, ele aguarda você com as mãos levantadas para o céu, na santa tribuna.

0: Deixa eu orar por você. Vem cá. Isso. Você estava ali, Jesus falou assim: ora por ela, porque eu tenho uma bênção grande para a vida dela. Fecha os olhos. Isso. Fecha os olhos. Vocês creem que Jesus visita a casa dela agora?
1: Glória.
0: Jesus visita o lar dela agora. Aquela obra de bruxaria que foi feito para destruir a família dela, que foi feito para destruir a casa dela, aquela obra de bruxaria que foi feito para colocar um contra o outro lá dentro da casa dela, saia, Satanás. Saia, Satanás. Olha Jesus visitando o lar dela nesta manhã. Olha Jesus limpando todo o mal que estava escondido lá. Saia, Satanás. Espírito maligno que está lutando para destruir a família dela, em nome de Jesus. E não volta nunca mais.
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3: Aonde você estiver agora, dentro das suas possibilidades, aí na sua casa, no seu apartamento, na zona rural, no sítio, na chácara, na fazenda, aí no volante grande do caminhão, no seu carro, no seu automóvel, no seu carro particular, no carro de aplicativo, você que é de outro ministério evangélico, está nas montanhas com seu smartphone agora, curve a sua cabeça, eu quero orar por você. Através dessa oração eu quero te ajudar a você ter um posicionamento, exercitar sua fé e comparecer nessa quarta-feira, dia 12, que o pastor Guilherme e todo o batalhão da fé, todo o esquadrão do jejum, todo o exército da oração aguarda você e a sua família. Curve a sua cabeça dentro do seu carro, aumente o volume um pouquinho, vamos falar com Deus. Senhor nosso Deus, maravilhoso, eterno e soberano Pai, ó Deus de Israel, Deus de Abraão, Deus de Isaac, Deus de Jacó, Deus do povo semita, Deus do povo do Oriente Médio, nós te oramos, nós lhe rendemos graças, diante do teu trono da graça, diante do teu trono da fé, nós oramos agora,

apresentar, meu Deus, o nosso irmão Wallace Domas, juntamente com a tua esposa, a tua família, lá no bairro Buritis, ouvinte cadeira cativa da Super Rádio Deus e Amor de Belo Horizonte. Meu Pai, abençoa as famílias católicas, abençoa esse povão de fé, de outro ministério evangélico, família PDA em geral, povo Deus amoriano, que vai estar nessa sexta, nessa quarta-feira, que vai estar nessa quarta-feira, dia 12, na sexta volta nas muralhas de Jericó, no prosseguimento dessa campanha que está impactando a opinião pública da grande BH, já está bombástica nas redes sociais. O meu milagre vai virar notícia. Segunda etapa, Ageu capítulo 2, verso 9. A glória da última casa será maior do que a primeira. Meu Pai, abençoa esse copo com água, essa peça de roupa, essa fotografia, esse processo judicial, essa carteira profissional que está em cima do rádio receptor, esse medicamento, essa medicação. Meu Deus, quem me repreende todo mal? Passa uma labareda de fogo do teu Espírito Santo. Derrama uma gota do sangue do Senhor Jesus Cristo sobre tudo que está nesse rádio receptor e no painel desse automóvel. Porque nenhuma arma forjada contra ti prosperará. Toda língua que se levantar contra ti em juízo, tu a condenarás. 1.000 cairão ao teu lado e 10.000 à tua direita, mas tu não serás atingido. Prepara uma mesa perante mim na presença dos meus inimigos e abençoe poderosamente. E usa o pastor Guilherme, o presbítero José Marcos, a minha fraca pessoa, o cooperador Devanildo, nessa quarta-feira profética. E fica conosco, abençoe esse copo com água, essa peça de roupa, no fundo do rádio receptor. Nós oramos, suplicamos e te agradecemos pela tua resposta. Em nome do Pai, em nome do Filho, em nome do Espírito Santo, em nome das três pessoas da Santíssima Trindade. Assim seja. Amém. Graças a Deus.

0: Graças a Deus. Muito bem, amados e diletos ouvintes, você que orou comigo com muita fé, que a bênção de Deus que nos enriquece não acrescenta dores, a bênção do profeta Malaquias, a bênção do Salmo 23, seja concretizada e generalizada em todas as áreas da sua vida e agora. Amém.
1: Diz Jesus.
0: Eu sou o presbítero Adalto Luiz, vou ficando por aqui com a minha participação toda especial, agora comunicando com todos vocês, diretamente da IPDA Sede Mãe, ao vivo e direto da Avenida Amazonas 8410, no bairro Cabana. Pastor Guilherme, presbítero Natanael e toda a equipe comunicando com vocês. As minhas despedidas cristãs, as minhas considerações finais. Fiquem todos na gloriosa paz do Senhor Jesus. Um forte abraço e até lá.

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16 horas com mais 7 minutos aqui em Belo Horizonte. Este é o programa Voz da Libertação, órgão este oficial informativo da Igreja Pentecostal Deus e Amor, que tem por presidente mundial nossa querida irmã Ereni de Miranda. A sede mundial das Igrejas Pentecostal Deus e Amor está situada à Avenida do Estado, 4568, na Liberdade, em São Paulo. E aqui em Belo Horizonte nós estamos localizados na Avenida Amazonas, 8410, no Cabana, na direção geral, pastor Guilherme Ribeiro, juntamente com a sua esposa Cleicilaine Ribeiro. Ótima tarde de segunda-feira a todos vocês, quem tem o imenso prazer de vos cumprimentar, seu amigo, irmão em Cristo, presbítero Natanael Oliveira. Estarei com todos vocês até o horário das 17 horas, lembrando que estaremos orando por todos vocês. Então não deixe de enviar o seu pedido de oração aqui no WhatsApp do nosso estúdio. O DDD é 31 97519 1994. Comunique conosco, fale de onde você está nos ouvindo, porque começa agora o programa Voz da Libertação. Vou andar, DDD 31 97519 1994. Envie o seu pedido de oração, comunique conosco também de onde você está ouvindo o programa Voz da Libertação. Queremos falar com vocês, interagir com vocês, porque é vocês que fazem esta programação ficar melhor.

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0: Excelente tarde de segunda-feira a todos os ouvintes do programa Voz da Libertação. A palavra de Deus nos deixa uma orientação, uma meditação em Provérbios 10, 4 para este início de semana. Muitas pessoas reclamam da segunda-feira, que é um dia de trabalho e que parece que a segunda-feira não passa, mas a Bíblia sempre nos orienta a respeito do trabalho. Provérbios 10, 4, a Bíblia diz assim: o que trabalha com a mão enganosa empobrece, mas a mão dos diligentes enriquece. O que trabalha com a mão enganosa empobrece, mas a mão dos diligentes enriquece. Salomão, ele está colocando dois caminhos diante de nós, um do lado do outro. E o primeiro fala sobre a mão enganosa. Mão enganosa são atalhos, mentir no serviço, enrolar, fazer corpo mole, cortar caminho, dar um jeitinho, como as pessoas falam, aquele jeitinho brasileiro. Na hora parece que ganha, mas no final sempre empobrece. Empobrece de dinheiro, de caráter e também de confiança. Porém, Salomão também fala da outra mão, mão diligente, mão firme, constante, responsável. Acordar e fazer mesmo sem ter vontade às vezes. Fazer bem feito mesmo quando ninguém está vendo. Essa mão enriquece. A palavra enriquecer aqui não é só dinheiro, é prosperidade completa, estabilidade, respeito, portas abertas e paz no coração e paz de espírito. Primeiro porque também Deus, ele vê o processo, não somente o resultado. E isso nos lembra de Colossenses 3, 23, que encaixa aqui perfeitamente. Faça como para o Senhor. Diligência é espiritual. Quando você faz bem feito, você está adorando também ao nosso Deus. Quando você corta caminho, você está dizendo mesmo sem palavras que Deus não o sustenta. Atalho dá lucro rápido, mas custa caro no final. A mão enganosa pode ter até dar um bônus agora, mas quebra a reputação. E reputação é o que abre portas lá no futuro. A mão diligente demora, mas constrói. Igual formiga em Provérbios 6, 6. Pouco por dia, mas muito no final do ano. Riqueza sem caráter é a armadilha. Dá para ficar rico sendo desonesto, mas fica pobre por dentro. Ansioso, com medo de ser descoberto e sem paz. Deus quer te enriquecer sem acrescentar dores, conforme fala em Provérbios 10, 22, que as bênçãos do Senhor enriquecem e não nos acrescenta dor. Qual é a próxima tarefa pequena que você poderá fazer com diligência hoje, mesmo que ninguém vá te elogiar? Você tem confiado mais no seu esforço ou em Deus para enriquecer? Provérbios 10, 22 diz que a bênção do Senhor que enriquece. Peça perdão pelas vezes que escolheu o caminho mais fácil e em vez do caminho certo. Peça força para ter mão diligente. Trabalhe sempre como para Deus. Não troque paz e caráter por um ganho rápido. E que o trabalho das suas mãos seja sempre abençoado. Lembre-se, diligência é fé com uniforme de trabalho. Provérbios 10, verso 4. O que trabalha com mão enganosa empobrece, mas a mão dos diligentes enriquece. Provérbios 10, verso 4, falando para nós sobre trabalho.
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2: Bem, são 16 horas com mais 26 minutos e já quero aqui agradecer os nossos irmãos que estão na audiência do programa Voz da Libertação. Deus abençoe, irmão Walter de Ribeirão das Neves. Muito obrigado por sua participação dentro desta programação. Daqui a pouquinho estaremos orando e apresentando a vida do Senhor, casa e família também nas mãos do nosso Senhor. Virgínia também pede oração por si mesma e pelo seu esposo. Deus abençoe, irmã Virgínia. Muito obrigado por sua audiência e por sua participação aqui dentro do programa A Voz da Libertação. Estaremos orando sim por sua vida e também pela vida do seu esposo hoje mesmo ainda dentro desta programação. Rosilda pede oração também por sua família. Deus abençoe, irmã Rosilda. Nós estaremos orando por você e estaremos também orando por sua família ainda dentro desta programação. 5 minutinhos faltando para as 17 horas, nós estaremos apresentando a vida de todos aqueles que estão enviando a sua mensagem de texto aqui no WhatsApp do nosso estúdio. O DDD é 31 975 19 1994. Se você quer que nós oremos por você, envie a sua mensagem no nosso WhatsApp, que estaremos apresentando ao nosso Deus a sua vida em oração, e o Senhor com certeza estará respondendo e alcançando a vida de cada um de vocês. E você ainda que não enviou a sua mensagem de texto, envie, porque nós queremos orar por todos vocês ainda mesmo dentro desta programação hoje, segunda-feira, dia onde nós estaremos aprendendo da palavra de Deus aqui na Igreja Pentecostal Deus e Amor. Nós teremos o culto de ensinamento e nós estaremos já no mesmo espírito, na mesma comunhão do culto da noite. Estaremos orando por todos vocês que estiverem aqui conosco, sintonizados no programa A Voz da Libertação. Hoje mesmo, dia 10 de agosto de 2026, a Igreja Pentecostal Deus e Amor permanece de portas abertas para receber o povo mineiro para este culto de ensinamento da palavra do Senhor. Hoje nós teremos aquele culto onde nós assentaremos para ouvir as palavras que saem da boca do nosso Deus e estaremos uma vez mais aprendendo através da exposição da palavra do nosso Deus. E você que me ouve, você que me escuta, você está convidado, está convidada a estar conosco aqui hoje na Igreja Pentecostal Deus e Amor, às 19 horas para o culto de ensinamento, Avenida Amazonas 8410.
3: Sou dizimista porque o dízimo é santo. Sou dizimista porque quero ser participante das grandes bênçãos de Deus. Sou dizimista porque amo a obra de Deus na face da terra. Sou dizimista porque senão ficarei com dívidas para com Deus. Sou dizimista porque Deus é dono de tudo. Sou dizimista porque eu mesmo vou gozá-lo na casa de Deus. Sou dizimista porque mais bem-aventurado é dar do que receber. Sou dizimista porque Deus ama quem dá com alegria. Sou dizimista porque tudo vem das mãos de Deus. Sou dizimista porque não sou avarento. Sou dizimista porque meu rico tesouro está no céu. Sou dizimista porque tudo o que eu peço, recebo. Sou dizimista porque obedeço às leis de Deus. Sou dizimista porque a bênção do Senhor é que enriquece. Sou dizimista porque para cada lei Deus promete recompensa. Sou dizimista porque receberei de Deus com a mesma medida. Sou dizimista porque os pensamentos de Deus são mais altos. Sou dizimista porque Deus diz: fazei prova de mim. Sou dizimista porque Deus me escolheu e me nomeou. Sou dizimista porque a minha descendência não mendiga o pão. Sou dizimista porque meu salário não será posto em saco furado. Sou dizimista porque a minha responsabilidade é o sustento da igreja. Sou dizimista porque quero ter a consciência tranquila. Sou dizimista porque tudo o que o homem plantar, isso ceifará. Sou dizimista porque Deus suprirá todas as minhas necessidades.

Muito bem, vários conselhos que a Bíblia nos orienta para sermos dizimistas fiéis do Senhor. Isso mesmo, são vários conselhos bíblicos para que nós venhamos tirar a primícia, a primeira parte ao nosso Deus. Tanto é que em Provérbios 3:9 a Bíblia afirma para nós: honra ao Senhor com os teus bens e com as primícias de toda a tua renda. Exatamente isso, honrar a Deus com os nossos bens e também com as primícias, o primeiro da nossa renda. Isso mesmo, o primeiro, o melhor, o que vem antes de tudo. Isso está escrito na palavra de Deus. E também aqueles que afirmam somente no Novo, nós temos no Antigo Testamento vários, o povo simplesmente separava a parte melhor da primeira colheita do seu rebanho, da massa do pão para Deus. Era um ato de fé, dizendo simplesmente: Senhor, o primeiro é teu, porque tu vens primeiro na minha vida. E nós precisamos priorizar e seguir estes mesmos conselhos da Bíblia Sagrada, porque o Senhor nosso Deus merece a nossa primícia. Se as primícias são santas, também a massa o é. É o que afirma para nós em Romanos 11:16. Quando você consagra o primeiro, o resto fica debaixo da bênção de Deus. Separar as primícias lá em Êxodo fazia com que toda a colheita fosse abençoada. Você quer ter uma colheita abençoada, uma vida abençoada? Você quer que toda a sua casa seja abençoada? Então você precisa tirar a primícia para o nosso Deus. E nós estamos no início de um mês e nós precisamos aí entregar ao nosso Deus as nossas primícias. Você sabia que primícia na Bíblia fala acerca de Jesus também? Pois é, Jesus, ele foi a primícia. Lá em 1 Coríntios 15:20 a Bíblia fala para nós: mas de fato Cristo ressuscitou dentre os mortos, sendo ele as primícias dos que dormem. E a maior primícia já foi dada, hein? O Filho de Deus, o próprio Filho de Deus. Por isso hoje a gente não dá por obrigação da lei, mas por gratidão da graça. Dar as primícias é responder ao Calvário. Você tem respondido ao Calvário com as suas primícias? Pois bem, você que ainda não é um dizimista fiel, torne-se um dizimista fiel, porque o Senhor, ele há de abençoar toda a sua casa, todos os seus bens, toda a sua família. O Senhor abrirá as comportas dos céus e derramará sobre ti uma bênção tal a que te venha grande bastança sobre a sua vida. Se torne um dizimista fiel, porque o Senhor não deixará, faltará nada na sua casa, nem mesmo no seu trabalho, nem mesmo em sua família. O Senhor se encarregará de abençoar. Apresente a Deus, consagre ao Senhor, ore a Deus, apresente a sua primícia e traga para você devolver na casa do tesouro, na igreja onde nós estamos reunidos em comunhão, Igreja Pentecostal Deus e Amor, Avenida Amazonas 8410, bairro do Cabana. Consagre os seus bens ao Senhor, porque o Senhor com certeza vai te abençoar 100 vezes mais dos altos céus, e eu tenho certeza que nada vai te faltar. Honra a Deus com as suas primícias, porque o Senhor se encarregará de abençoar a sua vida, o seu celeiro, a sua casa e também a sua família.

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Você que é uma árvore plantada junto ao ribeiro e que quer dar frutos na estação própria, vem estar conosco hoje aqui na Igreja Pentecostal Deus e Amor, no bairro do Cabana, porque hoje nós teremos o culto de ensinamento da Palavra de Deus. Você que tem desejo e você que quer aprender um pouco mais da Palavra de Deus, venha estar conosco. Afinal de contas, o desejo de todo cristão verdadeiro é realmente sempre aprender da Palavra de Deus. Isaías 55:11, a Bíblia fala: assim será a palavra que sair da minha boca, não voltará para mim vazia, mas fará o que me apraz e prosperará naquilo para que a enviei. O Senhor nosso Deus, tudo que Ele fala acontece. Por isso que é importante nós aprendermos da palavra que sai da boca do nosso Deus por meio da Bíblia Sagrada, este livro que foi deixado escrito para que nós viéssemos andar corretamente na presença de Deus. A palavra de Deus, afirma o livro de Hebreus 4:12, que ela é viva e eficaz, e é mais cortante do que qualquer espada de dois gumes. Ela discerne pensamento e intenção, e isso muda totalmente por dentro do ser humano. E a palavra de Deus, ela é apta, ela é poderosa, ela é eficaz, ela trabalha naquilo que foi o seu propósito de ser enviada, e é por isso que ela discerne pensamentos e intenções do coração. É por isso que quando você ouve a palavra de Deus, você pensa: parece que eu contei o que eu estava pensando para alguém, isso está vindo falar justamente comigo. É porque a palavra de Deus, ela tem este poder, ela é cortante, ela é mais afiada do que qualquer espada de dois gumes, e ela é apta para discernir pensamentos e intenção dos nossos corações. Hoje, segunda-feira, daqui a pouco, a partir das 19 horas, nós teremos aqui este culto, o poder da palavra, onde mais uma vez nós estaremos aprendendo da poderosa palavra de Deus, ministrada através do pastor Guilherme Ribeiro. Nesta noite de segunda-feira, nós estaremos com certeza aprendendo uma vez mais da palavra do nosso Deus. Tenho certeza que o Senhor já encheu o coração do seu servo com aquela palavra revelada para entregar ao seu povo nesta noite de segunda-feira, aqui mesmo na Avenida Amazonas 8410, no bairro do Cabana. Você que está voltando para sua casa, chegue em casa, se alimente e se apronte para que você esteja conosco aqui, cultuando a Deus, glorificando ao Senhor e aprendendo um pouco mais da sua palavra. Lâmpada para os meus pés é a tua palavra, e luz para os seus caminhos e para os meus caminhos também. Ela guia quando tudo está escuro, a palavra de Deus vem para poder clarear e guiar os seus caminhos. Por isso que ela é lâmpada para os seus pés e luz para os seus caminhos. E para você aprender mais, esteja conosco aqui na Igreja Pentecostal Deus e Amor. Você que é de outro ministério, de outra denominação, não há problema algum. Somos irmãos em Cristo e estamos aqui para glorificar e adorar o mesmo Deus que enviou o seu Filho para morrer na cruz do Calvário por amor de toda a humanidade. Então esteja conosco aqui na Igreja Pentecostal Deus e Amor, porque estaremos aprendendo uma vez mais da poderosa palavra de Deus, e eu quero ver você aqui para nós juntos glorificarmos e adorarmos ao nome do Senhor Jesus Cristo. Jesus, ele disse: santificai-os na verdade, a tua palavra é a verdade. Só há um caminho para que a sua vida seja santificada, é através da palavra de Deus. Jesus foi quem disse em João 17:17 ao nosso Pai, o nosso Deus: santifica-os na verdade. Eu estava pedindo para Deus santificar os discípulos. Santifica-os na verdade, a tua palavra é a verdade. Toda a palavra de Deus, ela é provada e ela é escudo para os que nele confiam. Esteja conosco, porque o Senhor muito quer falar com você e muito você sairá daqui revestido, edificado, edificada através da poderosa palavra do nosso Deus aqui na Igreja Pentecostal Deus e Amor.

Muito bem, são 16 horas e 51 minutos e daqui a pouquinho nós já estaremos orando por todos os nossos irmãos que deixaram aqui o seu pedido de oração, que pediram em favor da sua própria vida e que também estão pedindo por sua família. Nós estaremos orando em favor de todos vocês. Deus abençoe a irmã Madalena, ela que está pedindo oração por seu filho, Varley, pede libertação. O Senhor nosso Deus, Ele é poderoso para poder libertar e transformar a vida do homem e da mulher. Deus abençoe a irmã Maria Aparecida, bairro Jardim Glória, pede oração também por sua família e também por sua própria vida. E estaremos daqui a alguns instantezinhos orando por todos vocês aqui com todos vocês também. Nivaldir pede oração por sua família e por sua saúde. Ele que é do Jatobá 4. Nós estaremos apresentando a sua vida, irmão Nivaldir, que está pedindo oração por sua vida e também por sua família e por sua saúde. Estaremos orando. Walter Ribeiro, de Ribeirão das Neves, estaremos orando por ti também, meu irmão. Que Deus abençoe. Muito obrigado por continuar conosco aqui na programação. Virgínia também, que Deus abençoe. Muito obrigado por continuar aqui do outro lado, ouvindo o programa Voz da Libertação. Estaremos orando por você e também pela vida do seu esposo, Rosilda. Muito obrigado, que Deus abençoe. Estaremos orando sim por sua família, desde este momento agora que nós estaremos clamando ao Senhor nesta tarde de segunda-feira. O Senhor é bom, Ele é fiel e Ele é verdadeiro e Ele é poderoso para fazer muito mais daquilo que nós pedimos, pensamos e imaginamos. Ele é fiel e Ele é poderoso e por isso que nós sempre devemos confiar que Ele tudo pode fazer. Você que precisa de uma porta aberta, o Senhor é aquele que abre a porta diante de você para que você passe por ela e saia do outro lado e alcance mantimento, alcance as benevolências do nosso Deus. O nosso Senhor, Ele é provedor. O nosso Senhor é o Deus também, Jeová Jirê, é o Deus de provisão, é o Deus também que sara, que cura e que liberta. O nosso Deus, Ele é bom, Ele é maravilhoso.

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1: Santíssimo Deus, maravilhoso, poderoso, bendito e eterno Pai, ó Deus de amor, graça, bondade e misericórdia, Senhor nosso Deus, nós estamos diante da Sua presença nessa tarde de segunda-feira, Senhor. E eu quero aqui, ó Deus, agradecer a Ti primeiramente por tudo aquilo que o Senhor tem feito, Senhor, em nossas vidas. Ó Deus, por tudo aquilo que o Senhor tem feito, Senhor, em nosso lar, em nossa casa e também em nossa família. Muito obrigado, Senhor, pelo cuidado que o Senhor tem tido com as nossas vidas, meu Pai. Muito obrigado, ó Deus, porque até aqui o Senhor tem sustentado e ajudado, meu Deus, a vida de cada irmão, de cada irmã, Senhor, para que ele estivesse e ela estivesse ouvindo esta programação. Isto é sinal, ó Deus, que o Senhor está dando saúde. Isto é sinal, Senhor, meu Deus, que o Senhor está prolongando os dias de vida, meu Pai. E eu peço a Ti neste momento, ó Deus, que o Senhor possa visitar a cada um deles e a cada uma delas, ó Pai, que estão pedindo oração por sua própria vida e que estão pedindo oração também, Senhor, em favor da família, Senhor. Ó Deus, nós sabemos que Tu tudo podes fazer, que o Senhor tudo podes realizar, meu Pai. E por isso nós entregamos as nossas vidas, os nossos anseios, nossos desejos em Ti, que tudo podes fazer, meu Pai. É por isso que a Tua palavra nos afirma para nós lançarmos sobre Cristo toda a nossa ansiedade, porque o Senhor tem cuidado de nós. E é neste momento de oração que nós queremos lançar em Ti, Senhor, os nossos desejos, os nossos intentos, Senhor meu Deus, a nossa fragilidade. E queremos demonstrar, Senhor da glória, neste momento de oração, total dependência de Ti. Tu és o Deus de provisão, Tu és o Deus que sara, Tu és o Deus que cura, Tu és o Senhor que liberta, que transforma, meu Deus. Entra, ó Pai, nesta casa, entra, Senhor, neste lar, alcança esta família, repreende, Deus, todo espírito de enfermidade, coloca por terra, Senhor, tudo aquilo que tem causado tormento, tudo aquilo que tem causado, Senhor, meu Deus, turbas dentro desta casa, no meio desta família. Senhor, meu Deus, coloca paz neste lar, alcança, Senhor, meu Deus, este que está aflito, Senhor. Ó Deus, eu oro porque eu sei, ó Pai, que o Senhor alcança à distância e o Senhor também adentra, Senhor, meu Deus, os hospitais, os presídios, as cadeias, os manicômios, as casas de recuperações, ó Deus, aonde tiver, Senhor, pessoas ouvindo, meu Deus, e orando conosco, Senhor, eu clamo a Ti por socorro, por ajuda e por refrigério, ó Pai. Coloca paz, ó Deus, neste coração que está turboso, atribulado, ansioso, ó Pai. Dá descanso, Senhor, de forma que eles venham descansar em Ti, Senhor. A paz que excede todo entendimento, ela que vai, Senhor meu Deus, ocupar os nossos pensamentos e sentimentos. Senhor meu Deus, Senhor meu Pai, Deus vivo, Deus verdadeiro, que o Senhor possa, Senhor meu Deus, dar paz a este coração que está aflito, que está procurando um trabalho, uma porta aberta, Senhor meu Deus, que está, Senhor, precisando de uma resposta para este negócio. Senhor meu Deus, que for colocado, proposto diante da presença dele, ela, Senhor, meu Deus, de Ti vem a confirmação, do Senhor vem a última palavra. Senhor meu Deus, Senhor meu Pai, Deus Todo-Poderoso, faz obras grandes, tremendas, maravilhosas, meu Pai, na vida de todos os ouvintes e todos aqueles, Senhor meu Deus, que tem deixado o seu pedido de oração e todos os mantenedores, meu Pai, deste programa Voz da Libertação. Senhor meu Deus, Senhor meu Pai, abençoa a vida do pastor Guilherme Ribeiro, meu Deus, que de uma forma incansável está orando por todo o povo mineiro e que está trabalhando, Senhor, meu Deus, nesta obra. Senhor, alcança o seu lar, a sua casa, a sua família, os seus filhos, Senhor. Deus, abençoa esta programação. Abençoa, Senhor, meu Deus, todos os locutores, meu Pai, todos aqueles que trabalham de uma forma, Senhor, meu Pai, ó Deus, maravilhosa. Deus, abençoa este trabalho da Igreja Pentecostal, Deus e Amor. Continua sendo com as obras das nossas mãos, ó Pai, para alcançar vidas, pessoas, Senhor, que estão desacreditadas de si mesmo, Senhor, e que através desta programação, ó Deus, elas tenham alcançado paz, cura, libertação, transformação na sua vida. Meu Deus, eu te agradeço por mais um dia, eu te agradeço

0: Senhor, por mais uma oportunidade, fica conosco, nos fortalece e nos abençoe ricamente dos altos céus. Esta é a nossa oração, porque nós cremos, nós acreditamos e confiamos que o Senhor é maravilhoso e é poderoso para nos abençoar, em nome do Pai, em nome do Filho e em nome do Espírito Santo de Deus. Amém e graças a Deus. Que Deus abençoe a sua vida, você que orou com fé juntamente comigo. Creia que o Senhor, Ele é poderoso, Ele é maravilhoso e Ele já alcançou a sua vida, como também a sua casa e toda a sua família. O Senhor te abençoará e já está te abençoando. Que Deus abençoe. Eu vou ficando por aqui, mas não saia daí, porque está chegando nossos irmãos da sede estadual do Guaicurus. Mas eu vou ficando por aqui. Quem despede de todos vocês, seu amigo irmão em Cristo, presbítero Natanael Oliveira, diretamente dos estúdios da Igreja Pentecostal Deus e Amor, sede estadual do Cabana, na Avenida Amazonas, 8410. Fiquem todos na paz do Senhor Jesus.
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0: Nossa sede mundial está localizado na Avenida do Estado 4568, Baixada do Grisélio, São Paulo, capital.
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0: Na responsabilidade da nossa presidente, Ereni Miranda. Aqui em Minas Gerais, a nossa sede estadual está localizado na Rua dos Guaicurus, no número 337, Centro, capital, Belo Horizonte. Na responsabilidade do nosso querido e consagrado homem de Deus, pastor Carlos Henrique. Amados ouvintes, recebam a doce paz do nosso Senhor e Salvador Jesus Cristo. Eis quem vos saúdo, teu irmão em Cristo, presbítero José Ramos. Para essa programação dessa tarde, vamos fazer um minutinho de oração para que Deus possa nos dar a direção deste programa abençoado. Senhor, meu Deus e nosso Pai, Deus Todo-Poderoso, em nome do Senhor Jesus Cristo, meu Deus, quero te agradecer, meu Deus, por esta maravilhosa oportunidade aqui no programa Voz da Libertação, meu Deus. Eu quero te agradecer o Senhor, meu Deus, por cada vida presente, a cada amados ouvinte, meu Deus. Eu quero te agradecer, meu Pai, pelo ar, pela água, pelo pão de cada dia que o Senhor tem nos concedido, ó Pai. Quero orar também em favor do pastor Carlos, meu Pai, pastor Carlos Henrique ali dos Guaicurus, meu Deus, o nosso responsável. Quero orar por toda a família dos amados ouvintes do programa Voz da Libertação, meu Deus. Os obreiros, as obreiras, meu Pai, que está de frente para esse belíssimo trabalho, meu Deus, da Tua obra. Abençoando também, meu Deus, meu Pai, o pastor Walter e toda a Tua família, meu Deus. Pastor José Dracy, pastor Adalto, irmão João. Abençoando a minha família, Senhor, meu Deus, meu Pai, que está nos escutando neste momento. Pai poderoso, em nome de Jesus, meu Pai, toma em direção, meu Pai, este culto em Tuas mãos, meu Pai. Em nome do Senhor Jesus, meu Deus.

É, e nós vamos aí com o que marca essa programação do programa Voz da Libertação. Na nossa sede estadual dos Guaicurus, estamos então convidando a todos vocês para participar das campanhas que ali são realizadas. Nós temos sete horários ali para abençoar a sua vida, para você escolher um dentro desses horários, para você poder ali comparecer na Rua dos Guaicurus, no número 337, com a presença marcante do pastor Carlos Henrique, que vai estar ali orando e abençoando você e toda a tua família. Sete horários. A partir das 7 horas da manhã até as 19h30. Você pode escolher um dentro desses horários aí que dá para você comparecer, para você não ficar de fora da sua bênção, porque Jesus tem o melhor para você, Ele quer te abençoar você. Não tem como você ficar de fora se você tiver aquela disponibilidade para ir para a casa de Deus, buscar a presença do Senhor. Estamos aí já vivendo os últimos momentos, e você tem aí essa oportunidade de 7 horários para estar ali comparecendo na Rua dos Guaicurus, no número 337. Endereço da bênção, o endereço da vitória. Segunda-feira, o culto de doutrina. Você que gosta de aprender sobre a palavra de Deus, você que quer manejar bem a palavra de Deus sem ter que vergonhar. Sim, segunda-feira, ali com a presença marcante do pastor Carlos Henrique, ele mesmo, na direção do Pai, do Filho e do Espírito Santo, vai estar na instrumentalidade ali, instruindo você dentro da palavra de Deus. Você que gosta da palavra de Deus, você que quer alimentar da palavra de Deus, você que quer nutrir a tua vida espiritual, anote esse endereço mais uma vez: Rua dos Guaicurus, número 337, ali às 19h, com a presença marcante do pastor Carlos Henrique.

0: terça-feira, Fundação Reviver, tudo a ver com você. Você que pode levar um quilo de alimento não perecível para ajudar o teu próximo, para ajudar o teu irmão. É o segundo maior mandamento do Senhor, né? Amar o teu próximo como a ti mesmo. De repente você tem tudo dentro da tua casa, mas tem o teu irmão, o teu vizinho ali que está passando por grandes necessidades. Está aí a oportunidade, você que ama o seu irmão, para poder ajudar. E levando ali um quilo de alimento não perecível, Fundação Reviver, lhe dando essa oportunidade para você poder abençoar o próximo. Quarta-feira da prosperidade, às 9 horas da manhã, com a presença marcante do pastor Carlos Henrique. Ele convida você para comparecer, para participar desta poderosa campanha, onde você não pode ficar de fora. Lembrando você que são 7 horários, de 9 da manhã até às 19h30. Não fica de fora, aproveita essa oportunidade. Quarta-feira da prosperidade, quarta-feira da bênção, quarta-feira da porta aberta. É, você que está aí procurando uma porta aberta, está desempregado, passando por dificuldade. Olha aí, a porta aberta, convidando você para participar das campanhas. Onde está a sua fé, homem de Deus? Aonde está a sua fé, mulher de Deus? Venha correndo para a Rua dos Guaicurus, no número 337. Pastor Carlos Henrique espera você de braços abertos.
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0: Feira, um culto muito abençoado, onde vai estar um varão, uma varoa surpresa. É, Deus vai escolher, Deus vai enviar para você ali um pregador surpreso para você. Aleluia! Você vai estar ali cultuando a Deus juntamente com os demais irmãos, sim, com os demais irmãos que estão ali na mesma fé, na prontidão, para receber as bênçãos do Senhor nesta quinta-feira abençoada.
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0: Vamos prosseguindo aí nessa sexta-feira, também a partir das 9 horas da manhã, numa campanha poderosa, com o tema Guerra contra o Mal. É você que está aí vivendo uma vida derrotada, você que está aí macumbado, você que está prostrado em cima de uma cama, você que foi desenganado pela medicina. Olha aí a oportunidade para você guerrear contra este mal, esse espírito de enfermidade, esse espírito do tumor, esse espírito que está te acorrentando aí nos vícios, nos jogos. Olha aí mais uma oportunidade para você se agrupar ali com o povo de Deus para guerrear contra o mal nessa sexta-feira. Ele mesmo, pastor Carlos Henrique, ministrando uma palavra revelada do coração de Deus para os nossos corações.
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esperança minha é Jesus Cristo. Nessa grande campanha com o tema Guerra contra o Mal, esse demônio vai cair por terra, hein? Essa perturbação, ela vai ter que sair da sua vida, sair da tua família, pelo poder que há no sangue de Jesus. Não perca a esperança, que você deve procurar ser uma mulher feliz, um homem feliz, porque tem pessoas que já não tem mais aquela esperança de ser uma pessoa abençoada, uma pessoa feliz, uma pessoa próspera. Olha aí, vem para cá, vem, vamos guerrear contra o mal, vamos junto nessa caminhada, vamos unir as nossas forças nessa sexta-feira. Pastor Carlos Henrique vai estar ali orando e ministrando a palavra de Deus, sim. E os demônios não vão poder resistir no momento da oração, juntamente com a amada igreja querida, com todos aqueles que ali estiverem, ali dentro daquela congregação. É verdade, dentro daquela congregação o poder de Deus irá manifestar, e os demônios não vão resistir e vão cair por terra. A macumba vai cair por terra, a feitiçaria vai cair por terra. Não tem para os demônios, não tem para a macumba, não tem para Pai de Santo. Deus tem o melhor para você. Você não pode perder a esperança de ser uma mulher, um homem abençoado por Deus. Você merece ser feliz.

0: E às 23 horas, e às 23 horas nessa sexta-feira, é você que está ali no, já no último culto, no último horário abençoado, já fica para a vigília, consagrada vigília, às 23 horas. Venha receber o poder de Deus, venha passar uma vigília, revestir da graça de Deus, é, se preparar para combater os demônios, para entrar nesse campo de batalha, você tem que estar preparado com as armaduras do Senhor. Não adianta você querer guerrear contra os demônios, minha irmã, meu irmão, sem ter revestimento. Você não gosta de passar vigília? Você não gosta de oração? Como que quer guerrear contra as obras do inimigo? Como que você quer guerrear contra o mal? Você deve aproveitar essa oportunidade que Deus tem preparado para você. Uma vigília abençoada. O povo de Deus que vem, está aí buscando essa grande vitória. Então eu convido aqui então a todos os conjuntos, grupos, catetas, conjuntos, conjunto de oração, conjunto de louvor, o conjunto de adolescentes, sim, as portas estão abertas para você, você que gosta de ter oportunidade para louvar a Deus, fazer aquilo que Deus tocar no seu coração. Não fica de fora desta vigília abençoada com a presença do nosso querido pastor Carlos Henrique, na Rua dos Guaicurus, no número 337, bem no centro da capital.
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0: Seguindo aí, nesse sábado, a grande consagração dos dizimistas. Alô, dizimista! Você que é dizimista da casa do Senhor, e você que não é dizimista, que quer ser um dizimista da casa do Senhor, para ajudar essa obra de Deus, olha, a grande consagração vai ser nesse sábado, às 16 horas. É, venha receber essa consagração. Você que é um dizimista fiel da casa de Deus, é, Deus está aqui pronto para te abençoar você. Que maravilha, né, ouvinte? Que maravilha, essa semana está recheada de bênção.
3: Disse o Senhor a João, conheço as tuas obras.
0: Para você, quero lembrar a você que neste domingo também a campanha, uma grande campanha com o tema Vivendo o Extraordinário de Deus. Você já viveu o extraordinário de Deus? Nunca não? Então venha neste domingo, às 9 horas da manhã, você vai vivenciar as maravilhas de Deus na sua vida. Você vai estar ali recordando daquele primeiro amor e com certeza você vai começar a viver o extraordinário de Deus. O Senhor vai te revestir, vai te capacitar, vai levantar a sua vida espiritual como uma águia que se desloca do chão e que voa nos mais altos lugares. É, oh, maravilha de Deus, hein? Vai ser nesse domingo a grande campanha Vivendo o Extraordinário de Deus. Chega! Chega de decepções, chega de mentira, a verdade está aí, vamos viver o extraordinário de Deus. Que maravilha, né, ouvinte? Que maravilha, que bênção viver o extraordinário de Deus. O que é o extraordinário de Deus para a nossa vida, né? Já pensou nisso, ouvinte? Você já pensou nisso? Como que deve ser maravilhoso viver o extraordinário de Deus, viver o de melhor de Deus para a nossa vida? Deus tem o melhor para você. Muitas pessoas estão aí sofrendo, muitas pessoas estão sendo penalizadas, muitas pessoas sendo escravizadas, muitas pessoas já perderam a esperança de ser feliz. Porque muitas das vezes, numa oportunidade como essa, não abraça a oportunidade, não aproveita o tempo, não busca enquanto se pode achar. Enquanto você ficar de braços cruzados, não tem como você viver o extraordinário de Deus. Você vai ficar aí, o que eu devo fazer? A minha vida está assim, assado. Minha vida está um fracasso. Enquanto Deus está convidando você para esse domingo viver o extraordinário do Senhor. Rua dos Guaicurus, número 337. O endereço da bênção, o endereço da vitória.
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Lembrando os ouvintes do programa Voz da Libertação, que são 7 horários de culto abençoado, esperando por você ali na Rua dos Guaicurus, menino 337, na presença marcante, na responsabilidade do consagrado homem de Deus, pastor Carlos Henrique. Está ali de braços abertos para abençoar a tua vida, ministrando uma palavra e orando pelos mais excelentes dons do Espírito Santo. Venha ser revelado, ouvinte. Venha ser revelado, venha ser revelado, porque Deus quer revelar os teus problemas para você. Olha aqui, não precisa de você contar os seus problemas a ninguém. Quando você chegar aqui na Rua dos Guaicurus, aqui na sede estadual, não precisa de você comentar com obreiros, não precisa de você comentar com membro, não precisa de você comentar com nenhum de nós, com ninguém, os seus problemas. Basta você dobrar o seu joelho e falar com Deus: Senhor, eu não suporto mais, eu quero que o Senhor revele o meu problema. Revela o meu problema, Senhor, porque eu tenho certeza que quando o Senhor revelar o meu problema, eu vou ter força para passar por este mar. Deus abre este mar para você passar. Vamos aí a um lindo louvor na voz de Débora. Na voz de Débora. É, vamos lá. Deus abre este mar.

Muito bem, amados ouvintes do programa Voz da Libertação. Daqui a pouco nós vamos ouvir esse lindo louvor na voz da Débora. Deus abre este mar. Enquanto isso, eu quero anunciar aqui os nossos horários de culto ali na Rua dos Guaicurus. É, para que você possa escolher um dentro desses horários, para você não ficar de fora, para você não deixar de receber a sua bênção. Porque muitas das vezes a pessoa não vai para a casa do Senhor porque o horário não bate. Mas com 7 horários, é impossível você não ter uma oportunidade dentro desses horários para você receber a sua bênção, a sua vitória. São 7 horários, de 7 da manhã às 19h30. É só bênção, é só vitória. Deus abre este mar, na voz de Débora.

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1: É, Deus abre este mar para você passar, ouvintes do programa Voz da Libertação, nesta quarta-feira. O teu caminho está impedido? Deus vai abrir para você passar, não adianta não. O capeta pode levantar, o inferno pode levantar, que Deus jogará por terra todo o poder das trevas, todo o poder do inferno, todo o poder do mal cairá por terra. Nesta sexta, nesta quarta-feira, dizendo melhor isto, porque o pastor Carlos Henrique convida todos vocês para comparecer nesta poderosa campanha de quarta-feira, às 9 horas da manhã. É verdade, você que quer ser uma pessoa próspera, você que é uma pessoa triste e quer ser feliz, prosperidade na alegria, aleluia! Rua dos Guaicurus, número 337, endereço da bênção, endereço da vitória, você não pode ficar de fora. Esta campanha, ela está revolucionando a capital mineira. Belo Horizonte está impactado pelo poder de Deus. Todos que estão comparecendo ali estão contando bênção, estão contando vitória. E você será mais um para contar a bênção de Deus na sua vida.
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1: E é esta quarta poderosa que Deus tem uma bênção para você. Vamos então, para não ficar somente nas nossas palavras, pastor Walter, saber o que Deus está fazendo ali na Rua dos Guaicurus, no número 337, nas campanhas realizadas ali com a presença marcante do pastor Carlos. Aí ele está orando para o povo e o povo está sendo abençoado, curado, libertado pelo poder de Deus. Vamos aí a um testemunho belíssimo na voz do nosso querido irmão pastor Israel, ele mesmo relatando, entrevistando uma irmã que recebeu as bênçãos das mãos do Senhor.
4: A paz do Senhor, irmão, conta pra gente qual foi a experiência que a senhora teve com o Senhor nosso Deus aqui na Igreja Pentecostal Deus e Amor, na sede estadual de Guaicurus, irmã.
5: A paz do Senhor Jesus, é porque a partir de quarta-feira eu dei uma dor muito forte na perna, na coluna, que repartiu para toda a perna. E com isso, passou um tempo no sábado, eu já não conseguia andar, eu era carregada, eu não conseguia dormir, não conseguia fazer nada, só ficar sentada. E com isso, eu pedi oração para a igreja, eu pedi que os irmãos orassem em meu favor, eu fui no médico, eu estava tomando um remédio que ele era um pouquinho mais fraco do que a morfina. E nem ele tirava a minha dor. Mas quando os irmãos oraram, Deus ele fez um milagre, eu levantei da cama, estou fazendo as minhas coisas, eu estou andando, estou vindo para a igreja e Deus me concedeu a grande cura, a qual somente ele pode dar.
4: Ô irmã, então quer dizer, ela não conseguia nem andar, estava precisando de auxílio das pessoas para se locomover, que ela quase não poderia nem andar. Então a senhora chegou aqui na igreja, recebeu a oração e o milagre aconteceu, irmão, é isso?
5: Sim, eu não cheguei na igreja, mas a igreja chegou até a mim pelo WhatsApp, porque eu pedi oração para os irmãos na igreja.
4: Amém. Então os irmãos que oraram para a irmã em casa, a oração, e agora a senhora está vindo aqui para contar a bênção.
5: Sim, eu estou vindo agradecer ao Senhor por ser grata pelo grande milagre, pela grande cura que Ele me concedeu.
4: E a senhora está feliz, irmã?
5: Muito, não tem dinheiro nem nada que paga a cura que vem do céu.
4: Irmã, conta para nós seu nome e seu endereço.
5: Regiane Leão de Castro, e sou da Rua Independência, Sabará, Minas Gerais.
4: Amém. Deus abençoe.
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1: Na igreja da Rua dos Guaicurus, na responsabilidade do pastor Carlos Henrique, está acontecendo esses milagres, ouvinte. Você que está aí precisando de um milagre, olha aí que a nossa irmã Regiane acabou de relatar. Ela, nem mesmo a morfina estava adiantando para tanta dor que ela estava sentindo. Ela já estava desesperada. Não tinha como ela ir na igreja, mas a igreja foi até ela. Sabe o que é isso, ouvinte? Deus abriu o mar para ela passar. Deus abriu este mar para ela passar e ela foi correndo para a Rua dos Guaicurus, número 337, e recebeu esse milagrão de Deus na vida dela, recebeu a cura. E ela se encontra maravilhada, feliz. Será que você, ouvinte, que está aí sofrendo, ouvindo esse testemunho, será que você recebe um choque, um ânimo para também comparecer nessa quarta-feira a partir das 9 horas da manhã? Você tem 7 horários para escolher, 7 horários para escolher qual desses horários que vai dar para você buscar a sua bênção, para você não ficar de fora. Olha a oportunidade que você está tendo. Escolha um desses horários, de 7 às 19h30. Endereço da bênção, endereço da vitória. Essas campanhas é poderosa, ouvinte, não fica de fora. Deus está libertando, Deus está curando, Deus está abrindo portas, está restituindo casamento, está restaurando família. Aquele que saiu sem dar notícia de casa e nunca mais voltou, agora está voltando, está comparecendo, morrendo de saudade da família, abraçando esposa e filho, porque a esposa está participando da campanha. Quando não é a esposa que está participando, é o marido. Sim, um ou outro indo já busca a bênção para toda a família. Você não pode ficar de fora. Acorda, meu irmão, acorda, meu irmão. Levanta desta cama, levanta desse leito de enfermidade. Cadê a sua fé, meu irmão? Cadê a ferramenta da fé? Rua dos Guaicurus, número 337. É o pronto socorro de Jesus. O câncer não está resistindo, o poder da oração. O tumor maligno está caindo por terra. As cadeias de Satanás estão sendo quebradas. Aproveita essa oportunidade e venha buscar a libertação em favor da sua vida, em favor do seu esposo, em favor do seu filho. Aleluia! Deus tem o melhor para você, ouvinte. Deus espera por você.

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1: Vamos agora a mais um intervalo. Enquanto isso, vou tomar uma água e nós vamos ouvir aí, ouvinte, também. Na linda voz da nossa irmã Ângela Gonçalves. Só Jesus tem poder.

0: E vamos aí, prosseguindo aí com mais testemunho na voz do nosso querido cooperador Israel, é o nosso repórter aí das ruas dos Guaicurus, número 337. Ele mesmo vai entrevistar mais uma irmã aí que tem recebido aí um grande livramento da parte de Deus. Ele mesmo, pastor Israel.
1: A paz do Senhor Jesus Cristo, irmã, conta para nós qual foi a experiência que a senhora teve com o Senhor Jesus aqui na Igreja Pentecostal Deus e Amor, na sede estadual de Guaicurus.
2: É que eu tive aqui quarta-feira, quando eu fui embora, que eu fui pegar o ônibus, irmão. O meu pé prendeu na catraca do ônibus, aonde que sobe aqui os cadeirantes. Esse pé esquerdo, sabe? Quase que quebrou meu pé. Aí Deus me deu a vitória na hora.
1: A senhora está vindo embora para casa depois do culto, aí a senhora prendeu o ônibus, prendeu o pé no ônibus e a senhora virou o pé ali e Deus deu um grande livramento para a senhora.
2: Um grande livramento que Deus me deu, que eu ia ficar com o pé quebrado ali, mano.
1: É, irmão, é a fúria do inimigo, né, irmão? Porque a senhora veio para a igreja, o inimigo fica furioso querendo tirar a nossa fé, mas a senhora virou o pé e Deus deu o livramento e não sentiu mais dor, irmã?
2: É, quando eu chamei o motorista, ele deu volta no ônibus assim, então eu não sabia que eu tinha saído do volante, né? Quando eu dei o grito pro Senhor Jesus que me valesse aquela hora, ele veio e tirou meu pé.
1: Ah, então a senhora gritou, só Jesus que pode me valer, e ele escutou, correu, aquele motorista escutou e correu, e te socorreu ali, tirou o seu pé que estava preso, e a senhora recebeu esse grande livramento. Quem deu esse livramento, a senhora, irmã?
2: Foi o Senhor Jesus.
1: A senhora está feliz, irmã?
2: Estou feliz, graças a Deus.
1: Ô, irmã, conta para mim.
2: Meu pé esquerdo, irmã.
1: Amém. Conta para nós aí seu nome, seu endereço.
2: Meu nome é Avenida Mensah, 2038.
1: Seu nome?
2: Hã? Meu nome é Maria da Conceição.
1: Amém, irmão. Deus abençoe.
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0: Grande livramento para nossa irmã Maria da Conceição. E, meu Deus do céu, que coisa. Como que acontece isso? Só há uma explicação. Só há uma explicação para esse tipo de acidente dentro de um coletivo. Não tem outra explicação a não ser a fúria do diabo. Como disse aí o cooperador Israel, nosso repórter, que é a fúria do demônio, ao saber que ela estava vindo para a casa de Deus. É isso, ouvinte. O diabo é que impede de você vir para a casa de Deus. Você tem observado que sempre quando dá o horário de você ir para a casa de Deus, sempre acontece algo. Quando não acontece um algo assim de aparecer uma pessoa na sua casa, uma visita ou um imprevisto, vem um desânimo no corpo, um desânimo tão grande que você, quando vai sair pela sala, você olha o sofá, eu vou ficar por aqui, porque eu estou cansado. Ah, hoje eu não vou nem. Não, eu vou na igreja mais tarde. Só que quando chega tarde, você também não consegue ir, porque o inimigo já conseguiu tirar você da primeira bênção do culto das 9 horas da manhã. Já tirou de você essa oportunidade. E você não vigiou. Você fez o corpo mole, porque o corpo não se joga nesse sofá aqui, ó. Dá uma descansada. Você está trabalhando demais. Você está lutando demais, está pelejando demais, precisa de descanso. Igreja tem toda hora, é 7 horários para você escolher. Escolhe um desses 7. Né? Dá até a impressão que o inimigo está te ajudando, mas o inimigo quer ver você derrotado. O inimigo não quer ver você próspero. Você que quer receber a bênção é essa quarta-feira, no número 337 da Rua dos Guaicurus. É um convite do nosso querido pastor Carlos Henrique. Ele está ali de braços abertos para receber você. Ele vai ungir o alto da tua cabeça. Ele vai orar para você e tua família. E esse impedimento vai cair por terra em nome de Jesus. Aí você vai ter força para vir para a casa de Deus todos os dias. Porque todos os dias nós temos 7 horários. 7 horários abençoados para você escolher dentro desses horários que é melhor para você e congregar com o povo de Deus.

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1: E vamos prosseguir aí, vamos prosseguindo na campanha de sexta-feira, abençoada, campanha da libertação, com o tema Guerra contra o Mal. Nós estamos aí convidando você, ouvinte. Nós estamos aí dentro do teu lar aí, dentro do seu radinho aí, te convidando você para participar dessa poderosa campanha de sexta-feira. Você que está macumbado, você que está enfermo, você que foi desenganado pela medicina, você que é vítima de obra de bruxaria, de magia negra. Olha, sexta-feira agora nós vamos guerrear contra o mal. Vai ser o pastor ali, o Carlos Henrique, juntamente com uma equipe, fazendo uma oração forte, em posição de mão. Vai pôr a mão na tua cabeça. Vai pôr a mão na tua cabeça e vai orar forte e vai repreender todo o mal que está contra a tua vida. Será que você entende por que que teu filho não consegue largar dos vícios, não consegue largar das drogas? Será que você entende por que que teu marido não consegue sair dos jogos, dos baralhos? É até trabalhador, mas quando chega o quinto dia útil, o homem demora a chegar em casa, passa do horário, e quando chega, já chega quebrado, já chega sem dinheiro, porque gastou tudo nos jogos. É, caiu no laço do diabo. E você, mulher, você não entende o que está acontecendo. Mas se você der credibilidade a este programa tão abençoado por Deus e comparecer nesta sexta-feira na Rua dos Guaicurus, número 337, na campanha da Guerra contra o Mal, a partir das 9 horas da manhã, você vai perceber a diferença, o que vai estar acontecendo dentro da tua família, dentro do teu lar. Porque tem pessoas que é assim, tem pessoas que têm invejas de famílias, famílias abençoadas. Às vezes você fala assim para mim, mas pastor, eu como que os outros têm inveja de mim? Eu não tenho nada, nem um carrinho para andar. Eu quero dizer para você, basta você ser feliz para que a pessoa venha ter inveja da sua vida. Você merece ser feliz, você tem que receber essa bênção, você tem que receber essa vitória na sua vida. Compartilhar com o seu esposo, ajuda o teu esposo, mulher, sair desse vício maldito, sair dessas garras do diabo. Ajuda a sua esposa, homem de Deus. Ajuda a sua esposa a se libertar, meu filho. É, vamos guerrear contra o mal, não fica aí de braços cruzados só ouvindo, não. O convite é para você. Nós estamos convocando você para você comparecer na sede estadual da Rua dos Guaicurus para receber essa vitória na sua vida. Deus espera por você.

0: sequência dessa sexta-feira, após um culto, uma poderosa vigília com o pregador, pastor Carlos Henrique, ele mesmo que vai estar ali na, em consagração, juntamente com uma equipe de obreiros, homens de Deus, presbíteros, ali no Santo Altar, ali, vai estar ali ministrando na tua vida as bênçãos, a vitória, onde você não vai ficar de fora, você venha revestir desse poder de Deus, venha revestir da graça de Deus, venha porque o Senhor, Ele é o maior interessado em querer te abençoar você, não depende de mim, não depende do pastor Carlos Henrique, depende de você, você merece ser feliz, você merece ser um homem cheio da graça de Deus, mas para ter a graça de Deus, é necessário que você dê crédito a esse programa Voz da Libertação que Deus tem preparado para você.
1: Por que você está chorando? E ela disse, eu estou chorando, porque levaram o meu Senhor embora, e não sei onde o colocar.

Quero aproveitar aí mais uma vez e chamar a atenção de todos os dizimistas da casa do Senhor. E chamar a atenção daqueles também que querem ser dizimistas da casa de Deus. É, você tem ouvido aí tanto testemunho de pessoas dizimistas, o quanto Deus tem prosperado. Sabe por que tem prosperado? Porque quando você devolve o dízimo da casa do Senhor, o Senhor ele repreende o devorador. E o Senhor dá a você um privilégio de fazer prova com Ele. Olha que maravilha, hein? Fazer prova com Deus. O negócio é fazer prova com Deus, Deus mostra para nós, porque Ele é Deus, Ele pode todas as coisas. Agora o negócio é quando Ele nos prova, né, ouvintes? Oh, glória! Quando Ele nos prova, nós ficamos no estreito, começa a murmurar, né? E deixamos de receber as bênçãos do Senhor. Vai ser nesse sábado, às 16 horas, a consagração dos dizimistas. Vem, ouvinte, vem trazer o seu dízimo, vem ajudar a casa do Senhor, vem abençoar essa casa do Senhor que está aí precisando aí da ventilação, né? Porque o ar ali dentro está muito quente, né, ouvinte? Está muito quente, você que está frequentando ali, hoje ainda mesmo o pastor Carlos Henrique estava conversando comigo, porque ele já está fazendo um orçamento, já está calculando, cheguei lá e estava com papel e caneta na mão ali, calculando o quanto vai gastar com o ventilador, enquanto que arruma, que não arruma o ar-condicionado, vai chegar ventilador para nós, e ele carece da sua ajuda, a obra de Deus carece da sua cooperação com seus dízimos, seus votos, suas ofertas, e Deus prosperará a tua vida. Domingo, a partir das 9 horas da manhã, a grande campanha com o tema Vivendo o Extraordinário de Deus. Você que nunca viveu o Extraordinário de Deus, venha viver, venha participar desta poderosa campanha. O pastor Carlos Henrique vai estar em consagração, juntamente com os demais presbíteros, ali no altar, ali orando e ministrando uma palavra de Deus na tua vida.

0: É momento de oração, vamos orar a Deus, ouvinte. Chega mais próximo do seu recipiente aí, põe o teu copo com água aí para que nós podemos falar agora com Deus.
1: Na minha aflição clamei ao Senhor, gritei por socorro ao meu Deus. Do seu templo ele ouviu a minha voz, meu grito chegou à sua presença, aos seus ouvidos. Salmos capítulo 18, versículo 6.
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0: Senhor meu Deus e nosso Pai, neste momento, Senhor, quero te agradecer mais uma vez por essa maravilhosa oportunidade, meu Deus, de estar participando juntamente com os ouvintes do programa Voz da Libertação. É com muita graça, Senhor meu Deus e meu Pai, que eu me coloco na Tua presença para orar, interceder em favor desse ouvinte, em favor dessa irmã, desse irmão, que está carente de uma bênção, meu Pai, de um milagre. Eu quero orar em favor, meu Pai, da família do nosso irmão João, da família do pastor José Dracy, pastor Marcos Rogério, pastor Adalto, pastor Walter, também, meu Pai, o pastor Luiz, meu Pai, a segurança

encontra num leito de enfermidade, meu Deus. Eu quero interceder, meu Pai, em favor daqueles que estão presos injustamente, meu Pai. Deus, que o Senhor possa visitá-los a cada um, meu Deus. Que o Senhor possa tomar cada um em Tuas mãos, meu Deus. E quanto a essa família, meu Deus, esse ouvinte, meu Pai, que está aí sofrendo, está aí chorando, meu Pai, buscando do Senhor uma restituição familiar, que o Senhor possa restituir esse lar. Que o Senhor possa restituir, meu Pai, essa família, meu Deus, que outrora era uma família feliz. Esse homem que anda preocupado com a Tua família, meu Deus, pois ele está desempregado e precisando de uma porta aberta. Eu oro em favor dele, meu Pai. Eu oro em favor desta família, Senhor, meu Deus e meu Pai, que busca tanto ver a alegria de um pai empregado, fechado, podendo levar ali o pão de cada dia para o seu lar. Meu Deus e meu Pai, em nome do Senhor Jesus Cristo, meu Deus, abençoa também, meu Deus, a pessoa do pastor Carlos Henrique, a tua esposa, os obreiros, as obreiras, meu Deus, que estão aí lutando incansavelmente de frente a esse trabalho da obra do Senhor, meu Deus, que cada dia parece um trem pior do que o outro, meu Pai. Reveste esse irmão, reveste essa irmã, meu Pai, para enfrentar os demônios, meu Pai, que está nos afrontando, mas poder maior tem o Senhor na nossa vida. Senhor, muito obrigado e abençoe esse ouvinte do programa Voz da Libertação. Em nome do Senhor Jesus, meu Pai, confirma a bênção. Em nome do Pai, do Filho e do Espírito Santo de Deus. E amém.

Ouvintes, está aí o convite do pastor Carlos Henrique ali da Rua dos Guaicurus, número 337, convidando você para participar das poderosas campanhas. Lembrando você que são 7 horários de culto para você escolher qual desses cultos que você vai buscar a sua bênção. Despede de você aqui o teu irmão em Cristo, presbítero José Ramos, e que Deus abençoe toda a amada audiência.

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0: no nome do teu adorado Filho Jesus Cristo, aquele que deixou o esplendor de sua glória, sabendo o destino aqui. Ele estava só e ferido no Gólgota para dar a sua vida por mim. Ele voluntariamente se entregou. Ele disse ao Pai: eis-me aqui, estou pronto a fazer a sua vontade. No teu livro está escrito sobre mim. E ele voluntariamente deixou a glória celestial para vir a esse mundo e sofrer, e ser chicoteado, bofeteado. Uma coroa de espinho foi colocada em sua cabeça, uma lança transpassou o seu peito, os seus pés, as suas mãos foram furados ali no Calvário. Ele derramou o seu sangue puro e imaculado, para que através desse sacrifício perfeito, nós pudéssemos ter o perdão e a salvação. Nós acreditamos, ó Deus, no sacrifício expiatório de Cristo no Calvário. E era em nome desse Jesus maravilhoso que nós estamos orando, estamos clamando, estamos rogando, estamos implorando, estamos suplicando a misericórdia imensurável do nosso grande Deus. Ah, meu Deus e meu Pai, se tu observares a iniquidade, quem subsistirá? Mas contigo está o perdão para que sejas temido. Por isso eu lhe peço, ó Deus, venha perdoar todos os meus pecados, todas as minhas falhas, meus erros, minhas transgressões, as minhas iniquidades. Jesus foi ferido pelas nossas transgressões, moído pelas nossas iniquidades. O castigo que nos traz a paz estava sobre ele, e pelas suas feridas nós fomos sarados. Por isso agora, ó Deus, apaga todos os nossos pecados, para que as nossas orações não sejam impedidas, para que o nosso clamor possa chegar até os céus. Perdoa-nos, Senhor. Nós oramos a Ti, ó Pai, fiados, não nas nossas obras de justiça, não no nosso merecimento, mas na Tua misericórdia, no imensurável amor do grande Deus, Pai de bondade. Desde a glória celestial, inclina os seus ouvidos para ouvir a nossa oração. Inclina seus ouvidos para responder o nosso clamor, como está escrito na Tua palavra, que o Senhor se coloque em pé no seu trono para ouvir o clamor dos pobres, os gemidos, os necessitados. Nós imploramos, meu Pai, vem nos ajudar, vem nos auxiliar. Temos certeza, meu Pai, que o milagre vai acontecer, que a vitória vai chegar, que a porta vai se abrir. O nosso livramento está chegando. Ele não vem da direita, não vem da esquerda, não vem da frente, não vem da retaguarda. O nosso auxílio vem do céu, vem do alto, vem das Tuas mãos. Eleva os meus olhos para os montes, de onde me virá o socorro? O meu socorro vem do Senhor que fez os céus e a terra. Ele não deixará vacilar o teu pé. Aquele que te guarda não tosquenejará. Eis que não cochilará nem dormirá o guarda de Israel. O Senhor é quem te guarda. O Senhor é a tua sombra, a tua direita. O sol não te molestará de dia nem a lua de noite. O Senhor te guardará de todo mal. O Senhor guardará a tua entrada, a tua saída, desde agora e para sempre. Meu Deus e meu Pai, nós não cansamos de esperar, não cansamos de pedir, não cansamos de aguardar o teu auxílio, o teu livramento. As portas do inferno não prevalecerão contra a sua igreja. A sua igreja sempre será vencedora, sempre será triunfante, sempre levantará a bandeira da vitória. Meu Deus e meu Pai, esperei com paciência no Senhor, e Ele se inclinou para mim, tirou-me de um lago horrível, de um charco de lodo, pôs os meus pés sobre uma rocha, e firmou os meus passos, e pôs um novo cântico no, na minha boca um hino ao nosso Deus. O Senhor é bom, uma fortaleza no dia da angústia, e conhece os que confiam nele. 1.000 cairão ao teu lado, 10.000 à tua direita, mas tu não serás atingido. Em nome do meu Deus eu saltarei uma muralha. Em nome do meu Deus eu vencerei um esquadrão. Em nome do meu Deus eu alcançarei vitória. Meu Pai, vem nos ajudar. Vem segurar firme em nossas mãos. Quando Pedro estava afundando nas águas do mar da Galileia, ele levantou a mão e gritou: Senhor, salva-me. E o Senhor Jesus estendeu as mãos e segurou firme nas mãos de Pedro. Venha segurar firme em nossas mãos. Venha colocar os nossos pés em cima do barco novamente. Venha colocar os nossos pés em cima de uma rocha. Venha colocar um novo cântico na nossa boca, porque os que esperam no Senhor renovarão as suas forças, subirão com asas como águia, correrão e não se cansarão, caminharão e não se fatigarão. 1.000 cairão ao teu lado, 10.000 à tua direita, mas tu não serás atingido. Meu Pai, lá dos céus, estenda tuas mãos e nos ajuda, e nos dá vitória e nos dá livramento. Nós queremos neste momento, ó Deus, orar em favor da diretoria da Igreja Deus de Amor, da diretoria deliberativa, da diretoria executiva. Queremos orar em favor da diretoria da Fundação Reviver, da Associação Reviver Help. Queremos orar em favor dos pastores, presbíteros, diáconos, cooperadores, membros, frequentadores, simpatizantes, frequentantes, novos convertidos, visitantes, aquelas pessoas que aceitaram Cristo como Salvador, eis que estão se preparando para descer as águas batismais. Meu Deus e meu Pai, que haja um processo de libertação, de transformação. Essa pessoa que tinha uma vida errada, uma vida promíscua, pecaminosa, essa pessoa que estava longe de Deus, longe da tua presença, vivendo numa vida de erros, de maldade, de pecado, mas o Senhor é o libertador, o transformador. Regenera essa vida, meu Pai, libertando ela dos vícios. Quantas pessoas que são viciadas em drogas, na bebida alcoólica, no fumo, ah, meu Deus, da maconha, na cocaína, no crack, no LSD, ah, meu Deus, o baseado, viciado, meu Deus, em drogas injetáveis, sintéticas. Ah, meu Pai, tenha misericórdia. O Senhor é o libertador, o Senhor é o Deus que tudo pode. Liberta essa pessoa desses vícios, dessas drogas. Transforma essa vida, meu Pai. Batiza ela com o teu Espírito Santo, para que quando ela for descer as águas batismais, já esteja completamente liberta, transformada, regenerada, salva pelo seu poder. O Senhor é o Deus que nunca chega tarde e não desampara os que te buscam. Faça uma grande obra nessa vida, que ela possa abandonar tudo aquilo que não te agrada e passar a viver a vida de Deus, passar a ter uma nova vida na presença do Senhor, uma vida transformada, regenerada. Meu Deus, essa pessoa que vive no crime, vive, meu Pai, no tráfico de drogas, no roubo, no assalto, praticando coisas erradas, que essa pessoa possa tomar uma decisão e ter uma vida, meu Deus, honesta, trabalhadora, com o suor do seu rosto, comer o pão de cada dia e ser uma pessoa útil à sociedade, útil à sua família, obediente às leis e à ordem. Meu Deus e meu Pai, é o Senhor que transforma e regenera o homem e a mulher, realiza uma grande obra para que essa pessoa abandone essa vida de erro e de pecado e passe a viver a vida de Deus, andando na tua presença e obedecendo a sua palavra. Nós queremos orar, meu Deus, em favor daqueles homens e mulheres que são missionários, que foram para outros países, para outras nações, deixar a sua cultura, a sua pátria, a sua família, deixar os seus familiares, muitas vezes, o seu trabalho, deixar os seus interesses particulares e foram em busca das almas perdidas, que essa pessoa possa ter êxito e ganhar milhares e milhares de almas para o teu reino, e quando voltar, possa voltar com muitas almas ganhas. Ah, meu Pai, eles estão lá cumprindo o ID de Jesus, cumprindo a tua palavra, cumprindo, meu Deus, a sua determinação. Não os abandone, mas esteja com ele. Aonde quer que eles forem, Senhor, a sua boa mão esteja abençoando, livrando, guardando, como está escrito: Nós oramos, nós jejuamos, nós pedimos isso ao nosso Deus e Ele se moveu pelas nossas orações. Queremos orar em favor daquelas pessoas que estão fracas da fé, que não conseguem mais orar, mais jejuar, mais estar na Tua casa, Te louvando, Te adorando, Te servindo. Não participam mais do Teu corpo e do Teu sangue. Está escrito, foi o Senhor quem falou, aquele que não comer da minha carne, beber do meu sangue, não tem parte comigo. Quem come a minha carne e bebe meu sangue, permanece em mim e eu nele. Quem come a minha carne e bebe meu sangue, tem a vida eterna, e eu o ressuscitarei no último dia. Essa pessoa que não participa mais da ceia, que possa levantar a sua cabeça e vir para a tua casa, vir para a tua presença, para te cultuar, para te adorar, para te servir. Mais vale um dia na tua casa do que em outra parte em mil dias. Preferiria estar à porta da casa do meu Deus do que habitar nas tendas da impiedade. Fortalece essa pessoa, ela possa levantar a sua cabeça e se firmar na tua presença e permanecer na tua casa, na tua igreja, te louvando, te adorando, te servindo, porque na tua casa que vimos e sentimos a tua glória. Ah, meu Deus e meu Pai, eu lhe peço, Senhor, fortalece essa pessoa que não consegue mais obedecer a Tua palavra, os Teus ensinamentos, não consegue mais orar pela madrugada, não consegue mais clamar ao Senhor, não consegue mais Te servir e obedecer à Sua vontade. Ah, está escrito para nós experimentarmos qual seja a boa, perfeita e agradável vontade de Deus em nossas vidas. Que essa pessoa possa viver a Sua vontade, obedecer a Sua vontade e andar na Tua presença, obedecendo os Teus ensinamentos e a direção gloriosa do Teu Espírito Santo. Queremos orar também, meu Deus, em favor daquelas pessoas que desviaram do Teu Evangelho, foram para o mundo, para o pecado, estão longe de Deus, longe da salvação, vivendo uma vida de erro e de vaidade, que eles possam fazer igual o filho pródigo disse: levantar-me-ei, irei ter com meu pai e direi: Pai, pequei contra o céu perante Ti, já não sou digno de ser chamado Teu filho, considera-me como um dos Teus empregados. E o Senhor, que é um Pai amoroso, um Pai misericordioso, vai fazer um novo pacto, uma nova aliança com essa pessoa, e vai dar uma nova oportunidade, e vai haver festa entre os anjos, festa entre o Teu povo. Esse meu filho estava morto e reviveu, estava perdido e foi achado. Que essa pessoa possa levantar a sua cabeça e voltar para a casa do Pai, voltar para a sua presença, voltar para os seus braços. Meu Deus e meu Pai, queremos orar em favor do ministério, dos louvores, das bandas, das orquestras, dos cantores, dos compositores, daqueles que Te louvam, daqueles que Te adoram, daqueles que Te servem, daqueles que Te glorificam. Queremos orar em favor da comissão de visita, da escola O Pequeno Galileu, do ETDA. Queremos orar, meu Deus, em favor da Fundação Reviver, da Reviver Help, todas as obras assistenciais, que essas obras, que esses, meu Deus, que a assistência social está realizando, a Fundação Reviver, a Reviver Help, a Casa Aberta, meu Deus, Água para o Sertão, a Carreta da Saúde Reviver, o Asilo, a Escola Bíblica, a Escola de Música, ZAF, meu Deus, e tantos outros projetos e atividades. Ah, meu Pai, tenha misericórdia, abençoa todos os projetos da Fundação Reviver, da Reviver Help, coloca Tuas boas mãos usando esses irmãos e irmãs que estão empenhados, que têm lutado, que têm se esforçado, que têm aberto a Sua mão para ajudar as obras assistenciais. Ah, meu Deus, as instituições Reviver são os braços assistenciais da Igreja Pentecostal Deus de Amor. Usa todos os irmãos, todas as irmãs, homens e mulheres corajosos que dedicam as suas vidas em prol da obra assistencial. É o Senhor que recompensará, é o Senhor que multiplicará, é o Senhor que abençoará. Meu Deus e meu Pai, queremos orar também, meu Pai, em favor daquelas pessoas que estão com problemas em suas casas, em seus lares, em suas famílias, com seus familiares, problemas de ordem jurídica, de ordem emocional, sentimental, problema na família, problema entre os familiares, problema em causas cíveis, criminais, trabalhistas, na vara da família. Ah, meu Deus e meu Pai, entra com a devida providência e dai vitória ao teu povo. Se é uma causa justa, peleja por essa pessoa que está em contenda com a sua esposa, com seu marido, esse casal que está em pé de guerra, que não se entende mais, meu Pai, esse lar que está um verdadeiro inferno. Entra com providência e abençoa essa casa para que seja transformada num pedacinho do céu. E esse casal que se amava tanto, que compreendia um ao outro, agora não se entende mais, não há mais perdão, não há mais compreensão, não há mais humilhação. Ah, meu Deus, só eu, só o ego, eu tenho razão, eu sou certo. Não, nós não somos certos, o certo é o Senhor. O ser humano, por mais certo que ele seja, é falho, é errado. Que esse casal, que esse homem, essa mulher, possa se humilhar para o seu cônjuge e entrar num acordo e pedir perdão e fazer as pazes, meu Deus, para que esse lar, essa casa seja abençoada. Ah, meu Deus, a família é uma instituição de vida e o diabo tem lutado para destruir o lar, a família, o casamento. Por isso, meu Pai, entra com providência e afasta essa nuvem negra, esta obra satânica e diabólica que quer destruir esse matrimônio. Põe por terra toda a barreira do diabo, todas as muralhas do inferno, as portas do inferno não prevalecerão contra a sua igreja. Esse mal que está tentando destruir essa família seja dissipado, queimado, destruído, apagado, desfeito pelo sangue do Cordeiro. E esses demônios, meu Pai, que veio para roubar, matar e destruir, sejam expulsos agora, porque Jesus veio para dar vida e vida com abundância. Está escrito que, vindo o inimigo como a corrente de águas, o Espírito Santo arvorará contra ele a sua bandeira. Ó Espírito Santo da verdade, ó Paráclito divino, consolador celestial, levanta a bandeira ensanguentada de Jesus agora contra Satanás, para que esses demônios sejam vencidos e derrotados. O Espírito Santo possa se apoderar dessa vida, desse lar, dessa família, dessa casa. Nós queremos mergulhar, nadar, navegar no oceano do Espírito. Ó Espírito de Deus, vem se apoderar de nós, vem encher o nosso coração de paz, o nosso coração de alegria. Vem tocar em nossos ombros, como o Senhor tocou nos ombros de Pedro. Que a sua presença, meu Pai, possa entrar nessa vida. Na presença do Senhor, abundância de alegrias. Na presença do Senhor, há delícias eternamente. Que a presença de Deus possa entrar nesse coração, nesse lar, e que essa vida, essa pessoa tenha uma vida de gozo, uma vida de felicidade, uma vida na presença de Deus. Ó Pai amoroso, Pai misericordioso, responda dos céus agora e dai o livramento a essa pessoa que está orando, que está clamando. O Senhor é aquele que nunca chega tarde, o Senhor sempre chega na hora certa, no momento exato. O Senhor não atrasa, não adianta, mas o Senhor vem sempre no momento certo, no instante certo, na hora exata do milagre acontecer. Que o tempo de Deus possa estar cumprido na vida dessa pessoa, que o tempo de cantar chegou, o tempo da vitória chegou, o inverno já passou, a primavera chegou, a noite foi embora e um novo dia nasceu. Meu Deus e meu Pai, dai o livramento do céu, o livramento do alto, e opera um milagre extraordinário na vida dessa pessoa. Nós queremos orar em favor daquelas pessoas que têm enfermidades, pode ser patológica, congênita, hereditária, pode ser problemas espirituais, emocionais, sentimentais, síndrome do pânico, esquizofrenia, surto psicótico, ânsia, desespero, aflição, medo, angústia, insônia, pesadelo, mal físico, espiritual, sejam banidos e queimados agora pelo sangue do Cordeiro. Essa pessoa que está com depressão, com opressão, que não consegue sair de casa, que não consegue sair do seu quarto, dá-se a impressão que algo de horrível vai acontecer, mas é o diabo que está oprimindo essa vida. Por isso agora, meu Pai, entra com providência, que essa pessoa possa sentir paz, gozo, felicidade, possa sentir o toque das suas mãos em suas vidas, o ajudando, auxiliando, abençoando. Essa pessoa que já fez exame médico, consultas médicas, chapa, radiografia, ultrassonografias, toda sorte de exames modernos que hoje existem, meu Pai. E a medicina moderna não consegue diagnosticar a enfermidade dessa pessoa, porque é um mal espiritual, e demônio não sai em radiografias, mas ele sai no nome de Jesus Cristo. Obra maligna não sai nos exames médicos, mas sai pelo poder do Pai, do Filho e do Espírito Santo. Coloca suas mãos nesse corpo e afasta toda a doença, toda a dor. Essa pessoa que tem dores atrozes em seu corpo, dores insuportáveis, nem mesmo a injeção de tramal, de morfina, não consegue aliviar a dor dessa pessoa. Que o Senhor seja um analgésico divino para aliviar essa dor agora. Essa pessoa que está com febre de 40 graus, que o Senhor seja um antitérmico divino para fazer essa febre baixar, e que essa pessoa seja, meu Deus, aliviada e curada milagrosamente pelo seu poder. Essa pessoa que está desenganada em estado terminal, ah, meu Deus e meu Pai, o Senhor é poderoso para dar vida a essa pessoa, e mesmo que essa pessoa esteja com infecção generalizada, com essa doença, meu Pai, sem solução, humanamente falando, pela medicina, mas o Senhor é o Deus que tudo pode, o Deus que tudo faz, o Deus que tudo acontece, realiza um milagre extraordinário da vida dessa pessoa, dando a ela vida, mesmo que ela não consiga andar, ande agora em nome de Jesus, mesmo que ela seja cega, enxergue agora em nome de Jesus, paralítico, ande, surdo escute, mudo fale, todos os males agora sejam banidos e queimados pelo poder do teu sangue, pelo poder da tua palavra, meu Deus e meu Pai. Os médicos falaram que essa pessoa tem poucos dias de vida, mas o Senhor é aquele que tem poder para dar vida e vida com abundância. Toca nesse corpo agora, faz essa enfermidade desaparecer, faz essa doença sumir, meu Pai. Essa pessoa que está com a saturação baixa, faz essa saturação subir, pressão alta, pressão baixa, diabetes, colesterol, ácido úrico, triglicérides altos, enfermidade no sangue, anemia, leucemia e tantas outras doenças que existem no sangue. Essa pessoa seja curada, meu Pai, faça uma transfusão de sangue na vida dessa pessoa, e que essa enfermidade desapareça desse sangue. Essa pessoa que tem um tumor maligno, ah, meu Deus, tenha de misericórdia, uma hérnia umbilical, uma hérnia na virilha, ou em outra parte do corpo, hérnia interna, externa, faz essa hérnia desaparecer, faz esse nódulo, esse tumor desaparecer, faz essa doença desaparecer agora pelo sangue do Cordeiro. Manifesta os dons do Espírito Santo em minha vida, para que o milagre aconteça na vida dessa pessoa, e essa doença, essa dor desapareça agora. E essa pessoa que não consegue dormir à noite, vai para um lado, para o outro, vira para um canto, para outro e não dorme, que a partir da próxima noite possa dormir tranquilamente, porque é o Senhor que dá aos seus amados o sono. Deitei, dormi, acordei, porque o Senhor me sustenta. sustentou. Em paz me deitarei e dormirei, porque o Senhor me faz habitar em segurança. Dai um sono tranquilo e reparador a essa pessoa, que não há necessidade de tomar remédios para dormir, mas que o Senhor seja o remédio santo para dar um sono tranquilo a essa pessoa. Nós queremos repreender agora toda sorte de males, doenças, no aparelho respiratório, no aparelho digestivo, no coração, nas artérias, nas coronárias, na aorta, na safena, nas carótidas. Essa pessoa que tem as veias obstruídas, meu Pai, que o Senhor faça um cateterismo divino agora para desobstruir essas veias agora, que o sangue possa correr livremente. Essa pessoa que tem partes do seu coração comprometido, dai um coração novo a essa pessoa, enfermidade na vesícula, na tireoide, enfermidade nos pulmões, nos olhos, nos ouvidos, na boca, na garganta, no cérebro, enfermidade no estômago, no pâncreas, no intestino, no fígado, na bile, no baço, na bexiga, meu Deus, nos rins, enfermidade no ovário, no útero, na próstata, enfermidade na uretra, enfermidade interna, externa, na pele, no sangue, nos ossos, enfermidade na coluna lombar, na coluna cervical, nos joelhos, nos pés, nas mãos, no cotovelo, nos braços, na pele, no sangue, enfermidade física, espiritual, patológico, espiritual, nós repreendemos agora todos os males, sejam banidos, queimados, e essa pessoa seja curada milagrosamente, poderosamente, pelo poder do Pai, pelo poder do Filho, pelo poder do Espírito Santo, em nome de Jesus. Nós queríamos agora fazer um convite às pessoas que ainda não aceitaram o Cristo como Salvador, que possa fazê-lo agora. E aqueles que estão afastados da presença de Deus, possa reconciliar com o Senhor agora, orando juntamente comigo. Olhe assim: Senhor Jesus, eu creio que o Senhor morreu na cruz para me salvar. E eu te aceito como meu Salvador. Escreve o meu nome lá no céu, no livro da vida, e sela com teu sangue. E eu prometo ser fiel até a morte e andar na tua presença todos os dias da minha vida. Você quer reconciliar? Ore comigo assim: Senhor, estou voltando para a tua casa, para a tua presença, para os teus braços, para os teus caminhos. Torne a escrever o meu nome lá no céu, no livro da vida. Sela com o sangue de Jesus, e eu prometo nunca mais desobedecer a sua palavra, mas ser fiel até a morte. Você que aceitou a Cristo, reconciliou, compareça na Igreja Deus e Amor mais próxima da sua casa, e diga ao pastor que você entregou a sua vida a Jesus, e ele vai ajudar e vai orientar você. Ou então entre em contato conosco através do e-mail queroaceitarjesus@ipda.com.br ou do WhatsApp 950-944-645. 24 horas por dia, você vai ter uma pessoa pronta para atender você e dar a você todo auxílio necessário. E assim chegamos ao final de mais essa oração de entardecer. Hoje é segunda-feira, é dia 10 de agosto, estamos no inverno brasileiro, 13 graus da capital paulista. Esse programa está sob a tutela da nossa irmã Eleni Miranda, canal Direto com Deus, programa Voz da Libertação. Quem teve o prazer de orar com todos vocês foi o seu irmão em Cristo, pastor Luiz Rúbio. Digo a todos: que o Senhor te abençoe e te guarde. Que o Senhor resplandeça o seu rosto sobre ti. Que o Senhor tenha misericórdia de ti. Que o Senhor sobre ti levante seu rosto e te dê a paz.
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3: 18:30.
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0: espalhe o amor, espalhe a alegria, porque tá chegando agora o nosso informativo Reviver. E quem tem o prazer de falar com vocês é sua irmã em Cristo, Evangelista Eliana Miranda. E hoje aqui para trazer uma palavra do coração de Deus para os nossos corações, em nome de Jesus.
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0: Ame ao seu próximo, esteja atento à necessidade do outro. E nem sempre a necessidade do outro é um prato de comida. Nem sempre a necessidade do outro é ali uma roupa. Mas às vezes a necessidade do outro é ser ouvido. A necessidade pode ser um conselho que você possa dar. Tem aquele ditado que diz assim, se conselho fosse bom, não seria dado, seria vendido. Mas preste atenção, quem fala isso é porque não tem sabedoria de Deus. Porque a Bíblia nos manda aconselhar com os mais sábios, inclusive com os mais velhos. Então, um conselho pode fazer a transformação em uma vida. Ou simplesmente o fato de você dizer para alguém, estou orando por você, ou posso orar por você. Isso já é o suficiente para mudar vidas, e eu tenho visto isto, sabe como? Quando eu viajo para poder fazer aí, cumprir a minha agenda ministerial, a minha agenda evangelística, meu filho Gabriel está sempre junto. E ele tem esse trabalho de ir para a rua. Eu vou evangelizar, vou fazer o trabalho dentro da igreja. E ele não, ele vai para a rua. E quando ele encontra com pessoas, e isso eu já presenciei, ele encontra com pessoas na rua e ele pergunta, posso orar por você? E naquele momento, aquela pessoa, ela não disse, eu tenho um problema, ela não disse, eu tenho uma enfermidade, eu tenho isso, eu tenho aquilo. Não, ela não disse nada, ela só diz, pode. E naquele momento da oração ali, a pessoa começou a chorar. E Deus começou a trabalhar na vida daquela pessoa. Foi muito interessante esse dia, porque a pessoa se sentiu acolhida, ela simplesmente disse, poxa vida, eu estava passando aqui e não queria contar os meus problemas para ninguém, não queria dividir os meus problemas com ninguém, e você simplesmente me chamou e perguntou se podia orar por mim. Ninguém nunca me abordou na rua e perguntou se podia orar por mim, mas hoje você fez isso, e meu coração se alegrou tanto que eu quero ir na igreja. E sabe o que aconteceu? Isso foi à tarde, quando foi à noite, nós tivemos o culto lá e ele então aceitou Jesus ali, foi no culto e foi lindo, foi maravilhoso. Então veja bem, fazer o bem em todo tempo, todo momento é momento de fazer o bem, todo momento é oportuno para fazer o bem. Então não deixe a oportunidade passar. Outro dia, vou contar uma experiência comigo. Eu estava indo para o aeroporto para ir evangelizar e então eu encontrei o motorista do Uber que estava me levando e ele começou a conversar comigo ali. Começou a conversar e eu comecei a contar para ele sobre o que eu já tinha visto, o que, que Deus estava fazendo e as coisas que acontecem quando eu viajo, o que Deus faz. Eu não consigo contar tudo, porque são tantas coisas, mas ali naquele momento eu comecei a lembrar, porque ele perguntou para mim o que, que eu fazia, porque eu falei que eu viajava e tal, e ele então se interessou para saber o que, que eu fazia. Eu comecei a falar, falei, eu faço parte de uma igreja, Igreja Pentecostal Deus é Amor, que é uma igreja missionária, uma igreja que envia evangelista, faço parte de uma instituição beneficente chamada Fundação Reviver, e ali então eu fui conversando com ele, e naquele momento aí eu disse para ele, né? Eu disse, ó, eu estou encerrando a minha agenda este ano, era o meu último culto que eu estou indo para pregar, e eu estou encerrando a minha agenda este ano, né? Daí só volto no ano de 2024. Ele virou para mim quando eu fui me despedir dele ali, agradecer que chegamos no aeroporto, e ele disse o seguinte, você pensa que a senhora, ele me disse assim, a senhora pensa que só evangeliza quando a senhora está no altar. Mas eu vou dizer uma coisa para a senhora me evangelizou hoje contando as coisas que a senhora faz, o que Deus faz na vida da senhora, na vida das pessoas, e a senhora nem percebeu. Então, continue falando desse Jesus que a senhora fala com tanta veracidade, com tanta alegria, porque eu também quero esse Jesus com tanta alegria desta maneira. Então, preste atenção. Nenhuma oportunidade pode passar desapercebida. Nós temos que aproveitar cada instante. Eu sou aquele tipo de pessoa que gosto de falar. Vocês já sabem, né, que eu gosto de falar. Eu vou no médico, eu vou falar de Jesus. E eu falo de Jesus, senta alguém do meu lado no avião, senta alguém do meu lado ali. Às vezes a gente começa a conversar, às vezes eu puxo assunto, às vezes a pessoa puxa assunto. Eu já vou logo falando da fundação. E quando eu falo do trabalho lindo da fundação, que é um trabalho que nós trabalhamos com idosos, que nós trabalhamos com crianças, já várias pessoas ali já anotou. Como é o nome da instituição? A instituição Fundação Reviver. Eu vou entrar lá, eu vou seguir e eu quero ajudar várias pessoas que eu encontrei que nunca tinha ouvido falar da fundação anteriormente, porque não ouve os nossos programas de rádio, não frequenta a nossa igreja, né? E ali, então, essa pessoa ouviu e se interessou pelo trabalho da Fundação Reviver e ali disse parabéns por esse trabalho lindo. E realmente, em todo o tempo que nós temos a oportunidade de falar da bondade de Deus, do amor de Deus, do que Deus tem feito, porque às vezes a gente fala da fundação, né? E parece assim, eu estou mudando outras vidas. Mas, na verdade, quando eu falo da fundação, estou mudando a minha própria vida. Porque quando eu estou falando da fundação, é um momento também que serve de reflexão para mim, para eu pensar em tudo que Deus tem feito na minha vida através da fundação. Por isso, não perca nunca. Tá na fila, ó, tô na fila da farmácia, eu falo mesmo. No elevador, eu falo mesmo. E isso é lindo, maravilhoso. Essa semana, eu inclusive estava num shopping que tem perto de casa, e eu entrei no shopping, e naquele momento que, no elevador do shopping, naquele momento tinha um senhor ali dentro do elevador, e eu entrei e falei, boa tarde. Aí ele, boa tarde. Aí ele olhou para mim e falou, Deus é bom, né? Eu falei, Deus é maravilhoso, não tem medida o amor de Deus. Naquele mesmo instante ele olhou para mim e falou assim, por acaso a senhora já serve a Deus? Em que igreja? Igreja Deus e Amor. Aí ele falou para mim da seguinte maneira, a senhora ele já perguntou, a senhora é pregadora? Eu falei assim, sou. Aí ele, quem é a senhora? Eu falei, Eliana. Ele, já sei, Eliana Miranda, nora do missionário Davi Miranda, que faz o programa pelo rádio. Deus abençoe, eu ouço o programa. Então, veja, como Deus é bom, Ele é maravilhoso. Ele reconheceu ali, né, pela minha voz e reconheceu quem eu era naquele momento ali no elevador. E eu já pude testificar de Deus ali naquele momento. Então, não perca oportunidade. Se eu tô numa fila de espera, eu tô conversando com alguém. Eu entro na loja e eu começo, eu puxo assunto para conversar com a vendedora ali, com a vendedora ali. E aconteceu comigo, até vou dividir mais uma situação aqui, porque aconteceu uma vez comigo que uma pessoa trancou a porta do meu carro. Ela parou tão encostado na porta do meu carro que eu não conseguia sair com o meu carro. Bom resultado. Eu tinha todas as chances de ficar muito bravo, pensar, vou agora ficar bravo, vou agora ir atrás dessa pessoa, vou, né? Mas não, eu estava tão tranquila, eu tinha acabado de sair daqui, de fazer o programa, de estar dividindo com vocês as minhas experiências, e aí eu falei, não vou deixar ninguém atrapalhar essa alegria do espírito que eu estou sentindo, esse prazer de satisfação de saber que Deus está fazendo um bom trabalho na minha vida, através da minha pessoa. E ali então veio segurança. E aí eu pedi para ele, falei assim, olha, você pode anunciar, pedir para a pessoa vir retirar o carro, porque eu realmente não consigo entrar.
2: E sabe como que é, né? Crente de saia para passar de um banco para o outro é muito difícil dentro do carro, né? Aí ele pegou e pediu para anunciar. E estava tão apertado que nem a pessoa, quando veio para poder retirar o carro dela ali, para poder abrir, ela não conseguiu entrar no carro de tão apertado que estava. Mas eu fiquei ali, aquele segurança disse, vou fazer companhia para a senhora, vou ficar aqui conversando. E nós ficamos conversando. Do que eu falei? A boca fala do que o coração está cheio. Falei de Jesus, é claro. Falei da Fundação Reviver. E nós ficamos ali, a pessoa demorou aí uma meia hora e ficamos ali conversando. No final, depois que a mulher entrou no carro dela, foi embora, então eu já ia entrar no meu, me despedi do senhor. Ele disse, olha, vou dizer uma coisa para a senhora. É raro encontrar alguém que tenha coisas boas para poder falar, mas... a senhora mudou meu dia hoje porque só falou de coisas boas. Não é lindo isso? Fala a verdade se isso não é lindo. Isso é maravilhoso. É testemunhar, é testificar de Jesus Cristo onde quer que nós vamos. Então, vamos fazer isso. Vamos falar de coisas boas. Ah, e já aproveitando este momento, você pode fazer o quê? Praticar o bem. Como? 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

chegou aquele momento precioso que todos os dias nós ficamos esperando. Eu sempre digo que eu aqui só faço a leitura, mas quem fala ao teu coração é o Espírito Santo de Deus. Tudo é feito com muito carinho pensado para que realmente a palavra do Senhor seja reconfortante, que ela possa ser administrada em nós de forma que não esqueçamos, mas façamos bom uso do que ouvimos aqui. E é o momento de ler a palavra de Deus. Vamos fazer a leitura hoje no Salmo 127, que diz o seguinte: se não for o Senhor o construtor da casa, será inútil trabalhar na construção. Se não é o Senhor que vigia a cidade, será inútil a sentinela montar guarda. Será inútil levantar cedo e dormir tarde, trabalhando arduamente por alimento. O Senhor concede o sono àqueles a quem Ele ama. Os filhos são herança do Senhor, uma recompensa que Ele dá. Como flecha nas mãos do guerreiro, são os filhos nascidos na juventude. Como é feliz o homem que tem a sua aljava cheia deles. Não será humilhado quando enfrentar seus inimigos no tribunal. Muito interessante esta palavra, porque esta palavra, ela fala de construção. E eu entendo esta palavra não somente com a questão de construir uma casa, né? Eu entendo essa palavra mais como a construção de um lar. As paredes da casa são só paredes, paredes de concreto, que é frio, né? Mas o que nós construímos dentro da nossa casa, com a nossa família, tem uma representação que vai passar de geração para geração. E eu posso ver isso na minha vida, sendo usado isso na minha vida, porque valores, atitudes que eu aprendi, né, na minha casa, na minha infância, eu aplico até hoje, principalmente no meu caráter. Eu não só aprendi e aplico na minha vida, mas ensinei para os meus filhos. Então, construir uma casa, mesmo minha mãe não tendo ali experiência, né? Não sendo uma mulher letrada, meu pai não sendo uma pessoa letrada, sendo pessoas muito simples, muito humildes, mas os valores que eles passaram para nós, representado na figura materna e paterna, nas suas atitudes, fez com que eu e meus irmãos tivéssemos um diferencial. E ali, observem bem, se você se preocupar demais com o material e não cuidar do emocional, do sentimental, do familiar dentro de casa, não vai adiantar. Se você não construir dentro da sua família uma base espiritual estruturada, também não vai adiantar. Porque num momento de adversidade, num momento de dor, num momento em que a família e os filhos crescerem, que aquela estrutura sólida, ela pode desmoronar. Não vemos aí que tremores de terras no mundo todo abalam a estrutura inteira de uma cidade, desabriga povos inteiros? Por isso que a nossa essência é muito mais do que a frieza do concreto. A nossa essência, o que nós passamos para os nossos filhos, os valores que transmitimos dentro da nossa casa, né? Que passamos de geração a geração para os nossos filhos, para os nossos netos, são valores que devem ser observados e praticados. Eu me lembro que quando ainda éramos bem jovens, eu e o Daniel, nós tínhamos, o Daniel tinha um costume de falar assim, ó, faz o que eu falo e não, faz o que eu falo e não faz o que eu faço. Éramos adolescentes, né? Então, mas quando vieram os filhos, observamos que as coisas não podiam ser assim, né? As coisas tinham que ser diferentes. Além de falar, né? De ensinar ali com palavras, de admoestar os nossos filhos com palavras, nós precisávamos fazer isso também com atitude. Mesmo porque os nossos filhos, de acordo que eles iam crescendo, eles iam cobrando. Ah, mas você não faz isso. Você, né? Então, a gente, para poder ter ali
criar seres humanos de caráter, né, de bom coração, com uma vida espiritual diferenciada, então nós precisamos não só realmente falar, mas praticar. Isso é o que representa a casa estruturada nas mãos de Deus. Então, preste atenção. Se não for o Senhor o construtor da casa, será inútil trabalhar na construção. A base vem de Deus. A base vem da nossa base espiritual. Poder entender que o Senhor é aquele que estará, que tem o domínio sobre toda a nossa vida, é muito importante. E observem que um pouquinho mais abaixo, vai indo ali, e diz o seguinte, olha, os filhos são herança do Senhor, uma recompensa que Ele dá. Isso é muito forte. Se os filhos são herança do Senhor, uma recompensa que Ele nos dá, então observem bem o valor com o qual os nossos filhos precisam ser observados, ensinados, educados, criados para serem seres humanos melhores que nós, melhores do que nós. E nós fazemos isso dando o nosso exemplo. E aqui um pouquinho mais abaixo diz o seguinte, ó, como flecha nas mãos do guerreiro são os filhos nascidos na juventude. Por que que está falando isso, nascidos na juventude? Porque na juventude nós temos o nosso vigor. Nós temos o nosso vigor. A palavra de Deus em outra parte até fala que os velhos se cansarão, né? Mas

0: construir uma família está nos planos e propósito de Deus. Eu sei que nós estamos vivendo tempos em que está se tornando cada vez mais tardio o construir uma família. As mulheres estão deixando para ter filhos cada vez mais velhas, porque estão muito focados em quê? Em buscar uma carreira, em estudarem. Isso não está errado, mas o que nós não podemos deixar para trás é que Deus tem um propósito para nós. Nós viemos a este mundo para viver esse propósito. E esse propósito é, sim, crescer e multiplicar. Ter uma vida familiar é um propósito de Deus. A família está no propósito de Deus. E aí, então, vem o finalzinho aqui, olha, selando aqui, ó, selando com um selo todo especial do céu. Como é feliz o homem que tem a sua aljava cheia deles. Não será humilhado quando enfrentar seus inimigos no tribunal. Por quê? Porque o homem que cria uma família honrada, este homem será honrado por toda a sua vida. Onde ele for, a sua honra o procederá. A sua honra será até depois que ele se for. E a Bíblia fala o seguinte, olha, que o bom nome não tem preço. O bom nome, nós vamos embora um dia desta vida, mas o nosso bom nome, a honra que nós passamos, o que nós transmitimos através do nosso nome, isso vai passar de geração para geração e será contado na história. Eu falo até pelo nosso saudoso missionário Davi Miranda, porque agora já está tendo aí a geração de bisnetos que vão ouvir falar do bom nome do avô deles, da avó deles. Isso não é lindo? Pois é, esta é a palavra de Deus para os nossos corações no dia de hoje. Deus abençoe vocês. Muitíssimo obrigado por este carinho maravilhoso. E sim, eu volto, se Deus assim me permitir. Até lá, se Deus quiser.
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2: Olá, boa noite.
1: Boa noite para você que nos acompanha em todo o país.
2: Segunda-feira, 10 de agosto de 2026.
1: Vamos aos destaques do dia.
2: Agosto Lilás, mês de conscientização pela prevenção e combate à violência contra a mulher.
1: Hoje vamos falar das principais formas de violência e como denunciar.
2: Atualmente existem em todo o país 495 delegacias especializadas de atendimento à mulher. Luana Karen.
3: Em 2025, as unidades realizaram mais de 782 mil atendimentos. Além disso, foram registrados 608 mil boletins de ocorrência.
1: Gás de cozinha já está disponível, vale para a nova recarga do botijão.
2: A recarga poderá ser realizada pelo responsável familiar diretamente em revendas credenciadas. Natália Koslick.
4: Podem participar as famílias com pelo menos duas pessoas em sua composição, renda per capita de até meio salário mínimo e cadastro único atualizado nos últimos 24 meses.
1: E vamos falar sobre o fenômeno climático El Niño, que atinge o Brasil.
2: Ele provoca chuvas acima da média, ventanias e ciclones no sul e sudeste do país, além de estiagem no norte, nordeste e centro-oeste.
1: Quem conversa com a gente sobre o tema é Volney Wolff. Ele fala como a população pode buscar mais informações.
5: A primeira coisa é buscar as informações nas defesas civis municipais, ou seja, nos órgãos oficiais, nos órgãos do governo do estado e nos órgãos oficiais do governo federal.
2: Hoje, na apresentação da Voz do Brasil, Mariana Jungmann e Luciano Seixas.
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2: Famílias que têm direito a repor o gás de cozinha já têm acesso ao Vale Recarga.
1: Os beneficiários podem verificar o direito ao benefício no site do Ministério do Desenvolvimento e Assistência Social, Família e Combate à Fome ou no portal da Caixa Econômica Federal.
3: Para ter acesso à recarga do gás do povo, o responsável familiar deve procurar uma das revendedoras que participam do programa em todo o país. Quem explica é a Secretária Nacional de Integração e Articulação de Plataformas Sociais Eletrônicas, Ana Lúcia Alonso.
6: Se apresentando na loja ou ligando para ela, você tem o direito de fazer a recarga a cada 2 meses ou a cada 3 meses, de acordo com o tamanho da sua família. Se você encontrou a sua revenda, é só se apresentar e fazer o pagamento da recarga com o cartão da Caixa Econômica Federal com chip, que pode ser o cartão do Bolsa Família, ou então você pode usar o seu celular. Você não precisa de intermediários e você tem garantido com segurança a troca do seu gás para fazer o almoço de todo dia.
3: Podem participar as famílias com pelo menos 2 pessoas em sua composição, renda per capita de até meio salário mínimo e cadastro único atualizado nos últimos 24 meses. Os vales recargas são liberados no dia 10 de cada mês, observando a quantidade de botijões a que cada família tem direito ao ano. A periodicidade varia conforme a composição familiar. Domicílios com 2 ou 3 membros, por exemplo, recebem um vale a cada 3 meses. Já as famílias com 4 ou mais integrantes têm direito a um vale a cada 2 meses. As consultas das distribuidoras credenciadas da situação do Vale, assim como de outras informações sobre o programa, podem ser feitas pelos canais oficiais da Caixa e do Ministério do Desenvolvimento e Assistência Social, Família e Combate à Fome. O Disque Social, pelo número 121, é uma das indicações. Reportagem Natália Koslick.
2: Você sabe... mulher?
1: Quais serviços buscar ou por...
2: O Agosto Lilás é uma oportunidade para falar sobre esse tema e conscientizar sobre os direitos das mulheres.
1: O tema da campanha deste ano são os 20 anos da Lei Maria da Penha, considerada um dos marcos na proteção dos direitos da mulher no Brasil.
7: Foi para pedir socorro que, há 2 anos, a vítima de violência, que vamos chamar de Maria, entrou pela primeira vez em uma casa da mulher brasileira.
8: Eu cheguei na casa sem esperança nenhuma, sem expectativa nenhuma, sem norte algum. Eu estava só o farrapo humano, né? Tinha violências que eu nem tinha conhecimento que eram violências, né? Mas, assim, é página virada.
7: Criada há 11 anos, a Casa da Mulher Brasileira reúne em um só lugar serviços como apoio psicossocial, delegacia e juizado especializados, defensoria pública, serviço de saúde e alojamento de passagem. Atualmente, há 13 dessas em funcionamento no país, abertas 24 horas por dia, todos os dias da semana. A coordenadora-geral de fortalecimento da rede de atendimento do Ministério das Mulheres, Maura Souza, explica como funciona o atendimento.
9: Primeiro, a mulher passa pelo serviço de acolhimento, atendimento psicossocial, e se for um caso por um alojamento de passagem, a gente oferta esse serviço no âmbito da Casa da Mulher Brasileira, além da brinquedoteca, para que essa mulher tenha condições de ter o atendimento nos outros serviços.
7: No agosto lilás, mês de conscientização pelo enfrentamento à violência contra a mulher, a Casa reforça a garantia dos direitos das mulheres. A subsecretária de Enfrentamento à Violência da Secretaria da Mulher do Distrito Federal, Maíra Castro, destacou que, além do apoio imediato, a Casa da Mulher Brasileira também ajuda a alcançarem autonomia profissional e financeira.
10: Elas podem fazer cursos, ter a empregabilidade, temos mais de 400 mulheres empregadas em diferentes órgãos, estão sempre visando essa oportunidade e uma porta de saída que elas tenham da violência doméstica.
7: O tema deste Agosto Lilás são os 20 anos da Lei Maria da Penha, considerada um dos marcos na proteção dos direitos da mulher no Brasil. Além da agressão física, a norma abrange outras 4 formas de violência contra a mulher. A violência patrimonial, que se caracteriza pela destruição ou retenção de bens, dinheiro ou outros recursos. A violência moral, que ocorre por meio de calúnia, difamação, injúria ou qualquer conduta que atinja a honra e a reputação da mulher. A violência psicológica, caracterizada por atitudes que causam medo, humilhação, ameaças, isolamento e manipulação. E a violência sexual, que é qualquer ato praticado sem consentimento. Em qualquer dos casos, a mulher deve fazer o registro da ocorrência. Os profissionais são qualificados para esse atendimento, de acordo com Mariana Almeida, delegada adjunta da Delegacia de Atendimento à Mulher 2 do Distrito Federal.
11: Esse policial precisa ter a sensibilidade de acolher essa vítima, de acalmá-la para que assim ela consiga, né, relatar o que está acontecendo. E também ele precisa saber o que de fato vai auxiliar essa vítima para poder encaminhá-la a outros órgãos, a outros serviços públicos, porque a gente precisa de toda essa atuação de rede, como prevê a própria lei Maria da Penha.
7: Há em todo o país 495 delegacias especializadas de atendimento à mulher. Em 2025, as unidades realizaram mais de 782 mil atendimentos. Além disso, foram registrados 608 mil boletins de ocorrência e mais de 300 mil inquéritos instaurados e medidas protetivas de urgência solicitadas. As vítimas de violência também podem contar com a Central de Atendimento à Mulher, o Ligue 180. A ligação é gratuita e o serviço funciona 24 horas por dia, todos os dias da semana. Os serviços também podem ser acessados pelo WhatsApp 61 99610-0180 ou pelo e-mail central180@mulheres.gov.br. Mas atenção, se o caso for de emergência, ou seja, se a mulher estiver em risco imediato, a recomendação é acionar a Polícia Militar por meio do 190. Reportagem Luana Karen.
12: A Agência Nacional de Proteção de Dados, a ANPD, abriu um processo de fiscalização contra o Discord.
1: A medida busca apurar possíveis descumprimentos das regras de proteção previstas no Estatuto Digital da Criança e do Adolescente.
12: A fiscalização ocorre após episódio que resultou na morte de uma adolescente de 13 anos.
1: A plataforma terá que informar quais medidas adota para evitar situações de risco. Confira com Thaís de Araújo.
13: Muito popular entre os jogadores online, o Discord é uma plataforma que permite a troca de mensagens por texto, voz e vídeo. O serviço também reúne comunidades em que os usuários podem conversar e interagir em tempo real. Para investigar possíveis falhas na proteção de crianças e adolescentes dentro da plataforma, a Agência Nacional de Proteção de Dados, a ANPD, abriu um processo de fiscalização. O objetivo da agência é verificar se a plataforma está cumprindo as regras do Estatuto Digital da Criança e do Adolescente, o ECA Digital, para prevenir situações que possam colocar menores de 18 anos em contato com conteúdos que incentivem ou facilitem a automutilação e o suicídio. Também serão analisados os mecanismos usados pelo Discord para verificar a idade dos usuários e para identificar e retirar conteúdos que violem essas regras, além de comunicação de casos graves às autoridades. A plataforma terá 5 dias úteis para apresentar informações sobre as medidas adotadas para prevenir e combater violações graves contra crianças e adolescentes. Se forem encontradas irregularidades, a ANPD poderá determinar mudanças e aplicar as sanções previstas no ECA Digital. Entre elas, multa de até R$50 milhões por infração. A fiscalização da ANPD é um trabalho conjunto com a Polícia Civil e o CyberLab da Secretaria Nacional de Segurança Pública, do Ministério da Justiça e Segurança Pública, que atuam para investigar um grupo criminoso suspeito de incentivo ao suicídio e à automutilação por meio do Discord, resultando na morte de uma adolescente de 13 anos no último dia 22 de julho. Thaís de Araújo, para a Voz do Brasil.
12: O fenômeno El Niño já é uma realidade e está afetando o clima no Brasil.
1: Ele provoca chuvas acima da média, ventanias e ciclones no sul e sudeste do país.
12: E estiagem que pode levar à crise hídrica do norte, nordeste e centro-oeste.
1: Mais cedo, nós conversamos com o secretário nacional de Defesa Civil, Volney Wolff, sobre como a população e os municípios podem se preparar para as consequências desses eventos. Acompanhe. Secretário Volney Wolff, seja muito bem-vindo à Voz do Brasil. Um prazer ter o senhor com a gente aqui. Vamos começar falando sobre os impactos do El Niño, que já estão sendo sentidos, secretário, especialmente ali no sul do país. O senhor pode fazer para a gente um relato sobre como está a situação por lá? Quais têm sido os principais problemas decorrentes de eventos climáticos e quais os municípios mais afetados?
14: Sim, Mariana. Bem, começando aí do início, né? Na verdade, os efeitos do El Niño já são sentidos no Brasil inteiro, né? De sul a norte do país. O aquecimento das águas do Atlântico, que já passam de 2 graus, nos permitem inferir que nós já estamos vivendo um El Niño no grau muito forte, né? Isso quer dizer que vamos ter chuvas intensas na região sul do Brasil, possivelmente ainda na região sudeste, mas teremos também estiagem e escassez hídrica muito, muito forte na região amazônica e na região do Nordeste, que a gente já começa a sentir também. Além disso, na região centro-oeste, é possível que tenhamos ainda incêndios e também a região centro-oeste é uma região que tem escassez hídrica e tem chuvas intensas em alguns períodos, né? E ainda, principalmente ali na São Paulo, Rio, ondas de calor prometem ser bastante fortes ainda no ano de 2026. Bom, a gente viu no último mês, especificamente agora em julho, na região sul, especialmente lá no Rio Grande do Sul, chuvas intensas que duraram mais de uma semana. Aliás, elas perduraram por mais de 10 dias. E isso ocasionou elevação dos níveis dos rios, das principais vales de rios do Rio Grande do Sul, que levam água até a bacia do Guaíba, na grande Porto Alegre, né? Então, isso acabou ocasionando danos danos e prejuízos à população, né? Em muitos dos municípios, a população teve água em suas casas, né? Isso sempre ocasionou um grande problema à população. E agora, na última semana, né? No último final de semana, estava previsto o ciclone extratropical, né? Que é um ciclone que é formado ali na região leste do Brasil, vindo do sul do país, Uruguai, Argentina, em função daquelas massas de ar frio, que ao chegar no continente, geram chuvas intensas, mas pior que isso, né? Nesse caso, ventanias próximas de 100 km por hora e o que aconteceu ali na região metropolitana de Porto Alegre é que a velocidade dos ventos passaram de 100, chegaram a 115, 120 quilômetros, tanto na região metropolitana de Porto Alegre, como lá no sul, na região de Pelotas, principalmente, né? E isso traz muitos transtornos à população das cidades.
12: Perfeito, secretário. Como o senhor citou, novos fenômenos climáticos, como tornados e ciclones, ainda são esperados, né? Como é que os municípios podem se preparar para esta situação?
14: Então, eu acho assim, é importante que a população, no primeiro momento, busque informações de órgãos oficiais. Então, a primeira coisa é buscar as informações nas defesas civis municipais, nas prefeituras, ou seja, nos órgãos oficiais, nos órgãos do governo do Estado e nos órgãos oficiais do governo federal. Como uma segunda medida, é muito importante que as pessoas busquem medidas de autoproteção. Ao ter um alerta de possível chuvas intensas com ventanias, ou seja, que vai haver em potencial a possibilidade de ocorrer um desastre, que essas pessoas busquem medidas de autoproteção. É importante também, Luciano, que as prefeituras busquem, ao longo dos períodos de preparação, botar em prática os seus planos de contingência. Quando possível, e muitas delas têm feito isso, principalmente na região sul do Brasil, fazer simulados com a população. Tirar os planos de contingência da gaveta e transformar isso em simulados, onde, junto com a população, os órgãos de defesa civis, mas mais que isso, dos sistemas municipais, estaduais de defesa civil, fazem um simulado de como é que seria uma situação de potencial desastre em função, por exemplo, de chuvas intensas.
1: O secretário, e os municípios que já foram atingidos, né? Porque a gente viu aí que no Rio Grande do Sul a coisa já começou a escalar. No caso dos municípios que já foram atingidos, como é que eles devem proceder para conseguir a ajuda do governo federal?
14: A Defesa Civil Nacional, ela orienta desde a decretação da situação de emergência, a solicitação de reconhecimento federal e a elaboração de planos. No primeiro momento, ajuda humanitária, quando for o caso, de restabelecimento, quando há alguma avaria pequena na infraestrutura pública, e, em último caso, a orientação sobre a construção de planos de reconstrução naqueles casos onde os danos e os prejuízos na infraestrutura pública foram de maior porte.
12: Perfeito. Secretário, a gente está falando do sul do país, como o senhor colocou, né? Questão de alagamentos, chuvas, tornados, e também o senhor colocou no início, existe o outro lado, né? O agravamento da estiagem em grande parte do país, mais notadamente região centro-norte. Quais são os maiores perigos desta situação?
14: Então, nós não podemos nos esquecer que em 2023, de 23 para 24, não é um ninho também muito forte, talvez tenha sido a maior estiagem, a maior crise hídrica que a gente viveu nos últimos tempos na região amazônica, né? Os grandes rios, parte deles secaram, os transportes via navegação ficaram muito prejudicados e nós tivemos que lançar mão, de algumas ações para ajudar os estados do norte. Nós temos equipes em todas as regiões do norte, em todos os estados do norte, mais o centro-oeste, reuniões de capacitação de como a gente deve se preparar para que, em havendo essa situação de crise hídrica, a gente possa trabalhar de maneira muito integrada entre os estados, os municípios e o governo federal, para que as pessoas possam ter o menos possível de impacto nessas situações.
1: Muito bem, nós conversamos com Volney Wolff, secretário nacional de Defesa Civil. Muito obrigada, secretário, pela sua entrevista. Entrevista aqui à Voz do Brasil.
14: Eu que te agradeço, Mariana e Luciano. Muito obrigado pela oportunidade.
12: Ministério das Relações Exteriores prestou solidariedade à Colômbia depois do terremoto que atingiu o país na manhã desta segunda-feira.
1: O tremor de magnitude 7,4 foi o mais forte registrado no país durante a última década, segundo o Serviço Geológico Colombiano.
12: O Itamaraty acompanha os esforços de busca e de assistência às populações afetadas e manifesta disposição de colaborar com as autoridades colombianas. Até o momento, não foram identificados brasileiros entre as vítimas.
1: O governo da Colômbia decretou estado de emergência. Segundo o balanço oficial, ao menos 111 pessoas morreram e 87 ficaram feridas.
12: O plantão consular permanece à disposição para prestar assistência a cidadãos brasileiros em situação de emergência.
1: O atendimento da Embaixada do Brasil em Bogotá pode ser feito por meio do telefone 57-31-0809-6169. Já o plantão consular em Brasília pode ser feito pelo telefone 61-98-260-0610.
12: Começaram as convocações da lista de espera do Fundo de Financiamento Estudantil, FIES.
1: Os inscritos nessa edição que ainda não foram pré-selecionados devem acompanhar a classificação no site do FIES até o dia 24 de setembro para não perder a vaga.
12: A diretora de Políticas de Acesso à Educação Superior do Ministério da Educação, Marina Castro, explica como garantir a vaga.
15: O candidato que for pré-selecionado por meio da lista de espera terá 3 dias úteis a contar da data da convocação para acessar a página do FIES e complementar as informações da inscrição. Na sequência, será a vez de validar a documentação exigida, primeiro na instituição de ensino e depois no banco. Os prazos de cada etapa devem ser observados rigorosamente para evitar a perda da vaga para financiamento do curso.
1: Nessa edição foram disponibilizadas 75.500 vagas, distribuídas em mais de 1.200 instituições privadas de educação superior.
12: Metade das vagas é destinada para estudantes com renda familiar per capita de até meio salário mínimo, inscritos no CadÚnico.
1: Os pré-selecionados devem acompanhar a classificação no endereço fiesseleçãoaluno.mec.gov.br.
12: E estudantes que participam do processo seletivo do ProUni, o Programa Universidade para Todos, e foram pré-selecionados, devem comprovar as informações de inscrição até sexta-feira, dia 14.
1: A documentação exigida deve ser apresentada diretamente na instituição de ensino superior.
12: Os estudantes que recebem bolsa integral do ProUni podem solicitar a bolsa permanência. Saiba como.
16: Estudantes com bolsa integral do ProUni e matriculados em cursos presenciais de turno integral podem solicitar a bolsa permanência, auxílio mensal de R$ 700, concedido pelo Ministério da Educação. O benefício é destinado ao custeio de despesas educacionais e atende alunos de cursos com duração mínima de 6 semestres e média de pelo menos 6 horas de aula por dia. Para receber a bolsa, o estudante também precisa ter conta corrente individual no Banco do Brasil ou na Caixa Econômica Federal, vinculada ao mesmo CPF cadastrado no sistema do ProUni. O auxílio não pode ser acumulado com outras bolsas públicas de mesma finalidade e pode ser suspenso caso a bolsa principal do ProUni seja interrompida ou o aluno deixe um curso integral. O pedido deve ser feito diretamente à coordenação do ProUni da instituição de ensino superior onde o estudante está matriculado. A faculdade verifica se o curso é elegível, realiza o cadastro no sistema e inclui o aluno na relação mensal de beneficiários, conforme a disponibilidade orçamentária do Ministério da Educação. Claudimário Carvalho, para a Voz do Brasil.
1: Desde os 14 anos de forma legal, com remuneração e ainda aprender um ofício.
12: É a aprendizagem profissional, uma modalidade de contratação que combina formação teórica e experiência prática no ambiente de trabalho.
17: Criada no ano 2000, a contratação de aprendizes é voltada a adolescentes e jovens entre 14 anos completos e 24 anos incompletos. O contrato de aprendizagem é registrado em carteira de trabalho com acesso aos direitos trabalhistas e previdenciários. Entre eles, remuneração proporcional às horas trabalhadas, nunca inferior ao salário mínimo hora, o depósito do Fundo de Garantia do Tempo de Serviço, FGTS, o 13º salário, as férias e o vale-transporte. No entanto, o contrato de aprendizagem tem prazo determinado de até 2 anos e a jornada de trabalho possui regras específicas, de 4 a 6 horas diárias para aprendizes que ainda não concluíram o ensino médio médio e de até 8 horas diárias para aqueles que já concluíram o ensino médio. Para se candidatar a uma vaga de aprendizagem, o jovem deve estar regularmente matriculado e frequentando uma instituição de ensino. A contratação está vinculada à participação em curso de aprendizagem profissional em instituição habilitada, como SESC, SENAC e SENAT, por exemplo. A contratação de aprendizes é obrigatória para estabelecimentos de qualquer natureza que possuam, no mínimo, 7 empregados em funções que demandem formação profissional. Daniele Popov para a Voz do Brasil.
1: O custo dos alimentos da cesta básica registrou queda em 26 capitais brasileiras no mês de julho.
12: Foi o que mostrou a pesquisa realizada todo mês pela Conab, a Companhia Nacional de Abastecimento, e pelo DIEESE, o Departamento Intersindical de Estatísticas e Estudos Socioeconômicos.
1: Segundo a análise, na comparação entre julho e junho, as maiores quedas ocorreram em Natal, Maceió e Belo Horizonte. Apenas São Luís registrou aumento.
12: Os produtos que tiveram as principais reduções nas capitais brasileiras foram a batata, tomate, café e açúcar.
1: Ainda segundo o levantamento da Conab e do DIEESE, houve também diminuição no preço da carne em 14 capitais.
12: E essas foram as notícias do governo federal.
1: Fique agora com as notícias do Poder Judiciário e do Congresso Nacional. Boa noite.
12: Boa noite para você e até amanhã.
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19: Em seminário, o presidente do STF, do CNJ, fala sobre transparência e confiança pública.
20: Ministro Fachin participa da abertura das celebrações do bicentenário dos cursos jurídicos no Brasil.
19: STJ reconhece validade de tarifa de adiantamento a depositante prevista em contrato bancário.
20: Boa noite, eu sou Marcela Luiz.
19: E eu sou Walter Lima.
20: Presidente do STF e do CNJ, ministro Edson Fachin, abre seminário O Judiciário em Debate, Integridade, Eficiência e Acesso à Justiça.
19: O evento é uma iniciativa do jornal Folha de São Paulo em parceria com a OAB do Estado. Carolina Chaves.
21: O ministro Edson Fachin explicou que o judiciário já avançou muito na transparência e no acesso à justiça com a ajuda da tecnologia, mas é preciso mais para preservar a confiança nas instituições e exercício responsável da função.
22: Precisamos enfrentar com seriedade a agenda de moralização dos gastos públicos, de aprofundar as investigações de corrupção que ainda permanecem em nosso país, bem como aperfeiçoar os mecanismos de transparência e encontrar soluções públicas, justas e fiscalmente sustentáveis para questões estruturais do Estado brasileiro, inclusive no que diz respeito ao regime remuneratório da magistratura, que é o que faremos com a proposição de uma lei federal de caráter nacional, cuja minuta estará pronta até o final deste ano.
21: Os encontros acontecem nas manhãs de segunda-feira, nos dias 10, 17 e 24 de agosto.
20: O presidente do STF e do CNJ, ministro Edson Fachin, também participou hoje do início das comemorações dos 200 anos dos cursos jurídicos no Brasil na Faculdade de Direito da Universidade de São Paulo.
19: A cerimônia abriu a programação do bicentenário dos cursos jurídicos no Brasil.
20: Na ocasião, Fachin ressaltou o papel da Faculdade de Direito de São Paulo como espaço de defesa das liberdades públicas, dos direitos humanos e da democracia.
19: Os cursos de direito no país foram criados em 11 de agosto de 1827, por decreto de Dom Pedro I.
20: A Polícia Federal deflagrou hoje uma operação para investigar possíveis irregularidades na aplicação de recursos do regime próprio de previdência social do município de Maceió, em Alagoas.
19: A ação foi autorizada pelo ministro André Mendonça, do STF. Marta Ferreira,
4: Entre os alvos está o Maceió Previdência, autarquia responsável pela análise e concessão de benefícios de pensão por morte e aposentadoria. A Polícia Federal busca esclarecer as circunstâncias do credenciamento, da cotação, da análise de risco, da governança e da tomada de decisão que antecederam os investimentos. A investigação tem como objeto duas aplicações realizadas nos anos de 2023 e 2024, que totalizaram R$ 97 milhões. Na decisão do ministro André Mendonça, ele aponta que houve possível direcionamento dos investimentos e exposição desproporcional do patrimônio previdenciário a ativos de risco elevado e liquidez reduzida.
5: É válida a tarifa de adiantamento a depositante prevista em contrato bancário.
6: Esse entendimento é do STJ. Fátima Ochoa.
23: A tarifa de adiantamento a depositante remunera o serviço prestado quando o banco adianta recursos para cobrir pagamentos que ultrapassam o saldo da conta. Em ação civil pública, o Ministério Público de São Paulo questionou a legalidade da tarifa. O juízo de primeiro grau declarou nula a cláusula contratual, proibiu novas cobranças e determinou a devolução em dobro dos valores pagos. E o Tribunal Estadual substituiu a restituição em dobro pela devolução simples. Na quarta turma do STJ, o ministro relator João Otávio de Noronha explicou que a tarifa de adiantamento a depositante não se confunde com os encargos da operação de crédito e a cobrança é permitida quando há previsão contratual clara e segue normas do Conselho Monetário Nacional e do Banco Central, como nesse caso. Assim, o colegiado deu parcial provimento ao recurso especial do banco e julgou improcedente a ação civil pública.
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5: Uma boa noite.
6: E até amanhã.
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25: Eu sou Paula Groba.
26: E eu sou Ricardo Takaoka.
25: E estes são os destaques de hoje do Jornal do Senado, que começa agora.
26: Senado inicia semana de esforço concentrado.
25: Senadora cobra resultados e transparência no uso de verbas para o povo Yanomami.
26: Projeto proíbe que concursos da segurança pública limitem vagas para mulheres.
25: Boa noite.
26: Boa noite.
25: Mais de 2 bilhões de reais foram destinados desde 2023 à proteção do território Yanomami.
26: Mas como esses recursos estão sendo aplicados? Essa foi uma das questões debatidas pela Subcomissão Permanente dos Povos Indígenas Yanomami durante a audiência nesta segunda-feira. Repórter Rodrigo Rezende.
27: O ministro dos Povos Indígenas, Eloy Terena, destacou que os recursos conseguidos por meio dos créditos extraordinários são distribuídos para diversos ministérios e que, no caso da pasta dos povos indígenas, vários eram os desafios enfrentados na área Yanomami, porção do território brasileiro na região norte do Amazonas de Roraima, equivalente ao tamanho de Portugal.
28: Quando nós assumimos em 2023, desenhamos ali uma estrutura para fazer frente às demandas que estavam colocadas, né? Garimpo ilegal presente na terra indígena, situação de desnutrição e uma ausência de proteção territorial.
27: A senadora Damaris Alves, do Republicanos do Distrito Federal, afirmou que os recursos ainda precisam ser aumentados, mas sempre com cobrança por resultados.
29: Em 2022, 56% das crianças estavam em estágio de desnutrição. Agora, em 26, depois das ações emergenciais, a gente cai para 46. O valor foi pouco para a gente alcançar as metas de nutrição e combate à fome.
27: Além da compra e distribuição emergencial de cestas básicas, parte dos recursos destinados ao Ministério dos Povos Indígenas foi usada para criar uma estrutura capaz de identificar a origem e o destino do ouro extraído no Brasil, especialmente o retirado do território Yanomami.
25: E em meio às divergências entre governo, oposição e judiciário, está pronto para votação no plenário do Senado o projeto que cria o Exame Nacional de Proficiência em Medicina.
26: A discussão ganhou um novo capítulo após o Tribunal Regional Federal suspender as sanções aplicadas pelo governo às faculdades que tiveram baixo desempenho no Exame Nacional de Avaliação da Formação Médica, realizado em 2025. Repórter repórter Douglas Castilho.
2: A controvérsia principal é entre o atual ENAMED, exame realizado ao longo do curso de medicina organizado pelo MEC, e a proposta do PROFIMED, avaliação de proficiência a ser realizada pelo Conselho Federal de Medicina após a graduação em análise no Congresso. Em debate no Senado, o senador Rogério Carvalho, do PT de Sergipe, afirmou que o processo de verificação não pode se dar apenas ao fim do curso.
3: Eu defendo que tem o teste de proficiência, mas ele tem que ser a última etapa de um processo mais amplo de avaliação e que tem que gerar consequências para as escolas que garantem o ingresso.
2: Já o relator do projeto de lei do PROFIMED, senador doutor Irã, do PP de Roraima, reforçou que o Conselho Regulamentador da Profissão, CFM, deve ser o responsável pela certificação.
7: Colocar o PROFIMED, a prova de proficiência, no Ministério da Educação, que tem sido responsável pela proliferação desenfreada de escolas médicas no nosso país, produzindo médicos com baixo conhecimento, colocando a população em alta vulnerabilidade, isso é um perigo para a sociedade.
2: Uma decisão do TRF da primeira região, em 5 de agosto, suspendeu as punições impostas pelo Executivo às universidades com resultados considerados ruins no ano passado, com base no ENAMED.
25: O Senado começou hoje uma semana de esforço concentrado com votações importantes. Os parlamentares terão uma agenda intensa no plenário e nas comissões, com propostas que podem impactar a indústria, o mercado de trabalho e a relação entre contribuintes e o fisco.
26: Entre os destaques está a criação de um programa de estímulo à indústria nacional de fertilizantes. Os detalhes com o repórter Pedro Pincer.
8: A pauta de votações do plenário para esta semana prevê a votação de pelo menos 10 projetos. O primeiro item que deve ser analisado é a criação do Programa de Desenvolvimento da Indústria de Fertilizantes. O objetivo é estimular investimentos na implantação, ampliação e modernização da infraestrutura voltada à produção nacional de fertilizantes e de seus insumos. Para o autor, senador Laércio Oliveira, do Progressistas de Sergipe, a iniciativa busca reduzir a dependência brasileira da importação de fertilizantes e fortalecer a segurança alimentar, a competitividade do agronegócio e a indústria.
9: O Brasil não pode apenas continuar reagindo às crises internacionais. Precisamos nos antecipar a elas. Precisamos construir autonomia. Precisamos fortalecer a nossa indústria. Precisamos garantir estabilidade para quem produz e segurança para quem consome.
8: Na quarta-feira, está prevista a votação do texto da Câmara para o projeto de lei complementar que cria descontos para contribuintes que regularizarem espontaneamente seus débitos tributários e reforça na esfera administrativa a aplicação de decisões do STF e do STJ, e também a criação de dois estatutos, o do aprendiz, que estabelece regras para a jornada de trabalho, novas hipóteses de rescisão do contrato e direitos para essa parcela de trabalhadores, e o da vítima, que reúne em um único texto direitos e garantias hoje distribuídos em diferentes normas para vítimas de crimes e contravenções, calamidades públicas, desastres e epidemias.
25: E após a aprovação no Senado, foi sancionada a lei que permite a destinação ao Corpo de Bombeiros de emendas parlamentares antes exclusivas da área da saúde.
26: Os recursos financiarão atendimentos de urgência feitos pelas corporações. Repórter Marcela Diniz.
10: 40% das ocorrências atendidas por bombeiros no Brasil em 2025 foram do tipo pré-hospitalar, em acidentes e outras situações de urgência. Isso equivale a mais de 1 milhão de emergências. Com a Lei Complementar 234, sancionada no dia 6 de agosto, parlamentares estão autorizados a destinar recursos de emendas da área da saúde para financiar esse tipo de atendimento. Antes, as verbas recebidas pelos corpos de bombeiros estaduais e do Distrito Federal teriam de estar vinculadas à rubrica da segurança pública. O senador Wilder Moraes, do PL Goiano, um dos relatores do projeto que deu origem à lei, ressaltou que os bombeiros atuam em parceria com o Serviço de Atendimento Móvel de Urgência, o SAMU, e afastou a possibilidade de disputa pelo orçamento da saúde pública.
11: Não transfere recursos da saúde para a segurança pública, apenas permite financiar os serviços de saúde que os bombeiros já prestam gratuitamente todos os dias, salvando vidas em todo o Brasil.
10: O dinheiro das emendas não poderá ser usado pelos corpos de bombeiros para pagar salários nem para custear ações que não estejam ligadas aos atendimentos pré-hospitalares.
25: O Senado pode concluir a votação do projeto que proíbe a limitação de vagas para mulheres em concursos da área de segurança pública.
26: O texto, já aprovado pelas Comissões de Direitos Humanos e de Segurança Pública, também reserva pelo menos 20% das vagas para mulheres nas polícias civis, militares e penais, nos corpos de bombeiros e nas polícias institucionais do Judiciário e do Ministério Público. Repórter Bruno Lourenço.
0: O projeto de lei que está pronto para ser votado no plenário do Senado proíbe a limitação de vagas para mulheres em concursos da área de segurança pública. A iniciativa também reserva pelo menos 20% das vagas nos concursos públicos das polícias e bombeiros para o público feminino. A relatora na Comissão de Segurança Pública, senadora Damares Alves, do Republicanos do Distrito Federal, defende a medida.
1: O que queremos? Uma política de valorização da mulher lá na Polícia Militar, no Corpo de Bombeiro, na Polícia Civil.
0: A proposta cria ainda a Política Nacional de Valorização das Mulheres na área de segurança pública, que será condição para o repasse de verbas do Fundo Nacional do Setor, como explicou o relator na Comissão de Direitos Humanos, senador Alessandro Vieira, do MDB de Sergipe.
12: As mulheres na segurança pública são historicamente discriminadas. Isso é um fato incontestável. Uma realidade que se repete em matérias, em casos que todos nós temos em diversas oportunidades de conhecimento.
0: A nova política estabelece igualdade de oportunidades entre mulheres e homens nas carreiras da segurança pública. O fim da exclusividade ou preferência dessas atividades para homens, a rejeição de práticas, atitudes e crenças discriminatórias e o enfrentamento do assédio e da violência contra mulheres no ambiente de trabalho.
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26: 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Com edição de Paula Groba e trabalhos técnicos de João Lira, o Jornal do Senado fica por aqui. Acompanhe agora as notícias da Câmara dos Deputados. Boa noite.
25: Boa noite e até amanhã.
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15: Plenário pode votar projeto que prioriza processo sobre crimes de racismo.
16: Câmara retira da Justiça a atribuição de julgar entidade que atende menores.
15: Parlamentares garantem direitos para a pessoa que tem espinha bífida aberta.
17: Boa noite. Os deputados aprovaram uma proposta que busca garantir direitos a pessoas com espinha bífida aberta. A condição resulta de uma falha congênita no sistema neurológico e gera uma série de dificuldades a quem tem a malformação. A reportagem é de Paula Bittar.
21: A Comissão de Constituição e Justiça da Câmara aprovou uma proposta que classifica a espinha bífida aberta como deficiência para todos os efeitos legais. A espinha bífida é uma condição congênita em que há uma falha no fechamento do tubo neural, estrutura que dá origem ao cérebro, medula e vértebras. Essa falha pode deixar partes da medula expostas ou mal protegidas, resultando em diferentes níveis de comprometimento neurológico. O tipo mais grave e conhecido é a mielomeningocele, em que parte da medula espinhal e os nervos saem por uma abertura nas costas do bebê, formando uma bolsa visível ao nascimento e, por isso, é chamada de aberta. Essa condição pode causar paralisia nas pernas. De acordo com a proposta, pessoas diagnosticadas com espinha bífida aberta terão atendimento integral pelo Sistema Único de Saúde, sendo assegurado, no mínimo, atendimento por equipe multidisciplinar, acesso a exames complementares, assistência farmacêutica e acesso a modalidades terapêuticas reconhecidas, inclusive fisioterapia e atividade física. O atendimento integral prevê também a divulgação de informações sobre a espinha bífida aberta e as medidas preventivas e terapêuticas disponíveis. A relatora na comissão, deputada Silvia Cristina, do PP de Rondônia, destacou que o projeto garante mais segurança jurídica e facilita o acesso das pessoas aos direitos previstos na Lei Brasileira de Inclusão.
4: Apesar dos avanços na legislação brasileira, muitas pessoas com espinha bífida ainda enfrentam dificuldades para ter condição reconhecida como deficiência e, consequentemente, acessar direitos garantidos. Como relatora, o parecer favorável foi porque entendo que estamos promovendo justiça social, inclusão e dignidade. Estamos garantindo que crianças, jovens e adultos com espinha bífida tenham maior proteção legal, mais acesso às políticas públicas e melhores condições para exercer plenamente sua cidadania.
21: A proposta que classifica a espinha bífida aberta como deficiência para todos os efeitos legais já pode seguir para a análise do Senado, a menos que haja recurso para votação antes pelo plenário da Câmara. Da Rádio Câmara de Brasília, Paula Bittar.
5: Saúde.
6: Leandre, do PSD do Paraná, apresentou o projeto que assegura às pessoas em tratamento contra o câncer o direito de usar lenço, turbante ou cobertura semelhante em fotografias destinadas à emissão, renovação ou segunda via de documentos oficiais de identificação.
18: Leandre explica que a proposta condiciona o uso do acessório à plena visibilidade dos elementos do rosto necessários à identificação biométrica. A deputada ressalta que a proposta também prevê a atualização gratuita da fotografia após o fim do tratamento oncológico.
5: Educação.
6: Professora Luciene Cavalcante, do PSOL de São Paulo, cobra do Senado a aprovação de projeto que cria um piso nacional para os profissionais de apoio técnico, administrativo e operacional da educação básica. A proposta, já aprovada pela Câmara, aguarda análise desde março.
19: Isso seria hoje, em valores, um pouco mais de R$ 3.800 por 40 horas de trabalho. Infelizmente, a gente não tem ainda leis que garantam o piso e a carreira dos profissionais não docentes. Quem são esses profissionais? São os profissionais que estão nas secretarias da escola, que estão nas inspetorias, que estão na limpeza das escolas, fazendo as merendas. São todos os profissionais que são essenciais para a educação e não são docentes. A escola não é feita só de professores. A gente tem todo um outro corpo de profissionais que precisam ser valorizados e não estão sendo valorizados.
18: Professora Luciene Cavalcante afirma que o Fundo da Educação Básica, o Fundeb, oferece recursos para custear a valorização da categoria. A deputada garante que o Senado já tem assinaturas suficientes para a apreciação da proposta.
5: Trabalho.
6: Marreca Filho, do PRD do Maranhão, é autor de projeto que cria diretrizes específicas para a inclusão profissional de adultos com transtorno do espectro autista. O texto prevê qualificação acessível, adaptação dos processos seletivos e apoio para ingresso no mercado de trabalho.
18: Para Marreca Filho, a contratação isoladamente não assegura a inclusão das pessoas com autismo. Ele também propõe acompanhamento no ambiente profissional, além da orientação de gestores e de equipes para reduzir barreiras que dificultam a permanência e o desenvolvimento na carreira.
6: Doutor Francisco, do PT do Piauí, é autor de projeto que institui 7 de abril como Dia Nacional do Médico Legista. O deputado ressalta que a data faz referência à regulamentação em 1886 da função médico-policial responsável pela realização de perícias a serviço do Estado.
18: Doutor Francisco explica que o médico legista produz provas técnicas usadas na investigação de crimes e nas decisões judiciais. A proposta incentiva campanhas educativas, homenagens e eventos científicos voltados à divulgação dos avanços da medicina legal.
5: Previdência.
6: Eduardo da Fonte, do PP de Pernambuco, apresentou o projeto que cria uma política nacional de proteção às mães solo, com prioridade nos programas federais de combate à pobreza. A proposta prevê o pagamento em dobro dos benefícios de transferência de renda custeados pela União.
18: O projeto de Eduardo da Fonte também prevê atendimento prioritário à mãe solo em programas habitacionais, vagas em creches, qualificação profissional, microcrédito e assistência jurídica. Ele argumenta que a integração das medidas estabelecidas no texto amplia a autonomia das mulheres.
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13: votação.
6: O plenário da Câmara pode votar em breve projeto que dá prioridade a inquéritos e processos sobre crime de racismo. O texto está em regime de urgência e não precisa passar pelas comissões, como explica o repórter Antônio Vital.
2: O plenário da Câmara dos Deputados pode votar projeto que dá prioridade aos processos e inquéritos relativos a crime de racismo na polícia e no judiciário. A proposta também estabelece procedimentos que os policiais devem seguir ao registrar a ocorrência. Uma das medidas determina que a autoridade policial deve registrar a ocorrência com a classificação própria de crime resultante de discriminação ou preconceito de raça, cor, etnia, religião ou procedência nacional. Dessa forma, as ocorrências não poderão mais ser classificadas como crimes diversos, o que faz com que denúncias de racismo não apareçam nas estatísticas de segurança pública, de acordo com a autora do projeto, deputada Dandara, do PT de Minas Gerais. A proposta obriga ainda o delegado a comunicar o caso imediatamente ao Ministério Público e a justificar por escrito caso opte por não classificar a ocorrência como crime racial. Além disso, dá à vítima o direito de pedir a reclassificação da ocorrência, quando houver decisão nesse sentido. Outro direito da vítima, de acordo com o texto, é ser acompanhada durante toda a fase de inquérito por um advogado ou defensor público. O projeto ganhou o regime de urgência, o que permite que seja votado diretamente no plenário, sem passar pela análise das comissões permanentes da Câmara. O texto contém outras medidas que deverão ser seguidas pela polícia ao registrar e investigar crimes de racismo. Uma das diretrizes é evitar a exposição indevida, o constrangimento, a humilhação ou o questionamento sobre a vida privada da vítima ou sobre a legitimidade da queixa. A polícia terá ainda que evitar interrogatórios sucessivos sobre o mesmo fato. O regime de urgência foi aprovado de maneira simbólica pelo plenário, mas foi criticado por deputados do Novo, Missão e do PL. Para o deputado Cabo Gilberto Silva, do PL da Paraíba, a legislação atual já prevê pena de prisão para o crime de racismo e o projeto aumenta a discriminação racial.
3: São projetos como esse que faz a discriminação às pessoas, senhor presidente. Ele não valde em nada o povo brasileiro. A legislação já existe, senhor presidente. Quem descumprir a legislação vai pagar e pagar caro, simples. Até porque racismo é crime inafiançável, senhor presidente. É só denunciar que a pessoa vai presa, sem direito à fiança, em flagrante delito. Então eu não entendo por que tanta energia para ser gasta com um projeto dessa natureza.
2: De acordo com a autora da proposta, a deputada Dandara, embora a legislação já preveja punição para o crime de racismo, existe uma lacuna em relação ao atendimento humanizado, especializado e à não revitimização de quem faz a denúncia. Segundo ela, a vítima muitas vezes está sujeita a tratamento inadequado, repetição excessiva de depoimentos e questionamentos indevidos sobre a ocorrência.
5: Orienta como que as forças de segurança devem agir para garantir o cumprimento das leis brasileiras que tipificam o racismo e a injúria como crimes inafiançáveis e imprescritíveis. Nós não queremos a revitimização. A pessoa já passa por uma violência, ela não consegue nem sequer registrar o boletim de ocorrência, não consegue dar andamento no processo no Ministério Público e isso vai acarretando uma série de violências continuadas.
2: Ainda não há data para votação no plenário da Câmara do projeto que dá prioridade aos processos e inquéritos relativos a crime de racismo na polícia e no judiciário. Da Rádio Câmara de Brasília, Antônio Vital.
13: Segurança Pública.
16: Professora Marcivânia, do PCdoB do Amapá, apresentou um projeto que endurece as regras para a concessão de trabalho externo a pessoas privadas de liberdade. A proposta exige o cumprimento de parte da pena, bom comportamento e decisão judicial fundamentada.
6: O texto da professora Marcivânia também obriga o uso de tornozeleira eletrônica durante o período fora do presídio. Além disso, proíbe o benefício para condenados por crimes como feminicídio, latrocínio, crimes hediondos e participação em organização criminosa armada.
16: Daiana Santos, do PCdoB do Rio Grande do Sul, defende o projeto que destina 30% da arrecadação das BETs ao Fundo Nacional de Segurança Pública. O texto também reserva pelo menos 30% de todos os recursos do fundo para prevenir o feminicídio e enfrentar a violência contra a mulher.
6: Daiana Santos avalia que a ampliação do financiamento pode interromper o ciclo de violência antes do desfecho fatal. A deputada cita o monitoramento de agressores, as patrulhas Maria da Penha e as casas de acolhimento entre as ações possíveis.
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14: Justiça.
9: A Câmara aprovou o projeto que retira da Justiça a atribuição de julgar entidades de atendimento a crianças e adolescentes. O texto agora será analisado pelos senadores. A repórter Maria Neves tem os detalhes.
11: A Comissão de Constituição e Justiça da Câmara dos Deputados aprovou o projeto da deputada Laura Carneiro, do PSD do Rio de Janeiro, que retira do Poder Judiciário a tarefa de avaliar a qualidade do trabalho das entidades de atendimento a menores em conflito com a lei. Atualmente, o Estatuto da Criança e do Adolescente determina que essa atribuição cabe aos conselhos tutelares, ao Ministério Público e à Justiça da Infância e da Juventude. As avaliações periódicas são pré-requisito para renovar a autorização de funcionamento das instituições que atendem menores em cumprimento de medida socioeducativa. Na opinião de Laura Carneiro, uma vez que a Justiça é responsável por julgar possíveis irregularidades no funcionamento dessas entidades, o acúmulo das funções de avaliar e julgar pode comprometer a imparcialidade do processo. A deputada também argumenta que os conselhos tutelares e o Ministério Público são os órgãos em melhores condições de avaliar as instituições que atendem crianças e jovens.
22: O Ministério Público é o grande fiscal da lei, fiscal da probidade. Também é uma maneira que os conselhos tutelares, que trabalham com as crianças e adolescentes, podem auxiliar nessa fiscalização. É no Ministério Público e nos conselhos tutelares que você tem as equipes multidisciplinares que sabem fazer esse papel.
11: O Estatuto da Criança e do Adolescente determina que os programas de acolhimento em execução serão reavaliados pelo Conselho Municipal dos Direitos da Criança e do Adolescente.

0: instituição deve comprovar que atende todos os requisitos previstos na lei. Dentre as obrigações das entidades de acolhimento, estão a oferta de atividades educativas, não separar irmãos, promover a participação da criança ou adolescente na vida da comunidade local e incluir pessoas da comunidade no processo educativo. Ainda de acordo com o Estatuto, no caso de programas de acolhimento institucional ou familiar, os avaliadores devem considerar também os índices de sucesso na reintegração ou de adaptação à família substituta. Da Rádio Câmara de Brasília, Maria Neves.
1: Economia. Vander Loubé, do PT de Mato Grosso do Sul, é um dos autores do projeto que cria a figura jurídica das cooperativas solidárias. A proposta estabelece regras próprias para a constituição e o funcionamento dessas organizações voltadas à economia solidária e à inclusão social.
2: O texto também prevê incentivos para fortalecer o setor. Entre as medidas citadas por Vander Loubé estão prioridade em compras públicas, criação de um fundo de fomento e normas específicas para cooperativas de plataformas digitais e de finanças solidárias.
1: Projeto de Valdemar Oliveira, do Avante, de Pernambuco, cria o Sistema Nacional de Comunicação Preventiva e Gestão de Riscos de Regularidade Federativa. Ele explica que o objetivo é reduzir bloqueios provocados por pendências de estados, Distrito Federal e municípios.
2: De acordo com Valdemar Oliveira, os entes federados vão receber alertas antecipados para que regularizem dívidas antes de sofrerem restrições. Na visão do parlamentar, a medida busca fortalecer a gestão pública e ampliar a transparência no uso de recursos públicos.
1: Agricultura. Sérgio Brito, do PSD da Bahia, quer promover a discussão sobre os impactos do fenômeno climático Super El Niño na agricultura brasileira. Segundo ele, o debate também deve abordar os reflexos no preço dos alimentos e na segurança alimentar.
2: Sérgio Brito propõe a participação de representantes do governo, de órgãos de meteorologia e de entidades do setor agropecuário. O deputado informa que o objetivo é elaborar estratégias de adaptação às mudanças climáticas e subsidiar políticas públicas para reduzir os impactos sobre a produção rural.
1: Cultura. Proposta em análise na Câmara reconhece a axé music como expressão da cultura nacional. A autora da matéria, Lidice da Mata, do PSD da Bahia, argumenta que o gênero conquistou projeção em todo o país e se consolidou como um dos principais movimentos da música brasileira.
3: A música baiana tomou conta do Nordeste, tomou conta do Sudeste através dos seus principais compositores e cantores que executam, interpretam a chamada música baiana ou axé music. Então, na medida em que esse movimento se transformou num movimento de reconhecimento nacional na prática, é muito importante que nós possamos reconhecer.
2: Lidice da Mata lembra que o axé surgiu na Bahia a partir da mistura de ritmos como samba reggae e se expandiu por todo o país. A parlamentar acredita que o reconhecimento fortalece a cultura e o mercado musical brasileiro.
1: Termina agora o Jornal Câmara dos Deputados, produzido pela Rádio Câmara, com trabalhos técnicos de Everson Urani e apresentação de Márcio Aquilissardi e Val Monteiro. Boa noite.
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0: sou dizimista, porque o dízimo é santo. Sou dizimista porque quero ser participante das grandes bênçãos de Deus. Sou dizimista porque amo a obra de Deus na face da terra. Sou dizimista porque senão ficarei com dívidas para com Deus. Sou dizimista porque Deus é dono de tudo. Sou dizimista porque eu mesmo vou gozá-lo na casa de Deus. Sou dizimista porque mais bem-aventurado é dar do que receber. Sou dizimista porque Deus ama quem dá com alegria. Sou dizimista porque tudo vem das mãos de Deus. Sou dizimista porque não sou avarento. Sou dizimista porque meu rico tesouro está no céu. Sou dizimista porque tudo o que eu peço, recebo. Sou dizimista porque obedeço às leis de Deus. Sou dizimista porque a bênção do Senhor é que enriquece. Sou dizimista porque para cada lei Deus promete recompensa. Sou dizimista porque receberei de Deus com a mesma medida. Sou dizimista porque os pensamentos de Deus são mais altos. Sou dizimista porque Deus diz: fazei prova de mim. Sou dizimista porque Deus me escolheu e me nomeou. Sou dizimista porque a minha descendência não mendiga o pão. Sou dizimista porque meu salário não será posto em saco furado. Sou dizimista porque a minha responsabilidade é o sustento da igreja. Sou dizimista porque quero ter a consciência tranquila. Sou dizimista porque tudo o que o homem plantar, isso ceifará. Sou dizimista porque Deus suprirá todas as minhas necessidades.
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3: Senhor, eis que como barro na mão do oleiro, assim são vocês na minha mão, ó casa de Israel. Levanta o poder de Deus. Isso, diga assim bem forte comigo: Senhor Jesus, fala comigo através da tua palavra. Agora você vai se assentar e vai dar aquela melhor salva de palmas. O melhor, glória a Deus. Isso, pode ser um pouquinho melhor. Vamos lá. É para o Senhor. Glória a Deus, glória a Deus. Queridos, queridas, todos vocês que estão presentes aqui nesta noite, talvez a sua versão da tradução da sua Bíblia possa ter algumas palavrinhas diferentes das que eu pronunciei, mas independentemente da versão, da tradução, o texto que nós acabamos de ler, ele apresenta uma, se é que assim podemos dizer, uma das imagens mais profundas utilizadas pelo próprio Deus para alertar o seu povo. Quando você começa a examinar todo o livro de Jeremias, o livro do profeta Jeremias. Jeremias, ele foi o último profeta, antes da derrota do povo de Judá. Jeremias, ele atuou desde a época do rei Jeoaquim, o seu filho, o rei Joaquim, e também o irmão do rei Jeoaquim, o rei Zedequias. E por que que eu estou te contando isso? Porque, por mais que Jeremias profetizasse, por mais que Jeremias trazesse durante todo aquele reinado a mensagem do Senhor, e qual era a mensagem do Senhor para aquele povo? Uma mensagem de conserto, uma mensagem de arrependimento, uma mensagem para que os judeus daquela época abandonassem os seus ídolos, abandonassem os deuses estranhos, porque esta foi, sem sombra de dúvidas, a brecha que Israel e depois Judá abriram para a destruição total. Eles deixavam e deixaram de adorar a Deus para adorar deuses estranhos, para adorar o Deus Baal, para adorar a Deus Astarote, para adorar também a deusa Aserá, deuses cananitas ou cananeus, deuses estranhos, deuses que eram talhados em postes de madeira, deuses que eram feitos por mãos humanas. E depois de tanto Deus alertar aquele povo, depois de tanto Deus advertir aquele povo, como outros profetas anteriores, como o profeta Isaías, como o profeta Sofonias, como o profeta Amós, mas diz as Sagradas Escrituras que os olhos e os ouvidos daquele povo estavam tapados. Quando se profetizava algo bom, aquele povo abraçava aquela profecia. Mas quando vinha uma mensagem de conserto, quando vinha, aleluia, a voz do Senhor Deus alertando aquele povo para abandonar os seus ídolos, eles prendiam os profetas, eles matavam os profetas. E agora Jeremias está em um período de grande crise espiritual, porque nada daquilo que falava fazia sentido. O povo já tinha se afastado de Deus de uma maneira tão terrível, que diz a palavra do Senhor que os falsos ídolos já estavam dentro do próprio templo do Senhor. Era algo tão terrível, era algo tão escandaloso, que um dos reis de Judá chega até mesmo sacrificar o seu próprio filho. É isto mesmo que você ouviu. Ele sacrifica o seu filho, ele mata o seu filho para adorar ao Deus Moloque. Parecia que o fim era chegado. Parecia que já não se tinha mais nada o que fazer. Só que Deus está no controle de tudo. O Senhor começa a falar com o profeta Jeremias. Porque até o profeta já estava desesperado. Até o profeta já estava angustiado. Mas o Senhor diz assim: Jeremias, levanta-te. Levanta-te. Levanta-te e desce até a casa do oleiro. E lá te farei ouvir as minhas. Perceba que Deus não manda Jeremias simplesmente ouvir uma palavra. Perceba que Deus manda Jeremias ficar atento. Mas antes dele ouvir as palavras, era necessário Jeremias descer à casa do oleiro. Era necessário Jeremias, aleluia, descer até a casa do oleiro. O Senhor poderia simplesmente ter dito: Jeremias, levanta-te, porque eu irei falar com você. Levanta-te, porque você vai começar a ouvir a minha voz. Mas o Senhor diz assim: levanta-te e desce até a casa do oleiro, porque lá eu irei fazer você ouvir as minhas palavras. Deus quer ensinar a Jeremias algo. Deus quer entregar, aleluia, a Jeremias algo. E como o barro está na mão do oleiro, diz o Senhor Deus, assim sois vocês nas minhas mãos, ó casa de Israel. Ei, entenda algo aqui nesta noite. O Senhor Deus está ensinando a Jeremias, e está ensinando a Judá, e está ensinando a eu, está ensinando a você, aleluia, que casa do oleiro não é o fim da nação. Casa do oleiro não é aonde as coisas serão destruídas, pelo contrário, casa do oleiro, aleluia, é a representação do lugar onde Deus começa a trabalhar de novo, do lugar aonde Deus começa a fazer tudo novo, do lugar onde Deus começa, aleluia, a fazer aquilo que o homem não faz, a fazer aquilo que a mulher já não consegue mais fazer. O oleiro que representa o próprio Deus, o barro que representa eu e você, nos mostra que mesmo quando o vaso parece estar quebrado, o Senhor Deus quebra-o, faz de novo e mostra que Ele é o Deus dos recomeços, é o Deus que está no controle de todas as coisas. Casa do oleiro, vaso quebrado. Mas perceba que quando Jeremias olha para o vaso, diz a palavra que o vaso se quebra. Olha que coisa tremenda! O vaso se quebra. Nas mãos de quem? Nas mãos de quem? Ei, quando o vaso se quebra, nas mãos do oleiro, no processo da benfeitoria do vaso. O que é isso? o barro ainda está mole, o barro ainda está maleável, moldável, ainda que ele se quebre, pode até se quebrar, mas que quebre na mão do oleiro. Porque quando o vaso se quebra na mão do oleiro, o oleiro começa a trabalhar de novo. O oleiro começa a fazer novamente. O oleiro começa a trabalhar novamente. Quando o oleiro acha que ainda não está bom, ele vai lá e quebra de novo. Se o oleiro achar que ainda não está bom, ele vai lá e quebra tudo de novo, até ficar do agrado, até ficar, aleluia, do jeito que o oleiro quer. Não é do jeito que Jeremias quer, não é do jeito que eu quero, não é do jeito que você quer, é do jeito que o oleiro quer. Será que tem vaso de Deus aqui nesta noite? Aonde estão os vasos de Deus aqui hoje? Se há uma coisa que é difícil, é nós fazermos a oração e dizer: Senhor, quebra de novo, faz de novo, porque esse processo é um processo dolorido, este processo é um processo doloroso. Quebrar o vaso e fazer de novo, aleluia, é um processo que vai trazer dores, vai trazer, aleluia, dúvidas, vai trazer, aleluia, ferimentos. Mas deixa eu te dizer algo aqui hoje, há uma lição espiritual nisso. Se o Espírito de Deus está dizendo, desce a casa do oleiro, é porque ele quer trabalhar profundamente em nós, é porque ele quer que nós abandonemos esta posição de quem pensa que sabe tudo. Está entendendo? Aleluia, sabe aquele vaso que acha que sabe tudo, que faz tudo, aleluia, que já conhece tudo? Sabe aquele vaso que é só Deus começar a usar um pouquinho, que ele já se acha que está no lugar de honra, a posição de quem está disposto a ser ensinado é outra. O barro não escolhe o formato, o barro não determina processo, o barro não diz ao oleiro o que ele deve fazer, mas apenas o barro deve dizer: se não estiver do agrado, faz de novo, se não estiver da sua vontade, faz de novo, se não estiver do jeito que o Senhor quer, faz de novo. Mas eu quero ser um vaso nas mãos do oleiro, Senhor. Faz de novo, Senhor.

algo aqui hoje, é melhor o vaso quebrar nas mãos do oleiro. Porque se ele quebra nas mãos do oleiro, o oleiro faz novamente. Sabe qual que é o problema que nós estamos vivendo hoje? É porque as pessoas não querem viver o resultado produzido pelo oleiro. Elas querem permanecer do jeito que estão, da forma que estão, mas o oleiro vai quebrar. O oleiro vai fazer de novo, até ficar do agrado, até ficar do jeito que ele quer, até ficar do jeito que ele deseja, até ficar na posição que o Senhor quer. Sabe aquele tipo de gente que diz assim: ah, mas eu já tenho 20 anos, 30 anos, 40 anos, eu já conheço tudo, eu já sei tudo, eu estou na igreja, antes de você nascer eu já estava lá. É desse tipo de gente que o oleiro gosta. É daquele que acha que sabe tudo, é daquele que acha que já viveu tudo, é daquela que acha que não precisa aprender mais nada, é daquele que acha que não precisa viver mais nada. Mas entenda algo, aleluia, nesta noite, mesmo que você queira viver o propósito, o oleiro vai te transformar para você viver o propósito. O oleiro vai começar a quebrar esse vaso, vai começar a arrancar aquela manchinha, vai começar a tirar aquela magoazinha, vai começar a arrancar, aleluia, aquele sentimento de superioridade. Está entendendo? O oleiro vai começar a quebrar o barro novamente e fazer do jeito que ele quer, da forma que ele quer, aleluia. Hoje você está aqui, e diz a palavra do Senhor no versículo de número 4 do capítulo de número 18: como o vaso que ele fazia de barro se quebrou na mão do oleiro, mas tornou a fazer dele outro vaso, conforme pareceu bem aos seus olhos fazer. Aleluia! Olha para mim e entenda algo aqui hoje. O vaso, irmão, estava quebrado, mas ainda estava nas mãos do oleiro, ainda estava nas mãos do Senhor. Mesmo que doa, mesmo que a sua vida, aleluia, hoje esteja passando por este processo, parece que tudo está perdido, parece que nada dá certo, entenda, o vaso está nas mãos do oleiro, e ele fará da forma que ele quer, do jeito que ele quer, da maneira que ele desejar. Aleluia! É por isso que Deus nos permite passar determinadas coisas. É por isso que Deus nos permite passar por determinados vales. É por isso que Deus nos permite entrar em cada provação. É por isso que o Senhor Deus nos permite, sabe por quê? Porque tem pensamentos dentro da sua mente que precisam ser quebrados. Sabe por quê? Aleluia! Porque há hábitos em mim e em você que nós fazemos talvez todos os dias que precisam ser quebrados. Há sentimentos dentro de mim e de você que precisam ser quebrados. Há comportamentos dentro de mim e de você que precisam ser quebrados. E é por isso que o oleiro faz. E é por isso que o oleiro quebra. Sabe por quê? Porque Deus, ele não está interessado apenas em fazer um remendo. Deus não está apenas interessado em fazer uma costura, em fazer um reparo, em passar uma argamassa, um cimentinho ali para ver se segura. Não, o Senhor Deus, ele torna a quebrar.
até ficar do agrado dele, até ficar do jeito que ele quer. Entenda algo, há uma diferença entre ser quebrado por Deus e ser destruído pelo mundo. Quando Deus quebra, Ele quebra com um propósito. Quando Deus quebra, Ele quebra para corrigir. E quando Deus corrige, Ele corrige com amor. Quando Deus permite o vaso se quebrar, é porque Ele já conhece o resultado. Ele já sabe que aquele vaso será, aleluia, um vaso usadíssimo nas mãos do oleiro. Ele sabe que aquele vaso será um vaso de honra nas mãos do Senhor. Ele sabe que aquele vaso, aleluia, terá um propósito, está entendendo? Aleluia, mesmo que aquele vaso pareça que não sirva mais, mesmo que aquele vaso aos olhos de outras pessoas pareça que não sirva mais, quando o oleiro coloca as suas mãos, ele dá vida, ele dá esperança, ele dá um novo propósito. Aleluia! Mesmo quando Pedro negou a Jesus, o vaso parecia destruído, mas foi restaurado. Mesmo quando Saulo perseguia a igreja, para os homens, para Ananias, para o povo daquela época, não tinha valor. Mas Jesus disse: eu vou mostrar para ele o quanto ele será vaso nas minhas mãos, o quanto ele irá perecer e padecer pelo meu nome. Você não precisa ter medo de pedir ao Senhor para fazer um vaso novo. Você não precisa ter receio, porque o Senhor conhece o seu coração. O Senhor conhece a tua vida. O Senhor me conhece. E até melhor do que eu. E cada vez que Ele quebra um vaso, é porque Ele quer consertar algo em nós. O oleiro, ele não vai jogar o barro fora. Mesmo que talvez alguém hoje esteja pensando: a minha vida está quebrada, a minha família está quebrada, a minha fé está quebrada. Mesmo que alguém esteja dizendo: eu errei, eu falhei, eu não sou mais como era. Assim como o Senhor disse a Jeremias: eu tenho o poder de fazer com Israel o que eu fiz com este vaso. Ele tem o poder para fazer algo novo nas nossas vidas hoje. Ele tem o poder para fazer algo tremendo na sua vida hoje. Se você está nas mãos do oleiro, quem aqui está nas mãos do oleiro? Quem aqui quer continuar nas mãos do oleiro? É assim que o oleiro faz. Quebra, refaz. Mas todas as vezes é para deixar o vaso melhor. Quando
O oleiro refez o vaso. Quando o oleiro tornou a fazer o vaso, está escrito que ele fez conforme pareceu bem aos seus olhos, aos olhos do oleiro. Então, mesmo que o processo da quebra, mesmo que o processo da roda, da fornalha, doa, incomode, machuque, mas nós precisamos confiar que Deus fará aquilo, não o que queremos, mas aquilo que é bom aos seus olhos, aos olhos do oleiro, aos olhos do Senhor. O Senhor é o dono da igreja, o Senhor é o dono deste povo, então Ele fará da forma que Ele quer, do jeito que Ele quer, querendo você ou não, aceitando você ou não, entendendo você ou não, mas entenda algo hoje, se você não entendeu, ou se você não guardou nada do que eu disse, guarde isso agora na tábua do seu coração. Permaneça nas mãos do oleiro, permaneça nas mãos do oleiro, permaneça nas mãos do oleiro. Porque aquele que permanece nas mãos do oleiro, pode ter certeza, não erra o caminho. Aquele que permanece nas mãos do oleiro, sempre será usado pelo oleiro. Sempre terá proveito nas mãos do oleiro. Se coloca de pé. Isso. Você já fez esta oração alguma vez na sua vida? Dizendo, Senhor, quebra, mas não é quebra o outro não, quebra eu, Senhor, pastor do céu, faz conforme a sua vontade, Senhor, deixa do jeito que o Senhor quer. Ah, pastor, eu não faço essa oração, não. Deus que me livre e guarde. Como é que eu vou pedir para Deus quebrar o vaso? Se você está nas mãos do oleiro, pedindo você ou não, orando você ou não, crendo você ou não, o oleiro vai trabalhar. E não precisa temer, porque o oleiro fará da forma que parecer bem aos seus olhos. Levanta as suas mãos assim bem alto. Faz essa oração. Senhor, faça da forma que o Senhor quer. Do jeito que o Senhor quer.

Feche os olhos, levante as mãos, vai dando glória, glória, glória, glória a Deus. Agora é a hora de você clamar, é a hora de você orar, é a hora de você falar com Deus agora. Senhor meu Deus, aí estão os teus vasos, Senhor. Vasos escolhidos pelo Senhor. Vasos, ó Deus, escolhidos.

meu Deus, a quebrantar, Senhor, este vaso, vaso que precisa ser quebrado, vaso que precisa ser tocado, vaso que precisa ser reparado, Senhor. Ah, meu Deus, eu sei, Espírito de Deus, que o processo não é fácil, Senhor. Eu sei, meu Deus, mas nós confiamos nesta palavra. Nós confiamos, meu Deus, naquilo que parece ser bom aos seus olhos. Eu sei, Senhor, que ainda tem muita coisa para ser consertada. Ainda tem muita coisa para ser quebrada, Senhor. Ainda tem muito orgulho para ser despedaçado. Ah, meu Deus, eu sei, Senhor, que ainda tem muita coisa, meu Pai, para o Senhor fazer neste vaso. Olha para mim com teu olhar de misericórdia. Olha para mim, meu Deus, com teu olhar de compaixão agora. Olha, meu Deus, para esta igreja. Vai clamando, vai orando ao Senhor agora. Aramai calabaste candede darabalabaia. Espírito de Deus, trabalha, Senhor. Trabalha, meu Pai. Trabalha, trabalha, Senhor. Rabai calamaste clama labaia. Senhor, Senhor, eu sou vaso nas tuas mãos. Faz conforme o Senhor quer. Faz da forma que o Senhor quer. Se tem vaso de Deus, clama. Se tem vaso de Deus, ora. Se tem vaso de Deus, busca. Se tem vaso do Senhor, aleluia, começa a ser tocado, quebrado, em o nome do Senhor Jesus Cristo. Arranca, Senhor, arranca aquilo que te desagrada. Arranca, meu Deus, aquilo, ó, meu Deus, que impede ou que impedia o teu trabalhar. Espírito de Deus, Espírito de Deus, manifesta, Senhor, a tua glória agora, agora, agora. Senhor, ah, Senhor, faça conforme os teus olhos achar que é bom, Pai. Faça conforme a tua vontade, Senhor. É na minha vida, meu Deus. É na minha vida, Senhor. Oh, meu Deus, tenha de compaixão, Senhor. Senhor, se for necessário, quebra de novo. Se for necessário, faz de novo. Se for necessário, meu Deus, e eu sei que é. Eu sei que é necessário, porque ainda tem muita coisa para melhorar. Eu sou, meu Deus, imperfeito. Eu sou falho. Ah, meu Deus, eu reconheço, meu Pai, mas eu entrego nas tuas mãos. Eu entrego, Senhor, aleluia, este barro em tuas mãos, Pai. Eu entrego, Senhor, faz conforme o teu querer, meu Deus. Em o nome do Senhor Jesus Cristo. Senhor, sonda os nossos corações aqui hoje. Sonda os nossos corações aqui hoje, meu Pai. Retira, meu Deus, aquilo que não é do teu agrado. Retira, Senhor, aquilo que não é da tua vontade. Em o nome do Senhor Jesus Cristo. Em o nome de Jesus. Levanta a sua mão e diga: meu Deus, mais forte, meu Deus, faz de mim um vaso novo, mesmo que eu não entenda, mesmo que eu não compreenda, mesmo que eu não enxergue as minhas falhas, os meus erros, as minhas transgressões. Mas quebra, Senhor. Quebra, Senhor. Faz de mim um vaso novo, conforme o teu querer, a tua vontade.
vontade, do jeito que agrade ao Senhor. Diga mais uma vez: faz de mim um vaso novo, faz de mim um vaso novo. Então aplauda o oleiro nesta noite. Aplauda o Senhor. Glória a Deus. Ainda de pé. Ainda de pé. Nós já vamos encerrar. Mas eu quero perguntar se alguém aqui nesta noite, que você sabe que você é um vaso nas mãos do Senhor, mas o vaso está meio rachado, meio trincado, mas o oleiro quer fazer de novo. Eu quero chamar você aqui à frente para orar em teu favor. Você que está afastado dos caminhos do Senhor, você que está desviado da presença de Deus, não teima não. Corre para a mão do oleiro hoje. O oleiro quer te fazer de novo. Ele vai te usar de novo. Ele vai trabalhar de novo. Tem alguém que você está afastado, quer voltar para Jesus hoje? Ou tem alguém que você ainda não entregou a sua vida a Jesus? Hoje você quer aceitar Jesus. Sai do seu lugar. Vem aqui à frente. Eu quero orar por você. Tem alguém que hoje você ouviu a palavra dele e quer fazer esta aliança com o Senhor? Se tiver, levante as suas mãos. Não há ninguém? Que o Senhor te dê uma nova chance, uma nova oportunidade, mas corre. Corre, porque nós já estamos nos últimos segundos, nos últimos instantes, o Senhor está voltando. E quem está preparado para encontrar com Ele, diga glória a Deus. Irmãos, vamos ajudar a obra do Senhor, vamos.

Não se esqueçam, ouvintes, que nós estamos aqui em campanha, nós temos culto todos os dias nas nossas igrejas Deus e Amor, e você está ouvindo, ah, mas eu não moro aí perto da sede mundial, não moro na capital, mas você vai procurar a nossa igreja Deus e Amor aí na sua cidade. Nós temos igrejas em todo o território nacional, no exterior, e nós temos uma igrejinha Deus e Amor aí no seu bairro, na sua cidade. Ali temos campanhas de libertação, temos campanha com unção com óleo, campanhas de oração, temos culto com jovens, com senhoras, enfim, nós temos cultos para todos os gostos, vamos dizer assim. Procure a Igreja Deus e Amor mais perto da sua casa, participe dos cultos, Deus tem palavra de vida, Deus tem uma solução para a sua vida. Compareça com fé para que haja mudança em vossa vida. 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

0: Ouvintes amados, a Igreja Deus de Amor está em marcha. Estamos contando com a ajuda de todos vocês para que a sua cidade tenha a oportunidade de ter um templo próprio da Igreja Deus de Amor. Nós estamos trabalhando com os seus dízimos, com as suas ofertas, para que a sua igreja tenha um conforto pleno, para que você e sua família possam estar bem confortáveis quando estiverem ali assistindo e prestando um culto a Deus. Pedimos a vocês que não deem os seus dízimos em mãos de qualquer que seja a pessoa. Pedimos aos irmãos, portanto, que apenas depositem os seus dízimos em uma das contas bancárias da Igreja Deus de Amor. Se você não puder ir a um banco, faça uma transferência bancária de sua conta à conta da igreja. Evite devolver o seu dízimo na igreja. Você pode perguntar, mas eu não tenho que levar o dízimo à casa do tesouro? Sim, você consagrou o seu dízimo, você separou o seu dízimo, Deus o sabe. E não seria melhor deixar num banco, onde tem ali uma vigilância 24 horas, onde tem câmeras, onde pode ser garantido se ele sumir da conta? Então, deposite o seu dízimo em uma das contas bancárias da Igreja Deus de Amor. Ninguém está autorizado, quem quer que seja, diretor, pastor, membro, a receber o seu dízimo em sua casa. Se isso estiver acontecendo, nos comunique. Mas o ideal, o certo mesmo, para que você esteja tranquilo, que seu dízimo não será desviado, você deve depositá-lo em uma das contas bancárias da Igreja Pentecostal Deus de Amor. Se você quer saber qual o número de conta bancária do Banco Bradesco, ou Itaú, Santander, ou então o Banco da Caixa Econômica Federal, você abre o nosso site. Ali estão todas as contas, você vai poder anotar. E quando você fizer o seu depósito bancário, você receberá um comprovante que você depositou o seu dízimo no banco. Você leva esse comprovante à livraria da Igreja Deus de Amor, onde você congrega, e peça para a irmã marcar no livro de dízimo, na ficha de dízimo e na sua credencial, este valor depositado. Não assine o livro de dízimo antes de verificar qual o valor que foi anotado. Tem de ser o mesmo que foi anotado na sua credencial de membro. Com certeza, fazendo assim, você estará tranquilo, tranquila, que seu dízimo chegou à conta bancária e será bem destinado para um bom fim, para um grande objetivo, que é a obra de Deus. Deposite seu dízimo em uma das contas bancárias da Igreja Pentecostal Deus de Amor. E com certeza Deus o recompensará grandemente.
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0: Deus. Graças a Deus. Muito bem, amados e diletos ouvintes do programa de rádio A Voz da Libertação, ao som desse belíssimo acorde musical, vai lá! Mais uma edição do seu querido programa de rádio A Voz da Libertação.
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0: E lembrando aos amados e diletos ouvintes que este programa de rádio é órgão oficial informativo pertencente às igrejas Pentecostal Deus e Amor. A liderança mundial está a cargo da serva de Deus, a nossa irmã Eni Miranda. Direção local estadual de todo o estado de Minas Gerais, pastor Guilherme Ribeiro. Aqui na comunicação e apresentação do programa, seu irmão e amigo e comunicador de todos os dias, presbítero Adalto Luiz. E lembrando aos amados, diletos e queridos ouvintes que a nossa sede mundial se encontra localizada na Avenida do Estado, 4568, Baixada do Glicério, a poucos minutos da estação de metrô do Parque Dom Pedro II e da Praça da Sé. Aqui em Belo Horizonte, o maior trabalho evangelístico de todo o estado de Minas Gerais localiza-se na Avenida Amazonas 8410, no bairro Cabana, a poucos minutos da Hotel Intercity, ao lado, colado, no Sacolão, Feirão da Fartura.

É isso mesmo, amados e diletos ouvintes, lembrando que nós temos culto todos os dias, tá bom? Todos os dias, de manhã, tarde e à noite. E lembrando também que toda sexta-feira, poderosas vigílias do poder de Deus a partir das 23 horas. E todos os sábados, o grande culto do projeto Expansão Jovem na responsabilidade do presbítero Tiago Lucas e a tua digníssima esposa, cooperadora Raquel, às

Deus abençoe nosso irmão Wallace Thomas, conectado nas duas emissoras de rádio, 94.1 FM, Rádio 1060 AM, e no link da internet na rádio web, no bairro Buritis. Deus abençoe, irmão Wallace Thomas. Lembrando aos amados e diletos ouvintes que a nossa expectativa está voltada, hein? É isso mesmo, a nossa expectativa está voltada nesta quarta-feira, dia 12.